0: material beneficiado no Brasil, com possibilidade, inclusive, de tributação sobre a exportação de minério bruto. A proposta também prevê a criação de um fundo garantidor, com recursos totais de 5 bilhões de reais, dos quais 2 bilhões serão aportados pelo governo federal para ajudar no financiamento das empresas. Outra fonte de recursos prevista para as empresas será a emissão de debêntures, uma espécie de título emitido no mercado. Para isso, os projetos terão que ser aprovados por um conselho, que terá inclusive o poder de vetar fusões de empresas, o que já acontece em diversos países. O relator Arnaldo Jardim previu ainda outro incentivo ao setor, a inclusão das empresas no regime especial de incentivos para o desenvolvimento de infraestrutura, o REID, que trata de incentivos fiscais para os setores de infraestrutura, como transportes, portos e energia.
1: Conseguimos conformar, além da questão do crédito fiscal, que será muito significativa, além do fundo garantidor, e complementamos isso com a autorização que vem para emissão de debêntures incentivadas e de infraestrutura para os projetos de beneficiamento, transformação mineral ou mineração urbana. E inclusão no REID dos projetos aqui mencionados.
0: O projeto também prevê incentivos para a chamada mineração urbana, que é a obtenção de minerais críticos a partir do desmonte de produtos industrializados, como televisores, computadores e baterias. O texto apresentado pelo relator também prevê a contratação de mão de obra proveniente das comunidades afetadas pelos projetos de mineração e beneficiamento de minério. Arnaldo Jardim resumiu os objetivos da proposta.
1: O projeto tem uma justa e equilibrada preocupação com as comunidades locais e desenvolvimento local, tem uma preocupação adequada com a questão do licenciamento ambiental, que no Brasil é extremamente rigoroso e muito moroso, e tem, por outro lado, uma preocupação com relação à soberania nacional e com relação ao desenvolvimento dessa cadeia.
0: O projeto que cria uma política nacional para exploração e beneficiamento de minerais críticos e estratégicos deve ser votado ainda nesta semana pelo plenário da Câmara. Da Rádio Câmara de Brasília, Antônio Vital.
2: As próximas edições vão resumir o resultado das votações no plenário da Câmara.
3: Termina agora o Jornal Câmara dos Deputados, com trabalhos técnicos de Everson Urani e apresentação de Márcio Aquiles Sardi e José Carlos Andrade. Uma ótima noite para você.
2: A Voz do Brasil está de volta amanhã. Boa noite.
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1: Um dos assuntos do Balanço de Notícias para esta quarta-feira, 4 da tarde, 30 anos da urna eletrônica. O Tribunal Superior Eleitoral realizou na última segunda-feira, dia 4, um evento de comemoração dos 30 anos da urna eletrônica. O TSE também lançou o mascote das eleições em forma de urna eletrônica. Na abertura do evento, a presidente do TSE, ministra Carmen Lúcia, disse que o mascote vai andar pelo Brasil em uma campanha para reforçar a confiança nas eleições. Sobre o assunto, vamos ouvir o doutor em Ciência Política pela Universidade Federal Fluminense, professor do curso de Ciência Política da Unicap, Antônio Lucena. Participe pelo WhatsApp da Rádio Jornal, 99147-8520.
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1: Boa noite no Recife, 9 horas e 8 minutos.
0: Começa agora pela Rádio Jornal Movimento. 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
1: Araújo. Vamos juntos a partir de agora com o programa Movimento Cultural. Nesta terça-feira, dia 5 de maio de 2026. O programa tem a produção de João Lubambo, os trabalhos técnicos de Emílio Bezerra, Guga Laruso e também Elivelto Henrique. Na redação, José Roberto. O Movimento Cultural de hoje tem a coluna Atitude Adotiva, hoje com Mônica Oliveira, assistente social, coordenadora do Núcleo de Apoio Interprofissional da Vara Regional da Infância e Juventude de Vitória de Santo Antão e representante do GAA Vitória. O médico alergologista e corredor Valdemir Antunes também conversa com a gente. O antropólogo e diretor de programas e estratégias do Observatório da Branquitude no Rio de Janeiro, Thales Vieira. E ainda cantora, psicóloga e pedagoga Marília Marques com a gente.
2: Oi!
1: Opa!

0: Marília Marques vai conversar com a gente aqui no programa Movimento Cultural, trazendo uma forrosada pra você. E como sempre, os craques do Scratch de Ouro com os destaques do futebol. Tudo isso e muito mais, a partir de agora, no Movimento Cultural.
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0: Olha, hoje é Dia Internacional da Língua Portuguesa e da Cultura Lusófona. Vamos falar sobre isso. É Dia Internacional da Parteira, Dia das Crianças no Japão, Dia Mundial do Trânsito e da Cortesia ao Volante. Tema muito bom para a gente aprofundar daqui a pouquinho. Dia da Imigração Indiana na Guiana e Festa do Dragão na China. E ainda mais, é o Dia Mundial da Higiene das Mãos. E aí o seguinte, quais são os benefícios? Lavar as mãos regularmente com água e sabão é a forma mais eficaz de prevenir doenças, removendo germes como vírus, bactérias, parasitas, que causam infecções respiratórias como gripe, Covid-19, e também gastrointestinais como diarreia e hepatite A. Reduz significativamente a propagação de gripes, resfriados, diarreias, verminoses. É essencial para evitar a contaminação por Covid-19, remove sujeira, oleosidade, micro-organismos que se acumulam nas mãos ao tocar em superfícies contaminadas. Ao manter suas mãos limpas, você protege familiares e também colegas, especialmente crianças e pessoas com sistema imunológico frágil. Arnaldo Antunes trouxe isso nessa música para você, ó. 9 horas e 12.

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1: Tiaguinho no Movimento Cultural, 9 horas e 14.

0: 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É a única.
1: Às 9 horas e 14 minutos. Vê o outro Tiaguinho, né, velho? Vê o outro. Olha, Copa Libertadores da América, Barcelona de Guayaquil e Boca Juniors vão empatando por 0-0. Universidade Central da Venezuela, Independiente del Valle do Equador, também empatando por 0-0.
2: Saúde!
1: É não? É o outro Tiaguinho? 9 horas e 14, vamos lá, vamos lá. Eu quero dizer que o Palmeiras venceu o Sporting Cristal em Lima por 2-0, né? Uma ótima campanha, como sempre faz o Palmeiras na Libertadores da América. E na Sul-Americana, o Grêmio venceu o Deportivo Riestra da Argentina por 3-0. O Atlético Mineiro estava vencendo o Juventude do Uruguai lá em Montevideo por 1-0. Mas aí acabou tomando o gol do empate, depois fez mais um, mas tomou o segundo. Então acabou empatando com o Juventude no Uruguai por 2-2. Tiaguinho, tá pronto? É isso mesmo. 9:15.
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0: Negro Amor, Maciel Melo, aqui no Movimento Cultural, 9 horas e 22 minutos.
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0: A Atitude Adotiva de hoje traz o tema Grupo de Irmãos em Adoção. Mantê-lo ou desmembrá-lo? A adoção de grupos de irmãos é um tema que mobiliza importantes reflexões sobre proteção integral, vínculos afetivos e direito à convivência familiar. Embora o Estatuto da Criança e do Adolescente estabeleça que irmãos devem preferencialmente ser acolhidos pela mesma família substituta, a realidade do sistema de adoção brasileiro ainda apresenta desafios que, em algumas situações, resultam na chamada adoção desmembrada, quando irmãos são adotados por famílias diferentes. Nós estamos conectados com a Mônica Oliveira. A Mônica é assistente social, coordenadora do Núcleo de Apoio Interprofissional da Vara Regional da Infância e Juventude de Vitória de Santo Antão e representante do GAA Vitória. Mônica, bem-vinda, boa noite.
2: Boa noite, Marcelo.
0: Tudo bem,
2: mais,
0: né?
2: Mais uma vez por aqui, né?
0: Isso,
2: trazendo a reflexão sobre o universo adotivo, representando o GAA Vitória. Agradeço a coordenadora, né, a Conceição, pela constante confiança e parceria que o GAA estabelece com a Vara da Infância de Vitória de Santo Antão.
0: Muito bom. E aí vocês vão tirando de letra e explicando para a gente direitinho. Mônica, o Estatuto da Criança e do Adolescente prevê que irmãos devem permanecer juntos na adoção. Na prática, quais são os principais fatores que ainda levam à separação desses grupos?
2: Pois é, Marcelo, é isso mesmo. O Estatuto estabelece que a prioridade é a manutenção dos vínculos entre os irmãos. Entretanto, o caso concreto, né, que a gente lida no cotidiano é quem vai definir, né, vai direcionar a possibilidade, a necessidade do desmembramento ou não. Poderia te dizer que um dos principais fatores é o perfil do filho desejado pela grande maioria dos pretendentes habilitados no SNA, uhum, né, que a grande maioria deseja adotar uma criança só, deseja que essa criança não tenha doença, né? Deseja que ela tenha uma idade muito pequena, muito curta, até 3 anos no máximo, né? Uhum. E, nesse caso, fica excluído esses grupos grandes de irmãos, né?
0: Sim.
2: A gente pode dizer também que quando se trata de grupos numerosos, porque até 2 irmãos a gente até consegue no próprio Sistema Nacional de Adoção com mais facilidade. Mas de 3 em diante fica extremamente difícil, quase impossível, né? E quando dentro desse grupo tem irmãos com idades muito distintas, distantes, né? Você tem um irmãozinho com 1 ano, outro com 4, com 5 e outro com 15. Aí fica mais complicado ainda. E se não, por quê? Porque o adolescente, ele não é perfil desejado por praticamente nulo os pretendentes que desejam adotar adolescente no Sistema Nacional de Adoção. Termina que os adolescentes, eles só conseguem ser adotados através pelos programas de busca ativa, né? Como o Tribunal de Justiça de Pernambuco tem um programa de busca ativa muito bem conceituado. E aí fica bastante difícil. Quando nos grupos de irmãos também tem crianças com necessidades específicas de saúde ou algum déficit no desenvolvimento, isso aí gera uma segurança incrível nos pretendentes, até mesmo em relação à sua capacidade, né, de acolher todo o grupo.
0: Sim.
2: Né? Além disso, tem uma questão, em casos excepcionais, os nossos próprios estudos técnicos, né, a gente identifica que entre os irmãos pode haver relação muito conflituosa, marcada por violência. E, nesse caso, a separação dos irmãos para serem adotados com famílias diferentes significa, inclusive, uma medida protetiva, não é? Por conta da,

0: A relação conflituosa que existe entre os irmãos. Então, é um conjunto de fatores bastante complexos, né, que leva a termos que tomar decisões, assim, decisões técnicas, essas decisões técnicas não, conclusões técnicas, elas servem como auxílio ao magistrado e à magistrada, e a definição final é dele, né, ou dela. Normalmente, eles acolhem as nossas considerações. Mas assim, bastante complexo, e a regra é não separar os irmãos. Mas o caso concreto é quem vai guiar.
1: Mônica, do
0: Certo?
1: ponto de vista emocional e social, quais podem ser os impactos da adoção desmembrada na vida dessas crianças e adolescentes?
0: Pois é, Marcelo, apesar, né, de algumas vezes ser necessário esse desmembramento, a gente não tem como fugir das consequências que ele pode gerar, né? Por isso que ele é um tema assim tão delicado, muito delicado, né? Porque muitas vezes aquele grupinho de irmãos, um com o outro, significa a única referência afetiva de pertencimento da criança acolhida, do adolescente acolhido. E o espaço de acolhimento é um espaço coletivizado, né? Não é nunca como um ambiente familiar. Então, estar convivendo ali com os irmãos, muitas vezes é a única referência de pertencimento. Então, isso pode gerar traumas do desmembramento, né? Pode sim, pode gerar sentimentos de perda, de tristeza, pode gerar insegurança emocional muito, muito significativa,
1: Sim.
0: né? Mas sempre a gente tem que entender, né, que cada caso ele precisa ser analisado individualmente, com as suas particularidades. Outra coisa importante é que na prática profissional, a gente costuma muito ver situações em que determinadas crianças, elas apresentam assim, um grau tão intenso de carência afetiva, de necessidade de atenção mais exclusiva, né, individualizada, especialmente aquelas crianças que viveram negligências significativas, privações emocionais. Então, de modo que, em alguns grupos de irmãos, é importante, visualizar, né, quais deles têm essa necessidade, se algum deles tem essa necessidade mais focada. Porque, se assim for, né, é preciso que essa criança seja adotada individualmente por uma família. Porque aí poderá favorecer a construção de vínculos mais estruturados, mais consistentes, mais céleres na própria com a família, com a nova família, com a família substituta, não é? Por quê? Porque isso vai gerar uma atenção mais dirigida às necessidades específicas daquela criança. O pai e a mãe vão poder acompanhar melhor o desenvolvimento, o fortalecimento da autoestima. Então, nesses casos, a gente dá a vara da infância. A gente, né, assistente social, psicólogo, pedagogo, dialoga muito com a equipe técnica da casa de acolhimento. Vitória do Santo Antão, a gente tem a sorte, né, de ter uma excelente casa de acolhimento, que é o Instituto Vitória Humana, e com a equipe técnica que, sabe, tem uma expertise já construída, bastante interessante. Isso facilita muito o nosso trabalho. Então, a gente consegue identificar juntas, né, qual criança a gente deve sugerir ao nosso juiz que ele seja adotado individualmente pelo bem dele próprio, pelo melhor interesse dele próprio, né? Então, é isso.
1: Ô, Mônica,
0: Às vezes é necessário por isso.
1: o que é que pode ser feito, Mônica, pelo sistema de justiça, pelas equipes técnicas e também pela sociedade para incentivar a adoção conjunta de irmãos e fortalecer esse direito à convivência familiar?
0: Pois é. É bem complexo, bem complicado, porque a gente está falando de cultura, de uma cultura já pré-estabelecida, né? E tem que se trabalhar para um enfrentamento, um embate a essa cultura pré-estabelecida, né? Para sair disso para uma cultura de adoção mais consciente, mais voltada para as reais necessidades das crianças acolhidas, né? Isso passa por campanhas de sensibilização sobre a adoção, passa sobre a preparação cada vez mais qualificada dos adotantes, porque o estatuto exige, a legislação exige que para que um adotante

0: Uma das coisas que ele precisa dar conta no processo de habilitação para adoção é passar pela formação, né? Então, as varas, elas têm os seus cursos presenciais, lá em Vitória a gente tem presencial, o Tribunal de Justiça oferta regularmente no nível central para todo o Estado cursos à distância. Nós de Vitória utilizamos isso na época da pandemia. Depois que a gente retornou, a gente optou pela formação presencial. Isso é uma escolha muito particular da nossa equipe, do nosso juiz. Então, o processo de formação dos pretendentes é muito importante, a qualidade desse processo formativo. Os grupos de apoio à adoção espalhados por Pernambuco, que hoje a gente tem 13 que realiza a reuniões presenciais e um que é o remotamente, que é o GAA Sem Fronteira, tem contribuído muito para a desconstrução dessa cultura voltada para o perfil idealizado do filho desejado, dentre outras coisas. Então, o GAA Vitória tem pressionado, tem tensionado essa cultura e a gente já vê sinais, sabe, de alguma abertura dos pretendentes. Eles chegam na vara com as primeiras intenções dele de adotar dentro de um perfil bem fechado. Depois que começa a participar dos grupos de adoção, eles vão ampliando um pouquinho, ainda muito longe do ideal, mas sim, vão ampliando, É muito importante essa preocupação das equipes, para realizar um trabalho contínuo de aperfeiçoamento e de acompanhamento às famílias, inclusive no pós-adoção, que é naquele período que chamamos do estágio de convivência, que
1: Sim.
0: ainda a adoção não foi sentenciada. E é exatamente nessa fase inicial de convivência com as famílias onde aparecem os principais problemas. Então, a equipe técnica das varas, elas precisam estar muito disponíveis e acessíveis para que essas famílias recorram com as suas dificuldades, com as suas dúvidas, para que a adoção ela seja exitosa, ela não venha a uma desistência, porque isso é o que não se espera, é a desistência na adoção de forma alguma, para que não aconteça, Então, assim, para a gente finalizar, eu diria que, sim, o sistema de justiça ele tem um papel essencial
1: Sim.
0: na priorização da preservação dos vínculos fraternos, Quando isso isso, a preservação desse vínculo, ela precisa ser mantida mesmo que as crianças sejam adotadas por famílias diferentes. É preciso que o sistema de justiça.
1: Opa, acabou, perdemos o contato com a Mônica, com a Mônica Oliveira, mas entendemos perfeitamente, o que trouxe a Mônica. Deixa eu ver se a gente consegue aqui reconectar. Mas enfim, deu para a gente fechar, né? A gente só agradece a Mônica. Mônica é assistente social, coordenadora do Núcleo de Apoio Interprofissional da Vara Regional da Infância e Juventude de Vitória de Santo Antão e representante do GAA Vitória. A Mônica trouxe para a gente de forma brilhante, a explanação do tema Grupo de Irmãos em Adoção, mantê-lo ou desmembrá-lo? Foi a nossa atitude adotiva desta terça-feira. Agora 9h36.
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1: Tesoura do Desejo, Alceu Valença e Zizi Posse. Daqui a pouquinho, a cantora Marília Marques com a gente aqui no programa Movimento Cultural. 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

0: Pega, pega rapaz, é a saudosa Rita Lee com a gente aqui do programa Movimento Cultural. Às 9 horas e 43. Diga aí, meu querido Nivaldo de Areias, tá ligado com a gente? Mandando um abração para os filhos David, Débora e Caruaru, na Vila Kennedy, aos netinhos Davi, Guilherme e João Lucas. Aí ele pergunta, como está o nosso amigo Ciro Bezerra? Rapaz, o Ciro apareceu aqui, é porque eu tenho uma dificuldade com essa coisa chamada celular, então, com a tecnologia. Eu vi Ciro aparecer aqui, depois sumiu. Rápido, tá aqui. Ai, ai, ai, o nosso querido, queridíssimo Ciro Bezerra, meu mestre Ciro. Ah, grande, figuraça. Tá aqui, tá? Tá já retornando, viu, Nivaldo? Já retornando. Frase da noite pelo Esporte Tudo, fica na Santa Paz. Um abraço. Um abraço, Delmiro do Ibura. Boa noite, Marcelo. Sempre na audiência. Ele diz, o Santa Cruz só vai ganhar quando tu narrar as peladas dele. KKKKKKKKK. Delmiro, deixa a galera quieta. Teixeira tá com a gente, Ailton Teixeira, da subestação de Limoeiro, 24 horas no ar. Um abraço a todos os ouvintes da Rádio Jornal Limoeiro 99.5. Tô na área, se derrubar é pênalti. Valeu, grande abraço, amigo. Nosso querido Cristiano do Barro tá ligado com a gente. Boa noite, meu amigo. Lamentavelmente, minha genitora, minha mãe partiu para a glória de Deus. Nossos sentimentos, viu, Cristiano? Nossos sentimentos, a gente sabe o quanto a mãe significa, né, para um filho, e sabe o quanto esse momento é doloroso. Fé em Deus, fé, força e coragem para seguir adiante, meu querido Cristiano. Canindé da Iputinga também está ligado com a gente no Movimento Cultural, agora 9 horas e 46 minutos.
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0: aí, nós temos o prazer e alegria de convidar e de recebê-la aqui no Movimento Cultural, a cantora Marília Marques com a gente. Marília, bem-vinda, boa noite, tudo bem? Ah, vamos ajustar só o áudio da Marília. Eu consigo vê-la, conseguimos vê-la. Para quem está nos acompanhando pelo radiojornal.com.br, deixa... Oi, Marília! Chegou!
1: Estou conseguindo escutar?
0: Bem-vinda!
1: Chegou?
0: Chegamos! Te ouço perfeitamente, essa voz belíssima.
1: Satisfação imensa estar participando hoje do seu programa, Marcelo, grande amigo.
0: Que legal, isso mesmo.
1: Tamo junto.
0: Tamo junto. Gente, a Marília, ela é versátil totalmente. Ela está aqui como cantora, ela é cantora, mas ela também é pedagoga.
1: Isso.
0: É psicóloga, a gente aprende muito. A Marília é do ramo educacional também, trabalhamos juntos e óbvio que eu queria escutar
1: exatamente
0: a Marília cantora, cantando mesmo. Marília, gente, a estrada que a Marília tem como cantora é espetacular. Ela vai contar isso pra gente, ela começa novinha. Ela tem passagem, aliás, ela é originária do Conservatório Pernambucano de Música, mas eu queria que ela mesma falasse. É isso, você praticamente o seu berço é da música, né, Marília?
1: Pois é, eu comecei muito cedo, né? Comecei a estudar música. Na verdade, foram transições, né? Eu comecei com dublagens, eventos infantis, participava de eventos com palhaço, arco-íris, né? Festivais.
0: Sim.
1: E aí eu fui me descobrindo como cantora, né? Diante da percepção das próprias mães do grupo, né? Poxa, Marília tem uma voz tão bonita. Por que você não investe, Ângela? Ângela é minha mãe, né?
0: Sim.
1: E aí minha mãe começou até... Porque eu sempre cantei nas minhas brincadeiras de infância. Sempre gostei de cantar, sempre gostava de ouvir música.
0: Sim.
1: Então já fazia parte da minha vivência, né? Então isso foi crescendo, foi amadurecendo. Comecei a estudar música no conservatório, SEMO, que fica lá em Olinda, aquele casarão rosa.
0: Sim.
1: Né? Que é bem antigo.
0: Uhum.
1: Então estudei lá teoria musical... Né, o meu instrumento, de fato, foi o canto. E aí eu fui me desenvolvendo, me inseri nas primeiras bandas. Já comecei no forró, né, botando meu pé aí na nossa tradição nordestina.
0: Sim.
1: Né, e aí comecei, né, minha jornada nas grandes bandas, mesmo sendo de menor. Né, eu ainda não tinha 18 anos, eu comecei com 10 anos as bandas. Né, e aí minha mãe me acompanhava. Me acompanhava nos eventos, nos shows. E era massa.
0: Poxa, legal demais. 16 anos de idade, você já tá numa banda chamada Cintura Fina, e daí depois tem passagem.
1: Isso.
0: Né? Conta pra gente essa história, Marília.
1: Foi um anúncio de jornal. Naquela época, a gente não tinha essa tecnologia, né, que temos hoje.
0: Sim.
1: Então, tudo, a comunicação se desenvolvia através, né, de uma forma tradicional, do jornal. Então, meu irmão viu, eu inclusive... Fui desbravadora, né, nessa área musical da minha família, né? Minha mãe, ela é da área de saúde e meu pai é militar.
0: Puxa vida, olha
1: só. É tenente da PM.
0: Uhum.
1: E cantava no coral da escola, né?
0: Uhum.
1: A professora da escola, no colégio militar, né? Viu meu talento, então eu comecei a participar. A gente cantava na Missa do Galo, no Natal, né? Era soprano. E aí eu fui me desenvolvendo e essa primeira banda... Eu me inseri aos 16 anos, foi o meu irmão que viu um anúncio de jornal.
0: Ah.
1: Ele, pô, Marília, tu gosta de cantar, porque você não vai participar? Né? Vai fazer o teste, né?
0: Que legal.
1: Eu, poxa, é verdade. E eu bem magrinha, assim, não tinha os padrões físicos, né?
0: Sim.
1: De uma cantora, né? Que a gente vê por aí, né?
0: Uhum.
1: Que tem que ter uma aparência, né?
0: Sim.
1: Aquele
0: Sim.
1: modelo de padrão feminino da mulher brasileira. Então, eu não fazia esse padrão, até porque eu ainda era adolescente, ainda estava me desenvolvendo.
0: Sim.
1: E aí, fui fazer o teste, né? E aí, o talento se sobressaiu, né? A
0: que
1: voz ganhou corpo e me deram essa oportunidade de fazer parte da banda. E foi meu primeiro passo. Né, de fato, já me desenvolvia na trupe do palhaço, né, nos eventos que eu participava.
0: Sim.
1: Então, assim, foi uma extensão Porque eu acredito que para você ser um grande artista, você precisa ter vários componentes de desenvolvimento, de processo mesmo construtivo, sabe?
0: Sim.
1: Então, assim, eu fui me desenvolvendo, eu era uma menina tímida, né? Hoje eu sou até palestrante.
0: Né? E boa demais, sou bem, e boa demais.
1: Bem desenrolada na comunicação, né? Então eu fui me desenvolvendo aos poucos, né? São habilidades que a gente vai construindo diante de experiências, sim, né? E também sim. Conhecimento de aprendizado da vida.
0: E aí o seguinte, por falar em experiência, gente, dividir palcos com artistas como nosso queridíssimo Almir Rush, o inesquecível Reginaldo Isso. Rossi, Nena Queiroga, Alcimar Monteiro, tem história para contar, é, tem estrada, Marília, né?
1: É verdade, grandes artistas e amigos, né? Só até titular dessa forma.
0: Sim.
1: Né? Então, para mim, eu me sinto honrada, né, de estar entre os nossos artistas aqui pernambucanos, né, nordestinos, vamos ampliando aí esse Brasil, né, porque muitos dos nossos artistas têm uma...

0: visibilidade nacional e internacional também. Uhum. Né? Para mim, Reginaldo Rossi foi o meu ápice assim, de consagração, de realização, na verdade. É, sou, tanto eu como meu pai é super fã.
1: Sim.
0: Né?
1: Uhum.
0: E caramba, eu nem esperava ser convidada por ele, né, para cantar no palco. Sim. Nessa época eu cantava na banda Pinguim, foi uma jornada de, acredito que quase 10 anos de, uhum, de jornada na, só na banda Pinguim, né? Olha, que é uma só banda tradicional da nossa cultura,
1: é,
0: né,
1: é,
0: que traz vários elementos culturais, de ritmos, né?
1: Exato.
0: Que é o frevo, o caboclinho, ciranda, aquela mistura toda. E obviamente, o nosso carnaval, né? São 4 dias de intensidade. Então, a banda Pinguim, eu fazia a frente dessa banda. Fui uma das primeiras cantoras a participar, né? Uhum. Da banda, trazendo essa versatilidade. Até porque a banda se consagrou na voz de Almir, né? De Almir Rush.
1: É.
0: E para mim foi um privilégio, né, dar seguimento. Obviamente passaram outros artistas até eu chegar, uhum, né? Então, Marina, assim, e depois que eu entrei, pronto, fiquei 10 anos lá, essa vivência de trio elétrico, caramba, né? Então me trouxe uma experiência única, né, de conduzir uma multidão, né? São poucos artistas, para você ver, de uma menina tímida, né, se transformar numa líder band, de puxar trio, de ter aquele comando. Né, são por volta de 13 galos da madrugada.
1: Puxa,
0: puxando
1: vida.
0: O trio.
1: É
0: puxado, tem que ter toda uma disciplina. Mas é aquela coisa, tá na alma, né?
1: Marília.
0: Quando a gente faz com amor, faz bem feito.
1: É verdade. Marília, a psicóloga e pedagoga vem antes ou depois da cantora? Como é esse processo?
0: Veio depois, né? Isso também eu trago como base dentro da minha educação familiar, né? Na minha base. Meu pai sempre nos educou, né? São eu e dois irmãos, né? Eu sou a caçula dele.
1: Uhum.
0: E ele trouxe, acho que por conta dessa vivência militar, né? Não, você tem que ter seus estudos, porque música é hoje, não é amanhã. Ele sempre diz isso, até por conta de vários artistas, né? Porque... obviamente você tem que fazer a sua parte.
1: Exato.
0: De se construir enquanto artistas, mas também tem que, nem sempre a gente tem a sorte, né, de conseguir aí fluir, né?
1: Exatamente.
0: Para ter o alcance desejado de visibilidade, até porque hoje em dia tem mais facilidade em, referente à internet, mas também você tem que saber também usar a internet. Tem todo um planejamento, sim, né, para você conseguir ter mais visibilidade, né?
1: Uhum.
0: Então eu nunca fluí para esse lado apelativo. Mas a pedagogia e a psicologia veio diante dessa minha necessidade, até porque quando eu ainda estudava, né, a minha jornada enquanto estudante de ensino médio, fundamental, eu não queria saber de estudar.
1: Uhum.
0: Eu não era uma estudante disciplinar, não, viu?
1: Aham. Uhum.
0: Para você ver, hoje eu atuo em escola, né? Engraçado, o destino.
1: Natural, eu sei bem o que é isso. Eu sei bem.
0: Isso, minha vivência era música, então eu só queria saber de cantar. Eu cantava na escola, eu subia em cima do birô para cantar para os meus amigos. E olha que é um colégio militar.
1: Ah, olha
0: então
1: só.
0: Eu subia a saia, tinha toda uma formalidade, né? Eu subia a saia bem curtinha e as minhas amigas eram as fãs, ficavam embaixo...
1: Puxa vida, mas que história, né? Que legal.
0: Várias situações, assim, cômicas. E teve um período, né, que eu fui morar em Portugal. Surgiu uma oportunidade, né, para cantar lá. E, obviamente, agarrei a oportunidade, que também me construiu também, quanto artista, até porque eu só queria saber de cantar forró. Fui embora para Portugal, e lá eu pude ampliar as possibilidades, sabe? Cantar outras referências da própria música brasileira, que é muito benquista lá fora.
1: Sim.
0: Né? Morei lá por volta de 6 anos, só cantando, vivendo a minha arte. Né? Então lá, apesar de ser bem sucedida na área musical, eu sentia falta de estudar. Era uma autocobrança que eu tinha comigo mesma diante da vivência que eu tive na minha casa, com os meus pais. Meu pai sempre sinalizava isso: você precisa estudar, minha filha, não dependa só da música, pense no dia de amanhã, né? Então, por conta disso, né, eu decidi voltar para o Brasil para estudar. Pedagogia foi a minha primeira formação,

0: E ainda pensei em cursar lá em Portugal, né?
1: Sei.
0: Só que a grade curricular era totalmente divergente,
1: Ah.
0: porque a educação se engloba, você pode complementar perfeitamente essa minha fala,
1: Sim.
0: que é justamente essa junção da educação e cultura, né?
1: Muito
0: Então,
1: legal.
0: é outra cultura, é outra realidade, né? A população lá. Então, assim, eu queria voltar para o meu país. Eu queria fazer a minha pedagogia aqui,
1: Sim.
0: né? Para poder, de fato, contribuir tanto nessa parte educacional, cultural, mas lá a gente recebia muitos noticiários ruins do Brasil, né? E isso me preocupava bastante, né? Poxa, a gente pode fazer diferente, né? Nosso país é tão rico. E eu senti isso na pele, né? Porque eu sou aquela brasileira raiz, né? Eu vivo a minha essência.
1: Sim.
0: Então, assim, seja no gosto, seja no sabor, seja na pele, eu digo isso porque cada sol que se abre aqui, ele tem um brilho diferente para mim, sabe?
1: Muito
0: Ele
1: legal.
0: de fato ilumina a minha vida, porque eu me sinto muito realizada de estar aqui no meu estado, em Pernambuco. Eu sou pernambucana, recifense. E o Brasil, para mim, eu acho de uma riqueza imensa, sabe? E quando a gente está fora do país, é que dá valor na verdade, não é dar valor, mas você começa a enxergar o Brasil de uma outra maneira,
1: Sim,
0: sabe? Você
1: sim.
0: sente falta dessas essências, de sabores, de gosto, de vivências. E o brasileiro é diferenciado, vamos dizer assim. Por isso que eu voltei, né? Eu larguei tudo, Marcelo. Eu
1: Bom
0: larguei tudo,
1: demais.
0: larguei minha música lá, que já
1: Sim.
0: tava assim, eu já tinha CD gravado, já fazia todo o circuito musical do local que eu morava, né? Na cidade do Porto,
1: Sim.
0: no período do verão, né? Que é o ápice, que é o calor, o verão. A gente viajava, por todo o país, né? Fazendo os eventos, de palco, sabe? Então, assim, eu larguei tudo para recomeçar aqui no Brasil. E não foi fácil. Foi uma caminhada difícil. Fui
1: Sim.
0: muito bem recebida, muito bem acolhida pela minha família, que me deu todo o suporte. Mas eu fui na garra, viu, amigo? E as portas
1: Legal.
0: para música não foi imediato. Eu fui
1: Imagino.
0: operadora de telemarketing para pagar os meus estudos,
1: Ah.
0: pagar minha pedagogia.
1: Sim.
0: E aí eu fui me especializando. Né? Hoje eu sou especialista em várias áreas, tanto na área educacional como também clínico, né?
1: Sim.
0: Na psicologia, que já
1: Sim.
0: foi uma formação complementar que veio depois para agregar. E eu sempre nessa busca de conhecimento, de saber, porque quando a gente trabalha nessa área de neurodivergente,
1: Sim,
0: né? Com transtornos, a gente tem que estar estudando sempre, né? Cada caso, então a gente precisa se aprofundar para saber manejar diante das terapias, até na própria escola, no ambiente educacional, a gente precisa passar uma boa orientação para essas famílias. Então eu fui me aprofundando e eu gosto muito do que eu faço. Hoje eu me sinto uma mulher realizada dentro de todos os âmbitos que eu atuo,
1: Sim.
0: seja ela clínica, como educacional, como também na minha arte. É o meu xodó, né?
1: Ah, que legal.
0: Porque foi minha primeira profissão. Né? Então eu tenho muito amor ao meu canto, à minha arte, à minha essência. Demorei muito, mas é aquela coisa, né? Tudo tem seu tempo. Eu demorei muito para seguir o meu caminho solo, porque eu era cantora de bandas, né? Eu trabalhava em bandas, mas Marília Marques se tornou um produto de 2017 para cá. Eu era atrevida, mesmo cantando em bandas. Eu sentia falta de cantar, porque veja, a banda Pinguim se consagrou no carnaval,
1: Sim,
0: né?
1: verdade.
0: E o resto do ano, eu quero cantar.
1: Exatamente, exatamente,
0: Então eu saía
1: exatamente.
0: buscando, sabe, Marcelo? Eu
1: Sim,
0: saía
1: sim.
0: buscando e, enfim, as pessoas me convidavam e acabava utilizando o meu nome. E assim eu fui caminhando. Não, vamos embora fazer projetos, né? Com a minha vivência, com a minha essência, do meu jeito. E é isso.
1: Poxa, a gente.
0: Acho que deu para explicar um pouquinho, né?
1: Mas com certeza a gente não tem dúvidas. Eu posso atestar aqui para os ouvintes que são fiéis, que nos escutam aqui todos os dias, acompanham o movimento. A excelente psicóloga que você é, o trabalho que você
0: Muito obrigada.
1: realiza. A gente verifica in loco no dia a dia, né?

0: criançada, com a juventude lá do Colégio Souza Leão, onde a gente trabalha junto.
1: Isso. Né?
0: Mas eu queria falar sobre esse momento da sua carreira. A gente está escutando algumas músicas, vamos tocar daqui a pouco. Como é a versão Marília Marques, cantora 2026, Marília?
1: Uau! Eu tô com um projeto novo, porque a Marília Marques, ela, diante de toda a minha jornada musical, são 23 anos, Marcelo, de jornada, sabe?
0: Sim. Uhum.
1: De vivência musical, né? Uhum. Eu comecei desde pequena, mas aos 16 anos é que eu comecei a me inserir em bandas,
0: sim,
1: né? Então, eu tenho um pezinho no forró, eu tenho um pezinho no carnaval, eu tenho um pezinho no MPB, na Bossa Nova, por conta de Portugal. A música brasileira, no modo geral, a música latina também é muito forte em mim, essa essência.
0: Sim.
1: Então, assim, eu tenho muitos projetos, mas esse ano eu estou iniciando um projeto de Marília Marques de A a Z, que vai contemplar essa mistura de ritmos, essa versatilidade, né, que vai trazer esses elementos. A gente está iniciando as gravações, né, do audiovisual em relação a esse projeto, que vai trazer justamente toda essa versatilidade, obviamente trazendo a essência do meu timbre vocal, e as experiências com a mistura de ritmos, né, trazendo justamente essa musicalidade.
0: Meu querido Guguinha, eu ouvi um forró agora há pouco, eu acho que eu ouvi um forró da Marília, da Marília Marx. Olha só, acho que foi
1: isso
0: aí, ó. É.
2: Eita, swing gostoso!
0: Aquela coisa, Marília, que você falou do sazonal, né? Você falou da banda Pinguim, aí tava ali relacionada ao carnaval. Estamos começando o mês de maio e daqui a pouco é junho.
1: Isso.
0: Esse seu projeto, ele já engloba o São João? O São João, Marília, tá com a agenda aberta? Como é que tá?
1: Totalmente, estamos com a agenda em aberto, faço eventos de janeiro a janeiro, vamos dizer assim.
0: Maravilha,
1: né? Carnaval, sim. São João são o ápice, né? Os eventos juninos, até porque eu comecei no forró,
0: sim,
1: né? E
0: sim,
1: eu trago tanto o forró tradicional, eu cantava no forró do Arlindo dos Oito Baixos.
0: Ah, grande Arlindo.
1: É o nosso querido Arlindo. Tenho várias recordações do seu espaço cultural. Eu cantava lá através da associação da CAAP.
0: Dois Unidos,
1: era um,
0: né,
1: grupo de meninas, Frutos da Terra. Então eu cantava lá,
0: sim,
1: em Arlindo.
0: Sim.
1: Então traz todo esse elemento de Luiz Gonzaga, do forró tradicional, como também o forró das antigas, que eu também vivenciei em algumas bandas que eu participei. Então eu faço essa mistura no meu show do forró tradicional e forró das antigas. Para esse período do São João. E a minha agenda está em aberto.
0: Maravilha.
1: Está se construindo.
0: Como é que a gente te encontra nas redes sociais? Qual é o seu perfil, Marília?
1: Marília Marques Oficial.
0: Opa, vamos lá, gente. Corre rápido. Marília Marques Oficial. Marília, a gente só tem...
1: Lá consta toda a minha trajetória, as novidades que estão chegando, os conteúdos que a gente sempre está postando. Sempre gosto de cantar, gravo uma coisinha, posto.
0: Maravilha, Marília, a gente
1: muito
0: só...
1: bacana.
0: Só tenho a agradecer essa conversa. Eu tenho que desejar muito mais sucesso ainda. Explorar esse potencial, que é... Esse manancial é enorme para ser explorado. E a gente deseja muito boa sorte na carreira. Abração,
1: muito
0: Marília.
1: Muito obrigada, agradecida demais.
0: Maravilha.
1: Um beijo grande.
0: Beijão. Marília Marques com a gente no Movimento Cultural.

0: Marília Marques, aqui do programa Movimento Cultural, agora 10h13.
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0: 10h14. Hoje, 5 de maio, é o Dia Mundial da Asma. E é importante falar sobre como prática e exercícios físicos podem melhorar o rendimento cardiorrespiratório e trazer qualidade de vida para as pessoas. Nós estamos agora conectados com o médico alergologista Valdemir Antunes, que também é corredor e fala com a gente sobre o assunto. Doutor Valdemir, boa noite, tudo bem?
2: Boa noite, Marcelo. Boa noite, ouvintes da Rádio Jornal. Pois é, eu sou médico, sou alergologista, sou maratonista, comecei a correr desde 2010, foi depois de uma necessidade, um alerta de que precisava cuidar da saúde. A gente acha que nunca vai acontecer conosco. Muitas das vezes nós nos preocupamos com a saúde financeira, mas não nos preocupamos com a saúde do próprio organismo, né?
0: Sim.
2: Nós nos preocupamos em guardar reservatório muscular para ter uma velhice, para ter um idoso em uma fase melhor. Então, eu pratico atividade física regularmente desde 2010. Uhum. Isso para mim é muito bom, muito significativo. Praticar a corrida de rua. Eu faço uma maratona por ano, também não faço em excesso. Acho que tudo na vida tem que ter moderação. Tem que ter equilíbrio com as pessoas que fazem mais do que uma maratona por ano.
0: Uhum.
2: Duas, três, quatro. Não estou para julgar ninguém.
0: Sim,
2: né?
0: Sim.
2: Sei até que a maratona ela é um pouco desgastante, certo? Não seria o ideal, mas eu acho que todo mundo passa em algum excesso. E meu excesso, acho que para mim, o custo-benefício para mim da corrida me faz mais benefício do que custar alguma coisa.
0: Muito
2: melhora
0: bom.
2: A minha capacidade
0: uhum.
2: física, meu emocional, fico mais equilibrado. Isso para mim é muito gratificante. Eu consigo, graças a Deus, mobilizar algumas pessoas para que possam mudar o seu hábito de vida uhum. entrando na corrida. Porque dizem que é coisa de louco
0: uhum.
2: acordar às 4 da manhã para correr,
0: uhum.
2: mas quando a gente acorda e vê o sol raiar, essa energia... Só quem sente é quem pode testemunhar isso.
0: Muito bom. Doutor Valdemir, pergunta de leigo mesmo. Queria que o senhor falasse para a gente, explicasse qual o campo de trabalho de um médico alergologista. Até onde vai esse campo de trabalho?
2: Veja bem, a alergologia é uma doença do sistema imunológico. Então, o alergologista, eu sou alergologista e imunologista.
0: Sim.
2: Tenho formação de imunologia.
0: Uhum.
2: Sendo que muitos alergologistas e imunologistas não fazem a imunologia clínica. No meu caso, eu não faço a imunologia clínica.
0: Sim.
2: Eu trato só da parte de alergologia.
0: Sim.
2: Né? E o que é alergologia, Marcelo? Alergologia é uma reação exacerbada do sistema imunológico. É quando o sistema imunológico reconhece algum alérgeno, ou seja, alguma substância estranha,
0: sim.
2: como ofensora, como causa de alergia, ele responde de uma forma para expulsar aquilo ali.
0: Uhum.
2: Então, a alergia acontece devido a essa hipersensibilidade. No caso de alguns pacientes com reação alérgica à poeira, a ácaro, né?
0: Sim.
2: epitélio de cão, de gato, alguns alimentos, quando o paciente entra em contato com esses alimentos, essas proteínas, eles desencadeiam uma cascata inflamatória que desencadeia as crises.
0: Uhum. Perfeito.
2: A alergia mais frequente é a alergia respiratória, né?
0: Sim.
2: A rinite, a asma, né?
0: Uhum.
2: Nem toda rinite é alérgica, nem toda asma é alérgica. Mas hoje, a primeira terça-feira de maio, se comemora o Dia Mundial de Conscientização da Asma.
0: Sim.
2: Uma doença que...

0: infelizmente, ainda mata de 6 a 7 brasileiros todos os dias. E a imensa maioria dessas mortes, Marcelo, podem ser evitadas se tratadas corretamente.
1: Sim. É, tem uma,
0: Entendeu?
1: e aí tem um evento que o senhor vai realizar, eu queria que o senhor falasse, a Respirales, segundo circuito de corrida e caminhada. Como é que vai funcionar, doutor Valdemir?
0: Pois é, Marcelo, lá em 2010, quando eu decidi correr, eu não decidi correr logo de uma vez só, porque ninguém tem preparo físico para sair correndo
1: Sim.
0: 5, 10 quilômetros de uma vez só. Então, eu andava 100, corria 100, andava 100, corria 200. E nós fomos alongando esses passos, criando a rotina, criando o hábito de correr, né? E foi me libertando. E na minha prática médica, não é acreditar, como os estudos mostram que o paciente asmático, quando faz alguma atividade física, melhora o condicionamento cardiorrespiratório, eu comecei a orientar nossos pacientes a fazer atividade física aeróbica,
1: Sim.
0: porque melhora o condicionamento cardiorrespiratório, ajuda no controle de outras morbidades, de outras doenças, como a
1: Sim.
0: própria obesidade, controle da hipertensão, controle da diabetes. Então, todos esses fatores é interessante. E quando eu comecei a orientar meus pacientes asmáticos a fazer atividade física, muitos responsáveis contraindicavam com o receio desse paciente cansar, dele desencadear a crise.
1: Sim.
0: E, na verdade, a asma, normalmente, ela não desencadeia a crise, a não ser uma asma específica, que é a asma induzida pelo exercício. Essa é só quando faz exercício. Mas o paciente asmático, ele deve fazer atividade física, desde que esteja controlado, tratando corretamente. Porque se não tiver controlado, quando fizer uma atividade física, ele vai desencadear uma crise, entende? Quem vai aumentar uma necessidade respiratória vai desencadear a crise. Então, quando eu comecei a conversar com os pais, aí, não, não pode, ele cansa, ele cansa, ele cansa. Então, nós decidimos fazer esse evento, essa corrida. Quem nos apoia é o medalhista olímpico, medalha de ouro, César Cielo, que é asmático, superou tudo isso aí e se tornou recordista mundial.
1: É, tem uma coisa bem interessante quando o senhor diz, doutor Valdemir, que a ideia é quebrar o paradigma, né? E reforçar que o
0: Isso.
1: paciente com asma ele pode e deve praticar atividades físicas e melhorar seu rendimento cardiorrespiratório. E óbvio, a gente fala em paradigma, a gente fala no meio científico, né? E óbvio, tem sua área, seus pares. Há uma discussão muito grande quando o senhor diz o contrário, quando o senhor diz que é para andar e para correr. O senhor tem muitas vozes contrárias a isso? Tem muita discussão no meio, doutor?
0: Em qual sentido? Do parte da asma?
1: Sim. Dessa coisa de dizer que pode ou não pode ou não deve praticar atividades. Tem gente contrária, gente no campo científico?
0: Veja bem, Marcelo, hoje em dia como eu disse, assim, eu corro maratona e sei que o excesso também não é, existe um custo para mim, mas eu tenho ciência desse meu custo. Mas o benefício que ele me causa, ele supera esse meu custo,
1: Entendo.
0: tá? Então, uma caminhada é interessante, não é ruim. Tanto é que o projeto a Respirar é circuito, corrida e caminhada. O que é péssimo é o paciente ficar sentado, sedentário, sem se mobilizar, sem se exercitar. Então, isso é péssimo.
1: Entendo.
0: Mas quanto mais você conseguir empenhar um maior retorno, um maior rendimento cardiorrespiratório, é melhor, tá? Você faz uma maior atividade aeróbica, tá? E quanto mais você aumenta esse seu sprint, essa sua corrida, melhor desempenha, entende? Então, assim, a corrida é bem superior, no meu entendimento, à caminhada. Mas a caminhada é inúmeras vezes melhor do que não fazer nada, entende? Aí tem os pacientes que têm suas limitações ortopédicas, suas outras limitações. Então, a corrida, ela danifica mais o joelho, ela tem outras possíveis consequências. Aí você vai fazer a caminhada.
1: Amigo, doutor Valdemir,

0: Quem quiser participar, pegar o nome novamente da Respiralis, quem quiser participar, como deve fazer, doutor Valdemir?
1: Marcelo, nós temos um Instagram que chama Corrida Respiralis, certo? Uhum. Vai ser no dia 24 de maio. Tá? Fala sobre as inscrições, tem um link. É um evento que não visa retorno financeiro. Sim. A gente tenta subsidiar o valor do kit através de apoio de outras empresas. Uhum. E a gente quer tentar empatar a operação, porque é uma ação beneficente por promover saúde e conscientização.
0: Sim,
1: então
0: sim.
1: Faz essa inscrição lá pelo Instagram e realiza no dia 24. No dia 23, nós vamos realizar também um evento de promoção em saúde, trazendo algumas pessoas para orientar sobre alimentação, qualidade de vida, check-up cardiológico, alguma experiência de alguns corredores, histórico de pacientes que eram super obesos e conseguiram correr maratonas importantes como de Boston. Então vai ter um evento dessa forma no dia 23. Só poderão, esse evento dia 23 não será cobrado, não tem custo, será sorteio, mas sorteio das pessoas que se inscreveram para a corrida.
0: Sim.
1: Entendeu? O funil maior é se inscrever na corrida e depois a gente sorteia para se inscrever nesse evento, respirar.
0: Uhum. Dr. Valdemir Antunes, médico alergologista, a gente agradece as suas informações, também a divulgação do seu evento. A gente deseja muito sucesso. Um grande abraço e até a próxima, Dr. Valdemir.
1: Eu que agradeço, Marcelo, Rádio Jornal, e até a próxima, sempre à disposição. Obrigado, boa noite.
0: Boa noite. Médico alergologista Valdemir Antunes, que também é corredor, conversou com a gente aqui no programa Movimento Cultural, 10 horas e 24 minutos.
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0: Olha o Mirrush.
3: Essa música agora é do amigo Marcelo Assis.
0: É o meu estresse. Meu estresse. É o filho de Chico, né?
3: De Assis,
0: Chico de Assis aqui. Foi discotecário aqui da rádio. Ele mesmo. Olha aí. 10h25.
3: Simbora!

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4: Agora 10 horas e 36 minutos.
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4: Observatório da Branquitude lança guia sobre eólicas e transição energética em evento com debate sobre impactos e invisibilidade estatística em Recife. Nós estamos conectados com o antropólogo e diretor de programas e estratégias do Observatório da Branquitude, no Rio de Janeiro, nosso querido Thales Vieira. Professor Thales, boa noite, tudo bem?
5: Uma boa noite, Marcelo, tudo bem?
4: Tudo tranquilo, seja bem-vindo. Está falando do Rio de Janeiro agora, Thales?
5: Embora eu seja carioca, hoje eu estou em São Paulo.
4: Uhum.
5: Estou numa conversa aqui em São Paulo junto com o pessoal do Observatório do Clima. Está tendo um encontro do Observatório do Clima aqui em São Paulo que eu estou participando.
4: Muito legal. Thales, eu queria que você falasse um pouco, antes de falarmos do evento, sobre o que é, em que se constitui o Observatório da Branquitude.
5: Vamos lá. O Observatório da Branquitude, inclusive, aproveita a oportunidade para celebrar. A gente está fazendo nessa semana 4 anos de existência.
4: Ah, parabéns.
5: Somos uma organização voltada a produzir pesquisa, produzir conhecimento, incidência e uma comunicação qualificada no combate ao racismo no Brasil.
4: Sim.
5: A gente identifica que a melhor forma de se combater o racismo no Brasil é justamente olhar para aqueles que se beneficiam do racismo.
4: Sim.
5: Portanto, aqueles que ocupam as esferas de poder e, a partir da ocupação dessas esferas de poder, acabam perpetuando o racismo.

0: racismo. Por isso somos o Observatório da Branquitude. A gente observa como justamente essa branquitude, e aí pensando branquitude como sendo uma ocupação de um espaço de poder, não como sinônimo de pessoas brancas,
1: Sim.
0: mas sendo

0: lá esses espaços de poder orientados para a supremacia branca e está pensando num país com mais equidade racial. Para
1: Poxa.
0: isso nasceu o Observatório da Branquitude, e a gente está fazendo 4 anos essa semana, aproveitando a deixa para celebrar isso aqui no seu programa.
1: Poxa, mas que legal. Parabéns, de coração. É um tema que nos chama muito a atenção. A gente só tem a parabenizar por esses 4 anos e o quanto vocês devem desenvolver de pesquisas. Eu só queria te pedir um minutinho, se você acompanhar aí no. Não sei se você está com o vídeo nesse instante, né? Isso aqui é um livro para quem nos acompanha pelo site. Eu vou falar para quem está ouvindo, professor, que é o seguinte. Isso é um amigo nosso, professor da Universidade Federal da Bahia, nosso querido Ivaldo Marciano. Áfricas, Índios e Negros. São vários artigos que buscam focalizar e trazer essa nossa identidade, tanto dos povos originários quanto dos povos africanos que estiveram por aqui nesse grande processo que a gente conhece, do processo de colonização do Brasil. Então, se puder adquirir por aí, é pena que eu só estou com um, senão lhe mandaria esse aqui da editora Bagaço. Livraço, mas é bom demais. Se encontrar por aí pela internet, pode adquirir, tem histórias fantásticas. E tem tudo a ver com esse trabalho que vocês realizam. Além de você, deve ter uma equipe grande. Você é antropólogo, acredito que as áreas muito próximas que estão envolvidas no Observatório da Branquitude, né, Thales?
0: Exato, a gente tem uma equipe multidisciplinar, não é tão grande quanto eu gostaria, mas a gente tem uma equipe multidisciplinar em vários lugares do Brasil, né? Temos 3 pernambucanos na equipe, temos pessoas em Belém, na Bahia, aqui em São Paulo, onde eu estou agora, no Rio de Janeiro, em Brasília. Então a gente tem gente espalhada pelo Brasil inteiro e multidisciplinar, né? Pessoas da área
1: Super
0: do
1: legal.
0: direito, da comunicação, da área da administração, colegas meus. Nas ciências sociais, né? Antropologia, sociologia, ciência política, enfim, então temos uma equipe multidisciplinar e é importante que assim seja para a gente poder dar conta de olhar por diversos prismas e diversos pontos de vista para essa realidade. E fiquei muito interessado no livro. Vou procurar aqui, vou procurar para adquirir, porque acho que produções como essas, elas recontam a história do Brasil. Também sobre outros olhos, também sobre outras formas da gente compreender o que fez o Brasil ser o Brasil que é.
1: Muito
0: Então,
1: legal.
0: produções como essa são muito importantes, eu vou procurar aqui.
1: Sem problemas. Eu tenho o teu número aqui, eu tenho o teu número da assessoria e vou entrar em contato e vou ver se eu consigo com meu querido professor Ivaldo. Não se mexa por enquanto, para a gente fazer essa conexão aqui e eu fico responsável por um livro desse parar na sua mão. E aí você vai perguntar, né? Poxa, estou aqui em São Paulo, o nosso observatório é no Rio, e de repente o apresentador vem com um livro que, poxa, tem tudo a ver. É porque esse amigo que vos fala tem um interesse muito grande no campo filosófico e sociológico. E, obviamente, também a gente entra na área e somos aprendizes, né, das nossas ciências humanas. Mas, professor Tales, queria aprofundar no seguinte: esse evento que vai ser realizado chamou muita atenção. Por quê? Observatório da Branquitude lança guia sobre eólicas e transição energética em evento com debate sobre impactos em invisibilidade estatística em Recife. Queria que você traduzisse para a gente essa história, Thales.
0: Vamos lá, cheio de palavrões, né? Mas a gente vai simplificando tudo aqui. A gente vai lançar o guia que chama Guia para uma Transição Energética Justa. Raça, gênero e território como bússolas para imaginar futuro. O que que isso tudo quer dizer, né? O mundo vive hoje uma grande crise energética, que é a crise da superexploração de combustíveis fósseis. Os combustíveis fósseis, eles são responsáveis, são grandes geradores e responsáveis da situação climática que a gente tem no mundo hoje. Então, o mundo inteiro discute, e agora teve em Belém, eu estive lá, a COP30 aqui no Brasil. Então, a grande discussão do mundo hoje é como é que a gente faz uma transição de uma energia, de forma simples, uma energia suja, que é a energia gerada por combustíveis fósseis, para energias limpas, como, por exemplo, as hidrelétricas, ou a própria energia eólica e outras formas de energia também que são limpas. Então, o mundo inteiro está fazendo esse debate, como a gente consegue garantir a infraestrutura energética que a gente precisa para o mundo, mas a partir de uma energia limpa, uma

0: energia que não seja baseada em combustíveis fósseis.
1: Sim.
0: Dito isso, o Brasil tem duas grandes apostas. A aposta nas hidrelétricas, né, que é também uma fonte de energia renovável e limpa, e a
1: Sim.
0: aposta nas energias eólicas, né? Está de vento e popa, com perdão do trocadilho, está de vento e popa essa aposta nas energias eólicas, sobretudo no Nordeste brasileiro, em vários territórios dentro do Nordeste brasileiro, por um motivo muito simples: venta muito no Nordeste do Brasil. Então, tem uma grande aposta em energia eólica, e aqui não é uma fala contrária a essa aposta. Mas qual é a provocação que a gente quer fazer a partir desse guia? Você apostar nas energias eólicas significa que você vai construir enormes, de centenas de metros, de ventiladores que geram essa energia eólica, que
1: Sim.
0: são capazes de alimentar um país do tamanho do Brasil e da complexidade territorial do Brasil. Mas esses enormes ventiladores, eles são instalados em alguns territórios. Eles são colocados em territórios onde pessoas efetivamente moram.
1: Sim.
0: Então, eu queria que quem está nos ouvindo agora imaginasse o que é um ventilador enorme em cima de sua casa, funcionando 24 horas por dia. A gente conversou com uma liderança comunitária que ela falou o seguinte: ela falou assim, olha, é como se tivesse um avião prestes a decolar o tempo todo dentro do quintal da sua casa, mas ele nunca decola, ele só fica prestes a decolar. Então ele fica fazendo aquele barulho de que vai decolar, só que ele nunca decola.
1: Sim.
0: Então o que que a gente está. Esse guia, o que que esse guia pretende fazer? Ele pretende colocar esse diagnóstico.

0: forma de combater o racismo, nossa forma de combater as desigualdades estruturais ligadas na raça é olhando para o poder. Então, quando você combate o poder, quando você olha para o poder, você sabe que vai perder mais do que ganhar dentro desse processo. Mas tudo bem, esse é o combate a ser feito, essa é a luta a ser feita. Nesse caso, né, quando a gente está pensando na implementação das energias eólicas, o que que a gente repara? A gente olha e fala assim: olha, se a gente tem essa implementação, que dados são produzidos sobre esses territórios? Esses territórios são ouvidos? Quem são essas pessoas que sofrem os impactos diretos dessa implementação? E o que a gente vai reparar é que tem pouquíssimos dados sobre essas pessoas. Então, tem até estudos que demonstram que existe uma síndrome recente e já diagnosticada, que é a síndrome da turbina eólica, que é justamente uma síndrome orientada para quem sofre os impactos diretos da implementação dos grandes parques eólicos que alimentam. E quando a gente vai olhar quem são as grandes vítimas disso, em sua grande maioria, são pessoas negras, são pessoas de territórios quilombolas, são pessoas já pauperizadas. Então, a gente está falando que são pessoas que já sofrem as mazelas do racismo estrutural, já sofrem as mazelas da pobreza e ainda assim são expostas a ruídos constantes, a impactos psíquicos, a transformação de paisagem, a degradação ambiental que vão marcando cada vez mais o cotidiano dessas comunidades e, como eu disse, em sua maioria, comunidades profundamente racializadas, então de pessoas negras. Então, para concluir, o que a gente está dizendo é: são grandes empresas chefiadas por pessoas brancas, de muitas das vezes grandes empresas multinacionais, de empresas estrangeiras, que estão produzindo impactos muito fortes em territórios racializados em Pernambuco, que é o foco do nosso estudo, mas
1: Sim.
0: no Nordeste todo brasileiro.
1: Gente, o lançamento desse guia é de uma importância gigantesca, muito grande, né? Acredito que vários setores da sociedade têm interesse em ouvir, muitos até de pesquisar também. E eu queria que você ficasse à vontade, Thales, para falar sobre dia, horário, como vai ser composta a mesa. Eu queria que ficasse à vontade, Thales, para falar.
0: Vamos lá. O lançamento vai ser no

0: Não vou a Recife, tem pelo menos 6 ou 7 anos que eu não vou a Recife. Vou ter um prazer de estar retornando, mas já conheço, já fui algumas vezes a Recife. Tive esse prazer, já rodei Zona da Mata, já dei uma bom, como a gente fala no Rio, um bom rolé aí em
1: Sim,
0: Pernambuco.
1: muito legal. A gente fica feliz com ações como essa que vocês vão desenvolver, o Observatório da Branquitude. É tanto que eu já pergunto a você quais são os projetos para o segundo semestre. Vocês têm esse encontro com a gente aqui no dia 12, né, na próxima terça-feira. E para mais adiante, tem novas ações a serem realizadas, Thales?
0: Temos várias ações a serem realizadas. A gente trabalha prioritariamente em quatro eixos, né? Justiça climática, que é o eixo que é o objeto desse lançamento, é um dos eixos que a gente trabalha. Mas a gente também trabalha no eixo de educação, no eixo de economia e pensando também ações afirmativas. Então, qual é a nossa grande especialidade? É mapear, é pensar, é desvelar estratégias de como grupos políticos. Como é que grupos supremacistas atuam para reduzir as igualdades raciais, né? Então, para aumentar as desigualdades raciais. Então, a gente está muito atento, por exemplo, em políticas educacionais, né? Estivemos muito firmes em Brasília no Plano Nacional de Educação, né? Para poder aprovar o Plano Nacional de Educação que fosse orientado para a equidade racial. Então, mapeamos os grupos contrários, as emendas parlamentares que a gente considerou emendas anti-equidade racial. Então, a gente vai continuar monitorando políticas públicas e também os ataques às ações afirmativas. A gente também vai estar muito atento a isso. Por exemplo, agora em Santa Catarina, houve uma cassação da lei de ações afirmativas local, em Santa Catarina, né? O estado de Santa Catarina cassou as ações afirmativas no estado. Então a gente vai lá, olha o que é essa lei, encaminha ações junto ao STF, tenta pensar estratégias para bloquear afrontas a tentativas de igualdade racial no Brasil. Então essa é a nossa especialidade. A gente vai seguir atento, por isso somos um observatório, porque a gente está o tempo inteiro observando esse tipo de ação, mas também observando, produzindo conhecimento e agindo contra elas. Então, vem um monte de coisas aí no segundo semestre e reforço o convite para seguir o Observatório da Branquitude nas redes sociais, Instagram, Facebook, LinkedIn. Só procurar lá o Observatório da Branquitude que vai achar. E também para me seguir, Thales M. Vieira, Thales com TH, que a gente vai sempre atualizando as ações do Observatório, os novos lançamentos e tudo que está acontecendo com a gente.
1: Poxa, maravilha, Thales. Quando tiver coisa nova, alguma dessas ações, as próximas, pode mandar para a gente. Manda sua assessoria entrar em contato. Já estou com o teu número aqui. Vou realizar uma ação para enviar o livro do meu querido Ivaldo Maciano, dos professores lá da UFBA. E muita força e muito sucesso no projeto, porque é espetacular e precisamos, enquanto sociedade, para conscientização da nossa sociedade. Professor Thales, uma alegria conversar com um amigo. Um grande abraço e sucesso.
0: Olha, uma alegria estar aqui, um grande abraço também, excelente programa para vocês.
1: Valeu. Thales Vieira, ele é antropólogo e diretor de programas e estratégias do Observatório da Branquitude, do Rio de Janeiro, e trouxe para a gente as informações sobre o lançamento do guia sobre eólicas e transição energética. Em evento com debate sobre impactos e invisibilidade estatística em Recife, no dia 12 de maio, às 14 horas, na Livraria da Jaqueira, do bairro do Recife, né? A Livraria Jaqueira do bairro do Recife. Quem está ligado com a gente, boa noite, Marcela, que é Júnior da Hyundai Carpina. Manda um beijo para minha esposa Beatriz. Um abração ao casal, né? Marcos e Beatriz, que estão ligados com a gente. Muito obrigado pela audiência. Tem um amigo que nos mandou aqui uma mensagem, só está faltando o.

0: em que alguns líderes mundiais, com um discurso bastante agressivo, eles tomam posições também muito agressivas, né? E às vezes sem medir consequências, né? Nós temos vários exemplos, infelizmente. E eu torço para que não. E óbvio que a grande parcela da humanidade torce que não. Mas também como a gente torce para que pessoas não tenham atitudes como as que vem tendo ultimamente. É um cientista muito respeitado, David Gross, se você puder, pode pesquisar. É o homem Nobel de Física de 2004. E quando ele falou aqui, ele não entrou nem no aspecto científico da coisa. O que é que ele quis dizer? O poderio nuclear de algumas nações, esse poderio ele é tão forte que se, como se diz no nosso agreste sertão pernambucano, se cutucado com vara curta, isso aí pode tomar uma proporção terrível. Então, acho que a gente não deve perder a capacidade de conversar, a capacidade de fazer reflexões, a capacidade de sentar-se à mesa. Queria relembrar aqui o grande Jürgen Habermas, que faleceu, acho que o mês passado, um grande filósofo alemão, que a grande teoria dele era da razão comunicativa, de que ele defendia a ideia tão democrática de que pessoas com pontos de vista diferentes, culturas diferentes, políticas diferentes, religiões diferentes, enfim, culturas diferentes em geral, elas poderiam e deveriam sentar à mesa e tentar eliminar as diferenças para o bem de todos, para o bem da humanidade. Quando hoje a gente acaba vendo de grandes líderes mundiais a capacidade, ao invés de agregar, mas de desagregar e de fazer com que o outro pense na utilização de armas nucleares. Acho que todo mundo sai perdendo. Um abraço, meu querido amigo. Não sei se ele já apareceu por aqui. Não, acho que ele mandou logo cedo e acabou não respondendo. Mas se alguém tiver o contato dele, já sabe que eu respondi a pergunta desse amigo que nos mandou essa provocação. 10 horas e 58 agora. 10 e 58.
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1: Agora 11 horas e 3 minutos.
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1: 11 horas e 3 minutos. Governo libera mais de 305 milhões de reais para ações de proteção e defesa civil em áreas atingidas por desastres naturais. As informações com o repórter Renato Ribeiro.
2: Cerca de 1 milhão e 600 mil pessoas serão beneficiadas em diversas regiões do país. A medida provisória com crédito extraordinário foi assinada pelo presidente Lula e publicada nesta segunda-feira no Diário Oficial da União. Ao assinar a MP, Lula e a ministra da Casa Civil, Miriam Belchior, destacaram que os recursos vão ajudar especialmente famílias atingidas pelas chuvas em Pernambuco, na Paraíba e no Rio Grande do Sul.
3: Ninguém será esquecido e ninguém ficará sem a ajuda do governo federal.
4: O presidente vai assinar agora uma medida provisória garantindo mais 305 milhões de reais para atender as pessoas atingidas por grandes chuvas no Nordeste e no Rio Grande do Sul. Com esses recursos será possível atender as famílias que foram desalojadas e poder fazer a recuperação de eventuais infraestruturas que foram destruídas.
2: O dinheiro será usado em medidas emergenciais de socorro às vítimas, assistência humanitária e restabelecimento de serviços essenciais. Segundo o governo, os desastres recentes atingiram cerca de 5 milhões de pessoas em mais de 1.200 municípios. Desse total, 200 mil pessoas estão em situação de deslocamento forçado. Desde o começo de maio, os estados da Paraíba e de Pernambuco enfrentam fortes chuvas. Os estragos causaram pelo menos 8 mortes nos dois estados e deixaram milhares de pessoas fora de suas casas. A Defesa Civil Nacional será responsável pela gestão dos recursos emergenciais. A ideia é garantir apoio rápido às populações afetadas, reduzir os prejuízos e acelerar a recuperação das áreas atingidas.
1: 11 horas e 5 minutos. Redução do número de conflitos no campo e aumento dos assassinatos ligados às questões agrárias.

0: impunidade é um dos grandes responsáveis pela violência no campo.
1: A impunidade, ela é um alimento da violência no campo. O latifúndio, o agronegócio assassina trabalhadores, trabalhadoras, destrói casas das famílias, ameaça, expulsa, e nada acontece com quem comete esses crimes. Na medida que o Estado brasileiro, né, o judiciário brasileiro, não consegue dar resposta à sociedade no sentido de abrir processos e julgar os mandantes dos crimes, enquanto o Estado fecha os olhos para esse lado, culpabilizar os mandantes dos crimes e dos assassinatos do campo, essa impunidade só gera mais violência.
0: Mesmo com a queda geral nas ocorrências de violência, o relatório chama atenção para o aumento em outros tipos de violação, como prisões, casos de humilhação e cárcere privado. Segundo a Comissão Pastoral da Terra, parte destes registros está relacionada a ações policiais em estados como Rondônia e Bahia, envolvendo comunidades rurais, povos indígenas e trabalhadores sem terra. A região norte concentra a maior parte dos assassinatos, com mais de 60% dos casos. Rondônia e Pará lideram os registros. Plácido Júnior explica possíveis soluções para este problema.
1: A política pública ou a ação do Estado deveria ser no sentido de democratizar o acesso à terra para os sem terra, porque o Brasil é um dos países que mais concentra terra no mundo, e demarcar os territórios quilombola, territórios indígenas, das comunidades tradicionais. Já se tem políticas públicas para poder realizar essas ações. O que falta, na verdade, é vontade política para que a gente consiga avançar na reforma agrária e na demarcação dos territórios dos povos originários e quilombolas. Essa é a política mais eficiente para se garantir a paz no campo.
0: O relatório é publicado anualmente desde a década de 1980 e reúne dados sobre conflitos e violência no campo em todo o país. João Lubambo, Rádio Jornal, Rádio Notícia.
2: 11 horas e 8 minutos, daqui a pouquinho, a biografia musical hoje com Almir Gneto. Temos aqui mais uma informação. Água mineral, absorvente, desinfetante, vassouras e colchões estão entre os itens que podem ser doados nos quartéis do Comando Geral da Polícia Militar e do Corpo de Bombeiros. As informações com a repórter Ingrid Santos.
3: Os quartéis da Polícia Militar e do Corpo de Bombeiros de Pernambuco agora são pontos oficiais para a arrecadação de donativos. Os locais vão funcionar como pontos de coleta solidária para reunir itens essenciais às famílias afetadas pela chuva no estado. O assessor de comunicação social do Corpo de Bombeiros, Major João Paulo, detalha o que pode ser doado.
4: Depois das fortes chuvas que assolaram o estado nos primeiros dias de maio, a corporação abre as portas do seu quartel do Comando Geral para receber donativos a fim de dar apoio a todas as famílias e vítimas das fortes chuvas. Você pode trazer até o quartel do Comando Geral na Avenida João de Barros, 399, Soledade, Recife, gêneros alimentícios não perecíveis, sapatos, roupas, colchões, materiais de higiene pessoal e materiais de higiene como um todo. Materiais de limpeza como vassouras, sabão em pó, água sanitária e também água potável. Contamos com a colaboração e a união do povo pernambucano para ajudar outros pernambucanos.
3: As doações podem ser entregues no quartel do Comando Geral da Polícia Militar de Pernambuco, localizado na Praça do Derby, ou no quartel do Comando Geral do Corpo de Bombeiros Militar de Pernambuco, situado na Avenida João de Barros, número 399, no bairro da Soledade, também no Recife. As entregas devem ser realizadas de segunda a sexta-feira, das 8 da manhã às 6 da noite, e nos finais de semana, das 9 da manhã às 5 da tarde. De acordo com a Defesa Civil de Pernambuco, já foram distribuídos aos municípios afetados um total de 8.809 itens de ajuda humanitária, entre colchões, lençóis, kits de limpeza e água mineral. Ingrid Santos, Rádio Jornal, Rádio Notícia.
2: Agora, 11 horas e 11 minutos. Biografia musical. A partir de agora, com Almir Gneto.

Falar de Almir Neto é falar da própria fundação do que entendemos hoje por pagode. Ele não apenas iniciou uma carreira, ele inventou uma sonoridade. Almir Neto na biografia musical.

Almir de Souza Serra nasceu e cresceu no Morro do Salgueiro, no Rio de Janeiro. É uma família onde o samba era o oxigênio. Seu pai, Iraci de Souza, era violonista e um dos fundadores da Escola de Samba Acadêmicos do Salgueiro. Sua mãe, Dona Fia, era uma figura central na escola. Almir começou como mestre de bateria e diretor de carnaval, respirando a estrutura rítmica do samba desde cedo. Almir Guineto na biografia musical.

A grande virada de Almir não foi apenas vocal, mas instrumental. No final dos anos 70, ele teve a ideia genial de adaptar um braço de cavaquinho a um corpo de banjo, um som mais alto e percussivo que conseguia ser ouvido em meio à batucada das rodas de samba, isso sem a necessidade de amplificadores. Isso mudou a estética do samba para sempre. Almir Gui Neto, na biografia musical.

A carreira profissional decolou de vez sob as tamarineiras do Cacique de Ramos. Lá ele se uniu a nomes como Bira Presidente, Jorge Aragão, Nelci, para fundar o grupo Fundo de Quintal. Almir Guineto na biografia musical. Alô!

Muita gente acha que Guineto é um sobrenome de família, mas na verdade é um apelido de juventude. Originalmente ele era chamado de Almir Magneto, por causa de sua energia vibrante e por atrair as pessoas. Com o tempo o nome foi sendo falado rápido e se transformou em Guineto. Almir Guineto, na biografia musical 1132.

Almir era considerado o maior mestre do Partido Alto, o samba de improviso. Ele tinha uma capacidade impressionante de criar versos na hora, e isso mantendo a rima e o ritmo sem nunca atravessar. Era o terror dos adversários em disputas de versos. A sua agilidade mental era imbatível. Almir Gneto na biografia musical.

Almir Neto foi uma das pontes fundamentais para o surgimento de Zeca Pagodinho. Ele não só apresentou Zeca a produtores e figuras importantes do samba, como também gravou composições do então iniciante. A relação entre os dois era de profundo respeito e irmandade. Almir Neto recebendo Zeca Pagodinho.

0: Nos últimos meses de vida, Almir padeceu de problemas renais e decorrentes da diabetes. Almir faleceu num dia como hoje, 5 de maio, em 2017, há 9 anos, no Hospital Universitário Clementino Fraga Filho, no Rio de Janeiro. Foi sepultado 2 dias depois no cemitério de Inhaúma, após ser velado na quadra do Salgueiro. A classe artística e seu público lamentou seu falecimento. Almir Neto na biografia musical do Movimento Cultural.
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0: E a partir de agora, 11h46,
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0: Olha o Gavião. Gavião cantando. Vem aí os craques do Scratch.
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0: Leão da Praça da Bandeira, quartas de final da Copa do Nordeste, amanhã na Ilha do Retiro, tá chegando o Alex Santos. Fala, Alex.
3: Valeu, Marcelão, boa noite pra você, boa noite pra todo mundo que acompanha o Movimento. Olha, Marcelo, o esporte encerrando os trabalhos para o compromisso de amanhã à noite pela Copa do Nordeste. Primeiro jogo das quartas de final da competição, onde o esporte recebe em jogo único a equipe do Asa de Arapiraca. E o detalhe, hein? A equipe alagoana é a única equipe que ainda não perdeu dentro da atual competição. Que coisa interessante, viu? E o histórico envolvendo esporte Asa de Arapiraca favorece totalmente a equipe pernambucana. Em 6 jogos, o esporte venceu 4, empatou 1 e tem apenas uma única derrota. E essa única derrota aconteceu há 16 anos atrás, em 2010. Em contrapartida, há 13 anos que o esporte Asa não se enfrentam. A última vez que se enfrentaram foi em 2013 e naquela oportunidade, pelo Campeonato Brasileiro da Série B, o esporte goleou por 4-2. Jogando dentro de casa é 100% de aproveitamento para o esporte. 4 jogos, 4 vitórias. Todos esses números e todo esse retrospecto favorece muito a equipe do esporte. Só que na hora que a bola rolar, a história pode ser bem diferente, né? Mas o executivo de futebol do clube, o Ítalo Rodrigues, já disse que tem uma vontade imensa de ganhar a Copa do Nordeste.
4: Tem um tesão gigante em ganhar a Copa do Nordeste. Na verdade, temos internamente...

0: A gente não pode, como Esporte Clube do Recife, entrar numa competição que não for para, principalmente, né, regional como Nordeste, que não for para ganhar. Né? Então a gente sabe sim da responsabilidade. A gente sabe que em meio à Série B isso é difícil. Eu lembro que em 23 eu estava no Vitória, o Esporte só jogou a Série B com o time reserva, né, porque focou na Copa do Nordeste. E isso é a prova que também culturalmente é uma competição que o clube prioriza, né? E a gente não está priorizando nenhuma nem outra, né? Apesar da gente ter, né, em alguns jogos ter colocado um time alternativo, mas a gente sim, né, planeja e quer ir passo a passo, fazer um bom jogo com o máximo de respeito ao Asa, que fez um ótimo estadual, né? Que a gente consiga passar essa fase e chegando aí, galgando fase por fase para tentar e conquistar esse título.
1: Relembrando, hein? É jogo único, terminando empatado no tempo normal, a decisão vai para os pênaltis. Destaques do Esporte para o movimento. Valeu, Marcelo. Boa
2: Valeu.
1: noite.
2: Boa noite, Wallace. 11 horas e 50. Destaque agora para a Cobra Coral com Igor Moura. Um abraço, Igor.
3: Fala, amigo, forte abraço para você e para todo mundo ligado aqui na Rádio Jornal. E o Tricolor do Arruda se reapresentou nesta terça-feira à tarde com seu elenco profissional no José do Rego Maciel. Reapresentação após a derrota para o Guarani por 1-0 sábado em Campinas e a demissão do técnico Claudinei Oliveira, que aconteceu domingo à noite. Wilton Bezerra, novo auxiliar da casa, recebeu os atletas e comandou as atividades no gramado do Arruda. O Wilton Bezerra, que substituiu o Fábio Cortes, que saiu na semana passada do cargo de auxiliar técnico do Tricolor do Arruda. Santa, que continua sua busca por um novo treinador. O presidente Bruno Rodrigues, inclusive, utilizou a noite desta terça-feira para ligar para alguns possíveis treinadores, né? Dois, segundo eles, foram contactados ou iriam ser contactados pela cúpula do futebol de Santa Cruz. Um deles, segundo informações de bastidores, o Bruno Rodrigues não quis adiantar se de fato era ele ou não, o Márcio Fernandes, ex-técnico do Amazonas, Paysandu, treinador que passou pelo Botafogo da Paraíba, entre outros clubes do futebol nacional. Experiente treinador que já passou dos 60 anos. Outro nome que surge como fato novo, né, depois da demissão no Londrina, Alan Al, que pode vir a ser procurado pelo Santa para o Tricolor saber da disposição ou não dele de assumir o Santa Cruz. Lembrando que o Gerson Testoni apalavrou tudo com o Santa Cruz, tinha interesse em deixar a equipe do Maranhão para acertar com o Santa, só que o presidente do Maranhão ativou a cláusula que está prevista em contrato de cobrar um valor, cobrar uma multa que o Santa não quis pagar para a liberação do Testoni para clubes da mesma divisão ou abaixo da equipe do Maranhão. Ou seja, o Testoni só sairia gratuitamente se fosse um clube de Série A ou da Série B do Campeonato Brasileiro. A busca por um treinador continua e, segundo o presidente Bruno Rodrigues conversou com a Rádio Jornal, o deadline, né, a data limite que ele tem para acertar com o novo treinador no dia de hoje. A Federação Pernambucana de Futebol, segundo seu próprio presidente Evandro Carvalho, se predispôs a ajudar a Comissão Patrimonial do Santa nos custos operacionais e custos da reforma do Arruda, para que o Arruda volte em breve a receber público, pelo menos com capacidade reduzida. Segundo o presidente Evandro Carvalho, Adriano Lucena, presidente da Comissão Patrimonial do Santa, foi até a Federação Pernambucana de Futebol com alguns dados, pesquisas, laudos, inspeções feitas por órgãos competentes para mostrar ao Evandro Carvalho o que é que se precisa fazer para que o Arruda volte a ter condições de receber a massa tricolor. São as últimas da Cobra Coral, aqui nesse movimento.
2: Valeu, Igor. Faltando 7 minutos para meia-noite. Timbu como destaque a partir de agora. Cristiano Bassan chegando com as informações do Náutico. Boa noite, Bassan.
4: Olá, amigo. Uma ótima noite para você e para todos os ouvintes do Movimento. Chegando com os destaques da equipe alvirrubra, o Náutico que realizou o treinamento na manhã desta terça-feira no Centro de Treinamento Wilson Campos, lá na Guabiraba, visando o próximo jogo do domingo, 16h, nos aflitos diante do América Mineiro, que é o lanterna da competição. Para esse jogo, o Náutico tem um tabu a quebrar. É que o Timba não vence o América há 11 anos. A última vez que isso aconteceu foi em 2015, na

0: Aquela oportunidade, o Náutico venceu por 2-1 jogando em casa. De lá para cá, as duas equipes se encontraram em 5 oportunidades. Foram 3 vitórias do Coelho e 2 empates. No geral, na história dos confrontos, o Náutico leva vantagem. Em 24 partidas, o Náutico venceu 11 e 4 empates. O momento é mais favorável para o Tibu. O Náutico ocupa hoje a 8ª posição na tabela, com 10 pontos e 7 jogos. E em entrevista ontem aqui na Rádio Jornal, durante o Fórum Esportivo, o embrólio envolvendo a dívida da Arena Pernambuco com o Náutico veio à tona, no valor de 30 milhões de reais. Para que o torcedor entenda, o Clube Náutico Capibaribe segue aguardando a liberação de cerca de 30 milhões de reais relacionadas à Arena de Pernambuco. O valor é resultado de decisões arbitrais após o rompimento do contrato entre o clube e a Arena ainda no ano de 2016. A parte do dinheiro já está bloqueada judicialmente, mas o repasse depende da autorização do governo do estado. O estado afirma que aguarda um parecer da Procuradoria-Geral, enquanto o caso também é acompanhado pelo Tribunal de Contas. Mesmo com decisões favoráveis ao Náutico, o pagamento ainda não foi realizado. O presidente alvirrubro Bruno Becker explica aos nossos ouvintes o que falta para o Tibu receber o montante.
1: Voltando no tempo, o Náutico, quando saiu, houve a rescisão do contrato entre Náutico e Arena Pernambuco. Arena Pernambuco, entenda-se, Aldebrecht. Quando houve, na verdade, a rescisão do Estado de Pernambuco com a Arena Pernambuco, com a Aldebrecht, o contrato do Náutico, que era um contrato acessório, era um contrato entre Náutico e Arena, automaticamente ele foi rescindido. E não foi o Náutico que deu causa. Por conta disso, o Náutico cumpriu o que estava no contrato. Acionou a cláusula contratual e levou isso para uma câmara de arbitragem. Tá? Houve no início, não sei se vocês lembram, uma discussão de onde ia ser o foro, quem ia ser o árbitro. Aí isso foi judicializado e aí venceu-se essa parte e iniciou-se o processo o procedimento de arbitragem. Nesse procedimento houve duas sentenças. Uma sentença condenou a Arena Pernambuco a pagar ao Náutico um montante hoje atualizado da ordem de 22 milhões em números aproximados, decorrente da multa contratual por conta da rescisão unilateral da Arena Pernambuco, da Odebrecht. E uma outra sentença arbitral que condenou a Odebrecht a pagar ao clube uma indenização pelos custos que o Náutico teve da reforma dos aflitos. Ou seja, deixamos de jogar na Arena, tivemos que não foi culpa nossa, por conta disso o clube teve que gastar um dinheiro para poder recuperar o estádio e jogar lá no nosso campo. Essa segunda sentença hoje é da ordem de 8 milhões, 8, 9 milhões também, números arredondados, posso estar errando aqui um pouquinho para mais ou para menos. A Arena Pernambuco, a Odebrecht, não pagou voluntariamente esses valores, e o que é que o Náutico fez? Pegou essas duas sentenças e judicializou, executou. Mesma coisa de quem, na nossa época, trabalhava com cheque, o cara pagou um cheque e não pagou, eu vou executar. Vou mandar dizer pro judiciário, ó, aciona o meu devedor para ele me pagar. Foi isso que a gente fez. Onde é que o Náutico está buscando esse valor? De um outro processo que existe entre Estado de Pernambuco e Arena Pernambuco. Uma questão da rescisão do contrato deles e várias outras questões que circundam isso. Então, já houve ordens de bloqueio do juiz estadual que cuida do processo do Náutico contra a Arena, para ser cumprido no processo da Justiça Federal entre Estado de Pernambuco e Arena. Então a gente agora está nessa fase de tentar, de fato, pegar o dinheiro e trazer para o clube.
0: A expectativa do clube é receber os recursos ainda este ano. Aí os destaques do Náutico, que volta a treinar nesta quarta-feira, no período da tarde, mirando o jogo do próximo domingo. Lembrando que o Náutico já abriu o check-in de ingressos para o confronto do domingo. O público geral começou a adquirir seus ingressos na segunda e os preços estão a partir de R$ 30. No dia do jogo, os portões serão abertos a partir de 2 da tarde. Destaques do Náutico aqui no Movimento.
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4: E aí vamos fechando o Movimento Cultural de hoje, abraçando o nosso querido Ari, tá ligado com a gente, Clara Albuquerque. Ela disse, por favor, me manda para mim o site da Rádio Jornal, onde a gente pode ver os programas que já foram exibidos, como por exemplo o debate da Supermanhã com Natália Ribeiro. 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Estão lá os programas e no YouTube também, no YouTube. Basta você colocar Rádio Jornal e você vai encontrar, tá legal? Nos informa aqui o nosso querido Guguinha. Igor Nunes, grande Igor, ele diz, amigo, cultura alimenta a alma, isso a todo momento, é por isso que eu tô ligado no programa Movimento. Igor, do Maracatu, século 21. O Jackson

Tá ligado com a gente também, tem uns comentários de futebol, a gente vai ler amanhã. Emiliano de Piedade, boa noite, um abraço. Obrigado pelo carinho da audiência, vamos fechando o Movimento Cultural. Obrigado, Guga Laruso, Elivelto Henrique, nos trabalhos técnicos, na redação, José Roberto. O programa tem a produção de João Lubambo, coordenação de jornalismo, Vitor Tavares, coordenação do Escrete de Ouro, Haroldo Costa, e fazendo a chamada para esta quarta-feira, Esporte Asa. Na Rádio Jornal, Alexandre Costa, Ralf de Carvalho, Alex Santos, João Vitor Amorim e Leonardo Borges. Na TV Jornal, tem Haroldo Costa, tem Igor Moura, e estaremos juntos com Davi Saboia no YouTube da TV Jornal. Um grande abraço a você, muito obrigado pela audiência. Vem aí Leonardo Borges no comando da madrugada e o Rei convida. Grande abraço!

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1: Meia-noite e um. 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
2: Boa noite. Um abraço para você. Ótima quarta-feira. 90.3 FM, Caruaru 91.3, Garanhuns 107.5, Pesqueira 90.9, Limoeiro 99.5 e Petrolina 90.5. É a grande rede da Rádio Jornal. Estamos começando a madrugada amiga, estamos começando a madrugada musical aqui na Rádio Jornal. O Rei convida Roberto Carlos e seus súditos. Muita música bonita para você nesta madrugada. Aqui também você curte as reprises do debate, você curte também, se você não ouviu, Passando a Limpo, e se você não ouviu também, o Consultório. Portanto, estamos começando uma madrugada muito especial. Por isso, é a Madrugada Amiga. Aqui, a Madrugada Musical, na Rádio Jornal, o Rei convida.

0: meia-noite e 15 na Jornal.
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0: Meia-noite e meia.
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0: meia-noite 44.
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0: Meia-noite 59.
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0: Na Rádio Jornal, 1h12.
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2: O Rei Convida, Roberto Carlos, sempre uma música nacional, clássica, clássico, sempre uma internacional, clássica, clássico, para você, aqui na madrugada da Rádio Jornal.

0: 1:26.
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0: 5h40 na Jornal.
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2: Uma excelente madrugada para você, onde quer que você esteja, no trabalho, descansando. Se você estiver em qualquer lugar, permita-me acompanhá-lo aqui pela Rádio Jornal, na madrugada amiga, com o Rei convida.

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0: Na Rádio Jornal em Pernambuco, 1h48.
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2: Como valeu, valeu demais. É sempre bom recordar, não é verdade? Ótima quarta-feira para você. Tudo de bom. Vem aí o debate, vem o Passando a Limpo e também o consultório. E logo depois a Voz do Povo. Beijo no coração. Ótima quarta mais uma vez. Tchau.
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0: 1h49.
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1: Em ano eleitoral, o país entra em um ciclo particular em que a política passa a se entrelaçar de forma mais intensa com os temas essenciais à sociedade, como educação, saúde, segurança e emprego. Temas que em outros momentos ficam, claro, em evidência, mas restritos a especialistas e que agora vão tomar conta de campanhas, redes sociais, nas conversas do cotidiano. E é por isso que no programa de hoje nós vamos falar com os nossos convidados sobre o processo dessas eleições de 2026, o que esperar, campanhas políticas, o comportamento do eleitor diante do cenário atual, perspectivas da disputa no pleito, tanto no Estado quanto em nível nacional. E hoje, com colegas aqui da casa para fazer essas provocações com você e, claro, provocações a você, e que você participe. Daqui a pouco eu passo os canais para você interagir. Eu estou com a alegria de receber Igor Maciel, que é jornalista, titular da coluna Cena Política do JC Jornal do Comércio e também apresentador do Passando a Limpo aqui da Rádio Jornal, fazendo hora extra hoje, Igor. Você e todos, bem-vindo, bom dia.
2: Muito bom dia, Natália, mas com todo prazer, aqui sem problema nenhum, para falar de coisa boa, falar de política, falar de eleições, e isso é maravilhoso.
1: É bom, muito nos motiva, bom. Né? Nos prazer inquieta, a gente nem gosta desse assunto. Rodrigo Fernandes, repórter de política do Jornal do Comércio, obrigada por estar com a gente também, seja bem-vindo, bom dia.
3: Bom dia, Natália, bom dia, Igor, todos os ouvintes, sempre um prazer estar aqui na Rádio Jornal, participando sempre do Passando a Limpo também, junto,
1: claro,
3: com o Igor.
1: Também.
3: E agora aqui do debate também, sempre um prazer.
1: Quem também é do Passando a Limpo, nosso colega, e que é uma honra também, quando chega por aqui para interagir, participar, somar o debate, é Romualdo de Souza, jornalista, correspondente da Rádio Jornal em Brasília. Romualdo, obrigada por estar com a gente mais uma vez. Bom dia, bem-vindo.
4: Natália, muito bom dia para você. Bom dia para você, para os nossos amigos, para você, meu amigo, minha amiga ouvinte. E um grande abraço. Eu queria cumprimentar a mascote Pilili, a mascote das urnas eletrônicas. É a pior estripulia que Carmen Lúcia poderia fazer na justiça eleitoral. Um grande abraço, Pilili. Eu que já vesti fora do Brasil o Zé Gotinha, não vestiria essa Pilili porque ela é muito feia.
1: Será que vai pegar, Romualdo? O nome já é feio, não é? Será que pega?
4: Pegar, a gente fica imaginando, olha, se nem a urna eletrônica pegou, porque tem gente questionando a urna eletrônica até hoje, Agora, o que o governo quer fazer, aliás, o que o TSE quer fazer, no discurso da ministra Carmen Lúcia, é: a urna eletrônica é a melhor das descobertas e a melhor das decisões do Tribunal Superior Eleitoral. Palavras da até então presidente do TSE.
1: Gente, deixa eu lembrar aqui nosso ouvinte a participar com a gente, mensagens já chegando, daqui a pouco a gente vai trazer também a sua mensagem no ar. WhatsApp da Rádio Jornal 991478520, YouTube, é só você pesquisar, Rádio Jornal ao vivo, vai ter as opções, os canais, você nos assiste, comenta, participa, tem um chat ao lado direito da tela, Rádio Jornal ao vivo no YouTube, estou esperando você. O título, senhores, é o seguinte: ano eleitoral, o que esperar? Por isso eu pergunto, Igor Maciel, quais temas esperar do debate dessa eleição que daqui a 5 meses estará batendo a nossa porta efetivamente?
2: Essa é uma pergunta importantíssima, Natália, e eu acho que importantíssima não só para esse debate, mas para o futuro do país, para o desenvolvimento do país. Eu digo isso pelo seguinte: a grande dificuldade hoje é a gente saber se vai haver, se haverá temas realmente para serem discutidos nessa eleição, ou se vamos ficar apenas dentro das narrativas do menos pior, sabe? Vote em mim porque o outro é pior, vote em mim porque o outro é pior. Uhum. Esse é o grande problema, aliás, das últimas eleições, de todas as últimas eleições. Se em algum momento desse período pré-eleitoral agora, nos últimos meses, a gente discutia, olha, mas será que a eleição vai ser sobre segurança? Olha, mas será que a eleição vai ser sobre corrupção? Será que a eleição vai ser sobre desenvolvimento econômico? Vai ser sobre a economia? Vai ser sobre o quê? Essa é uma pergunta válida, é uma pergunta necessária, e cada eleição deveria, sim, responder a uma pergunta dessas. Infelizmente, o que a gente tem nessas últimas eleições e nessa eleição, está se encaminhando para isso, infelizmente, de novo, é uma eleição do menos pior.
1: E aí você fala em nível nacional.
2: Nível nacional.
1: Mas quando a gente olha para Pernambuco, são duas pré-candidaturas ainda, mas muito fortes, e a eleição, ela é sobre Raquel Lira e João Campos. Entra-se nesse jogo também aqui no estado esse
2: também,
1: ano?
2: Também, vai se entrar nisso também. Infelizmente, vai se entrar nisso também. Quando entra nisso, quando entra nessa discussão, quando você não tem um tema específico, e isso está acontecendo em todo o país, essas polarizações acontecem em todo o país, quando você não tem um tema específico, quando a eleição não é sobre uma necessidade do estado, da cidade, do país, você apequena toda a discussão. Você vai apequenar toda a discussão. Então, isso já é um problema. E, segundo, ela passa a ser uma eleição sobre uma eleição do vote em mim e não tem motivo para isso. Vote em mim porque você não gosta do outro. Então, isso está acontecendo nacionalmente. Isso está se encaminhando para acontecer aqui. Inclusive, eu estava vendo o Eduardo Moura já desistiu de ser candidato a governador. O Ivan Moraes não está certo para ser candidato.
1: Ser candidato a governador.
2: Para governador. Não está certo, porque eu tenho ouvido já alguns comentários de que tem gente no PSOL querendo que ele desista, querendo que ele saia. Então, você tem ali a coisa se encaminhando para ser uma eleição resolvida já no primeiro turno aqui em Pernambuco, e que vai ser uma eleição, não é uma eleição vai ter, não é uma eleição do que é o melhor, de quem é que, para Pernambuco, do que precisa ser feito pelo estado, com propostas e tudo. Está se encaminhando para ser uma eleição de A contra B. Ou no caso de Raquel contra João, de João contra Raquel. E só, e nada mais. E aí tem elementos dessa discussão que precisam ser colocados e que não são. Isso apequena o discurso, isso faz com que a gente tenha muita dificuldade. Uma coisa da eleição, você puxou para a eleição do estado, uma coisa da eleição estadual, que a gente vai ter muito, isso já está se encaminhando para acontecer isso, é o seguinte, é uma tentativa, de um lado, uma tentativa de nacionalizar a disputa, ou seja, de pegar essa disputa e dizer que é, sabe, o vermelho contra azul, o encarnado contra o então,
1: aquele
2: é isso.
1: Voto colado, é, né? Quem vota no fulano, vota no Beltrano.
2: Então, não, e a coisa de pastoril também, e nacionalizar, nós contra eles, entendeu? O tempo todo. Então, tem uma tentativa de nacionalizar, de um lado. Do outro lado, uma tentativa de não nacionalizar e tentar puxar pela gestão. Qual é o problema? O problema é que você tem hoje a Raquel Lira, ela faz uma gestão que é bem aprovada. Você tem pesquisa aí mostrando isso. Não sou eu que estou dizendo. Tem pesquisa mostrando isso. Mais de 60% de aprovação. Então, é importante para ela falar sobre gestão. É importante para ela falar sobre Pernambuco. Para ela vai ser importante. Para João Campos, exatamente para não bater nessa gestão, porque ela é uma gestão bem aprovada, então, enquanto a aprovação da gestão estiver boa, não adianta ele discutir gestão. Aí, o que é que ele faz? Ah, um lado é Lula, o outro é Bolsonaro. Um lado é Lula e o outro é Bolsonaro. Então, a tendência é que isso aconteça na eleição. Pode ser que mude. Daqui para lá tem muita coisa para acontecer. A gente não sabe nem se os candidatos que estão aí serão os mesmos candidatos.
1: Sim.
2: Nem se as chapas serão as mesmas, que tudo pode mudar até agosto.
1: Justamente.
3: E essa polarização, Rodrigo, ela é ruim porque, aqui em Pernambuco, porque ela não acontecia. Se a gente pegar o cenário nacional, essa polarização sempre existiu, mesmo antes do Lula-Bolsonaro. Era sempre PT contra PSDB, era sempre PT contra um partido de direita, centro-direita. Até chegar ao bolsonarismo, que se colocou como protagonista desse antagonismo contra o PT. Mas sempre houve, de certa forma, no cenário nacional, essa polarização. E em Pernambuco isso não existia. Se a gente olhar para 2022, a última eleição para governador, a gente tinha pelo menos 5 candidatos competitivos. Claro. A gente não é, passou, Marília Haas passou em primeiro, Raquel em segundo, Anderson Ferreira ficou em terceiro, Miguel Coelho também ali.
1: Danilo Cabral
3: ficou em quinto. Eram grandes nomes que existiam em 2022, bem e esse
2: lembrado,
3: ano a gente não tem.
2: Bem lembrado. E a tentativa de nacionalizar, que houve tentativas de nacionalizar o discurso, a eleição, elas falharam. e falharam porque toda vez que se tentava nacionalizar o discurso, e a nacionalização beneficiava alguns grupos ali, principalmente Marília ali, tentando nacionalizar o discurso, porque é a esquerda contra a direita, essa coisa de... E a esquerda é maioria aqui em Pernambuco, entre

0: eleitores. Uhum. E aí você, quando, toda vez que tinha essa tentativa de nacionalizar o discurso, ele emperrava porque você tinha um governo que era muito mal avaliado, que era o governo de Paulo Câmara, e todo mundo acabava dizendo assim, ah, nacionalizar, ou não, vamos falar aqui,
1: vamos
0: de Paulo Câmara.
1: Cá.
0: Vamos uhum. falar de como está ruim Pernambuco. Então acabava puxando para Pernambuco.
2: Existia um desejo, um clima de mudança. As pessoas nas ruas falavam, existia esse desejo. E aí, Romualdo de Souza, a gente fez a provocação lá nas redes sociais, lá no Instagram e no Facebook da Regional, perguntando para quem nos acompanha, para o ouvinte, para o internauta, o que ele espera da eleição. Isso que nossos colegas têm falado, tanto o Igor quanto o Rodrigo, representa em 90% os comentários que recebemos, tanto no Instagram quanto no Facebook. Arena Política. Gente dizendo que quer que o PT saia do poder, que o PT seja extinto da humanidade, outros falando mal do bolsonarismo. Então, isso tudo movimentando e a gente vendo de maneira muito explícita. Por que o brasileiro compra, Romualdo de Souza, essa narrativa que faz com que o país ande em círculos? Não saia disso e compre uma briga sempre entre os mesmos envolvidos.
3: Há uma preguiça cidadã e uma saturação eleitoral. A saturação eleitoral leva o cidadão, o eleitor, a sentir-se obrigado a votar. Ele vota porque é obrigado, porque se não fosse obrigado, ele não votaria. Então, o que é essa saturação? Meu amigo, minha amiga, de dois em dois anos, o cabra tem que escolher entre o prefeito ou, no ano seguinte, o governador e o presidente da República. E é sempre a mesma toada. E muda-se muito pouco. Então, há uma saturação. Tem um trabalho publicado recentemente pela Universidade de Brasília, UNB, do professor Paulo Kramer, que Paulo Kramer chama a atenção do seguinte: saturação eleitoral é exatamente quando você está cansado do mesmo cenário. E se você pegar, só para ter uma ideia, nos últimos 20 anos, o cenário é praticamente o mesmo. Ou é o PT contra o PSDB, ou o PT contra um adversário, como foi Jair Messias ou Bolsonaro. Então, não há muita diferença e isso satura o eleitor. Do outro lado, e aí tem um aspecto que é importante, é: enquanto a gente viver nessa história de reeleição, o prefeito pode ser de Carnaíba ou do Cachicó da Ponte. O governador pode ser a governadora de Pernambuco ou o governador do Acre. E o presidente da República vão assumir o mandato no primeiro dia de mandato, que a partir de agora vai ser em 6 de janeiro. Todo 6 de janeiro vai ter um presidente da... Todo 6 de janeiro, de 4 em 4 anos, vai ter um presidente, um governador ou um prefeito assumindo o mandato. E já estará pensando no mandato, nos 4 anos, mas já pensando na reeleição. Ou a gente acaba com a reeleição, ou a reeleição vai acabar, como tem feito com a política brasileira.
2: Ivan Lima, nosso ouvinte, fala sobre reeleição e ele provoca também com relação ao Senado. Diminuir o tempo do mandato do senador, que é de 8 anos. Igor Maciel, a gente não escuta isso, a gente não sente esse clima de uma possibilidade de... Até porque quem faz a lei é quem está lá concorrendo para ser eleito, né? Quem está com essa prerrogativa. Será que um dia isso pode mudar? Será que é bom para o Brasil diminuir e impedir as reeleições e diminuir o tempo do senador?
0: O que está na pauta, na verdade, é o contrário, né? É aumentar esse tempo. É aumentar de 8 para 10 anos, porque você teria... Tem uma opção de diminuir de 8 para 5, e aí o senador você teria que fazer todo ano, você faria... Toda eleição, você faria uma nova, e aí se a eleição ficasse a cada 5 anos, mas todos esses projetos eles estão dentro de ideias, de projetos para o fim da reeleição, o fim do Instituto da Reeleição, que nunca deveria ter sido criado, e já que foi criado, deveria ter acabado há muito tempo. Romualdo está certíssimo. O problema, o grande problema, é a reeleição para cargos executivos. No caso do Legislativo, eu acho que deveria ter um limite.
2: É porque tem gente, deputados aí com 5, 6 mandatos.
0: Eu acho que deveria ter
2: toda...
0: um limite. Sabe o que é que eu acho? É muito difícil você comparar com outros países, porque outros países têm realidades diferentes, têm territórios diferentes, têm culturas diferentes. Então é muito complicado. Mas você tem exemplos em outros países, sim, que você poderia ver como é que eles se adaptariam aqui no Brasil. Você tem exemplos de, por exemplo, de você não ter remuneração. Você não tem remuneração.

0: para parlamentares. Então, os parlamentares que eles fossem para ali, eles não teriam remuneração, é outro sistema, é outro tipo de funcionamento. Você precisaria de um controle muito maior em termos de corrupção, porque aí, se ele não recebe remuneração, ele pode ir buscar essa remuneração de outra forma. Mas aí, esses países que são dessa forma, eles têm leis muito duras em relação à corrupção. Verdade. Uma fiscalização muito dura, investigações muito duras e leis muito duras, realmente. Eu sempre conto a história como a gente está distante aqui no Brasil de realmente você ter gestores públicos e entes, pessoas que trabalham e que ocupam cargos públicos com o senso de responsabilidade que elas precisam ter. Eu sempre conto uma história da Suécia, onde um candidato a primeiro-ministro, ele era o favorito para ser primeiro-ministro lá na Suécia, e estava lá realmente assim, não tinha, ele só estava percorrendo o país só para fazer um discurso e tudo, mas só para consolidar aquilo, mas ele ia ser o próximo primeiro-ministro, estava tudo certo. E aí descobriram que eles têm um apartamento funcional, todos os parlamentares lá é um parlamentarismo, todos os parlamentares eles têm um apartamento funcional lá na Suécia. E nesse apartamento funcional, porque é muito difícil conseguir apartamento, esse apartamento funcional é bem pequenininho, um kitnet, dentro de um prédio, que é um prédio assim, que tem uma lavanderia coletiva, você imagina como é. Os apartamentos não têm cozinha, então é uma cozinha coletiva e um apartamento e uma lavanderia coletiva desses prédios. E esse parlamentar, ele tinha um apartamento dele, que é um kitnetzinho com a cama, praticamente só, e um banheiro. Dormir, só praticamente um quartinho ali, um banheiro, para dormir. Descobriram, ele era solteiro, tinha uma namorada, descobriram que houve uma noite em que a namorada estava pela cidade, pela capital, não teve como voltar para a cidade deles, e dormiu essa noite lá. Isso acabou com a candidatura dele.
1: Um apartamento funcional. Uhum. Não é?
0: Ele teve que fazer um tour de pedido de desculpas pelo país inteiro, pedindo desculpas por ter permitido que ela dormisse lá e não ter pago a estadia dela proporcional. Porque ele teria que ressarcir a estadia proporcionalmente ao Estado. Ele teria que devolver o dinheiro daquele dia ali, daquela diária, daquela noite, ele teria que dar, porque uma pessoa que não é, e não é porque era namorada, nada, não tem nada a ver com isso.
1: Mãe, pai,
0: é porque uma pessoa,
1: não é eleito,
0: uma pessoa,
1: isso, de um imóvel que é custeado.
0: Uma pessoa que não é parlamentar, que não deveria estar ali, foi lá e utilizou aquele espaço para dormir.
1: Senso de responsabilidade também nesse caso de...
0: Acabou a candidatura dele, ele desistiu de ser primeiro-ministro, mas o que eu achei mais impressionante é que ele começou a fazer, ele precisou fazer o tour que ele fazia pedindo voto, ele continuou esse tour de pedido de desculpas. Ele teve que pedir desculpas pelo país inteiro porque aquilo era um absurdo. Para a cultura sueca, para a cultura onde o primeiro-ministro vai trabalhar de bicicleta, porque assim, para não gastar dinheiro do pagador de impostos, e lá imposto é caro, tá? Imposto lá é caro. Imposto nesses países é caro. A gente acha imposto caro aqui, porque a gente não tem serviço. Lá tem países nórdicos que pagam 50%.
1: E a renda também é maior, né? Então
0: a renda é maior.
1: Equilibra.
0: Mas você paga 50% de imposto, de tributação, mas você tem serviços. Uhum. Você tem o serviço.
1: De estrada,
0: e quando você tem algum benefício, alguma coisa por ser parlamentar e você utiliza aquilo, empresta para alguém ou repassa para alguém aquilo ou se beneficia daquilo indevidamente, é uma grande crise, é um grande escândalo para eles. Para a gente... Gente, se a gente for contar as coisas...
2: Banal,
1: dinheiro,
2: né?
1: Na cueca é normal. Mas é por isso que eu volto a dizer, você fica em círculos. Dando bola, dando interesse, fica. Dando valor para aquilo que não deveria ser o que levanta o total interesse, o principal interesse da população. Quais são as propostas, né? O que é aquilo que aquela pessoa defende, que lhe motiva a votar nela? É importante que o cidadão se coloque também nesse papel, porque você compra a briga, o eleitor compra a briga, ele defende a bandeira, ele vai para uma batalha de palavras, as pessoas, discutem da briga mesmo, da delegacia, por vezes da situação até complicada, por quê? Porque compra a verdade de A ou B, Não porque aquele candidato vai construir um hospital onde eu moro e está precisando. E aí, gente, tem uma questão que várias

0: várias questões interessantes, mas o Eduardo do Recife diz que a principal reforma que o país precisa, na opinião dele, é uma reforma política. A principal proposta tem que ser a redução do número de parlamentares desse país. Reduzir pelo menos pela metade o parlamento brasileiro já seria mais que o suficiente. Eu vou para Romualdo para entender o seguinte. Romualdo, é tão simples assim você pensar, vamos reduzir o número de parlamentares? Como se chega a isso? Tem projeto de lei?
1: Pergunta a Romualdo, quantas cadeiras tem lá no Congresso Nacional? 513 deputados, mas pergunte quantas cadeiras tem.
0: Romualdo.
2: 486 cadeiras.
0: Tem nem lugar para todo mundo, é?
2: Aliás, nunca faz muito tempo que não tem todo mundo, a não ser no dia do juramento. E o que houve no Brasil depois da pandemia foi que criaram um fenômeno chamado votação à distância. E aí isso quebra o debate. Não tem debate. O debate é mínimo, é pequeno, é reduzido. E aí eu conto para você o seguinte, tem várias propostas. O maior número de deputados federais é de São Paulo, que tem 70. E o menor são estados como o Acre e Amapá e o Distrito Federal, que são 8. Então vai de 70 a 8. No caso do Senado, não, é 3... Por cada estado, unidade da federação, está tudo bem. A proposta que há, aliás, tem uma proposta ainda do ex-senador, que agora deve voltar de novo, Álvaro Dias, que há de reduzir o número de senadores de 3 para 2 em cada estado, então teríamos 54 senadores, e em vez de 513 deputados, cairia para 380 e alguma coisa. Reduziria significativamente. O problema não é o número, não. O problema são as regalias. Vou dar só um exemplo de regalia, só um, e poderia ser equacionado. Veja, o senador Moro. Moro é senador da República pelo estado do Paraná. Sim. Então, ele tem direito a um apartamento. Sérgio Moro tem direito a um apartamento. A mulher de Sérgio Moro é deputada federal pelo estado de São Paulo. A mulher de Sérgio Moro, deputada federal por São Paulo, tem direito a um apartamento. Ô, gente, por que que não acontece o seguinte? Quando houver um fato desse, o Estado não vai gastar duas vezes. Gasta só uma vez. Mas não, estão gastando duas vezes. E eu estou pegando um exemplo, porque é um exemplo do dia. Então, é possível haver redução no número, nas despesas. Quer ver uma outra coisa? E isso eu tenho reclamado muito aqui em Brasília. Agora, tudo quanto é senador da República, porque cada senador tem um carro próprio. Um senador tem um carro próprio com o número da placa dele, lá na placa, assim, senador da República, e tem o número da placa. Que para Humberto Costa, por exemplo, era o número 13, até agora que houve uma reforma. Mas, então, chegava o carro 13, é de Humberto Costa. E aí, o que acontece? Esse senador tem esse carro 24 horas, aí o motorista sai às 10 horas da noite do Senado Federal, leva o senador na casa dele, o motorista não vai voltar para o Senado para guardar o carro, para ir para a casa dele, para no dia seguinte estar de madrugada. Em geral, esse carro vai para a casa do motorista do senador em geral. Então, é muito difícil você falar em redução no número de parlamentares sem tocar quais são as regalias que esses parlamentares têm. E são muitas regalias.
0: Essas e outras fazem com que o nosso ouvinte, no caso aqui o Edinando Barros Silva, fale o seguinte: não vou me dar o trabalho de sair de casa para votar. O que eu, Natália, acho muito triste, Edinando, porque é através do voto que a gente pode mudar, sonhar e mudar as realidades. Mas eu entendo o seu descontentamento e a falta de motivação que situações assim podem causar no eleitor, né, Rodrigo?
3: Muita gente, Natália, quando vai chegando perto da eleição, muita gente pergunta, você lembra em quem você votou na última eleição, especialmente para deputado, né? Deputado estadual, deputado Sim. federal ou na eleição municipal, quem foi o vereador que você votou? Mas eu acho que a gente tem que, além disso, a gente tem que perguntar, você acompanha o trabalho do seu deputado? Porque mais do que lembrar, é importante que o eleitor que está nos ouvindo, que ele acompanhe o trabalho do deputado dele. Ele está lá destinando emenda para quê? Que tipo de lei ele está defendendo? Que tipo de projeto? Ele destinou emenda para a sua cidade, para o seu estado? O que é que ele está fazendo? Isso são dados públicos que qualquer pessoa pode conseguir. Claro, não é de tão fácil acesso, mas está lá disponível para qualquer pessoa acessar. Né? A gente sabe que nem todo mundo tem esse acesso. Mas está lá e as pessoas não acompanham. As pessoas votam no deputado exatamente por conta da polarização. Na eleição, na próxima eleição agora de outubro, a gente vai ver gente votando em deputado por conta do partido e apenas... Independente de se ele está fazendo...

0: um bom trabalho ou não, mas ele defende o que eu acredito. E aqui não existe um
1: não
0: problema.
1: Não só deputado, viu? Em governador.
0: Claro,
1: e presidente
0: também, independente. Ah, eu sou de direita, vou votar em direita, sou de esquerda, sim, vou votar na esquerda. Ok, não é um problema. O problema é você não acompanhar, não saber se a pessoa está fazendo um bom trabalho e votar apenas pela maneira que você acredita.
1: Vou para o intervalo, mas antes contar um exemplo aqui, trazer uma situação particular para vocês. Eu moro em Pernambuco desde o dia 14 de outubro de 2020. 14 de outubro de 2020, eleição municipal, na qual João Campos foi eleito para o primeiro mandato. Estava a campanha na televisão, eu ia conhecendo os candidatos ali naquele momento, quando cheguei na capital. Quando passou o período eleitoral, qual foi uma das primeiras atitudes que eu tive? Procurar o Tribunal Eleitoral para mudar o meu título de eleitor. Afinal, eu moro no Recife. Eu usufruo da cidade, usufruo dos serviços públicos, do recurso público que é investido na cidade. Até hoje, gente, tem pessoas que me perguntam, até hoje, estamos em 2026, mas você já vota aqui? Como?
2: Isso quase seis anos
1: como
2: depois.
1: Como? Você precisa exercer o seu papel de cidadão no voto e na cobrança também.
2: Essa coisa de grupos políticos, rapidinho, antes de se chamar ao intervalo, Natália. Eu morei uma época na Paraíba, uhum, lá em João Pessoa. E quando eu cheguei lá, eu fui trabalhar com outra coisa, assim, não tinha nada. E aí eu lembro que na primeira semana que eu estava lá, eu estava num local, eu estava lendo o jornal, na época era uma coisa bem, bem forte, a política lá muito forte, sim, muito forte, muito, muito forte mesmo. E eu estava lendo o jornal e uma pessoa sentou do meu lado e disse, para puxar assunto, né, você está querendo puxar assunto com alguém? Ela olhou para mim, olhou o jornal, olhou tudo, aí fez, opa, tudo bem. Você é Cássio ou Maranhão? E aí eu... Oi? Eu sou de Pernambuco. Aí a pessoa disse... Ah, tá. É porque aqui todo mundo ou é Cássio ou é Maranhão. Era Cássio Cunha Lima e José Maranhão. Cássio Cunha Lima era o governador na época e José Maranhão era o principal adversário. Nesse ano, inclusive, Cássio Cunha Lima foi cassado e assumiu Maranhão e tudo. Mas tinha essa disputa lá. E eu achei muito interessante, né, a forma como a pessoa foi me abordar.
1: Você é
2: Cássio ou Maranhão?
1: Tá igual a disputa Grenal, viu?
2: É,
1: nesse,
2: né,
1: caso ficou um nau. É, intervalo, né, volto já.
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4: 2:18.
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1: Voltamos com o debate aqui na Supermanhã da Rádio Jornal, ano eleitoral. O que esperar? Expectativa lá em cima, não é? Será que são os temas? Para o Zé Carlos, que está no Facebook da Rádio Jornal, esse está querendo saber de proposta. É. Zé Carlos fala, são temas que rodam os seguintes aspectos. Infraestrutura, transporte, combater violência em todas as esferas, educação em todos os níveis. Aí o Zé Carlos escreveu para a gente o que ele quer que seja discutido, mas por fim ele assina dizendo, já tenho meus candidatos. Mas Zé Carlos nem ouviu ainda o que o povo... Zé Carlos vai ouvir, Zé Carlos, o que o povo tem a dizer de transporte, de segurança. Mas respeito, claro, você sempre. Obrigada por participar com a gente, viu? Joceni Alves dizendo que quer faxina geral, Congresso e Senado inimigo do povo. Deixa eu repetir. Congresso e Senado inimigo do povo. E tem mais uma mensagem nesse sentido, do Ayrton Carvalho. Estamos na mão dos senadores... Diz ele aqui, estamos na mão dos senadores, se não limpar o Senado, estamos mais ainda no fundo do poço. Por que eu estou trazendo essas mensagens, Romualdo de Souza, que é nosso colega, jornalista, correspondente da Rádio Jornal em Brasília? Recentemente, na semana passada, o Brasil viu o Senado Federal rejeitar a indicação de um ministro, uhum, para o Supremo Tribunal Federal depois de 132 anos. E o que se criou em expectativa diante da ciência política foi como o

0: presidente Lula e o governo iria agir ou reagir depois disso. E essa narrativa de o governo contra o Senado, ou melhor, o Senado contra o governo, ela pode ser criada e desenvolvida. Os ouvintes estão falando, vamos limpar geral, porque o Senado não presta ninguém. Romualdo, isso vai pegar? O que você acha a respeito do Senado esse ano? Lembrando que cada eleitor vai escolher dois senadores nessa eleição de 2026.
1: Quando alguém diz para mim Congresso inimigo do povo, me lembro do governo de Lula da Silva, eleito em 2002. Lula foi eleito sem a maioria, não teve dúvidas. Pegou o dinheiro público, torrou, comprando deputado, deu no que deu. O mensalão do PT que acabou caçando três parlamentares, um de Pernambuco, outro do Rio de Janeiro e um terceiro de São Paulo. Então, esse negócio de dizer que Congresso é inimigo do povo, ao contrário. O executivo, em geral, é que é o inimigo do povo. Porque eu acho que a gente deveria nos preocupar, em Pernambuco, em pensar quem serão os 25 deputados federais que vão representar Pernambuco na Câmara dos Deputados pelos próximos 4 anos. Quem serão os dois senadores que vão representar Pernambuco pelos próximos 8 anos? E os 49 deputados estaduais? Porque se o Legislativo, Câmara e Senado, Câmara e Assembleia Legislativa, se esse Legislativo tiver coeso, preocupado com as propostas do Zé Carlos, do nosso ouvinte, e da Joana Francisca da Conceição, uma amiga minha que mora lá no Ibura de Baixo, dona Joana, se o Legislativo estiver preocupado com a senhora, nós teremos um país diferente, apesar do Poder Executivo. Porque aí é o Legislativo que leva o Executivo a cumprir as suas propostas. Porque hoje o que ocorre é o seguinte: o Executivo, que tem a chave do cofre, a senha e não passa para ninguém, fica dando uma de liberar os recursos. Aí libera o recurso como se o dinheiro fosse dele. O dinheiro é do Estado, do pagador de imposto. Eu sou a favor do seguinte: é muito, mas muito importante se preocupar. Quem serão os 49 deputados estaduais de Pernambuco na Assembleia Legislativa a partir do próximo ano e quais são os 25 deputados e dois senadores que Pernambuco vai eleger?
0: Já que a gente fala das assembleias, Rodrigo Fernandes, repórter de política aqui do JC, a relação entre a presidência da Alep e o governo Raquel Lira é muito tumultuada, desde o princípio dessa gestão. Eu quero entender um pouco a tua visão também a respeito desse assunto. Isso pode chegar na campanha política? A governadora, a
2: Já
0: Raquel Lira,
2: chegou.
0: já chegou? Estou atrasada, então.
2: Já chegou e já chegou faz tempo, Natália. Ela foi.
0: Mas isso pode ser
2: Essa.
0: usado nesse mesmo sentido de, ó, a gente não conseguiu avançar tanto nessa área ou naquela porque a Alep emperrou, não votou, demorou para aprovar o orçamento.
2: A governadora vem utilizando esse discurso, né, e a base da base governista também, mas isso que a gente vem falando desde o começo do programa em relação à polarização que se criou em Pernambuco, parte disso também é parte da relação da Assembleia Legislativa. Existia uma oposição dentro da Assembleia Legislativa à governadora Raquel Lira, que foi ferrenha contra ela. A gente viu várias ofensivas dessa oposição aí na figura do presidente do Legislativo, o deputado Álvaro Porto, que é opositor declarado da governadora, se aliou ao prefeito João Campos, e a gente viu isso se intensificar dentro da Assembleia. Coisas que a gente nunca viu acontecer dentro de uma Assembleia aconteceram nessas duas legislaturas, né? Dentro desses dois biênios aí da Assembleia que compreende aí o governo de Raquel Lira. E isso, claro, teve um viés eleitoral desde o começo, desde o princípio, né? A governadora começou um mandato já tendo que enfrentar essa oposição, na figura do João Campos, que seria o seu futuro adversário. Ele nem era eleito, ele nem tinha sido reeleito prefeito ainda, quando essa oposição já trabalhava contra a governadora dentro da Assembleia. Então, esse cenário, essa atmosfera já foi criada dentro da Assembleia Legislativa desde bastante tempo. Então, ela chega agora na reta final desse primeiro mandato para a eleição, com isso tudo muito mais inflacionado lá dentro. E isso a gente vê nas campanhas, nesse período de pré-campanha, todas essas movimentações. Isso já vem desde sempre. E a governadora sempre usa esse discurso. A oposição, de fato, travou vários projetos da governadora, por N motivos, por diversas justificativas, né, que os deputados apresentaram, se o projeto era bom ou mal. Isso aí é uma questão dos deputados. Mas que travaram, travaram. E o governo ficou de mãos atadas muitas vezes. A gente viu agora uma questão orçamentária que ficou mais de 4 meses sem resolução. O governo iniciou o ano, os primeiros 4 meses do ano, sem um orçamento definido. Tinha um orçamento, mas tinha uma pendência que impossibilitava ela de executar o orçamento. E é claro que isso teve um viés eleitoral. A gente não tem como negar isso em um ano que se vai ter uma eleição para governo do Estado. Toda essa movimentação,

0: claro, é passada por eleitor. O eleitor sente na pele o que é que está acontecendo.
1: E a interpretação vai de cada um, né? A interpretação é do eleitor. O eleitor pode interpretar que a governadora, eu estou usando um exemplo, tá, gente? Que pode subir, aliás, no caso descer aqui, ir a Brasília. É, o eleitor pode interpretar que a Lepe prejudicou a governadora, ou tentou prejudicar. Como o eleitor pode também interpretar que o Senado tentou prejudicar o governo federal, ou vice-versa. A interpretação é livre e o discurso vai ser de cada um. Agora, deixa eu ler mais uma mensagem aqui do Marcelino, de Camaragibe. Todo mundo diz que tudo está ruim, mas parece o contrário, porque colocam de volta os mesmos que fazem estar ruim. Igor Maciel, você acredita numa renovação significativa das câmaras, da Câmara Federal, do Senado, da Alep, ou pouca renovação, baixa renovação?
2: Não, acredito não. Não acredito.
1: As emendas, olha, são importantes nesse jogo?
2: Teve um ouvinte que mandou uma mensagem dizendo que antes de qualquer coisa precisava fazer uma reforma política.
1: Sim.
2: Né? Concordo com ele completamente. Não adianta você fazer nada, nada, absolutamente nada nesse país se você não fizer uma reforma política antes. Porque do jeito que está, está tudo errado. Do jeito que está, está tudo errado. O que acontece é o seguinte, você não tem uma renovação, tem um motivo para não ter uma renovação, para ter uma renovação ainda menor esse ano. Mas, e a gente vai ter uma renovação provavelmente ainda menor esse ano do que já teve nos anos anteriores. Mas você sabe por que é que os mesmos grupos políticos continuam sempre? Porque o sistema político brasileiro, ele é feito para manter quem está no poder, no poder. Existe uma coisa que é muito... Na ciência política, a gente estuda isso sempre, que é o seguinte. Quem tem poder vai sempre trabalhar para manter o poder ou para adquirir mais poder. Bom. Esqueça a história de que fulano está fazendo um sacrifício. Ele está num cargo de poder, mas ele vai fazer um sacrifício. Não. Ele sempre vai trabalhar. Não sei quando ele não tem alternativa, quando ele está rendido mesmo. Ele não tem outra chance, outro jeito. Então ele vai. Mas essa história de que alguém está ali, não. No sistema que nós vivemos, quem tem poder sempre vai buscar mais poder ou pelo menos a manutenção desse poder.
1: Todo mundo lembra da PEC da blindagem, né?
2: Isso, exatamente. Então sempre, sempre, sempre. Partindo desse princípio, vamos imaginar o seguinte. Como é que você faz uma reforma política? Quem é que vai votar nessa reforma política? Quem hoje está no poder. Então, quem hoje está no poder vai ter interesse de perder poder? Não vai. Porque é da lógica, faz parte da lógica desse poder mesmo. Não tem como.
1: Da máquina em funcionamento.
2: Da máquina, do sistema. Faz parte da lógica do sistema, certo? Quem tem poder sempre vai querer manter ou aumentar esse poder. Então, se quem pode modificar alguma coisa é exatamente quem iria perder poder, essa mudança nunca vai ser feita. Então, uma reforma política séria nunca vai poder ser feita, ser realizada, efetiva, que tenha realmente efetividade, ela nunca vai poder ser realizada dentro do próprio sistema, tem que ser por fora. Aí você vai dizer, então vai fazer uma nova constituinte, vai fazer isso? Não sei. Tem formatos, tem modelos para isso. Não sei. Mas o fato é que é muito difícil. Você tem, por exemplo, hoje no Brasil, um negócio que é completamente incompatível com o país. Aliás, duas coisas que são incompatíveis. Primeiro, a Constituição brasileira é incompatível com o sistema que a gente tem. A Constituição brasileira, ela foi feita, a redação dela, ela foi feita para ser parlamentarista. Então, a redação da Constituição brasileira foi feita com a ideia de um parlamentarismo. E aí depois você teve, com o decorrer do tempo, você teve o plebiscito, e o plebiscito escolheu, lá em 93, escolheu pelo, em 1993, escolheu pelo presidencialismo. A gente ficou com um texto de uma Constituição que ela em parte é presidencialista, mas em boa parte é parlamentarista, mas com um sistema presidencialista. Certo?
1: E hoje isso está mais em evidência com as emendas. A Constituição permite isso.
2: Exatamente.
1: Essa fatia.
2: E aí o que é que acontece?
3: Grande fatia.
2: A gente tem um presidencialismo com uma Constituição que, em boa parte, é parlamentarista e dá um poder ao Congresso que ele não tinha. E aí o Congresso começa a tentar buscar esse poder. Uhum. Começou isso na época de Dilma, ainda, com as emendas impositivas. E aí o que são emendas? Emenda é as emendas parlamentares, é um dinheiro que está ali, está no orçamento da União, está no orçamento do Estado, da União, seja como for, mas está no orçamento e do Executivo. E os parlamentares, eles têm direito de fazer indicação dessas emendas. Então, eles têm direito a, sei lá, 1 milhão, e eles dizem, eu quero que...

0: esse 1 milhão seja colocado no calçamento da rua tal, no município tal, certo? Isso é a forma como era feito. Como era que era feito antes? Antes desse período com Dilma. Tinha as emendas ali e o executivo ele escolhia quando ele iria executar essas emendas. Então você podia indicar, mas o executivo ia controlando isso. Ou seja, o poder do Congresso era muito pequeno.
1: Sim.
0: Dentro de uma Constituição que deveria dar mais poder ao Congresso. Isso foi agindo como uma força ali, uma pressão, que vai aumentando a pressão para que o Congresso tenha cada vez mais poder, mais poder, mais poder, e eles conseguem isso num momento de fragilidade ali do governo Dilma, que era péssimo articulador. O governo Dilma era assim, a articulação do governo Dilma era uma coisa terrível, horrível, e as brigas, os atritos, as coisas que aconteceram, serviram como oportunidade para empurrar ali as emendas impositivas, que era o que o deputado pedia. E o executivo não podia mais escolher se faria ou não aquilo ali. Ele era obrigado, tem um certo limite ali, mas ele era obrigado a pagar aquelas emendas, a destinar aquelas emendas. No governo Bolsonaro, mais uma fragilidade do executivo com o legislativo, mais briga, mais confusão.
1: Reforça
0: e aí no meio disso, para poder sobreviver,
1: claro,
0: o Jair Bolsonaro abre mão de metade do governo praticamente e libera a coisa das emendas, que depois falaram em orçamento secreto. E tal. Beleza, mas o que hoje se chama de emenda PIX. E aí, o que é que são essas emendas PIX?
1: Fiscalização zero.
0: Cai na conta e pronto. E você tem no orçamento desse ano 60 bilhões para isso.
1: Igor, eu fiz uma pesquisa.
0: E aí, por que é que eu digo que não vai ter renovação? Porque um deputado hoje, que está hoje no mandato, ele pega ali de emenda, só de emenda ali para ele distribuir no território dele, ali para conseguir votos com aquilo, ele pega 100 milhões. Como é que você, Rodrigo resolve que vai ser candidato a deputado federal? Rodrigo tem o carrinho dele ali e a casa alugada e ele resolve que vai ser deputado federal. O Rodrigo tem alguma chance de brigar com o sujeito que já é deputado por uma vaga, com o sujeito que já é deputado e pega 100 milhões por ano para distribuir no território dele para conseguir voto? Tem nenhuma chance, nenhuma chance.
1: Nenhuma.
0: Rodrigo não vai se eleger nunca.
1: Então, o que a gente chama de compra de votos velada, né?
0: Então, a renovação, ela não vai acontecer. A renovação, ela vai ser muito pequena. Muito
1: Eu fiz
0: pequena
1: uma pesquisa, tem uns 10 dias, no portal da transparência do governo federal. Você que está aí nos acompanhando, todas as pessoas podem fazer esse levantamento. E aí eu fui pesquisar as emendas pagas, as emendas que foram efetivamente pagas, gente. 2014, eu sei que no rádio o número é difícil, mas fixa aí esses números. Em 2014, o montante pago pelo governo federal, pelo executivo, em emendas para o Congresso, foi de, arredondando, 133 milhões de reais.
0: Milhões.
1: 2014, nossa. 133 milhões.
0: Milhões, com M. Milhões.
1: Com um M, de mamãe. Em 2024, 10 anos depois, 31 bilhões de reais. Sabe quanto que é o percentual de crescimento? 23,380% de crescimento em 10 anos. E eu ouço o Romualdo fala com propriedade sobre, e porque acompanha muito essa questão do executivo ter o recurso de segurar. Mas a empresa, números como esse, com um pagamento nas emendas impositivas e que o executivo é obrigado a executar, e não havia uma fiscalização, porque agora se começa um movimento nesse sentido para ter um cuidado mais específico de saber para onde está indo esse dinheiro, só estimula que esse Congresso não seja renovado. E isso se replica nas assembleias. Na Alep não é diferente. Então é preciso que esse assunto também esteja em pauta. Fábio Silva, nesse enredo todo, diz assim: é desestimulante votar em um sistema feito para poucos. A população sustenta uma elite privilegiada e recebe pouco em troca. Promessas se desfazem diante de interesses e barganhas, enquanto a polarização reduz a política à mera torcida, esvaziando o debate e o compromisso com o bem comum. Como fazer, Romualdo, que essa população que está nos ouvindo agora tem interesse em votar, porque é difícil, meu amigo.
2: Meu amigo, sem barganha, ninguém vai adiante. É por isso que a governadora Raquel Lira ficou o tempo todo patinando, porque ela conhece o Legislativo, ela vem do Legislativo e sabe que qualquer executivo, se não negociar com o Legislativo, não vai adiante. Então tem que barganhar. Não adianta ficar com essa conversa mole de não, porque não sei o quê,

0: E está havendo um grupo ali trabalhando contra uma governadora mulher? Absolutamente. O que acontece é, o Estado criou esse tipo de organização em que o legislativo, em alguns instantes, é muito, mas absolutamente muito mais forte do que o executivo, porque é o legislativo que vota as leis. Quando você fala em liberação de emendas, tem um detalhe muito importante. Tem a liberação das emendas parlamentares, mas também tem uma regra que é clássica. Da liberação das emendas, ou do total das emendas, porque até agora não tem a liberação total do orçamento de 2025. Sim. Nós ainda estamos nem... Estamos começando 2026. Sim. Então, eu peguei 2024. Em 2024, cada deputado federal teve direito, arredondando, 38 milhões de reais. Desses 38 milhões de reais, a metade do que vier a ser liberado tem que ir para ações de serviço público e saúde. Sim. Mas o problema é que o cabra pega a emenda parlamentar e chega para o prefeito. Vamos pegar um nome aí hipotético lá em Buenos Aires, no interior de Pernambuco. Chega no, o prefeito de Buenos Aires, em Pernambuco, libera a emenda. O prefeito até pode gastar direitinho. Não está havendo problema no gasto dessa emenda. O que está acontecendo é que cria um vínculo, uma dependência que 2, 3, 4 anos depois, quando tem eleição, o deputado bate a porta do prefeito, seja em Buenos Aires, seja em Carnaíba ou lá na divisa de Pernambuco com a Paraíba, lá em Triunfo. O deputado federal sempre chega dizendo, não esqueça de mim, eu liberei a emenda para você.
1: Justamente, é a tal da compra velada de voto, né?
2: E aí fica difícil para quem está de fora. Né? Fica difícil para quem está de fora. Então, o seu Joaquim do Fiteiro ali, ele é super popular, todo mundo gosta dele, ele quer ser candidato a deputado federal, estadual, seja o que for. Não adianta, que ele não vai ter como competir. Como é que ele vai competir?
1: E a tendência é só aumentar, minha gente, porque o executivo precisa desse bom relacionamento com o legislativo. Não se vê uma possibilidade de mudança nisso. Vou no intervalo e volto já.
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4: 2:37 agora.
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1: Voltamos, gente. Hoje falando sobre ano eleitoral, o que esperar. E eu quero ainda, nesses minutos finais, lembrar de algumas datas para você aqui com os nossos colegas e participantes hoje, porque a campanha, Igor Maciel, ainda não começou. Lembra quando a campanha começa em junho?
5: Por incrível que pareça, agosto.
1: Rodrigo, agosto?
5: Agosto.
2: Depois então, das convenções.
1: Agosto, depois das convenções, é que a campanha está na rua. O que não pode agora. Muitas pessoas estão vendo rede social, acompanhando movimentações e ficam questionando. Isso não é campanha eleitoral antecipada? O que não pode agora é
2: pedir voto. Só não pode pedir voto.
1: A pessoa não pode chegar e falar, vote em mim, vou
2: não
1: melhorar
2: pode dizer
1: sua
2: que
1: vida.
2: É candidato.
1: Não pode dizer que é candidato.
2: Tem que dizer que é pré-candidato.
1: Isso.
2: E não pode pedir voto. Basicamente é isso. Basicamente é isso. O resto se resolve. O resto é questão de interpretação. Agora, se chegar e disser, vote em mim, aí complica. Aí complicou. Mas o resto é questão de interpretação lá no TSE.
1: Claro. E aí, pegando essa questão, quero rapidamente ainda falar com o Romualdo de Souza, porque, Romualdo, alguns setores da sociedade brasileira têm falado que Lula está demorando um pouco para colocar a sua visão para essa eleição na rua. Que está esperando, não está se expondo muito. Flávio Bolsonaro já articula, de certa forma, já dá uma cara aquilo que deve ser a sua campanha. Lula tem a máquina, ele está no governo. Óbvio, é natural que seja um candidato à reeleição. Mas o que se fala em Brasília? Lula já está aqui e acolá, colocando um pouco na rua o que pretende fazer? Ou você acha que ainda está muito tímido, retraído? Qual é a sua visão?
0: Lula precisa pegar no tranco e o presidente ainda não pegou no tranco. Ou seja, é preciso pegar e fazer funcionar a máquina. Agora, tem um aspecto que eu considero importante, é que o presidente da República, embora tenha espalhado essa história aí de que possivelmente ele não vai ser candidato, Lula é candidato, forte candidato, e pode até vencer as eleições. O que ainda não acertou direito é, ele precisa de ter palanques estaduais. Porque sem palanques estaduais, só aqui em Brasília ele não ganha a eleição. Aliás, não vai ganhar nem em Brasília, quer dizer, pode até ser que ganhe, porque o que está acontecendo é que virão delações.

0: pouco vai atingir o Palácio do Planalto. Então Lula vai pegar no tranco, mas está demorando um pouco.
1: Será que tem como ainda nesse prazo regimental até o fim de outubro algo de fato acontecer com a possível CPI do Banco Master, Romualdo? Porque tem os prazos,
0: Não acredito, porque não há nenhum interesse do presidente do Congresso Nacional, o senador Davi Alcolumbre, porque está na mesa dele, e que, no Supremo Tribunal Federal a decisão depende do ministro Nunes Marques, que não está interessado em absolutamente nada, até porque o filho do Nunes Marques, um importante advogado lá do estado do Piauí, tem ou fez negócios com o Banco Master.
1: É, Rodrigo Fernandes, rapidamente, o que você espera desses meses que antecedem ainda a oficialização das candidaturas, a campanha efetivamente começando? Qual vai ser o clima em Pernambuco?
2: O clima vai esquentar cada vez mais, Natália.
1: Tem como esquentar mais?
2: Vai esquentar mais do que já está, né? Nos últimos dias a gente vem enxergando uma movimentação bastante intensificada do ex-prefeito João Campos, buscando o espaço dele enquanto pré-candidato. A governadora Raquel Lira vem se colocando apenas institucionalmente, né, tentando ampliar esse leque eleitoral dela a partir de ações do governo.
1: Mas faz isso de forma mais efetiva do que Lula, se a gente compara aqui, concorda?
2: Mas com certeza, sem dúvida. E aí ela ainda tem um tempo ainda em que ela deve fazer isso até mergulhar de vez na campanha. As convenções vão até o comecinho de agosto, depois tem ali uns 15 dias para registro de candidatura e a campanha começa ali no finzinho de agosto e aí sim a governadora deve mergulhar de vez, passear pelo estado inteiro, fazer a campanha. É, e ela vai precisar rodar bastante.
1: Rodrigo, obrigado, até a próxima.
2: Sempre à disposição, Natália, um prazer.
1: Prazer é nosso. Igor, suas considerações, claro, também quero lhe ouvir sobre o que esperar aí desses próximos momentos e até mais.
3: Eu acho que a principal mensagem que eu queria deixar é que as pessoas continuem acreditando que dá para mudar as coisas, dá para melhorar o ambiente em que você vive. Dá sim para fazer isso através da política. E política não é só abraçar-se com uma bandeira e acreditar que aquilo ali é somente aquilo para a vida toda
1: absoluta.
3: E que você aqui é a verdade absoluta. Não. Pense bem, às vezes você pode votar na esquerda, na direita, seja como for, mas pense bem no país que você quer, no estado que você quer e analise bem aqueles candidatos que você, às vezes, hoje com rede social, né, o pessoal fica muito, às vezes, encantado com algumas pessoas, com algumas coisas. Tem gente que vive realmente só de rede social. Não fique só encantado com aquilo ali, não. Vá além, pesquise um pouquinho, procure saber quem é o candidato que está ali querendo um voto seu para deputado federal, para deputado estadual, para governador, para presidente, seja como for. Mas procure saber quem é de verdade, o que é que ele pensa, o que é que ele defende. Isso é muito importante. Dá para mudar sim. Dá para mudar sim o país, o estado, o município, dá para mudar tudo. Agora, para mudar, você precisa saber quem é que você está colocando ali naquele local. Pode ter certeza, tem muito político por aí que às vezes fica dizendo assim, não, porque é um sacrifício que eu estou fazendo. É não, tá? Ninguém está ali por sacrifício, não. Todo mundo está ali porque gosta, porque usufrui e porque deveria, pelo menos, estar trabalhando. Então, coloque quem você sabe que vai trabalhar por aquilo que você acredita. Isso é
1: obrigada,
3: importante.
1: Igor. Romualdo de Souza, obrigada, até a próxima.
0: Um abraço, até mais. Muito obrigado pelo convite.
1: A gente que agradece pela sua disponibilidade e pela participação tão importante. Gente, quer acompanhar o programa de novo, quer rever, quer reouvir, vai no site da Rádio Jornal ou no nosso YouTube. Vai estar lá à disposição para você. Até amanhã.
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5: Rádio Jornal, 2 horas e 45.

0: 5 minutos.
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2: Começando agora o Passando a Limpo. Muito bom dia a todos. Para você que nos acompanha pelo rádio, pelo aplicativo, pelo site jc.com.br e ainda você também pode nos acompanhar pelo YouTube, JC Play, TV Jornal SBT, Rádio Jornal, todos esses canais você acompanha o Passando a Limpo aqui na Rádio Jornal. Eu vou começar aqui falando, a gente vai falar hoje sobre desenrola, tá? Vamos falar bastante aqui sobre o desenrola. Vamos falar sobre esse anúncio dessa medida provisória do governo federal para liberar 305 milhões para cidades atingidas pelas chuvas. Esse anúncio ficou no meio de uma confusão, porque veio um ministro, até o governo federal está atrapalhado demais, é impressionante como o governo federal está atrapalhado, batendo cabeça, parece que eles estão perdidos. Eles mandaram, primeiro, aquela mensagem do Lula, uma manifestação dentro das redes sociais, que é uma manifestação que ficou, ninguém entendeu nada daquilo, porque no meio da chuva, no meio da tragédia, o Lula faz uma postagem, e foi o Lula que fez, porque está o nome dele lá e está lá presidente Lula, então foi ele quem fez. Que depois você fala, porque foi a equipe, porque quem fez errado, porque... Ok, mas se está lá oficialmente como presidente Lula, quem fez foi o Lula. E aí, isso, assim, se não foi, coloque lá do lado. Essa conta é administrada pela equipe do Lula, não é pelo Lula. Ok, beleza. Mas está lá o nome do Lula. Aí coloca lá, falei com o ex-prefeito João Campos e com o senador Humberto Costa sobre o que está acontecendo, sobre a chuva aqui e tal. E aí diz que vai mobilizar os ministros, ou seja, a partir daquela conversa ele mobiliza os ministros. Tem um problema de origem aí. O ex-prefeito João Campos não é mais prefeito. E ele diz isso, inclusive, ele diz o ex-prefeito. E o senador Humberto Costa, que é muito atuante, tem o trabalho dele, mas não é executivo.
3: Sim.
2: Então, se ele não é do poder executivo, também não funciona dessa forma. Aí, depois disseram, não, foi João Campos e Humberto Costa que ligaram para ele. Ok, beleza, não foi ele que ligou para ele, para Humberto Costa e João Campos. Foi eles dois que ligaram para ele. Ok, beleza, isso não está explicado lá. Lá está dizendo que foi o Lula que falou com eles. Ok. Mas não está dizendo quem ligou para quem. Então, o João Campos e Humberto Costa que ligaram para o Lula para avisar, olha, está chovendo aqui. E aí? Vai fazer o quê? Sabe? Ligaram para lá. Ok, beleza. Aí, já começa complicado daí porque está essa questão aí que, assim, então Pernambuco não tem governadora, o Recife não tem prefeito. É isso assim que fica também, sabe? O Recife não tem prefeito. Porque eu não estou nem falando, ok, não, mas é por causa de questões políticas e tudo. Ok, eu não concordo, mas beleza, tá bom. Vamos deixar de lado a governadora? Ok, não concordo, mas tá bom? Entendido? E o Vitor Marques?
3: Pois é.
2: Então o Vitor Marques não serve de nada? É isso que o Lula e os companheiros dele, inclusive, de partido e tudo, estão dizendo? É isso que o ex-prefeito João Campos está dizendo? Então, quando aparece dizendo que é quem está resolvendo a situação? Então, assim, não é... O Vitor Marques, então, não está ali. Ele está ali, mas só por figuração, é isso? Sabe? Isso é muito esquisito. É muito esquisito. A impressão que eu tive, eu queria até perguntar a Terezinha isso, a gente vai chamar Romualdo também... Mas a impressão que passa, Terezinha, não sei se você tem essa impressão, mas eu fiquei com essa impressão de que, assim, olha, estou aqui para mostrar que eu continuo trabalhando, quem está fazendo as coisas sou eu. Ou seja, não existe prefeito, o prefeito que ele escolheu para ser vice, porque ia ficar no lugar ali, mas, assim, o prefeito não... A prefeitura do Recife, inclusive, está pedindo 400 milhões, né?
4: 450
2: milhões. 450 milhões. 450 milhões. Diz que para resolver.

0: resolver os problemas, precisa de 450 milhões. Aí ontem vai o ex-prefeito João Campos, faz um anúncio lá no, nas redes sociais dele, dizendo que conseguiu 305 milhões para Pernambuco inteiro, para distribuir para Pernambuco inteiro.
1: Não, para os estados.
0: Ah, é para todos os estados? É, para Paraíba e Pernambuco.
1: Para
0: Paraíba e Pernambuco.
1: É, dois, os dois estados.
0: Só Pernambuco parece que está precisando de 6 bilhões.
1: 6 né? bilhões e 300 milhões que a governadora entregou ontem ao ministro essa solicitação e vai hoje a Brasília, está lá já.
0: Mas deixa eu perguntar.
1: Para negociar.
0: Não tá, eu vi o vídeo ontem, tinha visto outros vídeos também, e eu fico meio assim, é o que isso afinal? Terezinha, você achou estranho também ou sou só eu que estou achando isso
1: muito
0: esquisito?
1: Muito estranho, inclusive, eu inclusive escrevi logo sobre isso. Por quê? Porque, primeiro, eu acho, Igor, que mostra realmente uma falta de conexão completa do governo federal, quando o próprio presidente Lula, na terra dele, vê um desastre desse e não vem a Pernambuco. Caberia ao presidente vir a Pernambuco ou, no mínimo, ligar para a governadora para se colocar à disposição, saber como está a situação, etc. Isso não foi feito. Quer dizer, mostra que Lula realmente não está muito ligado nessas questões corriqueiras, né?
0: Precisou,
1: deve estar com outras preocupações.
0: Precisou
1: Humberto
0: ele,
1: Costa e João Campos ligarem para ele. E aí, o que é pior, né? Porque o que caberia ao senador Humberto Costa, que é o senador de Pernambuco, João Campos é um ex-prefeito, né? Mas caberia ao senador Humberto Costa ligar para a governadora e dizer: governadora, eu quero me colocar à sua disposição, meu mandato de senador, vamos acionar, vou lhe ajudar, vamos procurar isso, junto com a governadora, não acima da governadora. E o pior, imediatamente soltam informação nas redes sociais: olhe, estamos voltando para o Recife, já falamos com Lula, etc, etc, etc. Quer dizer, tudo por cima da governadora e do próprio prefeito. Então, isso sem, quer dizer, acima da institucionalidade, o que é preocupante, né? Acima da institucionalidade. E segundo, sem, totalmente desinformado das coisas, porque na hora que se celebra 305 milhões e só o prefeito do Recife pediu 450, está claro que não se pode celebrar o 305 milhões. E a governadora vem e diz: não, é 6 bilhões e 300 milhões.
0: E sabe qual é o
1: aí
0: o
1: Raquel disse,
0: problema?
1: Inclusive, que só em Monte Verde, o governo do estado estava investindo 64 milhões. Só em Monte Verde. O que é que vai valer 300 milhões...
0: Para dois estados.
1: Para dois estados.
0: É uma coisa... Veja, e tem uma questão prática nisso, tá? É de você tentar ajudar ou achar que está ajudando e acabar atrapalhando. Porque se você está precisando de 6 milhões e vem um ministro aqui, o Valdez Góes esteve ontem aqui, sobrevoou as áreas afetadas, veio para cá e foi também para a Paraíba. E sobrevoou as áreas afetadas. Fez a continha dele lá. Enquanto ele estava aqui fazendo a continha dele, opa, vai precisar disso, vai precisar daquilo, para poder voltar para Brasília, e aí por isso que eu digo que o próprio governo federal está atrapalhado, o Lula anunciou junto com a Miriam Belchior lá. Disse: não, está aqui, ó, vai ser 305 milhões. Pronto, é o dinheiro que tem. Opa, vamos todo mundo comemorar. Aí o Valdez Góes está voltando para lá, só para Pernambuco, com uma conta de 6 bilhões. Então, quando anteciparam ontem esse valor de 305 milhões, e aí fica como fumaça, como espuma, isso, sabe? Quando anteciparam isso, quando chegar lá agora com a conta de 6 bilhões, aí o governo federal vai dizer, o Lula vai dizer: ah, não, mas eu já liberei 305, se virem com isso aí. Porque ontem disseram que era 305 dava. Ontem ficou todo mundo feliz com 305, por que é que agora estão pedindo mais? Estão querendo. Mas só o Recife fez uma conta de 450 milhões.
1: É. Quer dizer, o próprio ex-prefeito João Campos não ligou para o Vitor Max para saber quanto ele estava pedindo, né?
0: Não sei. Às vezes a pressa do anúncio é a pressa do anúncio, porque vai tirar algum proveito eleitoral daquilo, um proveito de imagem mesmo daquilo. A pressa do anúncio às vezes é maior até do que se você simplesmente fazer um telefonema e dizer: ó, esse dinheiro dá, não dá. Então vamos brigar por mais. O Romualdo, você acompanhou aí o anúncio ontem, né?
2: E tem um

0: Fato importante é que o presidente nacional do PSB, João Campos, primeiro ele usa uma linguagem que eu não gosto. Eu não gosto do plural majestoso. Nós, nós, nós, quando o cabra está sozinho. Então é eu. Esse plural majestoso me faz lembrar os políticos que, de certa forma, estão desconectados com a realidade. Mas isso aí é um aspecto para ser julgado depois. Quando ele anunciou isso, ele serviu de porta-voz da presidência da República. Porque estávamos esperando, havia a informação de que o presidente... Porque o que estava na pauta do dia era o Desenrola 2.0, a entrevista do Lula, a conversa dos ministros, o detalhamento do programa. Todo mundo aqui em Brasília, no Palácio do Planalto, escrevendo sobre o 2.0. Aí eu fui informado de que a ministra... Miriam Belchior estaria, olha só o tempo do verbo, estaria para anunciar essa medida provisória. Imediatamente eu mandei uma mensagem para a Casa Civil, a informação da Casa Civil da Presidência da República. Estamos, o plural majestoso, que de certa forma em quase todos os aspectos é desconectado dos fatos, estamos preparando a medida provisória. Daí a pouco pulula nas redes sociais o vídeo do presidente nacional do PSB anunciando, se antecipando até ao Diário Oficial, dizendo que foram liberados 305 milhões, destinados, diz ele, ao custeio de despesas relacionadas a ações de proteção e defesa civil. E disse mais, é muito importante para o fortalecimento das obras de proteção e mitigação dos impactos. Meu amigo, mitigar o impacto das chuvas em Pernambuco e na Paraíba, com 305 milhões, você não paga nem o combustível do avião que vai zanzar para cima e para baixo.
1: Pois é, e olha que esse dinheiro é com muita exigência, viu? Porque eu soube ontem que estavam exigindo um bocado de coisa ainda dos municípios. Ó, se for liberar esse dinheiro, quem quiser alguma coisa, ainda vai ter muita exigência. Cada município vai ter que ali declarar individualmente estado de emergência, tem isso também. Que o Estado declarou logo o estado de emergência para acelerar as coisas. O Estado declarou logo 27 municípios estado de emergência, já está. Aí o governo fala assim, não, porque vai ter que ser município por município, que aí vai demorar mais para poder chegar esse dinheiro. E aí, assim, quando tem uma chuva, cai uma barreira e morre gente, você fica se perguntando, meu Deus, o que foi que aconteceu? Por que isso aconteceu? Bom, se você quiser descobrir como é, por que é que essas coisas acontecem, logo depois que aconteceu uma tragédia assim, você começa a observar os movimentos. O movimento de quem está ali buscando, de alguma forma, atrasar a burocracia e tal. Quando você vai atrás disso, você vê a necessidade de X, que é de 10X, e o que chega realmente, que é de meio X, aí você começa a entender por quê. A próxima tragédia que acontecer, aí você lembra dessa tragédia, o que foi que aconteceu depois dessa tragédia. É, o que acontece depois de uma tragédia é o que constrói a próxima tragédia.
2: Eu, inclusive, acompanhei no governo de Abas essa questão dos recursos federais para esse tipo de calamidade, e o que você está dizendo aí é perfeitamente verdadeiro. Por exemplo, Igor, além disso tudo, vai o projeto para Brasília. Aí o projeto, aí vai para a licitação. Olha, você não tem ideia do que se exige para poder liberar esses recursos. Quando chega, já tem outra enchente. Chega um ano de atraso.
1: E no meio dessa confusão, no meio dessa confusão e dessa burocracia todinha, doutor Edgar Mouri, a gente ainda tem as questões, os atravessos políticos.
3: Pois é.
1: Né? Porque tem ainda essas coisas ainda que, não, porque ali comemorou 300, mas precisa de 6 bilhões, porque não sei o que. Então, assim, tem tudo isso. Tem esses atrapalhos políticos também, sabe?
3: A gente vê que os canais institucionais estão sendo usurpados, né? Por um possível interesse eleitoral e um desejo maior do que a razão de aparecer. Isso é muito negativo. Como vocês disseram antes, né? A liberação de verba pública, primeiro, deve ir pelos caminhos institucionais regulares. Segundo, cada chefe de executivo é que sabe, né, as necessidades para fazer o pleito dos recursos úteis e necessários.

0: pedir menos é tão ruim quanto pedir mais. Porque em tema de dinheiro público, a exatidão da liberação deve corresponder à medida exata da necessidade.
1: Você não pode pedir menos, porque senão não consegue resolver o problema, e pode pedir mais porque está desperdiçando.
0: Pois é. Então, quando vem um ator de fora, por mais bem intencionado que possa estar esse ator de fora, né? Por mais que o prefeito há pouco tempo estivesse à frente do executivo, não é papel de um ex-prefeito atropelar o atual prefeito, muito menos atropelar a governadora em exercício. Sobretudo porque estamos em ambiente eleitoral e isso pega muito mal. Isso parece aquela pessoa que na festa de 15 anos da filha do amigo pega o microfone do cantor contratado para cantar completamente desafinado, como, para usar a expressão, atravessando o samba. Infelizmente, o prefeito, na ânsia de aparecer ou mesmo de fazer o bem, literalmente atravessou o samba. E isso é ruim. O Brasil vive de puxadinho em puxadinho, de improviso em improviso. Nós precisamos acabar com isso. E a classe política precisa ter essa consciência de fazer aquilo que cabe a cada um deles e remando em prol do interesse público.
1: Bom, vamos aguardar, a governadora está em Brasília, o prefeito do Recife também. O prefeito Vitor Marques está no Recife, em Brasília também.
2: Certo os dois, porque primeiro tinha que socorrer o povo, né?
1: Exato.
2: Pelo amor de Deus.
0: Pois é.
2: Ia deixar o povo morrendo e ir para Brasília? Ia ficar preocupado em ligar para fulano Beltrano?
1: Agora, e aí, primeiro resolve o problema aqui, depois vai atrás de dinheiro para poder sanear essas questões que não estão saneadas, que não foram resolvidas. Mas, por falar em sanear questões, Romualdo de Souza, o Desenrola, foi lançado. E aí, como é que foi a recepção?
3: A recepção começou mal, porque o presidente Lula da Silva fez lá um discurso. Minha gente, eu fiquei até imaginando, será que alguém não blefou? Alguém não contou a Lula o que estava acontecendo? O presidente disse, olhe, eu queria lembrar a vocês que foi muito bom que o povo tenha capacidade de se endividar. Aí, todo mundo dá um... Eu fiz, no passado, até um pronunciamento na televisão e no rádio, pedindo para que o povo não tivesse medo de se endividar, mas com muita responsabilidade. E aí a gente viu, o tamanho do buraco. O tamanho do buraco, segundo o Ministério da Fazenda, é de aproximadamente, isso arredondando, 80 milhões de brasileiros inadimplentes. Entre esses, mais de 30%, quase a metade, tem a ver com crédito educativo e o pessoal que contratou o FIES. Ou seja, os estudantes também não estão conseguindo pagar o seu financiamento educacional. E aí o governo vai, como a gente costuma dizer assim, vai dar um relativo perdão em ano eleitoral. Claro que no Congresso Nacional teve muita gente que chiou, mas todo mundo que chiou foi aqueles que estão contra Lula da Silva. No Palácio do Planalto, o ministro da Fazenda chegou a dizer o seguinte: esse é um programa para que a gente possa dizer ao brasileiro, você tem responsabilidade também. Mas o mais importante, disse o ministro da Fazenda, é que agora as pessoas não vão mais usar o dinheiro ou recursos que eles tenham para se endividar com os jogos. Quer dizer, o governo ganha rios de dinheiro arrecadando recursos com as bets e agora está jogando a culpa nas bets. Tem responsabilidade o jogo de azar. Agora, é importante dizer, e eu volto a afirmar uma frase que esteve ontem ou no fim de semana no Jornal do Comércio, nas páginas escritas por Castilho. O grande problema do Brasil é a educação financeira. Sem educação financeira, vai ter o Desenrola 1, 2, 3, ad infinito. Desenrola Z, e não vai resolver o problema do endividamento brasileiro.
1: É, exatamente, era aquilo que a gente estava falando aqui no início. Você vai ter o Desenrola 112, esse é o Desenrola 2.
0: O nome desse programa vai ser Desenrola que eu não gosto.
1: Não desenrola. Mas veja, é necessário, nesse momento, na situação que está, é necessário você fazer alguma coisa. Você tem que fazer alguma coisa. Mas você tem que fazer alguma coisa que seja sustentável, né? Precisa ser sustentável.

0: E 2% ao mês de juros não é para socorrer o endividamento de ninguém. É uma medida imediatista e paliativa. Mas, como disse Romualdo, sem a necessária educação financeira, serão vários desenrolas e vai se tornar, como eu disse, brincando, é claro, né? Sem desconhecer da importância de iniciativas como essa, o Me Enrola que eu não gosto.
1: É, a gente tem, inclusive, o editorial do JC hoje. O editorial do Jornal do Comércio é sobre o Desenrola. A gente está falando, o Jornal do Comércio está falando sobre o Desenrola, sobre a importância e a atenção que é preciso ter com programas desse tipo. E é bem interessante porque, assim, você precisa realmente ter uma atenção muito grande para um programa como esse, porque esse programa está sendo feito agora, por mais que ele seja necessário, ele está sendo feito agora por realmente necessidade das pessoas ou porque é preciso fazer isso para poder conseguir votos nessa eleição? Sabe? Então, assim, inclusive o editorial é Desenrola de Olho no Voto. População cheia de dívidas recebe do governo federal um acréscimo ao pacote de bondades pré-eleitoral sem que o problema seja resolvido. E aí é isso que a gente está falando por aqui. Vai chegar, esse é o Desenrola 2.0, vai chegar no Desenrola 112. E a gente não vai resolver esse problema. Se você não tiver educação financeira, se você não tiver realmente um trabalho muito forte de melhoria da renda média do trabalhador, não vai resolver. E aí tem outras coisas que eu quero falar sobre isso ainda, mas Edgar estava pedindo para falar alguma coisa. Edgar.
0: Não, eu só queria dizer o seguinte, que o FGTS é um dinheiro do trabalhador. E eu sou, assim, pela minha visão de mundo, muito contrário a governo dizer aonde o cidadão deve ou não colocar os seus recursos. Então, acho eu que o FGTS não deveria existir, ou se devesse existir, sob outro formato, porque o trabalhador deve ter o direito de receber esses recursos e não ficar com o dinheiro que é seu, que é descontado do seu salário, aprisionado numa conta bancária, cujo rendimento é inferior a outras aplicações do mercado. Então, é uma bondade com o dinheiro alheio que os governos, de uma maneira geral, não é só esse governo, não. Todos os governos têm esse vício de dizer, meu amigo, eu estou te deixando usar um dinheiro que é teu e me agradeça por isso. Isso não pode continuar. Eu acho que isso é uma inversão de valores grotesca. As pessoas precisam despertar para o direito de decidir a própria vida.
2: É limitar a 20%, né, do FGTS, porque estava havendo uma informação aí de que isso é livre, quer dizer, a pessoa era capaz
1: de... Podia tirar tudo.
2: Tirar tudo e ficar sem nada. Mas ontem a informação é de que é até 20% do FGTS que pode ser usado no pagamento. Porque esse dinheiro vai para os bancos, né? Os bancos que estão emprestando esses recursos e vão receber agora. Uhum. Né? Então, 20% do FGTS para os bancos.
1: Não pode, porque, veja, você tem... O FGTS, ele é importante, gente. O FGTS é muito importante. Eu estava, essa semana, conversando com uma pessoa, um amigo, que perdeu uma casa nessa enchente. Perdeu... Metade da casa foi levada. Uhum. Lá em Dois Unidos. Uhum. Metade da casa foi levada. E ele estava conversando comigo e ele dizendo que, assim, está vendo o que é que vai fazer, vai se virar de um jeito, se virar do outro, mas está contando aí até com a possibilidade de pedir demissão do emprego. Ele vai pedir demissão do emprego. Pediu para ser demitido do emprego para poder retirar, no caso, ele pediu para ser demitido do emprego para poder retirar o FGTS, para poder comprar ou dar uma entrada ou comprar uma casinha. Porque senão não tem condição. Imagina se ele tivesse usado esse dinheiro do FGTS. Olha a situação agora.
0: Igor, e para pagar, de novo, 2% ao mês não é socorro a quem quer que seja. Isso são juros de agiota. Né? Feito, a gente estava brincando lá fora, nos postes da cidade tem dinheiro ofertado mais barato do que isso.
1: naqueles cartazes, né, que botam nos postes.
0: Bota no cartão, né?
1: Bote no cartão aqui. Agora, empréstimo no cartão, né? Que é uma coisa, você já está com... Às vezes você pega um empréstimo no cartão para pagar o cartão, né? Ah, o editorial do Jornal do

0: O comércio diz o seguinte: há um destaque, um desgaste na economia que leva ao quadro geral de endividamento, com repercussões cruéis para a baixa renda, mas também envolve a classe média. Para piorar, os governos não contribuem para a formação de uma cultura de responsabilidade nos gastos, é aquilo que a gente estava falando aqui, estimulando despesas dispensáveis e alimentando uma dívida pública tão grande que, segundo previsões da própria administração federal, pode inviabilizar a governabilidade a partir do ano que vem, faltando recursos para programas sociais e salários do funcionalismo. É este o quadro que será entregue ao próximo governo, seja em novo mandato de Lula, seja para um adversário ou adversária que impeça a sua reeleição, no caso para o quarto mandato, com intervalo entre eles. O atual presidente da República agrega uma nova medida ao pacote de bondades preparado com o objetivo de recuperar a popularidade que vem perdendo nos últimos anos. As pesquisas de intenção de voto apontam o desgaste de Lula após três mandatos no Planalto e a ascensão de candidatos à direita, sem que a chamada esquerda disponha de outros nomes para apresentar além do ícone petista. O lançamento do Desenrola 2 pelo governo federal apresenta o objetivo de reduzir as dívidas dos cidadãos e de empresas com o bônus da educação financeira através da tentativa de conter a compulsão dos brasileiros endividados pelas apostas. A renegociação é uma palavra-chave na divulgação do programa, bem como a oportunidade de alívio para as famílias. Como não se sabe o que fazer para barrar novas dívidas, o novo Desenrola parece ter no horizonte eleitoral sua maior prova. O que ocorrerá depois de outubro e na futura gestão, ninguém pode prever. Porém, todos podem ter que pagar. Está dizendo aqui e continua ainda. Excelente. O editorial do Jornal do Comércio de hoje. Porque, realmente, assim, qual é a grande discussão? Se você chegar agora no Palácio do Planalto e você perguntar qual é a grande discussão em torno do Desenrola, Romualdo de Souza, eles podem até dizer que é que as pessoas, que eles estão na expectativa de que as pessoas fiquem menos endividadas. Mas a expectativa deles de verdade é se isso vai gerar votos ou não em outubro. É se isso vai dar votos ou não.
1: Exatamente. E tem um ponto que depois, esse eu acompanho diariamente, que é com relação aos estudantes. Olhe, na universidade particular, os estudantes estão pendurados no FIES. E aí, meu amigo, como é que o cara vai estudar se ele não consegue pagar as contas do financiamento da própria faculdade? Então, esse é um aspecto realmente inquietante. E é por isso que a gente tem, pelo menos onde eu trabalho, a gente tem feito e vai fazer semana que vem um grande simpósio sobre educação financeira. As pessoas têm que entender exatamente isso. Mas, é claro que o discurso ontem do governo, do presidente da República, é um discurso dizendo o seguinte: jogando a culpa nos bancos, jogando a culpa, segundo Lula, no andar de cima. Mas o mesmo Lula joga o boleto incompleto na mesa de quem está no andar de cima e dizendo: ó, esse é o endereço do devedor, vá atrás que ele vai ter como pagar. Isso, de certa forma, é uma armadilha.
0: É. Agora, é a tal coisa, né? Como está dizendo aqui no editorial, o grande problema é que depois da eleição, você vai... Só, deu voto, não deu voto, beleza. E a conta? Não sei, vamos fazer o Desenrola 3 agora. Né? Aí vai fazer o Desenrola 3 depois. Esse é o problema. Essa é a grande questão. Vamos para o intervalo e a gente volta rapidinho. Romualdo, Lula marcou um encontro com Donald Trump, né? A gente vai falar sobre isso na volta do intervalo.
2: Isso. Passando a limpo.

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2: De volta com o Passando a Limpo. Romualdo de Souza. Lula marcou um encontro com Trump. Ele e Trump marcaram um encontro. Semana que vem, né? Vai ser na quinta-feira. Da semana que vem ou é quinta-feira agora, essa semana?
3: Quinta-feira.
2: Nessa próxima agora?
3: Da semana que vem.
2: Ah, da semana que vem. Semana que vem, sim. É. Como é que foi esse encontro e qual é o objetivo dele?
3: Segundo o Ministério das Relações Exteriores, o governo brasileiro vai tratar de aspectos relacionados a negócio, e, sobretudo, falar sobre algumas dificuldades nessa conexão. Um ponto bem importante é, minha gente, até hoje os Estados Unidos não têm um embaixador no Brasil, desde o início do governo do presidente Donald Trump. Isso é importante. Então, Lula vai pedir a Trump, eu preciso de um interlocutor, eu não vou ficar conversando, o meu ministro das Relações Exteriores não vai ficar conversando com o encarregado de negócios. Encarregado de negócios conversa com o terceiro escalão no Ministério das Relações Exteriores. Segundo escalão, no máximo. Então, um ponto é esse. O outro ponto é, tem alguns ministros, tem algumas autoridades brasileiras, entre elas o ministro da Saúde, Alexandre Padilha, que não tem visto. Lula quer resolver todos esses problemas. Mas tem também uma briga que é bom lembrar que o Irã integra o BRICS, que é aquele conglomerado Brasil, Rússia, Índia, China, África do Sul do começo. Então, Lula vai tentar resolver esse impasse que está havendo hoje entre Israel e os Estados Unidos de um lado e do outro o governo dos ayatolás. Ou seja, Lula vai se meter em muito assunto, eu não sei se vai dar conta de tudo isso.
2: E também tem uma questão política que eu queria trazer para cá, que é a seguinte. E se, vamos imaginar, tá? O seguinte, e se acabar sendo uma armadilha para Lula? E eu não estou dizendo que é uma armadilha para o Trump envergonhar ele ou humilhar ele, coisa do tipo, não. Porque se o Trump for esperto, eu não sei se o Trump é esperto, que às vezes ele faz umas coisas muito inteligentes, às vezes ele faz umas coisas muito estúpidas, mas se o Trump for esperto e quiser ajudar o Flávio Bolsonaro, por exemplo, a melhor coisa que ele podia fazer era abraçar o Lula e dizer, somos melhores amigos, eu adoro esse cara. Sabe? Porque o Trump hoje... E por quê? Porque isso anularia todo o discurso que Lula vem fazendo de colocar o Trump no colo de Flávio Bolsonaro.
4: É isso mesmo.
2: Já pensou se isso acontece?
5: Inclusive, ontem a grande discussão

0: discussão era essa, né? É, se isso é uma armadilha, isso é. O que é que está por trás disso tudo? O que é que Lula vai discutir com Trump e Trump vai discutir com Lula? Aí, não porque tem as terras raras, ah, porque tem o Irã, enfim, uma série de dificuldades que estão sobre a mesa, o tarifaço, E ninguém sabe o que vai dar. Agora, eu achei interessante ontem um comentarista dizer o seguinte, Nacional de Soli, eu acho que para Lula, tanto ele, primeiro, se Trump não tratar ele bem, não fizer nada do que ele deseja, o que é que ele pode dizer? Ele pode dizer que ele é soberano, vai defender a soberania brasileira e, de qualquer maneira, ele vai ter dividendos nisso. Se o presidente, de repente, o presidente Trump, aproveita, já que está interessado no acordo de terras raras com o Brasil, está desesperado atrás disso. Se conseguir alguma coisa nesse sentido, Lula vai dizer que é um estadista que foi nos Estados Unidos e resolveu essa dificuldade com Trump. Então, de qualquer maneira, para Lula, a não ser que haja um vexame público, como já aconteceu com diversos presidentes, no caso de Trump, ele passa um vexame na frente dele, a não ser que haja um vexame na frente das câmeras, é possível que Lula consiga ou fazer um discurso contra Trump, se não conseguir nada e não for bem tratado, ou um discurso de que ele é soberano, que ele foi, que ele não se rendeu e que afinal conseguiu alguma coisa.
1: Um detalhe, por gentileza.
2: Claro.
1: Eu me atrapalhei, e a Terezinha tem razão. Lula viaja amanhã.
2: Ah, então é nesta
1: Lula viaja
2: quinta-feira.
1: Amanhã.
2: Ah,
1: o encontro é na quinta-feira desta semana.
2: Certo.
1: Tá certo?
2: Ok.
1: Então peço desculpas ao nosso ouvinte.
2: Ele já viaja
1: Eu
2: amanhã.
1: Me atrapalhei com o calendário.
2: Ok. Então já é nesta quinta-feira já.
1: E o Flávio Bolsonaro viaja amanhã também.
2: Para os Estados Unidos também?
1: Isso.
2: Também vai encontrar com Trump?
1: Pois é. Ontem à tarde, quando eu fiquei sabendo, eu estava no Palácio do Planalto, corri para o Congresso para ver se me encontrava com o Flávio Bolsonaro. Não me encontrei. Quem esteve com o senador do PL de São Paulo, do PL do Rio de Janeiro, disse que ele não divulgou a agenda, mas estará em Washington na mesma data que Lula estiver com Donald Trump.
2: Tá vendo? Ele vai encontrar um, depois encontrar outro, será? Aí vai ficar...
3: Podiam ir no mesmo avião, não era?
2: Podiam ir no mesmo avião. Tem como o Flávio Bolsonaro pegar uma carona no avião do Lula?
1: Tem, porque o aero Lula tem espaço muito grande, mas dificilmente teria condições, porque um dos dois teria que usar paraquedas quando estivesse ali sobrevoando o Caribe.
2: Que isso, rapaz, que isso. Rapaz, não, mas quer dizer que o Flávio Bolsonaro também vai, então...
1: É.
2: Veja, eu acho muito complicado se o Flávio Bolsonaro for e não encontrar o Trump, sabia?
0: Claro.
3: Eleitoralmente, né?
0: É
2: muito complicado se ele for e não encontrar o Trump. Porque se ele for encontrar o secretário de Estado, conversar com o Marco Rubio, encontrar com o secretário de Comércio, seja com quem for, mas alguém ali mais próximo dele e tudo, alguém que o Eduardo Bolsonaro que está por lá consiga viabilizar para encontrar com ele, para fazer uma foto com ele, alguma coisa do tipo, vai sempre ficar assim, não, o Lula fala com o Trump e o Flávio Bolsonaro fala com o encarregado. Sabe? Então fica uma coisa... Não sei qual efeito teria isso.
3: Mas a rigor é o correto, né? Lula, goste-se ou não dele, é o presidente da República Brasileira.
0: É ele quem tem que fazer,
3: para usar uma expressão que eu não gosto muito, lugar de fala para se relacionar com os chefes de Estado. Né? Se a gente traça um paralelo para o episódio aqui das chuvas, claro que a gente não está tratando de desgraça alguma, né? No caso do presidente Lula... Né? Na medida em que João Campos não deveria ter ido ao presidente Lula para tratar de assuntos que são relacionados à competência do prefeito e da governadora, Flávio Bolsonaro, se é o caso dele estar indo para isso, muito menos tem representatividade para falar em nome do Brasil, porque este papel cabe ao presidente Lula. De novo, goste-se ou não dele, mas é dele a legitimidade para estar lá.
2: Exatamente.
1: Agora, realmente... Na autorização... Eu estou lendo aqui a autorização do Senado Federal para a viagem de Flávio Bolsonaro. Então, ele está autorizado desde ontem. E a informação é o mínimo também, né? A informação é de que as despesas não, as despesas correrão por conta do senador da República. Ainda bem, né?
2: Era só faltar. Faltava, a gente ainda tem que pagar. A gente já paga de um, tem que pagar de dois. Já paga de um viajante desses. A gente vai ter que pagar do segundo, aí é complicado também. Mas, assim, eu fiquei pensando nisso, sabia? Porque, se você observar bem, uma das estratégias do Lula nos últimos, todo evento que ele participa, olha, ele está falando de coisa que não tem nada a ver com os Estados Unidos. Ele está falando de, está fazendo um anúncio do Minha Casa Minha Vida lá em, sei lá, em Tegipio, assim, ele vem para cá para fazer, diz, ah, em Tegipio, fazendo um anúncio do Minha Casa Minha Vida. No meio do discurso, ele arranja um jeito de falar que Donald Trump não pode fazer o que ele está fazendo, porque a soberania do Brasil é mais importante. Ele arranja um jeito de falar, Igor, alguma coisa.
3: Com todo respeito à figura do presidente, eu não me canso de lembrar de Sucupira quando eu vejo essas histórias. De Odori,
2: Paraguaçu. Mas é porque ele está construindo o cenário, ele está construindo narrativa. Ele está construindo narrativa ali. É, tem muito assim de. Aliás, tem muito de Sucupira na política brasileira. É uma coisa. Horrível. Eu acho que o Sucupira, o bem amado é Dias Gomes, né?
0: Dias Gomes.
1: Inclusive é mascote do TSE, né?
2: É mascote do TSE.
1: Pilili.
2: Ah, tem um mascote do TSE, né?
1: Agora. Ela chama-se Pilili.
2: Pilili, é?
1: Pilili.
2: É a urna. Porque olha, o barulho da urna, né? Faz pilili.
1: Mas para quem está na sala de aula, pilili não é a onomatopeia da urna eletrônica, não. A onomatopeia da urna eletrônica tem que ter um som anasalado. Não é pilili, é pililim. Tem um N no final, ou um tio no final, dependendo da vogal que você usar. É pilili não, não é pilili não, mas tudo bem. A ministra Carmen Lúcia resolveu batizar de pilili e disse que é a proteção da urna eletrônica, que é uma mascote que vai dar voz e que se comunica com a sociedade brasileira. Viu?
2: Rapaz,
3: eu não é Sucupira.
2: É uma coisa meio... Todo mundo agora quer um Zé Gotinha para chamar de seu. Porque o Zé Gotinha é um mascote que realmente funciona. O Zé Gotinha é um sucesso, sabia? O Zé Gotinha é um sucesso.
0: A criançada adora.
2: Onde ele chega, o Zé Gotinha é uma coisa... Aí todo mundo agora quer um mascote. E agora o mascote da urna é o Pilili. Pilili. A gente vai discutir a onomatopeia da urna eletrônica. Depois de discutir o voto impresso, a gente agora vai discutir a onomatopeia da urna eletrônica. O Romualdo, mas a gente vai falar do Pilili daqui a pouco. Mas eu estava falando aqui do Lula e dessa história. Então, assim, ele vai construindo essa narrativa de ele, a defesa da soberania, enquanto ele estiver lá, ele está defendendo a soberania. E ele vai jogando no colo dos Bolsonaro. Olha, se não for eu defendendo o Brasil vai ser vendido para os Estados Unidos. Sabe esse discurso aí? Aí ele fica fazendo esse discurso. Imagina, quinta-feira agora, hoje é dia 5, 6, 7, dia 7, então ele viaja amanhã. Dia 7 está ele lá com o Trump dando abraço nele e dizendo: esse aqui é meu melhor parceiro de negócios, esse aqui, com esse aqui a gente fecha negócio. Imagina que coisa... E aí, o que é que ele faz com os discursos que ele já fez e o que é que ele vai fazer com os próximos discursos?
3: Pois é.
2: Como é que ele coloca? Toda vez quando ele disser, não, porque o Trump está fazendo besteira pelo mundo e o Trump é aliado dos Bolsonaro. Aí o Flávio Bolsonaro vai dizer, certo, e esse vídeo aqui de você com ele, ele dizendo que você é o melhor parceiro dele. E aí, como é que fica? Então, assim, e a química, sabe? E a coisa? Então, vai ficar esse discurso. Sim. É um risco. Tem um risco aí, sabe? Tem um risco. Estou vendo aqui também, rapaz, Lula e Messias têm novo papo e permanência na AGU ganha força. O Jorge Messias, eu acompanho o Jorge Messias nas redes sociais e tudo, eu sigo ele, ele me segue, a gente... E aí, assim, eu tenho visto as postagens do Jorge Messias, ele até que deu uma diminuída, mas ele estava muito magoado, ele ficou muito magoado. 132 anos, ele ser o único, o primeiro... em 132 anos a ser recusado no STF, ele ficou magoado e ele começou a fazer muita postagem, sabe aquela postagem passiva-agressiva, aquela coisa passiva-agressiva de não fui, mas foi melhor não ter ido, sabe aquela coisa muito eu não queria mesmo, pronto. Então assim, estava muito passivo-agressivo. Não sei se deu uma reduzida agora, parece que parou um pouquinho

0: com essas postagens, mas estava uma coisa muito realmente... Ele ficou muito magoado e ele não conseguiu esconder isso.
1: Não.
0: Nem nas redes sociais. Ele ficou
1: não
0: muito...
1: escondeu, nem na hora, né? Nem na hora. Eu soube que ele quase que se atraca lá com o senador da Bahia, o
0: Jax Wagner.
1: Num primeiro momento, depois ele disse, inclusive eu vi uma declaração que ele fez, dizendo que concluiu que o Jax Wagner não teve nada a ver com isso, né? Mas veja bem, inclusive é meio ridículo, sabe? Ah, não, porque não foi Jax Wagner, porque foi Alcolumbre, porque foi não sei o quê. Eu acho que não caberia a ele estar fazendo essas considerações nesse momento. Então, tá meio estranho o posicionamento dele, e querendo sair do governo. Lula vai encontrar com ele. Estava esperando ontem um encontro com ele para... Uhum. Tentar convencê-lo a ficar na AGU, se fosse o desejo dele, se não ir para o Ministério da Justiça. Mas até dizendo que podia ser que no futuro ele ainda possa ir para o STF, porque não foi um negócio contra ele, foi contra o próprio governo federal, etc. Então, vamos ver o que é que ele vai fazer, se ele vai atender o apelo de Lula e continuar no governo.
0: Qual seria a saída para Lula? O ideal, o que, é que você acha, Edgar? Lula devia indicar logo outro agora ou não? Deixa para a próxima gestão.
2: Se eu fosse
0: sendo ele ou não.
2: Eu indicaria logo outro, ainda que com o risco de não conseguir que o Senado aprove, né? Uhum. Mas assim, pensando politicamente, pensando institucionalmente, as indicações desde Fernando Henrique para cá, com raras e honrosas exceções, foram todas governamentais e não como política de Estado. A minha posição para o Supremo é que os ministros deveriam vir exclusivamente da magistratura. O Supremo Tribunal Federal não é laboratório para que pessoas que nunca exerceram a atividade judicante comecem a exercer. É um contrassenso terrível. Além do que, uma pessoa da idade de Messias, com todo respeito à história de vida dele, eu não vou entrar no mérito, eu acho que ele não foi recusado pelos defeitos, assim como não seria acolhido pelas suas qualidades. Aquilo é política pura, no sentido rasteiro do termo, né? O presidente bota alguém que vai ser aliado dele. E isso, sem querer assim, perder a linha de raciocínio, é um autoritarismo terrível. Porque quem coloca um amigo numa Suprema Corte, na verdade quer estender os limites de seu poder para além do seu próprio mandato. Né? Então isso é um equívoco.
0: Vale para todos os que...
2: Todos, sem exceção. Mas, enfim, outra coisa, uma pessoa de 40 e poucos anos de idade entrar no Supremo, vai passar 30 anos no Supremo Tribunal Federal, com mais 10. É muito tempo de poder para muito pouca gente. E é preciso o sujeito ser equiparável a Marco Aurélio, que é o rei, o imperador filósofo, para não se contaminar com aquilo ali, de tanta bajulação, de tanto poder assim, extremado, sem controle externo algum. Não é? Por isso que a gente vê essas distorções das pessoas. Né? O ministro Gilmar, um dia desses, foi dar uma entrevista para defender-se contra o Alessandro Vieira. Você percebe que ele está completamente fora da realidade. A realidade que nós vivenciamos não chega àquele pessoal, justamente agora, por essa bolha que é, né?
0: Agora, você acha que resolveria, ou pelo menos já ajudaria muito, se tivesse uma reforma para dizer, ok, continua o mesmo formato de indicação, continua tudo, mas tem que ser magistrado?
2: As mudanças que eu promoveria, sobretudo, é vir da magistratura, com a idade mínima de 60 anos de idade, para diminuir o tempo de permanência na corte. Eu acho que as turmas do Supremo precisam ser extintas, porque uma Suprema Corte precisa ter palavra una, tem que se limitar a possibilidade de decisões liminares. E porque a liminar é necessária, porque a urgência determina que se faça uma decisão liminar aqui e acolá. Uhum. Mas o ministro tem que ter a obrigação de submeter ao pleno. Ele não pode dar uma liminar, sentar-se em cima e resolver unicamente e isoladamente aquela questão. Então essas mudanças... E outra coisa mais importante ainda, talvez, é acabar definitivamente com o foro privilegiado. porque isso gera uma relação de compadrio, ainda que inconscientemente, entre Suprema Corte e Parlamento. Por isso que você vê, né, aquela me ajuda que eu me ajudo, né, que eu te ajudo. Então, acabar com o foro privilegiado é outra medida crucial para a Suprema Corte brasileira viver assim, dentro de uma linha de institucionalidade, sem atropelar os outros poderes, porque se não tem o foro privilegiado, o senador que tem a competência para processar e julgar impeachment de ministro do Supremo fica livre. Né? Então, é uma coisa assim, eles se intrincam de uma maneira tal para harmonia e independência de poderes, na verdade, ser outra coisa.
0: Depois você tem que pegar essa sua lista, mandar para o Flávio Dino, porque na lista que ele fez lá de sugestões para a reforma do judiciário não tem nada disso. Nada disso ele colocou. Ele colocou outras coisas.
2: Parece que não é com eles, né, o problema, né?
0: Colocou outras coisas que não resolvem o problema.
1: Perfumaria.
0: Pois é. Hein, Romualdo?
3: Eu considero importante esses aspectos levantados por Edgar Mury. Agora tem um detalhe. Tudo isso é constitucional. Então, Edgar, hoje o governo Lula não tem voto para trocar o nome da BR. Imagine que se o governo quisesse trocar o nome, dar um nome à BR-232 no trecho Caruaru até, sei lá, Arco Verde. Então, teria de passar pelo Senado Federal e não tem voto sequer para isso. Portanto, é importante esse detalhe. Agora, tem um outro, além de tudo isso que o Edgar colocou, tem um outro que eu gosto muito, que é da revisão. A cada 5 anos, o ministro da Suprema Corte ou do Supremo Tribunal Federal, ele deveria passar por nova sabatina na Comissão de Constituição e Justiça. A cada 5 anos, como é, por exemplo, na Argentina. De 5 em 5 anos, excelente, tem ideia. Sabatina. Se o cara não for aprovado, volta para casa.
2: Uma espécie de recall, né, Romualdo?
0: Isso. Muito boa ideia. Recall de ministro. Tá bom. Vou chamar o intervalo e a gente já volta.
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5: 3:38.
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0: De volta com o Passando a Limpo, Romualdo de Souza. O governo trabalha para adiar a autonomia financeira do Banco Central? Ainda essa discussão?
3: A discussão é a seguinte: o relatório do senador Plínio Valério, do PSDB do Amazonas, está pronto. Ontem à noite eu vi a agenda e constava quarta-feira tem a leitura e a apresentação do relatório. Eu falei, olha, rapaz, eu não estou sentindo esse clima por aqui, não. Liguei para o senador Plínio Valério, que estava lá no interior, nas profundezas do Amazonas, segundo ele, pensando na vida. O senhor está em ano eleitoral, tem que pensar na vida de outra forma. Aí ele me disse o seguinte: acabo de receber a informação do presidente da Comissão de Constituição e Justiça de que esse assunto não vai ser mais tratado na próxima quarta-feira, ou seja, amanhã. E aí, tem data? Não tem data. Ou seja, estava tudo confirmado para a leitura do relatório do senador Plínio Valério, do PSDB do Amazonas, tratando da autonomia financeira. O que isso significa na prática? Porque, como é uma proposta de emenda constitucional, o relatório de Plínio diz o seguinte: que a partir de agora, a partir da aprovação dessa PEC, o Banco Central deixará de depender do orçamento da União. E aí, quando chega no final do ano, o Banco Central mandaria o seu próprio orçamento para a Comissão Mista do Orçamento. A Comissão Mista do Orçamento reserva aquele dinheiro e pronto, está garantido. Não depende de contingenciamento, não depende do Conselho Econômico, não depende do Presidente da República, de ninguém. Vai ter autonomia. Hoje já tem uma certa autonomia, passaria a ter também autonomia financeira. Ainda conforme o Plínio Valério, o que o presidente da CCJ ouviu foi: o Planalto não quer tocar nesse assunto agora e não vai tocar nesse assunto agora.
0: Pois é. Olha, deixa eu trazer aqui uma informação importante o convite que está sendo feito aqui pelo curso de jornalismo da Unicap. O curso de jornalismo da Unicap, da Universidade Católica de Pernambuco, onde eu estudei, inclusive.
1: Eu também. É,
0: você também, né, Terezinha? É. Você também. É, boa parte, eu acho que boa parte da redação do Jornal do Comércio também estudou, Fernando Castilho, Laurindo Ferreira, todo mundo, muita gente estudou lá.

0: perguntou o que é alma mater, que é a alma mater é a universidade, aquela universidade que lhe formou, que você sente realmente que ela lhe formou, que ela tem a... E aí você tem o... Eu sempre digo, a minha alma mater é a Unicap. Sempre vai ser a Unicap, a Universidade Católica de Pernambuco. Também, né, Tereza?
1: Também.
0: E pode fazer mestrado, doutorado, pode ser o que for, mas sempre está na minha cabeça a Universidade Católica e a formação no curso de jornalismo da Unicap. E está em comemoração, eles estão em comemoração pelos 65 anos do curso. 65 anos de um curso não é brincadeira. Você forma praticamente várias gerações, você não forma uma geração, você forma várias gerações. E está aqui, tem hoje já, faz parte dessa comemoração, uma missa em ação de graças, que acontece hoje, às 18h, no Santuário de Nossa Senhora de Fátima, no Liceu Nóbrega. A celebração festiva vai ser às 19h, no salão receptivo, lá no primeiro andar do Bloco G, lá na Católica. Quem estudou lá sabe onde é o Bloco G, conhece, você chega lá, pergunta também, é o bloco maior que tem ali, eu acho que é o maior que tem, é o mais novo, né, também, no Bloco G. No primeiro andar do Bloco G, então, a celebração festiva e a missa em ação de graças às 18h, 18h, no Santuário de Nossa Senhora de Fátima, no Nóbrega, no Liceu Nóbrega. Está aqui, então, curso de jornalismo, será um momento especial de memória, encontro e celebração de trajetórias do nosso curso. Contamos com sua presença, então, 65 anos do curso de jornalismo da Universidade Católica de Pernambuco. Fernando Castilho, que também está aqui dizendo, está também aqui dizendo que vai. Muito bem, Castilho, está certo. Fernando Castilho, que também estudou por lá. Romualdo, inclusive, vai fazer parte dessas... Romualdo está vindo para Pernambuco, né? Essa semana, Romualdo?
2: Eu chego amanhã à tarde e na quinta-feira à tarde, a 1h30 da tarde, 1h30 da tarde, eu estarei nessa mesma Universidade Católica dando uma palestra sobre radiojornalismo e as estripulias de um repórter cobrindo a política em Brasília desde a Assembleia Nacional Constituinte. Do orelhão até os mais novos equipamentos, até a internet. Comemoração desses eventos todos do curso de jornalismo da Católica e 20 anos de rádio na Rádio Jornal do Comércio de Pernambuco.
0: Muito bem. Está aí, então, desses 65
2: quinta-feira,
0: anos.
2: Quinta-feira,
0: 1h30 da tarde. Pronto. Vai ser lá no Bloco G também, lá na Católica, né?
2: Isso.
0: Lá na Universidade Católica também, lá no Bloco G. A gente tem... Eu gostaria muito de ir, inclusive. Não vou poder ir porque eu vou para Brasília. A trabalho, a gente precisa trabalhar. Então estou indo para Brasília. A gente vai praticamente se cruzar no ar. O Romualdo vindo para cá e eu indo para Brasília. Mas vou estar acompanhando de lá com certeza, Romualdo. Quinta-feira, é?
2: Quinta-feira à tarde.
0: Quinta-feira à tarde, 1h da tarde, 1h30 da tarde. Muito bem, tá vendo? Você vai, Terezinha?
1: Vou tentar ir.
0: Tá certo. Tá todo mundo convidado. Olha, a gente vai agora, conversar agora com o ministro da Agricultura e Pecuária do Brasil, o André de Paula. Ministro André de Paula, que assumiu faz pouco tempo, estava em São Paulo ontem, ouvindo demandas do agro sobre crédito rural. A gente pode falar sobre crédito rural aqui também. Eu queria começar, então, inclusive, já estiver disponível, já está conectado? Está conectando ainda? Mas é porque é muito interessante como é gigante o setor, o agro brasileiro. Como é gigante. Como movimenta o PIB, a gente sabe o quanto movimenta o PIB, como é gigante. Ele é gigante dentro da engrenagem da economia brasileira. Uhum. O ministro está agora com a gente. Ministro, muito bom dia para o senhor, tudo bem?
3: Tudo bem, Igor. Um prazer enorme participar aí do programa. Eu queria cumprimentar o Romualdo, a Terezinha, Edgar Mori e, evidente, todos os que nos ouvem e nos prestigiam aí com a sua audiência.
0: Ô, ministro, eu vou passar para os meus colegas depois aqui da bancada, mas eu queria começar lhe fazendo uma pergunta, porque nós estivemos aí em Brasília, a gente conversou, e uma coisa que o senhor me falou e eu fiquei pensando é na grandiosidade, o quanto é gigante o setor, o agro brasileiro. e como ele é gigante dentro

0: da engrenagem da economia. E como ele é gigante, o agro brasileiro é gigante na economia do mundo. O senhor falava, eu lembro que o senhor me contava sobre os adidos agrícolas, que tem adidos agrícolas que estão ali o tempo todo e o Brasil vai fechando negócios a partir da conversa, do contato com esses adidos agrícolas no mundo todo. Então, é uma coisa impressionante. O senhor já tomou pé de tudo, assim? Porque o senhor assumiu faz pouco tempo. Já tomou pé de tudo aí dentro do Ministério?
1: Bom, aos poucos a gente vai ganhando intimidade com a temática, não é? Gerando essa intimidade também com os números, mas os números são de fato impressionantes, Igor. Coisa muito rápida, só para que a gente possa dar uma ideia: 25% do PIB nacional, 28 milhões de empregos diretos e indiretos gerados, 49,5% da pauta de exportações vem do agro. O agro, no ano passado, foi um grande sustentáculo do crescimento do PIB nacional, porque cresceu 11,7%. Então, assim, são números muito robustos, muito importantes, que retratam a grandeza desse setor. De fato, uma responsabilidade muito grande, e eu estou vivendo, sem dúvida nenhuma, um momento mais importante da minha trajetória na vida pública, porque, sem dúvida, merecer a confiança do presidente Lula para fazer a condução desse setor é algo que me deixa muito honrado, mas ao mesmo tempo muito responsabilizado. Aliás, Igor, quando o presidente Lula me chamou para a conversa em que ele aventou a possibilidade desse convite, ele me perguntou como eu enxergava essa possibilidade. Eu entendo que político nenhum pode fugir de desafios, e eu aceitei, claro, mas eu fiz muita questão de dizer a ele que eu entendia que, se esse convite de fato fosse formulado, se concretizasse, eu tinha a exata dimensão de que o convite que me chegaria naquele momento era completamente distinto daquele que me chegou 3 anos e 3 meses atrás, quando o presidente me chamou para reconstruir um ministério, me deu carta branca para montar uma equipe, quando nós estávamos iniciando um trabalho. Não é disso que se trata agora. Nós vamos concluir um trabalho vitorioso, que avançou muito em muitos setores importantes, inclusive do ponto de vista de ocupar espaços em novos mercados internacionais. Para que você tenha uma ideia, nós estamos, nesse momento, abrindo já no governo do presidente Lula, 601 novos mercados internacionais. E nós temos como meta alcançar 700 mercados ao final do ano. E isso se dá muito em função do prestígio que a liderança do presidente Lula tem do ponto de vista internacional, da importância que ele confere a essa abertura de novos mercados, a essas negociações internacionais. Ele é um ator que tem, sem dúvida nenhuma, um enorme protagonismo nisso. E você disse uma coisa que vale a pena repetir: nós saímos de 29 adidâncias para 40 novos adidos agrícolas, que ficam, não é, nas principais embaixadas do nosso país e que são responsáveis diretos por essa intermediação, por esses contatos que se seguem após uma visita do presidente, uma visita do ministro, uma visita de empresários brasileiros a esses países. Então, eles ficam lá e cumprem um papel central, fundamental na abertura desses mercados. É, de fato, Igor, um setor muito importante.
0: Rapaz, eu vou contar uma coisa aqui. Estive lá em Brasília conversando com o ministro e era o tempo todinho. Eu até ia perguntar se o senhor está dormindo, porque é o tempo todo aí essas mensagens chegando. Eu disse: olha, um novo mercado para carne de porco sem osso, para carne de frango, não sei o quê. É o tempo todinho chegando, e a equipe do ministro lá recebendo isso. Só abriu um novo mercado em tal canto, abriu um novo mercado não sei o quê, os adidos agrícolas mandando essas informações. O senhor está dormindo, não? O senhor fica acompanhando o tempo todo aqui que o senhor mostrou lá, que fica 599, 600, 601. O senhor fica acompanhando aquilo a noite toda, não?
1: Fico, e essas são as notícias boas, né? Existem notícias que tensionam também o dia a dia do ministro, né? Nem todas as notícias são sempre assim tão agradáveis. Cada mercado desse é um setor da nossa economia, do agro, que vibra, que amplia o espaço que ocupa, né? Então, assim, eu até quero fazer menção a algo que nos é muito, muito caro, né? A semana passada eu estive na solenidade em que o presidente Lula promulgou o acordo União Europeia-Mercosul. Esse acordo é fundamental, ele vai trazer vantagens para cerca de 5 mil itens da economia brasileira, e a grande maioria deles diz respeito ao agro. E um em especial nos é particularmente muito caro, que é o setor das frutas, e de forma muito especial a uva, né? Nós vamos sair de uma tarifa de 12% para uma tarifa zero. Já saímos a partir do dia 1º. Eu, inclusive, combinei com Guilherme Coelho, que agora preside o Conselho Administrativo da Embrapa, que é o nosso primeiro embarque de uvas aí com tarifa zero para a Europa. Eu gostaria muito de estar presente. Isso é muito importante, porque 75% do que nós produzimos das nossas uvas, elas são exportadas para o mercado europeu. E com uma vantagem como essa, nós temos, sem dúvida nenhuma, um fortalecimento muito grande dessa atividade. Mas isso não fica apenas nisso, né? Eu tenho recebido aqui, como tarefa desse início de caminhada, setores muito importantes, proteína animal, sucos, todos dão conta, não é, da importância que esse acordo, que esse tratado tem. Foram 24 anos de luta para que isso ocorresse. O presidente

0: Agricultura. É, ministro, ontem o governo federal anunciou o desenrola para o setor agropecuário. É, assim, é mais uma ampliação, né? Mas a informação é que vai ser realmente muito forte essa questão dentro do setor agropecuário. Como é que está a situação dos agropecuaristas em relação a dívidas?
1: Terezinha, se você me permitir, antes de enfrentar a sua pergunta, eu queria fazer um registro de justiça. Eu queria manifestar a minha profunda gratidão ao ex-governador Jarbas Vasconcelos. Eu tive o privilégio e a honra de ser seu colega num secretariado muito, muito consistente que o governador montou naquela oportunidade, e ele, naquele momento, me apresentou o maior desafio da minha vida pública e me deu a oportunidade de ser secretário estadual daquilo que equivale à agricultura. Na época, o governador Jarbas nominou a Secretaria de Produção Rural e Reforma Agrária, e eu não tenho dúvida nenhuma, Terezinha, que isso contribuiu muito para que o meu nome tivesse maior peso quando o presidente considerou essa mudança. O fato de ter sido secretário estadual de agricultura pesou muito nessa escolha. Então, aqui está o meu reconhecimento, a minha profunda gratidão ao ex-governador Jarbas Vasconcelos, que acreditou no meu trabalho, que acreditou que era possível que, sob a sua liderança, eu fizesse, como terminei por fazer, um trabalho que foi reconhecido, que foi aplaudido, que contribuiu para fortalecer esse setor em Pernambuco. E agora, eu repito, não tenho dúvida nenhuma que, adicionalmente a outras condições, o fator preponderante, né, foi ter vivido aquela experiência. E, Terezinha, eu ontem estive em São Paulo, na Federação das Indústrias de São Paulo, lá numa reunião muito concorrida com a elite, né, do setor. É o maior conselho da Federação das Indústrias de São Paulo, é o COSAG, que é o Conselho Superior, né, de Políticas Agrícolas. E eu tive a oportunidade, né, de estar ao lado de dois ex-ministros que são grandes referências na agricultura nacional. A ministra Tereza Cristina, que preside lá o Conselho e que é uma figura, né, ponta de lança no Congresso Nacional na defesa dos interesses do agro, e também do ministro Roberto Rodrigues. E a ministra Tereza, na primeira reunião que eu participei, eu fiz questão de, na primeira semana, fazer um gesto no sentido de buscar o apoio o apoio parlamentar, tanto da Câmara como do Senado. Então, minha primeira visita foi participar de um almoço na frente parlamentar do agro. E foi em quórum bem elevado, e a senadora estava lá, e ela cunhou uma frase que me acompanha. Ela disse: olha, nós temos hoje uma tempestade perfeita, porque nós temos fatores que sempre colocam a agricultura como uma atividade que tem riscos, né, climáticos, né, mas também, assim, fatores como esta questão que você agora aponta, né, nós temos hoje uma preocupação muito grande com um elevado endividamento do produtor rural, com tirá-lo dessa situação. E aí, quando você vê o presidente Lula fazer um esforço com o ministro da Fazenda para lançar o desenrola, e você vê que esse desenrola chega também ao produtor rural, é algo que precisa ser celebrado. Isso e outras ações que nós estamos trabalhando para que possam ocorrer serão, sem sombra de dúvida, instrumentos muito importantes e eficazes para combater esta questão, né? Além desses fatores todos, você tem aí uma guerra que você trouxe uma imprevisibilidade, por exemplo, no que diz respeito a fertilizantes, no que diz respeito à elevação do óleo diesel, no que diz respeito a itens que são importantes no custo da cadeia produtiva. Mas, adicionalmente a isso, Terezinha, semana passada eu recebi aqui o embaixador, o ministro da Agricultura, Pecuária e Pesca do Uruguai, e achei muito interessante, porque ao final da reunião ele deu uma declaração que eu terminei por completar. Ele disse: não bastassem todos os riscos que são inerentes à atividade, todas as incertezas que se colocam em decorrência até da guerra, a gente ainda depende da estabilidade que não tem ocorrido da política do governo do norte-americano. E eu disse: é engraçado, porque isso antes era o porto seguro, os Estados Unidos eram o exemplo da previsibilidade, da estabilidade, né? E hoje não, hoje você acorda e as regras de repente mudam. Então, é, como disse a senadora Tereza Cristina, um momento de enorme desafio com componentes que vão desde o seguro, passando aí.

0: endividamento, ao desafio de tocar mais uma vez um grande, um robusto plano Safra, a fazer isso de forma que nós possamos ter uma taxa de juros que seja compatível com a capacidade que o produtor rural tem de se apresentar para viabilizar esse crédito. Então, enfim, são muitos os desafios que nós estamos conduzindo aqui e enfrentando no dia a dia.
1: Romualdo de Souza.
2: Ministro, muito bom dia. Como vai, André? Prazer falar com o senhor. Eu queria falar, ministro, da Ferrogrão, a ferrovia do grão que vai ligar Sinop, no Mato Grosso, ao porto de Miritituba, no Pará. Só para a gente ter uma ideia, não é, ministro? Uma área que eu estudo bem, que é a área do café, ali na região entre Sinop e a região das matas de Rondônia, nós passamos a ser agora o quinto produtor nacional de café, e tem que exportar esse café, só para falar nesse grão, porque todos os outros grãos do Centro-Oeste também precisam passar por Sinop para ir ao exterior, e aí se tiver essa ferrovia, a Ferrogrão, até o porto de Miritituba, nós vamos desafogar o trânsito de caminhões do Centro-Oeste até o porto de Santos. O que é que o governo federal está fazendo, ministro? O que é que o Ministério da Agricultura está fazendo para que essa ferrovia saia do papel, ministro?
0: Você sabe que, por acaso, na minha quarta agenda agora da manhã, eu vou receber aqui o ministro dos Transportes, o Jorge Santoro, e essa será uma das questões que será mais importante na nossa pauta de convergência, de assuntos que tem interesse recíproco, Ministério do Transporte, Ministério da Agricultura. A primeira observação que foi feita por Igor, né, foi: você já está a par de todas as questões, é impossível estar. Sim. Obviamente que essa reunião que eu terei agora com o Ministro do Transporte tem esse objetivo, né, se inteirar dos gargalos, e a gente sabe que esse é um componente fundamental, a logística é fundamental, né? Então, para o escoamento da safra, o Brasil produz, mas precisa ter uma infraestrutura cada vez mais adequada para que a gente possa ter um custo menor, para que a gente possa viabilizar do ponto de vista econômico a atividade. Então, eu diria, Romualdo, que eu vou me aprofundar nesses assuntos a partir dessa reunião que nós vamos ter aqui com alguns secretários do ministro Jorge Santoro e alguns secretários aqui do ministério, e nós dois vamos ter a oportunidade de discutir encaminhamentos como esse.
1: Para a gente encerrar rapidinho, que eu sei que o senhor está com pressa, que sua agenda é apertada, doutor Edgar Mourin quer lhe fazer uma pergunta.
3: Bom dia, ministro. Parabéns pelo trabalho e versatilidade de encarar tantos desafios. E pegando essa expressão desafios, eu queria lhe ouvir sobre qual seria o maior desafio do setor, né, agro. Seria comercial, seria das restrições ambientais, seria de política externa, enfim, como é que o senhor enxerga esses desafios a superar?
0: Ontem eu recebi uma pergunta como essa na coletiva que eu dei quando cheguei à Sociedade Rural Brasileira, e um jornalista insistiu em me fazer escolher entre duas alternativas, entre dois grandes desafios, e eu corri dessa pergunta, porque eu não consigo escolher um apenas, são muitos os desafios, muitos. Quanto mais a gente avança, mais tem que avançar. Então eu estou muito envolvido nisso. Aliás, eu ouvi ontem na Federação das Indústrias, de forma recorrente, muitas intervenções que diziam: ministro, eu não queria estar na sua cadeira nesse momento. Eu discordo. Eu estou muito feliz por estar tendo essa oportunidade, por liderar o Ministério. Mas, de fato, esse é um momento de muitos desafios, que vão desde a questão da taxa de juros, do acesso ao crédito, do seguro, de projetos que são muito importantes, que tramitam no Congresso, que a gente precisa fazer avançar, de questões internacionais, como já foram colocadas aqui. Então, eu tenho dificuldade de apontar qual é o maior desafio, porque são muitos os desafios. Mas, se vocês me permitem, eu gostaria de fazer a introdução de um assunto apenas. Sim. Há 10 dias atrás, nós estivemos na Embrapa Semiárido, na Embrapa Cerrado, e nós estávamos lá para também celebrar os 53 anos da Embrapa.

0: presidente Lula tem um carinho muito especial pela Embrapa. E nós passamos lá uma manhã inteira. E eu tive a oportunidade de dizer lá que ao próprio presidente, nas minhas palavras lá, eu disse: presidente, há muito tempo eu aprendi que as prioridades de um governo não são identificadas pelo discurso do governante. Elas são muito identificadas pelo espaço fiscal que aquela atividade tem no orçamento do governo. E eu preciso fazer aqui alguns destaques. A Embrapa, a gente pode dividir a agricultura do Brasil em dois momentos, antes e depois da Embrapa. Antes da Embrapa, nós éramos importadores de alimentos. Nós insistíamos em reproduzir aqui as técnicas que nós aprendemos com a Europa, com realidade completamente distinta do ponto de vista climático, das condições. Então, qual foi a revolução que a Embrapa fez? Foi exatamente apostar no clima tropical, na adequação da nossa atividade a esse clima e fazer disso o nosso maior potencial. Então, veja, eu quero destacar que no governo do presidente Lula, nós triplicamos o investimento em pesquisas. Nós voltamos, não ocorria desde 2010, a incluir a Embrapa no PAC. E isso fez com que nós tivéssemos uma disponibilidade de R$1 bilhão que foram investidos na ampliação da estrutura, na modernização, na recuperação das suas instalações. Depois de 14 anos, nós tivemos agora um concurso que reoxigenou os quadros da Embrapa. E eu tenho certeza absoluta que se a gente tivesse que atribuir a algo esse crescimento, o fato de ter saído de importador de alimentos para protagonista da maior importância no cenário internacional, eu não tenho dúvida que a gente deve atribuir isso à capacidade e à competência dos quadros técnicos da Embrapa. São muitos os exemplos que poderiam ser dados. Então, muito eu bem. Quero destacar a importância de ter aqui no Ministério uma Embrapa, um INMET, que tem uma parceria com a PAC, muito em breve eu estarei aí assinando uma CT. Nós vamos agora ampliar a nossa capacidade, a nossa rede de estações no nosso estado, das atuais 13, e vamos acrescer mais 20. Então, nós vamos ter uma cobertura no estado, nós fazemos trabalho aí de parceria com a PAC. Tivemos, inclusive, antecipamos muito essas chuvas que ocorreram nesses últimos dias em Pernambuco, seguimos acompanhando com muita atenção, estamos investindo muito nessa área também. Então, assim, já temos muitas coisas para celebrar e eu estou muito motivado que a gente vai seguir avançando. É esse o objetivo que me faz hoje me dedicar por completo a esse desafio.
1: Muito bem. Ministro, muito obrigado. André de Paula, ministro da Agricultura e Pecuária do Brasil, uma conversa aqui com a gente no Passando a Limpo. Muito obrigado e volto sempre aqui à Rádio Jornal e ao Passando a Limpo.
0: Muito obrigado, Igor. Obrigado por essa oportunidade. Obrigado, Terezinha, Romualdo, Edgar. Obrigado a todos que acompanharam essa entrevista. Um grande abraço.
1: Grande abraço. Está aí, então, o ministro André de Paula conversando com a gente. O ministro está tomando o pé das coisas e, assim, sempre ali é ocupadíssimo.
2: Não é brincadeira.
1: Difícil, realmente, de... o tempo todo ali em contato. É realmente uma coisa impressionante. Eu acompanhei parte dessa movimentação lá em Brasília por esses dias.
2: Eu acho que é o ministério dos mais importantes hoje.
1: Com certeza. E importantíssimo, é essencial para a economia. Você tem uma importância vital para a economia do país. O Romualdo de Souza, Guilherme Boulos está dizendo que Lula não vai negociar, não negocia regra de transição para fim da escala 6x1. Então não tem regra de transição, vai ser do jeito que ele quer e pronto. É isso?
3: E aí eu perguntei ao ministro: ministro, vocês têm voto para peitar uma decisão dessa? Aí você sabe como é que é o Guilherme Boulos. Acha que o mundo gira em torno das propostas do governo. Ele disse o seguinte: nós temos que rechaçar essa iniciativa. A nossa proposta deve ser aplicada de forma imediata e inaugurando de preferência ainda neste semestre, o que não vai ser possível, mas tudo bem, ainda neste semestre, a escala 6x1, o fim da escala 6x1. Ou seja, o governo está apostando que não vai precisar negociar com absolutamente ninguém sobre regras de transição. No Congresso Nacional, o que eu tenho escutado, não apenas ali na mesa 8, mas o que eu tenho escutado nos corredores é o seguinte: minha gente, ainda que essa proposta de emenda constitucional seja aprovada, é necessário ter uma regra de transição, porque o Brasil

0: é grande demais para um governo que não percebeu o tamanho do país, e a proposta é imensa demais para a modificação que vai ocorrer no dia a dia das empresas, sobretudo das médias e pequenas empresas. A grande empresa, algumas até já praticam em escala diferente, mas as pequenas e médias vão ter alguma dificuldade, e isso precisa de tempo para equacionar essa nova jornada. E tem mais. Eu já antecipei isso para o ministro Guilherme Boulos, e disse que não quer nem saber desse assunto. O assunto é: o setor das confederações, sobretudo da Confederação do Comércio, vai apresentar lá na comissão especial da PEC uma proposta de... O governo vai ter de entrar com dinheiro, ou pelo menos com renúncia fiscal para poder... Para fazer com que as empresas se adaptem a essas novas regras.
1: O Edgar Amorim, estou vendo aqui, tem uma polêmica nova agora no judiciário, que é a história do juiz azul e do juiz vermelho. O presidente do TST está dizendo agora, do Tribunal Superior do Trabalho, está dizendo agora que vai cortar salário de ministro palestrante após polêmica de vermelhos e azuis. Está no comando do tribunal desde setembro de 2025, é o ministro Luiz Felipe Vieira de Melo Filho, que tomou decisão agora porque só soube das palestras pagas recentemente. Mas tem uma história, essa história das palestras, dessa palestra e do que falou, foi essa história do... Que história é essa do juiz vermelho e juiz azul?
2: Ele foi uma declaração muito infeliz, né? Porque revela... ou pode assim ser interpretada uma predileção ideológica que é incompatível com o exercício da magistratura. É claro que todos nós somos frutos, né, de nossas experiências, de nossas vivências, de nossas escolhas, mas um juiz deve ter como referência tão somente a lei. Eu sei que é difícil, de novo, né? Então ele disse: eu sou dos vermelhos, nós dos vermelhos temos causa, ao contrário dos azuis. Isso foi interpretado, né, embora ele não tenha dito diretamente, como se ele fosse de esquerda, né, estivesse do lado do bem, da justiça e da bondade, e os azuis, que estivessem de outro lado, para a direita, mais à direita, representassem o mal, o desapreço pelos menos favorecidos e tudo mais. Então, foi realmente lamentável, e esse tipo de declaração não contribui em nada, primeiro, para o prestígio da magistratura, que é fundamental à democracia e ao Estado de Direito, né? E segundo, para apaziguar o país e acabar com essa divisão, como se o bem e o mal estivessem de um lado ou de outro, né?
1: Se tem um lugar onde não deveria, não deveria ser contaminado por essa polarização, é o judiciário.
2: O exercício judiciário pressupõe aqui distância.
3: Claro.
1: Exatamente.
2: E isenção.
1: Olha,
2: então foi péssimo mesmo.
1: E ele depois tentou se explicar, disse que a fala foi uma resposta ao ministro Ives Gandra Filho, que cunhou a expressão durante uma palestra em um evento organizado por outro membro do tribunal que ensinava advogados a litigar na instituição. E aí ele disse: ó, ninguém tem o direito de me acusar de ser ativista ou de não ser. Eu tenho a prova documentada de onde começou isso, e eu tenho certeza que o ministro Ives Gandra, na sua dignidade, não vai dizer que não começou neste evento. Primeiro encontro de como atuar no Tribunal Superior do Trabalho. Gandra teria usado a expressão azuis e vermelhos durante a palestra para descrever ministros liberais e intervencionistas ou legalistas e ativistas. O ministro foi procurado pela reportagem do Estadão, mas não se manifestou. E assim, o Luiz Felipe Vieira de Mello, que é o presidente do Superior Tribunal do Trabalho, disse que, olha, não tá, ele estava simplesmente respondendo ao Ives Gandra, e foi mal interpretado e tudo. Mas fica essa história, realmente, essa história do azul e vermelho ficou feio.
3: Ficou muito feio.
2: O azul e o vermelho não tem razão nenhuma de estar falando no microfone do judiciário para defender convicção.
1: Não tem que estar no judiciário.
2: De jeito nenhum. Não, a norma é a única referência que deve ser seguida pela magistratura.
1: A cor do judiciário
2: é a cor da toga.
1: Da toga.
2: A cor da legalidade, a cor da toga, da ordem, da Constituição.
1: Exatamente.
2: Sob pena a gente estar assistindo e continuar assistindo o que ocorre no Supremo. As pessoas que estão lá são políticas em essência, não são

0: magistrados. Então, a referência que eles se utilizam para interpretar as regras é a referência política e não a referência legal. E isso se traduz
1: daí
0: também...
1: Daí a desmoralização.
0: Pois é, se traduz nisso que a gente está assistindo, né? O sistema de justiça completamente desorganizado.
2: Pois é. Olha, o Terezinha, novidade, viu? Para a gente encerrar aqui, o PT está discutindo um plano B em Minas Gerais, depois da derrota do Jorge Messias no Senado e sinais de recuo de Rodrigo Pacheco.
1: Rodrigo não quer mais ser candidato.
2: Não quer ser candidato. O PT acusou ele de trabalhar para Messias não ser aprovado, junto com Alcolumbre. Aí ele ficou chateado, disse que não vai ser mais candidato. Estão vendo, inclusive...
1: É mais um problema para Lula, grande.
2: Estão vendo, inclusive, porque os petistas lá já têm até um preferido, diz que é o Josué Alencar. Josué Alencar é filho do ex-vice de Lula, né, Romualdo?
3: Exatamente, foi presidente da Fiesp, a Federação das Indústrias de São Paulo. Portanto, é o nome que Lula gostaria de ter. Inclusive, Lula chamou ele para ser ministro do seu governo, Lula 3.0, mas Josué Alencar estava mais aperreado em resolver alguns problemas da própria empresa que ele dirige. Não sei se agora ele tem tempo para ser político.
2: Muito bem. Romualdo de Souza, Terezinha Nunes, Edgar Mouri, muito obrigado pela participação aqui na nossa bancada, como sempre. O Passando a Limpo volta amanhã. A produção é de Max Augusto, os trabalhos técnicos de Evandro Chaves e Avanildo Cerqueira. Eu agradeço a você pela audiência, pela participação. E amanhã, às 8 da manhã, a gente está de volta aqui com o Passando a Limpo. Daqui a pouco eu estou de volta, que eu vou participar do debate com Natália Ribeiro daqui a pouquinho. Tchau.
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5: Gente, 5 de maio é o dia de combate à asma, uma doença crônica caracterizada pela dificuldade de respirar e que atinge cerca de 20 milhões de brasileiros, segundo o Ministério da Saúde. Mas o que causa asma? Ela só é alérgica, por exemplo? Hoje o consultório do Rádio Livre vai tratar sobre asma. E para conversar com a gente, estamos com o médico pneumologista, Dr. Alfredo Leite. Dr. Alfredo atende no Hospital Oswaldo Cruz. Boa tarde, Dr. Alfredo Leite. Seja bem-vindo ao nosso consultório.
6: Boa tarde, Anne. É uma satisfação estar aqui com vocês.
5: Satisfação toda nossa poder conversar com o senhor mais uma vez, Dr. Alfredo. E também com o doutor Valdemir Antunes Neto, médico alergologista, membro da Comissão Nacional de Defesa Ética Profissional da Associação Brasileira de Alergia e Imunologia, idealizador e CEO da Respiralis. Boa tarde, doutor Valdemir Antunes Neto. Seja muito bem-vindo ao nosso consultório.
7: Boa tarde, Alfredo. Boa tarde, comente da Rádio Jornal. É um grande prazer estar mais uma vez nesse grande programa. Muito obrigado pelo convite.
5: A gente que agradece, doutor Valdemir, também sua participação conosco. Quem quiser participar, o número é o 991478520. Vou começar aqui, doutor Alfredo, com o senhor. Muita gente acha e fala que asma e bronquite são a mesma coisa. São, de fato, a mesma coisa ou tem diferenças?
6: Tem bastante diferença, né? Esses termos são confundidos mesmo. É curioso, o pessoal lá do sul-sudeste, eles confundem mais do que a gente. Mas aqui, de vez em quando, você vê uma pessoa que tem asma, que tem sintomas típicos desde a infância, aqueles sintomas recorrentes de falta de ar, de chiado, dizendo que eu tenho uma bronquite. Isso não é verdade. Bronquite pode ser uma bronquite aguda, infecciosa, ou pode ser uma bronquite crônica, daquela que acontece, por exemplo, no fumante. Asma, embora tenha alguns sintomas semelhantes, mas é uma doença bem diferente.
5: E o que é essa asma, assim? O que de fato é a asma, doutor?
6: A asma é uma doença crônica que acomete os brônquios, né, as vias aéreas, a passagem, aquelas passagens do ar que existem como galhos de uma árvore dos dois lados, nos dois pulmões. É uma doença inflamatória. Esses brônquios, aqueles galhinhos da árvore, eles têm a parede deles inflamada cronicamente. E isso, nos períodos de piora dessa inflamação, você tem um fechamento da passagem parcial, né? Um fechamento parcial da passagem do ar, e o paciente acaba desenvolvendo aqueles sintomas de falta de ar, de chiado, de tosse. Isso acontece recorrentemente ao longo da vida. Na maior parte das vezes começa na infância, embora possa começar mais tarde na vida também.
5: Doutor Valdemir, normalmente a gente também pensa assim, não, asma é alérgica. E quando você vai ver, tem muitos casos, de fato, de asma alérgica, talvez seja aí a mais comum. Quem já tem algum tipo de alergia, tem mais chance de ter essa asma alérgica?
7: Sim, principalmente a rinite alérgica, né, devido às vias aéreas unidas, nariz e pulmão. Então, existe maior probabilidade de uma continuidade desse epitélio. Certo? Então, o paciente com rinite, ele tem uma probabilidade bem maior de ter asma, certo? Inclusive, tem uma indicação da gente, muitas das vezes, quando existe só uma queixa de uma rinite, a gente investigar uma possível causa de uma asma, um possível comprometimento pulmonar, e alguns pacientes ficam ele assintomático, ele relata ao consultório, não, doutor, eu tenho meu nariz, eu tenho uma rinite forte, eu corizo, nariz entope, espirro bastante, mas ele não relata queixas pulmonares. Mas quando a gente faz uma investigação com a prova de função pulmonar, a gente termina muitas das vezes também diagnosticando esse paciente assintomático.
5: Meu Deus, pode ser que tenha até esse problema sem tantos sintomas assim. Agora, doutor, tem algum alérgeno que pode desencadear ou piorar ainda mais essa asma alérgica? Falo isso porque quando a gente fala de alergia respiratória, por exemplo, se eu falar de rinite, rinite é algo que atinge muita gente. Se a gente for parar aqui para falar de rinite, a gente passa o consultório inteiro, porque tem muita gente que sofre com a rinite alérgica. Então, o que pior para quem tem essa asma alérgica, e aí com sintomas mesmo, porque é o que vai incomodar mais, né?
7: Na verdade, assim, nem toda rinite é alérgica, né? Existe a rinite infecciosa, a rinite medicamentosa, né? Todos esses outros quadros de rinite ocupacional, e a rinite alérgica, ela é a mais prevalente, certo? E os alérgenos, né, principalmente os alérgenos da poeira domiciliar, os epitélios de cão, de gato, os ácaros, eles terminam sendo um dos grandes gatilhos para desenvolver esse quadro alérgico, tá? E não só esse gatilho, mas assim, um próprio fator irritante, como a fumaça, um cheiro forte, eles são fatores que desencadeiam. É comum o paciente chegar ao consultório na clínica falar que tem uma rinite alérgica, a gente faz o prick test e, para frustração dele, o teste dele dá negativo e ele quer ter o título de rinite alérgica, mas ele não tem uma rinite alérgica, ele tem uma rinite não alérgica, porque o teste não foi positivo. Ele tem algum outro fator agravante, algum outro irritante que está desencadeando essa crise.
5: E esses irritantes também podem piorar essa questão da asma quando é alérgica, seria isso?
7: Como alérgica ou não alérgica, né? A inalação de substâncias de fumaça, de algumas outras, asma ocupacional, isso é muito frequente também, isso pode acontecer. Então, esse pode ser um dos gatilhos, um processo infeccioso, um resfriado, pode ser um gatilho para desencadear um quadro asmático.
5: Bem, doutor Valdemir já adiantou um pouquinho a asma ocupacional, vou passar também a palavra para o doutor Alfredo falar um pouquinho sobre os outros tipos de asma, né? A gente associa muito essa questão alérgica, mas existem outros tipos, doutor?
6: Sim, asma pode ser alérgica ou não alérgica. Ela pode ser induzida, por exemplo,

0: exemplo, por exercício. Tem pessoas que não têm asma no dia a dia, mas na hora que fazem exercício, aquele ar frio passando pela via aérea pode desencadear sintomas de asma. Valdemir já falou da asma ocupacional, que está associada às exposições que a pessoa tem no ambiente de trabalho, que podem ser exposições a gases, por exemplo, em indústrias, ou eventualmente a mofo presente no ambiente de trabalho. E a característica é que a pessoa fica pior durante a semana e nos fins de semana, em períodos de férias, ela se sente melhor. Então, existem muitas variantes da asma agora que convergem, né, para sintomas comuns e que o médico ele tem como identificar, buscar a causa específica e tentar remover essa causa quando é o caso.
1: O doutor, toda a asma ela é grave ou tem níveis que vocês observam de paciente para paciente?
0: Varia muito, Anne. Você tem pacientes que têm. É muito comum a gente ver aquela história, né? O sujeito tem 30 anos, aí chega lá no consultório dizendo: Doutor, eu tinha uma asma forte quando era pequeno, mas eu fiquei curado, fiquei bom na adolescência e agora está me aparecendo esse sintoma de novo. O que é isso? Então, são pessoas em geral que têm asma mais leve, que têm sintomas só de vez em quando, quando tem, por exemplo, uma infecção viral, aí desencadeia a asma, ou quando entram em contato com a poeira de reforma, e passam, às vezes, meses ou anos sem ter sintomas. Mas tem aquele asmático também que tem sintoma todo dia, toda noite, tem que tomar remédio, três, quatro remédios, tem que partir para tratamentos sofisticados, como imunobiológicos, por exemplo, para manter a sua doença controlada. E tem asmático que se interna e que vai para a UTI, e tem asmático até que morre da doença.
1: Quando há essa internação, por exemplo, é considerada asma grave?
0: A asma que leva à internação, em geral, acontece em pacientes que têm sintomas frequentes, tá? Então, geralmente, o asmático grave é aquele que se interna, embora existam exceções para isso. Você tem um tipo de asma chamado asma quase fatal, que é um paciente que tem poucos sintomas entre as crises, ele vive bem sem tomar medicamento continuamente, e aí quando tem uma crise, pimba, vai bater no hospital. Então, mas isso é exceção. A maior parte dos asmáticos que se interna são pessoas que têm sintomas frequentes e que estão mal controladas, que estão maltratadas.
1: Doutor Valdemir, com relação à asma, que a gente sabe que é difícil e é verdade que temos vacina para quem vai fazer o tratamento, doutor?
2: Veja bem, Ana, falando aí um pouco do que o professor Alfredo está falando, e a gente vê hoje o avanço terapêutico do paciente asmático fundamental, né? Quando eu me formei lá atrás, eu usava às vezes para tirar o paciente de crise muito corticoide oral para tirar de crise. Hoje a gente consegue manter esse paciente muito bem fora da crise, né? Com medicamentos inalados, tudo isso aí. Como o Alfredo disse, tem o imunobiológico, que é um medicamento que tem a indicação bem restrita, né? Não é para todos os pacientes, não se faz necessário o uso em todos os pacientes. Vale ressaltar que muitas das vezes o paciente ele não está bem compensado porque não está tendo uma boa adesão ao tratamento, não está usando a medicação corretamente. A gente entende que moramos num país e numa região cujo poder aquisitivo ele não é tão amplo. Então, o paciente, às vezes, ele economiza a medicação por problemas financeiros. Então, existe todo esse contexto econômico financeiro do paciente. Falando da alergia, falando da vacina, talvez esteja falando da imunoterapia alérgica específica, né, que é a imunoterapia, que é um tratamento usado há mais de é conhecido pela Organização Mundial de Saúde há mais de 100 anos. É um tratamento que é capaz de mudar o perfil imunológico do paciente alérgico. Não tem indicação para todos os pacientes asmáticos, tem indicação para a maioria dos pacientes com alergia, asma alérgica, desde que ele não esteja no estado grave, certo? Desde que ele não esteja descompensado. Se fizer esse tratamento com o paciente descompensado, ele vai piorar, porque você vai introduzindo ao paciente possíveis alérgenos que vai desencadear.

0: da crise. E a intenção é a gente tratar o perfil imunológico do paciente, tá? Então, a imunoterapia para asma, ela não tem indicação isoladamente, certo? Porque ele pode correr o risco até de piorar. Você tem que controlar o paciente, usar medicamentos inalatórios, que tem hoje um nível de segurança formidável, desmistificar também que aquele paciente não quer ficar dependente, nem viciado, nem achar que a bombinha mata, tirar todos esses mitos do paciente. Com ele controlado, sim, existe indicação de imunoterapia alérgena específica.
1: Quando o senhor fala da bombinha, eu acho que é também uma coisa que a gente pensa muito em alguém que tem asma, né, que está usando ali a bombinha o tempo inteiro. Para ter essa asma bem compensada, como o senhor tinha falado, tem que estar usando essa bombinha sempre? Ou quando ela está bem compensada, muitas vezes você nem precisa usar?
0: A bombinha que a gente pode estar falando seja o broncodilatador de curta duração, aquele de resgate, aquela medicação mais ágil, né? Aquele medicamento, ele, o ideal é que, digo aos meus pacientes, eu sempre escrevo para usar em sobreaviso, o ideal é que ele não precise usar, mas use desde que seja necessário. E se precisar usar com uma frequência muito grande, é porque ele não está compensado. Então, a gente precisa resolver outra situação para que ele não necessite usar esse. Tá? É uma medicação de resgate, que a gente não usa ela, não prescreve, mas para uso em necessidade. Mas esperamos que o paciente não necessite usar, porque ele vai estar compensado com outros medicamentos.
1: Entendi. Doutor Alfredo, o que seria assim esse uso de que demonstre que não está bem compensado assim na sua visão? O doutor Valdemir trouxe, né? Se tiver usando demais, aí também. Mas o que é demais assim? É demais se usar todo dia? É usar, sei lá, 3 vezes na semana? Não sei.
2: Bem, vamos separar de que medicamento a gente está falando, né? A bombinha do salbutamol, eu vou falar o nome comercial porque ele é tão conhecido que vai facilitar o entendimento.
1: Sim,
2: Bombinha de
1: perfeito.
2: aerolim, tá? Porque isso aí é um tratamento que a gente prescreve cada vez menos, ou quase nunca. Por quê? Nos últimos anos, a gente tem o entendimento é muito claro de que a asma é uma doença inflamatória. Então, mesmo aquelas pessoas que precisam usar remédio só de vez em quando, quando tem um agravamento dos sintomas, essas pessoas devem usar o dispositivo que contenha o broncodilatador, mas também o corticoide inalado. Então, isso é uma mudança no parâmetro de tratamento. Antes se usava muito a bombinha de resgate só do salbutamol. Se usava aquele xarope, né, de salbutamol também, xarope de aerolim. Mas hoje em dia isso realmente está proscrito. A gente deve privilegiar o uso da associação. Isso ainda é uma coisa que a gente vê acontecer nas urgências, nas UPAs, o paciente sair com prescrição exclusivamente da bombinha de alívio, de broncodilatador. Mas isso deve ser evitado. Por quê? Isso leva a desfechos piores. Asmático que está mal controlado e fica usando ali aerolim, aerolim, aerolim, ele pode entrar em crise séria, bater no hospital e aumenta até a mortalidade desses pacientes. Então, o tratamento deve ser baseado em medicamentos inalatórios, é fato, são bombinhas, entre aspas, mas bombinhas diferentes daquelas que só causam broncodilatação.
1: E pelo que o senhor está dizendo, as pessoas vão ter mais acesso, por exemplo, na hora da emergência, né? Tá lá, tá emergência, a pessoa tá sem conseguir respirar, com chiado, vai, e aí vai ter acesso a esse broncodilatador. Então, para quem está nos ouvindo agora e pode estar se identificando, levei meu filho, tá assim, ou então eu estou assim. Além de ir para emergência e passar por aquele momento de urgência, tem que sair de lá e já pensando, eu vou marcar um especialista para me acompanhar num tratamento de longo prazo. Seria isso, doutor Alfredo?
2: Essa é uma ótima pergunta. Você falou de uma palavra muito importante, acesso. Valdemir viveu esse tempo comigo lá atrás, que os pacientes do SUS não tinham acesso a esses medicamentos contendo corticoide inalado, porque eram tidos como caros para o sistema não comprava, o SUS não comprava. Mas isso mudou muito. Hoje, o paciente, ele consegue medicamento para asma de qualidade, de graça. Pelo SUS. De graça não, ele está pagando

0: pelos impostos, né? Mas e também consegue alguns medicamentos básicos, mas que são importantes, ele consegue via o programa Farmácia Popular. Então, o problema de acesso a medicamento, ele, eu lhe diria, não que ele não existe mais, mas ele diminuiu 80 ou 90%. Tá? O que falta às vezes é na UPA, na assistência primária, o médico ter o conhecimento para passar a medicação que é mais adequada. Tá? Isso também tem melhorado bastante com a formação de novas gerações de médicos e a atualização de médicos mais antigos. Mas a gente vê muito menos paciente asmático nas emergências hoje do que via no passado, não se compara.
1: Entendi. Então, que fique aqui também um alerta para você que tem esse problema de asma ou conhece alguém da família que tem, que vai para emergência, tem lá só aquela bombinha de aerolim, vou dizer também aqui, né, porque é bem conhecido de fato, para você ficar atento, que só isso não vai resolver, vai ser algo pontual. Você precisa fazer o tratamento mais a longo prazo para não estar tendo, inclusive, essas crises que te levem para urgência. A gente ainda vai falar mais de tratamento aqui. Quero deixar já aberto para vocês o nosso WhatsApp, 991478520. Eu estou vendo algumas mensagens que já estão chegando dos ouvintes para participarem do consultório. Então, se você quiser fazer pergunta sobre asma, 991478520 é o número do nosso WhatsApp. Fazer um rápido intervalo e a gente volta já.
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3: Rádio Jornal, 4:35.
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1: 3:39.
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1: O consultório do Rádio Livre hoje está falando sobre asma. A gente está conversando aqui com o doutor Alfredo Leite, médico pneumologista, também com o doutor Valdemir Antunes Neto, médico alergologista. Tem alguns ouvintes participando conosco. Um deles, ele disse que é o Carlos Alberto, estava tentando identificar aqui o nome dele. Carlos Alberto, do Cabo de Santo Agostinho. Aí, doutor Valdemir, ele diz assim, ó, eu vou dormir bom, mas quando eu me acordo, tô com falta de ar. Aí ele pergunta se isso é normal, se isso pode... Ele diz que está vários dias assim, se isso já pode ser um sinal de asma e diz que não é fumante.
4: Esqueci o nome dele, desculpa. Alberto,
1: Carlos,
4: não.
1: Carlos Alberto, do Cabo de Santo Agostinho.
4: Carlos Alberto. Carlos, boa tarde. Estava atendendo hoje no Cabo, Cabo é uma das unidades que eu atendo, que tenho o maior prazer e carinho, atendo no Cabo há mais de 20 anos, uma cidade que me acolheu muito bem. Veja bem, Carlos, a gente não pode dar o diagnóstico de asma só por acordar de noite, certo? Pode ter outros fatores, outras causas. É importante a gente também ter, pode ser uma asma, a gente não pode fechar o diagnóstico assim. Pode ter algumas outras morbidades que possam estar agravando, piorando, o próprio refluxo, alguma coisa. Mas um paciente, tratando de um paciente asmático com diagnóstico, quando tem despertar noturno por causa da asma, tratando ele de asma, né, é um quadro de descompensação. Né? O paciente tem que ter uma qualidade, todos nós devemos ter um sono de qualidade. Então, acordar à noite, isso compromete bastante a qualidade de vida. Vale a pena ter uma avaliação para ter esse diagnóstico ou não da asma.
1: Ô, doutor, características da asma, além dessa questão da falta de ar, por exemplo, a gente também vê muita gente falando de tosse. É todo tipo de tosse? Tem horário em que essa tosse é mais forte? Quando vocês estão avaliando o paciente que chega com essa suspeita de que pode estar com asma?
4: Veja bem, asma ela pode se manifestar de várias causas, né? Desde o chiado no peito, compressão, falta de ar, com a própria tosse, né? ela pode...

0: Tá assintomático, como eu disse,
1: Sim.
0: se ela for mais leve. Às vezes, como a Fred mesmo disse, o paciente nunca tem nenhum quadro asmático, ele está assintomático, mas quando faz uma atividade física, entra um asma induzido pelo exercício. Então, ela pode se manifestar de várias coisas, certo? Tem o próprio emocional, que pode simular um quadro de asma, mas às vezes você faz uma avaliação, isso acontece. O paciente vem simulando um quadro de asma, tudo, mas você avalia tudinho. Quando pergunta como é que está emocional, o paciente, muitas das vezes, ele fica com os olhos cheios de lágrimas. Então, assim, nem tudo que dá falta de asma, nem tudo que chia é asma. Né? Asma, ela pode ser uma doença grave, né? Uma doença que mata entre 6 e 7 brasileiros todos os dias. Né? Tem que ter atenção, mas não pode rotular tudo como asma.
1: Um quadro de asma, doutor Alfredo, pode vir também com febre?
2: Não, asma por si não causa febre. O que pode acontecer às vezes é a pessoa ter uma infecção viral das vias aéreas, que é o principal desencadeador, né, de crise de asma. Então, a pessoa desenvolve uma gripe. A gripe, ao mesmo tempo que causa a febre da gripe, ela pode precipitar uma crise de asma. Mas a asma em si não leva à febre.
1: Bem, é bom porque as pessoas já ficam atentas também. Se tiver febre, aí já não precisa desconfiar tanto, né? Tem que ter essa avaliação. Mas veja, tem aqui o Valdomiro, ele mandou um áudio pra gente. Vamos ouvir o que ele pergunta.
3: Rani Barreto, boa tarde. Meu nome é Valdomiro, moro em Garaçu. Perguntar aí aos doutores, quem o fumante, ele tem possibilidade de ter asma? Porque eu tenho um irmão que ele fuma e eu sinto que o bronco dele já está tapado. Quando ele vai dormir, eu sinto aquilo como tivesse fechando. Que qual é o problema? Que os médicos aí podem explicar para que ele possa fazer um exame, uma coisa para ver, um remédio. Ele já tem 80 anos, uma dengue pequena. Aí eu queria saber, mais ou menos, porque eu sei que quem é asmático, ele sofre, viu? Sofre. Eu cuidei de um senhor aqui que o médico passava minoxidil para ele, e eu aplicava nele no soro. Mas é difícil mesmo. Aí eu queria uma informação aí de vocês. Tenha uma boa tarde, que Deus continue abençoando todos vocês aí.
1: Obrigada, seu Valdomiro. Doutor Alfredo.
2: Valdomiro, você falou, essa pessoa de 80 anos que fumou a vida inteira e que agora, mais recentemente, ou de alguns anos para cá, começou a ter essa tosse, esse chiado. É bem mais provável que ela tenha

0: das vias aéreas, né? Uma doença pulmonar. Aí ele bota o cigarro em cima, é feito ele querer apagar o fogo com gasolina, né? Então, existe inclusive um termo para isso. É uma síndrome de superposição de asma com DPOC. É aquela pessoa que tem asma e por cima disso fumou durante muitos anos. Que às vezes a pessoa tem características das duas doenças ao mesmo tempo.
1: Bem, tá respondido então para o seu Valdomiro e para todo mundo também que fuma, saiba dessa possibilidade. Se você tem asma, não fume, porque realmente não faz nenhum sentido. Agora, doutor, tem uma pergunta aqui, é do Júnior do Pastel, lá de Caruaru. Doutor Valdemir, ele diz assim: quem tem asma vai ter para sempre? Porque ou a pessoa pode ficar boa em algum momento. Fiquei sabendo que depois dos 12 anos a criança melhora. Aí ele botou assim: a minha filha faz natação. Acho que a filha dele tem asma, né? Pelo que ele está dizendo aqui. E aí a pergunta dele é: depois dos 12 anos, isso melhora? Vocês começaram até falando essa questão da cura, que não é bem assim, mas melhora quando se tem asma desde pequenininho?
2: Não, isso é mito. Ela não tem nenhuma obrigatoriedade de ter uma evolução cronológica com a idade. Senão não teria adultos asmáticos, idosos asmáticos. Isso é mito. Pode acontecer muitas das vezes, se for uma asma alérgica, o órgão de choque ela pode mudar.

0: Por exemplo, minha filha faz natação. É bom para quem tem problema com asma, doutor?
1: Eu vou aproveitar e vou fazer um convite aqui, né? Atividade física, ela é boa para asma, desde que o paciente esteja tratado, compensado, né? E diz, doutor, então eu vou parar de tomar meu remédio, vou fazer atividade física, vou fazer natação, vou fazer isso. Não, de jeito nenhum. A atividade física melhora o sistema cardiorrespiratório, melhora tudo isso aí. Não é só a natação, qualquer atividade física melhora, né? E a gente tem essa intenção de desmistificar que o paciente asmático não pode, é limitado para atividade física, é limitado para todos esses projetos. E nós criamos no ano passado um circuito que é corrida, caminhada, para incluir, convidar e desmistificar que o paciente asmático tem que viver numa bolha. É comum, às vezes, o pai fala: não, não corra não, que você vai cansar, você não pode fazer isso, não pode fazer aquilo. Então, nós temos aí o circuito Corrida e Caminhada Respirales, e um dos nossos apoiadores é César Cielo, que é nadador, medalhista de ouro e asmático. Então, assim, é bom fazer atividade física, mas desde que tenha uma boa adesão ao tratamento medicamentoso.
0: Tá a resposta aí. Inclusive, vai ter uma corrida agora, né? Da Respirales, doutor? Ou já
1: Isso,
0: teve, não é isso?
1: 24 de maio, 24 de maio, exatamente.
0: É isso aí. Então, para a gente entender que não precisa ser só natação, pode ser qualquer exercício, mas que esteja com a asma aí controlada. Deixa eu fazer mais uma pausa, daqui a pouco eu volto com outros ouvintes. Até já.
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3: 4h46.
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0: Consultório do Rádio Livre hoje falando sobre asma. A gente está conversando aqui com o doutor Alfredo Leite, médico pneumologista, doutor Valdemir Antunes Neto, médico alergologista. Chegou uma pergunta aqui, doutor Alfredo, sobre uma medicação. Vou ter que dizer o nome que o ouvinte mandou, mas pelo que eu estava vendo aqui, esse medicamento seria um corticoide, mas me corrija se eu estiver errado, eu não conheço. Ele falou assim: o Pulmicorte para nebulização é melhor do que a bombinha de aerolim? Doutor Alfredo.
4: Essa pergunta, ela vai na linha daquilo que a gente conversou. Esse produto que ela falou é um corticoide de uso inalatório, bastante conhecido, bastante usado, tanto pelo nebulizador quanto por bombinhas. Uhum. Então, é uma medicação que trata a inflamação da asma. É um bom remédio, como tantos outros que existem. Então, ele é equivalente a outros medicamentos, corticoides inalatórios, que são a base do tratamento da asma.
0: Então, assim, se tiver orientação de fazer, ok, é uma boa medicação, não é isso?
4: Isso, é um medicamento para manutenção, é um medicamento que a gente usa, esse produto principalmente em pessoas que têm alguma dificuldade para usar as bombinhas, como idosos com quadros demenciais ou crianças menores, aí acabam usando essa medicação por nebulização.
0: Doutor Valdemir, hoje, na sua opinião, qual o maior desafio no combate à asma?
1: Qual o maior, quais os maiores? Acho que a gente pode conscientizar o paciente da gravidade, da necessidade de ter uma boa adesão ao tratamento. Essa consciência é fundamental, certo? Uhum. Conscientizar de que asma pode matar, então, e a imensa maioria das mortes podem ser evitadas se tratadas corretamente. Infelizmente, eu já perdi alguns pacientes com asma. Eu tenho consciência de que eu comuniquei da gravidade, da necessidade de ter uma boa adesão. A gente acha que não, mas a asma pode matar pessoas próximas. E o pai da minha esposa, meu sogro, faleceu de asma aos 50 anos. Eu não o conheço.

0: si, mas mata o próximo. Então, assim, conscientizar para tratar, né? Como o Alfredo mesmo disse aí, hoje já tem alguns medicamentos na farmácia popular que pode ter uma boa ajuda bastante, não é a primeira linha, mas ajuda bastante. O corticoide inalado. Desmistificar também que o corticoide inalado não tem absorção sistêmica, ou seja, é muito melhor você tratar, fazer o uso correto do medicamento, o uso contínuo com medicamento inalado, do que usar ciclos de corticoide oral, que tem uma absorção sistêmica, não vai tratar corretamente. Então, acho que o grande desafio é conscientizar o paciente da necessidade de fazer uma boa adesão e usar corretamente. Aí inclui outros desafios como problemas financeiros, ter adesão, conscientização. Talvez, acho que isso para mim seria esse. Queria ver aí de Alfredo se tem alguma coisa aí para a gente, os desafios que a gente vive no nosso dia a dia. E às vezes a gente passa o batido também por um. O que é que tu tem aí para complementar?
1: É, veja que nós somos dois médicos experientes tratando asma e a gente acaba tendo uma opinião semelhante, né, à adesão. Então, tem uma frase que eu acho ótima que diz o seguinte: o asmático precisa controlar a sua asma para que a asma não controle o asmático. Você usou um exemplo aí de César Cielo, que é asmático e é campeão olímpico. Ricardo Prado, que foi medalha de prata lá nos anos 80, era asmático. Greg Louganis, que foi um grande campeão de salto ornamental, atleta de ponta, asmático. Tantos outros asmáticos, né? Então, assim,
0: Michael Phelps,
1: Michael
0: asmático.
1: Phelps é asmático. Por outro lado, César, Júlio César, o grande imperador romano, sofreu a vida inteira atrozmente por causa de asma. Naquele tempo não existia corticoide inalatório, não existiam as medicações que a gente tem hoje. Então hoje é danado, a gente tem a tecnologia está disponível para as pessoas a custo mínimo ou zero, e muitas pessoas relutam em usar por causa de mitos, de tabus, que já deviam estar há muito tempo enterrados.
2: Isso porque, por exemplo, também, doutor, não sei, melhorei, já não preciso mais, não precisa estar usando, seria também uma linha de raciocínio de alguns pacientes?
1: Muitas pessoas têm uma dificuldade grande de encarar o fato de que são portadoras de uma doença crônica. A asma é uma doença crônica, como é hipertensão, como é diabetes, como são as doenças da tireoide, né? O hipotireoidismo, por exemplo. Mas é curioso que a pessoa toma com regularidade o medicamento do coração, mas reluta em tomar o medicamento da asma. Existem algumas diferenças, mas, via de regra, são doenças crônicas que requerem acompanhamento crônico. Ninguém fica curado de asma, isso já foi dito aqui hoje.
2: Pois é, e a gente precisa. Pode falar, doutor Valdemar.
0: O que eu acho também é que durante muito tempo, eu acho que tem um temor com o uso do corticoide, né? Durante muito tempo existia, as pessoas eram tratadas com corticoides injetável. Depois passou para os corticoides orais, e hoje a gente usa o corticoide inalado, né? Como eu disse, com absorção sistêmica muito discreta, quase zero benefício. Mas, doutor, isso é corticoide? A gente explicou: olha, isso é corticoide, ele é microgramas, o outro é miligrama. A gente faz uma conscientização. Eu acho que concordo com tudo que o Alfredo disse, mas às vezes acho que tem um mito ainda de usar o corticoide por um tempo prolongado, mas eu digo, olha, preste atenção, não é bem assim, eu estou bem consciente do que eu estou fazendo, estou bem o curso, então assim, concordo com tudo, mas às vezes o mito do corticoide, as pessoas têm esse pavor ainda do corticoide, que eu digo que é muito melhor do que, não se compara, mas eu acho que isso também dificulta bastante. É porque minha avó, mas sua avó fazia uso de corticoide oral, ou se corticoide injetado, tinha aquela cara de boca cheia, essas complicações.
2: Eu acho que esse temor do corticoide, ele tem sentido. Claro, os médicos falam que quando você toma um corticoide, você usa corticoide desenfreadamente, é que você corre perigo. Aqui a gente está falando de uma indicação de tratamento, é diferente, né? Porque tem gente, e todo mundo deve conhecer alguém assim, que teve um probleminha de uma virose, não vou logo tomar um corticoidezinho, porque eu já.

0: vou melhorar rápido. Tem gente que faz isso. Então, acho que, doutor Valdemir falando dessa questão de tem os mitos de tomar durante muito tempo e tem gente que toma desenfreadamente por qualquer coisa. Então, assim, quando há um risco, é quando não é indicado, quando vocês não estão avaliando esse risco, né, doutor? Uma coisa é você indicar e dizer assim, para ter o problema, tu precisa e vai ser massa. E outra coisa é eu tomar da minha cabeça e eu não sei nem se eu poderia tomar para aquele problema. Eu acho que também a automedicação entra muito aí. Agora, tem um ponto que a gente recebeu aqui dos ouvintes, da Sandra. Ela fala assim, eu recebi o diagnóstico de asma, mas recebi um diagnóstico tardio. Passei a infância toda e ninguém me disse que eu tinha asma, eu tinha problema respiratório, mas ninguém me disse que tinha asma. Então, doutor Alfredo, também existe isso ainda hoje de diagnóstico tardio, assim, por um erro de diagnóstico?
1: Existe. Hoje é menos, tá? Mas existe ainda e isso é problemático. É porque quando o asmático não é bem tratado ao longo dos anos, ele pode desenvolver um problema que a gente chama de remodelamento brônquico. Então, os brônquios dele acabam ficando cronicamente inflamados e com algum grau de fibrose. E ele começa a se comportar mais ou menos como um paciente que tem DPOC, que é uma doença irreversível. Uhum. Então, é muito problemático isso. O diagnóstico tardio, ele pode acontecer, mas tem acontecido menos. O médico, o clínico geral, ele está mais consciente, ele está mais informado. E a gente que trabalha em serviços acadêmicos faz a maior força que pode também para disseminar essas informações.
0: Outra pergunta aqui, doutor Valdemir. É o César, ele pergunta assim, se eu tenho alguém na família com asma, eu tenho mais chance de ter asma? Tem componente hereditário, doutor?
2: Asma alérgica, sim. Se for alergia, se você tem atopia, certo? Tem uma probabilidade sim de ter um maior quadro de ter alergia.
0: Mas não quer dizer...
2: Consequentemente, asma, né? Uhum. Muitas das vezes a gente dá o diagnóstico das crianças, né? Quando é menor de 8 anos, não tem tanto discernimento em fazer uma prova de função pulmonar, pela história clínica, pelo exame, e juntando também a história clínica, a clínica do paciente e a história familiar, né? Olha, ele diz, doutor, meu filho, e você é filho de quem? Não, então, assim, filho de peixe, peixinho é, muitas das vezes, né? Então, a gente tem como ter essa história familiar que pesa bastante.
0: Então, César, para você aí a resposta, a história familiar pode pesar, mas pode ser que não tenha ninguém na família e você tenha. Aí pode ser uma predisposição a ter, né, doutor Alfredo? Sem ter aí uma herança genética, vamos dizer assim.
1: A asma é uma doença que tem esse componente genético forte aí que o Valdemir falou. Agora, você pode começar a ter sem ter uma história familiar. Uma coisa que a gente vê muito, tá? A pessoa não tem... Você pergunta, tem asmático na família? Ela diz que não. Mas você pergunta, e tem gente com rinite alérgica na família? Ah, sim, doutor, aí tem muito. Uhum. Os genes são os mesmos, tá? Para rinite alérgica e para asma alérgica. Então... Normalmente você vai ter famílias de riníticos e alérgicos e asmáticos, tudo misturado.
0: Tá certo. Gente, estou chegando aqui ao fim do consultório, muita gente participando aqui, falando sobre... Ah, tem uma pergunta. Tem um ouvinte que disse que toma um remédio, Alênia. Ah, ele... é o Jailson. Achei aqui sua pergunta. Desculpa, Jailson, ia acabar passando batida. Doutor Valdemir, ele diz assim, olha, eu tomo um remédio chamado Alênia para asma, e eu queria saber se esse remédio engorda. Tem esse efeito?
2: Não. Não. O medicamento é um corticoide inalado, seguro, também usado, como foi bem dito, de primeira linha, como uma dose, até uma droga até de resgate para o paciente, a composição dele, o desalino com formalterol, é muito mais usado até do que o próprio aerolim, então não engorda, não. Use direitinho, o que pode estar engordando é outra coisa, mas não medicamento.
0: Tá certo. Doutor Valdemir, muito obrigada por estar com a gente nesse consultório de hoje. Foi ótimo poder lhe ouvir. Falou até da corrida que vai ter agora no finalzinho do mês. Deixa um contato, uma rede social, doutor Valdemir.
2: Eu queria convidar todos para fazer parte da Respirase. É um propósito que foi realizado pelo nosso time, mas é para unir força, para conscientizar, para desmistificar. Então, isso aí é o Instagram, Corrida Respirales. Corrida Respirales. E eu trabalho na Rede Alice, então no Instagram também da Rede Alice, estamos à disposição. Muito obrigado, Alfredo, mais uma vez, muito obrigado, você é sempre muito gentil,

0: compartilhando conhecimento. É um prazer, uma honra enorme, Ana, e também muito obrigado.
1: Obrigada ao senhor por estar com a gente aqui também, trazendo muita informação para os nossos ouvintes, e também agradecer muito ao doutor Alfredo Leite, que esteve com a gente em mais esse consultório. Uma honra sempre conversar com o senhor, doutor, e se quiser pode deixar também um contato ou uma rede social.
2: É um prazer estar sempre aqui, Anne, com você, com o Valdemir também, é sempre um papo bom. E procurem lá o Instagram da Pneumologia do Hospital Oswaldo Cruz. Tem sempre uma mensagem legal lá para vocês.
1: Obrigada, doutor Alfredo, doutor Valdemir, sejam sempre bem-vindos. Obrigada a todos os ouvintes, esse foi o consultório do Rádio Livre hoje. A produção foi de Gabriela Bento, trabalhos técnicos de Edilson Lima, Big Alves e João Alves, na coordenação de jornalismo Vitor Tavares.
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4: Agora são 5 horas e 1 minuto no Recife.
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4: Como vai sua coragem, gente boa brasileira? Hoje celebramos o Dia da Coragem. Um lembrete poderoso de que a verdadeira bravura não é a ausência de medo, mas a capacidade de enfrentá-lo. Que possamos encontrar força nas adversidades e coragem para seguir nossos sonhos, mesmo diante dos desafios. Lembre-se, cada pequeno passo conta. Coragem não é a ausência de medo, é a decisão de seguir em frente apesar dele. Hoje é o dia de lembrar que cada passo dado, mesmo com o coração acelerado, já é uma vitória. Coragem está nos pequenos recomeços, nas escolhas difíceis e na força silenciosa de não desistir. Que neste dia você encontre dentro de si a ousadia de tentar, a firmeza de continuar e a fé de acreditar que coisas maiores estão por vir. Coragem é agir mesmo quando tudo pede para parar. E você já é mais forte do que imagina. Lembre-se, cada pequeno passo conta. Que tal refletir sobre uma situação em que você pode aplicar essa coragem hoje, homem, mulher, família? E muito bom dia!
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4: E que linda família brasileira, bom dia, boa tarde, boa noite, onde você estiver. Hoje, quarta-feira, meio da semana, quartou, dia 6 de maio de 2026. Já se passaram 126 dias do ano, faltando 239 para o ano acabar. Hoje é dia da coragem, hoje é o dia da coragem, coragem homem, coragem mulher, coragem criança, coragem família. Dia Nacional da Matemática, e aí, você é bom?
6: Eu sou o infra burro?
4: Eita, sempre fui, né? Então, muita gente foi, mas tem gente doutor em matemática, tem gente engenheiro, mesmo ruim em matemática, isso acontece. E dia do cartógrafo, santos do dia, celebrados pela Igreja Católica são São Mariano e São Tiago Mártires. Com trabalhos técnicos de Avanildo Cerqueira.
7: Bom dia!
4: Aí, Cerqueira! E produção de Cristiano Bassan, em rede, pela Rádio Jornal Recife, Limoeiro, Caruaru, Garanhuns, Pesqueira e Petrolina. Estamos começando mais um programa A Voz do Povo.
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4: Canta coragem, coragem de

0: Globo Nogueira.
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Vive, acorda Pernambuco, acorda Brasil, coragem, coragem. O choro pode durar uma noite, mas a alegria vem pela manhã. Bom dia, boa tarde, boa noite, onde você estiver, acorda, vem comigo, vem comigo. Acorda para arrasar, aumenta o volume do rádio e fala pro mundo com a gente. Rádio Jornal Paulo Roberto e você, motivando, lhe motivando para mais um belo dia, quarta-feira. Rádio Jornal Recife, todos vocês aí, já sintonizados, obrigado pelo carinho. E no eterno gingado, você de Caruaru. Alô, meus amigos queridos, 91.3 FM, vocês ligados, bom dia, bom dia. Vem fazer parte desse cordão, você, Garanhuns. Alô, Garanhuns, tá pegado aí? Tá, duplicação 423, hein? Como é que tá? Tá pegada do doido? Diz que tá. Então vamos lá. Rádio Jornal Garanhuns, 107.5 FM. Sabe lá o que é isso, você de Limoeiro, já aí na Praça da Bandeira e outros recantos aí na atividade física?

Vamos embora! 99.5 FM. Pesqueira! Alô, Pesqueira, bom dia pra você! Agreste Setentrional, Pesqueira 90.9 FM. Deixa rolar o frevo, deixa rolar o nosso forró. Tá chegando, tá? Eita coisa boa, tá chegando a pamonha, não tá? Opa, que delícia! Petrolina 90.5 FM. Bom dia, porque isso vale.

0: Batista, um abraço para você de todas as regiões. Angelim, abraço, prefeito Kaique Galeguinho. Eita, Samuel Salgado, grande, grande Samuel Salgado, grande professor, prefeito também, já foi prefeito em Angelim, prefeito sempre prefeito, né? Um abraço, um abraço.
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0: Oxente, menino, tu vai conferir agora. Será que vai? Hein, Cristiano Bassan?
2: Oi, Paulo, bom dia para você. Uma ótima quarta-feira para os ouvintes da Voz do Povo. Vamos à previsão do tempo para esta quarta, conforme as informações da Agência Pernambucana de Águas e Clima, APAC. Na região metropolitana do Recife, o tempo é parcialmente nublado, com chuva rápida de forma isolada nas primeiras horas da manhã e noite, com intensidade fraca. Na região metropolitana do Recife, a máxima é de 33 e a temperatura mínima é de 23 graus. Na zona da Mata de Pernambuco, o tempo é parcialmente nublado, com chuva rápida de forma isolada nas primeiras horas da manhã e noite, com intensidade fraca. A temperatura máxima está na casa dos 33 graus, enquanto as mínimas, 22. No agreste do estado, o tempo é parcialmente nublado, com chuva rápida de forma isolada no período da madrugada e primeiras horas da manhã, com intensidade fraca. No agreste, a temperatura máxima é de 33 e a mínima de 19 graus. No sertão pernambucano, o tempo é parcialmente nublado, sem chuva em toda a região ao longo do dia. No sertão, a máxima é de 34 e a mínima de 18 graus. E em Fernando de Noronha, o tempo é parcialmente nublado, com pancadas de chuva em toda a região no período da manhã e noite, com intensidade fraca a moderada. Em Noronha, a máxima é de 30 e a mínima de 25 graus. Previsão do tempo, Cristiano Bassan, Rádio Jornal, Rádio Notícia.
0: Então tá bom, tá certo. Agora são 5h12, 5h12.
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0: Jornal do Comércio, a diferença é enorme. Lula levará a Trump proposta sobre combate a facções. Estudo aponta que tarifa zero pode injetar 46 bilhões de reais na economia. Olha o dinheiro. Novo terminal de passageiros do aeroporto de Noronha será inaugurado no dia 15, beleza? Olha, baixa procura marca primeiro mês de plataforma de medida protetiva, viu? E mais. Paz, Mendonça e Goiânia revelam segredos do empreender para jovens em lançamento de livro. Destaque-se capa da edição de hoje do seu Jornal do Comércio. 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
0: E você, meu amigo, você está de parabéns hoje. Então festeja, festeja teu dia, você que é de touro, hein? Você que é de touro, segundo astrologia, questões ligadas à carreira, imagem e missão de vida podem entrar em revisão. Tende a surgir um desconforto com estruturas antigas que já não refletem quem você é hoje. Em vez de resistir, procure refletir com calma sobre ajustes possíveis, sempre respeitando o seu tempo e seu ritmo. Parabéns para você que é de touro. Parabéns!
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0: Pronto, quero dizer que também com você aniversariando hoje, tem gente importante igual a você, homem, mulher, família. Daniel Alves, ex-futebolista brasileiro.

0: Ele é de Juazeiro, Bahia. Aí em Petrolina, você sabe, né? É só atravessar a ponte e tá lá na terra dele. Juazeiro, Daniel Alves, ex-futebolista brasileiro. Tem Fernando Alves Pinto, ator brasileiro. Então, você é importante igualmente a todos que estão aniversariando neste dia. Parabéns para você. E a hora certa, são 5h14. Olha, minha gente, livro que aborda a história da violência contra a mulher em Pernambuco será lançado em Petrolina. Não é isso? As informações com Edjane Almeida.
1: O jornalista e escritor Samuel Brito lança nesta sexta-feira, dia 8, às 19 horas em Petrolina, o seu segundo romance intitulado A Empoderada do Sertão, Histórias de Mulheres Agredidas. A obra aborda o combate à violência contra a mulher por meio de uma narrativa forte e provocativa. O lançamento será realizado na unidade do SENAC em Petrolina, localizada na rua Dona Justina Freire de Souza, 650, Vila Mocó. O romance narra a trajetória de uma sertaneja preta que decide romper com o ciclo de violência vivenciado por seus antepassados. Natural de Arco Verde, Samuel Brito destaca que a inspiração para o livro veio de sua vivência profissional. Abre aspas. Esse é um tema muito importante que acabei desenvolvendo a partir do meu dia a dia no jornalismo, ao lidar constantemente com histórias e reportagens de mulheres vítimas de violência. Fecha aspas, explica o autor. Além disso, a obra busca valorizar as riquezas culturais do sertão e desconstruir preconceitos sobre a região. O lançamento da obra surge em um cenário de urgência no combate à violência contra as mulheres. De acordo com a Pesquisa Nacional de Violência contra a Mulher, o Brasil registrou cerca de 1.470 casos de feminicídio apenas em 2025, o maior número desde a tipificação do crime em 2015. O número superou os dados de 2024 e projeta um cenário alarmante, onde a média aponta que 4 mulheres são assassinadas diariamente no país por motivação de gênero. Em Pernambuco, os dados da Secretaria de Defesa Social, SDS, indicam que apenas nos dois primeiros meses de 2026 foram contabilizados mais de 8 mil casos envolvendo feminicídios, mortes intencionais e violência doméstica contra a mulher. Atento a esse cenário, o SENAC Petrolina tem promovido ações de conscientização. A unidade instalou o Banco Vermelho, símbolo internacional de enfrentamento ao feminicídio e à violência de gênero. A iniciativa incluiu rodas de conversa e palestras com autoridades e estudantes, além de encontros virtuais. Edjane Almeida, Rádio Jornal. Rádio Notícia.
0: Obrigado. Agora são 5h17. 5h17. E você, tá aperreado, homem? Você, mulher, tem algum tipo de problema aí? Transporte público, iluminação pública, entre outros? Tem o WhatsApp da Rádio Jornal assim.
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0: E no WhatsApp da Rádio Jornal aqui comigo, já está chegando aqui, olha, já está o advogado Paulo Manderlan contando sua história de sofrimento em Jardim Fragoso com essas chuvas em Ouro Preto, né? Ele sofreu, como muita gente sofreu também lá em Fragoso e Ouro Preto, né? Por conta dessas chuvas que caíram. Então, que Deus os ajudem, né? E a enfrentar esse problema e resolver, e que as autoridades também tenham coragem. Hoje é o dia da coragem. Tenham coragem de resolver o problema, viu? Não é só no momento em que pede voto, não, viu? Isso aí, a necessidade é diária. Então, um abraço para todos vocês aí. E tem mais gente aqui, outra participação. É Rose Cleide, da Estância. Venha comigo, venha.
3: Olá, me chamo Rose Cleide, sou da Estância. Gostaria de fazer uma reclamação sobre a máquina da tomografia do Hospital do Câncer, está quebrada desde janeiro. E quando os pacientes chegam lá, no caso, para fazer o exame, informam que está quebrada. Até então não tem previsão. E eu acho isso um absurdo, que estão mandando os pacientes para outro outra clínica. Também o local que a gente fica esperando para fazer esse exame, o teto com rachadura. Isso é um perigo, né? Que pode até cair alguma placa na cabeça dos pacientes. Tenha um bom dia.
0: Para você também, minha amiga. WhatsApp da Rádio Jornal. Então, saiba quem pode quitar dívidas com o novo Desenrola Brasil. Adesão ao programa de renegociação começou nesta terça-feira, não é isso? Sayonara Moreno.
4: A partir desta terça-feira e pelos próximos 90 dias, os brasileiros endividados poderão renegociar dívidas com descontos e usar parte do FGTS para quitar os débitos. Mas para aderir ao novo Desenrola Brasil, é preciso se enquadrar nos seguintes requisitos. A renda mensal não pode ser maior que R$ 8.100. Só podem ser negociadas as dívidas contratadas até 31 de janeiro deste ano e as parcelas devem ter atraso entre 90 dias e 2 anos. Quanto mais antiga a dívida, maior o desconto. Com os requisitos preenchidos, atenção para quais dívidas podem ser negociadas. As de cartão de crédito nas modalidades parcelada e rotativa, cheque especial, que é aquele valor usado na conta corrente dentro do limite de crédito, e empréstimo pessoal sem desconto em folha. Na modalidade Desenrola Famílias, também há possibilidade de melhorar as condições de crédito consignado para servidores públicos, aposentados e pensionistas, e também renegociar dívidas do FIES. Os descontos variam de 30% a 90% com juros reduzidos. Além disso, o trabalhador pode sacar um valor do FGTS para pagamento desses débitos, 20% do saldo total ou R$ 1.000. Basta escolher o valor maior para quitar toda ou parte da dívida. Quem quitar débitos de até R$ 100 vai ter o nome limpo imediatamente. E mais uma vez, a adesão é a partir desta terça, mas o programa de renegociação vai durar 90 dias. E quem aderir ao programa fica com o CPF bloqueado por um ano para participação em apostas online. Para renegociar as dívidas pelo novo Desenrola, basta procurar o banco, a instituição financeira ou usar o aplicativo do programa. Também é possível acessar o site na internet desenrola.gov.br.
0: Então, tem coragem, Desenrola. Hoje é o dia da coragem e o dia para você ainda aproveitar o Desenrola 2.0. Desenrola, meu amigo, Desenrola. Agora fica sabendo o seguinte: apostou, já viu, é bloqueado. Apostou, já viu, né? É bloqueado. Pronto, aqui no WhatsApp da Rádio Jornal também tem muita gente reclamando da Compesa. Tá aqui, olha, o meu amigo, deixa eu ver o nome dele, Iraquitã. Ó, cria Iraquitã, é? Ei, Iraquitã, pergunta a Compesa se vai chegar água esse ano. 5 dias aqui na rua Tacaimbó. Nova descoberta sem água. Que situação, hein? Eita, meu amigo, deixa eu ver aqui quem mais está. É o Sargento Bené, que sempre está ouvindo na Mostardinha, a Rádio Jornal. Tem também o Heron Fiscal, desejando uma boa quarta-feira. Um abraço para vocês. E também está aqui a participação de mais um ouvinte, Manuel Carneiro, de Rio Doce e Olinda. Vem comigo, vem.
5: Bom dia, Rádio Jornal. Bom dia. Por cá, Manuel Carneiro, de Rio Doce. As galerias das avenidas México e Rio Doce estão todas obstruídas, causando muito transtorno aqui a pedestres e motoristas. Vamos trabalhar, Prefeitura de Olinda.
0: Vamos trabalhar. Coragem. Campanha Maio Amarelo busca educação para a paz no trânsito. Olha a cortesia aí, hein? Seja gentil no trânsito, meu homem. Eita, bom senso. Foco é a proteção dos mais vulneráveis, como ciclistas e pedestres. Não é isso, Renato Ribeiro?
6: Com o tema No Trânsito, Enxergar o Outro é Salvar Vidas, a Polícia Rodoviária Federal lançou nesta terça-feira, em Brasília, a campanha Maio Amarelo. O foco é a proteção dos mais vulneráveis, como motociclistas, pedestres e ciclistas. A ideia é mostrar que a união de todos que fazem parte do trânsito é fundamental para a redução dos acidentes. Ou seja, mais empatia e mais respeito para diminuir as mais de 30 mil mortes no trânsito que o Brasil registra a cada ano. Ao longo de maio serão realizadas ações educativas e de fiscalização para tornar as vias mais seguras. O ministro da Justiça e Segurança

0: Pública Wellington César Lima e Silva defendeu uma mudança cultural que comece nas escolas.
1: Nós achamos fundamental que a questão do trânsito seja tratada como mudança cultural. E para essa mudança cultural acontecer, é fundamental que cheguemos até os bancos escolares. Por isso, o Ministério da Justiça se empenhará, junto com o Ministério da Educação, em promover a inserção desses conteúdos, da preservação da vida, da valorização da vida no trânsito, no âmbito de todos os ciclos de ensino. Nós vamos verificar o que já existe hoje. Essa ideia foi cogitada aqui para aprofundar esses normativos e, mais do que presença de leis ou normas autorizando, é fundamental o compromisso político de fazermos isso.
0: Em 2025, o Brasil registrou nas rodovias federais mais de 72 mil acidentes e 6 mil mortes. Para reduzir esses números, o diretor-geral da PRF, Fernando Oliveira, defende uma mudança no comportamento dos condutores.
2: A segurança no trânsito, ela é de responsabilidade compartilhada, porque nenhuma polícia, nenhuma organização humana tem onisciência e onipresença. Então a gente precisa que a conduta dos usuários dos veículos e de todos os atores do trânsito no Brasil também sejam comprometidos com a preservação da vida. Porque são três comportamentos muito claros que aumentam o grau de sinistralidade dos acidentes: excesso de velocidade, ultrapassagem em local indevido e a associação, infelizmente, de álcool com direção.
0: Nos primeiros trimestres dos últimos 3 anos, houve queda geral de 2024 para 2025 nos registros de acidentes, feridos e mortos. No entanto, em 2026, os números voltaram a subir. De janeiro a março, foram 1.400 mortes, mais de 20 mil feridos e 17.500 acidentes.
3: Você ouviu aí, né? Responsa de todos, viu? Responsabilidade de todos aí no trânsito. Não é somente da autoridade, não, viu? Compartilhe isso com seu amigo, com sua amiga. Então, todos sejam responsáveis no trânsito. Não é isso? Meu amigo João Soares, da Vila Popular, mandando um abraço para o Gordo da Soparia em Caruaru. E mais essa informação aqui, olha. Irã diz que conflito com os Estados Unidos no Estreito de Hormuz ainda nem começou. E aí? Nem começou e a gente está nessa situação aí de gasolina e tudo mais? Meus amigos, que situação, hein? Olha aí, chegando mais uma participação. É o Paulo lá do IPCEP. Bom dia, Paulo.
4: Bom dia, Paulo Roberto.
3: Bom dia.
4: Paulo do IPCEP, meu amigo. Depois que a prefeitura abriu essas canaletas da Imbiribeira para o bairro do IPCEP, Paulo, nós que estamos aqui do bairro da Mauricéia, estamos sofrendo muito em que a prefeitura urgentemente limpe esse canal do Rio Oceânico, né, nesse projeto que eles têm para os moradores aqui da beira do rio, aqui do bairro do IPCEP, né, do Rio Oceânico, né, Paulo? Tenha mais uma alegria, porque está muita gente sofrendo aqui no bairro do IPCEP e na Vila da Mauricéia.
3: Eita, também no WhatsApp da Rádio Jornal tem de Vitória de Santo Antão, meu amigo ouvinte aqui. Deixa eu ver o nome dele, é o Marcão. Marcão tá dizendo aqui, ó. Serra Tainada, hoje, 175 anos. Felicidade pra você que mora em Serra Tainada. Parabéns, hein? Boa quarta-feira pra vocês aí de Serra Tainada, 175 anos. Minha gente, quem não gosta, né, da boa música? Então, volta de Moacir Franco e campanha solidária e arrecadação de alimentos marcam o Festival Nacional da Seresta, que já tive o prazer de apresentar por diversas vezes aí na Praça do Arsenal, bairro do Recife. Não é isso? Germano Rodrigues.
5: Convite para quem gosta de música boa, o Recife vai sediar o 31º Festival Nacional da Seresta, que vai ser realizado nos dias 7, 8 e 9 de maio, na Praça do Arsenal da Marinha, no Recife Antigo. O festival reúne grandes nomes da música romântica nacional e artistas pernambucanos. Entre as atrações confirmadas estão Adilson Ramos, Almir, Altemar Dutra Júnior, Leonardo Sullivan, Biafra e Giliardi, além de Valmir Chagas, Edilza, Augusto César Filho, Bando Disco, Banda Labaredas e Orquestras das Pais. E de acordo com o produtor do festival, Daniel Bueno, o festival já é reconhecido nacionalmente por ter presenças de diversos cantores de sucesso. Muitos já estiveram presentes em outras edições, como Agnaldo Timóteo, Nelson Gonçalves, Ângela Maria.
6: O Festival Nacional da Seresta está chegando à sua

0: Na primeira edição, nós começamos em 1995, inicialmente eram 3 dias de uma semana e na semana seguinte mais 3, ou seja, eram 6 noites de seresta e o objetivo era, naquela época, era revitalizar o bairro do Recife. Passados esses 31 anos, quase todos os artistas românticos do Brasil, da velha guarda, né, da guarda mais recente dos anos 80, velha guarda que eu digo é Nelson Gonçalves, Silvio Caldas, Mário Lago esteve se apresentando, né, Arnaldo Timóteo, Calbi Peixoto, Ângela Maria, tanta gente, e de outra geração, como Fagner, Fafá de Belém, Alcione, tanta gente boa.
1: E junto com o festival, uma grande mobilização solidária em homenagem ao Dia das Mães será realizada. Durante o evento, o público vai poder contribuir com a campanha Mulher que Alimenta o Mundo, promovida pela Ação da Cidadania Pernambuco Solidário. A iniciativa é solidária e tem como objetivo arrecadar alimentos não perecíveis, como roupas, cobertores e materiais de higiene pessoal para mães em situação de vulnerabilidade social de diversas regiões aqui do estado. E ainda segundo Daniel Bueno, nesta 31ª edição do Festival de Seresta, vai contar com a presença do cantor e artista Moacir Franco.
0: O festival já é um patrimônio da cultura pernambucana. E este ano nós vamos ter a volta de Moacir Franco com seus grandes sucessos, um multiartista, né? Artista da televisão, do rádio, da música popular. E eu acho que vamos lotar aquelas 3 noites da Praça do Arsenal a partir desta quinta-feira, culminando no sábado, na manhã, na madrugada do domingo, que já é Dia das Mães.
1: No mês dedicado às mães, a campanha busca sensibilizar empresários, voluntários e de toda a população para fortalecer essa corrente de solidariedade, assim oferecendo apoio às mulheres que enfrentam diariamente dificuldades para sustentar e cuidar de suas famílias. Além das doações durante o festival, quem quiser colaborar também pode entregar os donativos diretamente na sede da ONG, que fica dentro do Parque de Exposições do Cordeiro, na Avenida Caxangá, no Recife. Germano Rodrigues, Rádio Jornal, Rádio Notícia.
2: E outras informações, Neymar marca, festeja com Robinho Júnior, mas Santos tropeça na Sul-Americana. E aqui, meu amigo, Casa Branca confirma encontro de Lula e Trump na quinta-feira, amanhã, portanto. E o Palmeiras vence fora, reassume a liderança do grupo e respira na Libertadores. Enquanto isso, a gente voltando aí ao cenário político, Conselho de Ética da Câmara aprova a suspensão de 3 deputados. Sabe por quê? Motim, meu amigo. Eita! E a maioria do TST dá aula paga de como ganhar ações e presidente fala em corte de salário. E a gente está aqui, olha, quem eram as inspetoras mortas em ataque à escola no Acre, né? Você vem acompanhando aqui na Rádio Jornal. E a hora certa para você, agora são 5 horas e 32 minutos, ainda tem aqui comigo o Rodrigo de Vanderlei, o Rodrigo Vanderlei de Olinda, vem comigo, vem.
3: É o Rodrigo Vanderlei de Rio Doce. Na última quinta-feira eu coloquei aqui no espaço da Rádio Jornal o problema sério de abastecimento que a quinta e quarta etapa de Rio Doce vem enfrentando. Só para vocês terem uma ideia, hoje completa uma semana que nós não recebemos uma gota de água, tá certo? Nada. Entrei em contato com a Compesa pelo WhatsApp, pelo site da Compesa, e lá não demonstra que está havendo nenhum problema. Não tem manutenção, não tem interrupção, nada. Ou seja, nós estamos à mercê única e exclusivamente do pessoal que a gente conhece como manobrista, né? Aquele pessoal que faz a manobra da água lá com aquela chave na rua. Ou seja, eles é que decidem quem vai ter e quem não vai ter água. E infelizmente, para a quarta e quinta etapa de Rio Doce, eles estão achando que a gente não precisa de água. Então, uma semana sem receber água e, mais uma vez eu digo, sem nenhum problema relatado pela Compesa. Muito obrigado pelo espaço.
2: Muito bem, e tem gente ligada na Rádio Jornal em Caruaru, bairro de Santa Rosa. Eita, Santa Rosa, Vanildo, que você conhece muito bem, um bairro famoso em Caruaru, gigantesco pelo seu comércio, pela sua gente, não é isso? Márcio Luiz, aí do bairro Santa Rosa, em sintonia, desejando a todos uma ótima quarta-feira. Para você também, meu amigo. Deixa eu ver quem é que está mais aqui. Iraí Silva, Iraí Silva, ele está ligado em Tabatinga, Camaragibe.

0: Um abraço para você. E a vacinação, minha gente. A vacinação contra a gripe deve ocorrer antes do inverno. Alerta governo. Não é isso, Priscila Terezo?
1: Crianças, gestantes e idosos que ainda não se vacinaram contra a gripe devem comparecer aos postos de saúde para se imunizar antes do inverno. O alerta é do governo federal para ampliar a proteção, uma vez que a circulação da influenza começou mais cedo neste ano. Segundo o Ministério da Saúde, até meados de abril, o país registrou 5.500 casos de síndrome respiratória aguda grave por influenza e 352 mortes. A vacina é a principal forma de prevenção e está disponível gratuitamente no SUS para os públicos prioritários. Os imunizantes atuais contra a influenza reduzem hospitalizações, com efetividade de 30% a 40% entre adultos e de até 75% em crianças. Até agora, foram distribuídas mais de 17 milhões de doses do imunizante contra a gripe. Apesar da circulação do vírus antes do inverno, período de maior transmissão, a expectativa é de que o pico deste ano fique abaixo do observado no mesmo período de 2025. Em alguns estados, como Goiás, Mato Grosso do Sul, São Paulo e Tocantins, o número de casos já começou a desacelerar. Mas nas últimas semanas, 17 estados mantiveram a tendência de aumento de casos de influenza. A campanha nacional de vacinação segue até o dia 30 de maio, com exceção da região norte, onde vai ocorrer no segundo semestre.
0: Pois é, minha gente, governo Trump passará a testar novos modelos de IA, a inteligência artificial, para impedir riscos à segurança nacional. E já tem uma informação de que 80% dos médicos no Brasil utilizam o IA, a IA, inteligência artificial, para seus trabalhos. Então diz que ajuda. Tá bom. E termina hoje prazo para Lula promulgar derrubada de veto da dosimetria. Eita, STF julga hoje lei que altera distribuição dos royalties do petróleo, viu? Alívio, minha gente, alívio, alívio agora. Preocupação à frente. Especialistas avaliam o desenrola 2.0. E os bancos? Os bancos ainda não definem início das negociações. E a hora certa para você. Agora, são 5 horas e 36 minutos, é a voz do povo dizendo o seguinte: especialista em segurança pública alerta que aumentar penas para furto, roubo e golpe ajuda, mas não resolve a escalada da violência. Não é isso, João Lubambo?
2: Entrou em vigor a Lei 15.397 de 2026, que aumenta as penas para delitos como furto, roubo, estelionato e fraudes eletrônicas. A medida tem como objetivo inibir a criminalidade, especialmente em casos cada vez mais comuns, como roubos de celulares e golpes pela internet. No caso do furto simples, a pena agora varia de 1 a 6 anos de prisão. Antes, o limite máximo era de 4 anos. Já quando o crime envolve o roubo de celular, a punição ficou mais severa e pode chegar de 4 a 10 anos de reclusão. Outra mudança importante diz respeito ao furto por meio eletrônico. Nesses casos, a pena também passa a ser de 4 a 10 anos, além de multa. Para o crime de roubo, a punição foi ampliada e agora varia de 6 a 10 anos de prisão. Quando a morte da vítima, no caso de latrocínio, a pena mínima sobe para 24 anos, podendo chegar a 30 anos de reclusão. O pesquisador do LACAI e do Laboratório de Governança, Gerenciamento de Risco e Conformidade da UFPE, Armando Nascimento, afirma que penas mais severas não bastam para amenizar este problema.
3: No nosso contexto brasileiro, o problema central não é a pena baixa, mas sim baixa taxa de elucidação de crimes, especialmente furtos e roubo, amorosidade processual e fragilidade investigativa. Então, diante disso, né, o que é que nós percebemos? Aumentar penas sem fortalecer a capacidade estatal de investigação e responsabilização tende a produzir impacto marginal. Agora, do ponto de vista sistêmico, o efeito mais provável é pequeno efeito simbólico, ou seja, resposta política à sociedade, como sempre. Segundo, algum impacto em crimes mais organizados quando combinado com repressão qualificada. E baixo impacto isolado na criminalidade cotidiana. Então, a gente pode fazer uma síntese. Penas mais duras, sem governança, sem integração e inteligência, baixo efeito real.
2: A nova legislação também endurece o combate a golpes. O estelionato passa a ter pena de 1 a

0: 5 anos, além de multa. Já a chamada fraude eletrônica praticada por redes sociais, ligações ou e-mails falsos, será punida com prisão de 4 a 8 anos. Outra novidade é a tipificação do crime de conta laranja, quando uma pessoa cede a sua conta bancária para movimentar dinheiro de origem criminosa. Prática comum em esquemas de fraude e lavagem de dinheiro. Segundo Armando Nascimento, esse sim é um avanço relevante.
1: Ao criminalizar diretamente a conta laranja, o Estado passa a atuar não só no autor do golpe, mas na cadeia de suporte financeiro. O segundo é a redução da impunidade direta. Antes, muitos laranjas alegavam desconhecimento ou ficavam numa zona cinzenta jurídica. Agora não. Agora, a tipificação clara, tá, facilita a responsabilização e amplia o alcance das investigações. E o terceiro é alinhamento com a criminalidade contemporânea. O crime migrou para o ambiente digital. Fraudes eletrônicas com pena de 4 a 8 anos. Essa medida, ela fortalece o combate a golpes online, integra repressão penal com inteligência financeira e aproxima o Brasil de práticas internacionais de combate à lavagem de dinheiro.
0: As novas regras já estão em vigor e passam a ser aplicadas em todo o território nacional. João Lubambo, Rádio Jornal, Rádio Notícia.
2: Eita, obrigado pela informação. E mais uma reclamação aqui no WhatsApp, Eduardo, no WhatsApp da Rádio Jornal. Diz o seguinte: estamos sem água há 9 dias. É um absurdo no bairro de Cosme Damião, na UR7, Várzea. Mais uma reclamação em cima da Compesa, né, meu amigo? Olha aí essa tragédia em Belo Horizonte, o avião, né? Pai, marido, músico, quem era o piloto que morreu em queda de avião? Minha gente, avião tinha... Será que o avião tinha limite de peso para decolagem? A investigação da Sinipa não tem data para concluir investigação. E a Mega Sena fez a sua fezinha? A Mega Sena acumula de novo e prêmio vai a 36 milhões. Então você quer saber o resultado, quer saber as dezenas? Passo para você agora, porque de repente você pode estar na quina da Mega Sena. Então anota aí, 01, 05, 07, 22, 50 e 59. Ó, começa no baixo, né? 01, 05, 07, 22, 50 e 59. Então acumula, vai para 36 milhões na principal, mas de repente você pode estar aí na...

0: agentes culturais, a maioria com atuação no sertão e agreste do estado. A informação com Gabriela Bento.
1: Um levantamento inédito vai ajudar a orientar políticas públicas para a cultura em Pernambuco. O primeiro Censo Cultural do Estado mapeou mais de 4 mil agentes em 159 municípios. A ideia é identificar quem faz cultura, onde e de que forma, para melhorar a distribuição de recursos e ações do governo. Segundo a secretária executiva de Cultura, Yasmin Neves, os dados também reforçam o potencial econômico do setor e devem ampliar o reconhecimento dos trabalhadores, que muitas vezes ficam invisíveis.
2: Na realidade, o censo ele vem nesse lugar de mapearmos os agentes culturais, os equipamentos em todos os territórios de Pernambuco, para a gente conseguir fazer uma política pública mais efetiva, entender quem faz, aonde faz e como faz, para que o governo consiga pegar esses dados, organizar, analisar e dar uma devolutiva em resultados. A intenção é olharmos para a cultura como esse lugar econômico, como esse lugar que pode gerar renda. Então, através dos dados, nós conseguimos analisar e entregar uma política pública melhor.
1: Mesmo sendo a primeira edição, o levantamento já mostra a diversidade cultural do estado. A expectativa agora é aprofundar os dados para ampliar o alcance das políticas, como detalha a secretária.
2: Não conseguimos chegar em sua totalidade, mas chegamos em um bom número. A primeira vez que o censo acontece, então foram mais de 4 mil respondentes. Chegamos em 159 municípios e isso mostra a força da cultura de Pernambuco. Então, a partir desse momento, nós vamos intensificar esses estudos para poder entregar políticas que alcancem ainda mais agentes culturais.
1: A orientação é que trabalhadores da cultura fiquem atentos às próximas edições do censo para garantir participação e acesso às políticas do setor. Gabriela Bento, Rádio Jornal, Rádio Notícia.
0: E hora certa são 5 horas e 44 minutos.
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0: Jornal do Comércio, a diferença é enorme. Lula levará a Trump proposta sobre combate a facções. Estudo aponta que tarifa zero pode injetar 46 bilhões de reais na economia. Novo terminal de passageiros do aeroporto de Noronha será inaugurado no dia 15. Baixa procura marca primeiro mês de plataforma de medida protetiva e mais. Paz Mendonça e Goiân revelam segredos do empreender para jovens em lançamento de livro. Destaques de capa da edição de hoje do seu Jornal do Comércio. Para saber, tem que ler o JC.
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0: Em destaque, saiba qual a diferença entre o distúrbio ondulatório de leste e a zona de convergência intertropical. As causas das chuvas dos últimos dias em Pernambuco. Após repassar 4 toneladas de donativos a 27 projetos sociais, Rede Muda Mundo prepara novas ações em prol de famílias desalojadas e desabrigadas. A partir de hoje, trabalhadores de 11 cidades pernambucanas atingidas pelas chuvas já podem solicitar o saque do Fundo de Garantia do Tempo de Serviço FGTS por calamidade. Em meio a atrasos por questões logísticas e polêmicas com o sindicato, CBTU Recife anuncia que envio do primeiro trem de Minas Gerais a Pernambuco tem início em 48 horas. E o PROCON? PROCON Recife alerta consumidores. Presente do Dia das Mães pode ter variação de até 400% para o mesmo item, segundo pesquisa. Então você pesquisa, né? Vê o preço melhor, tá bom? Pronto, redator de plantão, 6 horas.
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1: Acordando e agradecendo o carinho de sua audiência. Eu estou aqui motivando você para mais uma bela quarta-feira. Obrigado. A Voz do Povo terminou, mas você continua agora com Bola de Primeira aqui.
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1: Agora a parada é contra o América Mineiro. Outras informações com Cristiano Bassetti.
4: Um ótimo dia para você e todos que estão acompanhando Bola de Primeira. Chegando com as informações do Náutico nesta quarta-feira, que realiza treino no período da tarde. Ontem, pela manhã, o time realizou treinamento no CT Wilson Campos, na Guabiraba, visando o jogo do próximo domingo, 16h, nos Aflitos, diante do América Mineiro, lanterna da competição. Para esse jogo, o Náutico tem um tabu a quebrar. É que o Timba não vence o América há 11 anos. A última vez que isso aconteceu foi em 2015, naquela oportunidade, o Náutico venceu por 2-1 no Brasileirão da Série B. De lá para cá, as duas equipes se encontraram em 5 oportunidades. Foram 3 vitórias do Coelho e 2 empates. No geral, na história dos confrontos, o Náutico leva uma vantagem em 24 partidas. O Náutico venceu 11 contra 9 vitórias do América e 4 empates. O momento é mais favorável para o Tibu. O Náutico ocupa hoje a 8ª posição na tabela, com 10 pontos em 7 jogos. E para esse duelo, o Náutico terá pelo menos um desfalque. Trata-se do volante Luiz Felipe, que recebeu o terceiro cartão amarelo e terá que cumprir suspensão automática. E com isso, os técnicos Guilherme e Hélio dos Anjos têm algumas opções. Entre elas, pode ser a volta de Leonai, que sofreu edema na coxa, mas que, de acordo com o departamento médico Alvirrubro, o atleta está em fase final de transição física. As outras opções são Samuel, Ramon Carvalho ou até mesmo Auremi. Lembrando que o embrolho envolvendo a dívida da Arena de Pernambuco com o Náutico, no valor de 30 milhões de reais, ainda está dando o que falar. Para que o torcedor entenda, o Clube Náutico Capibaribe segue aguardando a liberação de cerca de 30 milhões de reais relacionados à Arena de Pernambuco. O valor é resultado de decisões arbitrais após o rompimento com o contrato entre o clube e a Arena ainda em 2026. Parte do dinheiro já está bloqueada judicialmente, mas o repasse depende da autorização do governo do estado. Mesmo com decisões favoráveis, o Náutico ainda não viu a cor do dinheiro. O presidente Alvirrubro, Bruno Becker, explica para os nossos ouvintes o que falta para o Timba receber os montantes.
5: Voltando no tempo, o Náutico, quando saiu, houve a rescisão do contrato entre Náutico e Arena Pernambuco. Arena Pernambuco, entenda-se, Aldebrecht. Quando houve, na verdade, a rescisão do estado de Pernambuco com a Arena Pernambuco, com Aldebrecht, o contrato do Náutico, que era um contrato acessório, era um contrato entre Náutico e Arena, automaticamente ele foi rescindido. E não foi o Náutico que deu causa. Por conta disso, o Náutico cumpriu o que estava no contrato. Acionou a cláusula contratual e levou isso para uma câmara de arbitragem. Tá? Houve no início, não sei se vocês lembram, uma discussão de onde ia ser o foro, quem ia ser o árbitro. Aí isso foi judicializado e aí venceu-se essa parte e iniciou-se o processo o procedimento de arbitragem. Nesse procedimento houve duas sentenças. Uma sentença condenou a Arena Pernambuco a pagar ao Náutico um montante hoje atualizado da ordem de 22 milhões em números aproximados, decorrente da multa contratual por conta da rescisão unilateral da Arena Pernambuco, da Odebrecht. E uma outra sentença arbitral que condenou a Odebrecht a pagar ao clube uma indenização pelos custos que o Náutico teve da reforma dos Aflitos. Ou seja, deixamos de jogar na arena, tivemos que não foi culpa nossa, por conta disso o clube teve que gastar um dinheiro para poder recuperar o estádio e jogar lá no nosso campo. Essa segunda sentença hoje é da ordem de 8, 9 milhões, também em números arredondados, posso estar errando aqui um pouquinho para mais ou para menos. A Arena Pernambuco, a Odebrecht, não pagou voluntariamente esses valores, e o que o Náutico fez? Pegou essas duas sentenças e judicializou.

0: Executou. Mesma coisa de quem da nossa época trabalhava com cheque, o cara pagou um cheque e não pagou, eu vou executar. Vou mandar dizer pro judiciário, ó, aciona o meu devedor para ele me pagar. Foi isso que a gente fez. Onde é que o Náutico está buscando esse valor? De um outro processo que existe entre Estado de Pernambuco e Arena Pernambuco. Uma questão da rescisão do contrato deles e várias outras questões que circundam isso. Então, já houve ordens de bloqueio do juiz estadual que cuida do processo do Náutico contra a Arena para ser cumprido no processo da Justiça Federal entre Estado de Pernambuco e Arena. Então a gente agora está nessa fase de tentar, de fato, pegar o dinheiro e trazer para o clube.
1: Destaques do Náutico aqui no Bola de Primeira.
2: Na busca por um novo técnico, tem Limeira, tem Limeira. Exatamente, o Inter de Limeira pela frente. Outras informações com o Igor Moura.
3: Fala, amigo, forte abraço para você e para todo mundo ligado aqui na Rádio Jornal. E o Tricolor do Arruda se reapresentou nesta terça-feira à tarde com seu elenco profissional no José do Rego Maciel. Reapresentação após a derrota para o Guarani por 1-0 sábado em Campinas e a demissão do técnico Claudinei Oliveira, que aconteceu domingo à noite. Wilton Bezerra, novo auxiliar da casa, recebeu os atletas e comandou as atividades no gramado do Arruda. O Wilton Bezerra, que substituiu o Fábio Cortes, que saiu na semana passada do cargo de auxiliar técnico do Tricolor do Arruda. Santa que continua sua busca por um novo treinador. O presidente Bruno Rodrigues, inclusive, utilizou a noite desta terça-feira para ligar para alguns possíveis treinadores, né? Dois, segundo eles, foram contactados ou iriam ser contactados pela cúpula do futebol de Santa Cruz. Um deles, segundo informações de bastidores, o Bruno Rodrigues não quis adiantar se de fato era ele ou não, o Márcio Fernandes, ex-técnico do Amazonas, ex-Paysandu, treinador que passou pelo Botafogo da Paraíba, entre outros clubes do futebol nacional. Experiente treinador que já passou dos 60 anos. Outro nome que surge como fato novo, né, depois da demissão do Londrina, Alan Al, que pode vir a ser procurado pelo Santa para o Tricolor saber da disposição ou não dele de assumir o Santa Cruz. Lembrando que o Gerson Testoni apalavrou tudo com o Santa Cruz, tinha interesse em deixar a equipe do Maranhão para acertar com o Santa, só que o presidente do Maranhão ativou a cláusula que está prevista em contrato de cobrar um valor, cobrar uma multa que o Santa não quis pagar para a liberação do Testoni para clubes da mesma divisão ou abaixo da equipe do Maranhão. Ou seja, o Testoni só sairia gratuitamente se fosse um clube de Série A ou da Série B do Campeonato Brasileiro. A busca por um treinador continua e, segundo o presidente Bruno Rodrigues conversou com a Rádio Jornal, o deadline, né, a data limite que ele tem para acertar com o novo treinador no dia de hoje. A Federação Pernambucana de Futebol, segundo seu próprio presidente Evandro Carvalho, se predispôs a ajudar a Comissão Patrimonial do Santa nos custos operacionais e custos da reforma do Arruda, para que o Arruda volte em breve a receber público, pelo menos com capacidade reduzida. Segundo o presidente Evandro Carvalho, Adriano Lucena, presidente da Comissão Patrimonial do Santa, foi até a Federação Pernambucana de Futebol com alguns dados, pesquisas, laudos, inspeções feitas por órgãos competentes para mostrar ao Evandro Carvalho o que é que se precisa fazer para que o Arruda volte a ter condições de receber a massa tricolor. São as últimas da Cobra Coral, aqui nesse Bola de Primeira. Bom dia.
2: E a gente volta depois dos comerciais para você do esporte.
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0: participação.
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2: Hoje contra o Asa tem Copa do Nordeste, quartas de final. Outras informações com o Alex Santos.
3: Valeu, muito bom dia para você que acompanha o Bola de Primeira. E os

0: Esporte Clube do Recife vai definir o seu futuro hoje à noite na Copa do Nordeste. Em partida única, o Leão da Ilha ele recebe dentro de casa a equipe do Asa pelas quartas de final da Copa do Nordeste. O Leão precisa vencer o jogo, terminando empatado no tempo normal, vai para os pênaltis. O Sport tem a vantagem, claro, de jogar dentro de casa. E o técnico Márcio Goiano já admitiu, vai mandar o que tem de melhor para cima da equipe alagoana. O provável time do Sport não deve fugir muito de Thiago Couto, Madison, Marcelo Benevenuto, Marcelo Aju e Felipinho, Zé Lucas, Biel Fonseca e Carlos De Pena. A única dúvida no ataque, Cleison ou Marlon, Perotti e Christian Barleta. E o executivo de futebol do clube, o Ítalo Rodrigues, disse que tem uma vontade imensa de conquistar a Copa do Nordeste.
1: Tem um tesão gigante em ganhar a Copa do Nordeste. Na verdade, temos internamente, a gente não pode, como Esporte Clube do Recife, entrar numa competição que não for para, principalmente né, regional como o Nordeste, que não for para ganhar. Né? Então a gente sabe sim da responsabilidade, a gente sabe que em meio à Série B isso é difícil. Eu lembro que em 23 eu estava no Vitória, o Sport só jogou a Série B com o time reserva, né, porque focou na Copa do Nordeste. Isso é a prova que também culturalmente é uma competição que o clube prioriza, né? E a gente não está priorizando nenhuma nem outra, né? Apesar da gente ter, né, em alguns jogos ter colocado um time alternativo, mas a gente sim, né, planeja e quer ir passo a passo, fazer um bom jogo com o máximo de respeito ao Asa, que fez um ótimo estadual, né, que a gente consiga passar essa fase e ir chegando aí, galgando fase por fase para tentar e conquistar esse título.
0: O Leão que leva vantagem no retrospecto referente à equipe do Asa. Em 6 jogos, venceu 4 partidas, empatou 1 e apenas uma única derrota. Desde 2013 que as equipes não se enfrentam e o Sport não perde para o Asa desde 2010, ou seja, há 16 anos. A arbitragem para Sport e Asa amanhã à noite na Ilha do Retiro será de um trio da Bahia. Wagner Francisco Silva Souza apitará o jogo, auxiliado pelo Ledes José Coutinho Neto e pelo Antonielson Jesus da Silva. O VAR é de responsabilidade de Antônio Magno Lima Cordeiro, do Ceará. E detalhe, hein? O VAR que é novidade nessa fase final da competição, já que na fase de grupos não tinha realmente essa opção. E você não vai perder nenhum lance desse jogo. 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Destaques do esporte para o Bola de Primeira. Bom dia.
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6: Agora são 6:02, 6:02, muito bom dia minha gente, bom dia meus amigos, está no ar pela Jornal Caruaru, 91.3, Rádio Jornal Pesqueira 90.9,

Mais um programa Hora da Justa. Chegamos na quarta-feira, 6 de maio de 2026. O programa está começando com trabalhos técnicos de Givaldo Júnior. Lá da redação, da Albergue Santos, daqui a pouquinho tem a prestação de serviço e tem as loterias. 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Olha, hoje, quarta-feira, meio de semana, estamos chegando com mais um programa. Vamos até às 7h30, depois nós teremos o Papo Sem Pauta, que é aquele espaço que você manda aquela sua mensagem de texto, né? Se tem algo errado na sua rua, no seu bairro, na sua cidade, você vai mandar pra gente. 6h03, 6h03. Programa vai trazer todos os detalhes a respeito da área policial, não só em Caruaru, mas também em toda a região. A gente fez um balanço de tudo que aconteceu nas últimas 24 horas. E o programa, ele é policial. O programa é de Pernambuco. Então, se tem informação do Agreste, você fica sabendo. Se tem no Sertão, se tem na região da Mata Norte, Mata Sul, no litoral, na região metropolitana do Recife, você fica sabendo. Muita gente que mora em outras cidades, outros estados, outros países, mas acompanham a nossa programação para saber como é que está o estado, para saber como é que está a sua cidade, principalmente na área policial. São 6h04, 6h04, vamos trazer os destaques do programa de hoje. Daqui a pouco a gente vai falar a respeito de um crime de morte que aconteceu na cidade de Panelas. A polícia consegue prender um suspeito e autuar em flagrante. Jovem trocou tiros com a polícia e terminou morrendo. O corpo dele foi liberado ontem do Instituto de Medicina Legal. Isso aconteceu na cidade de Lajedo. Daqui a pouco a gente vai falar a respeito de mais um indivíduo que foi preso através de mandado de prisão. Daqui a pouco a Polícia Rodoviária Federal fala do laudo realizado daquele acidente no dia 17 de outubro do ano passado, quando 17 pessoas morreram em Saloá. O laudo saiu e a Polícia Rodoviária Federal vai trazer todos os detalhes. Vamos falar sobre aquela explosão em uma pizzaria aqui em Caruaru. Inclusive, orientação também do Corpo de Bombeiros. Daqui a pouquinho a gente vai trazer detalhes. Vamos falar também sobre uma operação mirante na cidade de Altinho, com a prisão de duas pessoas. Daqui a pouco também vamos falar a respeito de mais informações a respeito daquele crime de morte que aconteceu aqui em Caruaru, lá nas Rendeiras. Uma pessoa, testemunha ocular, vai explicar como foi a dinâmica desse crime, quando foi vítima o Ronaldo. Daqui a pouquinho a gente conta a história. O indivíduo foi preso com revólver após tomar moto de assalto em Santa Cruz do Capibaribe. Preso, mais um é preso pela Delegacia da Mulher por violência doméstica. Uma laje desabou de uma oficina e um mecânico ficou soterrado. Daqui a pouquinho vamos falar a respeito de quatro pessoas que foram presas em uma operação realizada no sertão de Pernambuco. Essa operação realizada no sertão, com a prisão de quatro pessoas, essas pessoas são acusadas na prática de sequestro e também roubo de carga. Daqui a pouquinho a gente vai trazer todos os detalhes. Vamos falar também sobre mais um acidente aqui no Agreste. 6h07, o programa tá no ar e você a partir de agora fica sabendo de tudo. 6h07. Conheceu aí ainda aquela chuvinha caindo um pouquinho, mas o sol tá bem tímido, aos poucos tá aparecendo. Ontem nublado, não tivemos

0: grandes proporções com relação à chuva aqui no interior, mas ainda na capital ainda é o sofrimento e algumas pessoas que foram vítimas de desabamento, muita gente desalojada, muita gente desabrigada. São 6:07. Vamos começar trazendo os repórteres de Pernambuco. Primeiro vamos até a capital pernambucana. O repórter Adúcio Lucena está chegando. Bom dia, Adúcio.
1: Bom dia, Givanildo Silveira. Bom dia a todo mundo ligado na Hora da Justa. Olha, Givanildo, um jovem foi assassinado com disparo de arma de fogo na rua Joaquim Tenório. Isso fica no bairro de Cavaleiro, em Jaboatão dos Guararapes, cidade da região metropolitana do Recife. A vítima foi identificada como Claudemir Fernandes da Silva Filho, um jovem com 25 anos de idade. De acordo com informações repassadas pela polícia, o rapaz estava no local quando foi surpreendido pelos disparos efetuados por homens desconhecidos e morreu na hora. A autoria e dinâmica desse crime ainda são desconhecidas da polícia. Policiais da Força Tarefa de Homicídios do DHPP, sob o comando do delegado Marcelo Cadore, e os agentes da DEA, que é a Divisão Especial de Apuração de Homicídios, estiveram no local do crime para dar início às investigações. Olha, Givanildo, a polícia acredita que esse crime tenha ligação com o tráfico de entorpecentes da localidade, viu? Mas a polícia não descartou outras possibilidades para a motivação da morte do jovem. Logo após os trabalhos realizados pelos peritos criminais do Instituto de Criminalística, o corpo da vítima, Claudemir Fernandes da Silva Filho, um jovem com 25 anos de idade, foi encaminhado para o Instituto de Medicina Legal, no bairro de Santo Amaro, na área central da capital pernambucana. A polícia continua investigando esse caso. E olha, Givanildo, um casal foi preso por policiais militares do 13º Batalhão, no bairro do Derby, na área central do Recife. A polícia militar também apreendeu o filho do casal, viu? Um menor de idade. Os três estavam com nada mais, nada menos do que 10 quilos de maconha escondidos em uma mala. O homem confessou que esperava a chegada de um transporte que seguiria com a droga para o estado do Ceará. Pelo serviço, o suspeito receberia R$ 3.500. Essa foi a informação da polícia, que continua investigando esse caso para saber de onde veio a droga, quem entregou essa droga ao casal e para onde iria essa droga. As investigações continuam. E olha, a polícia continua investigando a morte de Antônio Francisco da Silva, de 36 anos de idade. Ele foi assassinado com golpes de faca peixeira no galpão 62 do Ceasa, aqui no Recife. De acordo com informações repassadas pela polícia, após uma discussão, Antônio recebeu os golpes e morreu no local. Motivação, dinâmica e autoria do crime ainda são desconhecidas da polícia. Policiais da Força Tarefa de Homicídios, do DHPP, sob o comando do delegado José Rubens, e os agentes da DEA, que é a Divisão Especial de Apuração de Homicídios, estiveram no local do crime para iniciar as investigações. Logo após os trabalhos realizados pelos peritos criminais do Instituto de Criminalística, o corpo da vítima, Antônio Francisco da Silva, 36 anos de idade, morto a facadas, foi encaminhado para o Instituto de Medicina Legal, no bairro de Santo Amaro, na área central da capital pernambucana. A polícia continua investigando esse caso. Eu volto com você, Givanildo.
0: Valeu, são 6:11, 6:11, obrigado, Adúcio Lucena. Daqui a pouquinho, aqui no programa, a gente vai falar, computa mais um crime de morte em Caruaru, ontem no bairro do Salgado. A polícia militar tomou conhecimento que um homem estaria com um revólver e ia matar duas pessoas, ia cometer um duplo homicídio. E aí, quando a polícia tomou conhecimento, uma viatura da PM foi até o encontro desse indivíduo com as características que foram repassadas para a polícia. E de repente, quando chega no local, no bairro do Salgado, o indivíduo bota a mão na cintura como se fosse atirar na polícia. A polícia revide e termina atingindo esse indivíduo, que por sinal foi socorrido para o Hospital Regional do Agreste. Não resistiu e terminou morrendo. Daqui a pouquinho a gente vai trazer todos os detalhes. E o crime de morte que aconteceu na cidade de Panelas, o homem que foi preso está aqui na carceragem da delegacia de plantão de Caruaru, onde vai ser apresentado na audiência de custódia. Daqui a pouquinho a gente vai trazer detalhes a respeito desse fato. Operação realizada também na cidade de Altinho. Daqui a pouco a gente vai trazer detalhes, porque tem muita coisa no programa de hoje. Vamos para Tamandaré. Um casal foi preso em flagrante, suspeito de praticar furtos em estabelecimentos comerciais do município de Tamandaré, litoral sul de Pernambuco. A ação foi realizada.

0: realizada por policiais da delegacia, que identificaram e capturaram Jorge Francisco Santos de Lima e Gerlane Silva dos Santos. E de acordo com as investigações, os suspeitos teriam furtado 6 garrafas de uísque de um supermercado e 4 caixas de tinta para cabelo de um depósito de bebida. Após serem acionados, os policiais realizaram diligências e conseguiram localizar o casal. Os dois foram conduzidos à delegacia da polícia lá de Tamandaré, onde foi lavrado o auto de prisão em flagrante. Em seguida, foram encaminhados à Delegacia Regional de Palmares, onde permanece à disposição da Justiça para audiência de custódia. Portanto, tá aí, né? Casal já estava furtando, estava levando aí 6 garrafinhas de uísque. Passar aí no litoral, tomar uma coisinha. Mas nesse preço, meu amigo, complicado. Olha, teve um carro que foi roubado, foi registrado, carbonizado, na zona rural do município de Jucati, no Agreste, Pernambuco. O caso foi registrado após a Polícia Militar receber informações sobre um veículo abandonado e incendiado nas proximidades do povoado de São Pedro. E de acordo com a polícia, ao chegar ao local indicado, os militares constataram que se tratava de um Renault Sandero de cor prata que havia sido alvo de roubo. O automóvel estava em um local ermo, completamente destruído pelo fogo e sem os pneus. O veículo foi localizado exatamente como havia sido denunciado, confirmando as informações repassadas à corporação. O caso deverá ser investigado pela delegacia local. 6:14, 6:14. Vamos até Santa Cruz do Capibaribe. Um indivíduo foi preso com revólver após tomar moto de assalto em Santa Cruz do Capibaribe. O Ademilton Silva tem detalhes.
1: A equipe da Romul, da Guarda Municipal de Santa Cruz do Capibaribe, esteve recuperando uma motocicleta totalmente desmontada lá no bairro Oscarzão, aqui em Santa Cruz do Capibaribe. Nesse momento eu me encontro ao lado do GCM Vital e ele traz detalhes como se deu a recuperação dessa motocicleta. Nos cumprimentos, bom dia.
2: Bom dia, Ademilton, bom dia aos ouvintes. Essa motocicleta ela foi furtada desde o dia 30 e o proprietário só foi perceber no domingo. Então entrou em contato com o efetivo informando placa, ânimo dele da motocicleta, né? E nossa equipe caiu em campo e através de informações colhemos que ela estava ali no bairro Oscarzão. Então desde o domingo...
0: Bom, que... são 6:15. Essa aí foi uma moto que foi roubada, encontrada, foi recuperada. Mas agora sim, a gente vai trazer detalhes só para retificar aí. E o cara que foi preso, na verdade, ele estava com um revólver. Foi um assalto que ele praticou e imediatamente ele foi preso. Agora sim a gente traz esse assaltante.
1: A equipe da Romut e da Guarda Municipal de Santa Cruz do Capibaribe está apresentando um indivíduo na delegacia. Esse indivíduo com arma de fogo e moto roubada. Nesse momento eu me encontro ao lado do GCM Jonas e ele traz detalhes para a gente como se deu essa ocorrência ali próximo ao bairro Rio Verde. Nos cumprimentos, bom dia.
3: Bom dia, bom dia. Nossa equipe recebeu informações, né, desse assalto acontecido. A central passou essa informação para a gente e começamos a fazer rondas nas proximidades para ver se localizava esse indivíduo. O nosso setor de inteligência, junto com a Polícia Civil, nos passou a informação de onde essa motocicleta possivelmente se encontrava. Nossa equipe se dirigiu ao local e lá foi constatado que tinha 3 pessoas na próxima motocicleta que tinha sido tomada de assalto. De pronto, a equipe fez a abordagem, um dos indivíduos estava de posse de uma arma de fogo e os outros dois parcialmente estavam rendidos, entregando aparelhos celulares a esse indivíduo, né, no momento. Nossa equipe fez a busca, encontrou o celular também da vítima com esse indivíduo que estava de posse da arma de fogo e em conversa ele confessou o assalto, que tinha praticado o assalto, e que nesses últimos dias tinha cometido vários assaltos também, tanto motocicleta como celular, que o mesmo tinha roubado.
1: Pois, Jonas, as informações também que a gente recebeu é que ele teria praticado, né, alguns assaltos em postos de combustíveis, tanto em Vertentes como também na cidade de Surubim.
3: Possível. Ele cometeu diversos assaltos a postos de combustível. Também tivemos informações em Toritama, Taquaritinga, Surubim, e ele vinha praticar assalto também aqui em Santa Cruz. Em conversa com o mesmo, ele relatou de um plano que ele ia botar em prática, começar no dia de hoje, para finalizar em outro dia, que era subtrair um caminhão, roubar um caminhão e um caminhão baú e em um comércio conseguir fazer um assalto e encher o caminhão de mercadoria com outros compassos, né? Essa foi a informação relatada por ele e ele mostrou também em conversas que ele tinha contactado alguns caminhoneiros que trabalham com frete de caminhão, que ele ia subtrair, ele ia assaltar esse caminhoneiro.
4: Com relação à arma de fogo encontrada com o Carlos Eduardo, deu para identificar qual o calibre e se havia munições?
3: Havia duas munições, o calibre era 32 e também o mesmo confessou que em um assalto recentemente a vítima reagiu e ele efetuou dois disparos, mas não atingiu a vítima.
4: Ô Jonas, aqui na delegacia foi constatado se ele tem alguma passagem pela polícia?
3: Não, apesar de diversos assaltos já cometidos por ele, apesar de todos esses delitos que ele cometia, ele nunca foi preso, nem menor, ele não foi apreendido.
4: Aqui na delegacia, o delegado do plantão já relatou os procedimentos que serão instaurados a partir de agora?
3: A princípio, a questão do porte legal de arma, o assalto, né, que ele confessou e também estava com produto do roubo, tanto o celular quanto a motocicleta. Estamos aqui aguardando a apreciação do delegado.
4: O que chama a atenção na ocorrência é justamente, né, dois amigos da vítima irem até o local que a localização da motocicleta estava dando e no momento que chegaram, os elementos também assaltaram eles e um dos elementos ainda conseguiu correr, né?
3: Positivo. Na situação do assalto tinha dois indivíduos, dois amigos da vítima, souberam, né, que a motocicleta estava em um local e foram até o local tentar resgatar essa motocicleta, que é um perigo isso, né? Chegando no local, o indivíduo estava na espreita, esperando alguém, e rendeu os dois e ainda subtraiu os dois celulares das duas pessoas, podendo até causar um mal maior, né? Mas, graças a Deus, a equipe foi rápida, chegou no local no momento que estava acontecendo mais um assalto e conseguiu render o indivíduo.
4: A vítima da motocicleta e do aparelho celular chegou a reconhecer esse indivíduo como sendo justamente um dos que praticou o assalto?
3: Positivo. Antes mesmo da equipe chegar lá, ela já tinha relatado os trajes que o indivíduo estava, né? Tanto a cor do boné, camisa, a calça e também as características do mesmo, né? A equipe, quando conseguiu localizar ele aqui na delegacia, a vítima reconheceu como ter cometido o assalto.
4: A arma de fogo com a numeração intacta ou suprimida?
3: Não, estava com a numeração, foi consultada aqui, mas não encontrou nada de ilícito na arma. Ela está com a numeração.
4: Ô Jonas, qualquer pessoa que possa ter sido vítima desse indivíduo juntamente com o outro, né, que compareça à delegacia para robustecer mais um inquérito policial?
3: Possível, a equipe policial até agradece se alguém tiver sido vítima desse indivíduo, que compareça aqui à delegacia. Tem diversos vídeos e fotos deles circulando em alguns grupos de WhatsApp. Se alguém reconhecer, pode vir aqui à delegacia para acrescentar aí na ficha dele.
4: Ele é daqui de Santa Cruz de Capibaribe mesmo ou de outra cidade circunvizinha?
3: O mesmo é de Vertentes e a família dele também é de lá. Ele informou que vinha para cá só para cometer os delitos e voltava para lá.
4: Qual o efetivo presente da ocorrência?
3: Teve a participação da Polícia Civil, né, que deu total apoio ao nosso setor de inteligência, também a minha pessoa, a Águia 09, o Águia 10, o Águia 04 e o Águia 67.
4: Estas foram as palavras do GCM Jonas, da equipe da Romute, onde relatou para a gente a respeito dessa ocorrência apresentada na delegacia de Santa Cruz de Capibaribe, como também alertar a população que se alguém tiver um bem roubado, que não vá justamente sozinho até o local tentar recuperar, acionar a Guarda Municipal, acionar a Polícia Militar ou até mesmo a Polícia Civil. Com informações, Ademilton Silva.
0: Muito bem, são 6:21. Obrigado, Ademilton. Olha, dois homens foram detidos após capotar um veículo roubado durante uma fuga da Polícia Militar do município de Belo Jardim, aqui do Agreste. De acordo com a PM, o efetivo recebeu informações de que um Fiat Uno de Covinho circulava nas proximidades da delegacia com dois indivíduos em atitude suspeita. Ao localizar o automóvel, os policiais deram diversas ordens de parada que foram ignoradas pelos ocupantes, que iniciaram uma fuga em alta velocidade. Durante a perseguição, os suspeitos perderam o controle do veículo e capotaram em uma estrada vicinal que dá acesso ao bairro Maria Cristina. Após o acidente, um dos indivíduos ainda tentou fugir a pé e resistiu à abordagem, enquanto que o outro ficou preso nas ferragens. No interior do carro, os policiais encontraram um revólver calibre 38, com 6 munições, além de uma

0: chave micha utilizada para furtos de veículos, um aparelho celular, também toucas, luvas pretas. Após verificação, ficou constatado que o Fiat Uno era roubado e estava circulando com uma placa adulterada. Ainda segundo a polícia, os dois suspeitos já possuem envolvimento com crimes como roubo e homicídio. Eles foram, na verdade, socorridos e em seguida encaminhados à delegacia de plantão, juntamente com o material apreendido, onde foram autuados em flagrante. Portanto, está aí uma dupla suspeita, capotou carro roubado durante fuga na cidade de Belo Jardim. Estava fugando da PM. Mas olha, por falar em PM, nós tivemos aí uma operação realizada no sertão de Pernambuco, uma ação do Batalhão Especializado do Policiamento do Interior, que é o BEP. Uma operação chamada Cacos resultou no resgate de um caminhoneiro sequestrado, na prisão de suspeitos e na recuperação também de uma carga de óleo de soja, avaliada em 100 mil. Isso aconteceu ontem de madrugada e, de acordo com a polícia, a equipe realizava o patrulhamento ostensivo na 232, nas imediações de Salgueiro, quando um Fiat Mobi com três ocupantes em atitude suspeita passou. Ao perceber a aproximação da viatura, o suspeito fugiu em alta velocidade, dando início a um acompanhamento tático. E aí, após alguns quilômetros, os indivíduos abordaram o carro e fugiram para a vegetação de Caatinga. Durante buscas, um dos suspeitos, identificado como Everton Félix da Silva, foi localizado escondido sob galhos secos. Outros dois conseguiram escapar, sendo que um deles foi identificado como Kieling Rodrigo Vieira da Silva, após a polícia encontrar seus documentos na trilha de fuga. E aí, do veículo abordado, os policiais encontraram o caminhoneiro amarrado, amordaçado e com a cabeça coberta. Após ser libertado, ele relatou que havia sido rendido por criminosos armados no posto Laiane, às margens da 316 em Araripina, e transferido para o Fiat Mobi, onde estavam os outros integrantes do grupo. E aí, durante a ocorrência, o caminhão roubado foi localizado. E ele estava na 232, reconhecido pela vítima, que deu início a uma nova perseguição. E aí, na fuga, dois suspeitos saltaram do veículo em movimento e passaram a atirar contra o efetivo. Houve revide, viu? E um dos envolvidos, identificado como Valmir Fernandes, foi atingido. Ele chegou a ser socorrido, mas não resistiu aos ferimentos. Com ele foi apreendido um revólver calibre 38. E aí, continuando, um outro suspeito, o tal do Felipe Melo Matos, foi localizado e preso em uma pousada da região. O caminhão acabou tombando às margens da rodovia, mas a carga foi recuperada. Lá na capital pernambucana, a nossa Deanda Monteiro conversou com um dos membros do BEP, que relatou todos os detalhes, mais detalhes a respeito da prisão desses indivíduos aí.
1: Exatamente, viu? Essa quadrilha foi interceptada pela polícia na cidade de Salgueiro, no interior do estado, no momento em que policiais do BEP, que é o Batalhão Especializado de Policiamento do Interior, faziam um ponto de bloqueio ali na cidade durante a Operação Madrugada Segura. Os policiais teriam exigido que esses suspeitos eles parassem com o veículo em que eles estavam, mas eles teriam tentado fugir, furando esse ponto de bloqueio, e foi aí que teve início essa perseguição policial. Esses criminosos ainda abandonaram esse veículo, entraram para uma área de vegetação, mas foram seguidos pela polícia, que conseguiu realizar prisões. O tenente que estava nessa operação trouxe mais detalhes, o tenente do BEP, em relação a essa operação tão importante realizada pela polícia. Vamos ouvir.
2: A gente estava com um ponto de bloqueio na cidade de Salgueiro, na nossa operação Carcará, durante a madrugada segura, por volta das 3 horas da manhã, e aí veio um Fiat Mobi prata, no qual a gente solicitou ali que ele encostasse para a gente realizar toda a abordagem veicular, e ele desobedeceu, né, a determinação do policiamento, inclusive até colocando o veículo para cima de um dos nossos policiais, que não foi atingido. A gente embarcou no veículo, nas viaturas, e seguiu esse acompanhamento até esse Fiat Mobi, que até poucos quilômetros após a frente, eles abandonaram o veículo e adentraram na Caatinga, três indivíduos. né? E é de 6 indivíduos, a gente também encostou, adentrou a Caatinga fazendo as incursões atrás deles, e aí a gente localizou um deles. E aí a gente deteve ele, e quando a gente foi fazer a revista veicular no MOB, no qual esses 3 indivíduos estavam, no porta-malas estava um indivíduo, né? Que aí quando a gente abriu, ele estava amarrado, estava amordaçado, com o capuz ali na cabeça. E aí ele se identificou, que era o caminhoneiro, disse que estava vindo com uma carga de óleo avaliada em 100 mil reais do Maranhão até a cidade de Gravatá. Só que quando ele estava descansando em Araripina, ele foi surpreendido ali por 2 indivíduos armados.
1: Uma surpresa para o efetivo, né? Aquele veículo que tinha sido abandonado pelos criminosos, quando os policiais foram fazer uma inspeção no veículo, encontraram então a vítima, um caminhoneiro que estava amarrado dentro do porta-malas desse carro. Esse caminhoneiro também trouxe mais detalhes de como ele foi abordado e qual era o percurso que ele estava fazendo com essa carga de óleo. Vamos ouvir.
2: Sequestraram ele, deixaram ele na boleia do caminhão. Quando foi mais ou menos ali em Uricuri, eles se encontraram com esse carro de apoio, que é o MOB, né? No qual tinha mais 3 indivíduos também. E aí eles vieram junto. Então, em um certo momento, o MOB puxou um pouco à frente, foi quando ele furou o ponto de bloqueio. Deu tempo do policiamento pegar esse indivíduo que saiu do MOB, foi lá para dentro. E aí, quando ele pegou, o nosso policiamento pegou todas as informações, o caminhão passou. A gente voltou, iniciou um novo acompanhamento, e desse acompanhamento, os 2 indivíduos que estavam dentro do caminhão, eles jogaram o caminhão para dentro do mato, meio que ainda saíram com o caminhão em movimento e adentraram na Caatinga, disparando contra o nosso policiamento. Aí a gente respondeu essa agressão, a gente verificou que tinha um indivíduo lá ferido, a gente pegou ele, fez o socorro dele, levou para o pronto-socorro mais próximo, e depois que ele deu entrada no hospital, ele veio a óbito. A carga ela foi recuperada, e aí a gente estava com o indivíduo ali detido, ainda da situação do MOB, perguntou ali a ele mais informações, e aí ele informou que tinha mais um 6º indivíduo numa pousada, esperando, né, essa associação criminosa chegar lá.
1: Pelo menos 6 homens envolvidos, né, nessa quadrilha que começou com a abordagem desse caminhoneiro que descansava durante a viagem quando foi abordado, depois esses outros homens que estavam dentro do carro de passeio, além de um outro que já esperava a quadrilha. Então, uma operação muito importante realizada por esses policiais do BEP, tanto o veículo de passeio onde estava a vítima, esse caminhoneiro foi apreendido pela polícia, assim como o revólver, celulares e até mesmo o caminhão junto com a carga. A polícia conseguiu apreender, conseguiu recuperar. E o mais importante, né? Essa vítima, esse caminhoneiro que foi encontrado com vida durante essa operação realizada pela polícia. A gente também recebeu a informação do BEP de que 4 pessoas foram presas durante essa ação policial.
0: Agora são 6 horas e 30 minutos, 6h30. Tá aí, né, a Diandra falando a respeito da prisão desses indivíduos e tirando de circulação essa quadrilha. A polícia continua investigando, que a quadrilha é grande. Olha, um homem de Garanhuns, Lucas Leite, morador do bairro Magano, lá em Garanhuns, ele morreu durante confronto com o exército russo na guerra entre Ucrânia e Rússia. Segundo informações, Lucas estava no território ucraniano desde janeiro desse ano, atuando em uma das áreas mais críticas do conflito, conhecida como Linha Zero, onde os combates são mais intensos. Ele também integrava um grupo de assalto de território, responsável por operações de retomada de áreas ocupadas por forças russas. A morte foi confirmada por uma autoridade ucraniana ao comando. A polícia tomou conhecimento, principalmente a polícia brasileira, a família do brasileiro, já foi comunicado também. O caso chamou atenção para a presença de estrangeiros no conflito, que segue atuando em diferentes frentes ao lado das forças ucranianas desde o início da guerra. Portanto, está aí. Um homem de Garanhuns morreu em combate à guerra na Ucrânia. 6h32. A gente vai para o intervalo. Na volta, vamos falar a respeito desse confronto. Ontem, a polícia recebeu informação de que um indivíduo estaria com uma arma e ia matar 2 pessoas em Caruaru. Quando a polícia chega para abordar esse indivíduo, ele termina botando a mão na cintura para atirar. A polícia foi mais rápido e baleou esse indivíduo, que foi socorrido para o hospital, mas não resistiu e terminou morrendo. Daqui a pouco também, um dono de um espetinho foi morto a tiros às margens da BR-424 em Caetés. E vamos falar também do laudo que aponta excesso de velocidade naquele acidente com 17 mortos na BR-423 em Saloá. Daqui a pouquinho, depois dos comerciais. São 6h33.
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0: Agora são 6h36, 6h36 é a Hora da Justa. Equipes do 15º Batalhão receberam informações sobre um roubo de uma moto do município de Brejo da Madre de Deus, no Agreste. O crime teria sido praticado por dois indivíduos não identificados que fugiram em direção ao sítio Chucuru, com possíveis rotas de escape por Senharol ou pela Vila Taboquinha. Diante das informações, foi montado um cerco policial com deslocamentos estratégicos nas possíveis rotas de fuga. Durante as buscas, os policiais localizaram dois suspeitos em motocicletas do município de Belo Jardim. Ao perceber a aproximação das viaturas, os indivíduos efetuaram disparos de arma de fogo contra o efetivo, que reagiu de forma proporcional. Um dos suspeitos foi perseguido e, ao tentar furar um bloqueio policial da Vila Taboquinha, acabou colidindo contra motos da PM. Ele foi contido e estava conduzindo uma CG 150 Fan vermelha. O segundo suspeito conseguiu fugir inicialmente abandonando uma moto Honda CG 150.

0: 60 com restrição de roubo. Após o cerco e incursão em uma área de mata, ele foi localizado e apreendido. Segundo a polícia, trata-se de um menor que estava em posse de um revólver calibre 32 com munições. Os dois envolvidos foram encaminhados à delegacia da Polícia Civil, juntamente com o material apreendido, onde foram autuados em flagrante. A polícia segue investigando o caso para identificar possíveis ligações com outros crimes na região. São 6 horas e 38 minutos. Ontem, a Polícia Militar tomou conhecimento que um homem estaria aqui em Caruaru, no bairro do Salgado, com uma arma e ia matar duas pessoas, ia cometer um duplo homicídio. A polícia chegou lá, com as características que foram repassadas aos policiais, e na hora de abordar esse indivíduo, ele se coçou, foi atirar na polícia. A polícia, claro, com experiência, tem todo o direito de também revidar, atingiu esse indivíduo, que por sinal é um ex-presidiário, foi socorrido para o hospital, não resistiu e terminou morrendo. Jean Ferreira vai trazer detalhes a respeito desse confronto aí. Isso aconteceu na rua Mário Pederneira, no bairro do Salgado, aqui em Caruaru. Vamos lá, Jean.
1: A gente estava no plantão da delegacia, estávamos lá aguardando as ocorrências chegarem lá na delegacia, quando em um determinado momento várias viaturas acabaram passando ali, né, em alta velocidade pela BR-104. Então, de imediato a gente já veio seguindo e chegamos aqui no Hospital Regional do Agreste, onde estamos aqui nesse momento, e recebemos a informação que um homem teria sido baleado lá no bairro do Salgado, mais precisamente na rua Mário Pederneira. O que se tem de informações que nós colhemos até o momento é que trata-se do Leandro Bezerra dos Santos, um homem com 38 anos de idade. Ele que acabou sendo atingido por vários disparos de arma de fogo quando resolveu reagir aí contra os policiais. Não reagir, né? Mas na verdade as informações que nós recebemos aqui é que ele estava justamente nessa rua quando em um determinado momento a polícia foi se aproximando, né, para fazer uma abordagem, e ele já começou a atirar de imediato contra o efetivo policial, que precisou reagir a essa indevida agressão. O que se tem de informações também é que esse homem já tinha algumas passagens pela polícia, né? E por isso, né, justamente a polícia havia recebido a informação que estaria tendo, né, alguma movimentação estranha, né, justamente nesse momento onde ele se encontrava. Então, quando o efetivo chegou lá, esse homem que estava de posse dessa arma começou a disparar várias e várias vezes contra o efetivo policial. Ninguém, nenhum dos policiais ficaram feridos, né? Mas esse homem acabou aí sendo atingido. Foi socorrido pelos próprios policiais aqui para o Hospital Regional do Agreste, né? E a gente está aqui em frente à emergência dessa unidade de saúde e recebemos as informações que esse homem, infelizmente, acabou aí não resistindo aos ferimentos à bala. O nome dele, só repetindo, trata-se do Leandro Bezerra dos Santos, ele com 38 anos de idade. Esse caso já aconteceu agora, no início da noite, por volta de uns 40 minutos ou menos ainda, e a gente está aqui de plantão tentando apurar outras informações aqui no local. A gente segue por aqui, né, tentando, colhendo essas informações, e qualquer outra informação, atualização com relação a isso. Chegou, inclusive, há poucos instantes aqui. Existem muitos policiais, né, familiares já chegaram por aqui também. A esposa desse homem se encontra aqui na unidade de saúde, mas ninguém ainda com condições de falar, né? A gente, inclusive, recebeu há poucos instantes, né, minutos atrás, que houve, de fato, né, a confirmação do óbito desse homem. Mas, a princípio, a gente não tem nenhuma outra informação com relação à vida pregressa dele. O que a gente sabe é que ele já tinha algumas passagens pela polícia e agora cabe à Polícia Civil, né, continuar a dar início a essas investigações com relação a esse óbito que aconteceu há mais ou menos uns 40 minutos no bairro do Salgado, aqui em Caruaru.
0: Muito bem, esse aí é o nosso Jean Ferreira, que ontem à noite acompanhou esse caso direto do Hospital Regional do Agreste. A informação é que a polícia recebeu é que esse indivíduo estaria armado, um revólver foi apreendido, um revólver calibre 38 com munições, ele estaria armado e ia cometer um duplo homicídio. Então foi quando a polícia chegou, abordou ele reagiu, né, e terminou sendo baleado. O Leandro Bezerra dos Santos, de 38 anos, segundo informações, já tinha passado pela polícia. Uma mulher ainda não identificada perdeu o controle do veículo que conduziu.

Cozia e acabou invadindo uma área de maternidade do Hospital Regional do Moura, do município de Garanhuns, aqui no Agreste. O acidente aconteceu ontem à noite, no momento em que a condutora realizava uma manobra no estabelecimento, em uma unidade, no caso. Ela estava lá no estacionamento e, de repente, foi fazer uma manobra.

0: acordo com as informações preliminares, duas mulheres, segundo relatos, uma gestante também foi atingida, sofrendo um ferimento na perna sem gravidade. Testemunhas informaram que a motorista
1: observou nas imagens, foi justamente desse local, funcionário agachado, né, a câmera ainda pega quando ele tenta controlar aqui.
2: Justamente, ele está nessa posição, virado, aqui são dois fornos, ele tá nessa posição, com as costas para a primeira cozinha, tentando conter o vazamento de gás. Mas nesse forno existe um botão de emergência, que é para conter incêndio. Mas na hora que ele ficou desesperado, ele não lembrou de acionar o botão de emergência. Se você observar ali, o painel dele não tem o botão de emergência, que o botão de emergência é esse aqui. Esse é o botão de emergência.
1: Foi consumido pela chama.
2: Que foi, o fogo destruiu tudo, aí não se presta para nada. E tá aí tudo destruído. E quando eu retorno da Rendeiras, que eu estava chegando na faca de sabão, que o pessoal liga para mim, eu volto. E tinha energia ainda. Na minha cabeça foi desligar logo o digitor para cortar toda a energia da pizzaria. Então meu medo era passar para a oficina, que ainda pegou uma parte do PVC da oficina, e minha preocupação maior era que se alastrasse o fogo.
1: Foi aqui onde a tua esposa se refugiou, mas na verdade isso aqui já estava consumido pelas chamas.
2: Já, no momento que ela corre para aí, o fogo já estava tomando, pessoal, já estava todo no ambiente da cozinha. Inclusive, essa área é a maior abafada que tem. Aí se você observar, a chama corre para lá. E com pouco segundo ela volta correndo já no meio da chama.
1: É no momento em que queima o braço.
2: Que queima o braço e a perna. E se você observar, se ela demorar aí mais 5 minutos ou 4 minutos, ela tinha morrido ali dentro. Porque no momento que dá a explosão é quando cai tudo ali. Porque é o canto mais abafado para onde o gás correu.
1: É, o teto caiu ali, isso, né? O PVC, o forro, aliás, é gesso, né? O gesso caiu com as chamas.
2: As chamas, então o fogo vai para ali. O bombeiro, a gente ligou, acionou o bombeiro, mas o tempo do bombeiro chegar e o tempo do fogo se alastrar para a oficina e para o depósito de PVC. Então a gente conseguiu fazer uma rede aqui, todo mundo se ajudou e conseguimos conter o fogo. Quando o bombeiro chegou, o fogo já estava controlado, não estava espalhado.
1: Tudo destruído aqui na cozinha, completamente destruído. Cria-se agora uma rede de solidariedade para ajudar o Jefferson a conseguir recuperar tudo isso aqui, voltar a funcionar, a gerar o emprego, e a torcida para a recuperação do funcionário, que está em estado grave, segundo ele, estável, mas grave. E a família está desesperada diante de tudo isso. A Ana disse que desde quando aconteceu, ela praticamente não se alimenta. O Jefferson fica o dia inteiro aqui. Eles têm recebido ajuda de pessoas a todo tempo, solidariedade, amigos que estão criando uma corrente de solidariedade diante de tudo isso. Ana, você escapou da morte, você estava dizendo que é fruto de um milagre.
3: É, eu sou fruto de um milagre, não só eu, como os outros dois funcionários também, né? E consegui sair a tempo antes que o fogo se alastrasse, né? Como vocês veem nas imagens, aí eu não sei se vocês já viram, mas foi muito rápido. O fogo, ele se alastrou muito rápido. Em segundos, ele tomou conta de tudo. Era impossível que alguém saísse vivo daqui.
0: É um milagre, né? São 6 horas e 54 minutos, 6h54. Depois a gente vai voltar a falar sobre isso, porque existe uma orientação por parte do Corpo de Bombeiros, né? Como manusear esse tipo de coisa quando tiver realmente trabalhando com esse tipo de forno, né? Então daqui a pouquinho a gente pode trazer mais detalhes. 6h55, daqui a pouco a gente vai falar a respeito do laudo que saiu daquele acidente de Saloá, né? O excesso foi de velocidade, dono do espetinho foi assassinado, e com exclusividade uma testemunha ocular do crime de morte que aconteceu fim de semana nas Rendeiras vai falar como foi que se deu a dinâmica do crime. 6h55.

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5: Agora são 7 horas em Caruaru. A gente falava a respeito dessa explosão que aconteceu nessa pizzaria, desse estabelecimento comercial, que fica ali na Avenida Principal do Cedro. Mas a Elaine Dias, ela conversou com um membro do Corpo de Bombeiros, só questão de orientação para quem trabalha, né, em estabelecimento feito pizzaria, que trabalha com gás de cozinha, né? E tem uma orientação muito boa, muito... chama atenção através do Corpo de Bombeiros. Vamos acompanhar.
6: Olha, Giva, tô aqui no Point do Caldeirão, Soparia e Pizzaria, inclusive ao lado da Vânia, já que o entrevistado, né, a pessoa que sofreu aí essa questão do incêndio, falou sobre solidariedade nesse momento. O Point aqui também abriu as portas para quem está em casa, não apenas para proprietários de restaurantes, mas para pessoas que moram em casa e tem botijão de gás em casa, os cuidados que se deve ter. Então, Vânia, muito obrigada, viu?
7: Estamos dando próximo, né? E assim, que o tenente vai agora dar uma orientação para que isso não seja evitado cada dia mais.
6: Isso mesmo. Então, Tenente Anderson, do Corpo de Bombeiros aqui em Caruaru, seja bem-vindo. Qual seria a primeira questão que a pessoa precisa se preocupar quando tem um botijão de gás em casa?
8: A primeira questão que eu gostaria de tratar seria a validade dos equipamentos, né? Eu estou aqui com o regulador de pressão. A gente tem que conferir se ele tem o selo do Inmetro e a data de validade, né? Aqui mostra que ele é válido até agosto de 2030. Tanto esse equipamento quanto a mangueira aqui, ele tem um prazo de validade de 5 anos, né? A mangueira aqui, ó, validada até 2027, ou seja, ela foi fabricada em 2022. Minha segunda recomendação, que a gente já pode tratar, seria quanto à instalação dele, né? A gente, ao fazer a instalação, vai girar a borboleta. Esse aqui está solto. Vou girar a borboleta no sentido horário. E eu não preciso apertar, usar uma chave. Quando ele travar aqui, já é suficiente. Eu vou pegar uma esponja com detergente. E vou verificar nas conexões se há algum vazamento. Caso haja, vai haver a formação de bolhas, né? Com essa espuma que eu estou colocando aqui, nas conexões. Aqui não está havendo, então tá, não há vazamento nessa situação.
6: É só você olhar se está tendo vazamento aqui com a espuma, né?
8: Isso, exatamente. Com a espuma aqui, vou fazer bastante espuma. Caso haja vazamento, vai começar a haver formação de bolhas, né?
6: Essa mangueira que é usada aqui também precisa prestar atenção, não é, Tenente?
8: Isso, ela tem um prazo de 5 anos e precisa também verificar se há algum dano. Caso haja algum dano, ela vai ser trocada antes disso. Caso haja vazamento, né, o usuário deve acionar a distribuidora de gás para que seja resolvido. Quando a gente chega num ambiente que sente aquele cheiro característico de gás, os cuidados que a gente deve ter é não acender, não acionar interruptores, né? Não acender fogo nenhum por perto, porque pode ocorrer uma explosão do ambiente caso o gás já tenha tomado conta do ambiente, né? E com cuidado desligar a chave, né? Fechar a chave, ela nessa posição está aberta aqui, ela está fechada. A gente fecha a chave e retira o botijão para um lugar arejado.
6: Essa questão que aconteceu na pizzaria é porque tinha um fogo ligado também no fogão na hora que foi mexido no botijão de gás.
8: Isso, ele, quando foi fazer a troca, né, houve um escapamento. É normal, né, quando a gente escuta aquele barulho como se houvesse um vazamento rápido.
6: Não é?
8: Isso é normal. O que não é normal é continuar depois de finalizada a troca, continuar vazando. Mas o que foi que aconteceu ali? Houve esse escapamento e ao lado havia uma fonte de calor, né? Um forno ligado com fogo ali.
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5: Agora são 7:08, 7:08.
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5: Ó, vamos dar uma pausazinha aqui da polícia, depois eu volto para falar de polícia. Vamos até a redação com a prestação de serviço e as loterias. Alô, Berg Santos, bom dia.
14: Muito bom dia, Giva. Bom dia para todo mundo acompanhando a Hora da Justa. Calendário de pagamento para aposentados e pensionistas do INSS. Hoje tem dinheiro em conta para quem tem cartão final 8. Para quem recebe acima de um salário mínimo, hoje tem dinheiro em conta para quem tem cartões com finais 3 e 8. E hoje também tem a primeira parcela do 13º do INSS para quem tem cartão final 8. Calendário de pagamento do programa Bolsa Família, mês de maio. O pagamento vai ter início a partir do dia 18. Vamos agora com as loterias. A gente começa com a Mega Sena, concurso de número 3.004, que acumulou A estimativa de prêmio para o próximo sorteio é de 36 milhões de reais. Vamos a conferir as dezenas. 01, 05,

0: 07 22 50 e 59. Loto Fácil, concurso de número 3.677. Teve 4 ganhadores. Uma aposta da cidade de Manaus, no Amazonas. Uma aposta do Rio de Janeiro, capital. Uma aposta de São Paulo, aliás, de Santos, em São Paulo. E uma aposta de São Paulo, capital. Cada aposta vai receber a premiação de R$1.217.901,82. A estimativa de prêmio para o próximo sorteio da Loto Fácil é de R$2 milhões. Vamos conferir as dezenas. 01, 02, 03, 08, 09, 10, 12, 13, 14, 15, 16, 18, 22, 23 e 24. Quina, concurso de número 7.017. Acumulou. A estimativa de prêmio para o próximo sorteio é de R$10 milhões. Vamos conferir as dezenas. 12, 35, 48, 58 e 60. A gente confere também a Time Maniga, concurso de número 2.387. Acumulou. Estimativa de prêmio para o próximo sorteio de R$24 milhões. Vamos a conferir as dezenas. 03, 05, 10, 27, 42, 44 e 52. O time do coração foi o Pouso Alegre, de Minas Gerais. A gente confere também o sorteio da Loteriga Dia de Sorte, concurso de número 1.209. Acumulou. A estimativa de prêmio para o próximo sorteio é de R$400 mil. Vamos agora conferir as dezenas. 08, 09, 10, 12, 15, 27 e 28. O mês de sorte foi março. O destaque para hoje é o sorteio da Loteriga Mais Milionária. Está acumulada vários concursos e a estimativa de prêmio para o sorteio de hoje à noite é de R$39,5 milhões. E eu volto com vocês, Givanildo.
1: Valeu, Berg. São 7h12, 7h12. De ontem para hoje, mataram 6 pessoas no estado de Pernambuco. São 37 assassinatos até o momento durante o mês de maio. Esse ano já mataram 979 pessoas. 7h12. Olha, como eu falei no programa, no comecinho, aquele rapaz que foi assassinado, Ronaldo Antônio da Conceição Silva, que foi vítima da violência de facadas nas Rendeiras, na Rua 58, o Josival Ricardo conversou com uma testemunha ocular, que vai trazer detalhes com exclusividade como foi que aconteceu a dinâmica desse crime.
2: Nós conversamos com exclusividade com a testemunha do homicídio que aconteceu na madrugada do sábado para o domingo na Rua 58, no bairro das Rendeiras, que vitimou o Ronaldo Antônio da Conceição Silva, pedreiro, de 36 anos de idade. Ele estava em uma bebedeira, tinha retornado para casa e teria ido ajudar um amigo que estava sendo agredido. E foi justamente neste momento que ele foi esfaqueado e também agredido por várias pessoas que estavam no local. Nós conversamos com exclusividade com amiga do Ronaldo e que presenciou as agressões. Vamos acompanhar.
3: Fazer uns 3 dias que ele estava lá mais nós, bebendo lá na casa de uma amiga da gente. Aí, nesse último dia, que foi quando mataram ele, ele tinha descido para casa. Aí, antes disso, eu estava em casa, aí escutei uma zoada no meio da rua, pensava que era meu irmão que estava brigando. Aí quando eu desci lá embaixo, quando eu desci, aí já tava uma confusão da gota, porque o menino lá tinha roubado uma cordinha do cara. Aí tava... Quando ele subiu correndo, aí os caras tudo desceu, com faca, foice, um monte de coisa.
2: Eram muitas pessoas?
3: Era, um bocado de cara lá. Aí subiram lá pra perto da minha casa, aí eu fui e gritei pra um dos meninos, disse assim, vai fazer zoado na minha porta ainda, com meus filhos tá dormindo, eu disse a ele. Aí ele pegou, foi, chamou o outro e disse assim, olha, vem pra cá, que o menino da menina tá dormindo aí. Aí quando der fé, o outro pegou, foi que nem a conta, pegou, foi, ainda foi-se embora, porque ele queria pegar meu irmão. Aí quando der fé, ele subiu, quando ele viu que o outro tava indo, ele foi tudo também. Subiu lá pra linha do trem, começou lá, um pau da gota.
2: Contra o teu irmão?
3: Não, contra o menino que pegou a cordinha. Uhum. E o outro menino também.

0: bem. Aí já tava zoando, ele pegou, foi, chegou na hora, ele perguntou.
1: Ronaldo.
0: Foi, ele disse que confusão é aquela ali, ó. Eu peguei e disse assim, não é, eu disse o nome da pessoa, eu disse, é ele que tá brigando. Ele disse, é não, pô, não é ele não. Aí ele pegou, foi, já subiu, quando ele subiu, eu segurei na camisa dele, eu disse, vai não, Ronaldo, não vai não. Aí ele pegou, foi, e botei ele lá dentro da casa da minha amiga de novo, e fechei a porta, pô, ele foi, pulou o muro da trás, lá da casa dela, e correu de novo. Quando eu, na janela, só vi ele passando de novo, eu digo, oxi, é, Ronaldo, comecei a gritar.
1: Até e Ronaldo ela... achava que era um amigo que estava sendo agredido?
0: Foi, ele sabia quem era lá, ele sabia já quem era. Aí ele pegou, foi e subiu correndo. Quando ele viu que eu tava, ia correr atrás dele para pegar ele de novo, aí ele pegou, foi, já correu correndo mesmo, saiu na carreira, subindo para ajudar o menino. Quando é fé, quando deu algum minutinho depois, quando ele tava descendo, eu já escutei ele gritando. Oi, socorro, não foi eu não, alguém me ajuda, não sei o que lá. Ele foi tentar correr, pisou num buraco, caiu dentro do mato assim, aí foi um bocado de cara para cima dele. Aí já começou, deram nele, que dizendo ali no lado que não tá acusando que deram nele, mas deram nele. Eu vi dando bico nele, vi dando uma facada nele. Só que tava escuro ali, eu acho que ele caiu, dando o pé no buraco, acho que quando ele caiu ali, faltou até força, ele já desceu da ladeira lá da minha casa, já desceu tombando, tombaleando na dor da morte. Ele já desceu meio zonzo assim, aí quando ele drobou assim, que foi subindo, aí os meninos arrodearam pelo outro lado, os dois também, pegaram a moto, aí acho que ele pensou que tava indo atrás dele. Aí pronto, ele terminou de subir pela aquela ladeira ali, porque se eu soubesse eu tinha ido atrás
1: então
0: dele.
1: Então ele ficar... subiu aquela ladeira da rua 58 já ferido?
0: Já. Já subiu saqueado, já.
1: E as pessoas que foram de moto, os dois rapazes, iam tentar ajudá-lo?
0: Não, foi o mesmo que estava lá.
1: Ah, foram os agressores
0: foi,
1: também?
0: Foi. Acho que eles pensaram que o menino ia fazer mais alguma coisa. Aí ele terminou pulando o muro da casa dessa pessoa lá que ele pulou. Com medo, né, eu acho.
1: E quando foi que vocês tomaram conhecimento que ele havia morrido?
0: Foi no outro dia. No outro dia eu fiquei com aquilo na madrugada todinha, desde a hora que aconteceu a madrugada todinha, eu fiquei na minha mente.
1: Você, quando viu o Ronaldo correndo, pedindo ajuda, você
0: gritei.
1: Chegou a ver que ele estava esfaqueado?
0: Vi que quando caiu até uns pingos de sangue lá de frente da minha casa, e quando ele virou as costas assim, estava descendo um monte de sangue da roupa dele.
1: Como era Ronaldo?
0: Oxe, tá doido, não tem nem o que falar. O cara de boa, tinha confusão com ninguém, era amigo de todo mundo.
1: Foram quantas pessoas, mais ou menos, que participaram dessa sessão de pancadaria?
0: Um bocado, viu?
1: Tudo por causa de uma correntinha?
0: Tudo por causa de uma corrente.
2: Agora são 7 horas e 17 minutos, 7h17, tá aí, né? Muitas informações chegam para a delegacia, essa daí... Essa testemunha ocular já também deve ajudar e a polícia está investigando, né? Porque tinha mais de uma pessoa, né? São 7 horas e 18 minutos, 7 e 18. A gente vai trazer detalhes agora, porque a gente falava a respeito daquele acidente que aconteceu em Saloá. O ano passado, onde 17 pessoas morreram, né? E o laudo... O laudo saiu e o laudo aponta que o excesso de velocidade foi a principal causa do acidente com o ônibus que deixou 17 mortos na BR-423, na Serra dos Ventos, em Saloá, aqui no Agreste. O caso ocorreu em outubro do ano passado. O Jean Ferreira vai trazer mais detalhes.
3: Passados aí 6 meses desde que essa tragédia aconteceu e agora a Polícia Rodoviária Federal traz esse laudo que aponta, né, o que de fato acabou motivando esse acidente. Na curva onde esse acidente aconteceu, a velocidade permitida era de 60 km por hora, mas de acordo com esses estudos, apontaram, na verdade, que esse motorista já teria, né, passado aí dos 90 km por hora. E foi justamente nesse momento, o momento que ele estava fazendo essa curva, que esse ônibus acabou, que o motorista acabou perdendo o controle desse ônibus e ele acabou batendo em uma das barreiras ali e na sequência tombou. Vários vestígios, marcas da pista foram fotografados e serviram aí para ter esse laudo, né, para essas investigações, esses estudos que aconteceram aí durante esses 6 meses. Como você acabou de trazer, 17 pessoas infelizmente acabaram perdendo a vida e 21 ficaram feridas. Esse caso repercutiu inclusive bastante, não só aqui no estado de Pernambuco, mas em todo o país. Outros fatores também foram apontados para que esse acidente acontecesse, como a falta de sinalização e também o cansaço do motorista, pois já havia aí mais de 4 horas que ele estava dirigindo, que ele estava trabalhando sem descanso, né, sem pausa. Para trazer mais informações com relação a esse laudo que foi divulgado pela Polícia Rodoviária Federal, a gente vai trazer agora, ouvir o Técio Silva, ele que é representante da PRF e traz e conta esses detalhes para a gente. Vamos acompanhar.
4: Esse sinistro ocorrido aí em Pernambuco foi alvo de um laudo pericial especializado da Polícia Rodoviária Federal, que destacou uma equipe de especialistas ao estado de Pernambuco para poder fazer a análise desse evento. Ao final, os especialistas concluíram, a nossa equipe concluiu, que o veículo desenvolvia uma velocidade bem superior à velocidade da via. O veículo, no sinistro, desenvolvia uma velocidade próxima aos 90 km por hora, enquanto a geometria da via, a forma como a via foi construída, admitia no máximo uma velocidade de 60 km por hora. Então isso levou a esse sinistro. Também colaborou com isso o fato de que a sinalização do local ela estava precária. A gente identificou, por exemplo, uma pintura, uma sinalização horizontal na pista, no pavimento, de 50 km por hora, mas ela estava tão desgastada que não permitia que fosse visualizada normalmente. Também não foram identificadas placas de velocidade logo antecedendo aquela curva tão perigosa. Agora, o que nos chama mais atenção, foi o fato dos passageiros não estarem utilizando o cinto de segurança. O uso do cinto de segurança por parte de passageiros do transporte de passageiros, de transporte coletivo, ou intermunicipal, ou interestadual, é de grande importância para salvaguardar a vida do próprio passageiro. É de responsabilidade dele, passageiro, colocar o seu cinto de segurança. Também é de responsabilidade da empresa alertar aos passageiros sobre a importância do uso do cinto. E nesse caso específico, nós identificamos os cintos embaixo do banco de passageiro em vários casos, ou seja, eles não estavam sendo utilizados, o que levou a passageiros serem arremessados para fora do veículo ou ficarem se batendo dentro do veículo, ocasionando tantas mortes e tantas lesões graves nesse caso.
3: Então tá aí, um caso que marcou muito e infelizmente acabou, né, com a vida de tantas pessoas. Um trabalho também de extrema importância por parte da Polícia Rodoviária Federal, que trouxe todos os detalhes, né, o resultado desse caso.
2: Aí os detalhes a respeito do laudo, né, o excesso de velocidade foi justamente o que causou essa tragédia, porque foram 17 pessoas que morreram, né? E outras ficaram feridas. Olha, outro caso que chamou a atenção foi um jovem comerciante que foi assassinado no município de Caetés, aqui no Agreste. O crime aconteceu às margens da BR-424. Ele era dono de um churrasquinho, um estabelecimento que foi atingido por um disparo de arma de fogo. É o José Cícero da Silva, Nascimento, de 23 anos. Durante a ação criminosa, um caminhoneiro que havia parado no local também foi atingido por uma bala perdida. Ele foi socorrido para o hospital, recebeu atendimento médico e já foi liberado. O caminhoneiro, né? Mas o proprietário não resistiu e morreu. O Josival Ricardo conversou com o familiar e a gente vai trazer detalhes.
5: O dono de espetinho, de 22 anos de idade, foi executado a tiros. O crime aconteceu na noite da segunda-feira, por volta das 10 horas da noite, na entrada de Caetés. O José Cícero da Silva Nascimento estava com um cliente quando os suspeitos chegaram e efetuaram vários disparos de arma de fogo. Nós estamos aqui com o Josias Mariano, padrasto da vítima. Josias, além do seu enteado, um cliente também foi baleado.
6: Isso, tudo que me falaram, que tinha mais uma pessoa lá no local, né? E ele, aí chegou os indivíduos na hora lá e acertou os dois disparos.
5: Já era praticamente final de expediente?
6: Isso, era umas 10 horas, mas com certeza ele já ia fechar logo, né? Que estava o movimento devagar. mas não chegou o tempo de fechar, né?
1: O José Cícero tinha esse espetinho há muito tempo?
6: Rapaz, eu acho que, se eu não estou meio perdido, acho que uns 3 meses para 4, viu?
1: A polícia chegou a dizer se as pessoas que efetuaram os disparos chegaram utilizando algum veículo ou chegaram a pé?
6: Olha, me informar que elas chegaram de moto, viu? Lá.
1: Já foram prontos para matar?
6: Foram. Pelo jeito que foi o disparo do tiro no corpo dele, foi para derrubar mesmo.
1: O Cícero ainda tentou correr?
6: Foi. Pelo jeito que ele saiu do local, né? Que ele fica debaixo da tenda, ele foi encontrado morto mais para frente, né? Como se estivesse correndo, eles dispararam pelas costas e eu acho que ele caiu e dispararam o segundo já em cima, né?
1: E o tiro foi na cabeça, possivelmente tenha sido a queima-roupa.
6: Isso, exatamente.
1: E o rapaz, Josias, o cliente que foi baleado, como é que está o estado de saúde?
6: E essa parte eu não sei não, ainda não, porque eu só acudi o meu enteado lá, falar que também acho que foi atingido, estava no hospital de Caetés. Mas não me deram mais informações.
1: E como era o seu enteado, hein, o Cícero? Uma pessoa boa? Como ele era?
6: Olha, rapaz, a gente sempre viu falar bem dele, sabe? Ele é uma pessoa que é jovem, né? Tá começando agora a trabalhar mesmo. Né? Tinha uma família já, tinha 2 filhas, né? E tava querendo subir de vida. Aí ele começou a montar esse espetinho já para isso mesmo, para subir de vida.
1: Cícero, em algum momento ele falava de preocupação, de estar com medo de algo, que havia sofrido algum tipo de ameaça?
6: Não, ele nunca comentou nada disso não, de ameaça, de estar sendo impressionado por alguma pessoa, não. Ele sempre teve os amigos, né? Os amigos desde a infância também, uns iam para lá e tudo. E o dele era trabalho para casa, de casa para o trabalho, que o serviço dele é bem perto da casa dele.
1: Ele com antecedentes criminais?
6: Não tem nenhum.
1: Nunca passou pela polícia?
6: Nunca passou. Ele nunca foi para intimidado para nenhum depoimento.
1: Era usuário de drogas?
6: Não, também. Nunca usou.
1: É algo que intriga ainda mais a vocês. Não tinha nenhuma razão que vocês tivessem conhecimento para alguém chegar e matar o teu enteado, Cícero.
6: Aparentemente a gente acha que sim, né? Porque ele é uma pessoa que só vive no trabalho e até onde nós sabemos, né? Ele só trabalhava. Agora se tem alguma rixa assim, nós não estamos sabendo ainda, né? Aí a polícia vai investigar para ver o que foi que aconteceu.
2: Agora são 7 horas e 27 minutos, 7h27 aqui na Mais Ouvida. Olha, um homem foi preso em flagrante suspeito de agredir e ameaçar sua ex-companheira no município de Água Preta, da Mata Sul de Pernambuco. E de acordo com a militar, a vítima denunciou que vinha sendo perseguida e intimidada pelo suspeito, que não aceitava o fim do relacionamento. Ela relatou ainda que o homem chegou a invadir a sua residência e fazer ameaças de morte. Na ocasião mais recente, a vítima estava em um bar da cidade quando o suspeito apareceu, passou a ofendê-la e em seguida desferiu um tapa em seu rosto. O homem foi localizado em outro estabelecimento da cidade, conduzindo juntamente com a vítima até a delegacia, onde foi autuado em flagrante. Deixa eu aproveitar aqui e mandar um abraço para o aniversariante do dia, o Vanderlei da Platomax, ali no Alto da Balança, né? Um abraço aí, nosso amigo Laírto Vieira, um homem do povo, está dizendo, ó, fala aí no Vanderlei, que está completando o ano hoje. Parabéns aí. São 7 horas e 28 minutos, 7h28. Teve crime de morte ontem na Ceasa, no Recife. O pessoal está apreensivo lá, porque diz que lá está faltando segurança.
7: Policiais civis aqui do Departamento de Homicídios e Proteção à Pessoa, o DHPP do bairro do Cordeiro, foram acionados nas primeiras horas da manhã de hoje. Isto porque um homem foi assassinado dentro do Ceasa, no bairro do Curado, aqui no Recife. As primeiras informações dão conta, de acordo aqui com o Departamento de Homicídios e Proteção à Pessoa, que esse homem estava trabalhando junto com outras pessoas lá no Galpão 62, que vende de tudo, né? Verdura, carne, frutas, quando houve uma discussão. O suspeito seria um menor infrator de 17 anos. Esse menor teria puxado uma faca peixeira para esse homem que foi assassinado e aí durante essa confusão a vítima acabou sendo esfaqueada e morta. Esse menor, que de acordo com informações da polícia, no acionamento, ele fugiu logo após o crime. Os policiais foram até o local, coletaram imagens de câmeras de segurança e agora buscam para fazer a captura, a apreensão desse suspeito que seria menor de 17 anos. No CEASA, o clima é de insegurança, até porque muitos outros crimes já aconteceram e a gente já mostrou aqui ao longo dos anos, né? Homicídio, tráfico de drogas.

0: lesão por arma branca, enfim, inúmeros crimes aconteceram dentro do SEASA, mas aí como é tudo muito monitorado, essas imagens das câmeras de segurança do SEASA vai ajudar a polícia nas investigações desse caso. A motivação para essa discussão até chegar a vias de fato está sendo investigada e o menor de 17 anos está sendo procurado. Eu volto com você no estúdio.
1: Obrigado, Suelen Breiner. São 7 horas e 30 minutos, 7h30. Teve operação realizada, operação chamada Mirante, na cidade de Altinho. O repórter Josival Ricardo vai trazer detalhes.
2: Duas pessoas foram presas na Operação Mirante, que foi desencadeada pela Polícia Civil na manhã desta terça-feira. A delegacia de Altinho começou um trabalho investigativo para desarticular uma organização criminosa envolvida com tráfico de drogas e também prática de homicídios. Na operação, 12 mandados de busca e apreensão foram cumpridos, um mandado de prisão e uma pessoa foi autuada em flagrante. O mandado de prisão foi contra o Edvanilson Roberto Alves de Macedo e a prisão em flagrante contra o Luan Soares Neri. Segundo informações da Polícia Civil, droga e documentos foram apreendidos. Todo esse material foi trazido aqui para a delegacia em Caruaru, para a sede da Dinter. Nós conversamos com o delegado Bruno Vital, que nos fala sobre a Operação Mirante 3.
3: Foi uma investigação que foi mantida pela Polícia Civil através da delegacia de Altinho, né, cujo delegado é o Dr. Bruno Gabriel e foi coordenado pelo seccional Márcio Cruz. Então, essa operação tiveram 12 mandados de busca e apreensão, na oportunidade também um mandado de prisão e mais uma pessoa presa em flagrante delito. Então, houve também a apreensão de drogas, né, celulares e dinheiro. Então, é uma operação cujo objetivo é desarticular uma organização criminosa atuante em Altinho e cidades vizinhas com o objetivo de tráfico de drogas, né, homicídios, entre outros crimes.
2: Doutor, com os mandados de busca e apreensão que foram cumpridos, né, além da droga, mas o que vocês conseguem normalmente apreender, mídias digitais, isso consegue fazer que vocês avancem nas investigações a partir de dados coletados?
3: Sem dúvida, são técnicas de investigação. Tudo que é apreendido numa operação ou numa investigação é de grande valia. São informações que podem colaborar com as investigações em curso, né, crimes que aconteceram, que geralmente podem, né, e devem ser analisados para ajudar na elucidação dos crimes. Então, são ações que a gente vê com bons olhos e incentiva cada vez mais essas operações, principalmente em Caruaru e cidades que ficam aqui em torno de Caruaru.
2: Com relação aos presos, audiência de custódia?
3: Todos deverão ser, tanto os presos por mandado quanto aqueles em flagrante, serão submetidos à audiência de custódia.
1: Agora são 7 horas e 33 minutos, 7h33. Ontem foi liberado o corpo de um jovem que foi vítima da violência da cidade de Panelas. Mas ao mesmo tempo, a polícia consegue dar a resposta, prendeu o assassino. A informação é que isso aconteceu lá no ginásio, próximo a um ginásio poliesportivo na cidade de Panelas. O Alex Moraes, Bonfim Santos, esse foi a vítima. E aí o cara que matou, o Rosivaldo José da Silva, de 21, foi preso em flagrante.
2: Segundo informações de familiares, o Alex de Moraes, de apenas 19 anos de idade, estava em casa no início da tarde, quando saiu e não foi mais visto. Os familiares tomaram conhecimento na manhã da terça-feira que ele havia sido executado. Segundo informações de familiares, ele teria sido atingido com pelo menos 3 tiros de revólver calibre 38 na cabeça. Os familiares informaram que ele não vinha sofrendo ameaças e não tinham conhecimento se era envolvido com algo ilícito. A Polícia Civil está investigando o crime para tentar descobrir a autoria e a motivação do crime. O local onde o corpo do Alex foi localizado é uma região de mato, bem às margens do rio, e a uma certa distância da avenida principal, que fica nas imediações da Academia das Cidades. Aqui no IML, nós conversamos com o padrasto do Alex e ele nos conta mais detalhes. Ô amigo, você estava onde quando tomou conhecimento que o seu enteado havia sido assassinado?
4: Eu estava em casa. Casa, assim, estava dando café aos meninos, entendeu? Aí nós só soube da notícia. Foi que nós soube só da notícia.

0: Isso.
1: Quando chegaram lá, se depararam com a cena.
0: Isso, correto.
1: O teu enteado, ele estava com vocês minutos antes, pouco tempo antes?
0: Tava, então, uns minutos antes, entendeu?
1: E como ele era, hein?
0: Ele era um menino, não mexia com nada errado, entendeu? Era um menino bom. O que eu tenho que falar dele é que ele era uma excelente pessoa, entendeu? O que eu tenho que falar só isso. Era uma excelente pessoa, não tinha maldade com ninguém, não tinha frescura com nada, entendeu?
1: A polícia já começou a investigar o crime, os policiais chegaram a dizer quantas pessoas participaram, de que forma teria acontecido?
0: Não, no momento ainda não, sabemos não.
1: O local onde o crime aconteceu é uma região bastante movimentada, ali em Panelas, a entrada principal.
0: Correto, isso mesmo. É, bastante conhecida também, entendeu? A quadra, tá ligado? Tinha criança, tinha coisa, tem tudo, entendeu?
1: No momento do crime, tinham testemunhas lá no local?
0: Não, não vi, não cheguei a ver, não. Cheguei a ver, não.
1: A sua esposa, inclusive, está aqui desesperada no IML.
0: Isso, correto.
1: O amigo, foram tiros?
0: Foi.
1: Quantos?
0: Eu não sei, não. Não sei, não.
1: Esperar agora que a polícia consiga desvendar e chegar a quem fez isso contra o teu enteado.
0: Isso mesmo.
2: São 7 horas e 36 minutos. Na liberação aí do corpo, o delegado da cidade de Panelas terminou prendendo Rosivaldo José da Silva, de 21 anos. Ele foi preso, apesar dele negar, mas a polícia imediatamente deu a resposta prendendo esse indivíduo, já que teve a perseguição ininterrupta. Então, estava dentro do flagrante. A arma do crime não foi apreendida, mas o delegado investiga a participação de outras pessoas, mas diz que a motivação era a droga, já que a vítima era usuário de droga, o Alex Moraes estaria o quê? Devendo a droga. Por isso que foi assassinado. 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
2: Agora são 7h40, é o Papo Sem Pauta. A partir de agora, você pode mandar sua bronquinha, sua mensagem através do 9601-7448. Eita, Givanildo, tô acompanhando o programa, próximo ao Mestre Vitalino, uma buraqueira grande, total, tá? Muito bem. É, vamos estar lá, se Deus quiser, está dizendo aqui, diga a Juju aí, e o Cícero, é o Gutenberg, na caravana do povo da TV, a gente vai estar lá. Tá bom, Gutenberg, um abraço lá no Centenário, sexta-feira, depois de amanhã. Emanuel Torres, é o residencial Alto Moura, Posto Gabinó, gosto muito de ouvir a rádio, a gente não precisa parar para estar fazendo nada, para ouvir a rádio, né? Bota lá, liga o raidinho, faz as coisinhas e acompanha, né? Ok, Flávio Cajazeiros, o vaqueirinho, acompanhando a gente. Bom dia, Giva, aqui no plantão, onde passei a noite. Tô ouvindo você, é o doutor Ivan. Tá dado o recado, meu amigo. É o Lopes, o único lugar que sucesso vem antes do trabalho é no dicionário. Bom dia, paz do Senhor Jesus para todos. Muito bem. É, bom dia, Givanildo Silveira. Hoje tem pela Copa do Nordeste, 21h30, Esporte Asa, com transmissão da Rádio e TV Jornal. Márcio Luiz, do bairro Santa Rosa. É isso aí, Márcio. Tem as duas opções, rádio e televisão ao mesmo tempo. Valdemir está acompanhando a gente, um abração. O Severino também, deixa me ver aqui, tem uma galera boa acompanhando a gente. Edilson Bezerra também está acompanhando. Obrigado pelo carinho, pela audiência. Givanildo, estou acompanhando também. Deixa me ver aqui quem é. Iraci Santos, né? Pronto, tá dado o recado. Um abraço. Bom dia, que Deus abençoe. Giva, manda um abraço aí para meu tio Zé, lá em Campina Grande, Guildo Náutico, doutor Ivan, Ailton os Passarinhos, Antônio da Banana e dona Nalva Caju. Dona Josina, no Ciclo Lagoa do Caldeirão, em São Caetano. E os operadores aí, o Givaldo e o João. Aqui é o Adeildo da funerária. Muito bem. Bom dia, Givanildo. Sou Ayrton do Santa Rosa. A Compesa foi até a rua Major Miguel Frias, 260, fizeram o conserto. Porém, depois de 30 minutos, o cano estourou novamente. Peço que a mesma retorne e faça conserto. Obrigado. Apoio tá um negócio muito... Um conserto muito bem feito, não tá? Nelson Bezerra, manda um abraço para Soares e família no sítio Anta de Caruaru. Um abraço aqui para o nosso amigo Givaldo, torcedor do Palmeiras. Ontem que ganhou é o Givaldo lá da Rua 18, da Rendeira. Fala em Rendeira, tá também o nosso amigo Guildo Náutico. Givanildo, sempre estou na escuta. Deus abençoe a todos nós. Ana Cristina de São Caetano. Valeu, Ana. Bom dia. A polícia não pode desobedecer as ordens de pai, não pode tomar celular, nem prender os bichinhos, eles precisam tomar sua cervejinha. Muito bem, o Gilberto está dizendo aqui. Ailton dos Passarinhos, bom dia campeão de audiência, alegria da...

0: consertado, porém estourou novamente. Pois é, mais um aqui falando. Ok, Neto Cipriano, o descobridor de talentos, tá lá no campo do arco-íris nessa hora, né? Um abraço para ele. Manuel Segurança, um abraço, meu amigo. Eu também estou na sintonia, Dinha Bananeirinha. Dinha de Bananeirinha. Muito bem. Chevanildo, estou da escuta. Amigo, peça a boquinha para mandar um abraço para Sônia Cavalcante, que não perde o programa. Sargento Vilmário, torcedor do Náutico, está aqui com a gente. Obrigado pelo carinho. 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Eu não sei se... se vocês já notaram, eu tomei conhecimento aqui agora, eu até nem olhei direitinho, porque eu cheguei muito cedo, mas não deu para olhar. Mas disseram que alguns postos de gasolina aumentaram a gasolina. É verdade isso? Porque geralmente estava entre 6,59, né? 6,40 e pouco, 6,50. Diz que já está agora 6,99, quase 7 reais, quer dizer, 7 reais, né? Eu não sei. Aumentou aí gasolina de ontem para hoje aí? Depois você me fala aí, viu? Vocês que estão aí acompanhando a gente. Deixa eu ver aqui. Bom dia, meu amigo Givanildo Silveira. Manda um abraço aí para o Maratonista de Jesus, para Juliana, para todos vocês. Muito bem, tá certo. É o nosso amigo Cícero. O Antônio Carlos, da Rua R5, na Cidade de Jardim, está acompanhando a gente. Bom dia, meu amigo Givanildo. Uma ótima quarta-feira pra você. Como é que tá seu pai? Tá bem, graças a Deus, continua internado, mas tá melhorzinho. Obrigado. É o Adeildo, o Delcio da Chácara, né? Tá dizendo aqui, manda um abraço pro Adeildo, doutor Ivan, dona Josina, lá do sítio Caldeirão de São Caetano, meu irmão Bugel, Maurício do Forró, lá da Juriti, um homem que não gosta de tomar banho, viu, Giovanildo? Zé de Otávio, mais conhecido como Zé do Grude, Zé de Zozinha, lá de Queimada do Uruçu, e Zé de Maria Nova, lá na Juriti, nesse momento, trabalhando com o aplicativo. Ok. Bom dia, Givanildo Ednaíso, locutor de Encruzilhada de São João. Estou acompanhando a programação. Mande um abraço para meu amigo Bill Pascoal, pé quente do forró. Eita, perguntando aqui, meu pai está melhor? Está melhorzinho. Ele está nas minhas orações. Obrigado, meu amigo. É o Ednaíso. 9 meses, viu, Givanildo? Vazamento de água limpa e água suja na rua José Cesário da Costa. Já tem protocolo, já tem tudo. É o nosso amigo Eduardo, tá dizendo aqui. 7h47, bora pro intervalo, a gente volta já.
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11: Agora são 7h52, 7h52, é o Papo Sem Pauta. Bom dia, Givanildo, não quero me identificar. Cadê o vereador Letal, Júnior Letal, que não está fazendo nada pelo bairro? Manda ele sair da cadeira, da câmara e visitar o bairro que tem muito serviço para fazer, principalmente o restante do calçamento. Deixa eu ver aqui, bom dia, Givanildo. Vilma da Boa Vista, hoje os parabéns vão para o Alberto Pereira. Que Deus o abençoe grandemente, né? Com saúde, paz e realizações. É, rapaz, nosso amigo Alberto Pereira, do Tempero Musical. São os desejos dos seus primos da Boa Vista. Parabéns aí. Grande Alberto, parabéns aí. É o homem do Tempero Musical. Bom dia, campeão de audiência, toda a escuta, Hernandes Firmo, de Toritama. Manda um alô para o melhor corte de tecido de Toritama, corte do Falange, tá dado o recado. Bom dia, Giba, o BS de Caruaru tá de parabéns, pelo bandido que foi morto no Salgado, trocando bala com o efetivo. Bandido bom e bandido morto, esse não rouba mais, viu, Givanil? Tá certo, deixa eu me ver aqui, tem mais? Tem mais aqui. Um abraço aqui para todos daí da Rádio Jornal, para Michele, para o Zé Carlos. Aqui é o Zé Carlos, viu, Givanil? Tá bom. Um abraço para Lenildo, da Prestação, Lenildo Pinto, Leonardo, Ailton Passarinhos, Jeová Dionísio, lá de Agrecina, Maria Joaquina de São Caetano, Zéza de Paneiros, Avenida Moura de Patos, Toyota de Patos, seu Deda de Patos, Severo da Padaria e João, filho do agente de saúde, Juliano, Sócrates, doutor Ivan, todos que estão ouvindo a Rádio Jornal. Sexta-feira convidamos todos para a caravana do centenário. Tá bom, é o Zé Carlos do Joá. Tá dado o recado aqui. Tem reunião dos Alcoólicos Anônimos. Tem duas reuniões hoje. O grupo 12 Passos, local da Sociedade de Estudos Espíritas de Caruaru, ali na Gonçalo Nunes de Oliveira, 440, Cidade Jardim, de 7h30 às 21h30. O grupo Princesa do Agreste, União Beneficente, na rua 13 de maio, 82, segunda andar, bairro Nossa Senhora das Dores, no centro, de 7h30 às 21h30. Tá dado o recado aqui. Rapaz, eu tava vendo aqui, já tem uma relação dos contratados para o São João de Caruaru. Menino, é um dinheirão danado aqui. Já saiu uma relação dos caras que estão ganhando dinheiro, que vão ganhar dinheiro, né? O mais caro aqui é o safadão com 1,5 milhão. Aí vem a vontade, que é aquele menino Luan Estilizado, o Zezo e o Raí, 990. Ontem saiu do chão do avião, vai ganhar 800 mil. O Pablo, 765. O João Gomes, 750. Mari Fernandes, 520. Léo Magalhães, 500 mil. Rei Vaqueiro, 450. Tatiguel, 400 mil. Rafaela Santos, 350. Solange Almeida, 350. Limão com Mel, 350. E Alchan, 350. Aí Dogival, 300. Elba, 250. Túlio Milionário, 250. Valquíria Santos, 250. Machus com Leite, 220. Davi Sais, 200. Mestrinho, 200 mil. Valdone, 180. Cavaleiro do Forró, 170 mil. Cirano e Cirino, 150. Colo de Deus, 140. Portanto, está aí uma relação dos cachetes artistas do São João de Caruaru. Está faltando Roberto Carlos aqui, né? Roberto Carlos. Deve ser um estouro. Deve ser o principal aqui, né? Até agora não foi divulgado. Eita, agora são 7h56. Val de São Caetano, manda um abraço para Neguinho da Churrascaria. Tá todo mundo na escuta. Tá dado o recado.
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8: Eita, tô aqui da Rádio Jornal. Bom dia, Giva. Manda um alô aí pra Dedé do Açaí, Valdinho da Vacaria, Bruno César. Ok. Deixa eu me ver aqui. Eu não tenho a saúde que presto no posto de saúde do bairro Chique Chique. A infraestrutura não tem acesso. Cadê o binário? Não tem ponto de ônibus, cobertura. O trânsito da cidade é uma desgraça. As mesmas avenidas há 50 anos atrás feitas. Aí o cara vai contratar o Wesley Safadão para pagar 1.500.000. A vergonha, ninguém sente falta dele não, se ele não vier. Tu sente, Ivanildo? Do São João altera algumas coisas na tua vida. Para que a Fundação de Cultura contrata esses cantores, chama outro mais barato. Manda ele cantar lá em Belo Jardim com o prefeito de lá. Eita, rapaz, olha, se tem dinheiro, se dá para se pagar, eu não digo nada, né? Agora a gente sabe que todo esse dinheiro que é para a cultura, esse dinheiro que é para os artistas, ele não pode ser desviado para a saúde nem para a educação. Cabe agora o gestor ou as autoridades, né? O poder público trabalhar em emendas e trabalhar para ter recursos para a saúde, para a educação. Porque o dinheiro de artista, o dinheiro da cultura, já não pode desviar para outro. É a mesma coisa, se eu estou com dinheiro aqui para a saúde, eu não posso botar na educação. E a gente tem que entender isso, tá? A gente tem que ver o outro lado também, porque dá muito emprego nesse período. Tem muita gente que só espera o São João para trabalhar, né? Para ter a economia que chama a atenção. Agora, não adianta você, se tem dinheiro demais, porque vende o São João de Caruaru, é uma tradição. É muito badalado e tem vários empresários, tem muitas empresas que investem. Se entra muito dinheiro, se dá para contratar esses caras. O Wesley Safadão estava dizendo: rapaz, eu não, meu cachê é 1.500. Quem quiser pagar, paga. Quem não quiser, não tem problema, não. E assim vai, né? Cada um tem o seu valor, né? Então, se contrata, se tem dinheiro, se contrata é porque tem dinheiro, né? Mas vamos lá, vamos embora. Agrada um, desagrada outros e assim vai. São 8h02. Bom, vamos encerrar, bora? Não dá mais tempo pra nada. Um abraço pra todo mundo. Se Deus quiser, a gente vai voltar 11h na televisão, tá? Na TV Jornal, com o programa O Povo na TV. 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

0: 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Vem aí o Sócrates da Silva com a Super Manhã, você sabendo de tudo. Amanhã tem mais. Um abraço, minha gente.
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4: Sócrates da Silva.
0: Oito horas, 8 minutos, aqui na Rádio Jornal, tá começando mais uma Super Manhã pra você. Vamos embora, vamos juntos até às 11 horas da manhã. Hoje é quarta-feira.

0: dia 6 de maio de 2026. 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Esta é a Rádio Jornal, essa é a Super Manhã. 126 dias do ano já foram embora, 239 estão por vir de 26 para a chegada de 27. Hoje é o dia do cartógrafo, é o dia internacional sem dieta, é o dia da matemática, é o dia nacional de conscientização sobre a síndrome de Edwards e também é o dia da coragem. Meu caro Cleiton Ferreira, síndrome de Edwards, tens detalhes a respeito? Eu gostaria, por favor. 239 dias para a chegada de 27. Agora a gente vai aos destaques da Supermanhã de hoje.
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0: Prazo para regularizar título de eleitor termina hoje. Cresce a pressão por leitos de UTI para crianças com SIRAG em Pernambuco. Abastecimento de água é suspenso em cidades do Agreste após problema em adutora. Falhas em dois sistemas interrompem abastecimento de água em Cupira. Ministério Público de Pernambuco inicia credenciamento para painel da transparência dos festejos juninos 26. A advogada que atropelou um homem em Caruaru tem prisão preventiva decretada pela Justiça. Carro invade maternidade do Hospital Dom Moura e deixa três feridos em Garanhuns. Governo libera 305 milhões de reais para socorrer Pernambuco, Paraíba e Rio Grande do Sul. Educação empreendedora e financeira nas escolas está em debate no Senado. Inclusive, eles aprovaram a criação da Universidade Federal Indígena. Pernambuco amplia a rede e realiza 3.500 atendimentos para diagnóstico de neurodivergência em 5 meses. Cleiton Ferreira.
2: Atualmente, o serviço está disponível em Carpina, Caruaru, Escada, Palmares, Recife e Uricuri.
0: Adolescente invade escola e mata duas funcionárias a tiros no Acre. Violência contra mulheres atinge recorde no primeiro trimestre de 26. Plataforma de medida protetiva tem baixa procura no primeiro mês em Pernambuco. Programa Antes que Aconteça quer ampliar a rede de proteção à mulher. Luana Monteiro.
3: Entre as medidas está a instalação das salas lilás em órgãos públicos.
0: Pernambuco inaugura nova fase de gestão cultural com divulgação de censo e plataforma de dados. Saiba quem pode quitar dívidas com o novo Desenrola Brasil. E tem o Desenrola Fiéis, que garante renegociação para estudantes. Comissão aprova lei para carreira de agentes de trânsito. Cobertura vacinal contra a gripe segue baixa em Pernambuco e preocupa autoridades. Parecer da PEC que pede fim da escala 6x1 deve ser votado no dia 26. INCA atualiza diretrizes sobre relação de câncer e rotinas de trabalho. Acordo entre Polícia Federal e Procuradoria-Geral da República centraliza delações de casos do INSS Master. Câncer ligado ao trabalho passa a ter novas orientações de vigilância. Pesquisa aponta defasagem em matemática na pré-escola no Brasil. OMS investiga possível transmissão entre pessoas em surto de hantavírus em Cruzeiro. Campanha Maio Amarelo busca educação para a paz no trânsito. Pesquisa aponta divisão sobre impacto do Bolsa Família no mercado de trabalho. Tarifa zero pode devolver 45 bilhões de reais ao bolso dos passageiros das capitais e regiões metropolitanas. Vanessa Pereira.
4: Para chegar aos números, os pesquisadores cruzaram dados da Pesquisa Nacional de Mobilidade, do IBGE e de operadoras de transporte coletivo.
0: Classificação indicativa do YouTube no Brasil aumenta para 16 anos.
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0: Pois é, essa é a classificação indicativa, é livre, livre para a notícia, livre para a informação, como diz a vinheta aqui na Rádio Jornal. Alô, Berg Santos, bom dia, bom trabalho para você, Berg.
5: Muito bem, meu amigo Sócrates da Silva, bom dia para você, bom trabalho, Sócrates. Olha, o clima esquentou na Câmara de Vereadores de Caruaru, viu? Ei. Um debate sobre transporte escolar fez vereadores discutirem com tom muito elevado. Mães e pais estiveram na galeria e foram chamadas de massa de manobra. Eita. Por um vereador da base do prefeito Rodrigo Pinheiro. Teve bate-boca, até até entre o presidente da Câmara com uma pessoa que estava na galeria da casa. Foi tensão, viu, Sócrates, na reunião de ontem. A gente vai falar sobre isso já já aqui na nossa Supermanhã. Você sabendo de tudo!
0: É o que eu disse uma vez aqui, eu digo de novo. Quer ver?

0: quais são os vereadores que estão de fato defendendo o povo ou não estão, pressione a Câmara, vá até a tribuna, vá até a galeria, mostre a sua indignação. Aí você descobre quem é que tá de um lado e quem é que tá do outro. Olá, polícia! Alô, Berg Santos, bom dia! Aliás, alô, Givanildo Silveira, bom dia!
1: Aquele abraço, bom dia, Sócrates! Bom dia, os amigos da Super Manhã, você sabendo de tudo! Olha, Sócrates, daqui a pouco a gente vai falar a respeito de uma testemunha ocular que vai trazer a dinâmica daquele crime de morte que aconteceu nas Rendeiras no fim de semana. E ontem teve confronto entre um indivíduo que estaria com a arma para matar duas pessoas em Caruaru. Teve aí um confronto com a polícia e terminou morrendo. A gente conta a história daqui a pouco, viu, Sócrates?
0: Tá certo, Berg. Pronto, agora tô com Berg na cabeça. Tá certo, Givanildo. Daqui a pouquinho você volta aqui na Rádio Jornal.
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0: Conferir a previsão do tempo hoje para Caruaru, Garanhuns e Pesqueira. Eu vou começar por Caruaru hoje. A temperatura de momento é de 23 graus, tempo nublado, mínima de 20, máxima de 28 graus. Tem previsão de condições parcialmente nubladas por volta das 9 da manhã, tá? Não tem previsão de chuvas hoje aqui para Caruaru, não. O tempo todinho assim, meio com sol, meio com nuvem e tal, vai ficar variando assim. Em Garanhuns, 22 graus, mas a sensação térmica é bem mais baixa. A sensação térmica em Garanhuns, nesse momento, é de 19 graus, tá? O que é que a gente tem de previsão para hoje? A mínima prevista para Garanhuns é de 19 graus, a máxima é de 25. E tem previsão de condições parcialmente nubladas por volta das 2 da tarde. A sensação térmica mais baixa do dia foi às 6 da manhã, onde chegou ali a casa dos 18 graus. Não tem previsão de chuvas hoje para Garanhuns. Em Pesqueira, 23 graus, tempo nublado, mínima de 19, máxima de 28. Vai ser assim, parcialmente nublado o dia inteiro, só que depois do meio-dia o sol tende a ficar um pouco mais forte em Pesqueira, tá? Também não há previsão de chuvas para lá. É isso, vivemos o outono brasileiro. Agora 8 horas, 16 minutos.
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1: 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E ainda você pode participar e interagir conosco através do 81996017448. É o WhatsApp aqui da Rádio Jornal. Aquela passada costumeira, rotineira, aqui na abertura aqui da Supermanhã. Bom dia, aqui é a Roberta Rogério, do bairro... Agora ficou aqui, bairro Sindicato. Será que é isso mesmo? Bom, a barragem está secando, a barragem de Barra está seca. Agora a Compesa nem falou se vão colocar a água para vocês, porque a gente usava a água da barragem. Deve ser a barragem do Cipó, né? Ela está falando aqui, né, que foi descomissionada. É, a pergunta é essa também, né? É, o pessoal que utilizava a água da barragem vai utilizar que água a partir de agora? Será disponibilizado algum tipo de fornecimento para eles ou não? Passando aqui para o Cleiton buscar essa informação. Bom dia, campeão de audiência, tô na escuta. Valeu, Ailton dos Passarinhos, com a gente. O José Ailton na Boa Vista, em Garanhuns, dizendo bom dia com Jesus, amém. Bom dia, Sócrates, gosto muito desse programa porque não faz propaganda para político nenhum. Esse sim é um programa que agrada todo mundo. É o Gilberto.

Gilberto. Valeu, Gilberto. Um abraço. Obrigado pela tua audiência aqui na Rádio Jornal. A Maria do Socorro conosco também. Bom dia, Maria do Socorro. O Sejão do Indiana, em Garanhuns. Bom dia. Estamos aqui, sempre ligados na Rádio Jornal. Valeu, Sejão. Bom dia, Sócrates. Quartou. Cuida. Valeu, Tão. Um abraço pra ti aí em Toritama, acompanhando a Rádio Jornal. Mas já quartou. Vamos embora. Bom dia, Sócrates. Pelo amor de Deus, faça um firme apelo à MC sobre a empresa de ônibus coletivo. É imoral e desrespeitoso o que está acontecendo com os passageiros da Vila Padre Inácio e Vila Kennedy. A demora está muito grande de um carro para o outro. Com essa demora, a superlotação é horrível. Reforça essa reclamação para a MC, a Maria José. Eita, Maria José, a MC... Eu acho que ela tá... Olha, eu não vou dizer que ela tá igual a Compesa, não, porque aí também, né, é exagero. Porque a Compesa, para você ser, né... Você chegar no nível da Compesa, você tem que ser muito ruim também, né? Você tem que ser realmente... Mas a MC, ela caminha a passos largos, né? Numa trajetória nefasta. Porque, de fato, eu sei qual é o problema que existe aí na Vila Kennedy, na Vila Padre Inácio. Nós temos agora mais dois condomínios já em funcionamento, né? Que os ônibus dessas linhas pegam os passageiros dessas duas localidades. Aliás, três, né? O terceiro está sendo entregue também. Então, são três condomínios... Cada um com 500 residências. Nessas 500 residências, você coloca aí 4 pessoas. Dá sabe o quê? Dão 6 mil pessoas. Vamos colocar que dessas 6 mil pessoas, nós tenhamos 20% delas que necessite de transporte. A gente chegaria perto aí dos mil. Vou arredondar para mil. Mil pessoas precisando de ônibus. E aí você não aumenta o número de veículos a realizar o transporte? Isso não precisa ser, é aquela história, eu digo que você vai assim, não precisa ser gênio, é ter boa vontade. É uma questão matemática. Se eu tenho um copo que cabe 300ml, se eu colocar 350, ele vai derramar. Né? Uma coisa absolutamente óbvia. E aí nós temos uma demanda que cresceu, uma demanda que inexistia, e agora a gente tem as pessoas precisando do transporte coletivo. E a MC dá de costas. Né? Dá de costas. Aliás, hoje, pra não esquecer, hoje a MC tava de novo lá, rapaz, em frente ao tiro de guerra. Tava ali. Sozinho sabe o quê? Sozinho sabe o quê? Conversando. Era uma moça e um rapaz. Eles estavam conversando, moça, né? Tava lá conversando com ele, dois agentes. Eu tô chamando moça e rapaz, que eu não sei o nome de ambos. Né? Uma moça e um rapaz estavam lá conversando. Como a gente conversa no colégio, no horário do recreio. Né, você fica ali conversando com os amigos ou com as amigas. Tá querendo do mesmo jeito. O trânsito, que se exploda. Eu estava nem olhando pro trânsito. Queria nem saber o que estava acontecendo. Tava batendo papo os dois. E a viatura, parada sabe aonde? Sabe aonde? Na via, na faixa de rolamento. Impedindo o retorno, né, para quem ia passar ali ao lado do tiro de guerra, ia fazer o retorno, por exemplo, para passar no pátio de eventos. A viatura estava ali impedindo a faixa de retorno. Enquanto que, do outro lado... Nós temos aquele calçadão feito na estação ferroviária, que não é outra coisa, é um calçadão, onde o veículo poderia estar estacionado ali em cima, sem estar, inclusive, na calçada. Ele poderia estar estacionado na área, né, onde tem lá aqueles quadradinhos, né, que agora é moda botar aqueles quadradinhos, os intertravados. Poderia estar ali. O veículo pararia ali, não ficaria atrapalhando o trânsito como fica atrapalhando. Os agentes poderiam estar melhor posicionados para observar o que acontece nas três possibilidades que nós temos ali de tráfego, mas não, estavam os dois escondidos atrás do veículo, conversando, batendo papo. É isso. É isso. Enquanto muita gente trabalha, o pessoal da MC bate papo, conversa no meio da rua. E é porque estava frio, porque se estivesse quente, eles estavam dentro do carro com ar-condicionado ligado. É isso, tá? Um excepcional trabalho também. Bom dia, Sócrates. A gestão pensa que a gente é burro ou doido. E essa geração de emprego não é obra dele. É opinião aqui do Júnior do Vassoural. Valeu, Júnior. Obrigado aqui pela participação aqui na Jornal também. O Fábio do Petrópolis. Atenção, Compesa. Continua o desperdício de água limpa na rua Paulino Câmara, no bairro Petrópolis. Muita água escorrendo pela rua. Valeu, Fábio. É o Fábio Duarte? Será que é o Fábio Duarte que eu conheço? Eu acho que é. Valeu, Fábio. Eita, tô vendo aqui no vídeo, Fábio. Tá derramando mesmo. Isso aqui eles já mexeram, né, Fábio? Eles foram aí, catucaram, deixaram o buraco aberto, botaram aquelas estacas laranja que eles botam agora,
né, com aquela faixa de isolamento quando tem homicídio.

0: Que agora a moda é essa. Você bota duas estacas lá e bota uma faixa de homicídio. É pra dizer que a Compesa morreu. Né? Aí bota aquela faixa de homicídio. A Compesa morreu! Aí fica lá a água derramando. Valeu, Fábio. Obrigado aqui pela sua informação. Tô encaminhando de novo, novamente, mais uma vez, para o Cleito, para ele perguntar de novo, novamente, outra vez, para a Compesa. Para a Compesa dizer, olha, a gente vai avaliar o que está acontecendo. É derramamento de água e mau serviço feito por vocês. Serviço nojento que vocês fizeram, como sempre, né? Um serviço meia boca, um serviço, como dizia meu avô, um serviço rabo de cabra. Rabo de cabra, né? Que nem para espantar mosca, sério, porque o rabo de cabra é bem pequenininho, né? Pronto, vamos lá. Bom dia, Sócrates. Os vereadores ontem na Câmara quase se pegavam, né? É, o Beco vai falar sobre isso daqui a pouco. Valeu, Cícero. Um abraço para você. Obrigado pela audiência. Não quero me identificar. Mande aí o vereador do Agamenon visitar o bairro e saber o que é que tá acontecendo. Sair da cadeira. Pronto, tá certo. Não quis se identificar, tá aí, tá passado o seu recado. Eu gostaria de convidar você que é ciclista. Eu tô voltando, viu? Tô voltando. Olha, se eu andando de carro eu já vejo tanta desgraça nessa cidade, eu andando de bicicleta, vocês não deixam eu voltar a andar de bicicleta, não, que o negócio não vai dar certo, não. Bom, para dar uma passadinha na Via Parque dali da Coab. Eu não ando, não. Eu ando no meio do carro do que andar na Via Parque. A Via Parque não foi feita para ciclistas. Quem projetou a Via Parque não entende, olha um linguajar antigo, não entende bulhufas de ciclismo. Absolutamente nada. Mas vou seguir aqui. Terminando só para ver que coisa linda. Uma coisa de primeiro mundo. Mato quase um metro de altura. Eu vi uma viatura da AMC aqui na Avenida Amazonas fazendo ronda. Aí depois eu encontrei duas motos perto da antiga Cajepe. A lombada eletrônica arrancaram, levaram, mas não botaram de volta no chique-chique. Esses engenheiros foram formados na NASA, porque na Avenida José Rodrigues de Jesus nada foi trocado, as tubulações de drenagem são velhas, os postes com 50 metros de altura e rachados, Ricardo. É o Ricardo Martins. Nós avisamos desde o início da obra, que eles chamaram de requalificação, mas foi um recapeamento asfáltico. Desde o recapeamento asfáltico, antes dele começar, da Avenida José Rodrigues de Jesus, nós dissemos, mostramos, falamos aqui na Rádio Jornal. Tem poste rachado pedindo para cair. E ninguém fez nada. Tá lá do mesmo jeito. Sabe o que é que fizeram para corrigir? Pintaram o poste. Ah, é uma obra de engenharia perfeita, né? Eu acho que alguém esqueceu porque é que a barragem do Cipó não ia cair, né? Não ia rachar. Só era pintar. Né? Pintava a barragem do Cipó e aí tava tudo resolvido. Né? Porque o poste tá rachado, pintaram para segurar o poste. Então dava uma pintadinha lá na barragem do Cipó que resolvia o problema. Não era? Pronto. Alô, Toninho! O Antônio Carlos está na Cidade de Jardim, na Rua R5. Um abraço, obrigado pela audiência. Bom dia, Sócrates. A Rua da Caixa Econômica, o asfalto está cedendo de novo. Passei lá de novo hoje. Ali onde era a entrada do antigo estacionamento, o buraco está cada vez maior, para que as pessoas estourem pneus dos carros. E na faixa de pedestres, aliás, chegando naquela faixa onde as motos devem parar, naquele espaço onde as motos devem parar, o buraco foi feito e deixaram lá de todo jeito. Tá na terra e o buraco tá aumentando. Que vem a chuva, leva a terra embora, a rua é ladeirada e o buraco tá aumentando. É centro da cidade, não é em lugares... É isso que eu digo aqui, se no centro tá assim, imagina no resto da cidade. Bom dia, Sócrates, todos que fazem a Rádio Jornal, somos ouvintes dessa grande emissora. Por favor, manda os parabéns para o nosso neto João Vitor, que tá fazendo um aninho de vida. Parabéns, João Vitor! Papai e mamãe de João Vitor também, né? É o Roberto no Miami e Gil lá em Pesqueira, parabéns, ouvindo aqui a Rádio Jornal. Parabéns, João Vitor! Né? Sócrates, que situação a prefeitura tirar rota de ônibus de alunos. O Beck vai falar disso daqui a pouquinho, né? Valeu, Radames, obrigado pela audiência. Bom dia, Sócrates, Manuel Filho, sempre ligado na Supermanhã. Valeu, Manuel, obrigado pela audiência também. Não tem calçamento, não tem tratamento de esgoto, não tem água, tudo isso lá no Agamenon, não é isso? Valeu, um abraço pra você. É aquela pessoa que não quis se identificar aqui. Final do telefone 2370. É o José Francisco. Alô, José Francisco, um abraço, bom dia. Recifolia, carnaval fora de época, São João na capital e outros, tudo isso acabou. E do jeito que vai, o São João de Caruaru tá no mesmo caminho. É o Orlando Ordônio de Peladas, bom dia. Bom dia pra você, Orlando. Bom dia, Sócrates. Faça um apelo à prefeitura que o acesso a pedestres no anel viário, sentido Rendeiras, a calçada está cheio de mato, fazendo que o pedestre ande onde passam os veículos, arriscando a vida. Valeu, Evandro. Boa dica, né? Porque realmente é perigoso é perigoso ali, os veículos inclusive passam com a velocidade maior, né? Porque eles já estão se encaminhando ou saindo da BR-232. Tem um abraço aqui para mandar, para quem é? Manda um abraço para... Olha aí, mais um motorista. Gente, obrigado a cada um dos motoristas de aplicativo. Gente, é fantástico. Muito obrigado, mesmo. De coração, muito obrigado a todos vocês que trabalham como motoristas de aplicativo aqui na cidade. Porque todo dia eu recebo uma mensagem. Alô, Carlos, motoristas de aplicativo, tá todo dia desde as 8 horas acompanhando a Supermanhã aqui da Rádio Jornal. Um abraço para você, obrigado. Em nome do Carlos, eu abraço todos os guerreiros do volante circulando aqui pela cidade. Do volante também, do guidão, né? Também vale. Manda um alô aí para Dedé do Açaí, tá estressado aqui no sítio Azevedo. Valeu, Dedé, um abraço, obrigado pela audiência. Manda um abraço aí para o Gutenberg, um abraço também para a Juliana, para o Givanildo, para todos que estão escutando a Rádio Jornal, é o Cícero. Valeu, Cícero! 8 horas 29 minutos.
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0: 8 horas 34 minutos aqui na Rádio Jornal.
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0: Antes de lhe chamar, viu, Beck, só uma parte, eu lembrei daquele companheiro. Eu tô ouvindo tudo que você tá conversando aí, meu filho. Tô ouvindo tudinho aí, você, né? Tô ouvindo tudinho. Vamos agora pra né, parêntese fechado, foi uma conversa interna, vamos embora. Beck Santos, rapaz, o negócio queimou ruim ontem na Câmara, não foi, Beck?
2: Foi, rapaz. A polêmica, né? Polêmica, seu Sócrates da Silva. E a polêmica começou quando o vereador Gil Bobinho destacou preocupações relacionadas às mudanças em rotas do transporte escolar que atende estudantes das localidades da Vila Andorinha e Alto da Banana. Segundo o vereador Gil Bobinho, mais de 50 estudantes foram atingidos pela alteração da parada do ônibus escolar. Ou seja, é uma situação que tem gerado dificuldades para as famílias da região, pode comprometer sim, né, o acesso regular de crianças e adolescentes à rede municipal de ensino, porque chegou um comunicado através de um grupo de WhatsApp para as mães e pais e responsáveis que o ônibus não iria mais passar, nem o ônibus escolar, tá, gente? Nem na Vila Andorinha, aquela linha, e nem no Alto da Banana. E aí a população ficou desconfiada, né? Buscou justamente o parlamento, a Câmara de Vereadores, para uma ajuda, porque as crianças não teriam acesso ao ônibus escolar. Vamos ouvir o que disse o vereador Gil Bobinho.
3: Uma preocupação de mães, pais e responsáveis que tiveram alguns pontos de transporte escolar cancelado. Eu trouxe esse assunto a semana passada, onde foram suspensos alguns pontos de parada, onde alguns aqui vieram dizer que tem estudo, mas não tem estudo quando é para tirar o direito. E aqui tem uma nota da secretaria que diz o seguinte: a partir do dia 4/5, estudante que mora a menos de 2 quilômetros não terão mais acesso ao transporte escolar nas rotas que serão encerradas. Aí colocou aqui Vila Andorinha. Nós repercutamos isso aqui, repercutimos, e o secretário em seguida mandou uma nota, que eu vou ler, no grupo das mães, que esse transporte seria restabelecido.
2: Pronto, o vereador Gil Bobinho buscou justamente o novo secretário de Educação de Caruaru, que é o Gilvan Calado, que disse: o problema vai ser resolvido, tá? Então, essa história aí do ônibus, da retirada do ônibus, digamos que foi um erro, né? Foi até a palavra que foi utilizada, foi um erro através, né, de um funcionário, né, um prestador de serviço lá da Secretaria de Educação, e que o transporte estaria garantido. Até aí tudo bem, né? A discussão foi aberta. O vereador delegado Lessa reforçou a pauta ao relatar situações acompanhadas junto a famílias afetadas. O vereador convidou para que essas mães pudessem ir até a Câmara de Vereadores e o pedido foi atendido, até porque interesse, né, dessas mães preocupadas com essa possibilidade de não ter mais o transporte escolar. O que disse o vereador Gil Bobinho é que até 2 quilômetros o ônibus não teria mais a obrigatoriedade de pegar esses alunos. E aí o delegado Lessa, né, o vereador, entrou na discussão. O parlamentar informou ter buscado apoio ao Ministério Público e mantido contato com o novo secretário Gilvan Calado, que, segundo ele, se comprometeu a apurar essa situação e entender que tipo de equívoco foi esse. Vamos ouvir o que disse o vereador delegado Lessa.
4: Nós estamos vivendo um momento na cidade de Caruaru de transição do secretário da Educação Caio Colasso para o secretário da Educação Gilvan Calado. E eu tenho convicção da sensibilidade que pode, do coração que pode ser tocado desses servidores, do novo secretário da Educação, quando a gente vê a nossa tribuna, a nossa galeria, melhor dizendo, cheia de mães e crianças das escolas e das creches do nosso município. Vereador Gil trouxe essa pauta agora há pouco. Essas mães, esses pais, querem levar seus filhos para a escola, querem um transporte escolar para levar seus filhos na escola. Quando a gente recebeu essa informação na semana passada, a gente veio à tribuna, falou do assunto. Na Vila Andorinha, no Demóstenes Veras, no José Carlos de Oliveira, na Escola Leudo Valença, nas Rendeiras, houve a decisão de não ser retiradas essas paradas de ônibus. Mas essas mães que aqui se encontram, elas ficam na rua Maria Merandolina. É aquela rua que dá acesso às Rendeiras. Ali no Alto da Balança, na frente do Mercado Varejão. Olha a Joyce ali. A gente viu muitas mães aqui. Olha a turma toda aí. Veja, elas estão aqui com seus filhos. Quando acabou aquela reunião, vereador Lula Torres, aquele momento, e ela disseram assim, e agora, o que é que a gente faz? Eu peguei meu carro, o vereador Gil pegou o carro dele e a gente levou essas crianças nas escolas. Fizemos várias viagens. É engraçado, vereador Lula, mas imagine para a vida dessas famílias. Várias viagens a gente foi levando e elas não estão sentindo que estão sendo vistas pelo poder público, pela educação do nosso município. A sensibilidade não existe.
2: Pois não, aí teve essa preocupação, né, justamente de levar esse tema para a tribuna da Câmara, com a presença dessas mães, dessas crianças, dos pais que estiveram presentes na Câmara de Vereadores para fazer a cobrança e para que isso, esse direito não possa ser perdido. É importante, né? Se essas crianças estão acostumadas a pegar o ônibus, passa em determinado local para levar até a escola, por que vai retirar, né? Não é assim que se transforma a educação que tanto foi pregado aqui na cidade de Caruaru. Mas, pelo que eu entendi, o secretário estava aberto a ouvir, né? Principalmente essa demanda dos vereadores e principalmente das mães, né, e dos pais. Porém, Sócrates, aí entra a questão da polêmica toda na Câmara de Vereadores. O vereador Wagner do Santa Rosa defendeu que as adequações no transporte escolar seguem critérios previstos na legislação, ponderando que essas regras podem ser debatidas e revistas pelo Legislativo. O parlamentar usou a tribuna e ele foi muito deselegante, inclusive com as pessoas que estavam na galeria da Câmara. Ele, Sócrates, disse que as pessoas, vocês são massa de manobra. Aí começou a ser vaiado, foi uma confusão grande. O presidente da Câmara de Vereadores entrou na discussão e aí também acabou se alterando com uma pessoa que estava na galeria também participando e acompanhando a reunião. E a confusão foi grande por conta do vereador Wagner do Santa Rosa, que foi muito deselegante. Vamos ouvir, é um trecho um pouquinho mais longo, mas é para a gente entender, a gente acompanha esse trecho.
5: E com muita excelência, hoje as mães que aqui estão com seus filhos. Senhor presidente, como o tempo é curto, eu preciso modificar aqui o nosso discurso e trazer algo tão objetivo e às vezes tão estranho a quem está ali do outro lado. E a minha fala é com você aí, mãe. Vocês aí estão sendo conduzidos pelo caminho errado, minha gente. Isso só mostra a limitação, presidente, de uma oposição que sequer tem compromisso com a lei. A lei diz, minha gente, que o poder executivo é só executar a lei. Quem teria a obrigação de reduzir de 2 quilômetros para 1 é essa casa aqui, olha. Que é quem faz projeto de lei. Amigo, massa de manobra não muda meu discurso, não.

0: Eu peço vocês.
1: Para o vocês, tempo, arrumou o tempo.
0: Veja, para o veja, tempo. Veja. Eu vou tentar o consenso. Eu vou tentar o consenso dos dois lados. Primeiro, pedir a compreensão do vereador Wagner e também pedir a compreensão de vocês, mães.
1: Minha gente, paciente. Deixa eu falar, calma. Deixa eu explicar a vocês. Eu entendo vocês.
0: Eu.
1: Presidente.
0: Veja. Veja, primeiro o tempo é curto. Segundo, eu quero só dizer a vocês, eu quero conversar com os dois lados. A prerrogativa. Gente, eu vou ter que suspender a sessão. Veja. Todos aqui, todo. Danilo, você é torcedor. Você está aqui toda a sessão. Não venha tumultuar. Não venha tumultuar, porque eu sei do seu papel aqui. Fala. Mas você está aqui para tumultuar. As mães estão aqui com o sentimento delas. Eu peço a compreensão do colega vereador Wagner do Santa Rosa. Nós entendemos o sentimento, é a prerrogativa da população. É não, porque Vossa Excelência também tem uma relação política que é legítima. Então não venha tumultuar. Vossa Excelência sabe. Então pronto, agora vocês mães, eu quero só pedir uma compreensão a vocês. Eu quero pedir uma compreensão. Não, a gente restabelece. Certo. Ficou muito claro, veja. Olha. Mãe, como é o nome da senhora? Dona Fabiana, ficou muito claro aqui no vídeo que foi apresentado. Então, veja, o parlamentar, ele tem a legitimidade de emitir a opinião dele. Eu só peço essa compreensão de vocês para que a gente possa seguir com a reunião.
1: Obrigado, presidente. Ratifico tudo que eu disse. O caminho não é esse. O caminho é essa casa aqui resolver. Diminui a quilometragem, se reúne com o secretário e resolve. Vocês querem um paliativo, aí amanhã chega outro gestor e corta de novo. Eu estou do lado do certo, do lado de vocês. Ela tem que mudar a lei. E o caminho é aqui, ó. Poder executivo não faz lei. Quem faz lei é essa casa. Poderia mudar a lei e diminuir a quilometragem. Vocês estão sendo massa de manobra, estão sendo mal conduzida. Estou falando a língua de vocês, gente. Tem que mudar a lei. Porque o poder executivo tem que executar a lei. Está dito e está posto. A gente está falando de uma secretaria, senhor presidente, com quase 150 equipamentos funcionando. Com 8 mil funcionários, servidores, para servir a vocês. Para servir a quase 50 mil alunos. Com uma merenda melhorada, uniforme para as crianças. O que precisa resolver aqui é a lei. E a lei que resolve aqui é a gente. Acontece que a oposição daqui é no oba-oba de quanto pior, melhor. Estão preocupados com a eleição de 2026. Não é com vocês, não. Eu estou falando pela gestão e por vocês. Tem que mudar a lei, minha gente. Tira isso da cabeça. O prefeito tem que seguir a lei. Senão ele é caçado, minha gente. E quem está falando aqui com vocês, conhece a lei. Mas na hora de pedir o voto, esquece a lei. Aí vocês não estão entendendo. Vocês aqui são massa de manobra. Eu estou jogando aqui com o regulamento debaixo do braço, meu.
2: Senhor presidente, 18 e 2, né?
0: Não, eu pedi para concluir, porque ele teve um tempo interrompido.
1: É, mas já passou, minutos. Né? É porque a minha fala incomoda essa posição.
2: Já passou.
1: Uma posição rasteira e barata. E não pensa em vocês. Acordem, minha gente. O povo tem que acordar, presidente. Essa posição, presidente, não pensa no povo.
2: Segundo, presidente, só um esclarecimento.
1: Já acabou, presidente.
2: Questão de ordem.
1: Depois eu volto,
2: presidente. A gente não trata a situação de rasteira, de barata. É uma questão de ordem. Eu queria trazer um esclarecimento. Quando a gente ouve parlamentar que vem para essa casa enganar através de uso de subterfúgios, vocês sabem quem estão nessa tribuna. Então, vocês que estão aqui são cientes do que aconteceu nessa casa. Senhor presidente,
0: eu tenho tempo, né? Inclusive, quando terminar, eu vou chamar as duas lideranças para a gente discutir alguns temas.
3: E as duas lideranças foram chamadas, a discussão ainda foi muito maior, viu? A gente só separou um trecho, ficou um pouco longo, mas só foi um trechinho de toda essa discussão que aconteceu ontem na Câmara de Vereadores. Bom, eu vou voltar com você, Sócrates, sim, né? Mas é o seguinte, viu? Vale destacar e vale lembrar que o vereador Wagner O Wagner do Santa Rosa, ele só está na Câmara devido a uma manobra do prefeito Rodrigo Pinheiro, que quis fortalecer a sua base. Não sei se a escolha foi acertada. Como porta-voz do prefeito no Legislativo, não sei se o perfil...

0: perfil do parlamentar ajudará na recuperação da imagem do gestor do município ou se vai deixar essa imagem mais desgastada? Sócrates, eu volto com você.
1: Berg, eu serei rápido, sucinto e acredito eu que vou atirar no ponto central dessa história. A lei existe, ok, a lei existe. É a lei 7.121, de 7 de dezembro de 2023, sancionada no dia 22 de dezembro de 2023, aqui em Caruaru. Agora, o vereador Wagner do Santa Rosa cometeu um ato falho. E um ato falho que prejudica a gestão. Não sei se a oposição se apercebeu ou não. O vereador disse que o legislativo, aliás, o executivo não cria lei. Vereador, o executivo, o senhor sabe, propõe leis. E o executivo também tem a prerrogativa do veto. Mesmo que a Câmara venha derrubar o veto posteriormente, mas o executivo tem a prerrogativa do veto. Aí agora eu vou para o ponto central dessa história. O projeto de lei 7.126, de 7 de dezembro de 2023, não foi proposto pela Câmara de Vereadores de Caruaru. O projeto de lei 7.126, de 7 de dezembro de 2023, foi proposto pelo Poder Executivo. A Câmara votou e aprovou porque tem maioria do governo. E aí, para um projeto numa Câmara onde a maioria dos vereadores é da situação, mas a maioria estrondosa, passa todo e qualquer tipo de projeto. Basta o Executivo querer. Então, para mudar a lei, quem deveria ter se apercebido do que estava fazendo com a população era o Poder Executivo, já que todos os seus vereadores, os vereadores ligados à sua base, votam no que ele quer. É assim. E aí eu tenho que fazer uma recapitulação histórica para mostrar onde está também um grande ato falho. No dia 30 de março de 2022, Raquel Lira renunciava ao cargo de prefeita aqui da cidade. No dia 31 de março de 2022, assumia o cargo de prefeito da cidade, o vice-prefeito, que hoje foi reeleito e é o prefeito do município, Rodrigo Pinheiro. Ele assumiu no dia 31 de março de 2022. A lei é de 2023. Foi votada em 7 de dezembro de 2023. Março, abril, maio, junho, julho, agosto, setembro, outubro, novembro. Aqui eu tenho 8 meses e 7 dias. 1 ano, 8 meses e 7 dias após o atual prefeito assumir a gestão, um projeto de lei proposto pelo Poder Executivo, proposto pela gestão, vai à Câmara com esse teor de proibir que, aliás, de delimitar essa área, este espaço de 2 quilômetros para o transporte escolar, tanto para a parada de ônibus, quanto para que as crianças sejam levadas até as escolas nas quais estudam, escolas e creches. Então, aí está o grande ato falho. Em tentar defender, ele incriminou. Em tentar dizer que não há culpa, ele provou que a culpa existe. Veja que situação. Ele foi à tribuna, elevou o tom. E vereador, me desculpe, mas desrespeitou a dor das mães e dos pais que ali estavam pedindo pelos seus filhos e assim também desqualificou a dor dessas pessoas

0: desqualificou a legitimidade delas em cobrar algo que lhes era concedido e lhe foi cortado. Então, o ato falho, a defesa exacerbada, a defesa sem a observância de todos os critérios, fez com que, ao lado de defender, tenha feito com que todos aqueles presentes que estavam ali na Câmara de Vereadores voltassem para casa não satisfeitos, voltando para casa revoltados, tristes, angustiados e tendo encontrado um culpado. Porque todos aqueles que saíram da tribuna encontraram, aliás, saíram das galerias, encontraram o culpado e hoje estão conversando, aliás, estão conversando desde ontem com os seus amigos, parentes, vizinhos, dizendo de quem é a culpa. E na hora de defender, foi incriminado. A lei não foi proposta pela Câmara. A lei foi proposta pelo Poder Executivo. E quem estava na gestão, o Executivo, o Poder Executivo, é o atual prefeito, que ele é líder da situação.
1: Vice.
0: Aliás, vice, perdão, o líder é o Renato. Veja que ponto. Se vai à tribuna, se gera um entrevero entre os vereadores, se gera um clima horrível com todos que estavam ali querendo uma solução para o seu problema e foi incriminado o gestor. Berg, olha, veja, é perigoso. Até para você fazer uma defesa, você tem que ter cuidado, porque a lei não foi proposta pela Câmara. Foi aprovada pela Câmara, como foi? Se mandar para a Câmara um projeto dizendo vamos mudar o nome de Caruaru para Maravilha, vamos mudar o nome de Caruaru para Espetáculo, vamos mudar o nome de Caruaru para Show, passa. Se for do Poder Executivo, passa. Sabe por quê? Porque tem 19 votos. Ou 20. Aí passa. O que for da gestão, passa. E ainda, Berg, a composição da Câmara que aprovou essa lei é a atual. Ele jogou a culpa dos outros todinhos. Ele foi à tribuna dizer que todos os vereadores estavam errados em ter aprovado a lei. Ele foi à tribuna dizer que o gestor é o culpado porque foi ele que propôs a lei. E foi à tribuna dizer que o povo está errado porque está cobrando uma dor que eles estão sentindo. Olhe, eu disse ontem aqui, mas foi em relação a outra situação. Existem alguns momentos que o melhor é você parar, respirar e deixar a canoa passar. Agora, você se atirar ao rio sem saber nadar, cuidado, você pode se afogar.
1: Pois não. E a carta na manga, que algumas pessoas disseram que foi do prefeito Rodrigo Pinheiro, né, a fazer esse ajuste na Câmara de Vereadores, não sei se essa carta foi a correta, viu? Porque não é a primeira vez, não é o primeiro discurso. Anteriormente, a gente também já tinha passado uma informação aqui na Rádio Jornal sobre um discurso que foi coisa com coisa e nada com nada. Então, uma situação como essa acaba piorando, porque, pelo que eu entendi, a oposição já tinha aberto um diálogo com a Secretaria de Educação, mas depois desse tumulto todo, os pais vaiando, a presidência da casa tentando acalmar os ânimos e também se alterando, eu não sei não, viu? Eu não sei se foi a carta correta. Sócrates, daqui a pouco a gente volta trazendo mais informações aqui na Supermanhã, você sabendo de tudo.
0: E um amigo ainda disse aqui, ó, mandou para mim, mas dizer que só a Câmara pode legislar é absurdo, é justamente isso. E ainda veio o complemento aqui, um advogado dizer isso é difícil. Valeu, amigo, um abraço. Mas é isso, é o ponto. Tem determinados momentos, repito o que disse aqui, em determinados momentos que o melhor a se fazer é não se fazer nada. 8 horas e 59 minutos.
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5: 9 horas, 3 minutos, aqui na Rádio Jornal.

0: Hoje é dia de Esporte Clube do Recife, hoje é dia de Copa do Nordeste, hoje é dia de quartas de final. É o Leão Pernambucano, o Leão que vai entrar em campo. Deixa eu pegar aqui a escala do Escrete de Ouro da Rádio Jornal. Deixa eu pegar aqui, rapaz, saí do grupo. Eu tava com o grupo abertinho aqui agora, fui fazer outra coisa aqui. Pronto, voltando pra cá. Vamos embora. O que é que a gente vai ter hoje no Escrete de Ouro da Rádio Jornal? Aliás, lembrando que você tem a transmissão pela TV Jornal ao vivo, de grátis, né? Na TV aberta. Na Rádio Jornal, a partir das 9 horas, tem Alexandre Costa, Ralph de Carvalho, Wesley, o Alex Santos, João Vitor Amorim e Leonardo Boris, né? A equipe completa do Escrete de Ouro da Rádio Jornal. E na TV, você vai ter o Haroldo Costa, você vai ter o Igor Moura e companhia. Acho que é o Haldner que tá hoje. Eu não olhei as caras da TV, mas eu acho que é o Haldner que tá hoje lá na transmissão também. Mas enfim, é toda a equipe do Escrete de Ouro da Rádio Jornal. Alô, Alex Santos, me fale desse esporte.
1: Abraço, Sócrates. Abraço. Bom dia para todos.
2: E o Esporte Clube do Recife define o seu futuro na Copa do Nordeste hoje à noite. Entra em campo pelas quartas de final em partida única contra a equipe do Asa de Arapiraca na Ilha do Retiro. O jogo começando às 9h30 da noite. E o técnico Márcio Goiano sabe da importância da vitória. Por isso, vai mandar a campo a equipe considerada a força máxima do Leão para cima do time de Arapiraca. Só lembrando que o time alagoano ainda não perdeu para ninguém jogando nessa Copa do Nordeste. O Sport sabe que precisa vencer, porque se o jogo terminar empatado no tempo normal, aí a decisão vai para os pênaltis. Mais de 8 mil ingressos foram vendidos de forma antecipada para esse jogo de hoje à noite. O Sport que não conquista o título da Copa do Nordeste desde 2014. Quem apita o jogo é o trio da Bahia, Wagner Francisco Silva Souza. Ele será auxiliado pelo Ledes José Coutinho Neto e pelo Antonielson Jesus da Silva. E uma novidade nessa fase final da Copa do Nordeste. Tem VAR, viu? Até a fase de grupos da competição não tinha essa opção, mas no jogo de hoje à noite o VAR estará sim em ação e será de responsabilidade de Antônio Magno Lima Cordeiro do Ceará. Destaques do esporte para a Supermanhã, você sabendo de tudo.
0: Central, Central, Central. Vamos às informações da Patativa. Tem aquela dúvida, domingo, sábado, quando vai ser o jogo? Agora definiu. E quem vai contar é o Berg. Alô, Berg!
3: Muito bem, meu amigo Sócrates, de volta agora com as informações da Patativa. Pois é, a CBF confirmou o jogo entre Central e ABC para o próximo domingo, às 4 horas da tarde, no estádio Lacerdão. A diretoria do Central havia solicitado a antecipação do jogo para o sábado, às 5 horas, mas não foi atendida. Então, Central e ABC, domingo, com arbitragem de José Henrique de Azevedo Júnior do Maranhão. Ele vai ser auxiliado por Matheus Valentim da Silva, da Federação Pernambucana de Futebol, José Romão da Silva Neto, também de Pernambuco, e o quarto árbitro César Pereira Leite. O valor dos ingressos será divulgado hoje. O time participará de mais um treinamento hoje à tarde no Lacerdão. Para o jogo, o treinador Leandro Senna ainda não poderá contar com o atacante Luiz Paulo, que teve um estiramento colateral medial e segue em tratamento no departamento médico, e o lateral direito Guilherme Lucena, que teve uma lesão muscular grau 2 no adutor esquerdo e também segue entregue ao DM. Tá aí os destaques da Patativa, aqui na nossa Supermanhã.
0: N-A-U-T-I-C-O, Náutico! Vamos falar do Timbu. O Náutico tem treinamento hoje. O Timbu tá voltando pra... Eita, vai ter telão, né? Vai ter lâmpada de LED. Vai ter tudo lá nos aflitos. Alô, Cristiano Bassan.
4: E o Clube Náutico Capibaribe treina nesta quarta-feira, no período da tarde, no CT Wilson Campos, na Guabiraba, de olho no duelo contra o América Mineiro, lanterna do Campeonato Brasileiro, neste domingo, a partir das 16h, nos aflitos. Para esse jogo, o Náutico tem um tabu a quebrar, é que o Tibu não vence o América há 11 anos. A última vez que isso aconteceu foi em 2015. Naquela oportunidade, o Náutico venceu por 2-1. De lá para cá, as duas equipes se encontraram em 5 oportunidades. Foram 3 vitórias de Coelho em 2 empates. No geral, na história dos confrontos, o Náutico leva vantagem em 24 partidas. O Náutico venceu 11 contra 9 vitórias do América e 4 empates. Da equipe que empatou com o Botafogo de São Paulo na última rodada, o Náutico terá pelo menos um desfalque. Trata-se do volante Luiz Felipe, que recebeu o 3º cartão amarelo e terá que cumprir suspensão automática. E com isso, os técnicos Guilherme e Hélio dos Anjos têm algumas opções. Entre elas, pode ser a volta de Leonay, que sofreu um edema na coxa, mas que, de acordo com o departamento médico, o atleta está em fase final de transição física. As outras opções são Samuel, Ramon Carvalho ou até mesmo Auremi. Outro possível retorno é do zagueiro Matheus Silva, que ficou fora do último jogo por conta de um incômodo na região posterior da coxa esquerda. Já Paulo Sérgio, em tratamento de lesão grau 2 na

0: na coxa esquerda e Juninho, em tratamento na lesão no ligamento colateral medial do joelho esquerdo, seguem fora de ação pelo Tibu. Destaques do Náutico na Supermanhã, você sabendo de tudo.
1: Vamos falar do Santa Cruz, vamos falar da Cobra Coral, do Tricolor do Arruda. Falar do Santinho sem treinador, procura-se um treinador. Retrô demitiu num dia, no outro contratou, né? Santa Cruz, eu acho que daqui a uns 15 dias resolve. Ah, é feito esporte, passou mais de mês, né? Vamos lá, falar do Leão, aliás, falar do Tricolor. Alô, Igor Moura, um abraço.
2: Abraço pra você, grande Sócrates, e todo o pessoal ligado na Rádio Jornal. E o Tricolor do Arruda tem uma quarta-feira de trabalho, né? Ontem teve reapresentação para o elenco sob comando de Wilton Bezerra, novo auxiliar técnico da casa no Santa Cruz Futebol Clube, ele que substituiu o Fábio Cortez, que deixou o Tricolor do Arruda. Santa que segue sua busca por um novo treinador. Segundo Bruno Rodrigues, ontem contatos seriam feitos à noite com dois nomes. E hoje, alguns nomes que surgem como possibilidades: o de Márcio Fernandes, experiente, ex-Botafogo da Paraíba, Paysandu, Amazonas, e também o de Alan Al, recém-saído da equipe do Londrina. O Santa Cruz, que não conseguiu acertar com Gerson Testoni, até apalavrou tudo com o treinador, mas o presidente do Maranhão ativou a cláusula que exige uma compensação financeira para a equipe do MAC em caso de saída do Testoni para um clube da mesma divisão ou numa divisão abaixo, coisa que o Santa não quis fazer, pagar pela liberação do treinador. Santa que terá ajuda, segundo Evandro Carvalho, a patrimonial do Santa, terá ajuda financeira da Federação Pernambucana de Futebol no custeio das obras no Arruda, para que o Santa possa voltar ao José do Rego Maciel quanto antes, mesmo com público limitado. São as últimas da Cobra Coral aqui na Supermanhã, você sabendo.
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1: Nove horas, 11 minutos aqui na Rádio Jornal. Olha, Pernambuco enfrenta uma demanda crítica por leitos de terapia intensiva destinadas a crianças com CIRAG. Isso preocupa mesmo. Segundo dados divulgados ontem pela Secretaria Estadual de Saúde, 52 crianças e 7 recém-nascidos, olha para aí, 52 com 7, 59, aguardam vagas em UTIs pediátricas em diferentes regiões do estado. O avanço da doença entre os pequenos também aparece no balanço epidemiológico. Até o dia 2 de maio foram contabilizados 2.444 casos de CIRAG em Pernambuco. Desse total, 1.509 ocorreram em crianças de até 2 anos, o que representa 61,7% das notificações, um indicativo de forte circulação de vírus respiratórios neste período. Diante da pressão sobre a rede hospitalar, a secretaria informou que 330 novos leitos foram abertos este ano. Tá, aqui é uma defesa, né? Eu tô dizendo o seguinte, eu abri 330, certo, mas o povo não quer saber se abriu 100, 200, 300 ou 15 mil. O povo quer saber que tem 59 crianças aguardando. Né? Então, esse é o fato. Vem a defesa, mas a defesa ela não encobre a necessidade.
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1: Classificação indicativa do YouTube no Brasil aumenta para 16 anos. Ouça meu Gauri.
5: O governo federal aumentou de 14 para 16 anos a classificação indicativa do YouTube no Brasil. A decisão, publicada nesta terça-feira, foi tomada após análise técnica do Ministério da Justiça e Segurança Pública. A pasta identificou na plataforma conteúdos considerados inadequados para menores de 16 anos. Isso significa que, a partir de agora, o YouTube passa a não ser recomendado para usuários abaixo dessa idade. A nova classificação deverá aparecer de forma visível nas lojas de aplicativos e antes do acesso ao serviço. Além disso, o selo com idade precisa informar os motivos da classificação, como conteúdo sexual, drogas, violência extrema e linguagem imprópria. Segundo o governo, a medida é apenas informativa e não representa censura ou retirada de vídeos da plataforma. A classificação é um instrumento de informação de idade para auxiliar os pais e os responsáveis sem restringir.

0: a circulação de ideias ou a liberdade de expressão.
1: Os conteúdos continuam disponíveis, mas com uma recomendação de idade mais restritiva. De acordo com o Ministério da Justiça, a mudança foi motivada pela presença de conteúdos que abordam temas considerados sensíveis para crianças e adolescentes. O documento cita, por exemplo, uma nova leva de animações amplamente difundidas na plataforma, conhecida como novelas de frutas. Os personagens são frutas e vegetais, geralmente de aparência bastante atrativa para o público infanto-juvenil. Mas as tramas, conforme a pasta, apresentam temas com apelo sexual, violência doméstica, preconceito, assassinatos, estupros, tráfico e consumo de drogas. A reclassificação, segundo o governo, faz parte do chamado ECA Digital, o Estatuto da Criança e do Adolescente para o Ambiente Online. A política leva em conta fatores como exposição a conteúdos sensíveis, interação com desconhecidos e sistemas de recomendação de conteúdo, os chamados algoritmos. Na semana passada, o governo já havia aumentado a classificação indicativa de outras plataformas, como o TikTok, Kawai e Pinterest. Em nota, o YouTube afirmou que apura internamente a reclassificação. Da Rádio Nacional em Brasília, Osama Elgauri.
2: E preste atenção naquilo que seu filho, sua filha, seu adolescente acompanha. Preste atenção. Quando você ouvir aquelas musiquinhas... Primeiro, por que está sem som? Né? Tá, hoje em dia tem aquele hábito de jogar muito com fones. Fique ligado, fique ligada, né? Preste atenção no que é que está acontecendo. A Secretaria de Cultura de Pernambuco apresentou ontem no Cais do Sertão um conjunto de iniciativas que marcam a mudança na forma de produção de cultura. É um encontro chamado Cultura em Números, o novo marco da governança em Pernambuco. Esse encontro se viu para divulgar o primeiro censo cultural aqui do nosso estado. Inclusive, para falar sobre esse censo cultural, nós vamos chamar aqui a Gabriela Bento, com informações aqui na Rádio Jornal, porque foram mapeados mais de 4 mil agentes na área. Alô, Gabriela!
3: Um levantamento inédito vai ajudar a orientar políticas públicas para a cultura em Pernambuco. O primeiro censo cultural do estado mapeou mais de 4 mil agentes em 159 municípios. A ideia é identificar quem faz cultura, onde e de que forma, para melhorar a distribuição de recursos e ações do governo. Segundo a secretária executiva de Cultura, Yasmin Neves, os dados também reforçam o potencial econômico do setor e devem ampliar o reconhecimento dos trabalhadores, que, muitas vezes, ficam invisíveis.
4: Na realidade, o censo ele vem nesse lugar de mapearmos os agentes culturais, os equipamentos em todos os territórios de Pernambuco, para a gente conseguir fazer uma política pública mais efetiva, entender quem faz, aonde faz e como faz, para que o governo consiga pegar esses dados, organizar, analisar e dar uma devolutiva em resultados. A intenção é olharmos para a cultura como esse lugar econômico, como esse lugar que pode gerar renda. Então, através dos dados, nós conseguimos analisar e entregar uma política pública melhor.
3: Mesmo sendo a primeira edição, o levantamento já mostra a diversidade cultural do estado. A expectativa agora é aprofundar os dados para ampliar o alcance das políticas, como detalha a secretária.
4: Não conseguimos chegar em sua totalidade, mas chegamos em um bom número. A primeira vez que o censo acontece, então foram mais de 4 mil respondentes, chegamos em 159 municípios, e isso mostra a força da cultura de Pernambuco. Então, a partir desse momento, nós vamos intensificar esses estudos para poder entregar políticas que alcancem ainda mais agentes culturais.
3: A orientação é que trabalhadores da cultura fiquem atentos às próximas edições do censo para garantir participação e acesso às políticas do setor. Gabriela Bento, Rádio Jornal, Rádio Notícia.
2: Nove horas e 18 minutos. Olha, um carro invadiu na tarde de ontem a entrada na maternidade do Hospital Dom Moura, em Garanhuns. Três pessoas ficaram feridas. Entre as vítimas estão uma gestante, uma colaboradora da unidade e uma estudante. O motorista do veículo, a motorista, não ficou ferida. De acordo com o hospital, todos os envolvidos foram socorridos imediatamente pelas equipes de atendimento da própria unidade. A colaboradora ferida está passando por um procedimento cirúrgico, aliás, passou, né? A gestante e a estudante seguem sob cuidados médicos e sendo acompanhadas. Imagens que circulam nas redes sociais mostram como ficou o veículo após a colisão, com danos na parte frontal e dentro da área de acesso da maternidade. Segundo o hospital, a motorista perdeu o controle da direção.
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2: Por falar em trânsito em Garanhuns, alô Wesley Santos, tem mudança?
6: Olá, muito bom dia para você.
2: Bom dia.
6: Bom dia para você que acompanha a Rádio Jornal. Tem alteração no trânsito na cidade de Garanhuns, porque a AMSTT informou que, a partir de hoje, a rotatória que existe próximo à Praça Tavares Correia, ela vai deixar de existir. E a via se tornará sentido único para o fluxo de quem vem do Relógio das Flores e quer pegar a esquerda. Ou seja, essa mini rotatória, ela deixa de existir. A via, inclusive, já está sinalizada. Essa rotatória será fechada para quem vem da Avenida Júlio Brasileiro, no sentido Posto Deslube, e o acesso permitido agora será apenas para veículos vindo no sentido Relógio das Flores. O local, como eu falei, já está sinalizado. Para você que está chegando em Garanhuns, antes do Relógio das Flores, você já dava para perceber essa rotatória. Agora, ela vai deixar de existir e a via apenas sentido único, viu? Qualquer dúvida, só observar a sinalização que o local já está devidamente ali pintado com as placas e tudo mais, Sócrates. Wesley Santos para a Rádio Jornal, Rádio Notícia.
2: Tá certo, valeu. Obrigado, Wesley, pelas informações aí de utilidade pública na cidade de Garanhuns. Olha, Cupira está enfrentando interrupção temporária no abastecimento de água após problemas registrados em dois sistemas. As ocorrências levaram à suspensão das operações enquanto equipes técnicas atuam na resolução das falhas. De acordo com a Compesa, um dos problemas foi identificado no sistema São Jorge, que passou por uma falha após uma interrupção no fornecimento de energia elétrica. Embora o serviço tenha sido restabelecido, os equipamentos apresentaram danos eletromecânicos e seguem em manutenção. Além disso, a adutora de Cajueiro, que também contribui para o abastecimento da cidade, sofreu um rompimento ontem. Equipes técnicas foram deslocadas imediatamente para o local. A previsão é de que os serviços na adutora sejam concluídos até amanhã. Após a finalização dos dois sistemas, a operação será retomada gradualmente.
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2: Vamos até a Retado Auto Center, lá está o Berg Santos. 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
2: Tá certo, Berg. Obrigado pelas informações aqui na Supermanhã, na Rádio Jornal, direto aí da Arretado Auto Center. A advogada Fernanda Ferreira de Souza, que arrastou um homem no capô de um veículo no dia 28 de abril, após desobedecer uma ordem judicial, teve a prisão preventiva decretada pela Justiça de Pernambuco. A informação foi divulgada pelo Tribunal de Justiça na tarde de ontem. Após a decisão, ela foi encaminhada para o presídio de Buíque, onde ficará em uma sala de Estado Maior. O local especial é garantido por lei aos advogados durante a prisão preventiva. Fernanda Ferreira estava internada em um hospital particular de Caruaru desde quando foi presa por força de mandado de prisão no dia 30 de abril. De acordo com a delegada Natália Araújo, a advogada passou mal enquanto prestava a sua versão dos fatos registrados. Na ocasião, a mulher foi presa por suspeita de tentativa de homicídio, desobediência e direção perigosa. O Tribunal de Justiça disse que a audiência de custódia foi realizada em Arco Verde. Por meio da nota, a subseção de Caruaru, da OAB, disse que acompanha o caso de forma atenta e permanente desde o início dos procedimentos.
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2: Olha, tem mutirão de serviços em Bezerros. Alô, Wesley Santos.
6: De volta.

0: Agora com informações da cidade de Bezerros, porque na primeira quinzena de maio, o projeto Cidadania Até Você chega nos bairros Residencial Bezerros e Residencial Jurema, com um mutirão de serviços gratuitos garantindo mais acesso aos direitos para a população. Entre os serviços ofertados, ó, atualização e inclusão no Cade Único, orientação e atendimento do CRAS, orientação para emissão do RG, informações sobre programas habitacionais, acompanhamento e visita do Criança Feliz, ações da Coordenadoria da Mulher, ações da Secretaria de Agricultura, atividades do Serviço de Convivência e Fortalecimento de Vínculos e exposição e comercialização de produtos feitos na Casa Produtiva. E aí no Residencial Bezerros, esse cronograma acontece do dia 6, hoje, até amanhã. E no Residencial Jurema, a ação ocorrerá no dia 13 de maio. Os atendimentos acontecem nessas regiões das 8 até as 13 horas. Uma equipe vai estar bem visível pelo bairro para que você possa procurar realmente e realizar algum tipo de serviço sem que você precise sair de casa para ir até o centro da cidade. Ou seja, os serviços estarão disponíveis no seu bairro. Claro, né, um mutirão chamando a atenção vai evidenciar esses serviços que estão sendo ofertados nesses dois residenciais. Residencial Bezerros e Residencial Jurema. Reforçando, Residencial Bezerros hoje e amanhã. Já o Residencial Jurema, dia 13 de maio. Wesley Santos para a Rádio Jornal, Rádio Notícia.
1: Tá certo, Wesley. Obrigado mais uma vez pelas informações aqui na Supermanhã da Rádio Jornal. Os municípios de Pernambuco começaram a receber na última segunda ofícios do Ministério Público informando sobre o início do credenciamento dos servidores responsáveis pela alimentação do painel da transparência dos festejos juninos de 2026. A partir da comunicação, prefeitos e prefeitas já podem designar os responsáveis por acessar a plataforma e inserir informações sobre as contratações artísticas realizadas para os festejos juninos em cada cidade. De acordo com o promotor de justiça Odir Melo, coordenador justamente do patrimônio público, a previsão é que a consulta pública aos dados seja liberada por volta do dia 20 de maio. O sistema permanecerá aberto para recebimento de informações até o início de julho. O painel da transparência dos festejos juninos se consolidou como uma importante ferramenta de controle social, permitindo que a população acompanhe os investimentos públicos realizados durante o período festivo.
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1: Então, se você precisa saber, saiba quem pode quitar dívidas com o novo Desenrola Brasil. Sayonara Moreno.
3: A partir desta terça-feira e pelos próximos 90 dias, os brasileiros endividados poderão renegociar dívidas com descontos e usar parte do FGTS para quitar os débitos. Mas para aderir ao novo Desenrola Brasil, é preciso se enquadrar nos seguintes requisitos. A renda mensal não pode ser maior que R$ 8.100. Só podem ser negociadas as dívidas contratadas até 31 de janeiro deste ano e as parcelas devem ter atraso entre 90 dias e 2 anos. Quanto mais antiga a dívida, maior o desconto. Com os requisitos preenchidos, atenção para quais dívidas podem ser negociadas. As de cartão de crédito nas modalidades parcelada e rotativa, cheque especial, que é aquele valor usado na conta corrente dentro do limite de crédito, e empréstimo pessoal sem desconto em folha. Na modalidade Desenrola Famílias, também há possibilidade de melhorar as condições de crédito consignado para servidores públicos, aposentados e pensionistas, e também renegociar dívidas do FIES. Os descontos variam de 30% a 90% com juros reduzidos. Além disso, o trabalhador pode sacar um valor do FGTS para pagamento desses débitos, 20% do saldo total ou R$ 1.000. Basta escolher o valor maior para quitar toda ou parte da dívida. Quem quitar débitos de até R$ 100 vai ter o nome limpo imediatamente. E mais uma vez, a adesão é a partir desta terça, mas o programa de renegociação vai durar 90 dias. E quem aderir ao programa fica com o CPF bloqueado por um ano para participação em apostas online. Para renegociar as dívidas pelo novo Desenrola, basta procurar o banco, a instituição financeira ou usar o aplicativo do programa. Também é possível acessar o site na internet desenrola.gov.br. Da Rádio Nacional em Brasília, Sayonara Moreno.

0: Dá uma passadinha de 30 segundos aqui no nosso WhatsApp. Às 9h29 aqui na Supermanhã. Tenho 30 segundos, é o que eu tenho. Bom dia, saúde e paz, Sócrates. Eu queria ver o diretor dessas empresas sendo entrevistado por você. Qual empresa, Antônio? Eu nem lembro. Ah, Compass MC? Eu já entrevistei esse pessoal aqui, né? Eles falam a mesma coisa. Se você pergunta... O que é que fazer? O que é que... A tal ação do trânsito? Não, é porque não foi compreendida pelas pessoas, a gente fez um estudo e tal. Se falar com o da Compesa, não, a gente está fazendo o trabalho, é porque tem muito estouramento, é porque agora a gente está com muita água. As respostas a gente até já sabe, isso, Antônio, né? Eita, Ricardo. Ricardo está mandando aqui, mandou uma foto da Avenida José Rodrigues Jesus, dizendo, olha aí a avenida. A José Rodrigues Jesus, os caras não tiveram a coragem de trocar o meu fio para fazer uma calçada digna, larga. Essa calçada não dá para passar uma pessoa. Onde foi que esse pessoal fez o curso? Eu não sei não. Cuidado para tu não fazer um arupemba na tua rua. Eita, eu vi aqui, eles estavam pintando hoje, inclusive colocando em risco os pintores, né? O pessoal que tava trabalhando. Era um conezinho só, era o pintor... Uma lata de tinta, um pincel e um cone. Aí ele botava o conezinho, dava uma pintadinha, botava um conezinho, dava uma pintadinha. Rapaz, eu tô dizendo, eu rodo demais, eu tenho que ficar em casa. Eu tenho que sair daqui pra casa, ficar trancado e só sair no outro dia de olhos vendados e vir pra cá, pra não ver um monte de coisa que eu vejo.
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0: Nove horas 35 minutos aqui na Rádio Jornal. O início de 2026 foi marcado por um aumento expressivo nos casos de violência letal contra mulheres no Brasil. Entre janeiro e março foram contabilizados 399 feminicídios em todo o país, segundo dados do Ministério da Justiça. O volume representa uma média de aproximadamente 4 mulheres assassinadas por dia, o que equivale a uma vítima a cada 5 horas. O número configura o primeiro trimestre mais violento desde o início da série histórica do Sistema Nacional de Informações de Segurança Pública em 2015. Os registros mensais mostram variação ao longo do período. Janeiro concentrou 142 casos, fevereiro teve 123 e março fechou com 134 ocorrências. Em comparação com o mesmo intervalo de 25, foram 371 feminicídios, teve um aumento de 7,5%. Entre os estados, São Paulo aparece com o maior número de casos, o que é natural, é a maior população, né? Somando 86 registros. Em seguida estão Paraná, Bahia, Rio Grande do Sul, Pernambuco e Rio de Janeiro. Outras unidades federativas, Pernambuco, foram 22 casos. Também apresentaram ocorrências com diferentes níveis de incidência, enquanto Acre e Roraima não registraram casos no período analisado.
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0: Tá voltando com a gente o Berg Santos, agora direto da Casa Nova Construção. Alô, Berg!
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11: 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Ok, Sócrates, eu volto com você, meu amigo.
0: Valeu, Berg, obrigado pelas informações. Agora vai ter júri simulado, viu, Sigivaldo? O primeiro júri simulado procede JD. O caso é do arquiteto de Nuremberg, técnico ou cúmplice, no Colégio Franciscano Santa Maria dos Anjos. Amanhã, às 14h, né, primeiro julho de simulado, procede por traço JD, traz a discussão caso histórico e provocador. O arquiteto de Nuremberg, técnico ou cúmplice, uma experiência que vai além da sala de aula, estimulando o pensamento crítico, a argumentação e o olhar jurídico sobre temas que marcaram a história. Interessante, bastante interessante o tema para ser levado para a sala de aula. Um abraço ao meu amigo, o professor Arquimedes Fabrício. Estou dizendo aqui, até falando, dizendo aqui para ele aqui, ó, falado agora. Valeu, Arquimedes, um abraço, obrigado pela audiência, sempre também aqui na Rádio Jornal.
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0: Cidadão de São Caetano pode acionar a manutenção da iluminação pública. Alô, Wesley, deu errado, foi? Deu errado. Pode não acionar mais, não? Não. O que foi? Deu, pode. E foi? Tá bom. Vamos falar do Desenrola Fiéis? A gente falou do Desenrola, né? O Desenrola 2.0. Agora a gente vai com a Thaís Antônio falar do Desenrola Fiéis.
13: Gleice Braga entrou no curso de turismo há mais de 10 anos pelo FIES, o Fundo de Financiamento Estudantil.
14: Em 2018 eu comecei a trabalhar na área de turismo e eu pagando direitinho, né? Quando foi em 2020 que veio a pandemia e a situação foi tão extrema e difícil que eu também fui me endividando que eu não consegui pagar.
13: Para ajudar pessoas como a Gleice, o presidente Lula assinou a medida provisória do novo Desenrola Brasil. O prazo para adesão ao programa começou hoje e terá duração de 90 dias. O objetivo é auxiliar na reorganização financeira e na ampliação do acesso ao crédito em melhores condições para milhões de brasileiros. Entre as iniciativas está a renegociação de contratos em atraso do FIES, com descontos de até 99% sobre o valor da dívida, como explica Dario Durigan, ministro da Fazenda.
15: A gente ouviu muito os interessados e há aqui a necessidade de ajudar alguns estudantes que estão saindo da universidade, conseguindo o seu primeiro emprego e seguem tendo alguma dificuldade de pagar o financiamento.
13: O Desenrola Fiéis funciona da seguinte forma. Para dívidas vencidas e não pagas há mais de 90 dias, se for pago à vista, o governo oferece 12% do valor principal e o desconto na totalidade de juros e multas. Quem optar pelo pagamento parcelado pode negociar em até 150 vezes, com descontos em juros e multas. No caso de dívidas com mais de um ano, os descontos são ainda maiores. Se o estudante estiver fora do CadÚnico, a redução será de até 77% do valor total e o saldo devedor é liquidado de forma integral. Já os estudantes do CadÚnico terão descontos de até 99% do valor total, além de descontos em juros e multas. A turismóloga Gleice Braga espera abater mais de 40 mil reais com o novo programa.
14: Vai ser um alívio, né, poder pagar o FIES. Eu estou com a esperança maior no futuro, né, poder liquidar essa dívida e ficar tranquila, porque eu quero também ter outras possibilidades, fazer outros cursos.
13: O Desenrola FIES integra o novo plano de renegociação de dívidas do governo do Brasil. Mais de 1 milhão de estudantes serão beneficiados com o programa. Reportagem Thaís Antônio.
0: Que tentar trazê-la aqui. Obrigado por ligar. A matéria é longa, mas eu tenho que tentar trazer aqui. Após o STF limitar o pagamento de penduricários, essa matéria está no UOL, tá? Os membros da Advocacia Geral da União foram comunicados de que o Auxílio Saúde, veja só, tentaram reduzir os penduricários, mas o Auxílio Saúde vai ser expandido para incluir academia, práticas esportivas, fertilização in vitro e despesas de saúde por parentes ou de parentes por afinidade, como sogro, genro, nora, cunhado e por aí vai. É, a mudança já foi informada via aplicativo deles lá. Os advogados da União, procuradores federais, procuradores do Banco Central e procuradores da Fazenda terão direito a esse auxílio saúde. Os técnicos da AGU não. Aí vamos lá. Um mês depois da mudança, né, na questão dos penduricários, A AGU foi colocada como parte

do Poder Executivo, que ela não era, mas ele já recebia um penduricalho desde 2017, chamado de honorário de sucumbência. O que é isso? É um bônus por produtividade. Aí você vai dizer, não, se eles estavam trabalhando, tá tudo bem, né?

0: mundo. A quem está trabalhando, a quem está aposentado. Como é que quem está aposentado está produzindo? Se fosse para mim, se fosse para você, né? E aí, eles podem, com isso, atingir o teto de R$ 46 mil reais de salário. Já o Auxílio Saúde, que foi criado em 2024, ele foi ampliado de 10 para 15% do teto salarial. Ou seja, o Auxílio Saúde pode chegar a R$ 7 mil. E o Auxílio Alimentação também foi permitido, né? Então, meu amigo, é bom demais. É bom demais. O Auxílio de Saúde tinha valor de R$ 3 mil para membros na ativa e R$ 3.500 para aposentado. Em setembro do ano passado, passou para R$ 4.600. Agora foi elevado novamente, pode chegar a R$ 7 mil. O valor é muito superior ao auxílio pago a outras carreiras do executivo. Entre R$ 121 e R$ 465, que é um valor, eu diria, normal, né, para um plano de saúde. Inclusive, o valor de R$ 465 para o Ministério da Gestão e Inovação só é pago a quem ganha salário de até R$ 3 mil e tem mais de 59 anos. Rapaz. Aí tem um detalhe aqui, né? Você sabe que quando a AGU ganha uma causa, a AGU ganha 20%. Não é advogado em si, a AGU ganha 20% da causa. Uma causa de R$ 1 milhão entra 200 mil por cofre da AGU, entendeu? E aí eles não têm orçamento vindo do governo, o orçamento deles é próprio, é um orçamento próprio. E aí estão com dinheiro demais, né? Estão dinheiro demais. Bom, é isso, só para você ficar sabendo, abriram mão do penduricalho, aliás, o STF, né, entrou na questão do penduricalho e aí eles arrumaram outro jeito de mexer no negocinho.
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0: Eu não sei nem para onde eu vou agora. Deixa eu ir para São Caetano, né? Agora sim, com Wesley Santos, falando sobre essa manutenção, a possibilidade de acionamento da manutenção da iluminação pública por lá. Alô, Wesley!
2: De volta para falar com você agora que mora na cidade de São Caetano. Você identificou que o poste da sua rua ou do seu bairro tá com a luz piscando, tá com a luz queimada, tá faltando iluminação? Você pode acionar a Prefeitura. Afinal, cidade bem iluminada é mais segura para todos. A Prefeitura, inclusive, confirmou que está atuando na manutenção da iluminação pública para garantir essas ruas mais seguras e acessíveis. E aí, se você identificou realmente que o poste da sua rua está precisando trocar a lâmpada ou então realizar algum tipo de conserto para que a lâmpada não fique mais piscando, o que é que você pode fazer? Você pode comparecer até a sede da Prefeitura, né, entre as 7 da manhã e as 13 horas, dizer que quer falar com a Secretaria de Obras para passar o nome da rua, né, o número do poste, onde esse problema ocorre. Ou então, você pode entrar em contato também pelo WhatsApp 819-9235-3413. 819-9235-3413. Você pode mandar também sua solicitação pelo WhatsApp, ou então, como eu falei, né, você comparece à sede da Prefeitura, procura pela Secretaria de Obras e lá o pessoal vai tomar as medidas cabíveis. Viu, Sócrates? Informação importante para você que mora na cidade de São Caetano. Wesley Santos para a Rádio Jornal, Rádio Notícia.
0: Valeu, Wesley. Obrigado pelas informações aqui na Rádio Jornal. Com a aproximação do fim da campanha nacional de vacinação contra a influenza, Pernambuco ainda enfrenta dificuldades para atingir a meta de imunização dos grupos prioritários. Até o momento, apenas 1/4 desse público recebeu a dose contra a gripe, indicando baixa adesão em todo o estado. Segundo dados mais recentes, foram aplicados pouco mais de 554 mil doses, número distante do objetivo de alcançar cerca de 3 milhões e 700 mil pessoas, incluídas nos grupos prioritários definidas pelo Ministério da Saúde, como crianças pequenas, gestantes e idosos. A cobertura vacinal varia entre os públicos. Entre gestantes, o índice chega a 41,8%. Já entre idosos é de 25,8%, enquanto entre crianças fica em 21,2%, revelando uma proteção ainda insuficiente para segmentos considerados mais vulneráveis. Apesar das ações de mobilização e da garantia de disponibilidade das doses, especialistas apontam que a baixa adesão pode estar relacionada a fatores como desinformação, sensação reduzida de risco, barreiras de acesso aos serviços de saúde e até desmotivação da população.

0: vacinação diante de campanhas recorrentes de imunização.
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0: Governo Federal libera 305 milhões de reais para socorrer Pernambuco, Paraíba e Rio Grande do Sul. Gabriel Correia.
2: As fortes chuvas que atingiram a região Nordeste desde o final de semana deixaram destruição em milhares de desabrigados, especialmente na Paraíba e em Pernambuco. A necessidade é de socorro imediato para as vítimas, assistência humanitária e o restabelecimento de serviços essenciais. O governo federal já liberou um crédito de 305 milhões de reais para ações de proteção e defesa civil. O ministro da Integração e do Desenvolvimento Regional, Valdez Góes, visitou as áreas atingidas nesta segunda. Em Pernambuco, são pelo menos 27 municípios em emergência. Ao todo, 6 pessoas morreram e quase 5 mil ficaram desalojadas, além de mais de 2.300 desabrigados. Os impactos mais severos foram na região metropolitana e na Zona da Mata. Por causa das enchentes, as aulas presenciais foram suspensas nesta terça nas universidades estadual de Pernambuco e nas federais de Pernambuco e na Rural. O reconhecimento federal abrange 22 municípios pernambucanos, o que facilita a liberação rápida das verbas. No Recife, serão usados mais de 275 milhões de reais para contenção de encostas e drenagem. Na Paraíba, foram 21 municípios atingidos, chegando a 16 mil pessoas. Duas delas morreram, além de mais de 2.200 desalojados e centenas de desabrigados. Os municípios de Santa Rita e Bahia tiveram sua situação de emergência reconhecida pelo governo federal. O litoral leste do Nordeste permanece sob risco de acumulados de chuva superiores a 80 milímetros. Além disso, o INMET lançou um novo alerta de perigo laranja válido até a noite desta terça-feira nas regiões norte e nordeste do país. A previsão é que a situação se complique por causa das chuvas intensas em mais de 400 cidades entre os estados do Amazonas até o litoral do Rio Grande do Norte. Da Rádio Nacional em São Luís, Gabriel Correa.
0: 9 horas e 52 minutos. Tem alguma resposta aqui feita na última segunda, uma reclamação feita na última segunda-feira, que foi a falta de capinação na Via PAC. A gente teve uma hoje também. Alguém falou sobre isso hoje também. É, a Secretaria de Sustentabilidade e Bem-Estar Animal informou que a capinação vai ser incluída no cronograma de capinação. É aquela história. A gente vai fazer, mas não sei quando, entendeu? Eu vou, mas não vai ser hoje não. Eu quero ir, mas estou sem vontade. Eu estou pensando, mas não sei não. Talvez eu vá. Um dia, quem sabe. A Deus querer. Ah, eu não falei da síndrome de Edwards, né, que a gente falou aqui no começo do programa. É uma desordem genética grave causada pela presença de um cromossomo 18 extra. É a segunda trissomia autossômica mais comum, caracterizada por malformações múltiplas, deficiência intelectual severa e baixa expectativa de vida, com a maioria sobrevivendo menos de um ano. Pronto, agora eu sei do que é que se trata a síndrome de Edwards. Muito obrigado, Cleiton Ferreira.
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0: Parecer da PEC que pede fim da escala 6x1 deve ser votado no dia 26. Daniela Longuinho.
3: O relator da PEC que propõe o fim da escala 6x1, deputado Léo Prates, do Republicanos da Bahia, apresentou nesta terça-feira um plano de trabalho que prevê a votação do parecer em 26 de maio, na Comissão Especial da Câmara dos Deputados. Segundo Prates, ao longo dos próximos 21 dias, o objetivo é discutir os principais pontos que impactam a redução da jornada de trabalho para garantir a votação do texto em plenário em 27 de maio.
4: Lembrando que 26 de maio a ideia é votar nesta comissão. Eu peço às senhoras e os senhores, e vou tentar dando informação a cada reunião, para que a gente possa sair com o texto consensuado. Então, para que a gente possa ter tempo de saber, olha, o texto é esse, está sendo colocado isso, está sendo feito dessa forma. E no dia 27 de maio, o compromisso do presidente Hugo Mota é colocar no plenário para a votação.
3: Pelo cronograma, serão realizadas audiências públicas, reuniões técnicas e seminários regionais com a participação do setor produtivo e de representantes dos trabalhadores, como explicou o relator.
4: A ideia é se pegar temas guarda-chuva E aí, vossas excelências podem...

0: fazer ao deputado Alencar o requerimento da participação ou de outra, de uma ou de outra entidade que possa participar e possa colaborar.
1: Nesta quarta-feira, o ministro do Trabalho e Emprego, Luiz Marinho, participa do debate sobre o uso do tempo no trabalho. Na quinta-feira, 7 de maio, acontece a primeira reunião externa, que será realizada em João Pessoa, na Paraíba. Em 12 de maio, o ministro da Fazenda, Dario Durigan, é o convidado da audiência pública sobre os impactos econômicos do fim da escala 6x1. No dia seguinte, representantes da Secretaria-Geral da Presidência da República, da Inspeção do Trabalho e do DIEESE participam de audiência para tratar dos aspectos sociais da proposta. O relatório deve ser apresentado na nona reunião, em 20 de maio, com votação final em 26 de maio. Da Rádio Nacional em Brasília, Daniela Longuinho.
2: Nove horas 35 minutos aqui na Rádio Jornal. O Cleiton não mandou pra mim não, tinha me preparado pra um negócio aqui, mas não mandou não. Daqui a pouco manda, né? É, daqui a pouco ele manda aqui pra gente. Valeu. Em uma mudança de estratégia, a Polícia Federal e a Procuradoria-Geral da República decidiram atuar de forma conjunta na negociação de acordos de delação premiada aos casos envolvendo o INSS e o caso Master. A medida busca dar mais segurança jurídica aos processos e evitar questionamentos futuros sobre a validade das colaborações. A partir de agora, qualquer negociação desse tipo deverá contar com o aval simultâneo das duas instituições, garantindo alinhamento tanto na coleta de provas quanto na definição de benefícios concedidos aos colaboradores. A decisão também pretende assegurar que os acordos estejam em sintonia com as expectativas do Ministério Público.
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2: Olha, tem operação da Polícia Civil para combater a violência infantil no estado. Wesley Santos.
4: De volta para falar que a Polícia Civil de Pernambuco, por meio do Departamento de Proteção à Criança e ao Adolescente, está nas ruas desde o início de maio no enfrentamento à exploração sexual de crianças e adolescentes. A operação Caminhos Seguros está acontecendo em todo o estado e tem como foco proteger nossas crianças e adolescentes e responsabilizar quem comete esse tipo de crime. Ações repressivas, preventivas e educativas estão sendo realizadas com atenção especial no Agreste, Zona da Mata Norte e Sul, além de áreas urbanas e rurais mais vulneráveis. A Polícia Civil reforça que qualquer informação ou denúncia você pode repassar para o Disque Denúncia Agreste, por exemplo, através do telefone 3719-4545, repetindo, 3719-4545, ou então através do 190 da Polícia Militar. Wesley Santos para a Rádio Jornal, Rádio Notícia.
2: Olha, rapaz, chegou aqui o que eu estava esperando do Cleiton. Chegou, tá aqui nas minhas mãos. Você lembra daquela reclamação de desperdício de água na rua Paulino Câmara, no bairro Petrópolis? A Compesa diz que vai hoje. Eita, o outro perdeu o time. Vai hoje. Olha. Será que vai? Mas, rapaz. Vai hoje. Olha. Rapaz. Você aí da rua Paulino Câmara. Mande foto pra gente. Ô Fábio, se tu passar por lá, foi o Fábio que reclamou. Se tu passar por lá, Fábio, vê se eles foram. Estão dizendo que vão hoje. Eu chego aqui, ué? Rapaz, a Compesa disse que vai hoje. Agora me animei. Compesa vai hoje. Oh. Eita, agora? Eita, rapaz, será que vai? Amanhã eu sei. Bom dia, Sócrates, sou na escuta, é bom ouvir seu programa. Começo com o Givanildo e termino na TV até o Edeilson. Não deixa aquela dupla Givanildo e o Boquinha. Valeu, Sônia. Um abraço, obrigado pela tua audiência aqui na Jornal. Ah, o Adeilson Ribeiro, meu Deus, obrigado pelo privilégio da vida e pela alegria de novo amanhecer. Um abraço. Pam, pam, pam. Tem curso gratuito para gestantes e puérperas toda terça-feira à tarde, das 15 às 17 horas. Lá você vai aprender sobre os direitos ou seus direitos de acordo com a lei Nascer Bem Caruaru e fazer seu plano de parto. Tem pintura da barriga, massagens, escalda-pés. É na Avenida Belém de São Francisco, número 50, na Coab 2, tá? Quinta-feira pela manhã tem na Casa de Parto Mamãe Zezé, na pré-natal gratuito. Aí o propósito é prevenir a violência obstétrica. Então, nas terças-feiras, entre 3 e 5 da tarde, tem um curso gratuito para gestantes e puérperas. E nas quintas pela manhã, tem um pré-natal gratuito na Casa de Parto Mamãe Zezé. Então aí é uma parceria tanto do curso Renascer e da Casa de Parto Mamãe Zezé. Um abraço à minha amiga Gláucia Galindo, também com a gente aqui na Rádio Jornal. Pontualmente, 10 horas.
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9: A dica de hoje é, vamos falar sobre o câncer de endométrio. O câncer de endométrio é o sexto câncer que mais acometem as mulheres. Ele é um câncer da parte interna do útero, que a gente chama de endométrio. Esse endométrio, ele fica um pouco espessado, ele fica aumentado em mulheres menopausadas, em mulheres que não menstruam mais. Como clínica principal, a mulher apresenta sangramento mesmo estando na menopausa. Então é importante que ela faça a sua prevenção, faça ultrassom transvaginal para fechar esse diagnóstico junto com um exame que a gente chama de histeroscopia, que faz uma biópsia desse endométrio, para daí tratar essa paciente para que ela tenha uma expectativa de vida boa e uma qualidade de vida melhor.
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2: 10:05. Olha, com o objetivo de aprimorar a identificação de doenças associadas ao ambiente profissional, o Instituto do Câncer apresentou novas diretrizes para a vigilância no câncer relacionado ao trabalho no país. E até para que nós possamos trazer detalhes a esse respeito, a gente vai trazer a Carolina Pessoa com essas informações para a gente. Alô, Carol!
3: Inúmeros fatores associados ao trabalho, como exposição ao sol e a produtos químicos, podem contribuir para o desenvolvimento do câncer, uma das doenças que mais matam no mundo. Para identificar esses fatores de risco e contribuir para a adoção de estratégias de prevenção e controle, o INCA, Instituto Nacional de Câncer, lançou nesta terça-feira uma versão atualizada das diretrizes para a vigilância do câncer relacionado ao trabalho. Publicadas originalmente em 2012, as orientações foram atualizadas, passando de 19 tipos de câncer relacionados ao trabalho para 50. A revisão inclui novos agentes classificados como cancerígenos durante a rotina de trabalhadores em diversas áreas, como explica a epidemiologista do INCA, Ubirani Otero.
4: Foi feita toda uma revisão sistemática, vários agentes foram classificados, vários outros agentes químicos, físicos e biológicos foram classificados como cancerígenos.
3: Entre as mudanças está a inclusão da ocupação de bombeiro e do trabalho noturno, que podem levar ao desenvolvimento de cânceres, como o de mama e o de próstata. O Birani Otero destacou que a nova versão das diretrizes vai auxiliar os profissionais de saúde a identificar os tipos de câncer aos quais os trabalhadores foram expostos, por meio do histórico ocupacional, e ajudar no fortalecimento da vigilância dos casos de câncer relacionados ao trabalho.
4: A intenção dessa publicação é que ela sirva na prática, na rotina dos profissionais de saúde, para que eles possam identificar tipos de câncer, os agentes a que os trabalhadores foram expostos através do recordatório do histórico ocupacional e fazer a notificação no SINAM.
3: Ainda de acordo com a epidemiologista do INCA, o material também pode contribuir para a elaboração e o aperfeiçoamento de políticas públicas voltadas para a saúde do trabalhador. Com informações da Agência Brasil, da Rádio Nacional no Rio de Janeiro, Carolina Pessoa.
2: Dez horas e 7 minutos aqui na Rádio Jornal. Olha, apesar de oferecer mais praticidade e segurança para vítimas de violência doméstica, a plataforma digital 197 Mulher, criada para solicitar medidas protetivas de urgência em Pernambuco, ainda apresenta baixa adesão nesse início de funcionamento. Desde o lançamento, em 31 de março, apenas 52 pedidos foram registrados pela polícia, muito pouco mesmo. O número chama atenção quando comparado à média mensal de solicitações feitas presencialmente. São mais de 2 mil pedidos de medidas protetivas. A proposta do novo serviço é justamente facilitar esse acesso, permitindo que a vítima faça a solicitação sem sair de casa. Mas às vezes ela fica até restrita a pegar telefone, né? Tem muito, né, que prende, guarda celular, a mulher não pode nem entrar em contato com ninguém. Diante da procura reduzida, a Polícia Civil pretende identificar ou intensificar a divulgação da ferramenta, principalmente no interior, onde o acesso à informação pode ser mais limitado. A estratégia é ampliar o conhecimento sobre o serviço e incentivar seu uso por mulheres em situação de risco. Para utilizar a plataforma, a vítima deve acessar o site oficial e preencher os dados solicitados, podendo anexar imagens e vídeos que ajudem na apuração dos fatos. Após o envio, a equipe policial analisa as informações e encaminha o pedido ao Poder Judiciário. Nem sempre ela tem esse tempo, né, de parar, de ir lá mexer e tal, mas enfim, vamos continuar divulgando para que isso chegue mais claramente às pessoas.
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0: 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E eu volto com você, Sócrates.
2: Dez horas, 11 minutos aqui na Rádio Jornal. Eu não posso ficar perto de algumas pessoas, não, que eu começo a tergiversar e a encontrar teorias. E as teorias são muito perigosas, né? Geralmente as teorias nos levam a locais onde nós não imaginávamos que fosse possível chegar. Não é verdade? Olha, uma pesquisa internacional revelou que crianças brasileiras da pré-escola apresentam desempenho abaixo da média mundial em habilidades matemáticas básicas. O levantamento realizado em estados como São Paulo, Ceará e Pará mostra que o país atinge 456 pontos em numerácia, enquanto a média internacional é de 500 pontos. Então, realmente estamos abaixo. Em contrapartida, no desenvolvimento da leitura inicial, o Brasil aparece levemente acima da média global. 502 pontos, levemente mesmo, que a média é 500, mas enfim, tá bom, tá acima da média, pior tá abaixo. O estudo avalia competências desenvolvidas antes da alfabetização formal, enquanto a literácia envolve aspectos como vocabulário, oralidade e reconhecimento de letras.
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2: Olha, você já teve aquela dorzinha de cabeça chata que você não sabe muito bem o que é, de onde vem? Olha, nós estamos no Maio Bordô. É o mês nacional de conscientização sobre a enxaqueca e cefaleias aqui no Brasil. Estamos ao telefone com o Dr. Bruno Rangel, ele que é neurocirurgião, para que a gente fale um pouquinho a esse respeito. Dr. Bruno, muito obrigado pela participação aqui na Rádio Jornal. Muito bom dia.
4: Eu que agradeço o convite e muito bom dia.
2: É um fato, doutor. Eu acho que a gente sempre que está em um local em que existam mais do que duas, três pessoas, sempre tem alguém que chega dizendo, rapaz, eu estou com uma dorzinha de cabeça hoje. Olha, hoje eu estou com uma enxaqueca. E tem gente que não sabe diferenciar. Eu gostaria que o senhor explicasse um pouquinho, primeiro, essa diferença. O que é a enxaqueca em si e o que é a cefaleia, a dor de cabeça, para que a gente possa começar a entender e diferenciar uma coisa da outra.
4: Ok, ótima pergunta essa. Veja, eu tenho 200 tipos de dores de cabeça no mundo todo. A enxaqueca, esses tipos, inclusive nem é a mais comum. A mais comum é a chamada cefaleia tensional. É aquela dorzinha de cabeça chata, que dói a cabeça toda. Normalmente tem um copinho de café e quando a pessoa dá uma parada, ela melhora. Então, a cefaleia tensional é a mais comum. A enxaqueca é uma delas. E aí a gente começa a diferenciar quando. Quando, de fato, essa dor de cabeça fica persistente, ela pensa que está tendo toda semana, todo mês, e aí ela tem que procurar uma consulta médica para poder avaliar melhor o caso dela.
2: Perfeito. E aí, doutor, nós temos pessoas que se automedicam, né? Para todos os casos. Não pintou uma dorzinha, já sabe uma medicação que usou uma vez, vai usar de novo, e aí fica regulando o sintoma, mas não regulando a causa. E como o senhor disse, muitas vezes, uma vez por semana, duas vezes por semana, toda semana, o mês todo. E essa automedicação vai encobrir, ou pode vir a encobrir, algo mais sério que esteja acontecendo com esse paciente, né, doutor?
4: Perfeito. Isso é uma outra pergunta muito importante. A gente pode classificar as dores de cabeça, as cefaleias, em primárias ou secundárias. E o que isso quer dizer? A dor de cabeça, quando é primária, é a própria doença. A dor de cabeça, quando ela é secundária, ela é sintoma de alguma situação. Vou dar um exemplo. O paciente está com tumor cerebral. O paciente está com aneurisma que rompeu. O paciente está com um abscesso cerebral, uma infecção cerebral. Ou alguma outra infecção. Então, essas coisas é quem pode causar a dor de cabeça, mas a doença são essas subjacentes. E aí o paciente ele pode mascarar isso porque justamente ele fica em casa tomando o remédio simples para dor de cabeça. Mas essas dores de cabeça, elas, como tem um caráter diferente, elas não vão parar simplesmente quando um remédio simples. Então, você tomar um remédio aqui uma vez hoje, outra vez amanhã, tudo bem, mas quando ela se torna de fato persistente, é hora de procurar ajuda médica.
2: Perfeito. E essa questão de se automedicar, no começo, né, num caso mais grave, no começo até funciona, né? Talvez seja o primeiro sintoma que apareceu, aí a pessoa vai aumentando a dose, não tomava de X miligramas. Eita, rapaz, eu acho que meu organismo se acostumou. Aí passa a tomar com mais miligramas. Daqui a pouco está tomando um mais pesado. Deixa que o problema é que está aumentando e ele está mascarando de novo. Vai aumentando a dose da medicação para ter o mesmo efeito, doutor.
4: Correto. Ele muitas vezes ou vai aumentar porque aquele remédio que ele está fazendo não é o ideal para combater somente a dor. Ele está fazendo um remédio errado para uma doença que é até tranquila. Ou ele está fazendo um remédio para mascarar uma doença subjacente que está causando aquela dor.
2: E aí,
4: como a gente não sabe dizer se é uma coisa ou se é outra, o que a gente sempre recomenda? É uma dor simples, ocasional, uma vez na vida. Toma um remédio, a dor passou, viveu a vida sem dor, tudo bem, ok. Mas quando a pessoa começa a ficar insistente, um mês, dois meses, o ideal não é ela esperar 2 anos, 10 anos. Um mês, 2 meses de dor persistente, procura ajuda médica. Vai ter uma orientação, saber se o remédio que está tomando é aquele tipo.
2: Perfeito.
4: Às vezes o remédio, ele melhora metade da dor, não melhora a dor toda. Porque não é o melhor remédio para aquela situação.
2: Perfeito. Ô, doutor, a enxaqueca também, para a gente falar especificamente dela, ela também atinge crianças. Eu vi aqui que tem um percentual que ela atinge mais mulheres do que homens. Mas também, primeiro, né, por que atinge? Tem alguma explicação por que atinge ou afeta mais mulheres do que homens? E também chega ao público infantil, também chega a crianças, doutor?
4: Duas boas perguntas. Existe sim no público infantil, embora menor. E muitas vezes a dor de cabeça da criança vai se mostrar como dor na barriga. É uma dorzinha de barriga que não melhora, uma dorzinha de barriga que não melhora. Toma um chazinho que a mãe ou a avó faz um chá. Toma algum outro remédio para a barriga, a dor não melhora. E aquilo ali é dor de cabeça. Enxaqueca abdominal. Quando a pessoa vai ficando mais velha, 11, 12, 13, 14 anos, a dor de fato fica mais na cabeça. Mas quando ela é criancinha ali, 4, 5, 6, 7 anos, a enxaqueca pode se manifestar também como dor abdominal. Mas não é tão comum se manifestar em criança, não. A idade mais comum é ali em torno da adolescência, do

0: 12, 13, 14 anos. Aí você falou a história de homem e de mulher.
1: Sim.
0: De homem e de mulher, é somente um dado estatístico. A gente não tem um motivo, a gente não tem uma causa estabelecida, porque é mais mulher que homem. Mas vou
1: Perfeito.
0: lhe dar aqui uma situação. A mulher, quando começa a menstruar, o ciclo menstrual dela, a variação dos hormônios estrógeno e progesterona, pode fazer com que ela comece a ter dor de cabeça ou antes da menstruação ou durante o ciclo menstrual em si. Então, muitas vezes a mulher acaba descobrindo mais cedo porque inicia a questão do ciclo menstrual.
1: Perfeito.
0: Como o homem, a testosterona no homem é de liberação contínua, não vai ser a parte hormonal que vai causar dor de cabeça no homem. Vão ser os gatilhos do dia a dia. Aí, às vezes, eles só vão saber que tem enxaqueca mais tarde.
1: Perfeito. Ô, doutor, em relação a essa faixa etária da adolescência que o senhor citou, eu acredito que exista aí uma complicação para os próprios familiares entenderem, porque a gente sabe que é um período de mudança hormonal, às vezes a jovem ou o jovem tá naquele momento de ser. Eu vou usar uma expressão que as pessoas conhecem, ao invés de ser adolescente, é aborrecente, tá naquela época de brigar com tudo, brigar com todos, reclamar de tudo, reclamar de todos. Talvez aí seja um complicador para conseguir identificar no adolescente ou na adolescente essa situação, né, doutor?
0: Talvez seja, mas embora a gente não saiba porque é mais em mulher do que em homem, existe um componente genético, familiar. Então, às vezes, o pai tem enxaqueca, a filha, a menina tem. A mãe tem enxaqueca, o filho tem. A filha, a menina tem da mãe, ou o filho, o menino tem do pai. Ou o pai e a mãe são enxaquecosos. E aí, quase que certamente, todos. Às vezes, a mãe da menina e ela já está mostrando sintoma.
1: Perfeito.
0: Então,
1: Então,
0: assim, se os. Diga.
1: perfeito. Então, assim, quem tem já na família, provavelmente já poderá identificar de maneira mais fácil, né? Ou pelo menos
0: Perfeito.
1: não tão difícil.
0: Isso, perfeito. Como enxaqueca tem esse componente familiar, então fica mais fácil de você identificar nos filhos.
1: Ah, perfeito. Aí realmente fica, né? Porque se eu tenho, né? Ou se a mãe tem, um dos dois vai desconfiar. Será que fulaninho ou fulaninha não tem também? Vamos levar no médico para a gente ver. Como é que trata? O que é que faz? Você enfrenta isso durante a vida inteira? O senhor falou da questão hormonal, dos ciclos para as mulheres. Isso vai e vem, isso fica para sempre. Como é que funciona, doutor?
0: Então, a enxaqueca não tem cura. Eu gosto sempre de dizer nas minhas consultas para os pacientes que ele vai morrer com enxaqueca, mas não vai morrer da enxaqueca. A enxaqueca vai acompanhar a pessoa até seu último dia. Então, o que é que acontece? Você tem uma situação genética que pode desencadear dores e existem os chamados gatilhos. Para as meninas, a variação hormonal, quando desce o estrógeno e só progesterona, ali na parte pré-menstrual ou durante a menstruação, pode causar dores. E fora isso, existem os gatilhos. Não dormir direito, não fazer exercício físico, alguns alimentos como café, chocolate, Coca-Cola. Café são a parte mais energética, que contém substâncias energéticas. Alguns tipos de alimentos, como palmito, embutidos, cheiros muito fortes, pintura dentro de casa, tá pintando a casa, um perfume muito forte, que alguém esteja próximo dela, no mesmo ambiente. Mudança brusca de temperatura, tá num dia muito quente, de repente a noite tá muito frio. Então, existem os gatilhos que podem causar dor de cabeça. Por isso que é importante uma consulta médica. Não
1: Perfeito.
0: é nem para fazer exame, para mostrar o que a pessoa tem. É para orientar como é que vai ser sua doença dali para frente.

0: Perfeito. Ô, doutor, tem como o senhor citou a cafeína, né, como um dos gatilhos? Há como existir uma confusão? Isso do paciente, do profissional médico, eu acredito que não. Mas do paciente, há como ter uma confusão entre labirintite e enxaqueca? De repente toma o café, aí começa a sentir a dor de cabeça e tal, e talvez até a dor de cabeça em alguns momentos causa até tontura. Tem como confundir com labirintite? São coisas próximas, não são? Há como o paciente ter essa confusão, doutor?
1: Ótima pergunta sua. Inclusive, existe uma variante da enxaqueca chamada migrânia vestibular. Que o que acontece? O paciente tem a dor de cabeça e também tem a tontura. Ele pode ter a tontura isolado, a dor isolada e os dois. Quando ele tem a dor de cabeça no início e ela também evolui para a tontura, a gente trata como enxaqueca. Se ele tiver só a crise de tontura isolada, vai tratar como labirintite. E, coincidentemente, tem essas substâncias que são próximas, que pode causar um ou outro. O café pode causar labirintite, uma crise de enxaqueca. A Coca-Cola e o chocolate do mesmo jeito. Então, ela pode causar um, pode causar o outro. E aí é importante saber, né, de fato, se o paciente tem a labirintite ou se ele tem uma enxaqueca que dá tontura, para saber como tratar corretamente.
0: É porque eu fiz essa pergunta, doutor, porque são sintomas que a gente escuta de muita gente. Ânsia de vômito, quando tá com muita dor de cabeça. Enfim, são sintomas que acabam se aproximando e nós não somos absolutamente iguais, né? Cada um reage de uma forma, e por isso que eu lhe fiz essa pergunta e o senhor responde tirando a minha dúvida, e eu acho que é a de muita gente também.
1: Perfeito. A ânsia de vômito pode fazer parte tanto da enxaqueca quanto da labirintite. Numa crise vestibular aguda, aquela tontura vem muito forte, vem do nada, rápida, e a pessoa pode ter vontade de vomitar. Já na enxaqueca, muitas vezes, a vontade de vomitar já acompanha a dor. E quando o paciente melhora, ou, desculpe, quando o paciente vomita, a dor melhora ou até passa. Então é importante realmente saber se é um ou se é o outro, até porque os remédios de tratamento são diferentes.
0: Perfeito, perfeito. Por isso a importância do profissional, por isso a importância do médico, da ida ao consultório, da ida ao posto de saúde, haverá com certeza um encaminhamento numa situação como essa. Não, mas pelo que percebi, doutor, as dicas são aquelas que servem para vários mares: exercício físico, alimentação saudável, tentar ter um tempo para si, né? Não ficar sedentário. Enfim, eu acredito que são as dicas básicas para a manutenção da saúde de forma geral, né, doutor?
1: Isso. Quando a pessoa descobre muito nova, né, eu atendo muitas vezes uma mulher, uma jovem com 17, 18 anos, eu sempre digo para ela que se ela for viver até os 96, 97 anos, vão ser mais 90 anos de dor de cabeça. Quanto mais ela aprende a saber o que causa dor de cabeça e evitar, é menos remédios que ela vai tomar na vida e menos dor que ela vai ter. Então, se ela começa de cedo, ela vai ter uma vida melhor, a mais próxima do normal possível, desde que ela saiba quais são os gatilhos, entenda o que causa dor e saiba como combater eles. Aí eu digo para as pessoas: é para não tomar café? Não. Se gosta muito de café, toma um descafeinado. Toma uma Coca-Cola uma vez no mês. Come um chocolate uma vez no mês. Não é tão, não é assim, não é de bom tom. Você fazer uma dieta muito restrita.
0: Sim.
1: Se a pessoa não quiser tomar mais refrigerante, tá tranquilo. Ótimo. Só que se ela quiser tomar, pelo menos ela toma uma vez no mês, que é para evitar estimular a ter dor. Tem uma coisa importante que é evitar estresse. E no nosso dia a dia é muito difícil evitar estresse. Outra coisa que pode causar dor em meninas é o anticoncepcional, porque mexe na questão hormonal. Mas tudo tem que ser avaliado com o especialista, caso a caso, para saber qual é a melhor orientação que vai ser tomada.
0: Perfeito. Doutor, eu quero agradecer a participação do senhor. Muito obrigado pelos esclarecimentos, pela ajuda, né? Eu sei que tem sempre alguém que está em dúvida em casa, ouvindo, acompanhando, querendo compreender, e as explicações foram claras. Muito obrigado, doutor Bruno, pela participação aqui na Rádio Jornal.
1: Eu que agradeço o convite, mais uma vez, e tenha um bom dia.
0: Bom dia. Conversamos com o neurocirurgião doutor Bruno Rangel, aqui na Supermanhã da Rádio Jornal.
2: Justiça do Trabalho num minuto. 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
0: A juíza do TRT6, Soad Kaú, explica como funcionam os períodos de descanso garantidos durante e entre as jornadas de trabalho.
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0: 10 horas 34 minutos.
7: Brasília.
0: Vamos à capital federal, Romualdo de Souza. Bom dia, Romualdo.
10: Correndo por aqui para dar um bom dia para você, para o nosso ouvinte do Agreste Pernambucano. Tudo bem, Sócrates?
0: Tudo certo, tudo tranquilo, Romualdo.
10: Um abraço. Queria mandar um abraço para a delegada Débora Monteiro, lá de Garanhuns. Muito obrigado pela cocada. Isso sim, isso aqui é presente. Ganhei uma cocada lá de Garanhuns, rapaz. O danado é que já comi quase toda, viu?
0: Não duvido, Romualdo.
10: E a sorte é que eu tô indo para... E a sorte é que eu estou indo para Pernambuco agora, então dá para comprar mais. Vou ligar para a delegada para ela mandar entregar lá na ADEP, na Associação dos Delegados da Polícia Civil de Pernambuco, porque aí tem que ter um estoque reforçado dessa cocada maravilhosa de Garanhuns.
0: Eu não duvido nem recrimino, viu, Romualdo? Eu só avalizo.
10: Não, e é um produto maravilhoso, né? Nosso produto maravilhoso. E olha que eu conheço de cocada desde pequeno. Então, acho que foi a melhor cocada que eu já comi, viu, Débora? Muito obrigado, delega.
0: É, eu tenho certeza que essa cocada é de um outro tipo, mas você, como circulou muito por feiras, você vai lembrar de umas cocadas coloridas que vendiam nas feiras. Você lembra daquelas, Romualdo?
10: Sim, claro. Cocada de umbu.
0: Era
10: cocada de goiaba.
0: É, isso.
10: Cocada de
0: jaca, tinha de jaca.
10: De jaca, é.
0: Lembrei agora, faz tempo, faz tempo. É evidente que eu imagino qual tenha sido a cocada que você descreve como esse presente, mas eu lembrei dessa outra também. É, são aqueles sabores da infância que ficam. Mas, Romualdo, vai ficar algum sabor da infância no encontro entre Trump e Lula, Romualdo?
10: É, o que Trump quer é dizer a Lula que é mais seguro para o mundo, o que não quer dizer necessariamente que seja verdadeiro, mas o que Trump quer é dizer a Lula que será mais seguro para o mundo se o Brasil enquadrar o primeiro comando da capital, o PCC, e o Comando Vermelho como organizações terroristas internacionais. Porque elas vindo a ser consideradas organizações terroristas internacionais, é bom para as investigações, por exemplo, da Interpol, a Polícia Internacional, do FBI, a Polícia Federal dos Estados Unidos, ou outras polícias de outras nações, para rapidamente ir atrás dos bens, bloquear bens e deixar enfraquecida a organização criminosa. Lula da Silva não quer? Há quem diga que é uma certa complacência de Lula com o crime organizado. Eu diria que tem a ver com um certo receio de que, sendo qualificada como uma organização terrorista internacional, o PCC ou o Comando Vermelho, essas organizações, elas poderão até vir a ser sufocadas, mas vai haver uma ação internacional pesada dos Estados Unidos, inclusive no Brasil, e Lula teme, não tem nenhum receio de dizer isso. O receio de Lula é de que um dia desses aí, um desses porta-aviões dos Estados Unidos atraque no porto de Santos, ou no porto do Recife, ou no porto do Rio de Janeiro, e principalmente no Rio de Janeiro, coloque os marinheiros indo atrás dos integrantes desse Comando Vermelho, ou do PCC, Sócrates.
0: E aquelas falas do Lula, Romualdo, elas podem impactar de alguma forma esse encontro? Porque a gente sabe que a gente até comentou isso aqui, né? Que ele estava falando muito para os seus, né, para aquele público presente. Ele falou daquela história da jabuticaba, do maracujá, depois outras falas também em relação ao Trump. Isso pode de alguma forma impactar esse encontro? Ou, como o Trump sabe que aquilo é fala para aliados, isso não tem importância nesse momento?
10: Como algumas das falas de Trump também não têm nenhuma repercussão internacional. Então, Trump certamente sabe que Lula é chegado numa lorota, ou como diria João Silva, o grande compositor de Luiz Gonzaga, uma lorota boa. Então, Trump sabe que tem um pouco de lorota nessa conversa toda de Lula. Então, não acredito que isso possa impactar, não. Os caras têm muito mais o que fazer do que ficarem se pegando a um desses discursos meia boca feitos para receber aplausos de militante.
0: Perfeito. PSB ou PSB não conseguiu, pelo menos até agora, entregar a Lula um palanque em Minas Gerais. Tem outro caminho? Ainda há esperança com o PSB, Romualdo?
10: Olha, João Campos tem esperança, o presidente nacional do PSB tem esperança de que o senador Rodrigo Pacheco aceite a empreitada de ser candidato ao governo de Minas com com a boa possibilidade de ser derrotado já no primeiro turno pelo senador Cleitinho. Então, esse é um aspecto, esse é o cenário. O que Pacheco queria mesmo era ser ministro do Supremo Tribunal Federal. Lula não deu a ele essa brecha. Teria sido aprovado, talvez, a maior votação.

0: a mais expressiva votação no Senado, e Lula teria um aliado no Supremo Tribunal Federal. Mas Lula tem um núcleo duro que gravita em torno dele e que fica buzinando nos ouvidos alguns aspectos e que às vezes atrasam nas articulações políticas. Então, Lula não botou Pacheco no Supremo. Teria sido aprovado tranquilamente. Aí fizeram aquela negociação meia-boca, tira Pacheco do PSD, o partido da governadora Raquel Lira, e leva para o PSB, o partido de João Campos, do ex-prefeito João Campos. Mas aí o negócio é o seguinte: cada vez que Pacheco abre a boca, Cleitinho, que é o senador de oposição, que é o senador e é candidato pelo Republicanos, que tem um prestígio danado lá em Minas Gerais, mas sobe na pesquisa. E aí, o que é que o Lupe fez? Carlos Lupe é o presidente nacional do PDT. Ó, prepara um candidato, bota uma vestimenta, bota um discurso meio de esquerda que Lula gosta de ouvir e espera Lula voltar dos Estados Unidos. O presidente Lula viaja hoje e depois da manhã já estará de volta. Então, segunda-feira, o mais provável, Lupe bate à porta de Lula e diz: Ó, presidente, eu tenho aqui um candidato, Alexandre Calil. Foi prefeito de Belo Horizonte, saiu da capital bem organizada, deixou o dinheiro no caixa e é um bom administrador. Seria o palanque que Lula precisa e que o PSD, no passado até já tinha prometido, desapareceu do mapa, e o PSB prometeu, mas tem tudo para não entregar.
1: E o Calil é bom papo, né? Já acompanhei algumas entrevistas com ele. Ele tem desenvoltura, Romualdo Calil.
0: Sim, o cara organizou as contas de Belo Horizonte. Ele também entende muito de futebol, embora não seja o meu time, mas entende muito de futebol e também entende de organização, de política, tudo que Lula precisa. Porque o problema de Lula em Minas Gerais, que é um importante colégio eleitoral, é que ele não tem hoje um candidato de peso. A única que tem um certo peso por lá é Marília Campos, que é atualmente deputada estadual e é candidata ao Senado, mas não teria nenhum cabedal para ser candidata ao governo de Minas. Então, Lula vai ter de se apegar naquilo que melhor lhe oferecerem.
1: Em relação à sua fala anterior, né, a não escolha do Pacheco e a escolha do Messias, eu conversando com amigos, Romualdo, comendo um bom prato de tripa, né, a gente debatendo, eu disse o seguinte uma vez, é que às vezes é melhor você dar ouvido à fala do inimigo do que você dar ouvido à fala daquele seu baba, daquele seu
0: Claro.
1: lambibotas, porque ele só lhe estimula, né, dizendo que você é o maior, é o melhor, é fantástico, é maravilhoso. E por vezes aquele que está ali do outro lado está enxergando a situação muito melhor e está lhe dando norte e você não percebe porque só escuta os seus, né, Romualdo?
0: Alguns dos mandatários do Brasil vivem nesse mundo, nesse mundo. Eu me lembro quando eu era pequeno. Aliás, um dos primeiros. Não, também não era tão pequeno assim. Mas um dos primeiros programas de televisão que eu assisti era O Fantástico Mundo de Bob. Um menininho que andava num velocípedo para cima e para baixo e tinha uma imaginação maravilhosa. Então, O Fantástico Mundo de Bob, ou O Fantástico Mundo dos assessores do presidente Lula, e de alguns governantes também, é um fantástico mundo que não tem a menor possibilidade de realidade. Mas eles preferem pintar o mundo de cor-de-rosa para que o presidente não sofra numa crise de abstinência de cores, e aí vai virar daltônico e não vai conseguir distinguir mais coisa nenhuma.
1: Ô, Romualdo, não é só os Estados Unidos que taxaram o Brasil, não. Agora, a Venezuela tá taxando o Brasil, Romualdo?
0: Tu já pensou, rapaz? 11% sobre os veículos brasileiros, e a Venezuela importa muito carro pernambucano, né, da Stellantis, ali da Mata Norte. E o que é que está acontecendo é o seguinte: a Venezuela informou, a partir de agora entrou, a gente bota 11% de taxa. Pô, mas logo a Venezuela, meu amigo, minha amiga, você sabe que a Venezuela deve mais de 10 bilhões de reais ao governo brasileiro? Pode até não ser nada, mas dá para construir um monte de casa popular por aí. Dá para tapar metade dos buracos, de algumas cidades importantes de Pernambuco. Isso significa dizer o seguinte: o Brasil estava com dinheiro em caixa. Na época do Chávez e depois do Maduro, eles estavam reformando o metrô de Caracas, vieram ao BNDES, que é o Banco Nacional do Desenvolvimento Econômico e Social aqui no Brasil, pegaram uma dinheirama emprestada e ainda não pagaram todo o dinheiro. Estão devendo mais de 10 bi. E aí agora quer taxar o nosso carro. Ou seja, Amigos, amigos, muito amigos, diga-se de passagem.
1: Perfeito. É isso, é isso. Eu não quero o povo me taxando, não. Quero esse amigo, não.
0: Claro.
1: Ô, Romualdo, tem uma rapidinha para hoje.
0: Ah, eu estou correndo agora para pegar um avião que eu vou para Pernambuco nesse instante, mas conto para você o seguinte: o primeiro dia de debate na comissão que trata do fim da escala 6x1,

0: Olha, rapaz, não tem jeito, né? Todo ano de eleição é a mesma coisa. Diz o que é que tem no fórum aqui em Caruaru, no último dia. Quantas vezes, você que escuta aqui a Supermanhã, quantas vezes a gente, desde o ano passado, diz, olha, tem mutirão do TRE, olha, o fórum está aberto nos sábados, olha, o fórum estendeu seu horário de atuação, olha, não perca o prazo. Tá o Teitei maior do mundo no fórum aqui em Caruaru. Não é isso, Elaine Dias? Bom dia.
1: Oi, Sócrates. Bom dia para você, bom dia para quem está acompanhando o programa Supermanhã. A gente veio até o Fórum Eleitoral em Caruaru justamente para falar sobre o último dia de regularização do título eleitoral, para as pessoas que precisam tirar pela primeira vez o título. E nesse momento a gente registra grandes filas em frente ao Fórum Eleitoral. Vou conversar agora com Onassis Cordeiro, ele que é chefe de cartório da Zona 105 aqui em Caruaru, justamente para falar sobre isso. Esperada a quantidade de pessoas para o dia de hoje, o último dia, não é, Onassis? A gente vê aqui muita gente na frente do fórum esperando para o atendimento. Bom dia.
2: Bom dia. É, exatamente. Essas pessoas, essas filas que estão se formando, são pessoas que não agendaram e vieram logo cedo para aguardar para uma possibilidade de encaixe do seu atendimento. A gente está sempre encaixando os eleitores na medida do possível, lembrando que a preferência de atendimento é dos agendados. Todos que agendaram para hoje vão ser atendidos, a não ser que não compareçam. Mas aquelas pessoas que não agendaram e estão na fila aguardando o encaixe, a gente vai tentando encaixar essas pessoas na medida do possível, lembrando que o atendimento garantido é para os agendados. Quem não agendou e está aguardando o encaixe, pode ser encaixado. A gente só não pode garantir que ele vai ser atendido hoje.
1: Até porque isso foi falado há muito tempo, né? Sobre a questão do agendamento, foi divulgado.
2: A gente atende muita gente que não agendou, através do encaixe. Mas o que a gente sempre lembra as pessoas é que o atendimento garantido é do agendado. Quem não agendou, está na fila, a gente vai tentar atender o máximo possível de pessoas que estão na fila. Porém, a gente não pode garantir que todas as pessoas que estão na fila e não agendaram vão ser atendidas. Que a Justiça Eleitoral garante que até 6 horas da noite a gente vai tentar fazer o máximo de encaixes possível de eleitores que não agendaram. Todos os agendados serão atendidos, mais um contingente de não agendados, dependendo da demanda de atendimento aqui do Fórum Eleitoral.
1: Onassis, sempre ano de eleição acontece isso, né? As pessoas deixam realmente para a última hora.
2: Sempre, sempre. As pessoas, por mais que a gente faça campanha de convocação dos eleitores, faça mutirões, como nós fizemos, mas sempre no último dia a gente enfrenta essa questão, esse problema de grandes filas, né? De pessoas que não conseguiram agendar, que estão na fila tentando atendimento. E o nosso compromisso é de tentar atender o máximo possível de eleitores, tá certo? E principalmente os agendados e complementando esse atendimento aquelas pessoas que não agendaram e que estão na fila aguardando um encaixe para ser atendido.
1: Onassis, a partir de amanhã, dia 7 de maio, o Fórum Eleitoral vai estar realizando quais serviços para o público ou para a população?
2: A partir de amanhã, os únicos serviços oferecidos aos cidadãos é a emissão do título, para quem já tem e que teve o título extraviado, a gente emite aqui o título e também...
1: Onassis, finalizado o prazo hoje, dia 6 de maio, a partir do dia 7 de maio, amanhã, o que o Fórum Eleitoral vai estar proporcionando de serviços para a população?
2: É, a partir de amanhã, dia 7, os serviços que vão estar disponíveis ainda para os eleitores, de um modo geral, é a emissão de certidão de quitação eleitoral e a reimpressão do título de eleitor para quem já possui e perdeu, por exemplo. Esses dois serviços continuam sendo oferecidos, mas para o alistamento eleitoral, que é quem vai tirar o título pela primeira vez, a transferência de domicílio e a revisão de cadastro para quem já é eleitor, esses três serviços ficam suspensos e só retornam após a eleição.
1: Tá bom então. Obrigado, Onassis. Onassis, inclusive, está cheio de coisa para fazer. Daqui a pouco vai entrar com a gente também para o povo na TV. Obrigado, Onassis Cordeiro, chefe de cartório da Zona 105, falando com a gente aqui na Rádio Jornal. Abraço para você, Sócrates, Elaine Dias, Rádio Jornal, Rádio Notícia.
0: Eita, mas não tem jeito não, né, Elaine? Toda vez é do mesmo jeito. É. Fazer o quê, né? 10h50.
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10: 10 horas e 54 minutos. 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
10: Givanildo Silveira.
11: Muito bem, a gente chega na Super Manhã, você sabendo de tudo, para falar a respeito de mais informações sobre o crime de morte que aconteceu no último domingo, do sábado domingo, da Rua 58, nas Rendeiras, quando Ronaldo Antônio da Conceição Silva foi assassinado através de facadas. Ontem, a nossa equipe conversou com a testemunha ocular. A gente não vai identificá-la, mas ela vai explicar como tudo aconteceu.

0: fazer uns 3 dias que ele tava lá mais nós, bebendo lá na casa de uma amiga da gente. Aí, nesse último dia, que foi quando mataram ele, ele tinha descido pra casa. Aí, antes disso, eu tava em casa, aí escutei uma zoada no meio da rua, pensava que era meu irmão que tava brigando. Aí, quando eu desci lá embaixo, quando eu desci, aí já tava uma confusão da gota, porque o menino lá tinha roubado uma cordinha do cara. Aí tava... Quando ele subiu correndo, aí os caras tudo desceu, com faca, foice, um monte de coisa.
1: Eram muitas pessoas?
0: Era, um bocado de cara lá. Aí subiram lá pra perto da minha casa, aí eu fui e gritei pra um dos meninos e disse assim, vai fazer zoado na minha porta ainda, com meus filhos tá dormindo, eu disse a ele. Aí ele pegou, foi, chamou o outro e disse assim, olha, vem pra cá, que o menino da menina tá dormindo aí. Aí quando der fé, o outro pegou, foi, que nem a outra, pegou, foi, ainda foi-se embora, porque ele queria pegar meu irmão. Aí quando der fé, ele subiu, quando ele viu que o outro tava indo, ele foi tudo também. Subindo lá pra linha do trem, começou lá, um pau da gota.
1: Contra o teu irmão?
0: Não, contra o menino que pegou a cordinha.
1: Uhum.
0: E o outro menino também. Aí já tava zoado, ele pegou, foi, chegou na hora, ele perguntou.
1: Ronaldo?
0: Foi, ele disse que confusão é aquela ali. Eu peguei e disse assim, não é, eu disse o nome da pessoa, eu disse, é ele que tá brigando. Ele disse, é não, pô, não é ele não. Aí ele pegou, foi, já subiu, quando ele subiu, eu segurei na camisa dele, eu disse, vai não, Ronaldo, não vai não. Aí ele pegou, foi, e botei ele lá dentro da casa da minha amiga de novo, e fechei a porta, depois ele foi, pulou o muro da trás, lá da casa dela, e correu de novo. Quando eu, na janela, só vi ele passando de novo, eu digo, oxi, é, Ronaldo, comecei a gritar. Até
1: e Ronaldo achava que era um amigo que estava sendo agredido?
0: Foi, ele sabia quem era lá, ele sabia já quem era. Aí ele pegou, foi e subiu correndo. Aí quando ele viu que eu tava, ia correr atrás dele pra pegar ele de novo, aí ele pegou, foi, já correu, correndo mesmo, saiu na carreira, subindo pra ajudar o menino. Quando é fé, quando deu algum minutinho depois, quando ele tava descendo, eu já escutei ele gritando, oi, socorro, não foi eu não, alguém me ajuda, não sei o que lá. Ele foi tentar correr, pisou num buraco, caiu dentro do mato assim, aí foi um bocado de cara pra cima dele.
2: Por outro lado, a polícia militar tomou conhecimento que um homem estaria armado no bairro do Salgado. E aí, quando a polícia chegou na rua Mário Pederneira, do bairro do Salgado, se deparou com esse indivíduo com um revólver calibre 38. Foi quando ele se coçou, a polícia revidou e aí atingiu Leandro Bezerra dos Santos, de 38 anos. Foi levado para o hospital, não resistiu e morreu. O detalhe é que uma arma de fogo foi apreendida e levada para a delegacia. 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
3: Valeu, Giva. Obrigado aí pelas informações aqui na Rádio Jornal. Acabou-se, né, Givaldo? No instante o tempo passou, já estamos na reta mais do que final. 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Um abraço a todos, obrigado pela audiência, obrigado pela companhia. Aqueles que não tive tempo de ler as mensagens, eu, infelizmente, digo que ficaram várias aqui sem que eu conseguisse ler, mas Givaldo Júnior já me apontou para o encerramento do programa. Fiquem com o debate da Supermanhã.
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0: Episódios recentes de violência contra políticos, como o caso envolvendo o presidente dos Estados Unidos, Donald Trump, levantam preocupação sobre uma possível escalada da violência política no mundo. Aqui no Brasil, é claro, a preocupação também existe, principalmente num ano eleitoral como é esse de 2026, quando serão eleitos presidentes, senadores, deputados estaduais, federais e também governadores. No programa de hoje, nós vamos falar com os nossos convidados sobre violência nesse período eleitoral, político, avanço da hostilidade política, casos recentes, tanto no Brasil como no mundo, os impactos no pleito. Será que a gente está preparado para ver isso acontecer? Eu espero que não aconteça, mas a gente tem que fazer aqui todo esse diálogo e esse debate que é importantíssimo. Eu tenho a alegria hoje de estar recebendo aqui na Rádio Jornal Priscila Lapa, que é cientista política, professora universitária. Obrigada por estar com a gente. Bem-vinda, bom dia.
1: Bom dia, Natália, né? Bom dia, Rafael. É o Bruno, né? Álvaro, e bom dia aos ouvintes. É uma satisfação estar aqui novamente conversando com vocês.
0: Prazer é nosso. Bruno Rafael Gueiros, doutor em Ciências da Linguagem. Prazer recebê-lo, professor, aqui. Eu chamo professor porque ele já foi meu professor também. Então, a gente, claro, sempre saudando os mestres. Seja bem-vindo. Bom dia.
2: Bom dia. Bom dia, Natália. Bom dia aos ouvintes da Rádio Jornal.
0: Prazer recebê-lo. E também o doutor Álvaro de Oliveira Azevedo Neto, que é doutor em Direito, especialista em Neoconstitucionalismo e Políticas Internacionais de Integração, professor de Direito do Centro Universitário Tiradentes, UNIT. Bem-vindo ao nosso debate.
3: Bom dia, Natália. Bom dia, Priscila, Bruno. Bom dia, ouvintes. E agradeço desde já o convite para um debate sobre um tema tão incrível como esse, rico, não é?
0: Riquíssimo. Vixe, a gente tem tanto para falar, né, minha gente? Pega exemplo daqui, exemplo acolá, não é papo recente, isso já, episódios de violência política já foram registrados na história e do mundo, do Brasil, em outros momentos, mas a gente também tem que olhar para o hoje e pensar em qual futuro político e de debate com a sociedade que a gente quer. Deixa eu lembrar aqui você que está nos acompanhando que pode mandar mensagem, pode não, deve mandar o WhatsApp para a gente, comentando, participando, deixando aqui as suas dúvidas, as suas inquietações, participe do programa, faça o debate com a gente. O nosso WhatsApp é o 991478520, você manda a sua mensagem. E aqui no YouTube você também pode nos acompanhar, coloca lá YouTube, Rádio Jornal Recife ao vivo, Rádio Jornal Recife ao vivo, a gente está lá com imagens, tem um chat também para você participar e assim a gente vai fazendo esse programa juntos. Eu vou começar aqui provocando Priscila Lapa porque cientista política, né? E a gente, quando propõe um tema como esse, às vezes as pessoas até ficam um pouco surpresas. Mas violência política, o que é isso? A gente está falando, será de 2026? Será que isso ainda acontece? Priscila, isso ainda acontece ou é papo do passado?
1: Eu acho que acontece até mais hoje do que no passado, infelizmente, assim, na forma como a gente tem lidado isso dentro de um processo democrático. É obviamente que quando a gente olha para outros contextos históricos em que a gente não tinha democracias bem estabelecidas, a gente tinha regimes de exceção como sendo, na verdade, a regra, né, do modelo de atuação política, estados autoritários, a violência era um modus operandi do próprio Estado, na forma de se relacionar com o cidadão e dos cidadãos entre si, né? Mas a gente trazendo à luz, né, do conceito democrático, né, a gente vai percebendo que, e trazendo já para o contexto brasileiro, né, que nos últimos anos a gente tem vivenciado, né, vários episódios e movimentos que, inclusive, referendam, né, o processo da violência política, considerando a violência não apenas como a via de fato, né? As pessoas imaginam isso, a violência física como sendo, ela, digamos assim, é o
0: um
1: auge.
0: Um atentado, um tiroteio. Não, pode ser
1: situações previas. A violência simbólica, isso, né? Sobretudo, eu acho que o professor vai poder falar muito sobre isso, né, do quanto a violência simbólica, e hoje como a gente tem o ativismo, né, do cidadão, nas plataformas digitais, sobretudo, né, mais até do que propriamente as grandes mobilizações de rua, a gente tem aí um elemento muito forte de violência simbólica na linguagem, né, em vários momentos, e aí se a gente dá o recorte de gênero, isso, né, ganha ainda uma maior conotação, mas sim, a gente vive um contexto disso no mundo, que tem a ver com vários elementos que a gente vai debater, né, aqui ao longo do programa, mas um deles é essa percepção de polarização, às vezes mais do que ela efetivamente existir, né, mas essa percepção de que o outro é alguém a ser combatido, né? O outro é alguém que deve ser eliminado, né? A violência, ela tem muito a ver com esse conceito de

0: exclusão do outro da cena política. Eu não quero apenas vencer o debate, eu não quero apenas vencer a eleição, eu quero excluir o outro do processo político. E aí isso caracteriza a violência política, né? Então, nos últimos anos, sim, a gente vem vivenciando isso no mundo, né? Na forma de atuação, inclusive, de algumas lideranças, uhum. chefes de Estado e tudo mais. E é um contexto realmente preocupante, porque no Brasil, apesar da gente historicamente nos reconhecermos como uma sociedade pacífica, né? A gente tem várias literaturas aí que falam disso, né? De que o brasileiro é, sobretudo, né? Esse homem pacífico. Mas a gente tem uma sociedade que vem, que a gente já vive a violência urbana, né, em vários outros contextos, e ela sim hoje está muito presente também na política.
1: Doutor Álvaro, eu até tinha notado aqui antes mesmo de Priscila citar, e importante falar sobre isso, porque existe uma separação e ela deve ser feita na prática entre a sua opinião, a sua liberdade de falar. Sim. E o seu interesse em querer calar alguém, seja pelo gênero, seja porque é uma pessoa eleita ou uma candidata que seja mulher, ou porque você não concorda com o que aquela pessoa fala. Então existem esses limites. Que limite é esse num país que em 2023 viu Brasília ser tomado por pessoas que, por exemplo, não concordavam com o resultado de uma eleição? A gente está demorando a discutir essas questões mais a fundo, doutor?
2: Veja só, voltando até para um pouco do que uhum. Priscila falou, a violência ela não é só física. A violência, ela muitas vezes, ela está tão discreta no nosso viver social que ela torna-se uma coisa assim difícil de se perceber. 8 de janeiro foi um caso onde se viu de forma muito explícita e clara atos violentos, porque eram físicos, foram registrados. E hoje na mídia televisiva a gente consegue ver isso, e isso nos atinge com muito mais impacto. Mas existem atos de violência que são muito mais simbólicos, como Priscila disse, como o Bruno acredito que vai falar uhum. também. E um exemplo muito simples disso é quando, por exemplo, se tem uma candidata mulher ou uma mulher no poder e se fala sobre ela ser mais emocional. Veja, você está desacreditando, você está diminuindo aquela pessoa pelo fato do gênero. E todas as pessoas que estão em situação vulnerável, que vêm de grupos vulneráveis, estão ainda mais sujeitos a esse tipo de violência simbólica. E aí, voltando para a sua pergunta, até como que a gente vai coibir isso? Existiu a Lei Marielle Franco, que veio do caso específico, e que fala sobre a violência política contra a mulher.
1: Sim.
2: E nesse caso, é uma inovação, é positivo. Mas quando a gente vê a aplicabilidade da norma, isso se torna complexo, porque como é que você vai punir um ato de violência simbólica? Digamos, voltando, onde é que está o limite da opinião, vamos para dentro do Congresso Nacional. Digamos que existe uma deputada trans, certo? E um deputado a trata no masculino. Isso é violência. Isso é violência simbólica. Como é que vai se punir isso? Eu acredito que, trazendo algum tipo de limite, a violência ela vai existir no momento que eu afeto a subjetividade do outro. E o que é que eu quero dizer com isso? Eu estou atingindo a pessoa, não é a ideia da pessoa. Eu não estou dizendo que a pessoa, eu não concordo com a pessoa, porque isso é muito
1: normal. Você é direita, eu sou esquerda ou vice-versa. Não, democrático, não é isso. Não está nesse campo das ideias, né?
2: E a nossa liberdade de opiniões, ela é a base da gente poder ter uma estrutura democracia.
1: Isso.
2: Mas no momento que eu uso a minha liberdade de opinião para agredir outra pessoa, eu violei um direito subjetivo do outro. E assim, eu também sou psicólogo, né? Então também trabalho com a violência dentro da pessoa. Isso afeta e vai criando uma rede de traumas dentro do sujeito, que vai escalonando, que vai criando inseguranças e que torna o sujeito um potencial violador também. Ele vai terminar aderindo àquele padrão e vai também ser uma pessoa violenta, porque é como ele aprendeu a ser. E dentro da psicologia tem milhões de exemplos. Tem um exemplo fantástico que foi um feito em Stanford, que aprisionaram os alunos de uma forma assim, de um teste uhum. psicológico, e viram como os alunos tornaram-se violentos porque receberam algum tipo de autoridade. Pessoas super pacíficas. Então, o brasileiro, ele é pacífico, o brasileiro, ele é uma pessoa que tem uma personalidade pacífica, mas no momento que líderes autoritários que vão trazer essa tendência de agressão assumem o poder, a, so-

0: sociedade reflete isso.
1: Sim.
0: E
1: reflete muitas vezes nessa linguagem da internet também. E aí a nossa importância de ter aqui o Dr. Bruno, porque esses movimentos, por exemplo, a gente foi lá, divulgou o nosso tema na rede social. E aí fez a provocação lá no Instagram da Rádio Jornal e também no Facebook da rádio, dizendo, o tema vai ser tal, vamos falar de violência política. Torna-se um ringue. Você pode falar de qualquer assunto de política, professor, que lado A, lado B, degladiando, brigando como se fosse o fim dos tempos, e você não avança de forma alguma em discutir o que de fato está em pauta. E esse monitoramento da rede social é muito importante para a gente sentir esse clima da população. Por isso eu pergunto, professor, essa forma mais elevada, mais alterada das pessoas tratarem a política no Brasil, mudou muito nos últimos tempos? Tem interferência das redes sociais também?
2: Olha, Natália, hoje eu acho que a gente vive esse cenário de uma radicalização muito forte, né? E sem dúvida nenhuma, as redes sociais têm um papel importante nisso, nessa radicalização e na forma como as pessoas interagem, né? Porque se a gente pensar que essas plataformas elas são baseadas em algoritmos e que esses algoritmos eles premiam, de certa forma, eles favorecem, né? Postagens, comentários e conteúdos que invocam ou que provocam reações como medo, como choque, né, como indignação nas pessoas, então você passa a ter um padrão de comportamento que ele é incentivado por essa lógica. Uhum. Né? Então, se aquilo que eu posto causa esse tipo de reação, se aquilo que eu posto é polêmico, se de alguma forma vai gerar essa reação imediata das pessoas, então a plataforma dá um alcance maior e entrega de uma forma maior aquele conteúdo.
1: E está engajando, as pessoas estão comentando, né?
2: Então, essa lógica acaba favorecendo também esse estímulo há uma radicalização, né? Uhum. Porque se o que eu postar tiver esse provocar esse sentimento e essa reação nas pessoas, e se é isso que vai fazer com que aquilo que eu falo seja visto, né? Então acaba que esse tipo de conteúdo ele é muito mais utilizado. Então essa forma, essa lógica do discurso, ela acaba sendo mais presente e preponderante, né, sobre esse discurso político também, né, em muitas áreas, mas principalmente nesse discurso político. Então, quanto mais raiva uma postagem, por exemplo, vai gerar, mais ela vai circular. Então, existe um ambiente digital que vai estimular esse discurso mais violento e mais emocional, mais emotivo, e que provoca as pessoas a reagirem àquilo, né, de alguma forma. Então, com um comentário, com a própria curtida, compartilhando aquele conteúdo. Então, outro ponto importante que eu acho que a gente precisa tocar, eu acho que já foi muito bem contemplado aqui pelas falas de Priscila e de Álvaro, sobre essa violência que até chegar na agressão, ela começou muito antes, né? Então, essa violência, ela começa na fala, né? Ela começa em um conflito que é anterior até chegar nessas vias de fato, né? Então, quando o adversário político ou aquela pessoa que pensa diferente de mim passa a ser o meu inimigo, e aquele mal, né, como Priscila colocou, o mal que precisa ser extirpado, né, que precisa ser eliminado, então esse ambiente político ele já está muito perigoso. Uhum. Né? Muito perigoso. Quando o discurso dos políticos começa a assimilar, né, essas falas, e esse debate ele passa a ser um debate sobre você xingar outra pessoa, desqualificar outra pessoa, ao invés

0: de você rebater ou argumentar com a outra pessoa, né? E você fazer ouvir a sua ideia e a sua concepção sobre determinados temas. Então, quando esse debate muda essa chave, né, para ser um debate bélico, onde o objetivo não é chegar ao consenso, né, onde o objetivo não é chegar à solução, mas sim eu eliminar o outro, então fica muito complicado estabelecer algum debate ou algum diálogo.
1: Por isso que, né, discutir propostas às vezes é tão difícil, né, gente?
0: Muito difícil.
1: Até pelo eleitor, o eleitor cobrar o que eu quero que essa eleição fale. Fale de transporte, moradia, de habitação? Não. Fale sobre lado A, lado B. É isso que está em pauta, né, professor?
0: Exatamente. E aí é onde entra um pouquinho, puxando a sardinha para o meu lado, porque a minha pesquisa, e eu tenho dedicado alguns anos a isso, sobre o fenômeno da pós-verdade.
1: Pós-verdade, né?
0: Sim. Isso, porque o que seria essa pós-verdade? É justamente esse ambiente em que as crenças e as emoções, elas tomam o lugar dos fatos, né? Elas ganham uma importância maior do que os fatos. Então, não importa o que acontece, não importa o que os dados dizem, não importa nem o que eu vejo, né? Porque o que vai importar e o que vai guiar esse debate vai ser aquilo que eu acredito e aquilo que já faz parte da minha identidade, da minha visão de mundo e do que eu entendo como sendo a realidade. Então, essa disputa para estabelecer o que é realidade ou não é que está em campo. E aí a gente pode trazer algumas ideias, como, por exemplo, a da polarização afetiva, né? Quando a gente extrapola essa polarização política e eu passo a guerrear, né? Eu passo a encampar uma batalha contra a pessoa pelo que ela pensa, ou pela ideologia dela, ou pelo que ela diz, né? Então, isso fez nos últimos anos com que pessoas, por exemplo, deixassem de consumir determinadas marcas, né? Deixassem de frequentar determinados restaurantes porque o dono supostamente é de uma ideologia oposta à minha. Então, isso passa a fazer parte dos hábitos das pessoas e, silenciosamente, a gente vai incorporando uma violência simbólica, que ela não é explícita como a do 8 de janeiro, né? Não precisa as pessoas irem às vias de fato, mas ela é todos os dias, silenciosamente, presente e alimentada.
2: Sim.
0: Né?
2: E estimulada.
1: Estimulada por pessoas que muitas vezes sabem o que estão fazendo.
2: Com certeza sabem. Porque quando a gente analisa o perfil político, e aí já entrando na ciência política, a gente vê que nada disso é acaso. Existe o conhecimento teórico, científico, do nós contra eles. A gente sabe como isso funciona. A gente sabe que essa...
1: É uma estratégia.
2: Isso. E como o professor Bruno disse, na hora que a gente polariza e subjetifica, eu não estou mais falando das ideias, dos objetos, eu estou falando das pessoas. Eu estou falando de comportamentos que são estimulados porque o grupo age desta forma. Então, a gente entra dentro de um mecanismo de massa onde aquele grupo se identifica, se fortalece e age da forma X, e se você agir da forma Y, você não pertence ao grupo.
1: Mais cedo, Priscila Lapa, eu estava aqui, inclusive, no programa anterior do Tudo é Notícia, falando com o nosso querido Tony Araújo, trazendo aqui uma notícia, interagindo com ele, porque vocês todos lembram, né, de Regina Duarte, Gabriela Duarte. Sim. E aí a Gabriela Duarte, atriz famosa, concedeu uma entrevista a um podcast e falou que rompeu com a mãe. Não faz mais trabalhos com ela na televisão, artisticamente, e um dos motivos do rompimento foi a questão política, porque Regina Duarte, e o brasileiro todos lembram, ocupou um cargo na gestão do ex-presidente Jair Bolsonaro, e a filha Regina Duarte disse, a gente tem diferenças ideológicas. Só que essas diferenças ideológicas, e aí a gente falava isso mais cedo aqui na rádio, eu falava com o Tony, isso sempre existiu um lado e o outro. Você, eleitor brasileiro, sempre votou naquela proposta que mais o agradava, ou numa forma de pensar ideológica.

0: logicamente, que mais o agradava. E hoje a gente fala muito dessa polarização. Priscila já começou falando, sempre existiu isso, gente, um lado ou outro. Por que chegamos nesse extremo de chegar e dizer hoje a polarização está separando as pessoas no Brasil? O que nos levou a esse caminho, Priscila?
1: Eu lembrei de um programa que eu vim, depois da eleição de 2018, eu vim aqui na rádio, quase a gente foi comentar sobre esses rompimentos familiares, assim, do quanto as pessoas tinham saído de grupos de WhatsApp, que não, chegando fim do ano, as pessoas não iam participar de almoços e jantares de Natal e tudo mais. E aquilo lá em 2018 já deixávamos, né, a gente perguntando por que que a gente chegou nesse ponto. E ali parecia talvez algo meio conjuntural, era da conjuntura da eleição presidencial brasileira de 2018, mas pegando o gancho da fala do professor Álvaro, não é conjuntural. Né? É feito para ser assim. Existe uma mudança no modelo. Toda vez que a gente fala de polarização, e aí tem alguns especialistas, inclusive, que não concordam que
0: Não
1: exista essa
0: concordo.
1: polarização, eles acreditam que esse eleitor do centro, né, que ele ainda é o predominante, até porque as pessoas não conseguem efetivamente, racionalmente, definir o que seria ser de esquerda e
0: Isso.
1: ser de direita, por exemplo. Né? Se você apresenta, geralmente pesquisas desse tipo, elas apresentam um conjunto de perguntas que variam, né? Tem uma gradação ali. Você pergunta o quanto você concorda que um político deve fazer tal postura, o papel do Estado na economia e a pauta de costumes também, porque a gente, na vida prática, a gente não consegue ser tão absolutamente racional para dizer eu sempre me comporto assim, ou eu sempre me comporto, eu sempre concordo, ou eu sempre
0: Está aí o
1: discordo.
0: Centrão e a sua força no Brasil para mostrar isso, né?
1: Para mostrar isso. E o pragmatismo na política no Brasil, ele ainda é muito efetivo. Raramente, eu costumo dizer isso assim, pense quantas vezes as votações do Congresso, ou da Assembleia Legislativa, ou da Câmara Municipal da sua cidade, estão motivadas por alguma agenda que diga respeito, por exemplo, à pauta da família. Né? Um presidente da República, quantas vezes no seu mandato de 4 anos ele toma alguma medida que afete de fato a estrutura de um núcleo familiar? Não é, o cotidiano da política não é sobre isso, é sobre distribuição de recursos, alocação de recursos orçamentário, é sobre a obra, é sobre a estrada, muito mais do que essa pauta de costumes. Por que que ela tem tanto peso na hora de discutir a eleição, né? Qualquer cidade média ou pequena no Brasil sempre vivenciou essa história dos dois lados, inclusive simbolicamente. Eu não visto a camisa o ano inteiro, é ano de eleição, então eu não visto a camisa amarela, ou a camisa azul, verde, preta, porque isso simboliza que eu pertenço a um determinado grupo. Mas mesmo assim as pessoas continuavam se confraternizando, acabou a eleição, as pessoas conseguiam conviver. Eu acho que o modelo político é que mudou. O modelo é feito para que a gente tenha as tribos digitais, isso tudo é arquitetado e pensado para um modelo de sociedade.
0: Agora, na sua visão, Priscila, são os próprios partidos que estão tentando implementar esse modelo para acirrar um pouco mais e separar. Esse é a esquerda, esse é a direita, para deixar mais claro o que cada um pensa. Quem é o culpado disso? São os partidos
1: Eu
0: políticos?
1: acho que existe uma estratégia de sociedade que vai muito além dos partidos políticos, por exemplo, no Brasil. Os partidos políticos no Brasil embarcam nas ondas. Mas eu acho que a gente tem muito mais a ver com grandes corporações que dominam hoje as redes digitais, tem muito mais a ver com a economia, com o dinheiro, com o domínio econômico, e que a política acaba sendo um instrumento para que isso aconteça. Acho que Trump é muito emblemático, né? Assim, o case Trump, assim, é muito emblemático da força, né? Não era toda, não sei se as pessoas todas estão lembradas simbolicamente da posse de Trump agora nesse novo mandato. Quem é que estava ali demonstrando ao lado dele, assim? Não era o povão, né? Não era exatamente a classe operária norte-americana, né? Eram os representantes das grandes corporações, né, midiáticas
2: Quem
1: e
2: financiou
1: quem financiou.
2: a
0: O
2: candidatura
0: povo ainda
2: dele?
0: brincava, né,
1: Na
0: sobre
1: candidatura
0: todo o
1: dele.
0: PIB que estava reunido ali, os bilionários, né,
1: Isso.
0: reunidos. Gente, tem muitos ouvintes participando, inclusive falando sobre Donald Trump, o que aconteceu recentemente lá nos Estados Unidos. Então a gente vai para o intervalo rapidinho e na volta responde você.
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1: Voltamos com o debate aqui na Supermanhã da Rádio Jornal. Hoje a gente está falando sobre a escalada da violência política. Exemplos do mundo, exemplos do Brasil. Um ano eleitoral, a gente já entendeu aqui que a violência não é aquela propriamente dita, ou seja, as vias de fato, mas que se dá de diversas formas. E talvez você esteja aí sofrendo de alguma forma, sendo vítima disso e não está nem percebendo. Eu vou voltar com o Dr. Álvaro de Oliveira Azevedo Neto, que é doutor em Direito, especialista em neoconstitucionalismo e políticas internacionais de integração, e também professor de Direito no Centro Universitário Tiradentes, UNIT. Professora, a gente recebeu uma mensagem logo aqui no começo do programa do Ricardo Meira, nosso ouvinte, porque lá na abertura eu citava como exemplo o caso recente dos Estados Unidos, de Donald Trump, que teria, portanto, sofrido uma tentativa, mais uma tentativa de assassinato, durante um jantar. E aí, inclusive, o Ricardo, nosso ouvinte, disse que não, ele mandou aqui uma mensagem fazendo desabafo, dizendo que a gente não pode colocar Trump nessa condição de vítima, porque ele não seria um bom exemplo, é uma pessoa que apoia guerras. Estou resumindo aqui um pouco a mensagem do Ricardo. Ele disse que Trump não pode ser colocado como vítima. Eu quero entender um pouco como o senhor pensa, porque nessa gestão 2 de Donald Trump, gente, eu acho que foram três situações, três ocorrências. Sim. Uma na campanha e duas agora enquanto presidente eleito, situações de tentativas de ataques ou mesmo atentados, chamem como quiserem. Trump é vítima ou não é vítima, professor?
2: Mas o que é ser vítima? Vamos pensar assim, vamos dar um passo atrás, vamos olhar mais de cima. Quando a gente olha para o cenário político e para o que aconteceu na eleição de Trump, o atentado que houve, o colocou no protagonismo da notícia. Certo? Então, quando eu começo a pensar assim, vítima do atentado, mas qual foi o resultado político daquele atentado? Houve uma mudança do olhar para o fato dele ter sofrido.

0: sofrido aquele atentado. E a gente pode falar no Brasil também, numa situação muito semelhante, de um ex-presidente que também foi atacado durante um momento eleitoral e que isso também teve uma repercussão política. Então,
1: Bolsonaro em 2018.
0: Exatamente. Então, para deixar bem claro, o político, ele quer estar na mídia. Ele quer ser lembrado, ele quer estar na mídia. E hoje, na pós-verdade, como disse o Bruno, muito mais importante é a emoção do que o fato. E a gente presencia isso diariamente. Vamos pensar que todo mundo aqui acessa o Instagram, vê as postagens e a gente sabe que a gente fica dentro de uma bolha por causa do algoritmo. Frustrações nos fazem desligar o aplicativo. Então, no momento que eu vejo algo que eu não gosto, eu saio do aplicativo. Então, o aplicativo ele vai ser reforçado a te manter dentro daquele conteúdo que você gosta. E aí, a gente vai para a política e a gente leva essa mesma ideia e a gente vai encontrar o quê? Esse reforço de se manter dentro de um mesmo contexto e de se falar do nós contra eles. No momento que o Trump foi agredido, foram eles que agrediram, mas eles nos agrediram, não agrediram o Trump. Nos agrediram, o nosso grupo que está sendo agredido. No momento que invadiram a Casa Branca, vamos ver que a gente tem uma relação muito próxima, né, com a história americana, o que acontece lá, o que acontece aqui, porque nossos modelos democráticos, eles são, vamos dizer, próximos por cópia. A gente espelhou muita coisa no sistema americano. Então, a gente vê que o que acontece lá está acontecendo aqui também. A mídia da política está funcionando dessa forma. O uso de redes sociais na política está funcionando da mesma forma. Então, é muito difícil. E aí, só para falar de um tema aqui que passou, sim, mas que a gente, quando fala da Regina, né, quando a gente fala da posição dela enquanto secretária de cultura, ela deu uma entrevista e durante essa entrevista, ao ser agredida, mas agredida nas suas ideias e não sobre ela mesma, ela começou a cantar a música da ditadura militar para impedir o entrevistador de continuar perguntando a ela coisas que a incomodavam. Então, é tudo isso. Ela não conseguia lidar com uma opinião diferente da dela. Ela começou um ato de agressão simbólica ao cantar a música da ditadura militar. É como se ela estivesse rezando, buscando a proteção do nós, porque os eles estavam nos atacando.
1: E pode ter sido, algumas pessoas, imagino que sim, podem ter se sentido violentadas pela música que ela estava cantando.
0: Com certeza.
1: Então, são essas duas vias, né?
0: O impeachment de Dilma, quando o ex-presidente Bolsonaro foi se pronunciar sobre aquele fato, ele falou do torturador dela. Isso também é um ato de violência simbólica. Então, se a gente for falar no Brasil, Priscila, eu acho que a gente pode voltar lá para o impeachment de Dilma como um momento de, vamos dizer assim, um grande começo de polarização.
2: Eu voltaria ainda um pouquinho antes.
1: Priscila Lapa.
2: Eu voltaria para 2013. 2013, lembra aquelas jornadas, né, que as pessoas iam para as ruas.
1: Preço da passagem.
2: E todas as manifestações
1: exatamente o que estava acontecendo.
2: Aí black blocs e tal. Aí terminava sempre em quebradeira, em pedreira. E era um culpando o outro. Ah, foi o outro lado que mandou, contratou esses caras para quebrarem as agências bancárias e tal. Sempre tinha isso. A própria eleição de Dilma, aquela eleição não foi uma eleição tranquila em 2014, né? A não aceitação do resultado já começou, já tinha um desenho ali de acontecer. O mandato de Dilma foi uma mandato que ali tem vários estudos sobre violência política de gênero, inclusive, né, o quanto ela foi utilizada, a imagem dela como mulher, para depreciá-la enquanto liderança política. E aí isso é completamente a despeito, né, de concordar ou não, de ser de esquerda, de direita, mas é o uso da mulher investida de um cargo público, né, enquanto liderança política sendo, né, atacada por ser mulher.
0: Até hoje a gente vê, escuta também as falas de Dilma como coisas engraçadas. Isso é uma violência contra ela, porque traz-se não é que Dilma falou isso, é uma mulher.
1: E aí deixa eu voltar naquilo que a gente falava antes aqui com os nossos especialistas. Você pode concordar, discordar, votar em Dilma, não votar na Dilma. A sua escolha lá no momento da urna é só sua, inviolável, inclusive. Mas você tem que respeitar. Essa autoridade instituída, você tenha votado ou não, é seu presidente, é sua presidente. E respeitar, claro, sempre tendo a possibilidade de colocar os seus lados, os seus pensamentos, isso não está em questão. A gente está chegando muita mensagem, eu já vou abrir mais aqui para os nossos ouvintes, porque eu quero também perguntar aqui ao professor Bruno Rafael Gueiros, que é doutor em Ciências da Linguagem, o que a gente pode esperar dessa eleição. A campanha efetivamente começa em agosto, a pré-campanha já está rodando.

0: O pessoal já está aí na internet, já está nas ruas. O pernambucano, inclusive, tem visto isso de uma maneira muito forte, muito acentuada, em nível nacional também. Como deve ser esse agendamento de linguagem das campanhas? Deve acirrar mais nesses conflitos em âmbito nacional? Estadual, a gente pode também ver um pouco disso? O que o senhor pensa, tem expectativa para o pleito?
1: Tá, eu vou voltar um pouquinho, Natália, para concordar com Priscila quando ela fala que há um atravessamento dessa lógica, né? Então, acho que a gente não pode caracterizar como um aspecto de determinada eleição, né? Isso aconteceu na eleição de 2022, ou na de 2018, ou no impeachment de Dilma, porque isso se apresenta e ao longo das últimas 3 décadas, eu acho que a gente pode construir essa linha temporal para observar esse atravessamento dessa lógica da pós-verdade. Um dos aspectos dessa lógica passa, por exemplo, pela descredibilização ou pela tentativa de deslegitimar as instituições, né? Uhum. Essas instituições são várias e estão presentes desde sempre, né? Ao longo da história. Então, a própria imprensa, o sistema de justiça, o sistema eleitoral, né? Então, há um questionamento constante e uma crítica, às vezes baseado em argumentos que fazem sentido, às vezes não, mas há uma tentativa contínua de deslegitimar essas instituições. Ao passo que isso é feito, cresce um sentimento de que nada funciona, de que nada presta, e de que a política, então, no fim das contas, também não presta, e as pessoas que fazem política também não prestam. Só que isso instala um ambiente onde o diálogo se torna impossível e impraticável.
0: Marcelino, né? Inclusive, professor, nosso ouvinte Marcelino mandava mensagem. Ele disse, é por essas e outras que a abstenção é tão grande em período de eleição. Mas a gente,
1: isso.
0: A sociedade, eu sempre falo isso aqui, tem que entender que o seu voto pode não conseguir mudar um cenário global. Mas é importante que você faça parte do processo, que entenda que você é parte disso, né, professor?
1: Sim, sem dúvida. Então, assim, Os locais, os espaços, as oportunidades em que há de se construir esse diálogo propositivo, ele é muito importante, porque ele é que não deixa a democracia ruir, no fim das contas, né? A democracia, por excelência, ela pressupõe esse espaço de conflito, mas ela também pressupõe limites a esse conflito, né? Ela também pressupõe a legitimação do outro, né, para esse debate, para essa troca e para essa construção. Então, esse pacto implícito que deve existir, ele precisa estar presente, né? Eu converso com você porque eu quero chegar a algum lugar com você, não é? Não é porque eu quero lhe eliminar, né? Não é porque eu não quero que você esteja ali. Então, isso precisa estar presente e ser evocado sempre para que a gente, de fato, chegue a algum lugar e enxergue uma saída para essa guerra, né? Porque a política em si, ela é uma antítese da guerra, né? Então, a política é você achar esse espaço para o diálogo e para o consenso, né? Você caminhar com ideias diferentes para se chegar a um lugar que seja melhor. E quando o belicismo, né, essa lógica de guerra, ela entra, a política sai, né? Então é importante que as pessoas elas tenham em mente que quando há uma discussão política, quando a gente se propõe a um debate, é preciso haver essa vontade de se chegar a uma solução e de se chegar a um entendimento, não é? Enquanto a gente não tiver essa perspectiva de que é preciso a gente se entender para que as coisas cheguem a algum lugar, né? Para que a gente, de fato, tenha uma democracia saudável, para que o convívio da gente seja restabelecido de forma saudável,

0: Então a gente precisa sempre estimular isso, porque a alternativa a isso é o caos, né?
1: Isso, uma
0: É o
1: predisposição ao
0: caos.
1: diálogo, não é? E o que a
0: Isso.
1: gente espera é que quem esteja no poder ou que vá ser candidato também entenda isso, porque as
0: Isso.
1: atitudes desses cidadãos e cidadãs vão ser refletidas na população, né? No momento em
0: Exato.
1: que você acirra tudo isso e que você não consegue debater ideias, meu amigo, o povo vai comprar a briga. Inclusive, Priscila Lapa, teve uma mensagem aqui do Severino Rodrigues da Silva Neto. Lembrando de um caso, e aí, gente, deixa eu ressaltar aqui para você. Eu vou ler a mensagem dele, eu não estou querendo dizer que acontece de um lado e do outro, não. Pelo contrário, é um exemplo, tá? E aí, o Severino lembra daquele caso do cidadão do Marcelo Aloísio de Arruda, um guarda municipal e tesoureiro do PT, que comemorava 50 anos de idade no dia 9 de julho de 2022, e um cidadão que pensava de uma forma divergente. Entrou na festa, o atingiu, atirou e acabou matando esse cidadão, o Marcelo. E aí, inclusive, o Severino ele pergunta: o caso do agente de segurança que matou o líder petista quando fazia uma festa de aniversário, ele hoje já pode estar em prisão domiciliar, isso é impunidade. E aí nada acontece, a violência só aumenta nesse contexto. Severino aqui colocando, claro, é mais um caso, né, gente? É mais um exemplo de uma situação que o Brasil viveu recentemente. E aí eu vou perguntar também a Priscila o que ela espera para este ano eleitoral. A gente não quer violência, de forma alguma. A sociedade não precisa disso, até porque a gente tem muito problema para resolver na economia, em tantas áreas, né? Aí ficar pensando em situações como essa é lamentável. Mas o que esperar dessa eleição que está chegando?
2: É, eu acho que a gente precisa estar preparado, né? Porque tem esse exemplo aí de 2022, aí tem o exemplo da ex-deputada Carla Zambelli, que, né, de uma maneira ali
1: Também.
2: descompensada, persegue uma pessoa com arma em punho. Tem vários candidatos que utilizam o elemento da arma como um elemento simbólico para demonstrar força e são eleitos
0: Marielle
2: por isso.
0: Franco também.
2: É, o caso Marielle Franco, que é super emblemático, inclusive o que era para ser um consenso, né, das pessoas dizerem assim: peraí, passou todos os limites, a gente não aceita pessoas morrendo por causa disso, e de repente a gente teve divisão até nisso, né? De
0: Relativização, né?
2: relativização, de
0: Sim.
2: peraí, mas também o que será que ela fez, o que será que ela provocou no
0: Culpa
2: momento em
0: da
2: que
0: vítima.
2: a culpa da vítima
1: E, em
2: e tudo
1: geral, isso
0: mais.
1: acontece com a mulher, né? A mulher sempre, para parte da sociedade, provocou aquilo de ruim que com ela aconteceu,
2: Que
1: né,
0: ela
1: Priscila?
0: aconteceu. Todos os
1: Então,
0: vulneráveis, na
1: os
0: verdade, né?
1: vulneráveis. O pessoal agora, gente, com essa questão das chuvas, muita gente não entende que o povo mora em área de risco porque não tem dinheiro para estar em outro lugar e não
2: Também
1: tem
2: estava aí. Quem
1: habitação.
2: mandou morar aí, né? Mandou
1: Justamente.
2: estar aí.
1: Funciona igual, a lógica é a mesma, né?
2: E aí, dentro desse contexto, a gente viu recentemente aqui na Câmara do Recife, aproximando, né, da política
1: Sim.
2: local, a gente viu na Câmara do Recife episódio de violência política, né, de simbólica e de via de fato, de ameaça, enfim, de coisas dessa natureza. Então, assim, não há nenhum elemento que faça-nos crer que a eleição desse ano será completamente pacífica e que não haverá nenhum episódio de violência diretamente relacionada à política. Mas a gente espera, né, dentro de um padrão civilizatório, tende a ser uma eleição acirrada aqui em Pernambuco, tende a ser uma eleição com debates duros. Os dois principais candidatos da eleição majoritária
1: Sim.
2: são candidatos com muita disposição para o debate. Então, a gente vai poder ver debates bem acalorados, mas a gente espera de fato que a militância, né, os outros agentes políticos consigam, né, trazer as coisas para um nível de normalidade. Mas a gente também tem que estar preparado para episódios, sim, de violência, porque é isso que vem acontecendo no contexto mundial, nacional e local
1: E
2: também,
1: que o eleitor fique
2: infelizmente, né?
1: atento a isso, para reconhecer quando acontece também, que seu
2: Isso.
1: julgamento na decisão do voto também tem que levar isso em consideração. Priscila, mudando um pouco aqui da nossa temática, mas é importante, quando a gente fala de eleição, essas perguntas surgem. O Joás Felipe, que é do Recife, está inclusive em casa se recuperando aí de uma cirurgia, saúde para ele, está nos ouvindo. E aí o Joás fala assim: quero saber se existe uma lei que possa punir ou proibir as pessoas de usarem a fé, as igrejas, para fazer campanha política. Tem lei, Priscila?
2: Não tem
0: Não.
2: lei. O professor Álvaro pode
1: É
2: complementar,
1: o tal
2: não
1: do
2: tem
1: bom
2: lei.
1: senso.
0: Na verdade, o que
1: Álvaro.
0: acontece é um embate de princípios constitucionais. De um lado eu tenho a liberdade religiosa, do outro lado eu tenho a questão das opiniões, né? E de você não poder afetar a subjetividade de outra pessoa com a sua opinião, né? Então, o uso da massa religiosa, e aí eu não falo massa com nenhum tipo de tom pejorativo, muito pelo contrário. O corpo de pessoas que participam daquele grupo, ele funciona dentro da dinâmica de grupo que eu vinha falando agora há pouco. Então, o surgimento de líderes facilita.

a possibilidade de se direcionar esse grupo. Inclusive, na psicologia se entende que o grupo surge também junto com o seu líder, porque alguém vai liderar aquela massa, alguém vai liderar aquele grupo. E essa associação, ela

0: Aquela pessoa que se elege depende daquele grupo e aquele grupo ganha benefícios daquela pessoa eleita. Então, tipo a eleição americana. É, quando a gente vai olhar o sistema norte-americano, sem querer fugir muito do tema, mas quando a gente vai usar o processo americano como exemplo, o financiamento privado das eleições ou das candidaturas potencializa os candidatos dos grandes grupos, das grandes corporações, dos grandes conglomerados econômicos a serem eleitos. E uma vez eleitos, para receber novos financiamentos de campanha, eles continuam agradando aquele mesmo grupo. Então, por isso que na posse do Donald Trump, a gente viu o que viu. Por isso que estavam aqueles representantes dos grandes conglomerados econômicos lá. Quando a gente fala em política, a gente fala em muita coisa. Fala em guerra, fala em paz, fala em se tirar da visão aquilo que é relevante e, na ideia da pós-verdade, se colocar algo que emocione. Então, uma guerra ideológica, como é o que acontece no território de Israel hoje, é uma forma de se retirar da pauta os problemas de orçamento político americano. Então, a guerra é política. No final das contas, ela é um instrumento da política. E na eleição daqui, já me adiantando, a gente vai ver as duas máquinas, uma contra a outra, não é? A gente vai ver a máquina do estado e a máquina do município. Porque o candidato, ele tem a máquina, ele está se reelegendo, no caso de Raquel. E do outro lado, a gente tem o João Campos, no município do Recife, também, de uma certa forma, né? Tudo bem que ele não é mais o prefeito, mas ele é simbolicamente o líder municipal.
1: Arrasta essa liderança, esse
0: Exato.
1: exemplo, né? As pessoas fazem referência, lembram?
0: E o Vitor, que agora é o nosso prefeito, ele, de certa forma, vai precisar manter uma coesão. E, gente, direita e esquerda, no município do Recife, a reeleição do João Campos, os partidos que estavam ali. Sim, são vários temas, né? Então, a gente vai se emocionando com tudo, vai puxando um, vai puxando o outro, enfim.
1: É porque essa união dos partidos é o que por vezes garante a eleição, a
0: Sim.
1: governabilidade, a possibilidade de você aprovar matérias, de ter a sua maioria lá no poder legislativo, né? E assim vai funcionando o jogo político. Porém, contudo, todavia, o Douglas, que é do país de Caruaru, segundo ele mesmo diz, fala assim: sei de uma coisa, ruim com os políticos, pior sem eles.
0: Com certeza.
1: Douglas, mas assim, ó, melhor ainda com respeito, não é? Aos outros, a forma de pensar, a forma como seu parente, seu familiar pensa, ou no caso dos candidatos, como o outro coleguinha aí do lado está pensando. É isso que deve prevalecer se a gente conseguir minimamente ter isso, né? Agir como adultos e entender que as pessoas têm pensamentos diferentes e que isso não pode abalar os relacionamentos. É, tem muita mensagem aqui, como eu já dizia, gente, o pessoal aqui perguntando que a gente não falou sobre a facada de 2018. Erle, falamos sobre isso, viu, Erle? É, sobre esse atentado que o ex-presidente Jair Bolsonaro sofreu em 2018 e que, claro, tem complicações aí de saúde até hoje por conta daquela ocorrência, a gente mencionou, mas eu reforço para você caso tenha chegado agora. Nós vamos para mais um intervalo rapidinho e voltamos já.
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1: Voltamos, gente, com o nosso debate. Muito bom aqui aprender com vocês, muito bom dialogar sobre a sociedade. Por fim, é o que a gente está fazendo, né? Pensando no Estado, no país que a gente deseja, com menos violência política, com mais tolerância à opinião alheia, seja na política ou em qualquer outro assunto. O pessoal aqui interagiu bastante, inclusive nos nossos comentários aqui no YouTube. Quero agradecer a Selma Fernandes, Juarez Rodrigues, os ouvintes que participaram aqui com a gente, colocaram seus comentários. É muito importante que vocês façam parte desse processo. Moisés Moura, também de Casa Forte. O Moisés até pontua assim, que para ele, na opinião dele, o problema está no militante. Não no político, não no partido, mas no militante. Enfim, pode ser qualquer um da sociedade, não é? Que compra a bandeira de um partido. Para o Moisés, mesmo sabendo o militante que existem erros em algum político, em algum governo, esse abre mão de seguir, não abre mão de seguir esse líder, porque é um militante. E até ele questiona, né, onde isso vai nos levar. E a gente quer um Brasil melhor para todos, isso sempre, independentemente de quem estiver lá no governo. Eu quero já começar agradecendo o professor Bruno Rafael Gueiros, doutor em Ciências da Linguagem. Deixa a sua mensagem, professor, a sua reflexão, para que a gente possa ter, pelo amor de Deus, paz nesse ano no Brasil, né? Sem ocorrências como essa, que são lamentáveis de verdade. Professor, obrigada por estar com a gente.
2: Eu que agradeço, Natália, aos ouvintes da Rádio Jornal, Priscila, Álvaro. Acho que foi produtivo, e o que acho que a gente precisa pensar daqui para frente são essas formas que a gente precisa achar, essas maneiras da gente abrir o diálogo, né? E o diálogo pressupõe que os dois lados têm legitimidade para falar, para ter opiniões, e para buscar esse consenso, né? Para buscar essa saída. E essa saída, ela precisa ser uma saída pacífica, né? Ela precisa ser uma saída que é construída em conjunto. Então, essa lógica bélica, essa lógica de guerra, essa lógica de que é preciso eliminar o outro do debate, ela, de fato, não pode fazer parte do discurso e do debate político, né? Então, acho que essa é a grande reflexão que a gente precisa tomar, e os agentes políticos, né, os atores políticos que estão em campo aí,

0: para as próximas eleições e no que acontece nesse ambiente, precisam também se dar conta disso, uhum. né? De que não há saída se não for por esse diálogo e por essa construção que ela é necessariamente coletiva na democracia, né?
1: Importante demais, gente. Eu concordo plenamente com o professor, porque não é porque você pensa de uma forma que o pensamento do outro lado está totalmente errado. Ouça o que as pessoas têm a dizer e aí você forma
0: a sua opinião. Pessoa não vale, né?
1: Justamente. Não pode ser assim nessa régua, dessa forma tão, né, extremista. E obrigada, professor. Dr. Álvaro de Oliveira Azevedo Neto, doutor em Direito, especialista em Neoconstitucionalismo e Políticas Internacionais de Integração, professor de Direito na UNIT. Obrigada por estar com a gente, suas considerações e até a próxima.
2: Natália, é muito especial para mim estar aqui hoje.
1: Que bom.
2: Porque, e aí, rápido, eu estava fazendo a minha seleção no mestrado em Ciência Política e na minha banca me perguntaram, por que você fala de política internacional? É Pernambuco falando para o mundo?
1: E aí, onde é jornal.
2: E aí, onde estamos?
1: Demais.
2: Então, é muito especial para mim estar aqui hoje. Então, agradeço o convite e o debate maravilhoso. Ideias incríveis. A gente troca aqui, a gente se emociona. Mas eu acho que a gente não tem uma resposta fácil para o que fazer. E talvez esse último ouvinte, me desculpe, esqueci o nome dele.
1: O Moisés,
2: ele falou que o problema está no militante. Vamos inverter essa lógica, o problema está em todos nós. Certo? Então, olhar para fora e dizer que o problema está fora, olha para dentro, o problema está em mim também. E essa energia psíquica reprimida gera violência. Então, você encontrar uma via de escape para essa violência na política é que está equivocado. Então você tem as suas frustrações, você tem seus traumas, você pode direcionar isso para algo positivo, pode direcionar para a arte, para o esporte, para, enfim, você direcionar isso para agressão é que não pode. Então talvez o grande problema que nós estejamos enfrentando seja um problema de pouca terapia, certo? E como psicólogo recomendo,
1: certo? O
2: processo terapêutico, ele nos ajuda a entender por que que nós estamos agindo de forma tão agressiva.
1: Porque às vezes você odeia algum eleito. Como teve gente aqui mandando, fulano é aquilo outro, um ódio mortal.
2: Mas você odeia porque ele traz algum elemento seu
1: que lhe provoca.
2: E que você olha nele você mesmo. E você vê aquilo que você não gosta em você, no outro, acabou.
1: E o exercício é esse, todos nós olhando para o interno, né? Obrigada, professor. Priscila Lapa, cientista política, professora universitária, sempre bom estar com você também.
3: Ah, eu amei. A gente aqui é a cota feminina sempre nessa bancada.
1: Equilíbrio aqui.
3: Né? Aprendi muito, amei a definição de política, né? Quando ele resgata por que a política existe, né? E aí quando chega o conflito, sai a política, né? Vamos resgatar, a gente teve exemplos na história de grandes lideranças políticas que agiam politicamente no melhor sentido da palavra. Eu acho que se a gente resgatar isso, já ajuda um bocado.
1: Bastante. Tema de casa, né, para todos nós, pensando nesse ano eleitoral. Gente, quer acompanhar o programa de novo, ouvir, ver quantas vezes quiser? Vai estar à disposição no YouTube e no site da Rádio Jornal também. Até amanhã.
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0: 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João Alves está na parte técnica comigo e a partir de agora a gente faz um balanço de tudo que aconteceu na área policial, não só em Caruaru, mas também em toda a região. Deixa eu começar o programa falando a respeito do balanço, né? De ontem para hoje, o que aconteceu aqui em Caruaru. 6 pessoas foram assassinadas de ontem para hoje no estado todo. Já são 37 pessoas assassinadas durante esses 6 dias de maio. Já mataram 979 pessoas. Deixa eu trazer aqui o nosso Jean Ferreira, porque ontem a polícia tomou conhecimento. Quando a polícia chegou para abordar ele, ele foi atirar da polícia. A polícia revidou, atingiu e ele terminou morrendo. O Jean Ferreira vai trazer detalhes.
1: A gente estava num plantão da delegacia, estávamos lá aguardando as ocorrências chegarem lá na delegacia, quando em um determinado momento várias viaturas acabaram passando ali, né, em alta velocidade pela BR-104. Então, de imediato a gente já veio seguindo e chegamos aqui no Hospital Regional do Agreste, onde estamos aqui nesse momento, e recebemos a informação que um homem teria sido baleado lá no bairro do Salgado, mais precisamente na rua Mário Pederneira. O que se tem de informações que nós colhemos até o momento é que trata-se do Leandro Bezerra dos Santos, um homem com 38 anos de idade. Ele que acabou sendo atingido por vários disparos de arma de fogo quando resolveu reagir aí contra os policiais. Não reagir, né? Mas na verdade as informações que nós recebemos aqui é que ele estava justamente nessa rua quando em um determinado momento a polícia foi se aproximando, né, para fazer uma abordagem, e ele já começou a atirar de imediato contra o efetivo policial, que precisou reagir a essa indevida agressão. O que se tem de informações também é que esse homem já tinha algumas passagens pela polícia, né? E por isso, né, justamente a polícia havia recebido a informação que estaria tendo, né, alguma movimentação estranha, né, justamente nesse momento onde ele se encontrava. Então, quando o efetivo chegou lá, esse homem que estava de posse dessa arma começou a disparar várias e várias vezes contra o efetivo policial. Nenhum dos policiais ficaram feridos, né? Mas esse homem acabou aí sendo atingido. Foi socorrido pelos próprios policiais aqui para o Hospital Regional do Agreste, né? E a gente está aqui em frente à emergência dessa unidade de saúde e recebemos as informações que esse homem, infelizmente, acabou aí não resistindo aos ferimentos à bala. O nome dele, só repetindo, trata-se do Leandro Bezerra dos Santos, ele com 38 anos de idade. Esse caso já aconteceu agora, no início da noite, por volta de uns 40 minutos ou menos ainda, e a gente está aqui de plantão tentando apurar outras informações aqui no local. A gente segue por aqui, né, tentando, colhendo essas informações, e qualquer outra informação, atualização com relação a isso. Chegou, inclusive, há poucos instantes aqui. Existem muitos policiais, né, familiares já chegaram por aqui também. A esposa desse homem se encontra aqui na unidade de saúde, mas ninguém ainda com condições de falar, né? A gente, inclusive, recebeu há poucos instantes, né, minutos atrás, que houve, de fato, né, a confirmação do óbito desse homem. Mas, a princípio, a gente não tem nenhuma outra informação com relação à vida pregressa dele. O que a gente sabe é que ele já tinha algumas passagens pela polícia e agora cabe à Polícia Civil, né, continuar a dar início a essas investigações com relação a esse óbito que aconteceu há mais ou menos uns 40 minutos no bairro do Salgado, aqui em Caruaru.
0: Muito bem, tá aí o Jean Ferreira, respeito desse fato aí, chamou muita atenção. Um revólver foi apreendido e ele já tinha passagem pela polícia. Olha, ontem Josival Ricardo conversou com uma testemunha ocular daquele crime que aconteceu no fim de semana nas Sendeiras, na rua 58. A gente vai trazer detalhes agora. Vamos lá, Josival Ricardo.
2: Nós conversamos com exclusividade com a testemunha do homicídio que aconteceu na madrugada do sábado para o domingo na rua 58, no bairro das Rendeiras, que vitimou o Ronaldo Antônio da Conceição Silva, pedreiro, de 36 anos de idade. Ele estava em uma bebedeira, tinha retornado para casa e teria ido ajudar um amigo que estava sendo agredido. E foi justamente neste momento que ele foi esfaqueado e também agredido por várias pessoas que estavam no local. Nós conversamos com exclusividade com a amiga do Ronaldo e que presenciou as agressões. Vamos acompanhar.

0: fazer uns 3 dias que ele tava lá mais nós, bebendo lá na casa de uma amiga da gente. Aí, nesse último dia, que foi quando mataram ele, ele tinha descido pra casa. Aí, antes disso, eu tava em casa. Aí, escutei uma zoada no meio da rua, pensava que era meu irmão que tava brigando. Aí, quando der fé, eu desci lá embaixo. Quando eu desci, aí já tava uma confusão da gota, porque o menino lá tinha roubado uma cordinha do cara. Aí, tava... Quando ele subiu correndo, aí os caras tudo desceu, com faca, foice, um monte de coisa.
1: Eram muitas pessoas?
0: Era, um bocado de cara lá. Aí subiram lá pra perto da minha casa, aí eu fui e gritei pra um dos meninos e disse assim, vai fazer zoado na minha porta ainda, com meus filhos tá dormindo, eu disse a ele. Aí ele pegou, foi, chamou o outro e disse assim, olha, vem pra cá, que o menino da menina tá dormindo aí. Aí quando der fé, o outro pegou, foi, que nem a conta, pegou, foi, ainda foi-se embora, que ele queria pegar meu irmão. Aí quando der fé, ele subiu, quando ele viu que o outro tava indo, ele foi tudo também. Subindo lá pra linha do trem, começou lá, um pau da gota.
1: Contra o teu irmão?
0: Não, contra o menino que pegou a cordinha. Uhum. E o outro menino também. Aí já tava zoando, ele pegou, foi, chegou na hora, ele perguntou.
1: O Ronaldo?
0: Foi, ele disse que confusão é aquela ali. Eu peguei e disse assim, não, eu disse o nome da pessoa, eu disse, é ele que tá brigando. Ele disse, é não, pô, não é ele não. Aí ele pegou, foi, já subiu, quando ele subiu, eu segurei na camisa dele, eu disse, vai não, Ronaldo, não vai não. Aí ele pegou, foi, e botei ele lá dentro da casa da minha amiga de novo, e fechei a porta, pô, ele foi, pulou o muro da trás, lá da casa dela, e correu de novo. Quando eu, na janela, só vi ele passando de novo, eu digo, oxi, é, Ronaldo, comecei a gritar.
1: Até e Ronaldo ela... achava que era um amigo que estava sendo agredido?
0: Foi, ele sabia quem era lá, ele sabia já quem era. Aí ele pegou, foi e subiu correndo. Aí quando ele viu que eu tava, ia correr atrás dele pra pegar ele de novo, aí ele pegou, foi, já correu, correndo mesmo, saiu na carreira, subindo pra ajudar o menino. Quando é fé, quando deu algum minutinho depois, quando ele tava descendo, eu já escutei ele gritando, oi, socorro, não foi eu não, alguém me ajuda, não sei o que lá. Ele foi tentar correr, pisou num buraco, caiu dentro do mato assim, aí foi um bocado de cara pra cima dele. Aí já começou, deram nele, que dando zina ali no lado, que não tá acusando que der nele, mas deram nele. Eu vi dando bico nele, vi dando uma facada nele. Só que tava escuro ali, eu acho que ele caiu, dando o pé no buraco, acho que quando ele caiu ali, faltou até força. Ele já desceu da ladeira lá da minha casa, já desceu tombando, tombaliando na dor da morte. Ele já desceu meio zonzo assim. Aí quando ele drobou assim, que foi subindo, aí os meninos arrodearam pelo outro lado, os dois também, pegaram a moto, aí acho que ele pensou que tava indo atrás dele. Aí pronto, aí ele terminou de subir pela aquela ladeira ali, porque se eu soubesse eu tinha ido atrás
1: então
0: dele.
1: Então ele subiu aquela ladeira da rua 58 já ferido?
0: Já subiu saqueado já.
1: E as pessoas que foram de moto, os dois rapazes, iam tentar ajudá-lo?
0: Não, foi o mesmo que tava lá.
1: Ah, foram os agressores também?
0: Foi. Acho que eles pensaram que o menino ia fazer mais alguma coisa, aí ele terminou pulando o muro da casa dessa pessoa lá que ele pulou. Com medo, né? Eu acho.
1: E quando foi que vocês tomaram conhecimento que ele havia morrido?
0: Foi no outro dia. No outro dia eu fiquei com aquilo na madrugada todinha. Desde a hora que aconteceu a madrugada todinha, eu fiquei na minha mente.
1: Você, quando viu o Ronaldo correndo, pedindo ajuda, você... Gritei. Chegou a ver que ele estava esfaqueado?
0: Vi que quando... Caiu até uns pingos de sangue lá de frente da minha casa. E quando ele virou as costas, assim, tava descendo um monte de sangue da roupa dele.
1: Como era Ronaldo?
0: Oxe, tá doido, não tem nem o que falar. O cara de boa, tinha confusão com ninguém, era amigo de todo mundo.
1: Foram quantas pessoas, mais ou menos, que participaram dessa sessão de pancadaria?
0: Um bocado, viu?
1: Tudo por causa de uma correntinha.
0: Tudo por causa de uma corrente.
2: É o plantão de polícia pela Jornal de Caruaru, Jornal Pesqueira. Olha, ontem o Josival conversou com os proprietários da pizzaria que foi explodida lá na rua, na principal rua ali do Cedro. E a gente vai explicar pra gente como tudo aconteceu.
3: A explosão do botijão de gás aconteceu na noite do domingo, por volta das 11 horas, aqui nesta pizzaria, na Avenida Maria Merandolina, no bairro Cedro, em Caruaru. O desespero foi grande. No momento do acidente, dois funcionários e a esposa do Jefferson Rodrigues, que é proprietário do estabelecimento, estava aqui também. O Jefferson, ele havia saído para levar um funcionário em casa, já era fim de expediente, quando um dos funcionários teria ido trocar o registro de um botijão de gás. Inclusive, olha, um desses botijões, tem três aqui na pizzaria. Quando ele trocou o registro, a válvula subiu e começou o vazamento. Nas imagens é possível, inclusive, a gente ouvir o barulho do gás saindo. O funcionário continua...

0: mexendo por alguns segundos na tentativa de evitar este vazamento, mas não há tempo. De repente, a chama toma conta e o rapaz sofre queimaduras graves. Olha a situação aqui desse aparelho celular do funcionário. Ficou completamente destruído. Olha isso aqui. Esse aparelho celular é do funcionário que estava mexendo no botijão de gás no momento. Em seguida, é possível a gente observar que ele sai rastejando pela cozinha da pizzaria, já não consegue andar. A esposa do Jefferson, desesperada, grita pedindo ajuda e um outro funcionário corre também. Inclusive, ela sofreu queimaduras no braço. A gente está aqui com o Jefferson. Jefferson, vem aqui por gentileza. Ô Jefferson, o momento foi de desespero para todos vocês.
1: Foi um momento de desespero. No momento eu não estava, eu estava saindo com outro funcionário para deixar nas rendeiras. Quando eu chego na fábrica de sabão, o telefone toca, quando eu atendo, era um dos funcionários dizendo que a pizzaria estava pegando fogo. Quando eu retorno à pizzaria, que chego, já não tinha como fazer mais nada, o fogo já tinha se alastrado. Porque no momento que o funcionário tira o registro do gás, a válvula do bujão ele sobe. E ele fica alguns segundos tentando conter o gás, mas não conseguiu. São dois fornos, em cima estava desligado e embaixo estava ligado com chama. Então no momento que o gás sobe, a chama do gás, do fogo que estava ligado, puxa e vai provocar a explosão. E aí ele fica ainda no meio do fogo e se joga e sai se rastejando, que foi achei incrível quando ele fez isso. Porque se ele sai correndo em pé, ele tinha se queimado todo. Ele sai, inclusive a primeira cozinha estava molhada, que estava já em fim de expediente, lavando a cozinha. Ele se joga no chão e consegue apagar a chama da roupa. Mesmo assim, ele teve grandes queimaduras no braço, na perna e no rosto. Ele está na Policlínica de Salgado sendo atendido e está sendo transferido para o Recife. E a gente está dando assistência lá a ele, o que ele precisar. Falei com a esposa, fui lá ontem à noite, falei com ele. O que ele precisar, a gente está aqui para ajudar ele, porque a gente está mais preocupado com ele que dentro dos materiais. Dentro dos materiais eu vou reconseguir de novo, novamente. Comecei do zero e vou começar novamente para conquistar as coisas que eu perdi. Mas isso aí está em segundo lugar. O mais importante está sendo a vida dele, que ele está na sala amarela, mas está estável. Mas ele está sendo transferido para o Recife.
0: Olha, o momento foi de terror, foi de desespero. Aqui onde nós estamos, não percebe-se muito a destruição, porque essa parte de atendimento ao cliente, ela não foi afetada. O fogo não passou, foi ali naquela janela. E é exatamente para lá que a gente vai agora para mostrar o tamanho do problema. Jefferson, pode vir, vem comigo. O Jefferson, cidadão que é amigo dele, está dando apoio. Na verdade, tem muita gente dando apoio. Olha, um dos fios, extensão aqui, ó, o cabo também ficou queimado. A situação realmente é muito complicada. A cozinha, que o funcionário aparece nas imagens se arrastando, foi aqui, não foi, Jeff?
1: Foi, justamente. Essa cozinha, a primeira cozinha, que é a área de preparar frango, verduras, essa é a primeira cozinha onde sai os alimentos para a segunda cozinha, que é onde vai finalizar a pizza, onde faz a produção da pizza. Então essa cozinha estava cheia de água, porque todo dia a gente lava no fim de expediente. Já estava em fim de expediente, essa estava cheia de água. No momento da explosão, ele estava na segunda cozinha, trocando o registro do gás. Quando dá a explosão, que pega fogo na roupa dele, se você observar na imagem, você vê que ele se joga no chão. Que foi ele foi inteligente nessa área, porque a cozinha estava molhada. Ele consegue conter o fogo da roupa. No momento ele já vai, se você observar na filmagem, você vê que um lado da perna dele já está sem tecido. O fogo já tinha comido o tecido, mas ele foi uma pessoa inteligente no momento que ele se joga no chão e vai tirando a roupa e chega nu, só de cueca lá fora. Foi inteligente.
0: A câmera que filmou, que registrou tudo, estava naquele ponto ali.
1: Essa pegou a filmagem. A primeira câmera. A segunda câmera é aquela, mas o fogo destruiu ela. A gente não conseguiu a imagem de cima, como começou o incêndio. Mas por essa aqui a gente consegue ver como foi que começou.
0: Olha, os outros dois botijões estão aqui. Olha como ficou esse botijão de gás. A parte da válvula aqui em cima, o registro, não está mais aqui. Derreteu, né, o registro. Está toda essa situação, é de alumínio o registro. E olha a situação desse botijão e daquele outro. Os botijões ficam neste, ou ficavam neste cantinho aqui. Os três ficavam neste canto aqui quando explodiu. E isso aqui é o forno. Olha o que restou. Está tudo queimado aqui. É o forno totalmente destruído. E o que a gente observou nas imagens foi justamente desse local. O funcionário agachado, Né? A câmera ainda pega quando ele tenta controlar aqui.
1: Justamente, ele está nessa posição, virado. Aqui são dois fornos. Ele tá nessa posição, com as costas para a primeira cozinha, tentando conter o vazamento de gás. Mas nesse forno existe um botão de emergência, que é para conter incêndio. Mas na hora que ele ficou desesperado, ele não lembrou de acionar o botão de emergência. Se você observar ali, o painel dele não tem o botão de emergência, que o botão de emergência é esse aqui. Esse é o botão de emergência.
0: Foi consumido pela chama.
1: Que foi, o fogo destruiu tudo, aí não se presta para nada. E tá aí tudo destruído. E quando eu retorno da Rendeiras, que eu tava chegando na faca de sabão, que o pessoal liga para mim, eu volto. E tinha energia ainda. Na minha cabeça foi desligar logo o digitor para cortar toda a energia da pizzaria. Então meu medo era passar para a oficina, que ainda pegou uma parte do PVC da oficina, e minha preocupação maior era que se alastrasse o fogo.
0: Foi aqui onde a tua esposa se refugiou, mas na verdade isso aqui já estava consumido pelas chamas.
1: Já, no momento que ela corre para aí, o fogo já estava tomando, pessoal, já estava todo no ambiente da cozinha. Inclusive, essa área é a maior abafada que tem. Aí se você observar, a chama corre para lá. E com poucos segundos ela volta correndo já no meio da chama.
0: É no momento em que queima o braço.
1: Que queima o braço e a perna. E se você observar, se ela demorar aí mais 5 minutos ou 4 minutos, ela tinha morrido ali dentro. Porque no momento que dá a explosão é quando cai tudo ali. Porque é o canto mais abafado para onde o gás correu.
0: É, o teto caiu ali, isso, né? O PVC, é. O forro, aliás, é gesso, né? O gesso caiu com as chamas.
1: As chamas. Então o fogo vai para ali. O bombeiro, a gente ligou, acionou o bombeiro, mas o tempo do bombeiro chegar e o tempo do fogo se alastrar para a oficina e para o depósito de PVC. Então a gente conseguiu fazer uma rede aqui, todo mundo se ajudou e conseguimos conter o fogo. Quando o bombeiro chegou, o fogo já estava controlado, não estava espalhado.
0: Tudo destruído aqui na cozinha, completamente destruído. Cria-se agora uma rede de solidariedade para ajudar o Jefferson a conseguir recuperar tudo isso aqui, voltar a funcionar, a gerar o emprego e a torcida para a recuperação do funcionário, que está em estado grave, segundo ele, estável, mas grave, e a família está desesperada diante de tudo isso. A Ana disse que desde quando aconteceu, ela praticamente não se alimenta. O Jefferson fica o dia inteiro aqui. Eles têm recebido ajuda de pessoas a todo tempo, solidariedade, amigos que estão criando uma corrente de solidariedade diante de tudo isso. Ana, você escapou da morte, você estava dizendo que é fruto de um milagre.
2: É, eu sou fruto de um milagre, não só eu, como os outros dois funcionários também, né? E consegui sair a tempo antes que o fogo se alastrasse, né? Como vocês veem nas imagens aí, eu não sei se vocês já viram, mas foi muito rápido. O fogo, ele se alastrou muito rápido. Em segundos, ele tomou conta de tudo. Era impossível que alguém saísse vivo daqui.
3: Muito bem, está aí um fato que chamou muita atenção. Agora, deixa eu trazer aqui uma orientação do Corpo de Bombeiros, porque a Laine Dias conversou com um tenente e ele vai explicar e vai orientar as pessoas.
4: Olha, Giva, estou aqui no Ponte do Caldeirão, Soparia e Pizzaria, inclusive ao lado da Vânia, já que o entrevistado, né, a pessoa que sofreu aí essa questão do incêndio, falou sobre solidariedade nesse momento. O Ponte aqui também abriu as portas para quem está em casa, não apenas para proprietários de restaurantes, mas para pessoas que moram em casa e tem botijão de gás em casa, os cuidados que se deve ter. Então, Vânia, muito obrigada, viu?
5: Ajudando o próximo, né? E assim, que o tenente vai agora dar uma orientação para que isso não seja evitado cada dia mais.
4: Isso mesmo. Então, Tenente Anderson, do Corpo de Bombeiros aqui em Caruaru, seja bem-vindo. Qual seria a primeira questão que a pessoa precisa se preocupar quando tem um botijão de gás em casa?
6: A primeira questão que eu gostaria de tratar seria a validade dos equipamentos, né? Eu estou aqui com o regulador de pressão. A gente tem que conferir se ele tem o selo do Inmetro e a data de validade, né? Aqui mostra que ele é válido até agosto de 2030. Tanto esse equipamento quanto a mangueira aqui, ele tem um prazo de validade de 5 anos, né? A mangueira aqui, ó, validada até 2027, ou seja, ela foi fabricada em 2022. Minha segunda recomendação, que a gente já pode tratar, seria quanto à instalação dele, né? A gente, ao fazer a instalação, vai girar a borboleta. Esse aqui tá solto. Vou girar a borboleta no sentido horário. E eu não preciso apertar, usar uma chave. Quando ele travar aqui, já é suficiente. Eu vou pegar uma esponja com detergente. e vou verificar nas conexões se há algum vazamento. Caso haja, vai haver a formação.

0: formação de bolhas, né? Com essa espuma que eu tô colocando aqui, nas conexões. Aqui não, não tá havendo, então tá... não há vazamento nessa situação.
1: É só você olhar se tá tendo vazamento aqui com a espuma, né?
0: Isso, isso, exatamente. Com a espuma aqui, vou fazer bastante espuma. Caso haja vazamento, vai começar a haver formação de bolhas, né?
1: Essa mangueira que é usada aqui também precisa prestar atenção, não é, tenente?
0: Isso, ela tem um prazo de 5 anos e precisa também verificar se há algum dano. Caso haja algum dano, ela vai ser trocada antes disso. Caso haja vazamento, né, o usuário deve acionar a distribuidora de gás para que seja resolvido. É, quando a gente chega num ambiente que sente aquele cheiro característico de gás, os cuidados que a gente deve ter é não acender, não acionar interruptores, né? Não acender fogo nenhum por perto, porque pode ocorrer uma explosão do ambiente caso o gás já tenha tomado conta do ambiente, né? E com cuidado desligar a chave, né? Fechar a chave. Ela nessa posição está aberta aqui, ela está fechada. A gente fecha a chave e retira o botijão para um lugar arejado.
1: Essa questão que aconteceu na pizzaria é porque tinha um fogo ligado também no fogão na hora que foi mexido no botijão de gás.
0: Isso, ele... Quando foi fazer a troca, né, houve um escapamento. É normal, né, quando a gente escuta aquele barulho como se houvesse um vazamento rápido.
1: Shhh, não é?
0: Isso, isso. Isso é normal. O que não é normal é continuar, depois de finalizada a troca, continuar vazando. Mas o que foi que aconteceu ali? Houve esse escapamento e ao lado havia uma fonte de calor, né? Um forno ligado com fogo ali. Então, por isso a importância também do botijão estar em um local separado, né, da fonte de calor, em um local externo, uma área externa, aberta, porque a gente evita esse tipo de acidente.
1: Tá certo, então. Tenente Anderson, muito obrigada, viu, pelos seus esclarecimentos aqui, porque esse acidente aconteceu num estabelecimento comercial, mas também pode acontecer dentro de casa. E as dicas do Tenente Anderson são muito importantes para você evitar qualquer tipo de incêndio relacionado a botijão de gás. Giva.
2: Bora pro intervalo, a gente volta já. Coisinha pequenininha, não sai daí não.
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4: E a gente retorna no plantão de polícia para dizer que nas proximidades de um ginásio poliesportivo no município de Panelas foi assassinado a tiros o Alex Moraes Bonfim Santos. Apresentava uma perfuração da região da nuca provocada por disparos de arma de fogo. A polícia imediatamente deu a resposta e prendeu Rosival José da Silva, de 21 anos. Ele foi preso em flagrante, apontado como um dos autores. A motivação, segundo o delegado, diz que era porque a vítima era usuária de droga e estava devendo a droga. Bom, não dá mais tempo para nada, um abraço para todo mundo, se Deus quiser a gente volta amanhã. Vem aí, o assunto é futebol primeiro tempo. Boa tarde.
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3: Boa tarde, amigos e amantes do futebol. Começa hoje a fase do mata-mata da Copa do Nordeste. E vamos aproveitar este comentário para fazer um pequeno resumo da competição até agora. Bom, Sport, ABC, Asa, Ceará, Confiança, Fortaleza, Juazeirense e Vitória. Essas equipes conseguiram a classificação para essa etapa. E os primeiros colocados de cada grupo foram: o Vitória foi primeiro colocado no grupo A, obteve 10 pontos. O Confiança foi o primeiro colocado do grupo B, obteve 8 pontos. O Sport, primeiro colocado do grupo C, com 12 pontos. O ABC foi o primeiro colocado do grupo D, com 10 pontos. Todos esses clubes que terminaram líderes dos seus grupos terão a vantagem de jogar em casa. Partida única só nas quartas de final. A rodada de hoje será marcada, inclusive, por um confronto que carrega muita história, muita tradição. Trata-se de Vitória e Ceará, sem dúvida, o jogo mais importante da rodada de hoje. Afinal de contas, é um clássico nordestino, né, minha gente? Que vai ser realizado em Salvador. O Vitória tenta conquistar a Copa do Nordeste pela quinta vez. Se conseguir levantar o título, vai se igualar com o seu rival, Bahia, que já tem 5 títulos conquistados. Olha, os demais jogos da competição na noite desta quarta-feira são: às 7 da noite tem ABC, que foi o primeiro do grupo D, contra Juazeirense, que foi o segundo do grupo B, jogo que vai ser realizado no Frasqueirão. Teremos também Vitória, que foi primeiro no grupo A, contra o Ceará, segundo no grupo C, jogo programado para o Barradão. Teremos o Sport, primeiro do grupo C, enfrentando o Asa, segundo do grupo A, jogo às 9:30 da noite, na Ilha do Retiro. E teremos ainda, às 7:30 da noite, Confiança, que foi primeiro do grupo B, enfrentando o Fortaleza, que foi segundo do grupo D. O jogo vai ser no Batistão. Na próxima semana, as equipes classificadas já estarão em disputa pelas quartas de final. Nas quartas de final, quando ocorrer um empate no tempo normal, a disputa vai direto para as penalidades. A outra novidade é que, a partir da rodada de hoje, teremos o recurso do VAR. Lamentavelmente, minha gente, a CBF continua sem colocar o VAR na fase de grupos, na fase classificatória de grupos. Uma economia que não vale a pena, né? Principalmente para uma entidade que faturou só no ano passado 2,5 bilhões de reais. Portanto, a partir de hoje, os jogos de hoje, presença do VAR em todos os jogos. Coisa que deveria estar acontecendo desde o início da competição. Essa é a 23ª edição da Copa do Nordeste. Na atual disputa, 4 campeões brigam por mais um título, né? O Vitória tem 4 títulos. O Sport, o Ceará e o Fortaleza, cada um com 3 títulos. O Bahia, que está fora, é o maior campeão com 5 títulos. E o Bahia está fora porque deram uma pisada de bola, né? Quando definiram que os clubes que se classificam para as competições internacionais da Conmebol não podem disputar a Copa do Nordeste. Isso foi um tiro no pé e se enfraquece a competição, lamentavelmente. Então o Bahia está fora, como se sabe. Com relação à premiação na fase de grupos, tivemos cotas diferenciadas com valores de R$500 mil até R$2,5 milhões. Todas as equipes que chegaram às quartas de final tiveram direito a uma cota de R$500 mil. Já os classificados para as semifinais receberão mais R$600 mil. Na final, minha gente, o vice-campeão terá uma bonificação de R$700 mil. E o clube que ficar com o título irá faturar R$1 milhão. Para encerrar, falando especificamente no jogo do Sport, logo mais às 9 da noite contra o Asa, A gente lembra que o Sport tem a vantagem de jogar em casa porque fez a melhor campanha na primeira fase e liderou com folga o grupo C

0: chegando a 12 pontos. O time pernambucano, em 4 jogos, perdeu somente um. Aliás, em 5 jogos, perdeu somente um. E a derrota aconteceu exatamente no último jogo, né, para o Fortaleza, quando a equipe rubro-negra já estava classificada por antecipação. Inclusive, poupou vários titulares, botando um time em reserva. O Asa classificou-se em segundo lugar no Grupo A, com 9 pontos. O Sport chega a esse jogo como grande favorito diante da equipe alagoana. O Asa é comandado pelo conhecidíssimo técnico Itamar Schulli, que, segundo a imprensa alagoana, está muito pressionado depois de perder por 2-1 para o Atlético da Bahia, lanterna da Série D do Campeonato Brasileiro. Situação diferente do Sport, né? Que vem de uma vitória de 2-0 contra o Ceará pela Série B, jogo realizado no último domingo. É isso aí, minha gente. Muito obrigado a todos. Sigam aqui na programação da Rádio Jornal. Vai começar agora o primeiro tempo do Assunto é Futebol e nós estamos juntos. Até já.
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0: São 12 horas 38 minutos.
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0: São 12 horas 39 minutos. Boa tarde, Recife. Boa tarde, Brasil. Nós estamos iniciando a partir de agora mais um golaço de audiência esportiva do Escrete. Está no ar o primeiro tempo do Assunto é Futebol. E você já acompanha a partir de agora as principais manchetes do Escrete de Ouro.
1: O Alex Santos.
5: E mantendo uma invencibilidade de 16 anos sem perder para o Asa, Sport entra em campo hoje e vai definir o seu futuro na Copa do Nordeste. E o técnico Márcio Goiano vai mandar força máxima para cima da equipe de Arapiraca.
6: técnico. Timba não poderá contar com o volante Luiz Felipe para o jogo contra o América. Jogador cumpre suspensão automática pelo terceiro cartão amarelo. Timba se prepara para duelo contra o América no domingo nos Aflitos. Equipe realiza treinamento hoje à tarde no CT da Guabiraba, mirando o duelo. E o presidente Bruno Becker fala sobre o impasse envolvendo dívida de aproximadamente 30 milhões da Arena de Pernambuco com o Náutico. Daqui a pouco, tudo do Timba, aqui no Assunto é Futebol, primeiro tempo.

Gerson Testoni não avançar e levar não de outros treinadores no mercado, o Departamento de Futebol do Santa segue em busca de um novo comandante. Wilton Bezerra comanda mais uma vez a atividade hoje no Arruda. Santa deve ganhar dois reforços para jogo de segunda em Limeira. Federação Pernambucana de Futebol vai ajudar Patrimonial Coral a custear obras no Arruda. Agora.

0: Discute em treino e agrava clima no Real Madrid. Petição por saída do francês tem milhões de assinaturas. Neymar pede desculpas a Robinho Júnior por briga em treino do Santos. O time do mundo fica perto de retorno à elite do futebol de Pernambuco, mesmo com apenas uma vitória em 3 anos. Palmeiras comunica saída da Libra. Agora, 12 horas 43 minutos no Recife.
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0: qualidade no pé, mas normalmente o jogador, tem jogador que bate mal, não está num dia bom para isso e tal. Então é um pouco de loteria. Então eu acho que por isso é provável, se ele analisar e creio que fará isso, a qualidade do Sport, a qualidade do Asa, automaticamente ele vai com o time para jogar por uma bola, como se diz, no contra-ataque, para ver se logra êxito no tempo regulamentar, mas com um olho na possibilidade dos pênaltis, coisa que o Sport não quer, e os jogadores estão mentalizados exatamente para fazer o que fizeram com o Ceará, tentar decidir nos 90 minutos de jogo. Vai ser um jogo bom por isso, porque deve ter um grau de dificuldade para o Sport, porque todo time tem quando joga com o adversário trancado. O Itamachule pode surpreender e vir diferente do que eu estou dizendo e de repente dar uma loucura para ser um time que vai desafiar, vai para cima do Sport. Mas essa probabilidade é mínima. Acho que ele vai entrar reativo e cauteloso. E você lembrou aí, o único título que o interior tem, conquistou em cima do Santa Cruz, em cima de Chuli. Porque na hora da decisão por pênaltis, ele foi pro vestiário. Não sei se vocês lembram disso. Virou as costas, deixou o time sozinho. Achei uma atitude horrível de Chuli. Até hoje eu cobro isso.
1: Bom, Edinaldo, e o técnico do Santa Cruz? Já que falamos do Itamar quando era treinador do Santa Cruz, o Santa Cruz está sem técnico, Edinaldo.
2: Olha, eu estava dizendo ontem no comentário aqui da Raio, Haroldo, que não vai ser fácil o Santa Cruz contratar treinador. Não vai ser fácil também contratar jogadores que estão querendo sair do clube, porque o time continua com essas dificuldades financeiras, continua atrasado com os seus jogadores. Né? Não há aquela perspectiva de que o Santa Cruz vai resolver o problema, porque não tem verba para isso. Está numa situação realmente muito delicada, esperando ajudas de outros setores, de outros segmentos, como agora a federação está se manifestando aí para dizer que vai ajudar. Então é difícil, você vê os contatos que estão sendo feitos aí, com o Rafael Lacerda, falam em Alan Al, falam em Márcio Fernandes, Martelotti, né, que é sempre aquele treinador que chega sempre nas horas de aperto, já é a terceira ou quarta vez que ele vem para cá para dirigir o time do Santa Cruz. Então o Santa Cruz tem essa dificuldade, o treinador para vir para cá, ele sabe que o time está com salários atrasados, que não está tendo condições de resolver esses problemas, o time que está com um ambiente complicado até depois da fracassada SAF. Então, o cara sabe que vai vir para aqui, vai passar um mês, no máximo dois meses, como aconteceu com o Claudiano Oliveira, e termina desistindo. Fica difícil encarar o Santa Cruz dessa forma, tanto para jogadores como também para treinadores. É uma barra, viu, Haroldo, encarar um time com esses atrasos e permanentemente em crise. É muito complicado.
1: E aí, Ralf, fica sem treinador por enquanto, joga segunda-feira... Será que tem novidade hoje ou amanhã do técnico?
0: Não é fácil. É como diz o Edinaldo, sem dinheiro é muito difícil convencer. E treinador detesta pegar time com salários atrasados, porque já começa o boicote ao trabalho dele. Então, isso vai ser analisado por qualquer um que seja convidado. A lista começou com Lisca, o Gerson Testoni, que... disse que não vinha, o Mac segurou com a multa. Eu acho que ele não viria. Ele até combinou com o clube para dizer que foi a multa que pediu dele vir. Rafael Lacerda, Martelotti e até o Márcio Fernandes estava na primeira lista. Hoje, aliás, desde ontem, o Igor Moura, que está no dia a dia de Santa Cruz, está já aumentando essa lista, puxando para o Alan Al e outros treinadores que estão perdendo os cargos, e aí o Santa Cruz considera disponível no mercado. Esse convencimento vai acontecer em algum momento, porque eu tenho treinador que diz, olha, não vou deixar passar essa chance, porque eu estou fora do mercado, ninguém me convidou, o Santa Cruz está convidando agora, eu vou, porque pelo menos entro numa vitrine. Então vai ser um treinador que provavelmente não seja exatamente o que o Santa Cruz precisa, mas vai ser o que o Santa Cruz vai ter disponível. Então a lista está caminhando para isso. Uma lista que começa com 5 e depois entra no 6º, no 7º nome e não vai conseguindo conquistar ninguém, obviamente ela tende a caminhar para isso, para o treinador que está desempregado há mais tempo e que precisa do nome na vitrine, mesmo que o salário esteja saindo de

0: dois em dois meses ou três em três meses.
1: O Edinaldo, o presidente do Náutico está convocando uma entrevista para detalhes do balanço financeiro. Alguns esclarecimentos já foram feitos aqui segunda-feira, né, no Fórum Esportivo com o João Vitor Amorim, mas ele vai detalhar aí algo mais do balanço para tirar qualquer dúvida. Importante ouvir o presidente e esses detalhes, né, Edinaldo?
2: É, e o balanço do Náutico também veio com um impacto muito grande, porque é a 15ª vez que o Náutico tem déficit nos seus balanços. 15º ano seguidos. Agora o buraco foi de 18 milhões e 500 mil reais. O balanço último, que foi de 2024, mostrado em 2025, teve um déficit de 1 milhão e 400 mil reais e agora subiu para 18 milhões e 500 mil reais. Quer dizer, fazia tempo que o Náutico não tinha um déficit em torno de 10 ou mais de 10 milhões de reais, e chegou a 18 milhões e 500 mil reais. A última vez que o Náutico registrou uma soma acima de 10 milhões de reais de déficit no seu balanço foi em 2015. Ele continuou tendo déficits ruins, mas não com esse montante, e chegou agora a 18 milhões e 500 mil reais. Tem essa bronca da Arena ainda, né? O Náutico, quando saiu da Arena, quando a Odebrecht rompeu com o clube, deixou o Náutico na Rua da Amargura, tanto que para voltar para o clube, para o Estádio dos Aflitos, teve que fazer uma reforma que foi cobrada no momento que o Náutico entrou com uma ação contra a Odebrecht e conseguiu ganhar. Em todas as instâncias o Náutico conseguiu ganhar. Começou com 14 milhões e agora o Náutico tem em torno de 32 milhões para receber, sendo 23 milhões da ação indenizatória e 9 milhões e 200 mil reais do investimento que o Náutico fez para retornar ao Estádio dos Aflitos. E eu não consigo, Haroldo, entender essa confusão que o Náutico está tentando explicar em termos do não recebimento desse dinheiro ainda. O dinheiro está sendo depositado em juízo via o pagamento que o governo faz todos os meses de 3 milhões de reais à Odebrecht. Porque, como todo mundo sabe, o governo do Estado de Pernambuco teve que assumir um débito de 300 milhões de reais e paga já há alguns anos 3 milhões de reais por mês. O juiz pediu para que nesse pagamento que o governo do Estado faz para a Odebrecht, diminua lá um valor, um percentual que vai direto para o Clube Náutico Capibaribe. Mas esse dinheiro está sendo depositado e o Náutico até agora não recebeu um real sequer. Dinheiro, inclusive, que vai para a recuperação judicial, Haroldo.
0: Mas o presidente disse aqui no fórum, com João Vitor e o Boris, de que esse dinheiro é uma parte do que tem lá depositado. Diz que tem depositado numa conta judicial muito mais do que tem que pagar o Náutico. Pelo menos por aí há uma perspectiva. Mas eu quero tirar o chapéu, porque o endividamento dos clubes, essas broncas que vêm lá de trás, são de outros presidentes e do clube, de um modo geral. Mas, no momento, o Náutico teve um faturamento que não tinha tido. O melhor faturamento do Náutico tinha sido aquele, há anos atrás, de 50 milhões. O atual presidente conseguiu ter uma substancial receita para bancar o clube sem susto até o fim do ano.
2: Mas então, não é o que está no balanço não, viu, Ralf? Hein? O que está no balanço é uma receita de 30 milhões e 800 mil reais só.
0: Mas é no balanço. Estou falando 2026. Já vai arrancando.
2: Ah, você está falando do ano de 2026, não 2025.
0: É da gestão, do sem compromisso com o balanço. Da gestão do presidente, que independente do balanço bom ou balanço ruim, ele tem que deixar o clube vivo. E esse presidente está conseguindo isso. Ontem eu vi no esporte o esforço que os caras estão fazendo para manter o esporte com a cabeça fora d'água. Porque o endividamento é uma coisa brutal do futebol de Pernambuco. A maneira como aconteceu. Só vou dar uma manchete aqui. No esporte, na mão do presidente anterior, em 3 anos, passaram 630 milhões. E o esporte ainda foi para o mercado buscar empréstimo. Não havia sentido para quem conhece o futebol de Pernambuco de 50 anos atrás. E conheço toda a trajetória até aqui. Então, nós tivemos péssimas administrações e hoje os caras estão se virando para ver se dá certo. Esse presidente do Santa Cruz entrou com tanto boa vontade, mas quando ele pegou o Santa Cruz, o Bruno Becker, ele pegou o Santa com 5 meses de salário.

0: atrasados.
1: O Náutico,
0: e tinham,
1: né,
0: dito para ele que só eram dois ou três. Ele já entrou enganado. E desde então trabalha para botar dinheiro no clube, mas se deu mal com a escolha agora daqueles que seriam os investidores na SAF. Deu errado. Mas o cara entra para tentar resolver em cima de um problema que já foi gerado por outras gestões. Então, os presidentes atuais, eu considero que têm trabalhado pelos clubes. Tem os que têm obtido sucesso, outros que não. Mas isso é uma herança maldita que eles pegaram. Isso no Náutico, no Sport e no Santa Cruz.
1: Comercial e a gente volta já.
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0: É 2-1.
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0: Muito bem, fechando aqui o assunto é futebol, segundo tempo, nesta quarta-feira de futebol para você. Logo mais tem a Copa do Nordeste, tem Esporte Asa, direto da Ilha do Retiro, na TV Jornal, no Canal 2, no Recife, em Caruaru, TV Jornal Interior, Canal 4. Você acompanha as emoções da Copa do Nordeste, vou estar ao lado do Igor Moura, do Vinícius Rocha. Aqui na Rádio Jornal, o Scratch transmite tudo com Alexandre Costa, Ralf de Carvalho, Alex Santos, João Vitor e Leonardo Boris. E também no YouTube da TV Jornal, a nossa equipe também conta tudo lá. O Marcelo Araújo vai estar lá com todas as emoções de Esporte e Asa. Você acompanha a Copa do Nordeste, quartas e final, nesta quarta-feira. Mas agora quem chega é Anne Barreto para apresentar aqui o Rádio Livre. Tudo bem com você, Anne?
3: Tudo certo, Haroldo Costa. E com você, tudo bem?
0: Tudo bem, graças a Deus.
3: Boa tarde, pessoas bonitas que estão escutando a gente aqui na Rádio Jornal.
0: Boa tarde, pessoas bonitas que estão escutando a gente aqui na Rádio Jornal.
3: É isso.
0: É isso aí.
3: Né?
0: Ô, Anne,
3: Ninguém entende porque tu fica rindo, só quero dizer isso.
0: Vai me pagar a chamada aí. Cadê a chamada, Bic? Tá aí.
3: Que chamada?
0: A chamada do consultório que eu gravei. Quando é que eu vou receber? Não, tô brincando.
3: Isso aí, esse departamento financeiro é com Vitor Tavares.
0: E
3: Gabriela Bento.
0: Certo, vou falar com os dois ali. Tô brincando. Olha, eu já sei, então, tudo isso pra dizer que eu já sei que o tema do consultório é TDAH. As pessoas falam rápido, né? Aí engolem esse A, né? Fica TDAH, né?
3: TDAH,
0: mas é TDAH, né?
3: É, exatamente.
0: Não é isso?
3: Isso, transtorno, déficit de atenção e hiperatividade.
0: Mas as pessoas falam rápido agora e todo mundo chama TDAH.
3: TDAH, porque a gente...
0: Porque junta o A com H ali, aí fica TDAH.
3: Né? O H já mas faz todo a mundo... função do A com H e tá tudo
0: mas
3: certo.
0: Mas todo mundo já entende que é TDAH, né?
3: Sim.
0: Esse é o tema.
3: Exatamente.
0: E o que é que você vai destacar?
3: Eu fiquei esperando fazer essa pergunta. Então, TDAH... como outros transtornos, estão tendo muitos diagnósticos. Tem gente que fala assim, ah não, virou moda agora, né? Todo mundo tem TDAH, por exemplo, né? Mas é moda? Eu nunca vi transtorno ser moda, mas a gente vai falar no consultório exatamente sobre esse boom de diagnósticos de TDAH. Tem muita gente, de fato, que está sendo diagnosticada, não só na fase da infância, por exemplo, mas também na fase adulta. Gente... que nunca imaginou, por exemplo, que teria, assim, algum problema, enfim. E quando chegou nesse momento que a gente vive hoje, em que a gente tem muita informação, e a disseminação de informação também traz isso, né? Porque como a gente tem cada vez mais informação, a gente vai ter acesso a detalhes, exemplos, sinais que podem ser de uma pessoa que tem o transtorno déficit de atenção com hiperatividade, que é o TDAH. Então, uma pessoa muito desatenta, uma pessoa que... tem dificuldade de focar, uma pessoa muito desorganizada. Sim, tem alguns sinais que podem apontar para esse caminho. Mas quer dizer que todo mundo que é desatento, por exemplo, todo mundo que é desorganizado com as ideias, todo mundo que não consegue focar muito, tem TDAH? Não. Então, o que os médicos vão avaliar para dizer assim, Haroldo, você tem TDAH, Anne, você não tem. Ou ao contrário, Anne, você tem, Haroldo, você não tem. Então, porque, por exemplo, a gente pode... ter ali características que batam, mas não quer dizer que seja o transtorno.
0: Sim.
3: Por isso que tem muita gente falando assim, ah, não, mas todo mundo agora diz, não, mas eu tenho TDAH, o meu TDAH. Inclusive, tem gente falando isso de forma até pejorativa.
0: É verdade.
3: A pessoa...
0: Na rede social a gente vê muito isso.
3: Muito isso. E é meio que você tirar uma brincadeira sem graça com quem realmente tem um problema e tem dificuldade porque tem o TDAH. Imagina você não conseguir focar de fato em algo e ter que fazer uma... Eu vou colocar aqui, assim, para os estudantes, uma prova. Muito difícil. Para quem está trabalhando, imagina você não conseguir focar e ter um monte de coisa para fazer no trabalho. E você não consegue ter foco. Deve ser desesperador. Então, é preciso, de fato, que tenha aí um diagnóstico para que você possa ter um tratamento e isso melhore. Porque quem faz tratamento, Haroldo, diz que a vida muda da água para o vinho.
0: Certo.
3: É como se você realmente conseguisse organizar as ideias na sua mente. Então, o que a gente traz de discussão hoje no consultório é... Claro que a gente vai falar sobre sinais, o que é o TDAH e tudo mais. Isso a gente vai falar. Mas por que esse boom todo de diagnósticos? É porque a gente está tendo mais informação, mais acesso? Ou não? Os especialistas que vão estar com a gente acham que é uma moda? Que está tendo moda no sentido de ter diagnósticos que não deveriam estar sendo feitos ou estão sendo feitos assim? Por exemplo, tu tem 2, 3 sinais e pronto, tu já tem TDAH. Isso precisa de uma investigação melhor?
0: Sim.
3: Então a gente vai trazer isso. E até mesmo como seria o tratamento na fase da infância, na fase adulta. Então hoje o consultório do Rádio Livre vem para falar sobre esse boom de diagnósticos do TDAH. Quem quiser participar, inclusive, 99147-8520 é o número do nosso WhatsApp. Eu sei que deve ter gente que você conhece que tem TDAH. Você pode estar pensando se você tem ou não. Num grau mais leve, num grau mais pesado. Tem gente que diz isso, ah, meu TDAH é leve. Eu nem sei se a gente pode dividir dessa forma, assim, né? Por
0: Sim.
3: níveis, enfim. Porque às vezes a gente fala umas coisas que nem são, vamos dizer, as melhores palavras, né? Para especificar qual é a situação real daquela pessoa. Mas o que a gente percebe muito é que tem muita gente hoje tirando onda, fazendo brincadeiras. E quem tem TDAH sofre de verdade. Então, quem quiser participar, 99147-8520, número do nosso WhatsApp. Você acha que você, por exemplo, podia ter TDAH? Você já parou para ver os sinais?
0: Não, acho que não.
3: É, já vieram me falar assim, tu já viu isso? Eu já vi alguns sinais. Tu acha que tu pode ter esse rapaz só se eu tiver hiperatividade? Porque eu sempre fui muito agitada.
0: Sim.
3: Mas, assim, essa questão do déficit de atenção, a falta de foco, eu nunca identifiquei comigo, não, assim, né? Inclusive, eu consigo fazer as coisas bem focadas, mesmo que eu esteja, assim, no meio de uma turbulência. Eu acho até que quando eu estou numa turbulência eu foco mais, não sei. Mas, assim, a hiperatividade podia ser, porque quando eu era criança, minha filha, eu era daquelas que minha avó dizia assim, leva essa menina para o médico porque ela tem problemas. Aí minha mãe dizia, tem nela, só danada mesmo.
0: Mas por que? Você era agitada?
3: Agitadíssima, sempre fui.
0: Mas é a principal característica?
3: Não, o TDAH é o transtorno déficit de atenção com hiperatividade. Então, teria que ter ali as duas coisas, né? Pelo que eu entendo,
0: Entendi.
3: Assim. Mas...
0: Já estou fazendo as perguntas do consultório, né? Porque...
3: Mas teria, pelo que eu entendo, você tem que ter as duas coisas. Tem que ter o transtorno déficit de atenção e tem que ter ali...
0: Não é só uma criança como você era...
3: Agitada,
0: né?
3: É. E outra, assim, por exemplo...
0: Você tem que ter outras características de...
3: Hoje eu sou bem mais calma. Sou uma pessoa agitada? Sou, mas eu sou bem mais calma do que
0: certo.
3: Quando eu era criança. Mas eu digo isso porque tem muita gente que fala assim, tu já visse a lista? Tu nunca viu? Então...
0: Quer dizer, a criança Peralta... Esse nome é legal, né?
3: É.
0: Peralta... Faz peraltices. A criança Peralta não é necessariamente uma criança com TDAH, né?
3: Na
0: tem
3: minha,
0: que ter as outras características.
3: Pelo que eu já ouvi muito dos especialistas, não, só porque aquela criança é danada, quer dizer, não, ela tem TDAH ou ela tem hiperatividade. Não, peraí, tem que fazer uma análise direitinho. Por exemplo, tem sinais do TDAH que fala em excesso. Eu falo em excesso o tempo inteiro, inclusive. A minha demanda de fala é enorme.
0: Talvez, Anne, é aquela que atrapalha o estudo, né? Dificuldade para... memorizações, né?
3: Exatamente. É... Dificuldade de esperar a sua vez.
0: Entendi.
3: Tem vários pontos, muitos pontos.
0: Você vai detalhar tudo isso daqui
3: Sim,
0: a pouco,
3: eu
0: né?
3: te perguntei isso porque vira e mexe alguém fala, ah, mas tu já visse? Eu disse, já, né? Mas... E assim fica, mas vocês não ficam avaliando assim, não, gente, porque não dá, né? Pra gente fazer isso o tempo inteiro, não dá. E hoje é o que a gente percebe muito. Isso eu acho que a gente tem muito. As pessoas estão se avaliando o tempo inteiro, se avaliando por rede social, pelo que se coloca em rede social ou internet. Rede social é massa, eu acho que tem muita informação muito legal para chamar a nossa atenção, para a gente ir para um médico, para um especialista, não para a gente dar um diagnóstico. Então, o consultório vem também para trazer esses especialistas, e aí a oportunidade que vocês têm para tirar as dúvidas, ah, eu vi na rede social tal coisa, e o que é que o senhor acha? É muito válido. Se você tem dúvidas, se você quer participar, ou tem alguém na sua família que já tem TDAH e você está com dificuldade de falar com o médico da pessoa, tem ali uma realidade, quer tirar uma dúvida, aproveita, esse consultório é para todo mundo mesmo. Então, eu acho que a gente precisa parar de tentar se diagnosticar com o que a gente está vendo, mas é importante a gente saber. A informação é boa. O que é ruim, eu acho, é essa coisa do autodiagnóstico e Sim. até mesmo de ficar menosprezando quem tem. Aí isso eu acho muito muito ruim mesmo.
0: Com certeza. É, carregar um galão de massa corrida não é TDAH, não, né?
3: Ah, não.
0: É forte.

0: Quilos, tu viu?
1: É forte, né?
0: Tu visse.
1: Eu vi você carregando um galão de massa corrida, eu digo, tá bem, hein? Tá
0: peguei
1: bem.
0: Ali, ó, 20
1: isso
0: quilos.
1: Isso não é TDAH, não, né?
0: Claro que não.
1: De jeito nenhum. É força. É,
0: força.
1: A mulher,
0: mas eu peguei só um pouquinho e andei, assim, não
1: demorou
0: muito tempo.
1: A mulher tem
0: tempo,
1: força,
0: não.
1: Carregou um galão de massa corrida, é pesado, é pesado.
0: 20 quilos.
1: Você arrematou ali o vídeo.
0: Olha, depois que eu comecei a pegar
1: digo,
0: a garrafa de água mineral,
1: ah, tá.
0: Aí eu acho o agora
1: galão
0: que eu consigo.
1: De 20 litros.
0: De 20 litros.
1: E
0: aí
1: coloca no bebedouro.
0: Bebedouro, exatamente.
1: Então tá bem demais, tá bem demais.
0: Não é isso?
1: Muito bem, Anne Barreto. Olha, bom programa pra você, boa tarde. E continue fortinha aí, você é forte.
0: Tem que ficar fortinha, né, minha gente? Fortinha de um jeito ou de outro.
1: Você é forte, você é forte. E em todos os sentidos, isso é legal.
0: Amém.
1: Bom trabalho, tá, Anne?
0: Valeu. Bom trabalho pra você.
1: Muito obrigado.
0: Até mais tarde, hein?
1: É, o meu
0: todo
1: dia
0: mundo
1: só começou.
0: Com Haroldo Costa, na Copa do Nordeste, TV Jornal SBT.
1: Muito bem, estaremos juntos lá. Como eu sempre digo, é uma alegria entrar na sua casa pra levar emoção, pra transmitir o futebol. É sempre uma emoção renovada para mim. Valeu, Anne.
0: Valeu, Haroldo. E bom jogo. Arrasem mais tarde.
1: Muito obrigado. O assunto é futebol. O segundo tempo fica por aqui. A gente se encontra mais tarde aí, como a Anne falou, lá na TV Jornal com o futebol da Copa do Nordeste.
0: 9h30?
1: 9h30
0: da noite.
1: 9h30. 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

0: amigo, muito boa tarde para todo mundo. Boa tarde, Pernambuco. Agora são 2 horas e 16 minutos. Está começando o Rádio Livre desta quarta-feira, 6 de maio, e a gente chega com informações para todo o estado. Prazo para regularizar título de eleitor termina nesta quarta-feira. Caixa Econômica Federal libera saque calamidade do FGTS para moradores de 11 cidades pernambucanas. No Agreste, dados sobre desabrigados após a chuva são questionados. A cidade de Pombos está em estado de emergência. No Sertão, Petrolina realiza ação de regularização fundiária no bairro Henrique Leite. E no nosso consultório hoje a gente vai falar sobre o TDAH, transtorno déficit de atenção com hiperatividade. Virou moda? Ou só um aumento de diagnósticos? Por que o boom de diagnósticos do TDAH, gente? Se você tem dúvida, se você quiser participar do consultório, é só mandar sua pergunta pelo nosso WhatsApp. 99147-8520 é o número do WhatsApp da Rádio Jornal. Vamos juntos até às 4 da tarde? O Rádio Livre está no ar.
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0: Termina hoje o prazo para regularizar o título de eleitor e o repórter Germano Rodrigues conversa agora com a gente, direto da sede do Tribunal Regional Eleitoral de Pernambuco. Boa tarde, Germano.
2: Olá, Anne. Boa tarde para você, boa tarde para todo mundo. Eu estou aqui, Anne, tudo parece que é galo da madrugada, viu? Parece a concentração do galo da madrugada, porque é muita gente fazendo movimento aqui junto ao cartório, que fica próximo ao, né, ao Ponte Cinco Pontas aqui e o museu. E aí muita gente na portaria, até se você for dar uma volta, Barreto, eu estava chegando, tinha nem como estacionar o carro, porque tem muita gente. E como a gente já vem falando na Rádio Jornal há muito tempo, o prazo encerra hoje, dia 6 de maio. Se você que está nos ouvindo aí não correu, não tentou agendar, não tentou fazer nada, agora acabou, viu? Eu vou conversar com a Andréa Albuquerque, que é a coordenadora da Central de Atendimento ao Eleitor aqui de Recife. Eu estava conversando antes de entrar ao vivo, Barreto. Acabou, viu? Quem não veio hoje vai ter que aguardar até o final do ano para tentar se restabelecer. Andréa, boa tarde, tudo bem com você? Seja bem-vinda à Rádio Jornal. Igual eu falei, acabou. Quem não conseguiu hoje, só no final do ano, e se conseguir, né? Boa tarde.
3: Boa tarde, ouvintes da Rádio Jornal. As pessoas costumam deixar para a última hora. Hoje, 6 de maio, é o último dia. Apesar de a imprensa ter colaborado conosco durante meses, convidando a população, fizemos vários mutirões, sábado, domingo, feriado, estendemos o nosso horário até às 18 horas durante a semana e ainda assim as pessoas deixaram para o último dia. Não vai haver dilatação de prazo. O que a gente está fazendo hoje é o seguinte: quem já está na fila, dentro da nossa capacidade, as pessoas estão entrando aos poucos e a gente está fazendo um pré-atendimento. Então, as pessoas que tiverem condições de ficar na fila até o nosso horário, de acordo com a nossa capacidade, vão entrando aos poucos e a gente vai realizando esse pré-atendimento, que vai ser dado continuidade a partir de sexta-feira. Mas quem não estiver hoje, quem não entrou aqui, quem não deu início a esse atendimento hoje, não terá outra chance.
2: E me diz uma coisa, acabou hoje, dia 6, amanhã é 7 de maio. Vamos supor que quem está nos ouvindo não veio nesses dias, não veio hoje. Quando ele vai poder procurar o TRE para tentar se normalizar, regularizar a sua situação junto à Justiça Eleitoral?
3: Só em novembro, após o segundo turno das eleições 2026. Um alerta importante: quem vai fazer serviços que você já tem a biometria, pode ser feito no site hoje até às 23 horas e 59 minutos. Então não precisa você vir para cá. Só precisa vir para cá quem é primeiro título, quem está com título cancelado ou quem precisa de biometria para os serviços do GOV. Porque também quem não tiver biometria, mas tiver com título regular, vai poder votar normalmente nas eleições.
2: André, vamos andando aqui, no caso, Barreto. Eu vou tentar falar com... Onde você olha aqui, Barreto? Tem eleitor que deixou para a última hora. Tem eleitor que vai dar várias desculpas porque não conseguiu. Lembrando mesmo, foram 4 anos, Barreto. Se for contabilizar da última eleição para cá, esse povo todo teve esse tempo hábil para tentar se regularizar.

0: Mas agora vai ter que sofrer e aguardar até o fim de tarde o que vai acontecer, se for atendido igual o André falou. Eu tô aqui na fila, boa tarde, tudo bem? Eu tô ao vivo na Rádio Jornal. Por que deixou pra última hora?
1: Porque a universidade ocupa muito meu tempo, então eu não conseguiria vir outros dias.
0: Você veio fazer o que aqui? Qual é a sua pendência junto ao TRE aqui?
1: O alistamento é...
0: Até ele tá perdido. Seu nome?
1: É João Arthur.
0: João, obrigado. Tomara que você consiga resolver a sua pendência aqui. Você está se escondendo, mas vai falar comigo. Boa tarde, seja bem-vindo à Rádio Jornal. Teu nome?
2: Calona Esté.
0: Me diz uma coisa, qual é a sua pendência que você deixou para a última hora?
2: A semana estava muito corrida para mim, entendeu?
0: Vocês têm uma vida bastante corrida, tá até medo de conversar com vocês. Obrigado, viu? Deixa eu falar com você, boa tarde, seja bem-vindo à Rádio Jornal. Seu nome?
3: Axon.
0: Axon, me diz uma coisa, eu igual perguntei aos seus dois amigos aqui, por que deixou para a última hora?
3: Porque hoje eu não tenho aula. De manhã.
0: Ontem, um ano, há 3 meses atrás, também estava ocupado.
3: Não, mas eu fiz 16 anos faz pouco tempo.
0: Ah, então vamos perdoar ele, Barreto. Então dá tentando segurizar o primeiro título, né?
3: É, primeiro título.
0: Tomara que você resolva. Tá na portinha, Barreto. O Axon tá na portinha aqui para resolver. Tá, já vai ficar tranquilo com isso, né? Deixa eu falar com a última pessoa aqui. Boa tarde, seja bem-vinda. Tá com vergonha. Boa tarde, seu nome?
4: João.
0: João, me diz uma coisa. Por que para a última hora?
4: Rapaz, eu tentei agendar faz muito tempo. Só que não acharam vaga. E aí, como eu descobri que isso era até hoje, eu vim hoje para tentar resolver. Porque foi muita falta de organização, na minha opinião. Porque faz muita gente aqui deixou para agendar faz muito tempo e não achou vaga.
0: Você quer dizer que não conseguiu agendamento nem nos dias anteriores?
4: Exatamente.
0: Qual é a sua pendência aqui?
4: Minha presença é primeiro título também.
0: Primeiro título, né? Então tá bom, João. Toma que você resolva aí. Amém. Barreto, então é isso. Ó, muita gente, né, dando a desculpa maior com meus amigos aqui da fila. Falta de tempo. O tempo é muito... muito curto para o povo, mas eu conversei agora há pouco, eles estão quase na porta de se resolverem, quer tirar o primeiro título, mas tem muita gente lá fora, Barreto, que vai esperar muito para tentar ser atendido aqui junto à Justiça Eleitoral, que fica aqui no Recife, né, a central de atendimento. Por enquanto é isso, e você ouvinte da Rádio Jornal, ó, não veio hoje, vai ter que aguardar novembro para tentar resolver seu problema. Por enquanto é isso, eu volto com você aos estúdios.
5: Tá certo, a correria é grande mesmo, né, Germano? Todo mundo nessa vida corrida demais, né? E aí acaba deixando muitas vezes para a última hora. A gente sabe como é a vida do brasileiro. As eleições, as últimas foram há 2 anos, né? Que foram para prefeito. Agora a gente vai eleger governador, presidente, senador, deputados também. A cada 2 anos a gente tem aí essas eleições para se organizar. Se não conseguiu fazer isso até agora, a espera depois das eleições já se organiza para na próxima eleição você estar com tudo regularizado, né? Obrigada, Germano Rodrigues. Agora eu vou conversar com João Lubambo aqui no Rádio Livre, porque o governo de Pernambuco propõe um auxílio de R$ 2.500 e criação de fundo para a prevenção de chuvas. O que seria isso de fato, João Lubambo? Boa tarde.
6: Oi, Anne, boa tarde. Pois é, a governadora Raquel Lira encaminhou à Assembleia Legislativa de Pernambuco 2 projetos de lei com medidas emergenciais e de prevenção após as fortes chuvas que atingiram o estado. Uma das propostas cria o Auxílio Pernambuco com pagamento de R$ 2.500 para famílias de baixa renda que tiveram perdas materiais. O investimento total previsto é de R$ 8,7 milhões. De reais. O benefício será destinado a moradores de municípios em situação de emergência que estejam inscritos no Cade Único e comprovem os danos sofridos. O governo também propôs a criação de um fundo permanente de proteção, defesa civil e recuperação ambiental voltado para ações de prevenção de desastres, como obras de contenção, drenagem e recuperação de rios. Segundo o governo estadual, a medida busca não apenas apoiar as famílias atingidas, mas também reduzir os impactos de eventos climáticos no futuro. O prazo para identificação das famílias beneficiadas e liberação do auxílio é de até 180 dias. E mais informações devem ser divulgadas após a análise dos projetos pela Assembleia. Anne.
5: João Lubambo, obrigada pelas informações que você traz aqui pra gente. Ó, e a gente vai falar aqui no Rádio Livre ainda hoje sobre o Desenrola 2.0 para microempreendedores, tá? Fazer só um intervalo, a gente volta já. 2h26.
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10: Fenômeno aí que tanto atingiu a pessoa física quanto as microempresas, que foi a bancarização, né? O aumento de oferta de crédito por meio do cartão de crédito e de outras facilidades por meio dessas fintechs. Isso foi uma coisa boa, ampliou o acesso das pessoas a esse sistema bancário, mas muitas vezes trouxe também um crédito concedido sem a devida educação financeira, né? Então, muita gente acabou tomando crédito em cima de crédito e ficando com muita dívida para negociar. Então, esse programa Desenrola, ele tem muito foco de melhorar as condições

0: de negociação das dívidas para que as empresas, os microempreendedores também, fiquem todos adimplentes e possam também, se precisarem, tomar um novo crédito.
1: No caso dos microempreendedores, também podem ter descontos nessas dívidas de até 90%, como é no caso do Desenrola para as Famílias?
0: Isso, na verdade, é a principal vantagem desse novo desenrola para as empresas são os prazos, né? Há uma redução desses juros e também de você poder renegociar a dívida com prazos maiores, né? O prazo inicial era de 20, de 12 meses, passa para 24, então isso aí já dá um respiro, né? A pessoa tem 2 anos aí para se organizar, para poder fazer esse pagamento. E também o prazo total do financiamento sobe para 96 meses, gente, é um longuíssimo prazo. É um tempo que dá para a empresa respirar fundo, se organizar para conseguir com esse compromisso, né? Mas também tem para as mulheres uma condição especial, né? Essa condição do desconto, né? E daquilo que das condições de negociação, elas são muito mais facilitadas para as mulheres, porque o governo federal já vinha trabalhando no programa, o programa Acredita, quando você tem condições mais favoráveis para a tomada do crédito para mulheres, para negócios que são liderados por mulheres. E aí, nesse desenrola, com esse refinanciamento das dívidas, as condições também são bem facilitadas para as mulheres também.
1: Que massa. Agora, Priscila, com relação a essa questão da renegociação de dívidas de microempreendedores, você falou que tem microempresas, por exemplo, que podem estar sofrendo desde um pouco depois da pandemia, né? Que a gente sabe que foi um período muito difícil. Então, agora, se a pessoa consegue renegociar essa dívida, é meio que assim, poxa, dá para dar uma retomada da atividade, porque eu imagino também. Uma micro e pequena empresa que está ali tentando, né, sobreviver com um pouquinho, deve ser muito mais complicado. Então, assim, se a pessoa conseguir fazer essa renegociação, você acredita que vai dar uma retomada? Pode voltar a alavancar a micro e pequena empresa?
0: Esse é um dos objetivos, né? Tem estudos que já mostram que grande parte da necessidade de crédito para microempresa, quanto menor o porta-empresa, mais evidente isso fica. É o dinheiro do capital de giro. Muitas vezes teve uma diminuição no faturamento naquele período, a sazonalidade também. A gente tem muitos negócios que são muito impactados pela sazonalidade, que passam aquele período de baixa com faturamento menor, e nesse período de faturamento menor, os custos fixos eles se mantêm. Então a pessoa precisa ter muita organização financeira para sobreviver a essas intempéries aí de redução das vendas, redução do faturamento. Então, boa parte do crédito adquirido pelo microempreendedor é para o capital de giro, é para ele conseguir manter a empresa girando enquanto esse faturamento ele aumenta. Então, sem sombra de dúvida, esse programa que ajuda, aumenta prazos, diminui juros, aumenta também o limite de quando você pode comprometer do faturamento com esses financiamentos, vai ajudar muito para aquele empreendedor que ele não quebrou, ele tem saúde ainda para sobreviver, mas ele precisa de um fôlego, ele precisa se organizar, ele precisa respirar, até porque as contas das pessoas na vida pessoal, elas também sofreram um achatamento muito grande, né? A renda das famílias está muito impactada pela inflação, pelo aumento do combustível, por custos fixos maiores, então a empresa às vezes não respondeu no faturamento na mesma proporção, né, que a pessoa precisa quando ela tira aquele prolabore, quando ela retira aquilo que ela usa do dinheiro do faturamento para sobreviver. Então, o que esse programa tem é que realmente vai ajudar a dar um fôlego para vir esse capital de giro, para a pessoa aumentar suas vendas, se preparar para o período de alta, né, quando tem esse período de aumento do faturamento, mas sem esquecer do controle financeiro. E aí o Sebrae reforça muito isso. A renegociação de dívida é muito bom, dá fôlego para todo mundo, mas é importante que a pessoa sempre faça aquela análise e dizer assim: será que eu estou inadimplente? Porque eu não estou suficientemente organizado, ou porque o dinheiro encurtou mesmo, né? Então, esse próprio checklist, ele é super importante. Procurem o Sebrae, a gente está reforçando aqui nos nossos times de atendimento todas as informações sobre o desenrola e também para ajudar as empresas a se manterem completamente organizadas do ponto de vista da gestão financeira.
1: E para a gente finalizar, uma dúvida muito recorrente entre as famílias é assim: como é que eu faço para poder participar do desenrola? Tenho que ir na caixa? Enfim, e a orientação é: vai renegociar diretamente com o seu banco, né? No caso dos microempreendedores, qual é a orientação?
0: Também, anteriormente o programa ele já teve uma plataforma de negociação, foi criada, né, há 2 anos atrás, era uma plataforma, todo mundo entrava lá, os bancos já tinham lá o CPF dos clientes cadastrados e a pessoa fazia isso de uma forma mais facilitada. Nessa nova edição é caso a caso, a pessoa precisa procurar a instituição financeira, agora as instituições financeiras estão todas abrangidas pela medida provisória, elas precisam oferecer essa condição facilitada e tem os canais oficiais do Desenrola, tem a página oficial.

0: oficial do programa no, na plataforma Gov, e caso a pessoa se dirija à instituição financeira e ela não tem essas condições facilitadas, ela precisa, tipo, denunciar, fazer contato com a plataforma do governo federal e tentar uma negociação, uma intermediação desse processo. Mas o desenrolo, ele não envolve dívida tributária, não envolve as dívidas com o governo, e ele tem que ser negociado direto com a instituição financeira.
1: Priscila Lapa, gerente de políticas públicas do Sebrae Pernambuco, muito obrigada por trazer essas orientações para os microempreendedores que querem participar do Desenrola 2.0, viu? Uma ótima tarde.
0: Uma ótima tarde, Anne. A gente continua falando esse mês sobre essa pauta do crédito da gestão financeira, que tem muito assunto para a gente tratar sobre isso. Um abração.
1: Simbora, Priscila Lapa, gerente de políticas públicas do Sebrae Pernambuco, toda quarta-feira com a gente aqui no Rádio Livre, no nosso quadro Bora Empreender. E daqui a pouquinho tem Boca no Trombone aqui no Rádio Livre. 99147-8520 é o número do nosso WhatsApp para você participar com a gente, tá? 99147-8520. Fazendo um rápido intervalo e a gente volta já. 2h38.
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12: Trabalhador possui o saldo do FGTS, ele pode acessar lá o seu aplicativo, fazer registrar sua solicitação de saque, anexar a documentação necessária, e ele vai passar ali pela análise da Caixa, né, uma vez sendo validado que ele reside aí nas áreas

0: afetadas pelos desastres das chuvas, ele vai ter o FGTS liberado diretamente na conta corrente.
1: Agora, tem um valor máximo de saque?
0: Tem sim, Anne. O valor máximo de saque é R$ 6.220, né? Importante registrar, né? O trabalhador pode sacar o saldo da conta até um limite de 6.220. Então, se ele tiver ali 1.000, 2.000, 3.000, ele vai sacar ali o saldo desse. Se ele tiver mais de 6.000, ele fica limitado a 6.220.
1: A gente viu e trouxe também a informação de que 27 cidades estão em estado de emergência aqui em Pernambuco. Aqui nessa primeira lista, a gente tem 11 cidades pernambucanas que estão dentro dessa possibilidade de saque de fundo, do Fundo de Garantia do Tempo de Serviço, o FGTS, por calamidade. E aí, cidades: Aliança, Buenos Aires, Glória do Goitá, Ilha de Itamaracá, Itambé, Nazaré da Mata, Passira, Pombos, São Vicente Ferrer, Timbaúba, Vicência. E eu queria saber como vocês chegaram a essas cidades primeiramente, superintendente.
0: Bom, muito boa sua pergunta para a gente esclarecer a população. Todos esses municípios, eles têm população inferior a 50 mil habitantes, né? Então, esse saque, ele é regido por lei, né? E a lei tem uma liberação simplificada para os municípios com menos de 50 mil habitantes. Os demais municípios da região metropolitana que fazem parte do decreto de situação de emergência, e aí Recife, Olinda, Jaboatão, Paulista, Camaragibe, Igaraçu, São Lourenço da Mata, esses municípios, eles passam por um processo de habilitação aqui junto à Caixa, que nada mais é um fluxo de informações onde eles vão informar quais as regiões da cidade foram atingidas, né, que sofreram danos decorrentes das chuvas, e a gente vai fazer a liberação aí posteriormente para a população dessas localidades. Tá? Então, nesse momento a gente está nessa fase de habilitação. Em breve a gente deve ter aí 100% dos municípios contemplados pelo decreto de emergência com possibilidade do saque calamidade do FGTS.
1: Então, quem ainda, né, quem mora em cidades que ainda não está nessa lista, fica atento, porque assim que a Caixa, por exemplo, ampliar, a gente também vai trazer essa ampliação. Agora, para quem está na lista de cidades, né, com até 50 mil habitantes, que também sofreram muito com a chuva e que precisa desse saque, superintendente, a pessoa tem que comprovar, por exemplo, que precisa desse saque para, não sei, reformar a casa? É o que a pessoa precisa comprovar? Você falou de documentação, mas existe assim um motivo específico que a pessoa também tenha que comprovar?
0: Já, na verdade, Anne, a Caixa, ela não vai entrar dentro do mérito do que a pessoa vai fazer com o recurso, né? Pode ser comprar um móvel, pode ser fazer uma reforma na sua casa, algo que tenha perdido, ou mesmo aqueles que tiveram sua atividade econômica impactada ali, né?
1: Entendi.
0: Dentro da sua região. O que ela precisa apenas é comprovar a residência dentro da região afetada, né? No caso dos municípios até 50 mil, que são esses 11 que a gente já começou hoje, ele basta residir dentro do município que ele pode requerer o saque. Né? A documentação é simples, tá? A documentação de RG, CNH atualizado, lá no aplicativo ele vai fazer ali uma foto, uma selfie com seu documento assim visível e um comprovante de residência aí dos últimos 120 dias, que é isso que vai ser checado junto ao cadastro do FGTS e junto ao cadastro das localidades atingidas. Então, uma vez feito todo esse batimento de informações, o recurso é liberado na conta, como eu falei. Tá?
1: Tem prazo para essa análise, assim? Vocês estão prevendo quanto tempo para fazer a análise? Vamos dizer que eu tenha pedido, e aí o prazo de análise para a liberação do dinheiro é de quanto tempo?
0: O processo, ele é muito rápido, tá? Ele hoje é feito 100% de forma online pelo aplicativo, tá? O único prazo que a gente acha importante mencionar é que o trabalhador, ele tem até 90 dias da data do decreto para requerer, tá? Então, é 90 dias contados a partir de ontem, né? O prazo de liberação de crédito na conta é de até 5 dias, né? Mas, como eu disse, é um processo que hoje, com o uso da tecnologia e dos aplicativos, a gente consegue fazer isso de forma rápida.
1: Se a pessoa não tiver muita.
0: Tá, assim.
1: Pode falar.
0: Não, por favor, eu ia falar exatamente isso, né? A gente tem, além do aplicativo, toda a rede de agências da Caixa, né, para apoiar, para atender, né, ainda que seja um processo digital, né, a agência pode dar qualquer suporte necessário, assim como tanto os telefones da Caixa quanto o WhatsApp Caixa, para ter a dúvida de quem aí precisa de algum apoio, de algum auxílio, tá bom?
1: Era justamente essa pergunta. Às vezes a pessoa não tem familiaridade ali, né, com a internet, com o aplicativo, mas pode procurar uma agência para se informar direitinho, né, superintendente?
0: Com certeza, com certeza. Né? Além das agências, né, acho que é importante a gente deixar também o telefone do WhatsApp Caixa, né? A gente sabe que o WhatsApp é uma ferramenta de comunicação muito efetiva hoje, então a gente tem o 0800 104 0104, né? A gente tem, por meio de ligação, o Alô Caixa, que é o 4004-0104, né? Além da rede de atendimento das agências, site da Caixa, que também tem uma aba específica para o FGTS, com o FAQ, com toda a documentação, com todas as dúvidas pertinentes aí ao tema, e o aplicativo do FGTS, que hoje já faz parte aí da rotina da grande maioria dos trabalhadores, né? Uma vez que lá eles consultam saldo, utilizam saldo

0: 104, é isso? Não, né?
1: 104-0104.
0: 104-0104, o WhatsApp da Caixa. Tem o Alô Caixa também, que é o 4004-0104, para você que tiver, por exemplo, né, com alguma dúvida e tal. Tem uma pergunta que chegou aqui, superintendente, de um ouvinte, não se identificou, mas assim, se mais de uma pessoa da família tiver FGTS, todos podem tirar ou apenas uma pessoa por endereço?
1: Excelente pergunta, né? Isso é um direito adquirido pelo trabalhador, né? Então, se tiver mais de uma pessoa que reside ali no imóvel e que possui contas ali vinculadas do FGTS, ambas podem fazer o requerimento de saque por esse motivo, tá bom?
0: Então, para você que mora em Aliança, Buenos Aires, Glória do Goitá, Itamaracá, Itambé, Nazaré da Mata, Passira, Pombos, São Vicente Ferrer, Timbaúba e Vicência, o saque calamidade do FGTS, né, pela Caixa Econômica Federal, está liberado no limite de até R$ 6.220, aí comprovando que você, trabalhador, pode ter acesso a esse dinheiro porque os municípios tiveram muitos problemas com as chuvas e estão em estado de calamidade, de emergência, como a gente ouviu aqui a própria governadora colocar alguns municípios nesse estado de emergência. O superintendente da Rede da Caixa em Recife, Marcelo Maia, conversando com a gente aqui, trazendo essas informações, explicando todo o processo, deve ser feito pelo aplicativo, mas quem tiver com dúvida pode ir para o WhatsApp, pode ir na agência da Caixa. Então, superintendente, muitíssimo obrigada por estar com a gente. Sei que esse é um momento, né, de muita correria também para vocês, mas assim que ampliar a lista, pode nos informar que a gente também conversa mais uma vez aqui para informar todos os nossos ouvintes. E uma ótima tarde.
1: Ok, Anne, a Caixa que agradece, né, a oportunidade de estar aqui podendo trazer informação para a população. Em breve a gente retorna aí com as novidades, com os novos municípios que vão estar habilitados em breve para poder atender aí a população que está precisando também.
0: Muito obrigada, superintendente. Até a próxima. Superintendente da Rede da Caixa em Recife, Marcelo Maia, conversando com a gente sobre saque calamidade, tá? Ainda são 11 cidades pernambucanas que já estão habilitadas para que os trabalhadores possam fazer o saque do fundo de garantia do tempo de serviço por calamidade. Mas, como vocês ouviram, superintendente, essa habilitação para as outras cidades que também foram bastante atingidas, como exemplo de Goiânia, né, que é uma das mais atingidas e não está na lista. Então, essa lista deve aumentar nos próximos dias. Vamos seguindo agora para Petrolina, no Sertão. Petrolina realiza ação de regularização fundiária no bairro Henrique Leite. É Diane Almeida quem tem os detalhes. Boa tarde, Adiane.
2: Boa tarde, Anne Barreto. Uma excelente tarde para você e para todos que estão acompanhando o Rádio Livre. E vem aí mais uma etapa do processo de regularização fundiária que acontece aqui em Petrolina. Desta vez, o bairro Henrique Leite será contemplado. Detalhes com o secretário executivo de Habitação e Regularização aqui da cidade, Wilke Libório. Boa tarde.
3: Boa tarde a todos os ouvintes. Agradecer o espaço. E como você bem falou, de fato, estamos aí com essa busca ativa de regularização fundiária do programa Petrolina Legal. É um programa que nós temos aqui no município que já beneficiou mais de 13 mil pessoas. E o que é esse programa? É o programa para garantir a escritura, o documento oficial da casa própria daqueles moradores que residem em áreas públicas, observando aos requisitos da lei. Então, hoje nós estaremos, a partir das 14 horas até às 18h30, lá no bairro Henrique Leite, no clube Refritec, na avenida principal do bairro. A equipe de regularização vai estar lá para tirar dúvidas, para verificar pendências de processo, para dar entrada nos processos daquelas pessoas que tenham a documentação já regular e que possam já fazer o seu protocolo. Esse trabalho vai atender não só os moradores do Henrique Leite, bem como aqueles que residem no entorno do Vila Vitória e Fernando Idalino, que são áreas que estão em nome do município e onde a gente pode realizar o processo de regularização fundiária.
2: Muito bem, Wilke, essa busca ativa. Mas as que já quiserem, já podem adiantar, tipo, levando documentação ou aí já é outra etapa?
3: Excelente pergunta. As pessoas que já quiserem podem se levar a documentação. Documento básico, documentos pessoais de identificação, cópia de RG, CPF. Lembrando que se você for casado, estado civil casado, tem que ter cópia do RG e CPF de ambos. Então, do marido, da esposa, do companheiro, da companheira. Além disso, comprovante de residência, um comprovante de tempo de ligação da Neoenergia, da CELP, foto colorida da frente do imóvel, é uma foto simples. O celular mesmo faz a foto da frente da casa, imprime colorido, leva para a gente, e um documento que comprove a posse regular desse imóvel. Uma declaração de compra e venda, um documento de doação, uma taxa de urbanização. Na eventual falta de alguma documentação,

0: Ação comprobatória dessa, mas eu não tenho mais a declaração de compra e venda. Então, procura a equipe, que a gente faz a orientação, a equipe está preparada juridicamente para orientar quais são as formas de suprir a falta de um documento como esse, por exemplo. E reforço a convocação para a população do Henrique Leite, Vila Vitória, Fernando e Dalino. E também quero reiterar aqui que o atendimento ele acontece todos os dias aqui na sede da secretaria. Então, você que eventualmente não possa comparecer no Clube Refritec hoje, pode nos procurar de segunda a sexta-feira, de 8 da manhã às 13 horas, que a secretaria está de portas abertas para atender toda a população. E eu reforço que ações como essa de busca ativa, elas vão acontecer de forma itinerante nos outros bairros. Então, hoje estamos realizando na localidade de Henrique Leite, mas ao decorrer do ano teremos outras ações nos demais bairros atendidos pela regularização fundiária.
1: Tudo muito bem esclarecido. A gente agradece as informações a Wilke Libório, Edjane Almeida, Rádio Jornal, Rádio Notícia.
2: Valeu, Edjane. Agora a gente fala sobre a situação de Pombos, porque depois das chuvas, os dados sobre os desabrigados no município de Pombos estão sendo questionados por vereadores. Cristiano Bassan, explique isso pra gente, o que é que tá acontecendo por lá? Boa tarde.
3: Então, boa tarde, Anne, boa tarde aos ouvintes do Rádio Livre. A cidade de Pombos, ali no Agreste de Pernambuco, está no centro de uma polêmica após a divulgação dos dados sobre os impactos das chuvas recentes no estado. Um balanço da Defesa Civil do município apontou que mais de 2.500 moradores da cidade estariam desabrigados ou desalojados, o que representa aí cerca de 9% da população daquela cidade, que é de um pouco mais de 27 mil habitantes. No entanto, esses números passaram a ser questionados por vereadores e moradores da cidade. A presidente da comissão da Câmara Municipal chegou a afirmar que a informação causa estranheza, já que, segundo ela, uma situação dessa magnitude seria amplamente percebida pela população. Relatos de moradores também colocaram em dúvida o balanço oficial. Segundo eles, apesar dos danos causados pelas chuvas, como pontes destruídas e alagamentos em áreas rurais, não há conhecimento de um número tão elevado de pessoas fora de casa. E a nossa reportagem entrou em contato com a Prefeitura de Pombos, que ainda não se manifestou de forma oficial, mas em conversa informal com um dos assessores, a informação é de que a Defesa Civil teria errado nessa contabilidade e que a Defesa Civil do Estado teria feito a correção. Já a Defesa Civil de Pernambuco informou que os números são atualizados diariamente com base nas informações repassadas pelos municípios e no momento não há registro oficial de desabrigados ou desalojados na cidade. Pombos é um dos municípios incluídos no decreto de situação de emergência em Pernambuco, após as fortes chuvas que atingiram o estado e deixaram mortos e prejuízos em várias regiões. Mas aí fica o questionamento sobre essa quantidade de pessoas que supostamente estariam desalojadas, Ana.
2: Que confusão, viu?
3: Confusão, pois é. E chamou a atenção dos moradores justamente porque não tinha ninguém na rua, né? O número oficial que teria sido divulgado não condiz com a realidade. E a gente sabe que quando há o decreto de situação de emergência, o município pode fazer alguns investimentos sem licitação, recebe mais recursos do estado e do governo federal, né?
2: É uma situação totalmente diferente,
3: sim,
2: né?
3: Sim, quando... bastante grave.
2: Bem, então vamos aguardar aí como é que vai ficar essa situação lá em Pombos. Obrigada, okay, Cristiano
3: Anne,
2: Bassan.
3: Valeu.
2: Bem, eu vou seguindo aqui no Rádio Livre falando de um vírus. Vocês já ouviram falar do antivírus? Seguinte, ao menos 3 mortes foram confirmadas em um possível surto de antivírus a bordo de um cruzeiro no Atlântico, segundo a OMS. Além das mortes, a OMS informou também a confirmação de um caso da doença e a investigação de outros 5 casos suspeitos. Quando fala de novo vírus, a gente já fica com o coração apertado, né? Porque a gente já vivenciou isso. Mas vocês sabem o que é esse antivírus?
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5: 3 pessoas, 2 delas gravemente doentes, foram retiradas nesta quarta-feira de um navio de cruzeiro de luxo atingido por um surto de antivírus e retido por dias na costa de Cabo Verde, informou a Organização Mundial da Saúde, OMS. Até o momento, 3 pessoas morreram atingidas pela doença. Mas o que é esse hantavírus? Existe cura para a doença? A gente explica. O hantavírus refere-se a uma linhagem de vírus espalhados por roedores através de fluidos corporais e excrementos. Humanos frequentemente se infectam ao inalar partículas de fezes secas de roedores. Normalmente, isso acontece quando alguém tenta remover

0: as fezes dos roedores, varrendo-as, fazendo com que as partículas se tornem aerossóis. Humanos também podem se infectar ao tocar objetos contaminados e depois tocar a boca ou o nariz. O hantavírus também pode se espalhar por meio de mordidas ou arranhões de roedores, embora isso seja raro. Apenas um hantavírus, a cepa Andes, nativa da América do Sul, é conhecido por ter se espalhado de pessoa para pessoa, mas isso também é difícil de ocorrer. No entanto, alguma transmissão de humano para humano é suspeita neste surto de hantavírus, segundo a OMS. Hantavírus encontrados na Europa e na Ásia podem causar febre hemorrágica com síndrome renal que afeta os rins. O que começa com dores de cabeça, dor abdominal e náusea pode evoluir para uma pressão baixa, sangramento interno e falência renal aguda. Entre 5 e 15% dos casos são fatais, de acordo com os Centros de Controle e Prevenção de Doenças dos Estados Unidos, e os sintomas normalmente levam de 1 a 2 semanas para se desenvolver após a exposição. Hantavírus encontrados nas Américas causam a síndrome pulmonar por hantavírus. Essa doença, que afeta os pulmões, também inicialmente causa sintomas semelhantes aos da gripe. Mas, com o tempo, alguns pacientes podem apresentar falta de ar e aperto no peito à medida que os pulmões se enchem de líquido. Não há um tratamento específico para o hantavírus. Os pacientes podem ser tratados com hidratação, repouso e para sintomas específicos. A melhor forma de se proteger é manter os roedores fora de casa, vedando quaisquer frestas ou buracos, mantendo os alimentos bem armazenados e colocando o lixo em recipientes resistentes com tampas bem fechadas. Estima-se que haja de 60 mil a 100 mil casos de febre hemorrágica com síndrome renal no mundo a cada ano, com a China respondendo por cerca de metade dos casos, de acordo com um estudo de 2024. A OMS afirmou que investigações detalhadas estão em andamento, incluindo o sequenciamento do vírus para determinar qual cepa infectou os passageiros. 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Kevin Paes para o Rádio Livre.
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2: O Boca no Trombone de hoje está começando com Passarinho TX de Afogados.
3: Boa tarde, Anne Barreto. Passarinho TX de Afogados. Anne, vamos ver se a prefeitura ou a Compesa que fez o buraco aqui na rua São Miguel, que venha fechar. Faz uns 300 metros de buraco que fez. E tá lá agora, com essa chuvinha que deu, o buraco fica parecendo uma tábua de pirulito. Negócio de 0,5 metro o buraco é. Poeira ninguém aguenta. Choveu, tudo bem, acaba a poeira. Mas tá um transtorno. Aquele casquinho, aquelas pedrinhas, muita na pista, quebrou já para-brisa de carro, de gente aí. Vamos ver quem é que vai pagar, né? Eu quero ver com uma providência aí quem é que vai fazer esse serviço urgente, que está prejudicando, é restaurante, é padaria, entendeu? Comércio, cheio de poeira, quando está fazendo sol. Tá bom, Anny? Eu agradeço. Tenho uma boa tarde para você e todos os ouvintes.
2: Obrigada, Passarinho TX de Afogados com a gente. A gente, claro, que vai cobrar a prefeitura, tá? Zacarias do Ibura é quem coloca a boca no trombone.
4: Boa tarde, Anny Barreto, a todos os ouvintes de Rádio Jornal. E tá falando Zacarias do Brega. A minha boca no trombone é sobre a policlínica Arnaldo Marques, aqui no Imbura. É que está faltando médico pediatra na emergência. Isso é um absurdo, né? Muitas mães estão levando os filhos, quando chega lá não é atendido. Muito problema de gripe, fora outros problemas de saúde. E a gente pede um apelo a vocês da Rádio Jornal aí, que dê uma ajuda, pelo menos, ver se a Secretaria de Saúde do Recife toma mais providência. Muito obrigado, Anny. Que Deus te abençoe com saúde e paz.
2: No momento que a gente está vivendo, né, de tanta gente adoecendo, né, Zacarias? Aí fica ainda mais complicado sem o médico. Obrigada pela sua participação. Vamos cobrar sim. Humberto, do Curado 1, também está com a gente.
5: Amigos da Rádio Jornal, boa tarde. Eu gostaria de denunciar A coleta de lixo em Jaboatão, especialmente no bairro do Curado 1,

0: há 4 dias que não existe coleta de lixo. E a gente já vem sofrendo isso com isso há meses, certo? Principalmente agora nesse período de chuva, porque o lixo fica no saco na rua e molhado acelera o processo de decomposição. Então a prefeitura pede tanto para que ninguém jogue lixo na rua, para que o morador seja educado, e no entanto não cumpre com sua parte, com sua obrigação. É muito lixo, meu amigo, é em todas as ruas. Todas as ruas do bairro estão entupidas de lixo. E a gente procura e ninguém dá uma satisfação. Obrigado, viu?
1: Meu Deus do céu, senhor Humberto, que situação difícil, lixo. A limpeza urbana, né? É algo que, se ela falha, a gente sofre muito como população. Então, atenção, Prefeitura de Jaboatão dos Guararapes. Muito lixo nas ruas do bairro do Curado 1. Seu Humberto aqui fazendo essa denúncia. Vamos lá, vamos fazer esse mutirão de limpeza, porque com a chuva tudo ficou ainda pior. Ele já disse que estavam sofrendo, e agora mais ainda. Bem, gente, é sua boca no trombone de hoje. Amanhã tem mais. E quando o gavião toca, é porque chegou a hora do futebol. Mas à tarde, quando ele toca, é porque tem notícia urgente no mundo da bola. Igor Moura tá com a gente. Boa tarde, Igor.
2: Boa tarde, Anne. Tudo bem? Não é o Zé Gavião, não, aqui.
1: Não, mas... aqui é o Gavião Avô, né? Zé Gavião é lá na TV Jornal.
2: Exato,
1: aqui é o
2: Zé Gavião.
1: O mestre, né?
2: Exato, ele é o manda-chuva, o manda-chuva. Abraço, Anny, um abraço a todos os ouvintes. O Santa, ele acaba de anunciar oficialmente seu novo treinador. Era algo que o presidente Bruno Rodrigues tinha, inclusive, me dito ontem, rapidamente, em conversa que eu tive com ele. E o Santa tira o treinador de um adversário direto da Série C, que venceu o Santa Cruz há pouco tempo atrás. O treinador do Amazonas, líder da Série C, o Christian Souza, gaúcho. Tem muita história lá no interior do Rio Grande do Sul, não teve tanta chance assim em outros centros do futebol nacional. O Christian Souza é o novo técnico do Santa Cruz, vinha comandando o Amazonas, líder da Série C. O Amazonas que, por coincidência, também tem problemas, salário atrasado, assim como o Santa Cruz, tem 48 anos. E os seus últimos trabalhos, Botafogo da Paraíba em 2024, CSA também em 2024, depois passou por Manaus rapidamente, Tubarão, Marcílio Dias, Luverdense, Serra Branca, São Luís de Juí, e esse ano fez um trabalho rápido no São Luís de Juí, no Joinville também não ganhou um jogo sequer no Catarinense, mas o Amazonas vinha fazendo um bom trabalho com 4 vitórias e 1 empate nessa Série C do Campeonato Brasileiro, líder. Portanto, o novo técnico do Santa chega hoje à noite, o gaúcho Christian Souza, de 48 anos, Anne.
1: Já é cedo para pedir uma avaliação a você?
2: Olha, saiu da caixinha. O Santa não foi nos mesmos nomes que todo mundo falava. Ele sai um pouco da caixinha. Um treinador que tem poucos trabalhos bons na carreira, treinou muito time de pequeno, de menor expressão, com a expressão bem menor do que a do Santa, pressão menor do que a do Santa. Agora, lá no Amazonas, com salários atrasados, ele conseguiu ser um bom gestor de grupo, porque o time do Amazonas é um time que briga muito, corre muito mesmo, com salários atrasados. Ele vai ter que gerir o grupo do Santa, pelo menos a priori, também com salários atrasados.
1: Boa sorte, então, para ele.
2: Boa sorte, né? Um abraço, Anny.
1: Valeu, Igor Moura, trazendo essa atualização aí para a torcida tricolor.
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1: Vamos fazer um giro de notícias com o doutor da notícia, Kevin Paes. Boa tarde.
4: Olá, Anne. Boa tarde para você. Boa tarde também aos ouvintes. O ministro do Supremo Tribunal Federal, STF, Alexandre de Moraes, determinou a manutenção da prisão preventiva do deputado estadual do Rio, Tiago Rangel do Avante. Na decisão de hoje, o ministro determinou que a medida deve seguir sem precisar da autorização de outros deputados da Assembleia Legislativa do Rio de Janeiro, Alerge. Tiago foi preso durante a quarta fase da Operação Unha e Carne da Polícia Federal, que investiga fraudes em compra de materiais e contratação de serviços pela Secretaria Estadual de Educação do Rio de Janeiro. O apontamento de Moraes no despacho desta quarta ocorre depois da Alerge ter derrubado a prisão do ex-presidente da casa, o Rodrigo Bacelar, do PL, em dezembro do ano passado. Na época, ele foi preso na quarta fase da Operação Unha e Carne, suspeito de vazar dados sobre a operação que investigava o também deputado estadual Tiago Raimundo dos Santos Silva, o TH Joias. Kevin Paes, Rádio Jornal, Rádio Notícia.
1: A gente vai para o intervalo. Na volta tem o consultório do Rádio Livre, hoje falando sobre TDAH. Até já. 3:07.
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9: diretor da Sociedade Brasileira de Neurologia Infantil. Boa tarde, Dr. Rubens, muito bom poder ter o senhor com a gente, viu? Seja bem-vindo.
10: Boa tarde, obrigado pelo convite, prazer estar participando com vocês aí.
9: Prazer todo nosso poder estar conversando também com o senhor e com os nossos ouvintes que já começaram a participar. Número do nosso WhatsApp é o 99147-8520. Então, quem quiser participar com a gente, é só mandar uma mensagem pelo WhatsApp. Não liguem, eu não consigo atender ligação por esse número, é só o WhatsApp. Mas pode mandar um áudio, uma mensagem, fica à vontade. Eu vou começar conversando com os especialistas aqui sobre a grande pergunta do consultório. O que está por trás desse boom de diagnósticos do TDAH? Doutor Otavanildo, eu queria começar com a senhora, porque há quem diga que virou moda, Isso não é diagnóstico, é moda. Eu queria que a senhora falasse um pouco o que está por trás desse crescimento, de fato, que se observa no mundo todo.
8: Veja, acho que tem um pouco de tudo, na verdade, né? O fato de ter viralizado de forma errada, em alguns momentos, não descaracteriza o transtorno. É preciso que se diga que o TDAH é um transtorno reconhecido pela OMS, pela Organização Mundial de Saúde, pela Associação de Psiquiatria Americana. Então, há um transtorno que existe mundialmente, isso não é algo apenas localizado. Em vários lugares do mundo é possível diagnosticar e encontrar esse transtorno em variadas pessoas de diversas culturas, de idades e gênero. Então, o transtorno existe e agora é preciso que nós tenhamos cuidado com pelo menos duas questões. Se por um lado a gente não pode ter numerolatria, a gente também não pode ter numerofobia. Uhum. Então, é importante que nós tenhamos, enxerguemos a questão do transtorno como realmente algo que existe, é uma disfunção do lobo frontal. E aí é algo que traz na mente, no funcionamento cerebral, corporal, existencial, que gera comprometimento nas pessoas. Então é importante que a gente olhe para isso enquanto um transtorno que de fato existe. Agora, por outro lado, é importante que nós também nos atentemos para os diagnósticos, que muitas vezes são pueris, muitas vezes mal elaborados. E agora, uma coisa não descaracteriza a outra. Aponta muito mais para um rigor maior, para um cuidado, uma atenção muito mais acentuada no sentido diagnóstico, o que não descaracteriza a existência do transtorno. O transtorno, ele existe, ele precisa ser diagnosticado e cuidado.
9: A senhora tocou num ponto de rede social, né, que viralizou, por exemplo, e hoje viralizou, inclusive, de forma muito pejorativa, às vezes, né? Muitas vezes as pessoas, por qualquer motivo, meu TDAH está forte, enfim, é como se descredibilizasse também uma pessoa que tem o transtorno e que sofre com ele, né, doutora?
8: Exato, e também o transtorno, ele não é para servir de bengala e justificativa para indisposições pessoais, uhum, ou para revigorar uma indisposição de realizar esta ou aquela atividade, né? Jogar para o transtorno, muitas vezes, uma escora. Eu tenho transtorno, agora não vou me esforçar, não vou me empenhar. Então, tudo isso também tem relação com acompanhamento terapêutico, por isso que isso é tão importante, que a pessoa esteja em acompanhamento, para que ela possa estar diferenciando e entender que ela existe para além de um diagnóstico. O diagnóstico, ela não define o sujeito. O sujeito, ele transpassa, ele vai além de um diagnóstico. Agora, é claro que tem um sujeito com uma expertise, ele precisa ser olhado a partir daquela especificidade. Então, por isso que é importante o acompanhamento profissional, multiprofissional, na verdade, para que essa pessoa ela possa entender o que é o seu diagnóstico, entender o seu funcionamento e agir e atuar a partir da sua própria singularidade. Porque é a singularidade de cada um que vai desenhar e delinear a sua ação perante o mundo e vice-versa.
9: Doutor Rubens, quando a gente é criança e é muito danado, né? Algumas pessoas dizem, essa criança deve ter algum problema. Ela não para quieta, ela não presta atenção nas coisas, enfim. Hoje em dia, isso se dizia antigamente, né? Deve ter algum problema. E hoje em dia o povo diz assim, deve ser TDAH. Essa menina, esse menino deve ter, porque agora as pessoas pegam as... A gente tem muito acesso à informação e isso é um ponto positivo. O ponto negativo é que agora as pessoas pegam a informação e querem dar o diagnóstico por si só. Não querem ouvir o especialista. Queria que o senhor falasse um pouco sobre essa característica da criança muito danada, que é uma criança muito ativa. Isso quer dizer, de fato, ou pode ser um sinal de fato de que essa criança tenha o TDAH?
10: Veja, isso é uma questão importante, porque existem fases do desenvolvimento infantil em que a criança é realmente mais ativa, mais curiosa, se interessa, busca efetivamente, né? Tem mais estímulos. Agora, é muito importante porque hoje você tem critérios bem definidos para o TDAH. Então, essa questão do aumento, teoricamente, a gente vê vários estudos mostrando que existe, às vezes, um superdiagnóstico e, ao lado disso, existe um subdiagnóstico. Então, muitos indivíduos que não são identificados e muitos que são identificados erroneamente. Por quê? O que está faltando é uma precisão, indivíduos que tenham a especialidade para dizer, olha, isso é do desenvolvimento normal da criança. Isso as crianças fazem. Eu costumo dizer que o ponto-chave dessa história é o professor. E veja, o professor, numa sala de aula, ele tem o que o pesquisador gostaria de ter. Ele tem um grupo com uma determinada idade e ele consegue estabelecer o que, que seria próprio do desenvolvimento daquela idade e o que está além. Então, muitas vezes, o professor diz, olha, essa criança ela é muito mais agitada do que o normal, porque ele tem a ideia da normalidade. Então, claro que isso vai precisar de uma avaliação especializada, com certeza vai precisar, mas é diferente, porque, por exemplo, as famílias dizem, ah, a gente não pode comparar irmão com irmão, irmão com primo, tal. É verdade, o ideal não é isso. Agora, no caso, por exemplo, de uma sala de aula, de uma educação infantil, os profissionais conseguem ter uma percepção diferente, né, da família. E aí, sim, a partir daí, é indicar para uma avaliação. Agora, é importante, porque, sem dúvida, existem fases de desenvolvimento da criança que, muitas vezes, vão confundir com os sintomas do TDAH.
9: É, o senhor falou que tem alguns critérios, inclusive, né, que precisam ser avaliados. A escola tem um papel muito fundamental, eu também acredito muito nisso, porque a escola está ali, o professor está perto, está observando pontos que muitas vezes o pai ou a mãe talvez passe ali despercebido. Mas que outros critérios assim, o senhor pode trazer para a gente com relação a esse diagnóstico de TDAH, doutor?
10: Então, veja, os critérios é que uma determinada característica, você pode usar, existem questionários que você pode enviar para a escola, para os pais, para eles preencherem, para a gente ter uma ideia. Agora, o ideal nesses casos é uma avaliação por toda uma equipe. Muitas vezes a gente não tem essa condição de usar a equipe. Então, pelo menos o médico, neurologista, psiquiatra, pediatra e a psicóloga precisariam estar avaliando essa criança. O que tem acontecido muito no nosso país, e aí não é, isso acontece em todos os lugares, às vezes a criança passa por uma consulta muito rápida, de 10, 15 minutos, e já sai com diagnóstico. Então, isso é o que a gente fala do diagnóstico impreciso. Então, assim, pelo menos duas pessoas olhando, que fosse alguém da área médica, alguém da área da psicologia, para poder avaliar, para poder aferir se esses sinais e sintomas realmente correspondem aos critérios diagnósticos. Então, assim, não prestar atenção, perder as coisas, ser muito agitado do ponto de vista motor, verbal, impulsividade. Então, veja, você tem lá aqueles critérios, você tem lá 18 critérios, 9 em relação à atenção e concentração, 9 em relação à hiperatividade e impulsividade, e aí você tem que pontuar isso de acordo com se é uma coisa leve, moderada, severa, enfim. Tudo isso é possível dentro de uma avaliação. Agora, a gente sempre bate nessa tecla, né? Não dá para fazer uma avaliação em 10 minutos, dar diagnóstico, medicar, aí está tudo errado.
9: Tem gente que acha que é assim, ó. O senhor falou aqui algumas características, né? Uma agitação, perder as coisas, falta de concentração. Então, tem gente que acha que o profissional vai pegar a lista, mas você é agitado? Você perde as coisas? Você é desorganizado? Você se concentra? Pronto, aí se você marcar assim, sim, para alguns, pronto. Já é um caso de TDAH. E pelo que vocês estão me dizendo, não é assim, tem que se fazer toda uma avaliação. Eu queria também escutar a doutora Otovanilda, porque já tem ouvinte perguntando, tem algum exame que se faz para saber se tem TDAH? Então, essa avaliação, vocês olham esses sinais, por exemplo, mas o que mais que vocês observam na pessoa para dizer assim, realmente você tem ou você não tem TDAH?
8: Veja, que colocação bem interessante e muito pertinente, né? Que é a inquietação de muita gente. É importante que a gente olhe aquilo que eu vinha falando anteriormente, né? A gente vive na sociedade da medicalização. Não que a medicação não tenha

0: A gente perdeu aqui o contato com a doutora Otovanilda. A gente está conversando com os doutores numa conexão pela internet, então houve aqui um problema de conexão. Vou passar então para o doutor Rubens poder conversar com a gente falando isso. Sobre isso, doutor, porque de fato o que eu observo é assim. Ah, eu olhei a lista. Ah, doutora voltou.
1: Voltou. Pronto, tinha caído aqui para mim. Então, veja, não é questão de medicalização, como eu estava dizendo anteriormente, e o remédio tem o seu lugar. Todavia, é importante que a gente olhe o contexto, aquela criança, o adolescente, o adulto, né? Porque quando se fala de TDAH, subentende-se muitas vezes de forma errônea que vai atingir apenas a criança, mas essa criança cresce, se torna adolescente, se torna adulto, idoso, inclusive, né? Então, é importante que a pessoa seja vista em todas as suas esferas. Então, quando se fala de uma avaliação, não vai se fazer em 10 minutos, e isso é um equívoco, né? Como o doutor Rubens bem pontuou, e exige-se, inclusive, do profissional que está emitindo aquele diagnóstico, que ele está colocando praticamente um decreto, está assinando a identidade de alguém atrelada a um diagnóstico. Porque sem o diagnóstico, a pessoa vai entender o funcionamento, com o diagnóstico, ela passa a entender o outro funcionamento. E às vezes adesiva-se de tal forma que esquece de quem ela era, de quem ela é. E cola daquilo de tal maneira que esquece que ela é uma pessoa, que ela consegue realizar outras atividades com algumas especificidades, mas ela consegue dar conta da vida dela com tranquilidade também. Então, quando a gente olha na questão da avaliação, não é um atendimento apenas, é um conjunto de testes, de avaliação rigorosa, de acompanhamento familiar, de contexto de vida, de período de nascimento, se foi prematuro, se não foi, quais foram os riscos, e foi exposto, se aquela pessoa foi exposta ao uso de substâncias, ao tabagismo, como é que é o contexto de vulnerabilidade, de discursos familiares, qual o interesse, muitas vezes, da família de buscar esse diagnóstico, muitas vezes não é o cuidado. Infelizmente, nem sempre está preocupado com o cuidado com a criança ou adolescente. Às vezes, existe muito mais a busca de um benefício, a busca de algo maior, né? Seja um benefício social financeiro, seja algum ajuste no ambiente escolar. Então, é importante que quem estiver avaliando, né, tenha um rigor realmente ético e cuidadoso, minucioso, para que se realmente entregue o diagnóstico com responsabilidade e com dignidade ética que a profissão requer.
0: A senhora falou dessa questão do bebê prematuro ou não. Isso vai interferir se a pessoa tem mais chance ou não de ter TDAH?
1: Veja, a prematuridade em si, ela não é um indício de que a pessoa vai desenvolver TDAH. Há uma predisposição, segundo o DSM, que é onde nós nos baseamos, também para ver essa questão de critério diagnóstico. Então, a prematuridade é apontada como uma probabilidade, como um fator de risco, mas não quer dizer que um bebê, uma pessoa que nasceu prematura, ela necessariamente vai desencadear TDAH, né? Porque é uma questão multimodal. Então, a gente precisa ter muito cuidado. Por isso que quando a gente vai falar sobre o rigor, sobre o diagnóstico, sobre o critério, a gente tem muito cuidado, porque às vezes as pessoas pegam uma fala, né, como falam muitas vezes dos critérios. Ah, eu sou desatenta, eu sou desorganizada, eu estou com TDAH. Não necessariamente, porque precisa-se minimamente ter seis dos critérios apresentados, no mínimo, né, seis critérios ou mais, para que se tenha um diagnóstico de TDAH, no caso de crianças, no caso de adolescentes e adultos, ter pelo menos cinco ou mais dos critérios apontados no DSM. Então, isso é bem importante. Não é apenas você apontar um, dois ou três critérios e dizer, ah, tem TDAH. Porque também pode ter vários critérios ali apresentados, não ser TDAH, ser um outro tipo de transtorno. Então, o que não falta na vida é transtorno, né, doutor Rubens? Então, assim, para classificar realmente é muito manejo e um olhar muito criterioso do profissional.
0: Certo, gente, eu estou vendo aqui, tem muita gente fazendo pergunta, participando hoje do consultório. Deixa eu fazer o seguinte, deixa eu fazer uma pausa rapidinho aqui no consultório. Daqui a pouco a gente volta com o doutor Rubens, médico neurologista, com a doutora Otovanilda, psicóloga que está hoje com a gente, e também com a participação dos nossos ouvintes. Quem quiser ainda dá tempo, o número do nosso WhatsApp é o 99147-8520. Até já. 327.
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1: 3:31.
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1: Consultório do Rádio Livre hoje está falando sobre TDAH, o transtorno de déficit de atenção com hiperatividade. A gente está conversando aqui com o Dr. Rubens Weinstein. Ele é médico neurologista e neurologista da infância e adolescência. Também estamos conversando com a psicóloga Otovanilda Góes. Muitos ouvintes participando, o primeiro deles, seu Gilvan, mandou um áudio aqui para a gente, vamos escutar o que ele disse.
2: Boa tarde, meu nome é Gilvan. Eu gostaria de saber, de ter, na verdade, uma orientação por parte dos doutores aí presentes. Meu filho de 15 anos, o Gabriel, foi diagnosticado com TDAH. Só que, no meu entender, ele se comporta normalmente. Eu não sei o que de fato levou a médica, sei lá quem foi, até porque ele foi com a mãe dele, a diagnosticá-lo com esse TDAH. O que é que mostra de diferente, quais são os sintomas para que venha a ser diagnosticado esse TDAH? Que tipo de comportamento?

0: ou sei lá, o que seria que ele tem assim, além do normal, para ser diagnosticado com isso, com TDAH. Muito obrigado e uma boa tarde a todos.
1: Obrigada, seu Juvan. Essa também foi a pergunta de Dona Maria de Jesus sobre essa questão dos sinais, dos sintomas. A gente falou alguns aqui, doutor Rubens, mas eu queria que o senhor falasse de outros também, até do
0: Então,
1: comportamento aqui, eu acho que é a preocupação dele.
0: veja, existe uma questão aí muito importante. Todo T, transtorno de ansiedade, transtorno de déficit de atenção, transtorno do espectro, todo T, ele tem que necessariamente impactar a vida do indivíduo. Se você tem sinais e sintomas e com queixa de escola, não tem queixa do trabalho, não tem queixa da família, não existe transtorno. Então, existe uma confusão muito grande quando a pessoa diz assim: ah, eu falo bastante, eu sou agitado, e com isso eu teria uma hiperatividade motora, uma hiperatividade verbal. E aí a gente pergunta: o que que isso impacta na sua vida? Não, não impacta nada. Eu convivo bem no trabalho, na escola, na família, no shopping. Bom, então você não tem T. Você não tem transtorno. Você pode ter sinais e sintomas que muitas vezes são confundidos. Então, a primeira coisa, quando a gente fala sobre, é assim, entender: olha, eu tenho dificuldade do foco, de atenção, não consigo prestar atenção, mas isso me prejudica. Me prejudica na escola, eu tenho um rendimento ruim, ou me prejudica no trabalho. Eu procrastino, eu deixo tudo para a última hora, acabo não fazendo, eu esqueço as coisas. E tudo isso, todos esses sinais e sintomas estão impactando a minha vida, isso está me atrapalhando. Aí nós vamos pensar o seguinte: olha, você realmente tem uma deficiência da região pré-frontal, como a doutora falou, você produz menos os neurotransmissores lá, os hormônios dopamina e noradrenalina, e eu posso fazer uma correção disso. E é muito interessante, até que a gente acaba confundindo os termos, porque, veja, quando você fala de dar uma medicação para quem não precisa daquilo, quer tomar por algum motivo, isso é medicalizar. Agora, quando você dá a medicação para quem precisa, você medica. Então, é uma medicação, não uma medicalização. A medicalização a gente usa quando a pessoa não precisa. Então, muitas vezes, eu tive pessoas, inclusive, que queriam tomar o remédio porque sabiam que o remédio emagrecia. Então, falava: ah, eu tenho isso, criava um contexto, né? Isso me atrapalha muito, tá? Hoje já é possível, a própria bula do remédio, se você quiser perder peso, você pode usar o remédio, né? Lá para o TDAH, para perder peso. Então, assim, é muito importante que as pessoas possam entender o seguinte: não é só apresentar o sintoma, isso tem que impactar o dia a dia, tem que ter. Então, esse pai que eu entendi, ele não consegue entender. E eu perguntaria para ele: acredito que no caso, por exemplo, do seu filho, não há nenhum prejuízo. Bom, se não há nenhum prejuízo, realmente não tem TDAH.
1: Bem, e o senhor falou de um ponto, né, de impactar na vida da pessoa. Eu acredito que quando é mais novo, quando é uma criança assim, não vai prestar atenção. Quando é um adolescente, pode até ver que está impactando, mas também pode deixar para lá. E aí vai ser o pai ou a mãe, a pessoa que está perto, que vai perceber esses impactos. Agora, tem outro ponto também. Vamos pensar nos adolescentes, que aí o filho do seu Gilvan também entra. Teve um ouvinte até que mandou isso aqui, mas a gente não conseguiu entender muito bem o áudio, não ficou bom, mas eu consegui entender que ele fala assim: hoje muita gente está com dificuldade de atenção, de prestar atenção, de se concentrar, enfim, também porque vive no celular. E de fato, a gente vê hoje muitas pessoas no celular. E aí, se a gente for pensar, todas as idades, tá? Porque tem muitas crianças que tem acesso, então, o tempo inteiro, tem muitos adolescentes e também tem muitas pessoas adultas. Doutor Rubens, é um negócio absurdo, assim. A gente está falando com. Está vendo o adolescente tá andando na rua. Vou botar aqui os adolescentes, mas também tem adultos assim.

0: Adolescente o tempo inteiro no celular na rua. Eu já vi adolescente, inclusive, até mesmo em patinete elétrico e estando com o celular, em bicicleta, é o tempo inteiro. Então, não está prestando atenção em muita coisa, está vivendo um outro mundo. Então, quando você fala, é meio que dizendo, com ele, a pessoa vai olhar para você e entender o que você está dizendo, já demorou muito tempo. Então, como a gente pode diferenciar de que, como o senhor, né, que é especialista, os especialistas diferenciam, ó, você não tem um transtorno, você tem, está com um problema de atenção por um outro motivo, é por um hábito, assim. Como é que a gente diferencia isso?
1: Você tocou num ponto bom, que veja, no cérebro você tem basicamente dois tipos de estímulo, né? O que a gente fala de atividades prazerosas e atividades monótonas. Quando você está numa atividade prazerosa, sei lá, está no celular, vendo o Instagram, vendo o TikTok e tal, nesse momento o organismo ele libera noradrenalina. A noradrenalina, a adrenalina, ela mantém o foco da atenção. Se você está na escola, no trabalho, numa atividade mais monótona, ali você vai ter que ter uma liberação de adrenalina importante. Então, assim, nesse ponto, o que que acontece? A desatenção, ela tem que ser em atividades monótonas. Ela não pode, você não pode avaliar a atenção. A pai que chega para você e diz assim: ah, o videogame ele fica 2 horas jogando. Sim, duas, três, quantas horas precisar, porque conforme ele mexe no controle, ele vai liberando adrenalina. Esse não é o parâmetro. Atividade prazerosa não pode ser parâmetro para você dizer se tem falta de atenção, falta de concentração. Então, celular, os meios eletrônicos, todos eles vão manter um nível de atenção alto. Aí, quando você faz os testes, principalmente os testes neuropsicológicos, em que você vai ter os testes de atenção, de concentração, que não são necessariamente atividades prazerosas, você consegue ver se tem déficit ou não. E aí é importante que alguém fale assim: puxa vida, ó, no trabalho ele não consegue focar, por quê? Porque é uma atividade monótona. Na escola, na aula lá, ele não consegue focar, é uma atividade monótona. Então, assim, esse é o ponto de referência que a gente usa para diferenciar uma coisa da outra.
0: Eu queria escutar também a doutora Otavonilda, porque às vezes a gente tá, vamos para o adulto, né? E vamos para o trabalho mesmo. Às vezes a pessoa está lá só olhando para o celular, só vendo as coisas. E aí você fala e a pessoa fala assim: não entendi. Mas também não tira o olho do celular, gente. Aí vai para casa e você chega em casa e tem lá alguém da sua família que também está o tempo inteiro no celular. Você está falando e a pessoa está lá no celular o tempo todo. Aí você fala: tu escutou? Não, não escutei. Então a gente precisa diferenciar também isso. Doutor Rubens trouxe isso de, o foco está ali na coisa prazerosa, claro, né? Porque aí o celular, a gente fica o dia inteiro e nem sente. E muitas vezes em outras atividades a gente vai sentir mais porque ele não é tão prazeroso assim. Mas o pós disso, assim, o pós de sair do celular e mesmo assim ainda estou

0: comida barata. Então, vai se gerar uma exaustão, uma sensação dopaminérgica, muitas vezes, ela é prejudicial, porque ela vai gerar prazer, mas é um prazer que, na verdade, ele precisa ser de gota a gota. A gente não vive só em função do prazer, em função da satisfação. Porque satisfação demais, tudo demais é sobra. Não já viu o ditado que tudo demais é sobra? Então, o próprio corpo, ele produz algumas substâncias, os próprios neurotransmissores têm essa responsabilidade, só que quando a gente vai fazer, a gente coloca de forma eletrônica excessiva, isso vai gerar uma descarga excessiva, que o corpo não está preparado para lidar. Então, o fato de ele estar, por exemplo, fazendo uso dos jogos, muitas vezes, se por um lado o TDAH tem essa questão da desatenção e ele consegue realmente manter a atenção em jogos, porque é uma celeridade ali cerebral que ativa outras regiões, né? E não quer dizer que também ele não possa ter uma certa atenção em determinadas atividades que lhe geram prazer. Então, o fato de uma pessoa ter uma atenção maior, ele consegue passar maior tempo em jogos eletrônicos, por exemplo, e não consegue ficar lendo um livro, veja, são atividades diferentes e ocasionam e proporcionam sensações diferentes. Mas não quer dizer que ele não tenha TDAH porque ele consegue ficar um tempo maior em uma televisão, por exemplo. Uhum. Né? E às vezes ele consegue ficar um tempo maior, mas repare, dificilmente é no mesmo programa. Né? Ele vai rolando, o dedo é lá no celular, não para em um vídeo, não consegue assistir muitas vezes um filme inteiro, aí fica rolando de um lado para o outro. Então não é o eletrônico, é o tempo de suportabilidade, de atenção que a pessoa consegue ficar perante. Então, assim, quando se fala da questão do adolescente, tem a própria adolescência aí aflorando, né? Que está nesse outro universo. Então, assim, aí está desatento a detalhes. A gente precisa olhar com muita especificidade isso. Porque, veja, às vezes tem pessoas, para você ter uma ideia, eu conheço uma colega que ela tem TDAH, ela é diagnosticada, já é adulta, e certa feita nós fomos fazer uma surpresa para ela. E veja, é um ambiente de trabalho dela, que eu estava ambientada, conhecia o cenário. E aí a gente, para fazer a surpresa, íamos tirar um objeto que era uma mesa. E era um objeto visível que estava ali todos os dias. E aí alguém perguntou, uma surpresa, se for tirar essa mesa daqui, ela não vai perceber? E alguém falou, não, não vai não, ela não vai perceber. E de fato, ela não percebeu. E veja que a mesa não é um mero detalhe, é um objeto grande, é uma mesa de seis, cabia quatro, seis cadeiras. Então assim, não era um objeto pequeno. Então, quando a gente fala dessa questão do TDAH, da falta de atenção, não é uma questão de segundos apenas. Às vezes tem aquela mente que divaga, você está falando com a pessoa, você já perdeu o raciocínio, já está no mundo da lua, não entendeu, parece que não está ouvindo o que eu estou falando. É aquela pessoa que ela tem uma negligência com a atividade, que esquece as coisas, que vai, a mãe manda ir no supermercado, chega lá no supermercado, liga de volta perguntando o que foi pedido para comprar, que esquece o material da escola, às vezes leva o trabalho para a escola, esquece na mochila, esquece de entregar, porque esqueceu que estava na mochila. Então, percebe que são coisas que realmente comprometem o seu desempenho em vários cenários da vida.
1: É, realmente compromete. Agora, Érica mandou um áudio aqui para a gente. Vamos ouvir o que ela pergunta.
2: Boa tarde. Eu tenho um filho de 25 anos. Ele estava com acompanhamento com um psicólogo. O psicólogo passou um exame para ele fazer uns testes que diagnosticou como déficit TDAH e leve. Agora eu noto que ele tem muita dificuldade de concentração. Depois ele desistiu de continuar o tratamento com a psicóloga. E eu gostaria de saber como eu posso ajudar ele a voltar, porque eu já aconselhei, já ele trabalha, estuda, vai à faculdade, mas eu noto que em certas horas isso pode dificultar. Ele passa por certas dificuldades em relação aos estudos, no trabalho mesmo, acho que devido à atenção. Como eu posso ajudar ele a voltar ao tratamento?
1: Obrigada, Érica, pela sua pergunta. Doutora Otavanilda.
0: Érica, que colocação bonita, sensível, né? Obrigada por sua colocação, por sua participação. Foi muito sensível e me tocou também, tá? E é bem importante, Érica, porque o apoio familiar, essa rede de apoio, ela é fundamental. Porque a pessoa que recebe um diagnóstico, para ela também é muito difícil. De como vai se situar no mundo, de como vai ser acolhida. E a pessoa que tem TDAH, né, seja leve, moderado, grave, também tem suas modalidades. No caso dela, ela fala leve, né, então ele consegue desenrolar algumas coisas no seu dia a dia, no seu cotidiano, sem muito suporte, mas há um comprometimento, visto que tem um diagnóstico. Então, veja, a pessoa tem alguns sofrimentos, e um dos sofrimentos é

está nesse estado de alerta, se preocupa se vai dar conta do recado, se vai conseguir cumprir a tarefa que lhe foi confiada. Às vezes tem vergonha porque escuta que é preguiçoso, que não quer fazer as coisas, que não vai atingir as notas que os colegas conseguem na faculdade, por exemplo. Tem dificuldade de, muitas vezes, de apresentar um trabalho mais à frente, porque às vezes atropela a fala, não consegue completar um raciocínio. Então, para a pessoa que tem um TDAH, é muito difícil. Então, assim, a autoimagem, muitas vezes, passa por um viés de negatividade, de incapacidade, de inadequação, de não se sentir socialmente aceito, de sofrer bullying muitas vezes, de piada dos colegas, né? Dele tentar trazer um raciocínio, não conseguir completar, esquecer o que estava dizendo, de repente ele vem falando de um outro assunto e as pessoas não têm paciência. E isso gera uma certa ansiedade, ansiedade pela antecipação.

0: fala normal, bem entre aspas, porque a gente entende pela psicanálise não existe esse ser normal, né? Então, assim, é muito interessante que a mãe, né, que quem esteja perto, qualquer familiar que tenha um vínculo afetivo, pergunte para a pessoa: o que está lhe angustiando? Como eu posso lhe ajudar? Porque, às vezes, as pessoas chegam para dizer o que ela vai fazer, mas não chegam para perguntar como eu posso lhe ajudar. E trabalhar com a pessoa, porque às vezes a pessoa passa por um processo de resistência, de aceitar o diagnóstico, de elaborar o diagnóstico, porque consegue resolver uma coisa ou outra e não se chegou ainda nesse lugar. E aí é um processo realmente subjetivo de cada um de aceitar esse lugar, de elaborar esse lugar e buscar ajuda no cenário certo para que ele tenha o suporte adequado.
1: Mas ela deve dizer para ele assim: vá fazer o tratamento, não vá, porque eu acho que essa é a grande questão, porque ela já disse para ele fazer, mas ele não quer.
0: É perguntar para ele, o que é que ele entende por TDAH? Como é que ele se sente depois desse diagnóstico? Por que que ele entende que não precisa do acompanhamento psicológico? Por que que ele entende que, será que o acompanhamento psicológico iria acompanhar apenas, aí a gente volta ao que ele estava falando. Será que o acompanhamento psicológico vai atender o TDAH ou vai atender a pessoa dele? São duas coisas diferentes. Então, é clarificar para ele que o acompanhamento psicológico vai além de um diagnóstico. É um espaço onde ele vai trazer as questões dele enquanto pessoa inteira. Ele não vai uma parte de um diagnóstico, ele vai enquanto pessoa. Uhum. Então, assim, é dialogar com ele nesse sentido e quebrar um pouco esse estigma de que ele vai... porque ele tem uma plaquinha de diagnóstico de TDAH. Porque às vezes as pessoas se sentem rotuladas, como se tivessem um defeito de fabricação. Ah, eu vou psicólogo para psicóloga porque eu tenho um defeito. Não, você vai para um psicólogo porque você vai buscar o conhecimento, você vai trazer suas questões, você vai ampliar seu horizonte, você vai crescer emocionalmente. Né? Então, assim, é também tratar desse estigma do que é um acompanhamento psicológico.
1: Bem, eu preciso fazer mais uma pausa e a gente volta já já. 3h50.
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5: Porque não necessariamente a criança precisa estar com peso alto para ser saudável.
4: Sim.
5: Muitas crianças que são relativamente magras são saudáveis, não ficam doentes. E isso fica muito numa questão cultural, né? Então, disseram, olha, eu sempre escutei, né, da minha avó, da minha mãe, você precisa comer bem, precisa comer bem. Depende, né? Uhum. Às vezes a gente come até demais. Por conta dessa questão que comer vai te dar saúde, não necessariamente. Então, assim, uma orientação do pediatra e, eventualmente, a complementação, né, fazer a reposição aí com um suplemento para a criança.
4: Tem aqui uma pergunta do Luiz. Luiz, eu não vou conseguir colocar teu áudio, mas eu escutei tudo. Ele disse que o filho foi diagnosticado com TDAH e ele, o Luiz, ele está querendo saber se ele também tem o TDAH. Aí ele pergunta assim, doutora Otavanilda, quem eu procuro primeiro? É um psicólogo? É um neurologista?

0: seriam os próximos profissionais ou não, né? Às vezes a própria terapia, se não se tem ali um transtorno necessariamente incluído nele, ele pode se desenvolver se através da psicoterapia. Agora, a partir da avaliação profissional, porque o fato dele ter um filho com TDAH não quer dizer que ele também necessariamente também tenha, né? E aí, assim, é bem importante fazer essa diferenciação. Não é algo necessariamente genético. O pai teve TDAH, o filho vai ter TDAH, então todo mundo vai ter, né? Porque alguém começou a ter TDAH, então nem todo mundo tem. Então é importante fazer essa diferenciação. E pensando um pouco no que o Fernando estava trazendo também, aí eu fiquei pensando, seria importante ver o que está acontecendo com a criança. Mesmo que tenha TDAH, está tendo uma certa seletividade alimentar, vê se está desencadeando algum transtorno também, alguma comorbidade, que às vezes TDAH não vem sozinho, vem aliado também de outras comorbidades. Ou se é uma questão contextual, uma questão de saúde, e realmente o pediatra, né, concordo com o Dr. Rubens, seria um profissional muito importante para que possa avaliar essa criança, visto a traço da infância, e a partir daí também buscar os outros acompanhamentos. Porque o fato da seletividade, né, por estar rejeitando um alimento específico, não quer dizer que seja, inclusive, não é nenhum critério por si só do TDAH, né? Fala de um outro quesito. Então, lembra que a gente vinha conversando no começo, né, em outros blocos. O TDAH ele é um conjunto, mas tem coisas que eles são descartadas do transtorno, né, de outra esfera. E é importante que a gente diferencie isso.
1: Doutora Otavanilda, muito obrigada por estar com a gente nesse consultório. Foi muito bom tê-los conosco para explicar tantos pontos. Eu queria que a senhora deixasse, se quiser, um contato ou uma rede social.
0: Eu que agradeço pelo convite. Minha rede social é otavanilda.2, telefone é 99662-3735. E quer dizer aos queridos ouvintes que seu filho, você que tem TDAH, você é maior que qualquer diagnóstico.
1: Muito obrigada, doutora Otavanilda Góes, psicóloga. Doutor Rubens Weinstein, muito obrigada também por estar com a gente nesse consultório de hoje. Se quiser, pode deixar também um número de consultório ou uma rede social. Fique à vontade.
2: Eu acho que, para agradecer muito aí a vocês o convite, né? Lembrar que precisamos de ter um diagnóstico mais preciso, por isso procurem profissionais especializados. No meu caso, como eu estou aqui na região sudeste, né? Teria mais o Instagram mesmo, que é o meu nome e sobrenome, tá?
1: Tá certo, doutor Rubens. Muito obrigada, viu, por estar com a gente. Seja sempre muito bem-vindo.
2: Obrigado a você, tá? Obrigada. Até uma próxima.
1: Obrigada, doutora Otavanilda. Obrigado aos ouvintes. Esse foi o consultório do Rádio Livre. A produção foi de Gabriela Bento e trabalhos técnicos de Elivelton Henrique, Big Alves e João Alves. Na coordenação de jornalismo, Vitor Tavares. Vem aí o balanço de notícias com Adinaldo Santos. Para quem está no interior, Forró na Jornal. Uma ótima tarde, gente. Até amanhã.
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5: Oi, gente, tá começando mais um Forró na Jornal pra você. Hoje é quarta-feira, dia 6 de maio de 2026. Eu sou Sócrates da Silva, fique em sua companhia até as 4h30 da tarde. É o Forró na Jornal começando com muita alegria, com muita animação. Aqui é bom demais. Seu Luiz já disse, aquilo bom.

0: Caio Santana, Tamanho de Paixão. Antes teve Calango Aceso, Brincar de Amar aqui na Rádio Jornal. Pra combinar, né? É pra combinar. Vamos lá, daqui a pouquinho tem mais forró aqui na sua 91.3, 107.5 e 90.9.
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5: De volta com o Forró na Jornal até as 16h30. Vamos pro segundo bloco? Dorival Dantas. Valeu!

0: Guilherme Batista Lima. O nome da canção, Te Amo. Eu amo você, ouvinte da Rádio Jornal. Obrigado pela audiência, obrigado pela companhia. Vem aí o João Lourenço e o Hipólito Moura com Cantoria na Jornal. Na sequência tem o Wellington Lacerda com Tardes de Saudade. Tô indo, ó. Tchau.
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2: Agora são 16h30, começa o programa que o povo gosta, você sabe, é Cantoria na Jornal, até 5 da tarde, João Lourenço, Paulo do Moura, João Alves ali mexendo nos botões da sonoplastia, e você que está com a gente não vai perder nada, viu? Obrigado a você que faz cantoria com os cantadores, que leva a gente para cantar na sua casa, que vai minhas cantorias, que patrocina esse programa, e aos cantadores que cantam comigo, tudo que tenho eu devo a vocês, e a Deus que me dá essa sorte de estar aqui há 42 anos no Pernambuco, cantando ao pessoal que me recebeu. Devo muito ao pessoal do Pernambuco, que cheguei aqui, Helene Severino me colocou para cantar numa rádio, e a partir daí a gente nunca mais ficou fora. Boa tarde, cantador.
3: Muito boa tarde, amigos da cantoria, povo que curte a jornal, aí os poetas aqui. A partir de agora, cantoria de repente, os repentes e as canções aqui na Jornal 91.3 e na página da Jornal no Facebook. Deixa aí o seu joinha, diga de onde tá vendo a gente que o programa já tá no ar, tá bom? A cantoria boa tá aqui, vamos já falar da agenda dos poetas. Tem muita coisa boa hoje pra você que nos acompanha. Hipólito Moura e João Lourenço e João Alves aqui conosco. Um abraço aos amigos de Caruaru, todo o Nordeste, todo o Brasil, por bom que nos vê em Garanhuns também, Pesqueira. Deus abençoe a todos. Vamos embora cantar repente.

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1: Beleza, 16 horas 36 minutos. Eita, programa gostoso. Eita, rádio boa, Nordeste bonito, chovido, e o povo que gosta de cultura popular tá aqui conosco, com Hipólito Moura e com João Lourenço. Dedicar essas sextilhas aos aniversariantes do dia, tá de aniversário hoje, que Deus lhe abençoe, muita saúde e muita paz. Vamos convidar o povo para a cantoria das mães. Dona Toinha tá promovendo uma cantoria grande no próximo domingo ali em Toritama, a partir das 7h30 da noite. 7 horas a gente já tá aí, viu, Dona Toinha? É uma cantoria dedicada às mães, mas os filhos, os pais são convidados também, todo mundo lá para ouvir Hipólito Moura e João Lourenço. Dona Toinha do Capim, Dona Toinha de Toritama, é Dona Toinha de todo canto. Ela gosta de cantoria e onde está não deixa de promover. Já foi cantoria aqui em Caruaru, já foi cantoria no Baixio, no Caldeirão, todo lugar, e agora está convidando os amigos, né, Francisco? Estamos lá com a turma, meu amigo Campina, quem gosta de cantoria vai para lá. Dona Célia, vamos embora para a cantoria de Dona Toinha, que fica melhor ainda com a senhora. Um abraço, Camila, todo o pessoal, que Deus abençoe. Então, todo mundo convidado, domingo, 7h30 da noite, Hipólito Moura e João Lourenço, na casa de Dona Toinha. É ali na rua Enéas Vicente, 82, em Toritama. Fácil demais, qualquer coisa você liga pra gente e a gente já vai estar lá, e aí lhe ajuda a chegar na casa da Dona Toinha, tá bom? No dia 15 eu tô em Caturité, na Paraíba, com Zé Viola e Ponax Vila Nova. Dia 16 de maio em Machados, ali naquela região, com Antônio Lisboa e uma grande cantoria, se Deus quiser. No dia 17 eu vou a Jupi cantar com Raimundo Caetano, aniversário de um pessoal lá que tá levando a gente. Dia 23 é a grande cantoria do Espetinho de Adriana e Neguinho do Espetinho, ali bem na chegada de Riacho das Almas, coladinho com Alto Posto Riacho. Dona Helena, Dona Célia, vamos se organizar aí que a gente quer vocês lá nessa cantoria, viu? Só presta com vocês pelo meio, né, Marliene? Um abraço pra tu também, pra o pessoal do Bento. Alô, seu Zé de Bill, Dona Leide, vamos embora. Poeta Jefferson, todo mundo na cantoria. Aí dia 23 em Riacho das Almas, a partir de 8 da noite, com Hipólito Moura e João Lourenço. No dia 24, a partir de 4 horas da tarde, a gente tá ali em Encruzilhada de Bezerros, no Bado Gordo, ponto de grandes cantorias. Alô, velho Medeiros, bora sim, bora andar mais nós pras cantorias. Que é bom, você é um companheiro, velho, que a gente quer muito bem. Dia 24, 4 da tarde, em Encruzilhada de Bezerros, Bado Gordo, Hipólito Moura e João Lourenço. Dia 30, Apodi, Rio Grande do Norte, a partir das 9 da noite, na AABB. 80 anos de Zeca Vieira, cantoria com Hipólito Moura e Felipe Pereira. De lá eu tiro direto para Itambé, para cantar com Luciano Leonel e Daniel Olímpio, minha amiga Solidade e a família, fazendo lá uma comemoração. As coisas de junho tem tempo e eu aviso depois.
0: Agora são 16h39, pessoal da Paraíba. Estarei em Campina Grande amanhã cantando no projeto de Ponax Vila Nova, justamente com o poeta Elânio Moreira, viu? Será amanhã, a partir de 8 da noite em Campina Grande. Todo mundo sabe onde é o lugar que ele faz a cantoria. Todo mês tem um, e amanhã estarei lá com o poeta Elânio Moreira fazendo a festa e Ponax Vila Nova apresentando e declamando, viu? Tem mais coisa aqui. Dona Toinha está convidando o vereador Galego de Lages para essa cantoria dela. Ela que é amiga dele, ele é amigo dela e garantiu: me chame que eu vou. Dona Toinha, o homem vai, viu? Fique tranquilo, o homem é bom. O Galego de Lages é o vereador do povo de Caruaru. Está no terceiro mandato, o povo gosta dele. E sabe, ele vai estar na sua cantoria no dia das mães, com certeza. Ele deve passar na casa da mãezinha dele e depois vai para a cantoria lá em Dona Toinha, do povo metade.

Metade do povo de Toritama ainda vota em Caruaru e metade de Caruaru, que é ali da Vila Canaã, também ainda vota lá em Toritama. É uma misturada boa nessa mistura, o galego de lá já que sai ganhando, viu? Tem mais cantoria aqui para você que contrata a gente. Dia 16 a cantoria será lá na frente da Clínica Saúde, no sítio Malhada de Pedra, é aqui de Caruaru. João Lourenço e Raulino Silva, a nossa amiga Paula Roberto, o esposo dela que é um médico, levando para lá a gente. Se não tem bandeja, ninguém paga nada. Dia 17 a cantoria será Eu Volto a Campina Grande, para cantar lá na Vila do Artesão. Meu querido Teo Lima está levando para lá João Lourenço, João Lídio, além de Erasmo Ferreira. Outros artistas lá estarão lá fazendo a festa. Essa será de 2 até 4 da tarde, viu? Então, gosta de cantoria, vá para lá. 22, a cantoria será aqui no Shopping. João Lourenço e Paulo Moura. Cleide, que é produtora de evento do Shopping, está levando a gente de 6h30 da noite até 8h30. Com certeza, você que gosta de cantoria, vá para lá, que não paga nada também não, viu? É tudo por conta da produção de eventos da nossa amiga Cleide, que está levando para lá João e Paulo Moura. É de 6h30 até 8h30 da noite, é a hora que o povo está chegando lá mesmo. Aí dia 23, obrigado, o pessoal de Riacho está levando a gente para lá. Essa do dia 24, antes, a gente passa lá em Feira Nova e vai cantar a convite do nosso amigo Nau Louro, João Lourenço e Paulo Tumoro. Outra festa bonita para o pessoal de lá, viu? Você não pode perder, não. Nau Louro, obrigado pela festa, meu poeta. A gente está aí de 12h30 até 2h30 da tarde, terminando tira para cantar no Bar do Gordo em Encruzilhada. Se Deus quiser, 24 de junho, tem aqui dia 30, estarei lá na cidade de Quiterianópolis, cantando no festival, na promoção da Prefeitura. Raimundo me fez o convite. Tem outros projetos aí para o dia 29 e 31, se Deus quiser. O mês de junho, eu falo depois. Está longe, se aperrei não, viu? 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Tem um clube de festa para sua família ali em Serra Verde, metade, mesmo no Lombo. Passou para lá, Riacho. Voltou para Caruaru e tem lá um clube para sua família, viu? 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É Zé Henrique Ramos, presidente do Sintracom, garantindo isso aí. Fala aqui de Antônio da Cruz, a cantoria que seria no sábado aqui no Bar da Leda, na Feira das Panelas, vai ser lá na casa do nosso poeta Antônio Barbosa. Ele está precisando, os cantadores se juntaram todos e vão para lá, ao invés de cantar na feira, vão cantar na casa de Antônio Barbosa. Antônio da Cruz arrebanhou todo mundo e vai todo mundo para lá, viu? Então vai para lá ajudar o poeta Antônio Barbosa, um dia você vai precisar, viu? Antônio Barbosa já ajudou muita gente, eu sou testemunha de gente que ele fez feira e levou, inclusive para ali para o pessoal do Junco. Então hoje ele está precisando, mas ele já levou feira até para gente do Junco que precisava e ele levou. Então Antônio Barbosa está precisando, como eu posso precisar até amanhã ou mais tarde. Vai lá ajudar ele, viu? Mas a comida boa, a partir de 5 da manhã vai ter ali no Bar da Leda, na Feira das Panelas. Eu dou uma passadinha lá para tomar uma Coca-Cola, viu? Obrigado, Lenildo, a família Master Boy, patrocinador maior desse programa. Abraço a Dona Yolanda, a Esmeralda, a Nelson, a Ledivaldo, João, Arlindo, Margarida, Zé, Madalena, Júlio, Maria, Guilhermina Preto e toda a família. Dona Vininha, abraço para a senhora, viu? Orlando da Farmácia, Gilvan, do Bar do Improviso, vendo a gente aí na Lagoa de João Carlos, também patrocinando a gente. 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

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Fala aqui de Laudo Pinhão, nosso poeta. Tá vendo a gente aí no sítio Jiquiri de Serra Velha. Obrigado, Lau, pela força. Tá vendo a gente com Márcia, Cássia, seu João e Dona Ló. É todo mundo, viu? Fala aqui de Dona Pretinha, vendo a gente lá em Altinho. Obrigado, Dona Pretinha. Fala aqui de Antenor Alencar. Obrigado, Antenor, por tudo que fez por mim nos programas, em DVD, CD. Obrigado, meu poeta. Devo muito a você, viu? Fala aqui também da minha amiga Edith, tá vendo a gente da Rua Paissandu, no São Francisco. Obrigado, Edith, pela força aqui no programa, viu? 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Seu Bill Brown e Lidivane, é o pai e o filho, a família toda vendo a gente. Ou na Serra do Jardim, ou em Agrestina. Obrigado pela atenção que tem a gente. Seu Tavinho tá vendo a gente, tá, ou em Riacho das Almas, ou no Trapiá, ou em Santa Cruz, tá sempre andando. Agora virou um menino andejo. Obrigado, seu Tavinho, pela força. A gente se vê aí, viu? Na cantoria dia 23, quem sabe, se eu junta com o povo e vem pra cantoria aí em Riacho. Já tá bom de vir, seu Tavinho. Pra lembrar de Dona Maria, viu? Sentadinha do seu lado. 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Ita do Bode é nosso poeta. Ita, seja feliz de se ver lá em Val, viu, meu poeta? 9h10 da manhã, estou aí em Val, viu? Obrigado, Ita do Bode. É o homem que vende carne de sol, carne de bode, carne de porco, sarapatel, no ponto de botar na panela e cozinhar e comer. 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Pode ir pra lá. Vereador Raminho Xavier, o cantador vereador agora tem. Obrigado, Raminho. Tá também ao lado do pessoal do amigo Manuel Almeida e João Herculino. Eles fazem parte da direção do Sindicato de Caruaru, até porque com eles funcionam muito bem. Obrigado, João. Obrigado, Manuel. E fala aqui também de Antônio Martins, é meu compadre lá em Agrestina, com a gente aqui no programa. Seu Severino Soares é fotógrafo aposentado, vendo a gente aí na Lagoa do Agudão com o menino dele e bebendo café. Minha amiga Xoxa de Madalena tá vendo a gente aí no sítio Riachão de Serra Velha. Obrigado, Xoxa. Nequinho de Olho d'Água da Guarita tá vendo a gente se ver sábado, viu, Nequinho? Abraço, meu poeta.

0: Bibi do Bono, um abraço pra você, viu? Hipólito Fale, eu canto aqui a canção, é Pé de Mandacaru, pra quem gosta. Quer ligar pra mim? Depois do programa é 9625-4085, DDD 8. Obrigado a 53 pessoas, estão vendo só eu falando aqui. Imagina depois que canta. Um abraço, bora.
1: Alô, Marilu e Adaildo, um abraço a vocês, a cantoria de vocês tá tudo certinho, viu? Vendo a gente aqui, o meu amigo Ferreira Neto, é o Sargento Augusto, ele tá lá no sítio Ingá, na casa do apologista Antônio do Ingá, um abraço Antônio do Ingá, a gente vai se encontrar na cantoria do Sargento Augusto, né? Dia 31 de outubro, lá no município de Encanto, no Rio Grande do Norte, é no Rancho Tião e Tiana. Hipólito Moura e João Lourenço, cantoria da Tábua do Meio Gemê, né, Sargento Augusto? Um abraço, meu irmão, Deus abençoe. Chega já, já.

Quer ligar para mim? Meu telefone é 9625-4085-DDD8. É ligado 24 horas. 9625-4085.

0: Beleza? 16h59, lembrei de cantar esse estilo que Cláudio tá vendo a gente em todas as cantorias, ele pede. E por coincidência, dedica sempre a mãe dele também, né, Cláudio? Um abraço a você, a seu pai, sua mãe e a toda a família. Alô, Luiz Sebastião, meu poeta, forte abraço. Fique por aí que nós vamos pegar a manga do meio por aqui.
1: É, Luiz estava com a gente lá no festival que foi feito em Santa Maria do Cambucá no sábado. Tá lá com outro poeta, obrigado, Luiz. Poeta que cantou com ele, esqueci o nome dele agora. A gente não se vê muito, por isso que eu não lembro. Um abraço a ele, um abraço nosso amigo Miguelzinho Pereira, aos cantadores do mundo todo, um abraço, viu? Onde tiver uma viola, eu tô abraçando o nome dela em respeito a ela. Aqui, obrigado de João Lourenço, de Paulo do Moura, de João Alves, amigos de Garanhuns e de Pesqueira do mundo todo, onde a rádio não chega, a internet leva, e dependo muito de vocês. Não desligue, vem aí o nosso artista, o Wellington Lacerda, e o programa Tarde de Saudade. Beijo no coração e até amanhã.
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Poetas João Lourenço e Hipólito Moura, boa tarde, tudo bem? Sócrates da Silva, tá tudo bem? Berg, ontem eu encontrei com Berg aí nos corredores da Rádio Jornal, da TV Jornal. E todos os meus colegas de rádio, boa tarde, né? E boa tarde pra quem tem músicas nas veias.

Boa tarde, Rádio Jornal Pesqueira 90.9. Pesqueira, tá me dando uma audiência fora de série, que coisa boa. Hoje é quanto? Hoje é quarta-feira, dia quanto? Deixa eu olhar aqui, dia 6 aqui no calendário gregoriano. 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

Em nada, né? Amanhã é dia 7, então já é dia 6, se nada mudar, hein? Então é isso aí, gente. Boa tarde pra todo mundo, tá? 126 dias já não existem mais desse ano 2026. Hoje é aniversário de Jaiminho, sobrinho de Iraci, meu também, filho da Noemi. Então, Jaime Pereira Dantas, Jaiminho tá aniversariando hoje, nasceu numa segunda-feira. Parabéns, Jaiminho, Geise, os filhos lá em Santa Cruz do Capibaribe. Descobriram tarde de saudade, já faz tempo que descobriram aí, não deixaram mais, não largaram mais, se apaixonaram também, muito bem. Parabéns, Jaiminho! Valéria Lacerda, minha prima, faz aniversário hoje. Então toda lacerdada tá feliz por isso. Valéria, Valéria, filha da minha querida tia menininha. Valéria, nasceu numa segunda-feira. Joseli Portela, Jô, não é hoje, Mari, não é hoje. Vocês aí, qualquer dia eu vou visitar vocês aí, tá? Deixa eu pegar meu carro de volta. Tá terminando já o concerto lá, eu vou visitar vocês, tá? Vamos fazer, eu e Iraci, a gente vai andar por esse meio de mundo afora, visitar muitos ouvintes que eu não conheço, tenho vontade de conhecer. Então, Jô, parabéns pelo seu aniversário, viu, Jô? Você nasceu num dia de terça-feira, sabia dessa? Parabéns, tá? Zé Agripino, rapaz, eu não sei mais dele. Alguém me fale sobre Zé Agripino, aquele Caruaru, compositor. Tem até uma, duas músicas dele que ele botou eu como parceiro. Então, eu não fiz a música, mas ele me botou. Então, eu não sou, nesse caso, ele é o compositor. Eu sou o quê, meu Deus? Tô com ele. Então, Zé Agripino, um abraço, Zé Agripino, um abraço, tá, meu amigo? Meu amigo das antigas, Nélio Zaidan, tá aqui no meu Instagram, dizendo que hoje faz 48 anos que ele se casou, do casamento dele. Então vou atender seu pedido, viu, Nélio? Com sua música que você tá indicando aqui no Instagram, viu, Nélio Zaidan? Tá bom? Daqui a pouquinho. Hoje é dia da coragem. Dia da coragem. Rapaz, coragem é o quê? Coragem é agir apesar do medo, né? É. Só tem coragem quem tem medo ou não. Bom, hoje é dia da coragem, tá certo? Hoje é dia nacional da matemática. Então lá vai uma pergunta pra você. Se hoje é dia da matemática, quanto é a metade de 2 mais 2? Quem é que sabe? Quem souber me responda aqui no meu Instagram. Quanto é a metade de 2 mais 2? Hoje é dia da matemática porque Malbataã nasceu em 6 de maio de 1895, no Rio de Janeiro, e morreu em 1974. Foi o maior matemático, eu acho, do mundo, né? Da história. Malbataã. Deixa eu responder minha pergunta aqui. Quanto é a metade de 2 mais 2? O que é que você respondeu aí? A metade de 2 mais 2, minha gente, é 3. É 3. Porque a metade de 2 é 1, mais 2, 3. Então a metade de 2 mais 2 é 3, tá? Hoje é dia do cartógrafo. O que é cartógrafo? É aquele que mexe com mapas, né? Ou seja, com cartografia. Hoje é dia do cartógrafo. Isso é tarde de saudade. A abertura é sempre assim. Alô, Serra Talhada, parabéns. Hoje é aniversário da minha querida Serra Talhada, Sertão. Eu também tenho bastante audiência. Esse programa é bastante ouvido também, Serra Talhada. Olha, gente, o inglês brasileiro Hit faz 74 anos hoje. Hit, rapaz, olha, aqui, ó, um pedacinho. Daqui a pouco eu toco uma todinha dele, inteirinha.

artista inglês. Então tá aí, vou tocar uma inteirinha do hit daqui a pouquinho. Se vivo Freud, né? Tão mencionado Freud. Freud foi o pai da psicanálise. Ele faria aniversário hoje, morreu em 1939. Ei, bora discutir.

0: Alô, jovens de 80 anos e velhinhos de 40. Bora mostrar que o velho rádio ainda empolga. Ainda empolga, sim. Então, se seu coração tá ferido, pede pra ele. E agora, fazer o quê? Fazer uma delação premiada. Seu coração tá ferido, pede pra ele fazer uma delação premiada. Tá muito na moda isso aí, né? Se seu coração anda chorando pelos cantos das paredes, pede um impeachment pra ele melhorar, ô louco. Esse programa não tem jeito. Cadê meus maluquinhos? Olha meus malucos aqui, minha gente!
1: Abra a porteira!
0: Eita, vou abrir, Alex!
1: Bota furando, Lacerda!
0: Deixa comigo, Tavares!
2: Você é louco, mano! Tarde de Saudade é muito show, é muito bom!
0: É muito bom, é muito show, né? Tá certo!
1: Tarde de Saudade é pra torar!
0: Deixa...
1: Bota a pegada, Eto Lacerda!
0: Deixa comigo!
1: Puxa mesmo, seu Lacerda!
0: Tô puxando, doutor! Essa saudade dele.
3: O Hélio aqui, as meninas da GC. Estamos trabalhando e ouvindo Tardes de Saudade.
0: Que bom.
3: É com você agora. E o cara vai endoidar, é?
0: E o cabra vai endoidar, é?
4: Atenção, senhores passageiros. Sejam bem-vindos à nossa viagem no tempo.
0: Eita, sejam bem-vindos à nossa viagem no tempo.
1: Tarde de Saudade é a casca de bala de todos os ouvintes. Aqui é o Jabá do Chique Chique. Um abraço, meu amigo Hélio Lacerda.
0: Dois abraços pra você, Jabá.
5: Botei o chapéu na cabeça, botei minha bota no pé, deixei o rádio ligado e o cara vai endoidar, é?
6: Boa tarde, meu jovem. É um prazer imenso em revê-lo.
0: Clebinho, meu irmão. Cuidado.

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0: Maquiar é caro, né?
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0: 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Vendo aí? 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

0: Lacerda. Oi!
1: Obrigado, meu amigo Santana, o cantador. Esse programa não tem jeito. E essa música? Stuck on You, preso em você, né? Tá certo assim a tradução? 1984.
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1: 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Aguenta, coração.
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Bora ouvir a música?

0: Lionel Rich vai fazer 77 anos em junho.
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0: Essa música foi gravada em 1984.

0: Olha a hora, 5 horas e 14 minutos. E aí?
1: Vou cantar tudo de novo?
0: Essa música fala a verdade ou não? Quem tá com a razão? Nós ou eles? Quem tá com a razão? Quem tá pagando a conta? Nós ou eles?

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Inútil! É sempre atual essa música, né? Música de resistência. Olha aí, Alex, meu genro, que é fã dessas bandas dos anos 80. Roger Moreira cantando.

5:17. Essa música foi sucesso em 1985. Alguém ainda lembra?

De Espíndola, escrito nas estrelas, 1985, de Carlos Renó e Arnaldo Black. Terezinha Maria Espíndola, TT Espíndola, tá com 72 anos. A gravação original é ela e a Rico Barnabé. A Rico Barnabé tá vivo também, tá com 74 anos, mas aqui ela no LP dela, sozinha. Escrito nas estrelas, marcou, viu? Marcou os anos 80.

0: 1965.
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0: Tá no LP Roberto Carlos Canta para a Juventude.
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0: 5 horas e 24 minutos. Que é hoje que eu só chego amanhã. Neto Negro Monte, meu amigo! Lembra da castanhola, né, de Limoeiro? Ô, louco!

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6: Hit tá fazendo 74 anos hoje. Richard David Curtis. Nasceu na Inglaterra, desde década. Casado com Dona Lady, aniversariante de hoje,

gravado em 1983. Aí é uma regravação em 2009, ficou muito legal. Parabéns ao Hit, eu não o conheço pessoalmente. Tá fazendo 74 anos hoje. Flautista, compositor e

0: 5:34.
1: A música tem o dom divino de apaixonar a gente.

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1: Julio Iglesias, Crazy. 1994, foi tema de novela também na época. Julio Iglesias está com 82 anos, vai fazer 83 em setembro. Nasceu em Madrid, na Espanha.

5:37. 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

0: tarde. Helena Campos, boa tarde. Rosete de Serra Verde, abraça sua irmã Yara do Rafael. Ela tem síndrome de Down. Eu quero conhecê-la pessoalmente, viu, Rosete? Se Deus quiser, um abraço, Rosete. Cadê você?
1: Boa tarde, Eto Lacerda. Aqui é Lula de Maniçoba.
0: Eita, Lula de Maniçoba, meu irmão. Grande abraço pra você.
2: Alô, Elton. Eu sou sua fã número um, sou de Altinho Luzinete. Ah. Escuto seu programa todas 5 horas. Você é uma benção, homem.
0: Ah, que coisa boa. E amanhã o programa Noites de Saudade do meu amigo, meu colega, Arimatéia, Sobral e Juvanci. O programa vai fazer 5 anos. E eu vou falar no programa amanhã à noite aí em Altinho, tá certo? Alô, Arimatéia!
3: Eu, Mari Cleidadinho, meu apelido é Kiki Dadinho. Beijo para todos vocês. Eu sou Mari Cleidadinho de Juazeiro, Bahia.
0: Kiki Dadinho, muito obrigado. Que coisa boa, Juazeiro na Bahia. Nossa, que legal, que bom.
4: Boa tarde, meu amigo querido, de coração, Elton Lacerda, abraço grande, estou aqui, sempre na escuta desse maravilhoso programa, um abraço grande.
0: Dois pra você, meu amigo Bené Dutra, você e sua irmã e toda a sua família, Bené, muito obrigado.
5: Boa tarde, Elton Lacerda.
0: Boa tarde.
5: Da Pimenta, da Macaparana, da Boa Vista 1, estamos diretamente aqui do bar do amigo João do bar, que é outro ouvinte de carteirinha, do Tarde de Saudade. Eu queria que você botasse aí pra gente ouvir, com gentileza, som de Augusto César, oferecer a meu amigo Zé Manuel do Rafael, que é outro ouvinte de carteirinha, meu amigo Jorge Paulo, conhecido como Galo Pedreiro. Valeu,
0: valeu, Nildo da Pimenta, muito obrigado. Nildo da Pimenta tá sempre me ouvindo, né, Carla? Cadê o Alex?
6: Boa tarde, Elton Lacerda.
0: Boa tarde.
6: Nesse momento estou aqui ligado no seu programa, no nosso feed, aqui no Pezinho da Serra.
0: Que bom.
6: Gostaria de ouvir uma música com Engenheiros do Havaí, Eu Que Não Amo Você, e oferecer para minha esposa, sua filha, Carla Lacerda. Forte abraço, meu amigo.

essa música eu não conhecia, Alex. Anos 80, né? Década de 80, começo da década de 90. As melhores músicas do mundo. Engenheiros do Havaí. Eu que não amo você. Acústico. Ficou muito legal.

E hoje é quarta-feira, dia 6 de maio de 2026. 5 horas e 44 minutos. Alô, Nélio Zaidan, parabéns pelos 48 anos de casamento hoje com Ildaci. E daí a música que você indicou aqui pelo Instagram. Essa música é muito bonita, nunca mais que eu toquei essa música aqui. É muito linda. 1973 essa gravação.

Demis Russo, Shadows, 1974. Ele morreu em 2015. Demis Russo foi... Essa música tocou muito aqui no Brasil. E tudo que era rádio AM, radinho de pilha na época.

0: 5:52.
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2: Então, é de Lacerda, boa tarde. Aqui está falando José Diniz, da Nova Caruaru. Oh, Edson, que eu gosto muito do seu programa, viu? Eu nunca deixo de assistir, não. Eu gostaria muito de ouvir a música de Augusto Caneiro. Recordar é viver, diz o velho ditado. Então, eu gostaria de ouvir essa música de Augusto Caneiro. Muito obrigado, viu? Não entra na cena.

Que música linda, José Diniz. Você pediu, eu não sei sua idade, mas você pediu uma belíssima música com o inesquecível Augusto Calheiros, Revendo o Passado. Foi gravada em 1933, de Freire Júnior. Calheiros morreu em 1956. Parabéns, meu amigo José Diniz. Muito obrigado por estar me ouvindo, viu? Alô, Guta Calheiros, filha do Augusto Calheiros, que mora no Rio de Janeiro.

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1: Augusto Calheiros gravou 154 músicas.
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Sandra Valquíria, obrigado. Wilma, comunicadora. Olha, comunicadora é colega então. Maria Goretti. Deiziane Martins, muito bem. Maria Valentina. Márcia Cardoso. Quem é que tá curtindo mais aqui?

Maria Silva. Sandra, do Recife. Ulisses e Ricardo, obrigado. Gleice Kelly, obrigado. José Hilda, Josi. CR Filho, tô lendo só assim por cima, só quem tá curtindo aqui. Eduarda Roberta, Sheila Vasconcelos, Ciane Silva, obrigado. Janaína Anjos. Eu tô indo embora, gente, meu tempo tá acabando. Damiana, muito obrigado. Ecla Tavares, tá certo assim. Marcelo Duarte, meu colega Marcelo Duarte curtiu aqui também.

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Esta é a hora do Angelus, a hora da Anunciação. A humanidade esquece por um momento a sua luta em glória. Deixa de lado os pensamentos pecaminosos, a perseguição desenfreada dos homens contra os próprios homens e contempla, na paz da natureza, uma sombra pálida do olhar de Maria. Nos templos, nas ruas e nos campos, as preces brotam espontâneas de todos os lábios. Esta é a hora do Ângelus, a hora da Anunciação. Nós vos suplicamos, Maria, que olheis por nós, vossos filhos ingratos. Dai-nos a graça do arrependimento e a vossa bênção materna. Porém, mais do que nós, Maria, outros necessitam do vosso apoio nesta hora. Os que morrem de necessidade, os que blasfemam, os que não creem. Iluminai-os, Virgem Santíssima. Vós que fizestes os homens semelhantes a Deus, porque foste mãe de Jesus, olhai para os que perderam a fé. Protegei-os. Deslumbrai-os como um relâmpago aos olhos de Paulo. Lembrai-vos deles nesta hora, Maria, e sede para todo sempre louvada e bendita. Ave Maria, cheia de graças, o Senhor é convosco. Bendita sois vós entre as mulheres, bendito é o fruto do vosso ventre, Jesus.

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0: 18:07.
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0: Já é noite na capital pernambucana e o Bola Rolando está no ar. Bola Rolando, a mais completa resenha esportiva do rádio de Pernambuco. Atenção para as principais manchetes do programa de hoje.
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4: E tentando manter o bom retrospecto dentro de casa, diante do adversário, o Sport encara o Asa, de olho na semifinal da Copa do Nordeste. Força máxima para cima do fantasma da Terra do Fumo.

0: surpreendeu. Santa contratou treinador, empregado no mercado e líder da Série C com o Amazonas. Christian de Souza, gaúcho de 48 anos, vai comandar o Santa na sequência da Série C. Chegada prevista do novo comandante para daqui a pouco no Recife. Amanhã, Christian já vai comandar primeiro treinamento com seu novo grupo de comandados.
1: Náutico Leonardo Boris.
2: Justiça acata Assembleia Geral de Credores do Náutico. Quatro jogadores, time se preparando para a partida de domingo, 16h, contra o América Mineiro. Placar eletrônico terá ex-lateral do Náutico e agora lateral da seleção brasileira como garoto propaganda. Técnicos Hélio e Guilherme dos Anjos podem alterar a equipe para o jogo de domingo.
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1: Alô, alô, Edinaldo Santos. Boa noite para você, boa noite para todo mundo que acompanha o Bola Rolando. Já falamos ao vivo aqui na cabine da Rádio Jornal na Ilha do Retiro, onde a partir das 9h.
0: Meu amigo Alex Santos. Oi. Você está numa reverberação que a gente não está nem entendendo direito. Tem um eco aí que apareceu como fantasma.
1: O fantasma,
0: é, vamos
1: na
0: ver
1: verdade,
0: se, vamos ver
1: é
0: se
1: o
0: a gente melhora.
1: Piraca, né?
0: Vamos ver se a gente melhora. Vamos ver se a gente melhora. É, essa nossa sonorização aí no estádio. O nosso Alex Santos está falando diretamente do estádio da Ilha do Retiro, onde vai acontecer o jogo às 9h30. É bom você tirar o paralelo, porque está realmente, tá realmente com um eco muito forte. A gente fica sem entender direito o que quer dizer, pelo menos momentaneamente, o nosso o Alex Santos. A nossa técnica certamente já está dando uma olhada por lá e por aqui também, para a gente retomar o verdadeiro som que você conhece aqui da Rádio Jornal, o som padrão de qualidade. O Sport corre atrás da bola daqui a pouco, o jogo é contra a equipe do Asa, né? 9h30 da noite o jogo, gente, é um jogo válido pelas quartas de final da Copa do Nordeste. É a decisão de mais uma vaga, desta feita agora para a semifinal desta competição. E é partida única, viu, minha gente? Se esse jogo terminar empatado nos 90, sabe o que é que vai acontecer? Vai acontecer a cobrança de penalidades, exatamente. Então, o Leão da Ilha do Retiro está tendo essa vantagem aí de jogar em casa, joga com a sua torcida, joga nos seus próprios domínios. Realmente fez uma campanha interessante, né? A campanha do Sport foi muito interessante. Aliás, foi a melhor campanha da fase de grupo. A melhor campanha da fase de grupo foi exatamente a do Sport Clube do Recife.

0: que conseguiu obter 12 pontos, liderou o seu grupo, né, que é o grupo C. Uma campanha muito boa. O time pernambucano venceu os 4 primeiros jogos do torneio. Quando veio perder, foi exatamente esse último jogo contra o Fortaleza, porque, na verdade, todo mundo sabe, o técnico botou um time totalmente reserva, muita gente da base, etc. e tal. Então ele perdeu esse jogo, mas fez a melhor campanha. Será que o som melhorou agora? Será que o nosso Alex já vai poder falar no padrão que o torcedor sabe que é o padrão de qualidade do som da Rádio Jornal? Daqui a pouquinho ele volta lá do estádio da Ilha do Retiro. E o Asa, como é que está o Asa, né? A gente tem observado aqui algumas informações sobre esse time do Asa, que terminou em segundo lugar do seu grupo. O grupo dele é o grupo, deixa eu ver aqui, é o grupo A. Ele obteve 9 pontos, está chegando aí a esse jogo contra o Sport. É, vai ser uma parada dura para eles. Para mim, o Sport é favorito, gente. Para mim, o Sport é favoritaço. Agora é aquela história, né? Quando a gente diz que um time é favorito, não significa dizer que ele vai ganhar o jogo com toda a facilidade do mundo. Ele tem que fazer valer esse favoritismo dentro de campo. Não adianta ser favorito e não registrar esse favoritismo dentro de campo. Você já está ok, meu caro Alex Santos?
1: Pronto, preparado e querendo, viu, Ed?
0: Vamos embora.
1: Boa noite para você mais uma vez, boa noite para todo mundo que acompanha o Bola Rolando. Agora sim, falamos ao vivo, como eu disse inicialmente, aqui na cabine da Rádio Jornal, já na Ilha do Retiro, onde a partir das 9:30 da noite, o Sport vai começar a definir o seu futuro dentro da Copa do Nordeste. Hoje, como você acabou de falar, é jogo único, tá? Não tem ida e volta, não. Se o jogo terminar no empate no tempo normal, a decisão vai acontecer nos pênaltis e com certeza a torcida e o próprio time do Sport não vai querer isso, né? Porque aí é abusar da sorte e pode dar muita coisa errada nesse quesito. Mas está todo mundo confiante, o Sport realmente é favorito para esse jogo de daqui a pouco. Se a gente for puxar o histórico da equipe do Sport contra o Asa, jogando aqui na Ilha do Retiro, são 4 jogos, 4 vitórias do Sport, 100% de aproveitamento. E falando em 100% de aproveitamento, o Sport também mantém esse aproveitamento na Copa do Nordeste. Venceu todos os jogos que jogou aqui na Ilha do Retiro. E o técnico Márcio Goiano, ele já confirmou que vai mandar a campo que ele tem de melhor, né? Inclusive, ele pode até contar hoje, caso ele queira, pelo menos deve figurar no banco de reservas, com o volante Iago Felipe. Ele que foi expulso no jogo anterior, né? Não contra o Fortaleza, o jogo anterior, contra a equipe do Maranhão, mas hoje está liberado, já cumpriu a suspensão automática, está à disposição, mas ele não deve pintar no time como titular. Eu até passei ontem uma informação referente para, no tocante ao time que ele vai ser considerado titular hoje, e o time deve ser o seguinte: Thiago Couto no gol, o Matson realmente deve ser mantido na ala direita, a dupla de zaga deve ser mantida também com Marcelo Benevenuto e Marcelo Ajum, e na ala esquerda o Felipinho. Zé Lucas, Biel Fonseca e Carlos Depena. A única dúvida, Edinaldo, que nós já vimos até comentado ontem, é somente no ataque, referente a uma posição. Porque o Christian Barleta vai para o jogo, o Pedro Perotti também vai para o jogo. Agora, ele pode optar, acredito eu, que o Marlon vai ganhar a vaga de titular. No jogo anterior, quando o Sport venceu o Ceará por 2-0, ele começou com essa mesma formação, colocando apenas o Cleison na frente. O ataque foi Cleison, Pedro Perotti e Barleta. Quando o Marlon entrou no decorrer do segundo tempo, o time mudou totalmente a postura dentro de campo. O Marlon realmente acabou sendo um dos melhores em campo, inclusive naquela oportunidade, e ele deve ter conquistado essa vaga de titular no jogo de hoje, viu, Ed?
0: Muito bem, muito bem. É uma expectativa muito boa. Você tinha falado ontem aqui, o Alice, no público antecipado, que chegou a 8 mil. Melhorou esse público de ontem para hoje ou não?
1: Não, não houve atualização do público, na Sim. verdade, né? Mantido 8 mil, mas especula-se que hoje, pelo menos a expectativa é essa, que gira em torno de 10 mil torcedores para empurrar o Sport nesse jogo contra o Fantasma de Arapiraca. Deixa eu trazer algumas informações da equipe do Azed, que é comandado pelo velho conhecido nosso Itamar Schule, né?
0: Famoso Itamar Schule. Aliás, ele está vindo para cá um pouco pressionado, né, amigo?
1: Muito pressionado, eu nem digo você.
0: Aquele resultado lá contra o Atlético da Bahia, Atlético de Alagoinha, que é lanterna da Série D, terminou complicando a vida de Itamar Schule lá, não é?
1: Totalmente, porque o que acontece? Para eles, para o time, para o clube, a prioridade, na verdade, é a Série D. Então, a gente pegou até aqui os números. Se você observar, na Copa do Nordeste, realmente eles estão muito bem, se classificaram como segundo colocado do Grupo A, com 9 pontos, em 5 jogos, 2 vitórias, 3 empates, e não perdeu para ninguém ainda, incrível que pareça, o Asa é o único time invicto ainda na Copa do Nordeste. Mas quando você vira a chave e vai para a Série D, no Grupo A10, que é o grupo que ele hoje figura, ele está na terceira colocação com 7 pontos. Está na zona de classificação, é verdade, mas é como você falou, a derrota para o Lanterna acabou gerando uma pressão em cima do técnico Itamar Schuller. Em 5 jogos, por exemplo, na Série D, eles têm 2 vitórias, 1 empate e 2 derrotas. Marcaram 5 gols e levaram 5 gols com saldo de 0. Mas existe sim essa pressão da equipe do Asa, porque a prioridade deles é a Série D, e para esse jogo de hoje, o Itamar vai ter problemas e retorno, né? Porque, na verdade, ele ganha o reforço de alguns atletas, como, por exemplo, ele não vai repetir a formação do Asa que jogou contra o Atlético de Alagoas, que perdeu, né? Na verdade, no último final de semana. Ele vai ser obrigado a mexer na equipe. O meia Samuel, que está suspenso na Copa do Nordeste, e Mota, ele deve entrar no lugar dele. O outro que está fora do jogo é o atacante Wanderson, com a lesão muscular. Jailson é o mais cotado para jogar nessa equipe titular. Que ele é, inclusive, o Alex Bruno, hoje, ele é referência no ataque da equipe do Asa e deve realmente também ficar na equipe considerada de cima. Agora, ele tem também alguns atletas que estão recuperados de lesão. O zagueiro Jackson e o lateral Artuzinho estão relacionados, viajaram aqui para Recife e podem até começar jogando. Eles que passaram aí um período se recuperando no departamento médico. O zagueiro Alisson Dutra e o meio Johan, contratados recentemente, foram regularizados nessa terça, tiveram seus nomes publicados no boletim informativo diário da CBF. O BID estão liberados para entrar. Então, eu montei aqui uma provável escalação da equipe do Asa, inclusive mandando um abraço aqui para os amigos de Arapiraca que estão ouvindo a gente, o Rafael Mariano, Paulinho, Christian Luca, Danilo Mendes, ou Jackson e Artuzinho, ou Wesley, Vitão, Igor Leite, Richard Franco, Alif Mota, Jailson e Alex Bruno. Não deve fugir muito dessa escalação da equipe do Asa não, viu, Ed? Porque realmente o Itamar Schuller mudou referente ao último jogo contra o Atlético de Alagoas.
0: É verdade. A gente tem observado também nessa questão técnica do Esporte Clube do Recife, Wallace, uma diferença de tratamento agora com o Márcio Goiano, e não poderia ser diferente, né? Mesmo aquelas pessoas que fizeram vistas grossas para ele, que usaram um pouco de preconceito com ele por ser auxiliar técnico, por não ser um técnico de grife, por ter passado por clubes pequenos. A campanha vai dando certo, a proporção que vai dando certo, ele vai inspirando também confiança no torcedor. É isso mesmo, Alex?
1: Inspirando confiança no torcedor. Você foi perfeito realmente nessa última frase. Porque os números estão favorecendo o Márcio Goiano. Inclusive, a gente falou bastante disso, que ele tem uma leitura de jogo muito boa, né? Ele percebe onde é que a equipe está mais frágil, faz mudanças, e essas mudanças que ele realiza são mudanças que surtem efeitos. E os números do Márcio Goiano pelo Esporte? Em 11 jogos, 7 vitórias, 3 empates e apenas uma única derrota, que foi aquela derrota contra o Fortaleza na semana passada, quando ele utilizou a equipe B. Então, diante desses números, Edinaldo, como é que se pode questionar realmente a postura dele de anteriormente, auxiliar técnico e agora treinador realmente do Esporte? Diante desses números que estão sendo apresentados, diante do que o Esporte apresenta, tanto na Copa do Nordeste quanto na Série B, então não tem realmente como criticar, né, essa efetivação, e por isso que ele mudou de patamar agora. Agora ele é o professor Márcio Goiano, viu?
0: Ok. Quem é o nosso convidado de hoje, Wallace?
1: Eu vou trazer 2 convidados. Primeiro, pelo lado do Esporte, a gente vai ouvir o zagueiro Marcelo Aju, eu vou chamar logo ele, falando justamente desse embate, desse jogo que acontece às 9h30. Vamos ouvir.
2: Cara, um jogo difícil, um jogo de eliminatória, né? A gente entende a importância do jogo e sabe, e vem trabalhando o que a gente tem que fazer no jogo. Então a gente vai bem focado, vai bem concentrado, sabe que a importância, né, de estar com a nossa torcida do nosso lado, para que a gente possa fazer um ótimo jogo e sair com essa classificação. Então a gente estudou bastante, né, para entender como o time joga, o que o time faz, para que a gente possa estar máximo preparado para esse jogo e não ter surpresas, né?
3: E o técnico Itamar Schuller, da equipe

0: A equipe do Asa de Arapiraca também falou sobre esse jogo contra o Sport.
1: Claro que é um jogo dificílimo contra a equipe do Sport. Lógico, quem vai jogar com o Sport hoje vai achar que não é difícil. Qualquer equipe da Série A, equipe da Série B, como foi agora, é difícil, né? Uma equipe que dispensa eu falar de que é a equipe do Sport, né? E bem comandada pelo Márcio Goiano. Enfim, isso é uma coisa. A outra coisa é que o Asa vai estar lá. A equipe do Asa, há 13 anos, não estava lá, disputando contra o Sport, seja com quem quer que for. Então, o Asa vai estar lá. Nós vamos fazer o nosso trabalho lá. E nós vamos para lá com confiança. Ah, do outro lado tem um leão. Ah, tudo bem. Leão, nós temos que brigar com o leão. Ele vai morder a gente? Não tem problema não. Mas nós também vamos morder, vamos tentar matar o leão. O leão vai tentar matar a gente. Isso é o futebol. Agora, mas agora se acovardar jamais. De momento nenhum, pela competência que tem do lado de cá, pelos atletas, por tudo que eu acabei de expor agora há pouco. E nós temos essa oportunidade de levar a equipe do Asa, né, de colocar a equipe do Asa nesse cenário. Então nós não podemos em momento nenhum se acovardar para jogar contra uma grande equipe. Pelo contrário, nesses momentos nós jogarmos com responsabilidade, mas também sermos felizes nesse momento para jogar.
0: É como o Itamar falou, viu? O leão vai querer morder a Vera. Deixa eu passar aqui a arbitragem do jogo. É um trio da Bahia, o Wagner Francisco Silva Souza, ele será auxiliado pelo Ledes José Coutinho Neto e pelo Antonielson Jesus da Silva. O trio é da Bahia, como eu disse, o quarto árbitro, Miguel Ângelo Martins de Almeida Júnior, aqui de Pernambuco. E detalhe, hein? Tem VAR no jogo de hoje. Nessa fase final da competição, tem VAR. Antônio Magno Lima Cordeiro, ele é do Ceará, será responsável por isso. E detalhe, viu, Ed? O valor de R$600 mil vai cair na conta caso o Sport consiga avançar à fase semifinal da Copa do Nordeste.
2: Valeu, Alex!
0: Valeu, Ed.
2: Pronto, você acaba de acompanhar as notícias do esporte. Aliás, o dia do esporte está só começando, né, gente? Porque a bola vai rolar às 9:30 PM na Ilha do Retiro. É a Copa do Nordeste, jogo contra a equipe do Asa. São 18:27.
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3: Dezoito e trinta.
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3: Tem bola rolando para o tricolor do Arruda. Alô, alô, Igor Moura.
5: Alô, alô, Edinaldo Santos. Forte abraço para você, amigo. Boa noite. Um abraço para todo mundo ligado aqui no Bola Rolando. Uma ótima noite a todos. Edinaldo Santos, e o Santa surpreendeu no fim das contas, né? Depois da gente imaginar que o Santa iria contratar um treinador desempregado, porque por conta da última experiência na busca por um treinador com o clube, né? Como foi com o Gerson Testoni e o Maranhão. O Santa não só tirou um treinador empregado do mercado, do seu clube, mas o líder da Série C do Campeonato Brasileiro, né? Ao contrário do Maranhão Atlético Clube, é bem verdade. O Amazonas tem problemas financeiros, tem salários atrasados, mas é o líder. 4 vitórias, 1 empate. Não tem nem 2 semanas que o Christian de Souza veio com o Amazonas aqui na arena e venceu o Santa Cruz, mostrando um time organizado. E o Santa anunciou oficialmente a contratação do Christian de Souza, 48 anos, gaúcho, que vai ter a grande oportunidade da sua carreira treinando o Santa Cruz. Tá chegando daqui a pouquinho a capital pernambucana, viu, Ed?
3: Maravilha. Finalmente o Santa acerta um treinador e a torcida está falando isso, e é impossível que a gente não fale também, Igor. Ele está saindo de um time, que é o Amazonas, com salários atrasados, para entrar num outro que está também com salários atrasados, né? Ele já vem com experiência, ele já vem com conhecimento de causa, né, amigo?
5: É o seguinte, né? No momento em que o Santa começou a ventilar os nomes entre eles, acredito, viram num bom perfil um treinador que é líder da divisão da Série C. O Amazonas dele é organizado, toma poucos gols. Agora, ele conseguiu, pelo menos, gerir um elenco com salários atrasados numa situação até mais grave do que a do Santa, né, Edinaldo? É. O Santa tem 3 imagens em atraso com o elenco. O Amazonas, o último salário completo que o Amazonas havia pago ao elenco até enfrentar o Santa, não sei se pagaram depois do jogo do Santa, mas a última vez que o Amazonas pagou salário completo para os jogadores foi em janeiro. Então, ele conseguiu fazer uma boa gestão de grupo de um time que se mantém concentrado, correndo muito mesmo, sem receber há um bom tempo. Então, acredito que essa experiência dele em lidar com salários atrasados também deve ter pesado nessa busca do Santa e no acerto por um novo treinador, né?
3: Tenho dito aqui por diversas vezes em comentários recentes que a situação de Santa Cruz se complica para trazer treinador em função dos atrasos. E teria que buscar um milagreiro. Então ele está trazendo aí um treinador e um milagreiro ao mesmo tempo, né, Igor Moura?
5: Eu só vou dizer que ele é milagreiro se o Santa responder com ele, viu, Edinaldo? Por enquanto, eu vou chamá-lo só de treinador.
3: Mas o milagre que eu estou botando agora é só em função dele poder segurar a rapaziada com salário atrasado, como ele fez lá no Amazonas,
5: sim,
3: né?
5: Se ele conseguir repetir o aproveitamento aqui no Santa que ele fez com o Amazonas, a gente pode chamar de milagreiro, sim.
3: É verdade.
5: Eu vou com você. É verdade. Bom, Edinaldo, eu estou dizendo que é o maior desafio da carreira do

0: Christian Souza, porque é o seguinte, o Christian Souza tem 48 anos, ele começou efetivamente a ser treinador no Rio Branco do Acre, depois de passar pela base do Ceará, aí começou a rodar, foi do Paraná Clube, depois foi do Esportivo de Bento Gonçalves, do Atibaia do interior de São Paulo, divisões periféricas do futebol paulista, aí foi do Cianorte, do Barra, no Veranópolis foi o clube que ele mais trabalhou, e aí foi a pandemia, aí depois da pandemia... Patrocinense de Minas, Veranópolis novamente, onde ele fez um bom trabalho. Aí depois foi para o Guarani de Bagé, voltou para o Veranópolis, onde teve de novo um bom trabalho, e no Monsum, time pequeno lá do Rio Grande do Sul, de empresários. Aí em 2023, fez um ótimo trabalho no Manauara, foi para o São Luís de Juí, foi bem também no São Luís de Juí, tanto é que em 2024, 2 anos atrás, começou a temporada no Botafogo da Paraíba, onde ele teve um bom aproveitamento.
1: Peraí, Igor, peraí. Eu tô contando aqui, você já falou em mais de 10 times.
0: Sim, tem mais.
1: Ele passava quanto tempo em cada time desse?
0: Edinaldo, ele nunca fez... O clube que ele mais teve jogos foi no Monsum, 18, e o segundo, numa temporada, foi no Veranópolis com 16.
1: Que o cara com 48 anos já passou por mais de 10 clubes?
0: Então, vamos lá. Eu parei em 2023, né? Vamos pra 24, rapidinho. Botafogo da Paraíba, onde ele foi bem. Mas demitido porque brigou com a diretoria. Aí foi pro CSA, onde ele foi mal. Tubarão de Santa Catarina e Manaus, onde só fez um jogo. Ano passado, Serra Branca da Paraíba, Luverdense, nesses dois clubes fez só 6 jogos juntos, Marcílio Dias e São Luís de Juí. E nesse ano, começou no São Luís, saiu. Foi pro Joinville de Santa Catarina, perdeu 5 de 6 e foi rebaixado no Catarinense, e agora no Amazonas fez essa grande campanha inicial no Amazonas na Série C, chamou a atenção da diretoria do futebol do Santa e tá chegando daqui a pouquinho já para comandar o treino de amanhã.
1: Eu queria que você fizesse um dia a média de permanência dele em cada clube.
0: Prometo que eu vou fazer, prometo.
1: Não deve dar mais de 2 meses não, viu?
0: Prometo que eu vou fazer, e é no máximo 2 meses sim, 2 meses.
1: Espero que ele quebre essa sequência aqui no Santa Cruz, né? Que ele fique pelo menos 1 ano.
0: É, se ele terminar o ano é porque ele conseguiu cumprir o objetivo, né? É. Hoje, eu conversando com muitos torcedores do Santa, Ed, muitos torcedores hoje estão naquele pessimismo porque o elenco do Santa, eu até vejo qualidade em várias peças, mas não tá entregando nada, né? Tá um horror nada. O desempenho. Se ele conseguir melhorar o desempenho, e muitos torcedores estão dizendo isso, a primeira meta é não cair pra D. Não caindo para D, o segundo passo é tentar ser o oitavo. Se o Santa for oitavo, é um novo campeonato, é o G4, ou perdão, é o quadrangular, 2 quadrangulares para ver quem sobe, é outro campeonato. O Christian de Souza vai chegar já hoje, né? Amanhã já vai conhecer o elenco, vai colocar o elenco para treinar pela primeira vez. Já deve ter 2 reforços importantes para o jogo em Limeira, onde ele já vai comandar o Santa Cruz, segunda-feira que vem. Ele vai ganhar o Regis para o setor de criação, está recuperado da lesão, e vai ganhar o Léo Costa, volante, provavelmente vai reunir condições para realizar o restante da semana de treinamentos e viajar com a delegação. Sabe por que o Santa também conseguiu tirar o Christian de lá do Amazonas? Segundo a repórter, a repórter que primeiramente deu essa notícia, é uma repórter que é atualizadíssima, muito bem informada no futebol amazonense, que é a Larissa Balieiro, ela que inicialmente informou essa saída dele do Amazonas para o Santa. Ela informou que ele também saiu do Amazonas porque tem salários atrasados e o Santa adiantou o salário para ele. O Santa adiantou o salário dele, então ele já vem, pelo menos recebendo um mês, ele já está aqui no Santa. Por isso que ele deixou o Amazonas do jeito que deixou.
1: Rapaz, eu estava vendo aqui, Igor, a relação que você passou aí, dá 15 clubes, cara.
0: É, com 48 anos é coisa pra caramba, né?
1: O cara com 48 anos já passou por 15 clubes. É uma fera o homem, viu?
0: É um nômade, né, no futebol. Ele já passou Acre... O sul do país, ele já rodou todos os estados, né? Paraná, Santa Catarina e Rio Grande do Sul. Nordeste, Paraíba, Alagoas. Agora tá vindo para Pernambuco, futebol pernambucano no Santa Cruz. Sudeste já rodou também. É rodado, homem, é rodado. Vamos escutar o Wilton Bezerra, Ed? Enquanto não chega o Christian de Souza, o Wilton Bezerra comandou o treinamento de ontem, o de hoje. Velho conhecido do Santa Cruz, novo auxiliar da casa, substituindo o Fábio Cortez. E o Wilton Bezerra falou sobre a sua função no Santa Cruz, né? O que é que ele vai exercer aqui, vai passar, obviamente, todas as informações possíveis para o gaúcho Christian de Souza amanhã. E a relação que ele tem com o Santa, um treinador que conhece muito as repúblicas independentes do Arruda.
2: Isso. Eu venho para o Santa Cruz hoje para ser o auxiliar do clube, o auxiliar técnico do clube, né? Trabalhar diretamente com a comissão técnica, né? Com o treinador, com o auxiliar do treinador e junto com a comissão da gente da casa para a gente fazer o melhor trabalho, planejar os treinos junto com o treinador, para a gente poder colocar em prática as atividades E um ponto forte que a gente tem do trabalho da gente é a gestão do grupo, gestão de vestiário. E a gente espera poder contribuir dessa maneira, da melhor maneira possível.
3: Como você mesmo disse, iniciou sua carreira aqui, então você conhece bem o Santa. Mas eu queria que você falasse um pouco mais sobre sua relação com o clube.
2: É, eu iniciei aqui, eu já sempre frequentei o clube, né? Desde menino, sempre frequentei aqui. Meu pai é médico do clube há mais de 30 anos, então eu já frequentava o clube até mesmo antes de trabalhar. E após a minha formação como profissional de educação física, iniciei aqui e tenho uma relação já muito grande com a comissão técnica da casa, conheço praticamente todos os funcionários do clube, são os mesmos da minha época aqui. E a gente fica feliz em voltar, em saber que a gente pode contribuir de alguma maneira para a melhora, para a evolução do Santa Cruz Futebol Clube, né? E a gente está muito feliz e motivado para esse desafio.
0: Pronto, tá então a conversa do Wilton Bezerra com a Giovana Lima, da comunicação do Santa Cruz. O Wilton, que amanhã, obviamente, vai ter uma reunião prévia antes da atividade com o Christian de Souza para explicar as nuances, detalhes, tudo que ele pôde colher do elenco do Santa visando o jogo da segunda-feira contra a Inter de Limeira. Ed.
1: Valeu, Igor.
0: Um abraço.
1: E o torcedor tricolor acaba de acompanhar aqui dentro do Bola Rolando a quarta-feira do Tricolor do Arruda. 18h41.
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2: Mais uma grande partida aconteceu hoje envolvendo o PSG e Bayern de Munique pela Copa dos Campeões, exatamente a Champions League. E o PSG fez um gol logo cedo ali na partida, empatou, porque o Bayern de Munique empatou o jogo e vai à final, o PSG vai à final da Champions. O Paris Saint-Germain fez um gol relâmpago e cedeu empate no fim, mas eliminou o Bayern de Munique e se garantiu na final da Liga dos Campeões diante da vantagem no jogo de ida da Semi, ocorrido na semana passada. O duelo de volta, disputado hoje na Alemanha, terminou empatado com um placar de 1-1. Dembélé marcou para o PSG com apenas 2 minutos da partida. O camisa 10 da equipe francesa chegou ao 7º gol na atual edição da Champions League, após boa jogada. Harry Kane, como sempre, né, empatou nos acréscimos do segundo tempo e ensaiou uma reação dos alemães. E aí não conseguiram a virada. O PSG vai enfrentar agora o Arsenal na decisão. Portanto, a final da Champions League, após 20 anos, vamos ter aí a presença de Atlético de Madrid em Londres, quando venceu pelo placar de 1-0. Isso aqui é só uma referência que ele está fazendo. Após 20 anos, ao vencerem o Atlético de Madrid em Londres por 1-0. Isso é, o Arsenal esteve presente em uma indecisão exatamente há 20 anos atrás. Então, PSG e Arsenal vão decidir a Champions League. São 18h46 na capital pernambucana. Leonardo Borges, me dê uma manchete quentíssima aí do Clube Náutico Capibaribe.
3: Justiça de Pernambuco homologou o plano de recuperação judicial do Náutico.
2: Beleza, 18h46, voltamos já.
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3: Um dos assuntos do balanço de notícias para esta quinta-feira às 16h. Os impactos da violência doméstica a longo prazo. Estudo internacional revela: mulheres que são ou foram agredidas por parceiros tendem a apresentar problemas de saúde durante anos após a separação. 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
2: 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Alô, alô, Leonardo Boris.
3: Alô, alô, Edinaldo Santos. Boa noite para você, amigo. Boa noite para a amiga e para o amigo ligados aqui no Bola Rolando. Vamos começar pelos bastidores.

0: É, mas aquela história, né? Você bota o Paulo Sérgio no banco e vai dando condição de jogo para ele, porque ele, em condições normais,
1: Ele é
0: ele
1: o artilheiro
0: está
1: do Náutico, inclusive,
0: absolutamente
1: da
0: à frente do
1: temporada com
0: Derrick.
1: 8 gols, né?
0: É,
1: O Paulo
0: exatamente.
1: Sérgio é o artilheiro.
0: Exatamente.
1: Agora, pode ser que uma mudança aconteça realmente, além dessa forçada pelo terceiro cartão amarelo, é a entrada do Vitor Andrade começando a partida na vaga do Júnior Tadinho.
0: Esse está pedindo passagem faz tempo, amigo.
1: É, ele está
0: Entra e
1: pedindo.
0: decide, né?
1: É, ele está pedindo passagem, e aí o Vinícius descamba para a ponta direita e o Vitor Andrade joga confortavelmente na dele. E o Muriel fala sobre partida dentro de casa que o Náutico tem que voltar a vencer.
2: Bom, a gente sabe da importância de jogar ao lado do nosso torcedor. O Náutico, historicamente, é um time muito forte dentro de casa, né, jogando nos aflitos com o apoio da nossa torcida. Então a gente está dando o nosso máximo, né, focando para poder buscar vitórias também dentro de casa. Eu acho que se a gente olhar os jogos recentes, né, teve a derrota pro São Bernardo, mas a gente começou fazendo um bom jogo. Infelizmente a gente não conseguiu, né, fazer os gols e perdemos, mas a gente olha já para o jogo da Ponte, né, que são os dois últimos jogos, a gente conseguiu vencer com autoridade dentro de casa. E é isso que a gente está buscando, né? Buscar resgatar essa identidade. Contamos com o apoio do nosso torcedor, né? Até quero fazer uma convocação para que o torcedor venha lotar os aflitos, né? Tem uma grande expectativa de fazer um grande jogo, né? Vai estar estreando os novos refletores, também um novo placar. Acho que isso mostra também o Náutico, né, se reestruturando na infraestrutura também. Isso é importante. Eu estou aqui há um pouquinho mais de um ano e é nítido a evolução do clube. Então eu fico feliz de poder estar fazendo parte disso. E a gente sabe que para isso continuar acontecendo, a gente precisa de bons resultados dentro de campo. E essa é a nossa parte. A gente está se empenhando o máximo para poder botar o Náutico no cenário mais alto possível.
1: Aí a palavra do goleiro Muriel. Amanhã tem treinamento à tarde e na sexta-feira provavelmente o técnico ou Hélio ou Guilherme dos Anjos vai dar uma entrevista coletiva pré-jogo. O detalhe é o seguinte: o Náutico já está vendendo os ingressos, não tem nenhuma parcial de ingresso, mas eu acredito, Edinaldo, que dê pelo menos de 8 a 10 mil torcedores no domingo. 4 da tarde é um bom horário. Eu acredito que melhore bem o fluxo de caixa do Náutico para o domingo.
0: Você disse muito bem, o horário de 4 da tarde nos domingos é o horário tradicional do nosso
1: Pois
0: futebol,
1: é, pois é.
0: que há muito tempo, né, foi meio que deixado de lado em função dos interesses das várias televisões que assumem o comando do nosso futebol. Então, quando você tem uma oportunidade como essa, domingo, 4 da tarde, meu Deus do céu, você tem que ir para o estádio.
1: O que causou estranheza foi inaugurar os refletores num domingo, 4 da tarde,
0: 4 da tarde, é verdade.
1: né? Mas deve, como é automatizado,
0: Aí vai
1: deve
0: pegar uma
1: fazer.
0: beirinha da noite ali,
1: É,
0: né?
1: e deve fazer aquele jogo de luz, aquelas brincadeiras de luzes
0: Não
1: que
0: se
1: é
0: engane
1: bonito que o torcedor
0: que vai
1: gosta.
0: ficar muito torcedor ali no começo da noite, mesmo com o
1: Vai,
0: jogo
1: vai,
0: terminado.
1: vai, vai, com certeza, não tenha dúvida disso. E o placar também é bonito, porque são 40 metros quadrados.
0: Exatamente. Ok?
1: Ok, amigo.
0: Leonardo Borges
1: O
0: está com.
1: placar, desculpe, o placar vai ficar onde era o balança, mas não cai.
0: Ok. Leonardo Borges destacou o Clube Náutico Capibaribe e você acompanhou a quarta-feira alvirrubra aqui no Bola Rolando.
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0: Bola rolando. Na sequência tem a Voz do Brasil e às 8 da noite o Movimento Esportivo Debate. 9 da noite começa a grande jornada esportiva do Escrete. Boa noite, Recife. Boa noite, Brasil.
5: Brasil.
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2: Direto dos estúdios da Empresa Brasil de Comunicação em Brasília, vem aí a Voz do Brasil.
3: Em Brasília, 19 horas.
2: Está no ar a Voz do Brasil. As notícias do governo federal que movimentaram o país no dia de hoje.
4: Olá, boa noite.
3: Boa noite para você que nos acompanha em todo o país.
4: Quarta-feira, 6 de maio de 2026.
3: E vamos ao destaque do dia. Acesso mais fácil à carteira de motorista.
4: Um teste, teste teórico gratuito para tirar a CNH. Brasileiros economizaram R$1,8 bilhão desde dezembro do ano passado.
3: E a partir de agora, alunos poderão buscar instrutores e autoescolas pela localização em aplicativo. Cleide Lopes.
5: A nova jornada do instrutor também permite ao candidato entrar em contato direto com profissionais autônomos.
4: Você vai ouvir também segurança na Amazônia.
3: Crime organizado tem prejuízo de mais de R$170 milhões.
4: Operação Ágata tem foco em ações de combate ao garimpo ilegal, ao tráfico de drogas e a crimes ambientais.
3: E ainda, agricultores familiares podem renegociar dívidas com descontos de até 96%.
4: É o Desenrola Rural. Quem vai explicar pra gente como vai funcionar essa etapa do programa é Fernanda Machiavelli, ministra do Desenvolvimento Agrário e Agricultura Familiar.
3: Hoje, na apresentação da Voz do Brasil, Mariana Jungmann e Nazi Brum.
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3: O presidente Lula chega logo mais aos Estados Unidos.
4: Ele está indo se encontrar com o presidente Donald Trump para discutir temas estratégicos para os dois países.
3: E quem está lá na capital dos Estados Unidos acompanhando tudo é a repórter Luana Karen. Oi, Luana, boa noite.
6: Boa noite, Nazi e Mariana. Boa noite aos ouvintes da Voz do Brasil. O presidente Lula deve chegar a Washington, D.C. por volta das 8 da noite, no horário local. 9 da noite aí no horário de Brasília. A previsão é que amanhã o presidente Lula se encontre com o presidente dos Estados Unidos, Donald Trump, na Casa Branca. A primeira vez que os dois presidentes se encontraram pessoalmente foi nos bastidores da Assembleia Geral das Nações Unidas, em Nova York, em setembro do ano passado. Já em outubro de 2025, Lula e Trump se encontraram em Kuala Lumpur, na Malásia, durante a Cúpula de Nações do Sudeste Asiático. Na oportunidade, os presidentes trataram da taxação aplicada pelos Estados Unidos aos produtos brasileiros. A reunião resultou da revogação dessa taxação. Nessa visita de agora, Lula e Trump terão uma reunião de trabalho e podem tratar de temas como minerais críticos, segurança nacional e comércio entre os países. Acompanham o presidente Lula nessa viagem aos Estados Unidos os ministros Mauro Vieira, das Relações Exteriores, Wellington César, da Justiça e Segurança Pública, Dário Durigan, da Fazenda, Márcio Elias Rosa, do Desenvolvimento, Indústria, Comércio e Serviços, e Alexandre Silveira, de Minas e Energia. Também integra a comitiva do presidente Lula o diretor-geral da Polícia Federal, Andrei Rodrigues. Nazi e Mariana.
4: Obrigada, Luana Lourenço, pelas informações ao vivo de Washington. Luana Karen, claro. Obrigada pela correção.
3: Esta semana, o governo do Brasil lançou o novo Desenrola Brasil e uma das frentes dele é a nova etapa do Desenrola Rural para renegociação de dívidas de pequenos produtores.

0: produtores.
1: Nesse caso, o prazo de adesão vai até o fim do ano, com oferta de descontos, prazos estendidos para pagamento e outras medidas de apoio financeiro.
0: E hoje, com a gente aqui no Estúdio da Voz do Brasil, a ministra do Desenvolvimento Agrário e Agricultura Familiar, Fernanda Machiavelli, vai explicar todas as novidades do programa de renegociação de dívidas. Boa noite, ministra.
2: Boa noite, Nazi. Uma satisfação estar aqui na Voz do Brasil.
0: Ministra, essa nova fase do Desenrola Rural amplia as possibilidades de renegociação das dívidas. O que essa etapa traz de novo para os agricultores familiares?
2: Nazi, após o lançamento do Desenrola Rural no ano passado, em 2025, e o grande sucesso que nós alcançamos, o entendimento foi que era necessário ainda manter o programa ativo. No ano passado, nós conseguimos, por meio do Desenrola Rural, regularizar a situação de mais de 500 mil agricultores familiares. Foram 23 bilhões renegociados, mais de 900 mil operações renegociadas que permitiram que 500 mil agricultores familiares voltassem a acessar o crédito, pudessem dormir tranquilos, tivessem a sua situação, seu nome limpo e sua situação financeira organizada. Agora, o Desenrola Rural, ele é reativado em condições ainda melhores. Em primeiro lugar, os agricultores familiares vão ter o prazo de até 20 de dezembro para fazer as suas renegociações. Além de conseguirem fazer essas renegociações com descontos que vão até 96% no caso dos assentados da reforma agrária, nós passamos a incluir situações que não estavam contempladas no Desenrola Rural na versão inicial. Quais foram essas situações? Assentados da reforma agrária que já contraíram dívida num programa antigo chamado Procera não tinham como fazer a renegociação dessas dívidas. Da mesma forma, os agricultores que contraíram Pronaf A, que é um Pronaf específico para assentados da reforma agrária, e esses créditos não tinham sido, vamos dizer assim, colocados na dívida ativa da União, eles também não conseguiam fazer sua renegociação. Agora nós resolvemos a situação desses grupos específicos e mantivemos as condições que já eram muito facilitadas de renegociação, dando mais prazo para os agricultores familiares poderem reorganizar as suas dívidas, fazerem seus pagamentos e ficarem com seus nomes limpos e suas noites tranquilas.
1: Ministra, a gente recebeu perguntas de alguns agricultores e a gente trouxe aqui para a senhora. O primeiro que eu vou chamar é o Adam Oliveira. Ele mandou essa pergunta aqui, ó.
3: Eu sou Adam de Oliveira Mendes Gomes, sou produtor da agricultura familiar da cidade de Formosa, Goiás. Ministra, como saber que minha dívida está contemplada?
2: Adam, primeira coisa, você vai ver onde você contraiu essa dívida. Se você fez uma operação de Pronaf nos bancos, você pode ir lá e fazer já a sua renegociação. Você quer tirar dúvidas? Se faz muito tempo, você já pode entrar no portal Regularize. É um portal da Procuradoria-Geral da Fazenda Nacional e todas as dívidas que já foram lançadas como dívida ativa da União ficam ali registradas. Então, esse é o caminho, são dois caminhos, portanto, ou você vai no banco no qual você contraiu aquele financiamento, ou você pode checar no site da Procuradoria-Geral da Fazenda Nacional se a sua dívida já está inscrita na dívida ativa da União. Em ambos os casos, você pode fazer a renegociação.
0: Ministra, vamos só esclarecer então quais são os grupos contemplados e quais as características das dívidas que podem ser renegociadas?
2: Vamos. Então, o Desenrola Rural, ele beneficia todos os agricultores familiares nas suas várias modalidades. Se são assentados à reforma agrária, que contraíram o crédito que é fornecido pelo INCRA, que é o crédito instalação, nós vamos ter descontos de até 96%, se for o caso da habitação. São várias, ali eu posso, se for uma modalidade habitacional, o desconto é 96%, se for o apoio inicial, o desconto é de 90%, se for o fomento, o desconto vai ser de até 80%. Nesse caso, vai procurar as salas da cidadania do INCRA para fazer a negociação direto com o INCRA. Esse é o caso dos assentados da reforma agrária que contraíram o crédito instalação. Se foi uma dívida contraída pelos agricultores familiares em negociação direto com os bancos que operam fundos constitucionais, para facilitar, se pegou a dívida no Agroamigo, lá do Banco do Nordeste, se fez uma dívida de microcrédito com o BASA, você, ou com o Banco do Brasil, vai direto nas agências bancárias e vai fazer uma renegociação também com condições muito facilitadas. A gente está falando de 40% a 80% de desconto nessas dívidas que foram feitas com crédito

0: com fonte de fundos constitucionais.
1: Importante aqui, né, ministra? Só para a gente ressaltar que os agricultores, na hora de procurarem as agências bancárias, essas que você mencionou, qualquer outra que ele tenha contraído esse crédito, ele tem que lembrar desses valores, ele tem que ser firme ali na hora de negociar e dizer, olha, eu quero um desconto grande aí na minha dívida, né?
0: Isso, exatamente. Os montantes que estão definidos, os percentuais de desconto, estão no decreto do nosso presidente Lula, que estabeleceu esses percentuais. Então, está assegurado, se for uma dívida que foi contraída do PRONAF no âmbito do PRONAF B, que a gente chama, que é o microcrédito rural, que são dívidas financiadas por fundos constitucionais, vai ter o desconto de 40% se for acima de 50 mil e 80% se for uma dívida de até 10 mil. E a parte boa, que acho que é importante dizer, é que a grande parte dos agricultores familiares que hoje estão inadimplentes tem débitos muito pequenos. 69% das dívidas são de até 10 mil reais. Até 50 mil reais são 90% dos agricultores familiares. Até 50 mil reais, 90% dos agricultores familiares que estão com algum tipo de inadimplência. Então, são condições que vão, de fato, possibilitar que esse agricultor familiar se reorganize e possa voltar a acessar o crédito rural.
1: Ministra, a gente vai seguir com as perguntas dos ouvintes, porque eu tenho aqui o Thiago Silva, ele quer saber sobre a adesão. Vamos ouvir.
2: Ministra, boa noite. Meu nome é Thiago Silva, tenho 29 anos e sou criador de abelha, sou apicultor. Moro em Tamandaré, Pernambuco, e queria saber como eu faço para acessar o programa.
0: Você quer saber como você faz para acessar o programa? Então, vamos lá, a gente tem que olhar qual foi o tipo de crédito que você acessou. Sem dúvida, vai ter sido PRONAF em alguma das modalidades. Ou então, você não mencionou que é assentado, eu estou entendendo que não foi o crédito instalação. Nesse caso, se foi o PRONAF, pode ir numa agência bancária, naquele banco com o qual você contraiu o financiamento, para fazer essa renegociação. Se já tiver passado muito tempo e foi um crédito financiado pela União, essa dívida já vai estar inscrita na dívida ativa da União. E aí, a renegociação vai ser feita por meio do portal do regularize.pgfn.gov.br. Ah, mas eu tenho dificuldade, ministra, eu não sei mexer naquele sistema, porque ele tem uma série de etapas. Os sindicatos rurais foram todos qualificados para darem esse amparo para os agricultores familiares que tiverem algum tipo de dificuldade de acessar diretamente o portal da Procuradoria-Geral da Fazenda Nacional. Então, você pode procurar também o seu sindicato para ter esse apoio no acesso a esse portal. Então, são esses os caminhos. Vamos de novo? Se você é assentado da reforma agrária, você vai lá no INCRA. Se você contraiu uma dívida com recursos do Tesouro Nacional, ou seja, já faz algum tempo, já faz mais tempo, você pode entrar já no portal do Regularize para achar o seu caso e fazer ali a renegociação. É bastante simples, mas se você tiver dificuldade, os sindicatos rurais estão prontos para te amparar. E, finalmente, se você contraiu um crédito num dos bancos que operam PRONAF, como o Banco do Brasil, por exemplo, a Caixa Econômica Federal ou os bancos dos bancos cooperados, né? Sicoob, Sicredi, Cressol, você pode ir direto na agência e fazer a renegociação com o gerente do banco.
3: Ministra, a senhora citou aí na resposta para o Thiago o crédito instalação, que já liberou 155 milhões de reais para assentados da reforma agrária, investir em moradia e projetos produtivos. Como é que funciona essa linha?
0: Então, o crédito instalação, ele é um crédito especial que é concedido para os assentados da reforma agrária quando eles acessam a terra pela primeira vez. Quando eles recebem a terra, nasce uma terra crua, uma terra nua. Então, o que a gente precisa? Primeira coisa é um apoio de R$8 mil para eles conseguirem se instalar. Depois, o desafio é a casa. Quando o presidente Lula assumiu, agora em 2023, o financiamento para casa era de R$23 mil. Hoje, nós ajustamos, Mariana, junto com os valores do Minha Casa Minha Vida, e já estamos financiando até R$95 mil para a construção de casas nos assentamentos da reforma agrária. E nesse caso das casas, do crédito instalação, o desconto é de 96%, ou seja, vai pegar esse valor de R$95 mil e vai ter esse desconto de 96%, pagando só 4% do valor ao longo do tempo para que essa família tenha uma moradia digna no assentamento da reforma agrária.

0: por fim, ainda tem uma modalidade que é o crédito fomento, que é para fomentar o primeiro processo produtivo. Ele é no valor de R$16 mil, que também apoia os assentados da reforma agrária a iniciar esse processo. Depois desse momento, então, o apoio inicial, né? Nós já financiamos, só para vocês terem uma noção, nessa modalidade ainda inicial que eu mencionei, já foram operados R$2 bilhões desde o início de 2023. Só nesse ano foram R$450 milhões. Isso permitiu que nós beneficiássemos mais de 78 mil famílias que tiveram esse apoio para estruturar sua produção. E depois que eles têm esse apoio inicial, aí eles estão aptos a entrar no PRONAF e acessar o crédito bancarizado como agricultor familiar.
1: Muito bem, nós conversamos com a ministra do Desenvolvimento Agrário e Agricultura Familiar, Fernanda Machiavelli. Ministra, muito obrigada pela sua entrevista à Voz do Brasil, esclarecer todos esses detalhes do Desenrola Rural.
0: Muito obrigada, Mariana. Obrigada, Nazi. Quero mais uma vez dizer para os agricultores familiares que o governo do Brasil está ao lado de todos os trabalhadores rurais, todos vocês que acordam cedo, produzem o nosso alimento. Fiquem com a certeza de que nós estamos apoiando para que a sua situação financeira possa ser organizada e que agora, nesse próximo plano safra, vocês estejam aptos a contrair os novos créditos do PRONAF para seguirem produzindo alimento saudável para as famílias brasileiras.
2: Bom, e a gente segue falando sobre a nova etapa do Desenrola. O ministro da Fazenda, Dario Durigan, lembrou que o programa é dividido em 4 frentes. Os produtores rurais, estudantes com dívidas no FIES, microempresários e famílias.
1: Ao participar do programa Bom Dia Ministro, produzido aqui pela empresa Brasil de Comunicação, Dario Durigan reforçou que a iniciativa quer melhorar as condições de crédito da população.
2: Segundo o ministro, as principais dívidas que incomodam os brasileiros são o cartão de crédito, o cheque especial e o crédito pessoal.
1: Ele destacou que as famílias têm 90 dias para renegociar os débitos com descontos e juros mais em conta.
3: Todos os bancos estão operando. Vá no seu aplicativo, procure seu banco, pode renegociar já. Tem uma redução da sua dívida original, incluindo principal, juros, tudo que vem a reboque. Então tem uma redução que vai de 30% a 90%, a depender da antiguidade da sua dívida. Então se sua dívida é mais nova, você tomou a dívida no fim do ano, está 90 dias atrasado agora, você vai ter 40% de desconto. Já é uma dívida antiga, que você já está com dificuldade de pagar, e mais os juros que incidiu sobre essa dívida já é muito maior, pode chegar a 90%. Feita a redução, você contrata uma nova operação para daí ter que pagar a um juros de 1,99% ao mês, até 1,99% ao mês.
2: A formação de condutores no Brasil ficou mais prática e econômica.
1: Foi lançada hoje a nova jornada do instrutor, que moderniza o processo para obter a primeira carteira nacional de habilitação.
2: Agora é possível buscar instrutores autorizados e autoescolas perto de casa, diretamente pelo aplicativo CNH do Brasil.
1: Por meio da ferramenta, também é possível realizar o curso teórico, etapa obrigatória do processo de habilitação, mas sem pagar nada.
4: A partir de agora, dentro do aplicativo CNH do Brasil, quem está no processo para tirar carteira de habilitação pode buscar instrutores por localização após o exame teórico. É possível comparar opções e avaliar os profissionais ao final do processo, o que dá mais liberdade de opção aos futuros motoristas, além de estimular a concorrência, como destacou o ministro dos Transportes, Jorge Santana.
5: Vai ajudar muito a competição entre o instrutor autônomo e as autoescolas da mesma maneira. Eu acho que a gente não está escolhendo. Quem tem que escolher é o aluno, é o usuário, quem quer aprender a dirigir.
4: A nova jornada do instrutor também permite ao candidato entrar em contato direto com profissionais autônomos, inclusive via WhatsApp. Cada instrutor cadastrado terá um perfil próprio dentro do aplicativo, onde poderá divulgar seus serviços e gerenciar suas atividades. Todas as aulas realizadas serão registradas automaticamente no sistema com envio em tempo real aos DETRANs estaduais. Isso aumenta o controle, reduz fraudes e garante mais transparência ao longo do processo. De acordo com o secretário nacional de trânsito, Adroaldo Catão, nunca houve tantos processos para tirar habilitação
6: Desde o início do Código de Trânsito, esse último quadrimestre é o que temos os números mais elevados de cursos teóricos, cursos práticos, emissão de nova CNH. Então, o que está acontecendo é que a CNH do Brasil está cumprindo aquilo que ela se comprometeu a fazer, que é ampliar o acesso à CNH dos brasileiros.
4: Desde dezembro do ano passado, os brasileiros já economizaram R$1,8 bilhão para obtenção da Carteira Nacional de Habilitação. Isso por conta da gratuidade do exame teórico por meio do aplicativo CNH do Brasil. Nos últimos quatro meses, 5.400.000 pessoas iniciaram o processo para tirar a primeira habilitação pela plataforma. Um deles foi um entregador de aplicativo, Rodrigo Pereira, de 18 anos. Com a redução de custo, ele conseguiu tirar a carteira e hoje faz entregas de moto.
7: Só não tira hoje em dia quem não quer. O dinheiro que eu gastei na habilitação, só trabalhando, eu já consegui ir suprindo ele, né? Que eu faço entregas de bicicleta no iFood e agora já consegui evoluir para a moto, agora já estou conseguindo um desempenho bem melhor nas entregas.
4: Antes dessa medida, o processo completo para tirar a carteira para conduzir carro ou moto chegava a quase R$5.000 em alguns estados. Atualmente, esse valor varia de R$810 a R$1.600, segundo a estimativa do governo. A abertura do processo acontece diretamente pelo site do Ministério dos Transportes ou pelo aplicativo CNH do Brasil. A partir daí, a pessoa pode escolher como prefere se preparar. Pode estudar o conteúdo teórico de graça pela plataforma digital, frequentar uma autoescola tradicional ou combinar as duas opções. Reportagem Cleide Lopes.
2: A Operação Ágata Amazônia já provocou um prejuízo estimado de R$173 milhões ao crime organizado na região.
1: O Ministério da Defesa mobiliza cerca de 1.600 militares das Forças Armadas na faixa de fronteira da Amazônia Ocidental, que alcança os estados do Amazonas, Acre, Rondônia e Roraima.
8: Entre os principais resultados está a neutralização de 50 dragas utilizadas no garimpo ilegal, operação que representa sozinha um impacto de aproximadamente R$151 milhões às atividades criminosas. Também foram apreendidos cerca de 300 quilos de drogas, 5 embarcações, 6 armas de fogo e 52 munições. As equipes recolheram ainda 180 mil litros de combustível, mais de 1 quilo de mercúrio e equipamentos usados em atividades ilegais. O comandante do Comando Operacional Conjunto Arpia, Major Brigadeiro do Ar Estebanes, traz mais detalhes.
9: É uma operação eminentemente interagências, com o objetivo de garantir a segurança e a soberania do Estado na região amazônica e de combater crimes transfronteiriços e ambientais. A área de operações envolve fração da Amazônia Ocidental, a leste da cidade de Manaus.
8: As ações ocorreram em municípios como Japurá, Jutaí e Tefé, além da região do Rio Negro e de Barcelos, onde também houve a apreensão de materiais ligados à caça ilegal, incluindo animais silvestres. A operação é coordenada pelo Ministério da Defesa através do Comando Operacional Conjunto Arpia, que reúne Marinha, Exército e Força Aérea com apoio de órgãos de segurança e fiscalização ambiental. O Brigadeiro Estebanes trouxe outros destaques.
9: Destaco que além das ações repressivas e preventivas contra o crime, que buscam proteger a população residente na área de operações particular, a população ribeirinha e os povos originários, a Operação Ágata Edição 2026 vem prestando serviços básicos de saúde, como atendimentos médico-odontológico e de enfermagem, ainda exames laboratoriais e entrega de medicamentos.
8: Já foram registrados 1.717 atendimentos médicos e 965 odontológicos, com a distribuição de mais de 10 mil medicamentos e 266 kits de saúde bucal. A Operação Ágata reforça a presença do Estado em áreas remotas com atuação integrada no combate ao crime e na proteção da Amazônia. Reportagem Gabriel Pinheiro.
2: A Secretaria Nacional do Consumidor notificou 6 plataformas de entrega e transporte por não informar a composição dos preços cobrados dos consumidores.
1: De acordo com a Secretaria, os valores não foram detalhados de forma clara e destacada, informando como o dinheiro é distribuído entre os participantes da operação.
2: As plataformas devem informar o preço pago pelo consumidor, o que é retido pela plataforma, o valor repassado ao entregador e a parcela do estabelecimento.
1: E essa Essas foram as notícias do Governo do Brasil.
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2: E agora com o Minuto do TCU e em seguida as notícias do

0: Poder Judiciário e do Congresso Nacional. Uma boa noite.
1: Boa noite para você e até amanhã.
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6: Deputado Thiago Rangel deve permanecer preso independentemente de deliberação da Alerj.
7: STJ autoriza o uso do Serpjude para localizar bens em execuções civis.
6: TSE lança campanha para incentivar candidaturas de mulheres, negros e indígenas.
7: Boa noite, eu sou Carlos Eduardo Cunha.
6: E eu sou Walter Lima.
7: O ministro Alexandre de Moraes, do Supremo Tribunal Federal, manteve a prisão preventiva do deputado estadual do Rio de Janeiro, Thiago Rangel Lima, investigado na quarta fase da Operação Unha e Carne da Polícia Federal.
6: A decisão também determinou o afastamento do parlamentar do cargo e autorizou o cumprimento de mandados de busca e apreensão em 21 endereços para aprofundar as investigações sobre a atuação do grupo investigado. Marcelo Della Libera.
8: O ministro Alexandre de Moraes entendeu que, neste caso, não se aplica a regra da Constituição do Estado do Rio de Janeiro, que permite à Assembleia Legislativa analisar a prisão de deputados estaduais. Além de Thiago Rangel Lima, outras 6 pessoas foram presas nessa fase da operação, entre elas servidores públicos ligados ao governo estadual e ao gabinete do parlamentar. O ministro também determinou o afastamento de funções públicas de 3 investigados.
7: É possível usar o Serpjude, Sistema Eletrônico dos Registros Públicos, para buscar bens penhoráveis de devedores em processos civis.
6: O entendimento é do STJ ao julgar um caso em que a Justiça de Santa Catarina negou o pedido de consulta por falta de previsão legal. Fátima Uchoa.
9: O relator na quarta turma do STJ, desembargador convocado Luiz Carlos Gamboge, fez uma analogia com sistemas já consolidados como o Bacenjude, o Renajude e o Infojude, que são admitidos para localizar patrimônio independentemente do esgotamento prévio de diligências extrajudiciais. E para o relator, essa interpretação deve ser estendida ao Serpjude. Assim, o acórdão do Tribunal Catarinense foi cassado e os autos devem retornar à origem para novo julgamento, agora considerando a legalidade do uso do Serpjude.
7: Tribunal Superior Eleitoral lança campanha para incentivar candidaturas de mulheres, negros e indígenas.
6: A ação busca combater subrepresentação histórica. Fábio Ruas.
10: A campanha Representatividade vai ser veiculada nas emissoras de rádio e TV até 30 de julho. Ela estimula a participação política de grupos historicamente subrepresentados no Brasil, mulheres, negros e indígenas. As peças publicitárias informam que a pluralidade é um pilar fundamental para o fortalecimento da democracia.
7: O Tribunal Superior do Trabalho afastou o pagamento de horas extras a um bombeiro civil que trabalhava em escala 12x36.
6: A decisão reconheceu a validade de acordo coletivo da categoria. Anderson Corrado.
11: O bombeiro atuava no aeroporto de Brasília e pediu pagamento de horas extras, alegando que a jornada semanal ultrapassava o limite de 36 horas previsto em lei. A Inframérica, concessionária do aeroporto, defendeu que a escala estava prevista em norma coletiva, com compensação das horas excedentes. Nas instâncias anteriores, a condenação foi mantida, mas o TST reverteu a decisão. Segundo o tribunal, o acordo coletivo é válido e pode prevalecer sobre a legislação, desde que não afete direitos essenciais. O entendimento segue posição do Supremo Tribunal Federal. A decisão

0: foi unânime.
1: Justiça Federal aceita denúncia contra 6 acusados de movimentar 64 milhões de reais para financiar garimpo ilegal em Roraima.
2: A denúncia foi apresentada pelo MPF, Vanessa Pereira.
3: Segundo a denúncia, entre 2017 e 2021, os acusados movimentaram cerca de 64 milhões de reais em contas bancárias, valor incompatível com a renda declarada à Receita Federal por eles. Os réus vão responder pelos crimes de organização criminosa, lavagem de dinheiro e usurpação de bens da União.
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1: Boa noite.
2: E até amanhã.
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6: Eu sou Paula Groba e estes são os destaques de hoje do Jornal do Senado, que começa agora. Senado aprova sinalizador de emergência para mulheres em risco. Avança projeto que destina parte do imposto sobre betes para o esporte militar. Aprovadas regras para reforçar prevenção de desastres climáticos nos municípios. Boa noite. Um novo mecanismo pode reforçar a proteção de mulheres em situação de risco. A Comissão de Direitos Humanos aprovou a criação de um sinalizador de emergência que permite o acionamento imediato das autoridades de segurança pública em casos de violência. A repórter Patrícia Oliveira traz os detalhes.
7: Da senadora Zenaide Maia, do PSD do Rio Grande do Norte, o programa Mulher Alerta prevê a disponibilização gratuita de aparelhos de emergência. Esses sinalizadores possibilitariam o acionamento imediato da polícia em casos de perigo, inclusive para vítimas sem acesso a um telefone. O senador Eduardo Girão, do Novo do Ceará, destacou que cerca de 3 milhões e 700 mil brasileiras sofreram violência doméstica ou familiar em 2025, com uma média de 4 mulheres assassinadas por dia. Segundo o relatório, embora a Lei Maria da Penha preveja medidas protetivas, ainda há falhas na segurança imediata das vítimas.
8: Ao permitir acionamento imediato, inclusive em situação de coação ou impossibilidade de contato telefônico, o programa complementa as medidas protetivas existentes, amplia sua efetividade prática e pode exercer relevante efeito dissuasório sobre o agressor.
7: Caso não haja pedido para votação no plenário, o projeto segue para a Câmara dos Deputados.
6: Já a Comissão de Ciência e Tecnologia aprovou a criação do chamado Alerta PRI, um sistema federal obrigatório para a busca de pessoas desaparecidas. A proposta transforma o que antes era um acordo voluntário entre o governo e empresas privadas em uma obrigação legal, ampliando o alcance das buscas para além das redes sociais. A reportagem é de Bruno Lourenço.
9: O projeto aprovado na Comissão de Ciência e Tecnologia surgiu para corrigir limitações do sistema Alerta Amber, trazido dos Estados Unidos para o Brasil em 2023 e que funciona apenas por meio de uma parceria com a empresa Meta. A senadora Damares Alves, do Republicanos do Distrito Federal, explicou que esse sistema depende de adesão voluntária e se restringe a usuários de redes sociais, deixando de fora idosos, pessoas com deficiência e quem não utiliza essas plataformas. O chamado Alerta PRI, criado para lembrar a história de Priscila Belfort, irmã do lutador Vitor Belfort, torna obrigatória a participação das operadoras de telefonia e abre caminho para convênios compulsórios com provedores de internet, como destacou Damares Alves.
10: Uma homenagem a Priscila Belfort, desaparecida desde 2004, cuja história mobilizou famílias, ativistas e autoridades por mais de 2 décadas e inspirou o sistema hormônico criado no estado do Rio de Janeiro em 22. A trajetória do caso ilustra a urgência da matéria, o sofrimento de famílias que buscam respostas ao Estado não pode depender de acordos voluntários ou de terceirização, da boa vontade de plataformas digitais ou da iniciativa isolada de governos estaduais.
9: O projeto segue para as comissões de direitos humanos e de segurança pública.
6: A Comissão de Ciência e Tecnologia também aprovou um projeto que zera imposto de importação para medicamentos, insumos, dispositivos e

0: equipamentos destinados à pesquisa do câncer. A proposta da senadora doutora Eudócia, do PSDB de Alagoas, recebeu parecer favorável do relator, o senador astronauta Marcos Pontes, do PL de São Paulo. Doutora Eudócia destacou que a falta de infraestrutura e a alta carga tributária são hoje obstáculos importantes para o avanço das pesquisas na área. Parte do dinheiro das apostas esportivas pode passar a financiar o esporte militar no país. A Comissão de Esporte aprovou hoje um projeto que destina uma parcela dos impostos das BETs à Comissão Desportiva Militar, vinculada ao Ministério da Defesa. A proposta segue agora para a Comissão de Assuntos Econômicos. Repórter Rodrigo Rezende.
1: Parte dos impostos arrecadados de empresas de BETs no Brasil é destinado ao Ministério do Esporte. A Comissão de Esporte do Senado aprovou que deste montante, uma fatia seja encaminhada para a Comissão Desportiva Militar do Brasil do Ministério da Defesa, que é o colegiado que cuida do Subsistema Nacional do Esporte Militar. O senador Chico Rodrigues, do PSB de Roraima, destacou que o esporte nas Forças Armadas é presente em diversas áreas.
2: Ao assegurar o devido fomento ao esporte militar, a proposição viabiliza a manutenção e a expansão de iniciativas esportivas de excelência, tanto no âmbito do alto rendimento olímpico e paralímpico, quanto no tocante à inclusão social.
1: A estimativa inicial é que a cada R$ 1.000 arrecadados, entre 30 e 40 centavos, sejam destinados ao desporto militar. A autora da proposta, senadora Leila Barros, do PDT do Distrito Federal, também lembrou a inclusão social promovida pelas Forças Armadas por programas esportivos e ressaltou o apoio das instituições ao esporte de alto rendimento do país.
3: São parceiros do alto rendimento. Nós temos vários atletas em competições internacionais, Olimpíadas e Mundiais, que têm o apoio, né, seja em termos de infraestrutura, né, seja em termos até de logística, ou de apoio mesmo financeiro das Forças Armadas.
1: A proposta segue para análise da Comissão de Assuntos Econômicos.
0: E diante do aumento de eventos extremos, o Senado aprovou mudanças em um projeto que obriga os municípios a reforçar a prevenção de desastres climáticos. Entre as medidas estão testes periódicos de sistema de alerta e simulações com a participação da população. Os detalhes na reportagem de Alexandre Campos.
4: Pelo texto, os municípios também serão obrigados a elaborar plano de contenção de construções irregulares em áreas de risco e indicar local seguro para novas habitações e identificar os investimentos necessários em infraestrutura hídrica para evitar enchentes e deslizamentos de terras. Os municípios ainda serão obrigados a publicar relatório anual com prestação de contas das atribuições das prefeituras no plano de contingência. O objetivo é garantir meios para que a sociedade possa cobrar o cumprimento de obrigações, como explicou a relatora da proposta na Comissão de Desenvolvimento Regional, senadora Elisiane Gama, do PSD do Maranhão.
5: Ao detalhar o conteúdo mínimo do relatório, o projeto fortalece a fiscalização, tanto social como institucional, oferecendo instruções mais claras e objetivos para acompanhar na execução das políticas locais de proteção e defesa civil.
4: A proposta, que volta para a análise da Câmara dos Deputados, ainda articula as políticas habitacional e de defesa civil para evitar a ocupação irregular de áreas de risco e exigir obras de prevenção de desastres em empreendimentos do Minha Casa Minha Vida.
0: O senador Zequinha Marinho, do Podemos do Pará, alertou para o avanço do crime organizado no Brasil, com destaque para o estado que ele representa e para a região da Amazônia. Na avaliação dele, a atuação das facções deixou de ser pontual e passou a ocorrer de forma estruturada, com articulação nacional e conexões internacionais. O parlamentar afirmou ainda que os grupos criminosos vêm adotando estratégias mais coordenadas, priorizando o lucro, o controle territorial e a logística de atividades ilegais, como narcotráfico. O senador defendeu a presença permanente do Estado, com investimento em inteligência, combate à lavagem de dinheiro, controle de rotas e ações coordenadas em nível nacional. Para ele, a atuação de criminosos coloca em risco o desenvolvimento regional e a autoridade territorial.
6: O crime organizado hoje representa uma ameaça real à soberania do Estado, à segurança das populações e à integridade ambiental da Amazônia. O que está em jogo não é apenas a segurança pública, é a governança territorial. Crime organizado avança onde o Estado se ausenta e recua, onde o Estado se impõe com integridade inteligência e capacidade, coordenação e firmeza.
0: E o endividamento das famílias voltou a ser foco de pronunciamentos no Senado nesta quarta-feira. O senador Confúcio Moura, do MDB de Rondônia, defendeu a educação financeira como uma necessidade no momento em que 80,4% das famílias brasileiras

0: tem alguma dívida e quase um terço dessas famílias já não consegue pagar o que devem. Ele apontou que o crédito deixou de ser uma ferramenta eventual e passou a funcionar em muitos lares como complemento de renda. Confúcio disse que o programa de renegociação Desenrola Brasil é importante e tem valor. No entanto, é preciso reconhecer que está sendo tratado o sintoma, enquanto a causa permanece intacta, pois sem educação financeira, o problema não desaparece e vai retornar.
1: Levamos o cidadão para dentro do sistema, sem prepará-lo para caminhar nele. O Brasil bancarizou, mas não educou. O crédito chegou fácil e rápido, quase sem barreira, mas o seu custo elevado, muitas vezes invisível, especialmente o cartão de crédito, não é plenamente compreendido.
0: Com trabalhos técnicos de João Lira, o Jornal do Senado fica por aqui. Acompanhe agora as notícias da Câmara dos Deputados. Boa noite.
2: 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Relator apresenta plano de ação para fim da escala de trabalho 6x1.
3: Conselho aprova a suspensão de 3 deputados por ocuparem o plenário.
2: Câmara comemora 200 anos de história com representantes dos poderes.
3: Boa noite. Sessão solene com representantes dos três poderes celebra os 200 anos da Câmara dos Deputados. Os detalhes na reportagem de Luiz Cláudio Canuto.
4: Com presença de centenas de parlamentares, ex-parlamentares, ministros de Estado e autoridades dos três poderes, a Câmara realizou sessão solene para celebrar seus 200 anos. A primeira sessão da Câmara foi em 6 de maio de 1826, 2 anos após o início da vigência da primeira Constituição, um parlamento que foi inaugurado em um Brasil ainda jovem, como afirma o presidente Hugo Mota, do Republicanos da Paraíba, quando o país buscava organizar os estados, estabelecer os limites entre os poderes e construir instituições. Em momentos decisivos, a Casa enfrentou crises e rupturas e consolidou a democracia sem deixar de representar o país em sua complexidade urbana e rural, um país plural e diverso. Hugo Mota afirma que a Câmara tem respondido a essa responsabilidade ao longo do tempo.
5: Celebrar os 200 anos da Câmara dos Deputados é relembrar e reafirmar, antes de tudo, a razão da sua existência, servir ao povo brasileiro. Que este bicentenário nos lembre que nenhum de nós é maior do que a instituição que servimos e que a instituição só tem sentido porque pertence ao povo brasileiro.
4: Na sessão solene, o presidente do Senado, Davi Alcolumbre, afirmou que a Câmara ajudou a construir a identidade nacional e lembrou que a Casa foi palco de debates que mudaram o Brasil para um país mais igualitário e justo. Alcolumbre destacou o laço histórico entre a Câmara e o Senado e afirmou que o sistema bicameral é um mecanismo de equilíbrio, diálogo e aperfeiçoamento legislativo. O senador, que foi deputado de 2003 a 2015, afirma que essa experiência deu a ele a base para enfrentar os desafios que tem hoje como presidente do Senado. Em seu pronunciamento, o presidente do Supremo Tribunal Federal, Edson Fachin, lembrou que a Câmara ampliou direitos e deu vozes ao longo de seus 200 anos de história. Representante do Executivo na sessão estava o ministro de Relações Institucionais, José Guimarães. Na sessão solene, fizeram pronunciamentos 7 ex-presidentes da Câmara. Michel Temer, que também foi presidente da República, João Paulo Cunha, Arlindo Quinalha, Marco Maia, Eduardo Cunha, Valdir Maranhão e Rodrigo Maia. Em sua primeira legislatura, em 6 de maio de 1826, a Câmara tinha 102 deputados eleitos indiretamente. Atualmente, a Câmara está na 57ª legislatura. São 513 deputados eleitos de forma direta pelo sistema proporcional, que garante a representação plural de diferentes linhas de pensamento da sociedade. Da Rádio Câmara de Brasília, Luiz Cláudio Canuto.
2: Política. Coronel Meira, do PL de Pernambuco, defende o modelo de gestão pública baseado em critérios técnicos implantado no governo anterior. Para ele, uma máquina pública enxuta garante mais resultados ao cidadão em oposição ao fisiologismo político.
3: Ao tratar da celebração dos 200 anos da Câmara dos Deputados, Coronel Meira critica o modelo tradicional de coalizão e ressalta a importância do parlamento como freio à centralização do poder e como defensor da vontade do povo.

0: povo que, segundo ele, espera a renovação política.
1: O Tony de Paula, do PSD do Rio de Janeiro, denuncia que o PL articula a paralisação das atividades legislativas como forma de pressionar o STF na crise sucessória do Estado. Ele lembra que cabe ao Supremo decidir sobre o processo de escolha do mandato tampão no governo fluminense.
0: O Tony de Paula contesta a tentativa de levar a disputa para o Congresso Nacional. O deputado defende que a definição sobre o governo interino respeite a decisão do STF, que manteve o presidente do Tribunal de Justiça, Ricardo Couto, no comando do Executivo Estadual até nova deliberação.
2: Segurança Pública.
1: Sargento Gonçalves, do PL, denuncia o avanço do crime organizado no Rio Grande do Norte, também na Bahia e no Acre. O parlamentar alerta que o domínio de facções nos estados demonstra uma falha na segurança pública que demanda ações imediatas do poder público.
0: Sargento Gonçalves afirma que a Câmara deveria concentrar o debate legislativo em medidas de combate à criminalidade, como a redução da maioridade penal e o endurecimento das penas para infratores, e não na suspensão de mandatos de deputados da oposição.
1: Luiz Mendes, o Republicanos do Maranhão, defende a retomada da discussão sobre a redução da maioridade penal no Congresso. O parlamentar afirma que o aumento de crimes cometidos por menores reforça a necessidade de mudanças na legislação penal.
0: Luiz Mendes acrescenta que é a população quem cobra respostas mais duras para crimes violentos. O deputado pede então que a Câmara instale uma comissão especial para debater novamente a proposta de redução da maioridade penal.
2: Comissões.
1: Conselho de Ética aprova 60 dias de suspensão para 3 deputados por ocupação do plenário. O repórter Murilo Souza acompanhou as votações.
3: Após mais de 9 horas de reunião, o Conselho de Ética e Decoro Parlamentar da Câmara dos Deputados aprovou a suspensão dos mandatos dos deputados Marcos Polon, do PL de Mato Grosso do Sul, Marcel Van Hatten, do Novo do Rio Grande do Sul, e Zé Trovão, do PL de Santa Catarina, por 60 dias. Os parlamentares ainda podem recorrer à Comissão de Constituição e Justiça, e a decisão final será do plenário por maioria absoluta de votos. Foi aprovado o parecer do relator, deputado Moses Rodrigues, do União Brasil do Ceará. O texto conclui que os parlamentares adotaram condutas incompatíveis com o decoro parlamentar durante a ocupação da mesa diretora da casa na sessão do plenário de 5 de agosto de 2025. Durante a ocupação, eles cobravam a inclusão na pauta de votações da Câmara do projeto de lei de anistia aos envolvidos nos atos de 8 de janeiro, incluindo o ex-presidente Jair Bolsonaro. O presidente da Câmara, Hugo Mota, só conseguiu reocupar a cadeira da presidência no dia 6 de agosto. Moses Rodrigues recomendou punição severa para sinalizar que a Câmara não tolera esse tipo de comportamento, aumentando para 60 dias de suspensão a pena inicialmente sugerida pela mesa diretora, que era de 30 dias. Marcos Polon respondeu por se sentar na cadeira da presidência da Câmara, impedindo o retorno do presidente Hugo Mota. Marcel Van Hatten, por ter ocupado outra cadeira da mesa. E Zé Trovão, por ter usado o corpo para barrar fisicamente o acesso do presidente à mesa. Zé Trovão fez um desabafo emocionado logo no início da reunião, afirmando que a suspensão afeta diretamente seus assessores, deixando, segundo ele, cerca de 20 famílias sem sustento por 2 meses. Em sua defesa, citou passagens bíblicas e fatos históricos e classificou o momento político como de perseguição.
4: O que me condena não são os crimes que eu cometo, mas as defesas que eu farei a vida inteira pelo povo brasileiro, pelo povo catarinense. E digo mais, se for preciso tomar a mesa novamente em algum momento da história para defender quem me elegeu, assim eu o farei.
3: Fazendo coro ao colega, Van Hatten chamou o processo de perseguição política e comparou sua situação à dos presos pelos atos de 8 de janeiro. O deputado também afirmou que, havendo necessidade, faria novamente. Polon criticou duramente a recusa da presidência da Câmara em pautar o projeto de anistia aos envolvidos no 8 de janeiro e classificou as prisões como ilegais e o cenário jurídico atual do Brasil como estado de exceção. Durante o debate no Conselho de Ética, o deputado Chico Alencar, do PSOL do Rio de Janeiro, lamentou as ofensas dirigidas ao relator e à mesa diretora e relacionou a ocupação física do plenário a um processo histórico de golpismo. Para ele, o relatório da comissão separa os golpistas dos democratas.
5: Vamos passando de 7 horas e eu não ouvi 1 milímetro de autocrítica. Parece que tudo que aconteceu em agosto do ano passado, foi

0: uma beleza, um fulgor democrático. Na verdade, o que houve aqui foi autoelogio, inclusive das qualidades pessoais de bravura e honra, e elogio a uma espécie de golpismo continuado. Quanto desapreço à democracia!
1: Em defesa dos acusados, o deputado Sargento Gonçalves, do PL do Rio Grande do Norte, comparou o processo a uma tentativa de criminalizar a direita e questionou a escolha de apenas 3 deputados como bode expiatório. Da Rádio Câmara de Brasília, Murilo Souza.
2: Daniel Tresciac, do PSDB do Rio Grande do Sul, é contra a sugestão do Conselho de Ética pela suspensão de 2 meses de mandatos de deputados envolvidos na ocupação da mesa diretora do plenário, ocorrida em agosto de 2025.
3: O congressista classifica a decisão como perseguição e censura, citando casos em que deputados admitiram atos ilícitos e não foram punidos. A decisão final sobre o afastamento caberá

0: existência de base jurídica para a penalidade e afirma que a sanção compromete a imagem da Câmara perante a sociedade. Ele avalia que a medida abre um precedente contra a atuação parlamentar por transformar a ação política em punição disciplinar exagerada.
1: Luiz Lima, do Novo do Rio de Janeiro, lamenta a postura de partidos que se declaram de direita durante votação no Conselho de Ética que suspendeu deputados da oposição. O parlamentar aponta que PP, PSD, Republicanos e União foram responsáveis pela maioria dos votos contrários aos parlamentares.
0: Luiz Lima avalia que esse tipo de atitude desvirtua a atuação dos representantes do povo. Ele recomenda que a população analise com atenção as alianças partidárias, pois entende que a troca de favores políticos compromete a democracia brasileira.
2: Desenvolvimento regional.
1: Hildo Rocha, do MDB, ressalta avanços estruturais nas áreas de saúde, educação e infraestrutura em governos anteriores no Maranhão. Ele cita a construção de hospitais municipais, unidades de pronto atendimento, escolas, bibliotecas e postos de saúde em diversas regiões do estado.
0: Hildo Rocha também menciona obras rodoviárias que, segundo ele, impulsionaram o desenvolvimento econômico e social do Maranhão. Para o deputado, os investimentos ampliaram o acesso da população a serviços públicos e contribuíram para o crescimento de municípios maranhenses.
1: Rubens Pereira Júnior, do PT do Maranhão, destaca o impacto positivo dos investimentos do governo federal no estado. O parlamentar aponta que a retomada de obras paralisadas e o fortalecimento de programas de crédito e habitação ajudaram a combater as desigualdades na região.
3: A BR-226, que ninguém mais acreditava, foi absolutamente entregue pelo governo do presidente Lula, que ainda incluiu o contorno na cidade de Timon. Minha casa, minha vida. No Maranhão, 70 mil unidades contratadas no governo do presidente Lula. Minha casa, minha vida urbana, minha casa, minha vida rural. 8.400 novas ligações de energia elétrica. Eram 8 mil famílias que não tinham energia na sua casa. E quem ajuda a superar essa realidade é o governo do presidente Lula, com as suas ações e realizações.
0: Rubens Pereira Júnior ressalta ainda os avanços na educação, com a construção de 340 creches e escolas, além da expansão dos institutos federais no estado. Para ele, as políticas públicas federais de saúde e de geração de emprego impulsionam o desenvolvimento do Maranhão.
2: Agricultura.
1: Paraná considera que a atuação da Frente Parlamentar de Plantas Medicinais e Fitoterápicos pode contribuir para a ampliação do uso desses produtos na saúde pública. Ele afirma que o objetivo é integrar biodiversidade e atenção básica, com geração de renda para pequenos produtores.
4: Se a gente observar os biomas, observar a cultura e criar políticas de Estado como a gente já tem legislado no país, a gente pode transformar as plantas medicinais, os fitoterápicos, numa política de desenvolvimento, de geração de riqueza e renda na pequena propriedade e abastecer o sistema SUS com as plantas medicinais. Tenho certeza que essa política deve ser uma alavancadora do desenvolvimento do país, onde algumas lavouras de soja de pequenos produtores poderão ser no futuro lavouras de melissa, de guaco, ou a todas aquelas plantas que são do interesse da Anvisa, do interesse da saúde do povo, do SUS do país.
0: Welter antecipa que o Ministério da Saúde prepara uma portaria para incentivar municípios a participarem da Política Nacional de Plantas Medicinais e Fitoterápicos. O parlamentar acredita que a medida vai fortalecer a produção local, capacitar profissionais e garantir o fornecimento ao SUS.
2: Economia.
1: Paulão, do PT de Alagoas, celebra o lançamento do programa de renegociação de dívidas do governo federal. Na avaliação do deputado, o novo Desenrola Brasil busca aliviar o endividamento da população com descontos e condições facilitadas de pagamento.
0: Paulão também relaciona o aumento das dívidas ao crescimento das apostas online e critica a atual política de juros no país. O deputado acredita que a autonomia do Banco Central favorece o sistema financeiro e dificulta a recuperação econômica das famílias e do setor produtivo.
1: Pompeu de Matos, do PDT do Rio Grande do Sul, elogia a medida provisória de renegociação de dívidas, destacando benefícios como descontos e ampliação do prazo do consignado. Ele critica, no entanto, mudanças que, segundo ele, reduzem o acesso dos aposentados ao crédito.
0: Pompeu de Matos defende a manutenção do limite de 45% para o crédito consignado e critica a redução gradual da margem disponível aos aposentados. Segundo ele, as mudanças podem empurrar idosos para empréstimos com juros mais altos e ampliados. ampliar o endividamento.

0: comissão apresenta cronograma para aprovação da PEC do fim da escala 6x1 até 27 de maio. O repórter José Carlos Oliveira nos traz esse calendário.
1: O deputado Léo Prates, do Republicanos da Bahia, relator da comissão especial que analisa as propostas de redução da jornada de trabalho e fim da escala 6x1, apresentou o planejamento para concluir a votação do texto até 27 de maio no plenário da Câmara dos Deputados. O cronograma prevê audiências públicas sobre uso do tempo no trabalho, impactos econômicos, aspectos sociais e perspectiva dos empregadores e dos trabalhadores. As quintas-feiras de maio serão dedicadas a seminários regionais em João Pessoa, na Paraíba, Belo Horizonte, Minas Gerais e São Paulo. Léo Prates espera apresentar o relatório final no dia 20 para votação na comissão no dia 26 e análise no plenário no dia seguinte. Além de audiência de seminários, a comissão especial terá reuniões técnicas, escuta de especialistas e participação de setores econômicos, sindicatos e outras organizações sociais. A lista de temas em debate inclui jornada de trabalho e produtividade, CLT e Constituição, negociação coletiva, semana de 4 dias, impacto Impactos fiscais, tecnologia e automação, saúde do trabalhador e mercado de trabalho. O ponto de partida para essas discussões são propostas de emenda à Constituição apresentadas pelo deputado Reginaldo Lopes, do PT de Minas Gerais, e pela deputada Érica Hilton, do PSOL de São Paulo. A primeira, com previsão de redução gradual da jornada semanal de trabalho de 44 para 36 horas, e a segunda, com escala de 4 dias de trabalho por semana, com limite de 36 horas no período. Léo Prates sinalizou a tendência inicial do debate.
2: O norte, como a comissão especial está sendo formada, será a PEC do deputado Reginaldo Lopes. Claro que todas as sugestões de todas as medidas legislativas que há aqui serão levadas em consideração.
1: O relator espera estudar impactos econômicos, sociais e jurídicos do tema, comparar experiências internacionais, formular proposta constitucional moderna e buscar consenso nacional. O presidente da comissão especial, deputado Alencar Santana, do PT de São Paulo, está otimista quanto ao cumprimento do cronograma.
3: Nós vamos ter um momento adequado também de debate oficial, público, com todos participando, tendo oportunidade de colocar suas visões e seus diagnósticos. É um momento histórico para todos nós, de a gente fazer esse debate com muita profundidade. Hoje nós temos representações aqui de trabalhadores e do mundo empresarial, ou seja, é possível todo mundo estar na mesma mesa. Nova pesquisa demonstrou o apoio popular muito forte.
1: A comissão aprovou os primeiros 50 requerimentos, a maioria relativa a audiências públicas e pedidos de estudos técnicos. Representantes de entidades de trabalhadores e de patrões também foram ouvidos informalmente no fim da reunião. Da Rádio Câmara de Brasília, José Carlos Oliveira.
4: Educação. Rosângela Moro, do PL de São Paulo, solicita ao STF a manutenção do repasse de recursos públicos para escolas de educação especial, como APAES e Pestalozzi. Ela enfatiza que os estabelecimentos regulares não estão preparados para atender alunos com deficiências múltiplas ou severas.
0: Ao defender a coexistência das escolas especiais com as regulares, Rosângela Moro sustenta o direito das famílias de escolher um ambiente mais adequado para seus filhos, levando em consideração as avaliações individualizadas e a disponibilização de atendimentos especializados.
4: Sidney Leite, do PSD, denuncia a crise na rede estadual de ensino do Amazonas com degradação da infraestrutura, o que coloca em risco a segurança dos alunos e professores e o descumprimento de direitos trabalhistas.
0: De acordo com Sidney Leite, mesmo com recursos do Fundeb garantidos, a ineficiência da gestão estadual tem gerado perdas financeiras aos professores e suspensão de planos de saúde de servidores. Além disso, o parlamentar lamenta os baixos índices educacionais do estado.
4: Votação. Os deputados retomaram agora há pouco a análise do projeto que cria uma política nacional para exploração e beneficiamento de minerais críticos e estratégicos. Esses produtos são fundamentais para a fabricação de equipamentos de informática, para fornecimento de energia e defesa nacional.
0: A edição de amanhã vai detalhar o resultado dos debates em plenário.
4: Termina agora o Jornal Câmara dos Deputados, com trabalhos técnicos de Everson Urani e apresentação de Márcio Aquiles Sardi e José Carlos Andrade. Uma ótima noite para você.
0: A Voz do Brasil está de volta amanhã. Boa noite.
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2: Na capital pernambucana, 8 horas, 1 minuto.
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2: Olá, meu querido amigo, olá, minha querida amiga, alegria, satisfação, estamos abrindo o Movimento Esportivo numa noite muito especial de Copa do Nordeste. Quartas de final. E o ABC já vai vencendo o Juazeirense por 2 a 0. Intervalo do primeiro para o segundo tempo. Estamos começando o Movimento Esportivo pela Rádio Jornal para toda a rede. Falando para Caruaru, Garanhuns, Pesqueira, Limoeiro, Petrolina. E você vai acompanhar a Copa do Nordeste pela TV Jornal Canal 2, pelo YouTube, com Marcelo Araújo e também Davi Saboia. Pela TV Jornal você acompanha com Haroldo Costa, Igor Moura e grande equipe. E aqui na Rádio Jornal, Alexandre Costa, Ralf de Carvalho, Wallace Santos e João Vitor Amorim. Você nos acompanha também pelo YouTube, JC Play, JCPE e também pelo portal do Jornal do Comércio. Com os trabalhos técnicos de Aldo Leite e Emílio Guga Bezerra, aqui na Rua do Lima 250. Na Ilha do Retiro, uma grande equipe técnica. Pela Rádio Jornal, estão Eudes Soares, Eu Te Amo, e Everton do Carmo. Participando deste movimento esportivo, Alexandre Costa, Wallace Santos e Ralf de Carvalho. Vamos à ilha, Alexandre Costa, o Explosão do Scratch. Boa noite, amigo.
4: Um abraço para você, Boris, um abraço para o Wallace, o Ralf de Carvalho, para todo mundo se ligando aqui nesse Movimento Esportivo Debate. Estamos aqui prontos para o jogo, 9:30, a bola rola desde cedo. Estamos aqui na Ilha do Retiro para aguardar uma grande partida de quartas de final da Copa do Nordeste aqui entre Sport e Asa de Arapiraca, viu, Boris?
2: Tá legal, Xandão, tá bom, garotinho. E o Wallace Santos deve estar na sala de imprensa. Tô certo ou tô errado, Wallace? Boa noite. Não está, por enquanto. Ralf de Carvalho, meu querido amigo. Bola de ouro que diz todas as verdades. Boa noite, Ralf.
5: Boa noite, Boris. Boa noite ao Alexandre, ao Wallace. E boa noite a você que está ouvindo a gente.
2: Vamos começar, então, debater o nosso futebol. Claro que, em destaque, a Copa do Nordeste, ABC vencendo a Juazeirense. O ABC faz uma campanha de recuperação depois que perdeu aquele jogo para o Santa Cruz, salvo engano, por 3 a 0. Ou foi para o Sport? Foi para o Sport, me parece. Ele começou a fazer uma campanha de recuperação e está vencendo a Juazeirense por 2 a 0 em intervalo de jogo. Hoje ainda Vitória e Ceará, Sport e Asa, e amanhã Confiança e Fortaleza. Qual é a expectativa, meu caro Alexandre Costa?

0: em relação a este jogo contra o Asa, que até então vinha fazendo a segunda melhor campanha da Copa do Nordeste.
1: Pois é, Boris, a expectativa é enorme, abraçar aqui o nosso grande Zé Alves, está aqui na cabine da Rádio Jornal, cabine discreta, grande Zé.
0: Um abraço para ele, quanto
1: vem
0: tempo
1: cá,
0: que
1: Zé,
0: eu não
1: desse
0: vejo.
1: Jogo aqui, rapidinho, Boris, você está pedindo minha opinião, vou pedir a opinião do grande Zé Alves aqui, que tem essa história aqui na Ilha do Retiro, acompanhou grandes times, acompanhou muitos presidentes, outras diretorias, ao passar dos anos o esporte nessa gangorra entre Série A, B do brasileiro, mas aqui, né, tentando o retorno nesse ano. Tá confiante esse ano, Zé? Prazer tê-lo aqui na Rádio Jornal, amigo.
2: Oh, obrigado, Alexandre. Prazer grande ver você, o meu amigo também, Haroldo, a todos. Um abraço a Boris. Olha, eu sempre sou otimista, né? Tivemos o ano passado, né, difícil para a gente esquecer, tirar da história do clube, mas estou confiante, tenho certeza que nós vamos, no final do ano, se Deus quiser, voltar para a Série A.
1: E essa Copa do Nordeste, para você o esporte é favorito, Zé?
2: Não, favorito não. Tem que ser, né? Inclusive o jogo de hoje, eu estava até comentando agora há pouco com um amigo lá embaixo, é um jogo difícil, porque esses times, não, às vezes a pessoa diz, não, não tem camisa, não tem, mas são 11 contra 11, vem, se fecha, né? Um resultado que empata vai para pênalti, a gente sabe que é uma loteria, né? Mas tem que respeitar. Agora, estou confiante e tenho certeza que nós vamos... Pelo menos na semifinal nós vamos estar.
1: Deus... Eu vejo que todo jogo você está aqui. Eu encontro você quando eu estou escalado aqui para a ilha. Eu encontro com você e é um prazer sempre revê-lo e acompanhar essa sua história com o esporte, que é longa, né, de muitos anos. E evidentemente que tem a sua crítica particular, a sua crítica pessoal. Para você, o que é que está faltando nesse time ainda no Márcio Goiano? Fica à vontade aí para... Fale como torcedor mesmo do esporte, Zé.
2: Não, com certeza. Eu sempre venho a jogo. Eu acho que nós temos que vir a jogo nos momentos difíceis, inclusive. A torcida tem que chegar junto. Eu sou um torcedor e respeito muito quem está à frente do clube, na direção. E eu estou realmente muito confiante. E tenho certeza que o trabalho que está sendo feito, tá certo? É um trabalho difícil, porque o pessoal pegou realmente o clube numa situação difícil. Mas eles estão tentando de todas as maneiras. Agora, claro, é um ano difícil, né? Mas nós vamos chegar. E eu acho que é o Campeonato Nordeste, querendo ou não, se você ganha... Você vai com muita moral para o restante do ano, né? É um campeonato difícil, claro. Passarmos hoje, se Deus quiser, nós vamos enfrentar o Fortaleza. Eu acho que é isso, um cruzamento com o Fortaleza, né? Sempre difícil.
1: Se ele passar lá pela confiança hoje, né?
2: Tem isso também, é isso que eu estou falando, é um jogo difícil. É o Fortaleza, a opinião que a gente tem...
0: Amanhã, Alexandre.
1: É amanhã. O nosso Boris está corrigindo a gente. Apesar que eu acho que o Fortaleza... Em se tratando de um jogo mesmo lá em Aracaju, eu acho que o Fortaleza é o favorito aí, viu, Zé?
2: Não tem dúvida. Eu acho, Alexandre, que o favoritismo existe. Mas o futebol hoje, tá certo? A gente vê tanta coisa no futebol que, de repente, o confiança pode chegar e surpreender. Porque futebol, nós sabemos que é uma caixinha de surpresa. Agora, eu também acho que o Fortaleza seja favorito. Agora, eu não diria que o Sport é favorito, porque eu gosto sempre de respeitar o adversário.
1: Isso é verdade. Zé, prazer tê-lo aqui. Muito obrigado por visitar sempre aqui a cabine da Rádio Jornal, sempre abraçar os amigos do Scratch. A gente fica muito feliz, né, com essa tua história, com esse respeito que você tem pela equipe da Rádio Jornal e que hoje tenhamos um grande jogo aqui, viu, Zé?
2: Se Deus quiser. Alexandre, um abraço grande, eu fico sempre feliz, porque amigos eu tenho muito na imprensa e vocês são nossos amigos que nós fizemos, acho que há mais de 20 anos. É, não vou dizer muito, porque você ainda...
1: Na época de repórter aqui.
2: Pois é, exatamente. Mas isso é que é bom no futebol, a gente fazer amizade. E eu tenho um respeito maior do mundo pela Rádio Jornal, que eu sempre tive e sempre fui muito bem recebido. E aproveito e mando um abraço para esse grande Boris.
1: Valeu, grande Zé.
0: Obrigado, Zé.
1: Sempre nos
0: um
1: recepcionou muito bem. Na minha época de repórter aqui, lembro bem, chegava aqui, o Zé, muito receptivo, muito prestativo. O que é que você tá precisando de alguma coisa? Obrigado, Zé. Satisfação enorme revê-lo, viu? Um abraço. E um bom jogo. Bem, Boris, você pediu opinião aqui quanto à partida, agora eu vou opinar também, né? Falar sobre...
0: O Ale já tá até chamando ele agora.
1: Ah, o Ale está chamando? Então vamos lá com ele.
0: Boa noite, o Ale.
3: É só para dar uma boa noite ao Boris, tá ouvindo aí atentamente o Zé, né? Grande parceiro, gente da melhor qualidade. E para dizer que já estamos por aqui devidamente já equipados, aguardando aqui a expectativa de que o esporte já confirme de forma antecipada a escalação do time, né? Um ônibus que chegou a aproximadamente os 10 minutos, veio todo mundo, viu, Boris?
0: Opa, legal.
3: naquela pegada.
0: Você conferiu, né? O cara crachá.
3: É. Então não deve fugir muito daquela escalação que a gente estava anunciando, não, mas é sempre bom aguardarmos, porque o Márcio Goiano gosta de vez em quando...

0: mostrar uma novidade,
1: uma novidade
0: no grupo,
1: é.
0: Né?
1: É. Tá certo. Mas, Alexandre, então você falou, agora eu vou dar a minha opinião. Dê a sua opinião, então.
2: Ah, pois não. É, eu vejo o Sport como favorito aqui, viu, Boris? Então vejo um Sport distante de conseguir um resultado legal, né, na ilha. É uma partida só, todo mundo sabe que é um jogo perigosíssimo quando se trata de uma partida só, de eliminatória, né? É só o mata, não tem o mata-mata, não são dois jogos. Só a partida das semifinais, são duas partidas. Então vejo o Sport mesmo em sendo um jogo só, mais decisivo aqui na Ilha do Retiro com o time titular. Se a gente observar aquele time que esteve lá contra o Fortaleza, não tem absolutamente nada a ver. O Márcio Goiano tem consciência, tem realmente esse discernimento, né, de que agora é outra competição, é outro adversário. O Asa, inclusive, tem bons números aí, né, tem um cara que tá fazendo gol, tem um número muito bom nesta temporada. É um time que pode surpreender, mas, repito, acredito eu, na minha humilde opinião, que o Sport não vai ser surpreendido por esse Asa. Tem tudo para fazer um resultado, para passar para a próxima fase. O Zé Alves até falou, né? Eu não cravo como favorito porque respeito muito o adversário. Só que a gente avalia muito os números e a trajetória de cada clube e até também os confrontos que tivemos aí ao longo dos anos. O Sport tem desenhado nessa trajetória 2026, desde o Pernambucano, a participação na Copa do Brasil, em que não foi tão longe assim, poderia ter ido mais, né? Até para fazer mais caixa para a competição. E agora a Série B do Brasileiro, ele tem feito uma boa caminhada, né? Tem feito uma boa trajetória. E isso não pode ser, não vai ser diferente nessa Copa do Nordeste. Para a reta final, se passar aqui, em passando pelo time do Asa, aí eu já não colocaria ele como um favorito, porque a gente sabe que tudo pode acontecer em partidas de semifinais, com dois jogos, eliminatórias, enfim. Mas para esse Asa, aqui na Ilha do Retiro, eu acho que o Sport tem tudo para fazer um bom jogo. Não vai ser placar elástico, não esperem. O Asa é competitivo, tá chegando, não é à toa, numa reta final de Copa do Nordeste. 1-0 já é um placar que classifica, e pro torcedor já tá de bom tamanho, já a expectativa aqui para essa noite de futebol, em que 9:30 a bola rola. Já choveu, né? Deu uma trégua agora, tá estiado, o gramado tá uma maravilha aqui de cima, é um tapete. Torcedor já tá chegando, concentrando para esse jogo, e 9:30 a bola rola aqui para Sport e Asa na Ilha do Retiro, viu, o Boris?
1: Tá legal. E a tua opinião, Ralf, tem favorito, favorito ou favoritíssimo é o Sport?
3: Sim, opinião geral, e há razões para a gente considerar o Sport favorito. Eu diria até que na comparação técnica o Sport ganha, na questão de analisar o elenco tecnicamente de cada um dos finalistas. Agora, o Sport ainda tem o reforço de uma torcida que empurra o time dentro de casa. Isso é um fator importante. Jogador que joga na Ilha do Retiro, se sente apoiado, tende a render mais do que o time do Asa. Eu acho até que a equipe de Itamar Schulli deve jogar com futebol reativo. Se for feito uma análise no campo técnico, eu acho que o Itamar Schulli deve colocar o time dele para jogar na base do contra-ataque e privilegiando mais a marcação, porque o jogo pode ser definido nos pênaltis. Então, quando se acha que o adversário é mais forte, se trabalha por um gol. Se não conseguir esse gol, o empate leva para os pênaltis. É um caminho de nivelar o jogo. Então, pode ser que o técnico da equipe do Asa esteja pensando assim. De qualquer forma, o que eu quero dizer aqui é que há favoritismo para o Sport Clube do Recife.
1: Wallace, clima de momento aí na Ilha do Retiro, expectativa de público e a sua opinião também, amigo.
4: Tava tudo aqui bem tranquilo, viu, Boris? Aí chegou de uma vez só, João Vitor Amorim, Bala, todo mundo aqui no maior... Ô, Bala, vem cá. O Boris está perguntando aqui minha opinião sobre o jogo. Daqui a pouco eu vou dar minha opinião sobre o jogo. Mas você, como atleta, qual a sua opinião? Você vai ratificar a vitória do Sport hoje aqui?
5: 3-0 fácil pro Sport aí.
4: 3-0 fácil.
5: 3-0. O Sport vem numa sequência de jogo muito bom, né, embalado, e vai manter a sequência hoje. Claro que não vai ser tão fácil como o jogo do Maranhão, né? Mas ele vai encontrar uma dificuldade no começo, mas depois do primeiro gol vai deslanchar.
4: Você ouviu o que Itamar falou, disse que o leão morde, mas ele vai tentar morder o leão também.
5: Não, se o leão aí da selva, como é que ele vai ser mordido?
4: João Vitor Amorim. João, chegando por aqui, Tá, você está reclamando por quê? Foi o que aconteceu aqui, que você está revoltado.

0: houve?
1: Comida pra ele.
0: É, não, cheguei, tava tendo uma festa aqui, né? Guardaram todos os elementos da festa a pedido do diretor de comunicação.
2: Bolo.
0: Lá vem João Vitor, é mais gordinho, esconde. Obrigado.
2: Esse é o clima aqui de momento, viu, Bola? Brincadeiras à parte, porque a gente tava aqui conversando. Nosso Ricardo Luiz tá aqui. Todo mundo. Tá uma confraternização aqui, porque realmente hoje. Eu vou ter que enaltecer e parabenizar, elogiar a assessoria de esporte de comunicação do esporte, que hoje fez um verdadeiro, não vou dizer um banquete não, mas fez uma recepção muito boa aqui pra gente. Bom, falando sobre o jogo em si, a confiança que a equipe do esporte está passando para a torcida, ela consegue ser retratada, inclusive, no próprio torcedor, né? Quando a gente conversa com alguns, inclusive eu estava conversando aqui com alguns torcedores. Pois não, Bora, que é você.
1: Como é o nome do adversário de hoje?
2: Adversário de hoje, eu não esqueço mais nunca, amigo. Como é mesmo, o nome é...
3: Não, você... Rapaz, tu tá ficando com uma fama de esquecido, hein, Wallace?
2: Tu já pensasse, o Bala tá aqui tumultuando o ambiente, mas aí foi programado.
3: Já vi o corte no Instagram,
2: tá,
3: viu?
2: Tá bombando, né, cara?
3: Tá bombando. O adversário é o...
2: Pô, o Ceará, né? O Bala não me ajudou, pô. Ele ficou rindo porque nem ele lembrou, né? Se você
4: perguntar o significado do nome Asa, aí fica mais difícil pra ele, viu?
2: Não, não vou me arriscar não, porque ele tá aqui. O João tá mais calmo, conseguiram arrumar pra ele aqui um pedaço de bolo com suco.
3: Merece.
2: Ele tá mais calmo.
3: Merece.
2: Por aqui. Ô, João, vem cá. Na moral, o resultado do jogo de hoje, a tua opinião sobre o jogo. Eu sei que você vai estar comigo daqui a pouco na jornada, mas o que é que você acha desse embate? Esporte leva vantagem? Não, né? Não, porque essa maior. Não, tamo, não. Tem um GG pra você ali dentro. Mas se o Esporte leva vantagem pra jogar em casa?
0: Não, o Esporte é super favorito. Eu tava conversando agora com o Itamar Schulli e com o Márcio Goiano. Quando a gente saiu da TV, a gente passou ali na frente do vestiário e eles estavam falando do jogo, né? Brincando, revendo. O Itamar tava contando histórias que ele vê na internet os cortes, né, do programa, e ele tava lembrando aqui de um vídeo de Bala com. Reclamando da contratação de Fabinho e tal. Ele tava contando ali a resenha e rindo bastante, mas ele sabe que o esporte é muito forte em casa e sabe que o esporte é favorito. Eu vi muita gente dizendo, ah, mas o Asa é organizado, ah, mas o Asa vai vir motivado, vai perder motivado. Eu acho que o esporte é o grande favorito pro jogo, é uma das semifinais com mais favoritismo, nesse caso pro esporte, das quartas. O ABC também era um favorito, quando eu saí agora tava 2-0, não sei como é que tá agora com
3: o esporte. Tá 2-0.
0: 2-0. Eu acho que o esporte é favorito. Claro que futebol tudo pode acontecer, né? Pode ser que no estilo de jogo do próprio Itamar, né? Se feche, jogue por uma bola, ache uma bola no finalzinho e ganhe o jogo, mas eu acho pouco provável. Eu acho que o esporte vence o jogo e com uma certa tranquilidade.
2: Tranquilidade, tá aqui, ó. O Bala falou que o esporte vence com tranquilidade. João Vitor Amorim falou que o esporte também vence com tranquilidade. Eu vou na linha que vence o jogo, viu, Boris? Eu não sei se com tanta tranquilidade quanto os nossos amigos estão apostando, não. Mas, assim, o jogo está interessante. Agora, uma coisa que o João falou, e realmente chama atenção, eu acredito que todo mundo aqui também concorda, o esporte nunca chegou tão favorito no jogo como esse de hoje à noite.
3: Muito bem. Asa é a agremiação esportiva arapiraquense, tá? Só para ficar guardado. Correto, Alexandre?
4: É isso. Acho que é a associação, não, Boris.
3: Agremiação.
4: É a agremiação, né?
3: Agremiação Esportiva Arapiraquense.
4: Tá certo.
3: Tá bom, querido? Então, vamos lá. Vamos fazer o primeiro bloco. Eu tenho ainda muitos blocos comerciais para pagar, mas a gente volta conversando do futebol aqui na Rádio Jornal.
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3: Leonardo Borges. Foi numa passada na campanha do ABC. Ele fez 10 pontos ganhos em 5 jogos. 3 vitórias. É o Asa que eu quero. O Asa, ele fez 9 pontos ganhos em 5 jogos. 2 vitórias, 3 empates e nenhuma derrota. Ele marcou 7 gols, tomou 4, teve um saldo positivo de 3. Então, sem nenhuma derrota, só foi o Asa, Ralf, na primeira fase.
21: É verdade. Poderia ter sido também o Sport, até terminando com um jogo que foi amistoso, porque o Sport já estava classificado, aquele com Fortaleza. Mas o Sport entrou com um time para perder, porque não tinha nenhum titular no banco.
3: Amistoso para o Sport, né? Porque o Fortaleza valia a classificação.
21: Valeu.
3: Os e valeu.
21: 2-0 por
3: e valeu.
21: Zero. O Fortaleza dentro da competição, nas quartas de final. Mas eu estou dizendo ali, eu estou fazendo referência, que o Sport poderia ter terminado sem uma derrota. Se ele tem entrado com um time titular, ele teria, no mínimo, empatado com a equipe do Fortaleza. Mas esse não é o problema. A campanha do Sport, ela terminou com o mesmo número de jogos, 5 jogos para cada um, terminou com mais 3 pontos do que a do Asa de Arapiraca. O Asa fez 9 pontos, o Sport fez 12, foi a maior pontuação da Copa do Nordeste este ano. Então, isso credencia o time do Sport, ou seja, perdeu uma partida que era um time muito misto, era um mistaço, e enquanto teve como titular, o time foi bem e ganhou com essa pontuação que eu acabo de me referir. Isso tudo juntado aí, isso tudo amarrado, dá esse favoritismo para o Sport. Mas favoritismo, gente, é apenas uma referência de que você acredita mais naquele time. Mas o jogo tem que ser jogado. E tem zebras, é trabalhar para não acontecer. A zebra já é uma prova de que o favorito não conseguiu. Então, para evitar isso, o Sport tem que ser um time aplicado. E acho que o time está vivendo num momento bom, exatamente porque tem foco. É um time que tem estado ligado nos jogos, a gente tem percebido isso. É um time que não tem jogador jogando desinteressado. Todos estão interessados e está havendo uma disputa de posição que é muito importante hoje. Primeiro foi na lateral direita. Ali o Madison parece que ganhou a preferência sobre o lateral das divisões de base, um garoto que tem muita estrada para crescer, o Augusto Pucci. A outra disputa por posição aconteceu no meio campo. O Depena, para acomodar, já que Biel também vinha bem, tanto é que cada um deles tem o mesmo número de gols, né? Os dois têm 2 gols. Depena fez 2 gols. Deixa eu conferir se foi mesmo isso. E o Biel também 2. Então, o que é que fez o técnico? Preferiu fazer de Biel

0: um segundo volante com a característica de meia para poder encaixar Depena nesse meio de campo. Isso foi disputa por espaço. E no ataque ainda está havendo. Tanto é que nós estamos na expectativa da escala do Sport, porque a ponta direita pode ter a escalação de Cleison, que vem sendo titular, ou de Marlon, que após a entrada no segundo tempo com o jogo com o Ceará, passou a disputar essa posição com o Cleison. As outras posições estão garantidas. Perotti é o centroavante e Barleta é o ponto esquerda. Então, isso significa interesse dos jogadores, brigando por posição. Isto também faz a equipe crescer e mudar de patamar técnico. O Sport está vivendo esse momento. Isso aí o treinador não está tendo nem trabalho. A disputa está sendo tão visível dentro de campo que o treinador depois só faz referendar. Por exemplo, se o treinador escalar hoje o Marlon, ele vai dizer para o Cleison: eu lhe dei uma sequência, algumas oportunidades. Agora ele pediu passagem, jogou bem, melhor que você, pode até dizer isso no jogo passado, e por isso vou dar uma sequência para ele também. Então, tudo se justifica quando o time está disputando como o Sport está nesse momento, internamente, buscando crescer, cada um querendo dar o melhor. Isso faz o Sport favorito diante do Asa. É respeitando o time de Arapiraca, respeitando o time de Itamar Chuli. Agora, você vê, o Itamar não perdeu de ninguém dentro da Copa do Nordeste, mas o último jogo dele foi pela Série D, onde o Asa está, e perdeu para um time que não é grande na Bahia, é um médio, o Atlético de Alagoinhas. Ele perdeu o jogo por 2-1 para o Atlético de Alagoinhas. Este jogo, obviamente, eu entendo que o plantel do Asa já estava com a cabeça nessa partida de hoje, do Sport, priorizando o jogo de hoje. E talvez por isso tenha relaxado diante da equipe do Atlético de Alagoinhas. São hipóteses, mas o fato é que o Sport é o favorito. E depois, o favorito tem que levar a sério o jogo, tem que conseguir, só se ganhar jogo. Quando o atleta vê no adversário um potencial, trata o adversário como trataria um time grande. Jogue contra o Asa como jogaria contra o Palmeiras ou o Flamengo.
1: Muito bem. O Alex Santos, você tem linha aberta para chamar com a escalação do Sport, porque está faltando 2 minutos, né?
2: Isso, pois não. A gente tem a escalação do Asa, né?
1: Passa.
2: Porque pelo menos já dá pra gente dar adiantado.
1: Passa,
2: aqui.
1: Porque o Asa tem um cara que faz gol pra caramba. É o Alex Bruno, tem 3 gols.
2: E tá no jogo, viu?
1: Dos 7 gols do Asa, o Alex Bruno tem 7. E tem também o primo do Kaká, né? Que é o Igor Leite, né?
2: Também tá escalado pro jogo, viu?
1: Ele é bom jogador.
2: Então deixa eu passar aqui pra vocês rapidinho. Vai, querido. Olha, o Asa. Rafael Mariano, número 1. Paulinho, número 22. 13 para o Danilo Mendes. 4 para o Cristian Luca. E 3 para Jackson. 16, Artuzinho. 14, Vitão. 8, o Aleph. 10, Igor Leite. 19, Marquinhos Brasil. E o 9, Alex Bruno. Pronto, aqui é a equipe comandada pelo...
0: Quem é o lateral esquerdo?
2: É o Jackson.
0: Tá bom.
1: Jackson. O Alex. Oi. O assessor de imprensa tá aí perto de você?
2: O do Esporte Clube do Recife?
1: Não. Do Asa. Não, porque você pegou meio ao assessor de imprensa do Esporte, né?
2: Isso.
1: É que eu queria saber dele se na última partida o Asa jogou com um time misto.
2: Eu posso até fazer uma pesquisa aqui.
1: Por favor.
2: Mas acredito que tenha jogado sim com o time misto, viu?
1: Por favor.
2: Deixa eu só...
1: Por favor. Não, tudo bem. Eu vou chamar um bloco. Ô, Xande, esse time do Asa tem bons jogadores, né? Eu destaco o Alex Bruno, que eu conheço, que está fazendo gol, e o Igor Leite, que eu já vi jogar também.
3: É verdade, de olho no Alex Bruno, eu tava ouvindo até o debate com o Haroldo mais cedo, né, no assunto é futebol segundo tempo, e ele falava, é um goleador, o cara tem números muito bons nesta temporada, o Igor também, como você bem colocou, é um time entrosado, né, não tem aqueles nomes espetaculares, Boris, se a gente observar...
1: É um time bem treinado, né?
3: É, um time bem treinado, aquele time modesto, que é considerado modesto, não tem, né, os nomes que o Sport tem hoje, nomes que já...

0: passaram aí recentemente por Série B, que tem acessos, até com rótulos de Série A também, não tem. Mas é um time que deu liga, que joga organizado e chega para uma reta final de Copa do Nordeste credenciado. Nessa questão de você dizer que o Sport é disparadamente o favorito...
1: Eu não gosto disso, não.
0: Eu também. É isso que eu queria trazer aqui rapidamente. Respeito à opinião do Ralf, do João Vitor, que falou agora há pouco aí. Eu não acho disparadamente o favorito, porque é um jogo apenas. Você sabe, Boris, que um jogo... Nós como brasileiros, já fomos eliminados em uma Copa do Mundo num jogo. Tendo uma seleção que é favorita, né? É uma seleção do Brasil bastante favorita em uma partida eliminada.
2: Mas era o favorito, só não ganhou. E o favorito não é obrigado a gente, por exemplo, fazer uma avaliação que o time tal é favorito e ele ganhar. Eu conheço muitos favoritos que perderam. É do futebol, mas é uma indicação do que você acha.
0: Eu entendo, Ralf, o que você está falando. Entendi. Eu só não colocaria numa condição elevada. Eu acho que é um favorito. Favorito, ponto. E tem que fazer um bom jogo e tem que provar para a torcida que pode passar aqui na Ilha do Retiro. Até porque... Vou usar uma palavra do Boris, né? Plagiando Boris com Boris no ar. Vê que ousadia, né? Até mesmo porque, como diz você, você gostou agora,
1: gostei,
0: né?
1: Gostei.
0: Até mesmo porque o Sport já foi eliminado em outros jogos em que ele era o favorito.
1: Verdade. Esse tudo negócio bem, que era... de...
0: Né? Eram competições diferentes, mas enfim, eu vejo o Sport favorito, mas tem que fazer um jogo convincente aqui na ilha, jogar com cautela. Vai ter um 11, vai ter um titular, vai ter um time que ele repetiu aí muitas vezes. Hoje não vai ter aquela de colocar jogadores que nem são utilizados no dia a dia no elenco principal, no banco, eles ficam de fora.
1: Vai ter que jogar bola.
0: Sem dúvida. Você vai pegar um asa e tem que jogar bola aqui na ilha.
1: É verdade. O Alex, inclusive, tem a escalação já.
0: Tá tudo definido. Então, só para fechar na minha parte aqui no momento, Boris, antes que a gente fale das escalações, não subestimar o adversário. Num jogo desses, tudo pode acontecer. Inclusive... uma falta errada... inclusive nada. Uma entrada errada, né? Uma entrada atabalhoada. Você perde um jogador, tem um ali, toma um amarelo bobo, segundo tempo toma outro amarelo, por uma jogada boba também, acaba sendo expulso. E de repente isso... mas não vai acontecer. O futebol tem suas coisas improváveis. Acontece.
1: Por isso
0: então
1: que,
0: o Sport... faça o jogo dele, né? Faça o jogo tranquilo, o jogo que ele sabe fazer. O Márcio Goiano... tem colocado esse time aí, e ele sabe jogar, né? Esse time só faltava encaixá-lo. Esse é o grande destaque, né, desse time. Um encaixe. Só faltava repetir jogos. É um time competitivo. Diferentemente da opinião de muitos aí, não vejo um time lá para a reta final de tabela, para ficar beirando lá a zona de rebaixamento. Não, pelo contrário. Pode brigar para subir sim, mas tem que provar mais para a torcida. E na Copa do Nordeste, repito, como são jogos eliminatórios, esse mais ainda das semifinais, então é importante que se joga, né, com concentração redobrada aqui na ilha, Boris.
1: Muito bem. O Alex Santos, Sport escalado.
3: Sport escalado, justamente foi aquilo que nós viemos trazendo referente à única dúvida que o Márcio Goiano estava sinalizando no ataque, né? Então ele não colocou o Cleison, referente à última escalação que venceu o Ceará, e o Marlon ganhou então a vaga de titular no time. O time do Sport: Thiago Couto, Madison, Marcelo Aju, Marcelo Benevenuto e Felipinho, Zé Lucas, Biel Fonseca, Carlos De Pena, Cristian Barleta, Pedro Perotti e o Marlon.
1: O Márcio Goiano, nós vamos comentar isso daqui a pouco, é bastante criterioso. Eu vou chamar um bloco comercial, agora te mandar um abraço ao doutor Raul Lins, ele que foi operado pelo querido doutor Estenberg Vasconcelos e tão ligados no Rádio FM, escutando a Rádio Jornal. Um abraço a todos. Recuperação, hein, amigo? Recuperação rápida. 8 horas 34 minutos.
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15: Leonardo Doris. Ô, Alex, além do Iago Felipe, o Yuri Castilho também tá fora, né?
16: Pronto.
15: Hein, Alex?
16: É, estou verificando aqui, eu estava anotando justamente a escalação. É interessante, né? Eu realmente não estava ligado nessa questão do Yuri Castilho. Deixa eu verificar aqui com a assessoria o que foi que aconteceu com ele, se foi a opção.
15: Parece que é uma mialgia.
16: Ah, é, exatamente.
15: Uma mialgia. E o Iago Felipe é porque foi expulso, esse, né?
16: Está cumprindo suspensão, foi expulso contra o Fortaleza.
15: Exatamente. O Ralf, demonstra critério técnico mascoiano escalando o Marlon, né?
17: Ele não inventa, ele deixa acontecer. É isso que está dando certo. Por exemplo, eu falei há pouco até sobre isso. O jogador é que convence o técnico que ele já está merecendo a titularidade. Como foi que o Marlon conseguiu isso? No jogo passado, o pênalti foi em razão dele e depois o segundo gol do Sport diante do Ceará foi uma assistência dele para o Matheus completar e fazer o gol. Então, ele justifica até o Cleisson, que foi para o banco. Cleisson, o Marlon está pedindo a vez dele. Eu já deixei, já repeti você, já dei uma sequência, agora vou dar uma para ele também. E assim que vai levando o time, sem perder o comando. Ele é bom de vestiário, pelo que tudo indica, viu, Boris?
15: É verdade. Segundo tempo, bola rolando, ABC 2, Juazeirense 0. Daí sai o adversário de Vitória ou Ceará. O Sport Asas 21:30, com a explosão dos Crete, Alexandre Costa, e um desses dois enfrenta Confiança ou Fortaleza. Criterioso técnico mascoiano, o Marlon já merecia novamente estar na titularidade, Alexandre?
18: Acho que o Marlon fez um jogo daqueles que entraram, né, na partida contra o Fortaleza. Foi o que menos, né, tropeçou em campo, que menos andou meio desequilibrado. Os outros não fizeram um bom jogo, né? O Max não fez um bom jogo. O Gustavo Maia, esse, está devendo ainda. E o Marlon entrou com um pouco mais de gás, um pouco mais de vontade. Dá mais uma oportunidade para ele, né, nessa partida contra o Asa.
15: E parece que jogou bem contra o Ceará também, né?
18: Sim, contra o Ceará. Né? Verdade. Bem colocado, Boris. Essa sequência, ela foi testada, né? Não foi aleatória por parte do Márcio Goiano. Então vejo uma boa oportunidade para ele tentar se firmar nesse time. Carlos de Pena de frente, ele está sendo coerente aí com a entrada do Carlos de Pena. Abre mão do Zé Gabriel. E opta ali pelo Zé Lucas com o Biel. É uma dupla diferente, né? Porque sempre vinham sendo repetidos ali o Zé Gabriel e o Zé Lucas. E tem ali um setor com Perotti, com Christian Barleta. Não foge muito do que ele vinha escalando. Com exceção do Marlon, como a gente já fez a observação. É coerente. O Márcio, ele sabe, né, da dificuldade, avalia também o adversário. Aliás, tem um ponto bem interessante.

0: que o Ralf colocou essa semana, que foi, eu tava refletindo sobre isso, né? Até sobre a carreira também do técnico Márcio Goiano. Ele estava meio desacreditado de algumas equipes no comando, de continuar como treinador, de até seguir carreira como treinador. Não ao topar o projeto ele estivesse desacreditado. Ele sabe que vem para um grande clube, veio para um grande clube e não imaginaria que essa oportunidade pudesse cair no colo dele. Acho que a diretoria também, com uma coerência, né, em análise de mercado, com a tentativa de contratação de outros treinadores que deram recusas e com a avaliação da própria história do Márcio Goiano, que não é novidade, ele agora aproveita essa grande oportunidade e volta a aparecer nesse cenário, nessa prateleira de treinadores e numa competição importante.
1: E fez por onde, né? E fez por onde, né? Porque quando ele foi efetivado, ele estava 5 partidas invicto.
0: É, não caiu de paraquedas, né, Boris?
1: É verdade.
0: Ele se preparou, né? Já vinha com o técnico, já sabia o que o Roger fazia e só com alguns aperfeiçoamentos, lapidando esse elenco, ele consegue hoje essa partida de quartas de final de Copa do Nordeste. E na Série B tá bem, né? Com a vitória contra o Ceará aqui na ilha, o credencia ainda para mais jogos, até para uma reta final de Copa do Nordeste, quem sabe, né, Ralf?
2: Anote aí, esse é o jogo de número 12 dele no esporte. Ele tem 11 partidas e só teve uma derrota.
0: Seria uma injustiça não efetivá-lo, né, Ralf? Seria uma injustiça, né?
2: Até o técnico do Bayern de Munique perdeu, né?
0: Chegou
2: a hora de perder.
0: O que não foi muito digerido, e a gente entende, né, essa crítica da torcida, foi a partida contra o Fortaleza. Eu, particularmente, eu tenho uma visão sobre aquele jogo. Estar classificado não significa também que você tenha que perder o jogo. Ele fez uma partida pouco competitiva. O Ralf viu, né, que no segundo tempo ele não deu um chute a gol, não teve um chute sequer a gol.
2: O time foi escalado para perder.
0: Esse é o problema, né, Raul? E o torcedor não quer ver perder em hipótese alguma, né? Pode ser jogo de botão com a camisa no clube dele, ele não quer ver uma derrota. E aconteceu. Mas aí a gente entende muito e é por isso que o Márcio Goiano está sendo poupado nessa crítica mais exacerbada, mais exagerada daquela derrota. Agora a história é diferente. O jogo aqui que a gente falou aqui pra você, Boris, dessa partida do favoritismo do esporte, ele precisa fazer valer o mando de campo, o favoritismo, a presença da torcida e que pode ser bastante competitivo numa reta final de Copa do Nordeste, eventualmente em passando o time do Fortaleza, enfrentar o Fortaleza ou até o próprio Confiança, né, que chega credenciado pra reta final de competição. Então diria pra você que ele precisa mostrar aqui nesse jogo, né, que o esporte pode ser esse time do entrosamento, daquela manutenção de bons resultados, e aquela derrota lá não significou muito para a história, para a partida, a circunstância. Ninguém quer ser derrotado, mas num jogo daqueles ele podia perder, né, Boris?
1: É verdade, o ABC fez o terceiro gol. Igor Bahia marcou duas vezes, João Pedro marcou o terceiro aos 34 minutos da segunda etapa. Vou chamar mais um bloco. 8 horas 43 minutos.
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4: Hoje estaremos acompanhando muitos jogos, Libertadores, Sul-Americana, também Brasileiro da Série D, Copa do Nordeste, Copa Verde, Copa Sul-Sudeste, muita coisa para você. O Alex Santos, você já vai se locomover do vestiário para o campo de jogo?
5: Dentro de instantes, Bola, estou aqui só atualizando as informações. Uhum. Eu e João Vitor Amorim, daqui a pouco a gente vai seguir diretamente para o gramado, onde a gente vai participar da jornada esportiva e da abertura, né? Então, daqui a pouquinho a gente segue lá para cima.
4: Tá bom, quando seguir você fala tempo pra gente, tá certo?
5: Positivo, operante.
4: O Alexandre, o que se discute muito daquela partida contra Fortaleza, pelo menos na minha opinião, que deixou o torcedor do Sport nas redes sociais e também fora das redes, na bronca, foi que ele poderia ter levado alguns titulares para o banco de reservas para quando tivesse ruim ter os colocado, né, Alexandre?
6: Ah, sem dúvida, Boris. Quando você leva um time jovem, né, e era aquele time que foi escalado lá para a partida contra o Fortaleza, o banco, né, que foi escalado só de jovens e principalmente jovens que não estão tendo rodagem, não estão tendo minutagem, você deixa meio transparecer que não interessa muito o jogo, né? Ah, vai estar classificado, a gente vai jogar de qualquer forma. E eu não estou dizendo aqui, e aí é bom que se entenda isso, ah, de repente os meninos eram bons, serviam, né, estavam ali à disposição, poderiam ser escalados? Sim, mas uma partida contra o Fortaleza, não. Aí vem o sim e o não, né? O sim porque eles podem ser utilizados, mas o não porque o adversário, você não poderia colocá-los ali, porque você vai para uma fogueira, você coloca os atletas num jogo decisivo, o Fortaleza estava em busca da classificação. Aliás, eliminou o Retrô, porque o Fortaleza venceu o jogo, o Retrô fez o papel dele, e o Fortaleza acabou vencendo o jogo por 2-0. Com a diferença de gols, deixou o time do Retrô de fora dessa reta final de quartas de final da Copa do Nordeste. A contestação maior é você levar um time muito jovem que não está tendo minutagem. Se você tem um time que está em competição, está disputando, está entrosado, está fazendo lá, tem ritmo de jogo, leva. Tem muitos times que fazem isso, né? O próprio Fortaleza já fez isso, de rodar muito o elenco lá na época do Vojvoda, todo mundo lembra. Yeah. Ano passado criticavam o Vojvoda por isso, ele fazia essa rotatividade de atletas no elenco, sempre mexia. O Ceará já fez isso, outros times. Agora, quando você tem atletas que são utilizados, eles têm pelo menos uma minutagem que possam ser aproveitados. Naquele jogo foi ousar demais e arriscar. Eu acho que o Sport foi naquele risco calculado, né? Calculou o risco e foi lá e jogou. Só que, infelizmente, foi derrotado na reta final da partida. O Fortaleza, repito, fez 3 alterações que deram a vitória lá na Arena Castelão. Agora aqui é diferente. Ele tem no banco hoje jogadores que são considerados brigando por uma titularidade. O Cleison já chegou a figurar como titular. O Zé Gabriel recentemente era titular. Edson Lucas também no lugar do Filipinho, que está de volta ao time. O Augusto Pulse, muito elogiado do início da temporada para cá, passa a ser opção agora para decorrer de jogo, mas o Matson é quem toma essa titularidade. Pedro Martins não chegou tanto, né? Mas é um cara que briga ali também, tá no elenco e tá sendo aproveitado. Max tá buscando ainda também essa afirmação. Gustavo Maia tá devendo, mas também é um cara que já foi titular em outras oportunidades. O Lipão e o Mikael estiveram lá naquele time, né? Foram relacionados. Esses já têm pouca minutagem. Já é um risco de você colocá-los numa partida como hoje. Aí o torcedor diz, ah, mas eles vão jogar quando? Se você pega a reta final e tá com um placar já construído, opta, faz ali a opção, troca. Agora, para fazer o resultado, se colocar um jovem da base para tentar fazer isso, tem jovem que vai lá e vai entrar e vai decidir. Mas não é todo, né? Não é todo jovem que entra e modifica o panorama de uma partida. Raramente acontece. Em grandes equipes que tem uma base muito forte, acontece. Mas no esporte, ultimamente, não tem acontecido. Pouquíssimos valores têm surgido, têm se destacado e têm resolvido jogos. Essa é uma questão que tem que ser debatida também. Mas, enfim, para hoje ele tem um banco à altura que ele pode substituir.

0: Substituir, pode olhar para o banco e pode mexer, pode buscar opções. Quando com resultado construído, repito, aí ele tem opções para os mais jovens também, até para minutagem, para ganharem observação melhor, para serem aproveitados no decorrer de temporada, né, Boris?
1: É verdade. Vamos fazer mais um bloco e daqui a pouco a gente volta para a reta final do Movimento Esportivo Debate.

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9: Leonardo Borges.
10: Você acompanha esse jogo entre
11: Borges.
10: Sport Asa na TV Jornal, na Rádio Jornal, no YouTube, pois não, Wallace?
11: Só para avisar o comandante, porque é o seguinte,
10: disciplina
11: diz o seguinte, a gente pede permissão ao mais antigo para sair, para a gente poder...
10: O mais antigo está certo.
11: Entendeu? Não, mas quando fala mais antigo, não é questão de idade, não. É na questão da autoridade. Como você está conduzindo o debate, então você é a autoridade do momento.
10: Tá certo.
11: Então, pedindo permissão à autoridade para sairmos aqui da sala de imprensa,
10: você eu pediu aos meus. As minhas barbas brancas.
11: Tá
10: autorizado. Ah, valeu. Você é todo, né? Você é cabelo e eu gostaria de ter um cabelo branco para ficar com a barba branca também. Boa pinta igual você. Você é um espetáculo. Um abraço, querido. Até já, então. Bom.
12: Ô, Boris.
10: Oi, querido.
12: O Alex fica com essa firula aí, mas eu escuto o Alex desde pequenininho, cara.
10: É, pois é. Não, só essa a gente que envelhece.
12: Eu era novinho, já ouvia o Alex já no rádio.
10: É, só a gente que envelhece.
11: Não é assim, não.
10: É, é calma, verdade.
11: Vai devagar aí o coração aí também. É. Alô, Xande.
10: Ô, Xande, como é que tá o público, hein? Porque não é nada, não é nada, não é nada. São 6 minutos faltando para as 9, né?
12: É, rapaz, aí você foi longe, não é nada, não é nada. É, tá chegando, viu, Boris? Não tá aquele público gigante,
10: né?
12: As cadeiras aqui já tem muita gente, faltam 35 minutos para a bola rolar.
10: É.
12: A gente sabe que tem muita gente que vai em casa ainda e agora começou a chover. Na verdade, voltou a chover fininho, mas está chovendo aqui na ilha.
10: Uhum.
12: Vendedor de capas hoje vai se dar bem, viu? Esse vai vender as capas baratinhas, mas o pessoal compra aqui porque não quer se molhar. Mas o público está chegando. Ele é melhor do que em outras partidas que a gente esteve aqui na ilha, nesses jogos da faixa das 9h30 da noite. Eu diria que até as 9h30 vai melhorar de forma significativa, viu, Boris?
10: Você teria uma previsão para mim dentro... dessa tua ótica de momento?
12: Eu acredito aqui, olhando bem...
10: 12 mil?
12: Não, tem menos.
10: Não, também não. Eu digo...
12: Ah, sim, de público?
10: Público
12: no final
10: total.
12: Do jogo?
10: É.
12: É, 12 mil. quase 13 mil, mais ou menos isso. Porque o jogo também tem a questão da chuva, a gente fala do horário também, né? Porque esse horário das 9h30, até o esporte reclamou sobre isso, mas a gente sabe também de uma grade que já é estabelecida, né, para esse horário da faixa das 9h30. Vários jogos são também na faixa das 9h30 da noite. O torcedor, aquele que ama futebol, ele não vê muito isso, né? Ele quer saber de jogo, até com a chuva ele vem com uma capa ali improvisada e quer ver o jogo. Mas tem muita gente que tem dificuldade para deslocamento para cá,

0: Tem essas questões ainda que atrapalham. Mas eu acho que na faixa é 12 a 13 mil aqui, viu, Boris?
1: O ABC tá sapateando em cima da Juazeirense, viu? O ABC tá ganhando por 4 a 0. Bruno
0: Rapaz,
1: Leite.
0: Mas esse ABC melhorou muito, né?
1: Melhorou.
0: Começou ruim a temporada, né,
1: depois
0: Boris?
1: Depois daquela derrota pro Sport por 3 a 0, deu um up que é impressionante.
0: Ele venceu os dois clássicos contra o América, né? Na Copa do Nordeste e na Série D do Brasileiro.
2: Ali,
0: né,
2: foi a estreia do novo treinador. Tá consertando o time.
1: É verdade, é verdade. O ABC, ele vem ganhando, mesmo. Eu quero, deixa eu achar o nome do novo treinador do ABC, que realmente está fazendo uma bela campanha com o time do ABC. O ABC que depois tomou aquela sapatada do Sport 3 a 0, ali foi o divisor de águas. É o Vaguinho Dias, ele que foi anunciado em março para substituir o Marcelo Chamusca. Ele assumiu a equipe com o objetivo de melhorar o desempenho ofensivo para a sequência da Copa do Nordeste temporada. Tá bem, hein? Vaguinho Dias é o nome do treinador do ABC. Muito bem, meus amigos, estamos colocando um ponto final aqui na edição do Movimento Esportivo Debate. Alexandre Costa vai abrir a nossa grande jornada esportiva ao lado de Ralf de Carvalho, o Alex Santos e João Vitor Amorim. Também estarei informando tudo o que puder em termos de futebol e também do jornalismo. Vamos à nossa pré-jornada. Tem TV Jornal com Haroldo Costa, Igor Moura, grande equipe. Tem YouTube com Marcelo Araújo e também o Davi Saboia. Então você não perde nenhum lance sequer. Onde quer que você se vire, onde quer que você olhe, onde quer que você escuta o Sistema Jornal do Comércio de Comunicação. Voltamos já já.
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0: Um abraço, amigos e amigas do Brasil, boa noite. É uma noite de futebol na Copa do Nordeste, no campo do seu rádio. Noite de quarta-feira, dia 6 de maio de 2026, aqui no Adelmar, na